0: 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Olha o Fabrício Bruno tocando pro Pereira, fez o corta-luz pro Ney, tentou escorar, a bola bateu na zaga, voltou, tocou pro Christian, na esquerda abriu pro Kaique dentro da área, cruzamento lá no segundo pau, era pro Arroio, a zaga cortou, fica com ela ali o Savarino, foi travado pelo Gerson, foi na bola, a bola sobrou, o Romero chutou de longe, a bola bateu no Gêmeos, a zaga afastou, rebateu ali o João Kennedy, a bola sobrou pro Romero, de primeira fez o passe aqui no Gerson, dominou na esquerda, prendeu o Gerson, Kaique não passou, girou o Gerson, tocou pro Romero, Romero pro Pereira, dominou, tocou pro Arroio, Arroio se atrapalhou, perdeu na dividida, recupera o Fluminense, o passe ali do Bernal, dominando o Savarino, abrindo na direita aqui com o Bernal, com o Kevin Serna, Serna fez o passe, a bola no meio ali pro João Kennedy tocou a bola pro Serna, carrinho, falta do Romero e o cartão, Botelho.
1: Amarelado, chegou de carrinho no Kevin Serna, Romero, e ele tava pendurado. Não enfrenta o Internacional, esse jogo vai ser a retomada do Cruzeiro na temporada, pós parada para a Copa, claro, sem data ainda, mas no finalzinho de julho. Tá fora desse jogo o Romero, foi o terceiro dele, falta para cima do Kevin Serna na intermediária do gramado do lado direito.
0: Vai para a Copa suspenso o Romero, assistir a Copa suspenso. Bola dominada ali pelo Martinelli, tocou na frente, John Kennedy tentou escorar, a zaga cortou, se atrapalhou ali o Fagner com a rua, a bola ficou pro Fagner. Oi, Botelho.
1: Duplamente suspenso, né, no Brasileirão e na Libertadores.
0: E olha só, vai avançando aqui o Kaique, bem lembrado aí a suspensão dupla do Romero, Kaique fez o passe na ponta pro Christian, Christian dominou, girou, voltou a bola aqui no Kaique, Kaique pé esquerdo na bola, tocou curtinho com o Christian, Christian voltou, a bola pro Romero, Romero domina, vai virar o jogo lá pro lado direito, tenta avançar a Raposa, a bola fica ali com o Jonathan Jesus, tocou pra trás, bola pro Fabrício Bruno na linha de defesa, já no campo de ataque, todo mundo do Cruzeiro no ataque, Fabrício Bruno lá na meia direita, chuta daí meu filho! Ele preferiu tocar a bola ali pro Arroio. O Arroio dominou, balançou, pé canhoto na bola, tocou de novo. A bola ali pro Fabrício Bruno. Limpou a marcação, tentou cruzamento. Olha o Neisser de cabeça, a zaga tirou. O toque foi do Neisser, meio esquisito ali. Não entendi nada, Botelho.
1: É ruindade mesmo. Falta a tranquilidade e a frieza de um matador. Lançamento sensacional do Fabrício Bruno, um pé direito na bola, ele faz o cruzamento de manual, como um lateral direito, o Neisser sozinho, ninguém marcando ele e o Fábio, cabeceou para o chão, todo torto, e nem na direção do gol foi, não deu para entender o Neisser nessa, era queixo no ombro, e não queixo no peito, viu Neisser, tiro de meta para o Fluminense já cobrado, 0-0.
0: Tá precisando ter umas aulas com o Rei Dadá, né, ô Danilo?
2: É, tá precisando mesmo, o Neisser tentou fazer a cabeçada, acabou narizando a bola.
0: Nossa, complicado. 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Lateral pro Fluminense, lá do lado esquerdo. Vai movimentar lá o Arana. Demora pra bater o lateral, Arana. 0-0, vamos chegando a 36 e 40 jogados. A bola ficou ali pro Savarino, tentou o lançamento cumprido. A bola vai ficando aqui pra equipe do Cruzeiro. Recuperou Jonathan Jesus, tocou no Fabrício Bruno, recuou a bola lá no Otávio. Deu um bico pra frente o Otávio, a bola vai viajando, vai tentar escorar ali. O James cortou, a bola vai sobrar. O Christian deu um toquinho só na bola, ela sobrou pro Kaique. Kaique domina, tá pedindo lá o Gerson. Agora a marcação chegou, Kaique tocou pro Romero, Romero domina, apertou Savarino, a bola sobrou pro Kaique, Kaique volta a bola no Jonathan Jesus, tenta sair jogando o Cruzeiro, bola tocada curtinha com o Fabrício Bruno vai descendo, vai tentando avançar, faz o passe curto lá do lado direito, dominando o Fagner, passou o Arroio, o Fagner prende a bola, toca a bola pra trás de novo no Fabrício Bruno tenta avançar, vai caminhando com a bola, o Fabrício Bruno tá gesticulando ali o Gerson, Fabrício Bruno prende a bola, ele olha pra um lado, olha pro outro, Gerson tá livre, ele prefere passe no Jonathan Jesus, agora sim a bola chega no Gerson, domina o Coringa, vai avançando o Gerson aqui do lado esquerdo, passou do John Kennedy, enfiada de bola pro Kaique na ultrapassagem, dominou o toque por baixo, foi do Kevin Serna, é escanteio pro Cruzeiro, Botelho.
1: Chegou deslizando, cortando um gramado, Kevin Serna de carrinho, na bola esticada para o Kaique, Kaique só tirou o pé e deixou a bola ali pra linha de fundo, porque é escanteio pro Cruzeiro na ponta canhota, o Pereira já está indo lá pra bola.
0: Matheus Pereira pra cobrança do escanteio, vem bola na área, eu quero o gol, hein Pereira, eu quero o gol, Cruzeiro, a torcida quer o gol celeste. Estreando uniforme novo hoje aqui, todo branco, o time do Cruzeiro.
1: Lindo.
0: Lindo uniforme. Atenção, levantou Pereira, a bola no segundo pau. Fabrício Bruno subiu, a zaga cortou. A bola vai sobrar ali com o Serna. Roubou o Christian. O árbitro deu a falta do Christian Botelho.
1: E foi, ele puxou o Serna pelas costas na meia lua da grande área. Quando o Matheus Pereira cobrou o escanteio, no segundo poste o Fabrício Bruno escorou. Serna ia ligar o contra-ataque, Christian puxou o jogador do Fluminense. Falta marcada pelo Lucas Casagrande. Finzinho de primeiro tempo já, hein? 0-0, Transamérica agora é DMC, quem escuta avança.
0: 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Toque de cabeça do Gerson. O Romero fez o toque de cabeça pro Pereira, devolveu no Romero, cortou o James. A bola recuperada, olha, deixou o braço ali o Martinelli. É falta em cima do Pereira, Botelho.
1: É, deu bobeira o Martinelli, abriu demais o braço. Tava soberano na bola, dando ladrão pra cima do próprio Pereira. Aí ele cometeu a falta. Deu de graça essa falta pro Cruzeiro na intermediária. Bem próximo ao círculo central, na faixa central do gramado. Cruzeiro ganha essa falta aí de graça do Martinelli.
0: 39 jogados, primeiro tempo de jogo. É a última rodada antes da Copa. 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A bola com o Romero. A bola rolando, o juizão mandou voltar. A bola ficou aqui com o Gerson. Abrindo para o Christian. Christian dominou, tentou limpar, voltou a bola para o Gerson. Gerson domina, vai caminhando com a bola, vai levando o pé esquerdo. Abriu para o Kaique. Kaique dominou. Olhou para a área, fez o passe rasteiro para o Christian, escorou para o Gerson dentro da área. Passou pelo Guga, tocou para trás. Nem ser não chegou! Ô, Botelho!
1: Ah, não dá, cara. O Gerson faz uma jogadaça, ganha a bola aqui na linha de fundo. Um belo passe, passa como quer pelo Guga. E com açúcar e afeto rola a bola para o Ney Sevilla Real. O Fábio já estava batido. Olha o Ney se não estica o pé. Ah, meu Deus do céu, sou.
0: É, rapaz, não deu. Você ouviu o sinal, vamos girar tempo e placar aqui na TMC. Campeonato Brasileiro, rodada 18, a última antes da Copa. 0 Cruzeiro, 0 Fluminense aos 40 minutos e meio da primeira etapa.
2: E pela segunda divisão, Cuiabá recebendo o CRB por lá, 41 minutos jogados, 2-0 para o Cuiabá.
0: Fabrício Bruno dominando lá do lado direito, vai tentando avançar a equipe do Cruzeiro. Se movimenta lá, o Romero recebeu, voltou a bola para o Fabrício Bruno, que domina ali na risca divisória do gramado, vai caminhando sobre ela, faz o passe rasteiro, a bola na direção do Jonathan Jesus, dominou em progressão, parou na marcação ali do Kevin Serna, tocou a bola no meio para o Romero. Romero tenta o passe aqui na esquerda, mas foi derrubado com falta, Botelho.
1: É, time do Fluminense cometendo muitas faltas, agora para cima do Romero, mais pela faixa canhota. Tem pressa o Cruzeiro para cobrança, e cobrou, 0-0.
0: Já cobrou o Romero, a bola para o Gerson, dominando lá do lado direito. O Fagner pediu, o Gerson preferiu o passe curtinho no meio para o Pereira. Pereira com o Arroio, voltou no Pereira e tocou para o Fabrício Bruno de primeira, devolve no Pereira. Domina o Pereira, lançamento cumprido aqui do lado esquerdo para o Kaique, dominou, vai para cima da marcação, dançou, pedalou, entrou na área. Ainda o Kaique bateu de pé direito, a bola vai para fora, é tiro de meta, Botelho.
1: Bom, Peck não é o bom, recebe a bola na quina da grande área pelo lado canhoto e vai caminhando, vai puxando para a perna direita, passa pela marcação do Guga e finaliza, como você disse, de pé direito, buscando o ângulo esquerdo do Cap, do Fábio. Aí a bola ganhou muita altura, foi para a linha de fundo, tiro de meta. Fábio sem pressa para reposição, 0-0. 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
0: Saiu jogando curtinho ali o Fábio com o Martinelli. Martinelli vai sair conduzindo essa bola. Fez o passe, a bola rasteira ali na direção do Bernal. Recuou de primeira no James, deu um bicão para frente. A bola desviada pelo Kaique, sobrou pro John Kennedy. Vai avançando, travado, entrou na área, cortou, bateu no alvo. Gol do Fluminense! John Kennedy! Lançamento cumprido, o Kaique tentou cortar, não conseguiu. O Jonathan Jesus tentou parar o John Kennedy, não conseguiu. O Fabrício Bruno também não. Ele bateu de pé esquerdo no canto esquerdo do Otávio, que não conseguiu fazer a defesa. Bola lá no cantinho. É aquele ditado: quem não faz, toma. John Kennedy é bom de mira, 1-0 Fluminense. Marcos Botelho.
1: Mineirinho de Itaúna nunca teve chance no futebol mineiro. Foi abraçado pelo Fluminense. Aí recebe a bola já na entrada da grande área pelo lado direito. Como você disse, Jonathan Jesus, na velocidade, tentou parar o camisa 9 do Fluminense, não conseguiu. Invadiu a grande área, passa pelo Jonathan Jesus, passa pelo Fabrício Bruno, puxando a bola para o centro da grande área. Aí o Otávio ficou vendido no lance. De pé canhoto, a finalização no canto esquerdo do Otávio. e o John Kennedy foi pra galera. 1-0 pro Fluminense.
2: Esse que foi o 28º gol do Fluminense no Campeonato Brasileiro e o 9º do John Kennedy.
0: Bobeada tremenda, né, Danilo? Mas é aquele negócio, né? Quem não faz, leva.
2: É, quem não faz, leva. Realmente uma grande bobeada da defesa do Cruzeiro. E o Fluminense vinha tentando exatamente esse jogo, né? Numa bola longa, uma arrancada, uma jogada individual, acabou conseguindo o seu gol. Mas muito por conta daquilo que a gente já falava. O Fluminense vai tentar abusar da velocidade de seus atletas na linha de frente. O John Kennedy é um dos que é mais rápido, mais saudável, mais jovem. E já vai ele de novo tentando fazer mais um.
0: É saudável, a gente não sabe, né?
2: Saudável na flor da idade, né? Exato. Mas aproveitando, Brunão, só pra...
0: Eu entendi o que você quis dizer, tá? Só quis dar uma cornetada no John Kennedy.
2: Uma piadinha, né? Porque o John Kennedy a gente sabe que gosta de uma balada. Mas aqui, a diferença, né, de você ter um atacante que já fez 14 gols no ano pra você ter um atacante que fez apenas 4. O John Kennedy, ele teve uma oportunidade de finalização. Levou a bola carregando com o pé direito, corta pra canhota, que não é a melhor, induz como se fosse bater aberto. No último momento, ele vira o pé, joga zagueiro Fabrício Bruno e Otávio, goleiro, pra um lado, a bola pro outro. Enquanto isso, do lado do Cruzeiro, o Neyser já teve 3 oportunidades, pelo menos, de marcar e desperdiçou as 3.
0: Difícil. Bola dominada pelo Fabrício Bruno, vai avançando, vai caminhando lá pelo lado direito, tocou a bola para o Arroio, Arroio dominou, vai para cima, o Arroio fez o passe no meio para o Gerson, Gerson domina de costas para a marcação, passou ali pelo Savarino, passou pelo Soteldo, ainda o Gerson vai conduzindo, tocou no meio para o Pereira, dominou mal, Pereira perdeu a bola, olha só, que a Vincena tocou a bola no árbitro. Ô, juizão, correu mal agora, hein, Botelho?
1: Mal posicionado o senhor Lucas Casagrande, ajudou o Cruzeiro, hein? Que já estava armando o contra-ataque aqui o Fluminense no campo defensivo. O toque era aqui para o Serna. Aí a bola vai ser dada ao chão, favorecendo o Fluminense. E Bruno, vamos a 51, 6 minutos acrescidos.
0: 45 e 40, vamos até 51. Não, é 51, né? Tá certo. Bola dominada ali pelo Martinelli. Martinelli fez o passe ali no Milan, foi travado, a bola espirrada. Tenta recuperar o Cruzeiro, dominou o Savarino. Limpou dois num toque só ali num... uma bola por cima de si próprio, tocou no Soteldo, Soteldo trabalhando ali pro Martinelli, vira o jogo aqui pro lado direito, é pro Guga, Guga deixou a bola quicar, fez o passe de primeira, bola pro Kevin Serna, nas costas saiu Otávio bem do gol e ficou com ela, vai sair jogando rapidinho o time do Cruzeiro, vai buscar um empate ainda neste primeiro tempo, vai avançando ali o Fabrício Bruno, vai tentando sair o Cruzeiro, tá gesticulando ali o Romero, vai caminhando com a bola o Fabrício Bruno, ninguém aparece, tá todo mundo marcado, ele tem que tocar pra trás, a bola pro Jonathan Jesus, tocou curtinho pro Gerson, domina o Coringa, cai que tá aberto aqui na esquerda, ainda o Gerson vai carregando, fez o passe, não, ameaçou apenas, agora sim ele tocou a bola aqui no Kaique, Kaique dominou, tocou, ultrapassagem do Christian, linha de fundo, olhou pra área, cruzou, a bola passou por todo mundo, dominou o Fagner dentro da área, cruzou pro Neyser, afasta o Milan de cabeça, a bola vai sobrar, toque de cabeça ali do Fabrício Bruno, bola pro Romero, Romero trabalhando com o Matheus Pereira, dominou, o Kaique vai ultrapassar, o passe é pro Christian, escorou pro Gerson, abriu aqui pro Kaique na canhota, vai chegando o Kaique, dominou, fez o passe pro Gerson, domina o Gerson, fez o passe no Christian, tentou o passe de letra, a bola chegou no Pereira, pro Christian, tocou pro Gerson de primeira, pro Matheus Pereira também de primeira, pro Gerson, dominou, girou na área, caiu! Pediu o pênalti, o juiz disse que foi na bola. A bola sobra pro Cruzeiro, toque de cabeça do Jonathan Jesus, dominou o Kaique, vai avançando o Kaique, vai conduzindo o Kaique, fez o passe pro Christian, Christian dominou, fez o passe de novo aqui pro Kaique, Kaique volta a bola aqui no Jonathan Jesus, fez o passe curtinho pro Romero, Romero trabalhando agora com Fabrício Bruno dominou, olhou pra área, cruzamento, afastou o Gêmeos de cabeça, a bola voltou no peito do Fabrício Bruno, vai tentando avançar a equipe do Cruzeiro, a bola pro Fagner, Fagner dominou, voltou a bola pro Fabrício Bruno, tentou o passe ali de novo pro Arroio, dominou, vai pra cima da marcação, do Soteldo cortou pro pé esquerdo, passe rasteiro pro Pereira, dominou, bateu de fora, a bola sai à direita do gol do Fábio, tiro de meta, Botelho
1: recebe a bola, de costas pra marcação na entrada da área pelo lado direito, faz um giro e bate de canhoto, uma chapada na bola buscando o canto direito baixo do Fábio, se esticou, mais uma bela finalização do Pereira que sai pra fora, de imediato ele foi pra cima do Lucas Casagrande querendo a revisão, eu entendi que não foi nada. Pra mim foi desarmado da bola o Gerson. E o VAR já revisou o lance. Segue a pelota.
0: Está jogando a equipe do Fluminense com o Gemes.
1: Ai!
0: Gemido melhor que tem no mundo é o do Ítalo Senna. Ai!
1: Esse é o rei da gemida. É o Pelé da gemida.
0: Ele é. Ai, ai, ai. E vai para a cobrança do lateral, Fluminense lá no campo de ataque, na ponta direita, 48-50. O Danilo, você viu o lance aí do Gerson no retorno de imagem, e aí?
2: É, quem tentou tirar a bola do Gerson ali foi o Guga, e o Guga não acerta em bola. A questão é saber se esse toque foi o suficiente para derrubar o Gerson ou não. Eu até acho que poderia sim ter sido marcado o pênalti, mas como o juiz não marcou na mesma hora, eu entendo o VAR não chamar para revisar.
0: Ah lá, derrubaram o Romero e o juiz não deu nada. Bola dominada pelo Martinelli. Tocou errado, recupera o Cruzeiro. Olha o contra-ataque agora, Cruzeiro, vamos empatar esse jogo. Dominou ali o Arroio. Tocou pro Fagner na meia-direita. Dominou o Fagner, olhou pra área. Botou na frente, tentou o passe. A bola bateu ali no calcanhar da marcação. Vai jogando o Fluminense no contra-ataque. O passe do Soteldo pro John Kennedy. Avança John Kennedy, pediu o Savarino. Passe no meio, cortou o Arroio. Dá um bico o Fabrício Bruno, 49-40. Pouco mais de um minuto e meio para acabar. Avançou o Cruzeiro aqui do lado esquerdo. Olha o Gerson, tocou pro Pereira. Pereira dominou, tentou o passe. A bola bateu na marcação, voltou pro Pereira. Entrou na área aqui na canhota. Cruzamento rasteiro, a bola passa pelo Neyce. Ô, Botelho!
1: A torcida vai perdendo a paciência. Vai perdendo a paciência com o Neyce. Matheus Pereira é acionado pelo Gerson. Matheus Pereira na faixa central tenta o tapa pro Neyce. Aí desvio no Gemes. A bola sobra pro Pereira, que pega ela, conduz pelo lado esquerdo e faz o cruzamento com carinho pro Neyce, que furou. Deu de carrinho na bola e não acerta a menina. Tiro de meia, lateral cobrado pelo Fluminense. Fluminense vence 1-0.
0: Nossa, Deus do céu, viu? Sai jogando o Fluminense. Gemes tirou errado. Olha aí, o Gerson tocou pro Christian, devolveu pro Gerson. Antecipou o Guga, conseguiu ficar com ela travado pelo Gerson. A bola sai, lateral, tiro de meta. Oi!
1: E o Neyce quase atrapalha a jogada do Cruzeiro, porque o passe era pra ele, mas estava impedido. Aí o Gerson teve que ir atrás da bola. Atrapalhou a jogada do Neyce nessa.
0: Ô, Jesus, tá difícil, hein? 50 minutos e 55 vai acabar, o árbitro vai dar mais um. Tá dando mais um. Parece que é, não, apitou o final, né? Ele levantou o dedo, eu achei que era mais um. Mas ele tá acabando o jogo, né, ô Botelho?
1: É, seu destaque final. É, muita reclamação dos jogadores do Cruzeiro, hein? Lucas Romero, Fabrício Bruno, Pereira e Fagner. Estão reclamando demais com o jovem Lucas Casagrande. Provavelmente ali o lance lá do Gerson. E é isso, hein? O Pereira aponta pra área. Estão reclamando muito os jogadores do Cruzeiro. Confesso que aqui da minha posição, também entendi que foi toque na bola. Danilo até falou aí com o auxílio do monitor que o Guga acerta o jogador do Cruzeiro, mas muita reclamação dos atletas cruzeirenses. Vamos lá com as opções de banco. Vocês vão entender porque é que o Neyce é titular hoje. As opções do Cruzeiro: Matheus Cunha, Cauã Moraes, Vidalba, João Marcelo, Lucas Silva, Matheus Henrique, Bruno Rodrigues, Marquinhos, Wanderson, Sinisterra, Kaique Kenji e Chico da Costa. Lembrando que o Caio Jorge foi cortado do jogo hoje por conta de um incômodo na parte posterior da coxa esquerda. Já o time do Fluminense tem entre os reservas Vitor Eudes, Samuel Xavier, René, German Cano, Igor Rabelo, Riquelme, Lúcio Acosta, Wesley Natan, Hércules, Kevin, Samuel, David Schmidt e também o Otávio. Tá aí, tá, o Otávio é aquele mesmo, ex-atlético. Tá aí, portanto, as opções de Cruzeiro e Fluminense. 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
0: Rápido intervalo, já já a gente volta. 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

0: Vitória 1. Agora, abrindo o dia de hoje, o jogo das 11 horas da manhã, Red Bull Bragantino meteu 3-1 para cima do Internacional. O Atlético visitou o Vasco lá em São Januário, vitória por 1-0. O Palmeiras recebeu a Chapecoense lá no Nubank Park, venceu também por 1-0. Tá acontecendo agora, Remo 0, São Paulo 0. E claro, o nosso jogo daqui, neste momento, intervalo Cruzeiro 0, Fluminense 1. Passar aqui também rapidamente pelos jogos da segunda divisão. Tivemos na sexta-feira Juventude 3, América 0. No sábado, Avaí 1, Criciúma 2. Atlético Goianiense 1, Goiás também 1. Fortaleza perdendo para o Atlético. O Atlético recebeu Fortaleza em casa e venceu por 1-0. Sport 2, Náutico 0, clássico pernambucano. Hoje já tivemos às 11 horas da manhã Londrina 0, Vila Nova de Goiás 2, São Bernardo 1, Novo Horizontino 1, Ceará 1 e o Operário de Ponta Grossa, que foi visitar o time cearense 2, vitória do Operário. Neste momento acontecendo Cuiabá 2, CRB 0. E teremos também na segunda-feira, para fechar a rodada da segunda divisão, Ponte Preta e Botafogo de Ribeirão Preto. Brunão, vamos...
1: Tá certo, agora a sua análise, Danilo.
0: Perfeito, meu querido, vamos falar um pouquinho desse jogo, porque tem algumas coisas interessantes da gente se observar, né? E eu acho que a principal delas é principalmente o fato que o Cruzeiro tá sem capacidade de finalização, porque infelizmente para o torcedor cruzeirense, hoje, e assim como já vem acontecendo algumas rodadas, o Ney Sevilla-Real, pouquíssimo inspirado, já perdeu pelo menos 4 gols ou 4 oportunidades de gol. Perdão, para pelo menos balançar a rede uma vez, né? Enquanto isso, o centroavante do outro lado, o John Kennedy, centroavante do Fluminense, camisa 9 da equipe tricolor, teve apenas uma oportunidade, que nem foi tão clara assim em comparação com as que o Ney Sevilla-Real teve, mas conseguiu com alguma tranquilidade botar a bola dentro da rede, não se intimidou com a defesa celeste e conseguiu fazer a concretização em gol. A tônica do jogo é a seguinte: neste momento, intervalo de jogo, 67% de posse de bola para o Cruzeiro, 33% para o Fluminense. O Cruzeiro trocou 223 passes, enquanto o Fluminense apenas 167. É basicamente metade dos passes que o Cruzeiro tentou. E aí vem o pulo do gato, que demonstra a superioridade do Cruzeiro durante o jogo, mas que acaba caindo, infelizmente, para o torcedor celeste, nos pés de um jogador que não tem conseguido concretizar em gol. No terço final de campo, ou seja, na parte mais letal do campo adversário, o Cruzeiro já trocou com sucesso 99 passes, 99 de 223, é praticamente 30% do jogo do Cruzeiro é feito quase na área adversária. Enquanto isso, o Fluminense trocou apenas 12 passes no terço final de campo do Cruzeiro, ou seja, o Fluminense chega muito pouco, mas quando chega, chega com mais perigo e com finalizações em gol, porque o Cruzeiro está tendo uma dificuldade muito grande nesse momento exatamente de tentar botar a bola para dentro da rede. Ney Sevilla-Real, neste primeiro tempo, já finalizou 4 vezes e ainda furou uma bola dentro da pequena área. Já poderia ter aproveitado pelo menos uma dessas oportunidades e o jogo já estaria empatado. Enquanto isso, o Fluminense como um todo finalizou apenas 4 vezes, ou seja, é um time que é muito mais objetivo nesse sentido. O Fluminense pega a bola e não tem muito conversinha não, é direto e reto, lançando a bola em profundidade, como foi no gol do John Kennedy, buscando as costas da defesa adversária para tentar fazer o gol com o mínimo de toques possíveis, sendo mais agressivo. Enquanto isso, o Cruzeiro faz um bom jogo, é um jogo em alguma medida que o Cruzeiro tem um controle amplo da partida, mas no final das contas, a gente sabe muito bem que no futebol o que importa é bola na casinha, e isso daí o Cruzeiro não tem conseguido fazer, principalmente porque está tendo o azar das melhores chances estarem caindo nos pés de um jogador que hoje está excepcionalmente pouco inspirado, né? O Ney Sevilla-Real é um cara muito jovem ainda, tem muito potencial, o torcedor do Cruzeiro sabe

0: quando foi contratado, era um jogador de extrema projeção, havia tido destaque no Mundial Sub-20 vestindo a camisa da Colômbia, mas ainda assim é um jogador que é um pouco cru. O Neisser, neste ano, já tem 4 gols marcados no Campeonato Brasileiro, já são 3. Mas ainda assim é muito pouco para o tanto de oportunidade que ele vem tendo, né? A gente sabe que o Caio Jorge, esse ano, está tendo algumas dificuldades físicas e não tem conseguido jogar o mesmo número de minutos e nem também ser tão eficiente quanto foi na temporada anterior. E aí acaba sobrando muitas chances para o Neisser Villarreal, que principalmente, né, no início ali, né, depois dos primeiros jogos dele pelo Cruzeiro, os primeiros jogos ele teve alguma dificuldade, mas depois que ele pareceu começar a se ambientar ao clube, ele começou a jogar bem, demonstrou em alguns jogos que é um jogador extremamente físico, que tem o potencial físico e também tático, né, é um cara que consegue cumprir muito bem as funções táticas para se tornar um jogador de um nível interessante, pelo menos para o futebol brasileiro. Mas no final das contas, ele é um atacante, né? Então ele vive de fazer gols. E aí é por isso que a gente vê o torcedor celeste com raiva do Neisser Villarreal, porque ele consegue muitas vezes se posicionar bem, chegar pronto para finalizar, mas aí falta o cacuete de atacante. Ele chega e aí dá uma narigada na bola ao invés de cabecear, ao invés de botar o queixo no ombro, ele coloca o queixo no peito e a bola bate no nariz dele. Ele tenta uma finalização de canhota no canto do goleiro, mesmo sendo que ele é destro, então o mais lógico seria tentar essa finalização cruzada, porque você aumenta o ângulo da sua finalização. Se você pegar mal na bola, ela tem mais probabilidade de entrar, porque você chuta ela com um ângulo maior. Se você chuta a bola reto, ela vai reto, né? Mesmo que você erre a bola, você não vai conseguir acertar o gol. E foi exatamente assim que aconteceu quando ele teve a primeira oportunidade clara mesmo do Cruzeiro na partida, desperdiçada exatamente pelo colombiano Neisser Villarreal. E aí, pode até ficar parecendo que é algum nível de perseguição com o atleta, mas não. Eu, dentro aqui da TMC Minas Gerais, eu sou dos mais defensores do Neisser Villarreal, porque eu enxergo muito potencial nele. Mas é difícil, né, ficar defendendo o cidadão e ele perdendo gol ou atrás de gol.
1: Danilo,
0: então, diga, meu querido.
1: Rapidinho, atrapalhando aí sua análise e seu comentário, para falar que Matheus Henrique vem pro segundo tempo, já tá no gramado aquecendo.
0: Palpite?
1: Romero foi amarelado, né?
0: Pode ser interessante, mas... Pode ser interessante, até porque quem tem feito essa saída de bola, né, principalmente nesse primeiro tempo, descendo para a linha de zaga, vem sendo o Gerson, né, e o Matheus Henrique é um jogador que tem uma característica de carregar a bola mais para frente, que é um pouco diferente do Lucas Romero, mas pensando que o Cruzeiro não vai tanto assim precisar se defender, nem precisou tanto nesse primeiro tempo. Fluminense, como eu falei, trocou apenas 12 passes no último terço do Cruzeiro, então acho que um jogador com a característica do Matheus Henrique pode ser interessante para acelerar um pouco dessa construção do Cruzeiro, né? Um jogador um pouco mais inquieto, com essa necessidade de acelerar o jogo, como o Matheus Henrique, pode ser um cara para achar soluções, principalmente no momento de transição, né? Tirando a bola da defesa em direção ao ataque cruzeirense, pode ser uma solução interessante aí com o Arthur Jorge, caso de fato seja confirmada a substituição no lugar do Lucas Romero. Gostei da sugestão do nosso querido Mosca Celeste, o Marcos Botelho. E só para complementar, né, o raciocínio que eu vinha fazendo com relação ao Neisser Villarreal, eu sou um dos que mais defende o Neisser Villarreal, mas de fato ele perde muito gol, ele perde gol atrás de gol, jogo atrás de jogo. E aí é um pouco complicado, porque a expectativa é de você ver um cara que é jovem evoluir de acordo com o que ele vai, né, tendo oportunidades, amadurecendo, às vezes até perdendo chance, mas aprendendo com o próprio erro. Isso, infelizmente, não parece acontecer com o Neisser Villarreal. Ele continua errando coisas extremamente semelhantes, porque ele, sinceramente, me parece um jogador que está fisicamente pronto para atuar no nível em que atua. É um cara que é muito jovem, mas já tem físico de jogador profissional, e ele é taticamente muito inteligente, sabe ocupar

0: buscando o ângulo do Fábio de pé direito, mas aí caiu no pé direito, que não é o bom. O pé bom é o canhoto, aí a bola ganhou outro rumo, foi pra linha lateral, mas o Gerson buscou o gol de placa. Quase, quase, hein? Segue 1-0 Fluminense.
1: 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Você jogando o Cruzeiro, bola ali com o Kaique. Kaique trabalhando pro Matheus Henrique. Matheus Henrique vai avançando, fez o passe aqui do lado direito pro Fabrício Bruno. Tá pedindo o Fagner, recebeu na ponta, vai pra cima da marcação do Soteldo. Parou, pisou, carregou pro meio, tá pedindo ali o Gerson, recebeu o Coringa, vai pra cima, tocou pro Pereira, devolveu no Gerson. Bola muito curta, Gerson perdeu na dividida, recupera o Fluminense, está jogando no contra-ataque. Olha o passe de trivela ali do John Kennedy buscando o Kevin Senna. Chegou primeiro do que ele, o Kaique. Na saúde! Parece que tem dois pulmões, diria o craque Neto. Ali o Kaique vai avançando ali pelo meio, o Matheus Henrique vai passando ali pelo primeiro marcador, que é o Savarino. Tocou a bola aqui pro Gerson. Gerson abrindo na ponta direita, o domínio é do Arroio, vai pra cima, pedalou, passou pelo Soteldo, tocou na frente, era pro Fagner, a bola foi muito alta, era pra ser por baixo, né, Botelho?
0: E muito forte, ele optou provavelmente porque eram vários marcadores que tinham a possibilidade de esticar o pé com a bola rasteira. Aí deu um passe em elevação à minha altura, o Arroio da direita para o centro da área. Wagner, agente surpresa, não conseguiu alcançar, bola muito forte, Fábio fez a catada e saiu jogando. Segue Fluminense 1-0.
1: Sai jogando ali o Guga, tentou passe no Kevin Serna, desarmado, recupera o Cruzeiro, olha o Matheus Pereira, pela meia tocou, passou da bola o Neyser. Recupera o Fluminense, agora é toda hora que o Neyser é acionado, a torcida dá uma vaia. E avança o Fluminense, vai descendo na velocidade pelo meio, Savarino, enfiada de bola pro John Kennedy, Fabrício Bruno deu um toque, roubou ali o Kennedy, mas saiu com bola e tudo. Tiro de meta para a equipe do Cruzeiro, Botelho.
0: Se passa, era jogada de placa, porque ele dá de calcanhar para pegar no contrapé do Fabrício Bruno. Mas a bola foi para ali de fundo, tiro de meta para o Cruzeiro. Me permite a opinião, Bruno Amorelli e Danilo Marra. Até quando o Neyser não errar, a torcida vai criticar ele. Nessa, eu achei que o passe do Pereira não foi redondinho. Mas só que a torcida pegou no pé do Neyser naquela. Ah, você correu errado. Mas eu acho que o passe do Pereira aqui não foi legal. Mas qualquer lance agora, a torcida vai pegar no pé dele.
1: É isso mesmo, Danilo Mar.
2: Concordo com o Botelho. Realmente o passe foi um pouco atrás. O Neyser já estava correndo, né, em direção ao gol. A bola veio um pouco atrás. Mas também a torcida está no direito, né? O Neyser já vem fazendo raiva no torcedor há algum tempo.
1: E vai descendo o Cruzeiro ali com o Gerson, carregou pro meio, tentou passar pelo Soteldo, fez o passe de calcanhar, a bola pro Matheus Henrique, dominando aqui do lado direito, vai pra cima da marcação do pequeno Barney Hubble, tocou a bola pro Gerson, tabelou ali com o Pereira, a bola pro Pereira, pro Christian, na entrada da área, cavou, a zaga cortou, a bola sobrou pro Matheus Henrique, entrada da área, olha o Matheus Henrique, levantou na boca do gol, afasta a defesa, o Neyser nem subiu, a bola sobrou ali pro Christian, tocou pro Kaique. Kaique na entrada da área, tenta passar pela marcação, faz o passe para trás, bola no Christian, vai o Christian avançando, fez o passe aqui do lado direito pro Fabrício Bruno, tá pedindo aqui o Fagner, a bola é para ele, dominou o Fagner, olhou para a área, fez o passe rasteiro, no bico da grande área pro Arroio, tocou pro Gerson, Gerson pro Matheus Pereira, tentou dominar, a bola passou, caiu o Arroio, juizão não marcou nada, o Arroio não reclamou, a bola vai sobrando pro Cruzeiro no meio do gramado, domina Matheus Henrique, tocou ali pro Gerson, dominou Gerson, avança o Cruzeiro, fez o passe, boa bola ali com o Arroio, devolveu no Gerson, vai pra cima da marcação, vai passar o Arroio, recebeu, pé direito na bola, dominou com a canhota, foi pra cima, falta! Agora sim a falta em cima do Arroio, Botelho.
0: O René pra cima do Arroio, que naquela jogada característica dele, recebeu na linha de fundo, lado direito, puxou pra pena canhota, puxando para o centro da área. Aí foi calçado pelo René. Daqui a pouco, três substituições do Cruzeiro. Bruno Rodrigues, Sinisterra e Kaique Quinte. Vai mudar a artilharia daqui a pouco, Arthur Jorge. Três atacantes em campo daqui a pouco.
1: É o pesadelo do repórter e do narrador. Palpites, Danilo.
0: Ah, só acho que a gente conhece aqui os jogadores do Cruzeiro, mas é complicado.
2: É, Brunão, eu acho que no lugar do Bruno Rodrigues vai sair o Neyser, aliás, né? Vai sair o Neyser para entrar o Bruno Rodrigues, sai o Arroio para entrar do Sinisterra e no caso do Kenji deve sair mesmo o Christian. E aí vai mudar, de fato, o trio de ataque todo.
1: É, vamos ver aí o que vai fazer o Arthur Jorge. Cruzeiro perdendo de 1-0. Matheus Pereira na bola, vai fazer a cobrança da falta, vai levantar essa bola na área do Fluminense. Expectativa aqui no gigante da Pampulha, bateu, bola rasteira, entrada da área, Matheus Henrique de primeira, a bola vai pra fora, mas passou.

0: vermelho.
1: Tava completamente batido o Fábio. Matheus Pereira cobrou rasteira, falta no bico da grande área pelo lado direito, de fora da área. Finalizou de pé direito o Matheus Henrique, a bola passou triscando o pé da trave, rodapé pelo lado canhoto. E olha, surpreendente, hein? Saindo Fagner, sai o Fagner, o Christian e o Neisser. Wagner, Christian e Neisser para as entradas de Bruno Rodrigues, Kaique Kinge e Luiz Sinisterra.
0: E aí, Danilo Marra?
1: Peraí, perdão. Christian ficou, tá? Mudou a substituição.
0: Então, peraí. Christian ficou. Saiu o Arroio.
1: Saiu o Arroio, 9-9.
0: Tá certo. E aí, ô Danilo?
2: É, Brunão, agora o time do Cruzeiro vai jogar muito provavelmente com o Bruno Rodrigues como centroavante, ele no lugar do Neisser ali, Sinisterra por um lado, o Kenji por outro, e aí é mais ou menos ali a mesma coisa com o Christian muito provavelmente. É, o Christian de fato virando ali um lateral pela direita, fazendo mais ou menos a mesma função que o Fagner fazia nesse segundo tempo. Fagner já estava caindo mais centralizado, deixando a ponta aberta para o ponta, que agora é o Kenji, mas vai fazer uma função ali muito parecida, como se fosse a de um volante, mas auxiliando na saída de bola pelo lado do Christian.
0: Vamos girar tempo e placar aqui na TMC. Campeonato Brasileiro, rodada 18, a última antes da Copa, 12 minutos e 10 jogados, 0 Cruzeiro, 1 Fluminense no Mineirão.
2: E no Pará, o Remo abriu o placar para cima, do Pará, segue 0-0, 1-0, era aqui.
0: Tá certo, olha o Sinisterra vai carregando, fez o lançamento comprido aqui pra ponta direita pro Kaique. Kenji dominou, colocou no chão, vai pra cima da marcação do René. Olha o Kenji, tentou levar pro fundo, foi desarmado ali pelo René. René vai avançando, faz o passe no meio, bola dominada ali pelo Savarino, pisou na bola, fez o passe lá pro lado direito agora pro Guga. Guga domina e vai avançando, vai tentando passar o Fluminense, passe feito para trás, na bola na direção do Gêmeos, apertou Pereira, a bola recuada ali no Fábio. No carrinho do Pereira, Fábio deu uma cavada, a bola chegou no Gêmeos, deu um bico pra frente, a bola vai chegar pro Guga, não, foi pra fora, é lateral pra equipe do Cruzeiro. 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Vai avançando ali o Gerson, tenta passar pela marcação, fez o passe, bola pro Kaique, tentou a bola cavada, a bola bateu na marcação e saiu. É lateral pra equipe do Cruzeiro de novo, lá do lado esquerdo.
1: Parece que vai dar falta, viu, Bruno? Porque bateu no braço do Serra.
0: Ah, tá. Então deu a falta lá o árbitro. Tá vendo bem, hein, Botelho?
1: Muito obrigado. Limpei o óculos hoje.
0: O meu tá arriscado, tô precisando trocar. A bola dominada ali pelo Kaique, fez o passe ali no Gerson, Gerson na frente, dominou Bruno Rodrigues de costas pra zaga, tocou ali pro Gerson, fez o passe cavado, passe errado, recuperou ali a defesa do Fluminense, o árbitro marcou a falta. Outro toque de mão, Botelho.
1: Exatamente, filme repetido, novamente Kevin Serna, esticou demais o braço esquerdo, a bola resvalou na mão canhota dele, falta pro Cruzeiro, é mais, aí, já deixou cobrar já.
0: Já cobrou, Jonathan Jesus trabalhando aqui com o Fabrício Bruno, abriu na ponta direita, bola dominada ali pelo Kaique. Kenji vai pra cima da marcação, tocou pro Christian, Christian vai pra cima do Soteldo, soltou a bola de novo no Kenji, Kenji dominou, carregou pro meio, vai carregando o Kenji, fez o passe rasteiro pra trás, Matheus Henrique dominou, tá pedindo Sinisterra lá na ponta canhota, o passe é feito curtinho pro Bruno Rodrigues, dominou, ajeitou, tirou, Fábio! A zaga tirou errado, o Christian rebateu pro Kenji, dominou, deu um chapéu no Soteldo, voltou a bola pro Christian, dominando o Cruzeiro aqui na ponta direita, bola dominada aqui pelo Bruno Rodrigues, tocou pro Christian, cruzamento rasteiro, afasta a defesa do Fluminense, Botelho.
1: E na jogada, a origem foi uma bela finalização rasteira do Kaique, Fábio se esticou para defender, Cruzeiro mais uma vez no ataque.
0: A bola dominada ali, o Danilo tá me cornetando aqui, pode falar aí no microfone.
2: Pô, sacanagem, né? O cara dá um chapéu no Soteldo, se você tirar a bola 5 centímetros do chão, você dá um chapéu no Soteldo já, ué?
0: É um chapéu rasteiro. A bola dominada ali pelo Cruzeiro, entrou na área, olha o Gerson, botou na frente, cruzamento, a bola desviada, escanteio, Botelho.
1: Sinisterra, hein? Fez um domínio bonito, agasalhou a bola, esperou a infiltração do Gerson. Na diagonal, na ponta esquerda, invadindo a área, recebeu do Sinisterra, o Gerson foi pra linha de fundo, fez o cruzamento. Facundo Barnal, de carrinho, colocou a bola pra fora. É escanteio pro Cruzeiro, ponta esquerda, Matheus Pereira na bola.
0: Matheus Pereira pra fazer o levantamento, eu quero o gol Cruzeiro, quem sabe agora o gol de empate. Vai levantar para a área o Matheus Pereira.
1: Aqui.
0: Tem gente caída, hein, Botelho?
1: O Bernal tá sentindo uma região um pouco complicada pra qualquer homem, viu?
0: Ah, lá na Holanda. Olha o cruzamento, não valeu nada, né, ô Botelho?
1: É, o Serna tava ali quase pedindo autógrafo pro Pereira. Pereira com pressa e nem reclamou que o jogador tava perto demais. E realmente, hein, foi na Holanda. Muito bem dito, Bruno Morelli. Escanteio pro Cruzeiro, ponta canhota.
0: Será que acertou o Depay? Olha o cruzamento, a bola na área, no segundo pau, toque do Fabrício Bruno pro meio da área, a zaga do Fluminense cortou, a bola sobrou com o Soteldo, vai avançar o Soteldo, tentou desarme ali o Cruzeiro, a bola bateu no Pereira, sobrou pra trás ali no Guga, tá trabalhando pelo meio, bola pro Kevin Serna, vai avançando, tocou aqui do lado esquerdo, bola dominada pelo René, encostou pra receber ali o Savarino, dominou, vai pra cima da marcação do Kenji, ele volta a bola pro René, René dominando no campo de defesa, faz o passe pelo meio, a bola dominada ali pelo jogador que é o Milan. Milan trabalhando com James, James domina, vai tentando passar no meio de dois marcadores, tocou pro Guga, agora lá do lado direito, Guga fez o passe na frente e conseguiu cortar ali o Jonathan Jesus, bola pro Gerson, pro Pereira, dominou de costas, fez o giro, lá vai Pereira, levou a bola, tocou pro Bruno Rodrigues, pediu Gerson na área, Bruno Rodrigues dominou, vai pra cima da marcação do Guga, pedalou, pé direito, tocou pra trás, pro Gerson, travado na hora do domínio, a zaga tirou, a bola vai sobrando ali pro Jonathan Jesus, vamos passando de 16 minutos, dominou ali o Jonathan Jesus, passou por dois, vai carregando o Jesus, tocou pro Bruno Rodrigues, deixou passar pro Pereira, tocou fraco Pereira. Não comeu feijão hoje no almoço não, Pereira, hein, Botelho?
1: E tava tudo bonito, a jogada bem ensaiada, Bruno Rodrigues aqui pela ponta, tocaram no Pereira, que ia voltar no Christian na ponta direita, olha o Cruzeiro.
0: Vem Cruzeiro com Gerson, abriu pro Sinisterra, vai pra cima da marcação, dois em cima dele, Sinisterra balançou, carregou pra trás, pé direito, bateu, bola desviada, sobrou dentro da área, Bruno Rodrigues estava impedido, hein, Bruno Rodrigues? Mas a bola saiu, a escanteio, é tiro de meta, Botelho?
1: É, tava bem à frente o Bruno Rodrigues, de qualquer forma, não fez domínio, a bola bateu ali no peito do Bruno Rodrigues, foi pra linha de fundo, Sinisterra tentou o chute, hein, puxou aqui pra perna direita, aberto pelo lado esquerdo, dando aquela fatiada final. O Gêmeos cortou a bola, ganhou altura. Bruno Rodrigues em posição irregular colocou para a linha de fundo. Tiro de meta para o Fluminense cobrado. Fluminense 1-0.
0: E sai jogando o Fluminense, bola curtinha, recuada até o goleiro Fábio, faz o passe pelo alto lá pro lado direito, buscando o Kevin Serna, a bola ficou no peito do Kaique, dominou, foi travado, briga por ela ainda o Kaique. Márcio deu a falta do Kaique, Botelho.
1: É, o Kaique dominou no peito, agasalhou, mas deu tempo pro Serna dar ladrão. O Kaique naquela dividida com ele, consegue pegar a bola, acerta a bola, mas de acordo com o Lucas Casagrande, fazendo aquela carga nas costas do Serna. Falta marcada, cobrada, desce o Fluminense que vence por 1-0.
0: Olha o lançamento comprido do Gêmeos, olha só, vai dominar o John Kennedy nas costas da zaga, entrou na área, travado pelo Kaique, é escanteio, Botelho.
1: Nossa, eu achei que ia ser pênalti, porque o Kaique acertou ali o John Kennedy, mas também a bola, foi pra linha de fundo, escanteio lado direito, na escapada do John Kennedy, e parece que vai o Savarino, tá de longe aqui, tá muito longe.
0: Savarino.
1: Então é o Savarino que vai pra bola pela ponta direita.
0: Tá certo. E vai pro escanteio ali o Fluminense. Vai levantar essa bola na área. O juizão tá lá conferindo o pessoal, não agarra, agarra. Na verdade não tem ninguém se agarrando ali. Tem um bolinho de jogadores do Fluminense de um lado, um bolinho de jogadores do Cruzeiro do outro. Todo mundo bem dividido, bem separado. Cruzamento pra área, cortou quente de cabeça. A bola vai sobrar com o Guga, vai dominando ali o time do Fluminense. Guga de primeiro. Esse é o Guga do Atlético, hein, ô Botelho?
1: É, esse aí cansou de fazer a ada aqui no Mineirão. Guga pega a bola sozinho, livre de marcação. Tentou voltar ela aqui pra pronta direita no Savarino. Tocou pra linha lateral. Tocou pro Fantasminha, camarada. O Cruzeiro agradece e sai jogando.
0: Vai avançando o Gerson. Gerson vai caminhando com a bola, pé esquerdo na bola. Olha o Gerson, lançamento comprido aqui pra ponta direita pro Christian. Vai chegar Fábio, primeiro dominou no peito, hein? Que categoria, hein, Fábio? Matou no peito. Agora sim ele recolheu ali com a mão. Sai jogando lá do lado direito. A bola dominada pelo Gêmeos. Gêmeos vai conduzindo o time para ataque. Fez o passe lá no Kevin Serna. Tocou de primeira no Guga. Fez o passe ali pro Bernal de primeira. Pro Kevin Serna nas costas do Kaique. Chegou Jonathan Jesus para cortar. Dominou Jesus. Conseguiu recuperar a bola pro Cruzeiro. Vai sair Jesus. Fez o passe ali pro jogador que é o Gerson. Avançou. Cruzou a linha divisória do gramado. Vai descendo o Gerson na velocidade. Atropelado. Juizão mandou seguir. Agora ele marcou a falta. Botelho.
1: É, ele tava vendo se ia dar vantagem pro Cruzeiro com o Sinisterra aqui aberto pelo lado esquerdo. Mas a falta do Bernal foi marcada pra cima do Gerson. Já cobrada.
0: já cobrada. Sai jogando o Cruzeiro pelo meio ali com o Matheus Pereira. Matheus Pereira tocou a bola pro Gerson, trabalhando com o Sinisterra, voltou no Gerson, tá aberto na esquerda o Kaique, recebeu, a bola voltando agora pro Gerson, dominando lá na minha canhota, vai com paciência o Cruzeiro, Gerson tocou pro Sinisterra, tentou girar, tocou Kaique, quente, não conseguiu chegar, recuperou o Soteldo, fez o passe no John Kennedy, tenta passar pelo Matheus Henrique, derrubado, é falta. Você ouviu o sinal, vamos girar tempo e placar aqui na TMC. É o Campeonato Brasileiro, rodada de número 18, a última antes da Copa. É, aqui no Mineirão, 21 jogados, 0 pro Cruzeiro, 1 pro Fluminense.
2: Em Cuiabá, pela segunda divisão, Cuiabá 2, CRB 0, 70 minutos jogados.
0: E o Fluminense mexeu, né, Botelho?
1: É um gringo por outro, saiu 7 venezuelanos. É, Soteldo, na vaga dele, Lúcio Acosta, argentino da camisa 32.
0: Era o jogador mais fácil de identificar do Fluminense, que pena.
1: A Mal Acosta também é grandão, viu? Olha só como ele é pequenino.
0: É.
2: E o Lúcio Acosta, que consegue ser mais baixo do que o Soteldo, 1 centímetro mais baixo, é o jogador mais baixo do Campeonato Brasileiro Série A.
0: Jesus Cristo. Os dois anões do Fluminense, e essa mudança no Flusão, Danilo?
2: É,
0: daqui
2: agora...
0: a pouco você fala, olha o Martinelli, apareceu na entrada da área, tocou pro John Kennedy, abriu na direita, Lúcio Acosta, olhou pra área, levantou do outro lado, a zaga cortou, a bola vai sobrar na entrada da área, batida do Bernal, a bola vai pela linha de fundo, é tiro de meta, agora sim, Danilo.
2: Com essa mudança, o Serna, que estava jogando do lado direito, vem para o lado esquerdo, Savarino, que jogava como um camisa 10, passa a jogar na ponta pela direita, e o Lúcio Acosta vem pra ser camisa 10 de ofício, cara de criação da equipe do Fluminense.
0: 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Você jogando o Cruzeiro, Fabrício Bruno trabalhando lá na meia direita, boa bola pro Christian, vai jogando, vai descendo aqui na ponta, fez o passe curtinho, a bola pro Kaique Kenji, Kaique Kenji dominou e tocou a bola pro Sinisterra, devolveu no Kenji, voltou a bola pro Gerson, trabalhando pelo meio com Pereira de primeira, bola no Kenji, dominou, se atrapalhou ali, o Kenji acabou perdendo a bola, olha o contra-ataque do Fluminense, lançamento muito forte do jogador que é o Bernal, a bola vai ficar tranquila pro Fabrício Bruno, trabalhando agora com Jonathan Jesus. Você jogando Jesus, faz o passe curtinho ali, a bola com Gerson, dominou no meio do gramado, faz o passe curto aqui com o Fabrício Bruno, tá pedindo lá na ponta direita, o Christian recebeu de primeira pro Kenji, o Kenji não acreditou não, gente. Ô, Botelho,
1: o Kenji ganha até um aplauso do Pereira, mas o atacante sempre tem que confiar, o Kenji não confiou, achou que a bola não ia sobrar, ficou lá de bobeira, como se estivesse na praia, numa espreguiçadeira, e a bola lá se oferecendo pra ele. Quando ele deu pra perceber que a bola era pra ele, já era tarde, a bola correu, foi pra linha de fundo, pelo lado esquerdo, tiro de meta cobrado pelo Fábio.
0: Impressão minha, o jogo tá mais truncado um pouco, Danilo.
2: Tá mais truncado, o jogo agora no segundo tempo é pior do que era no primeiro, principalmente do lado do Cruzeiro. O Fluminense cresceu na partida, consegue ter um pouco mais a posse de bola, e o Cruzeiro foi perdendo efetividade nesse segundo tempo, por isso o jogo mais preso no meio de campo. O time do Fluminense consegue marcar um pouco melhor e impede o Cruzeiro de ter melhores jogadas, chances de finalização, tanto que agora, no segundo tempo, o Neyser, que tinha tido 5 oportunidades, agora o Bruno Rodrigues e também o Neyser, que dividiram os minutos nessa segunda etapa, nenhum deles teve nem chance de finalizar. Então o Fluminense mais efetivo na marcação e melhora um pouco no sentido criativo, deixa esse jogo mais truncado. No primeiro tempo o Cruzeiro era muito dominante, mas não conseguiu aproveitar e fazer gol. Agora vai ter que escalar a montanha.
0: Vamos lá, Cruzeiro, não pode virar legendário. Bola dominada ali pelo Fabrício Bruno. Fabrício Bruno pro Matheus Henrique. Faz o passe um pouco mais à frente. A bola dominada pelo Jonathan Jesus. Tocou lá na canhota. A bola pro Sinisterra. Vai descendo Sinisterra. Passou do primeiro. Passou do segundo. Ainda o Sinistro levou lá pro fundo. Fez o passe pra trás. Dominou o Kaique na entrada da área. Foi travado. Virou de costas pra marcação. Tocou pra trás. Jonathan Jesus. Tocou no meio pro Gerson. Dominou Gerson. Abriu na ponta. Boa bola. Ficou com ela o Kendi. Chamou pra dançar. Balançou. Pedalou. Pé esquerdo na bola, cruzamento lá pro segundo pau, corta o Guga de cabeça, a bola ficou ali na entrada da área com o John Kennedy, escorou pra trás, ela fica ali pro Guga, faz o lançamento pelo alto, buscando ali pelo meio, Lúcio Acosta tocou de cabeça, a bola lá pro lado direito, buscando o John Kennedy, a bola quicou e pulou por cima do Kennedy, lateral pro Cruzeiro, Já cobrou o Kaique, bola com o Jonathan Jesus, de primeira para o Matheus Henrique. Vai avançando o Cruzeiro, Matheus Henrique faz o passe no Matheus Pereira. Fez o passe para o Gerson, Gerson dominou, girou, tocou para trás. A bola fica ali para o Matheus Henrique vai caminhando. Passou no meio de dois, tocou para o Pereira. Abriu na ponta direita, a bola com Kendi, dominou. Vai para cima da marcação, olhou para a área, passa rasteiro, passou do Pereira. Corre o Bruno Rodrigues, a zaga cortou. Chega primeiro o Fluminense, vai avançar agora na velocidade. Lúcio Acosta tocou para o John Kennedy. Pediu impedimento a zaga do Cruzeiro, bola com John Kennedy, vai passando ali o Serna, pedalou John Kennedy, entrou na área, tá pedindo a Costa lá do outro lado, passe feito muito comprido, tiro de meta para a equipe do Cruzeiro, Botelho.
1: E de acordo com a arbitragem, tava valendo, era tudo, John Kennedy foi acionado às costas da marcação, perdeu o ângulo, puxou mais para a canhota e tentou virar no Acosta, bola esticada com muita força, Cruzeiro saiu jogando e já perde.
0: Vem dois aí no Fluminense, tô vendo aqui, ô Botelho, é o Hércules e também o Samuel Xavier.
1: Beleza, mudança dupla. 2 e 35.
0: Exato, a bola dominada aqui pelo jogador do Fluminense, que é o Milan. Milan trabalhando com o Martinez, James, aliás. James vai avançando, vai correndo lá pelo lado direito, fez o passe curtinho pro Lúcio Acosta, domina o Piquetito, foi travado, recuperou o Cruzeiro, bem Bruno Rodrigues ajudando na defesa, a bola pro Matheus Henrique, de primeira pro Gerson, vai avançando pelo meio, pediu o Kaique, Kenji ali pelo lado direito, carregou o Coringa, tocou pro Kenji, dominou, foi pra cima, carregou, fez o passe, bola curtinha pro Christian, Christian trabalhando agora pelo meio com o Bruno Rodrigues, tocou pra trás, Fabrício Bruno domina, vai avançando o Cruzeiro, vai caminhando com a bola ali, o Fabrício Bruno fez o passe no Bruno Rodrigues, de primeira pro Christian, girou pro lado errado, o Christian Aptro parou o jogo, marcou a falta em cima do Bruno Rodrigues, Botelho.
1: Perfeito, aí o Kevin Serna, não, era o Milan, Julian Milan, só foi no tornozelo do Bruno Rodrigues, que recebe o passe de costas para a marcação do zagueiro do Fluminense, faz o giro e o zagueiro do Fluminense, Julian Milan, só acertou as pernas do Bruno Rodrigues, é bem próximo à meia lua da grande área, mas pelo lado direito, o Danilo Marra muito bem lembrou, o gol de falta do Pereira contra o São Paulo, foi praticamente daí, tá? De onde vai ser a cobrança agora, pro ouvinte que vai lembrar, é praticamente de onde o Pereira fez o gol contra o São Paulo ano passado. Me parece que o Bernal vai sair, vai entrar o 35, Hércules. Vamos ver a outra alteração.
0: Cano também, Botelho.
1: Meu Deus do céu, tem mais uma. Mas vamos lá. Tá vindo aí German Cano, Hércules e também o Samuel Xavier. Por enquanto, só o Hércules que foi autorizado, né, pra entrar, né? Bernal vai sair de maca. Não, é o John Kennedy. Vai sair de maca o John Kennedy. Pra entrada do German Cano. German Cano, 14 na vaga do 9. John Kennedy. Já tá no gramado, Cano. E aí agora o Samuel Xavier na vaga do Savarino. Samuel Xavier 2 na vaga do Savarino. E o Bernal deu lugar ao Hércules.
0: Tá certo. Então Bernal com a 5. Pra entrada aí do Hércules. As três mudanças do Fluminense. Vai encerrar os trabalhos dele aí hoje, o Maxi Cuberas, o Danilo Marra.
2: É, gastando as substituições o Maxi Cuberas e agora a saída do Bernal para a entrada do Hércules. São dois jogadores que são volantes, o Bernal mais de marcação, o Hércules um cara mais de carregar a bola. Samuel Xavier no lugar do Savarino, acho que tem que esperar um pouquinho para ver se vai fazer uma linha de 5. Trazendo o Guga para ser um zagueiro ou se vai fazer uma dobra de laterais utilizando Samuel Xavier como um ponta. E aí o Cano no lugar de John Kennedy é um camisa 9 por outro. O Cano mais experiente agora já no final do jogo para tentar prender a bola um pouco mais no setor de ataque. E o Kennedy que já fez o seu gol, jogador mais jovem de explosão, já cansado, agora substituído.
0: É falta pro Cruzeiro, falta perigosa. Vai mexer de novo daqui a pouco o Arthur Jorge. Bruno Rodrigues e Matheus Pereira na bola. Saiu o Bruno Rodrigues, lá vai o Pereira. Quem sabe de falta, Pereira correu pra bola, Pereira bateu, a bola desviou na barreira, no alvo!

0: São Paulo. E assim como no gol contra o São Paulo, a bola desviada contra um goleiro ex-Cruzeiro. É assim que ele gosta de fazer de falta. Matheus Pereira para igualar a partida. Na hora que o Fluminense mudou tudo, o Gelado foi lá e pôs o time celeste de volta no jogo. 31 minutos jogados. Segundo tempo de jogo, Matheus Pereira. É pau de mira, Matheus Pereira, Botelho.
1: Tá gostando de um filme repetido, Matheus Pereira. Alô, Danilo Marra, meu comentarista. Lembre mais vezes, gols do Cruzeiro. Matheus Pereira, tal qual o gol de falta contra o São Paulo. Pezão canhoto na bola. A bola mais posicionada pelo lado direito. Um desvio sutil na barreira. O Fábio já tá vindo pro lado canhoto. Teve que voltar pro centro do gol. Tapa de mão frouxa na bola. Quando assustou, a bola foi no teto da rede. E se foi pra rede, o Pereira foi pra galera. Ah, Matheus Pereira, você tá sabendo demais qual que é o plano. O Fluminense é feliz, tá tudo igual. 1-1.
2: Esse que foi o 24º gol do Cruzeiro no Campeonato Brasileiro, terceiro do Matheus Pereira na competição.
0: Ele não pode ver uma falta na entrada da área do Mineirão, do gol da cidade, contra um goleiro ex-Cruzeiro, que ele quer chutar a bola na barreira e fazer o gol.
2: É, de fato, novamente, né, uma cobrança muito parecida, acaba desviando ali no zagueiro Gêmeos, ele dá uma nova direção para a bola, que eu acho que mesmo se não desvia nos Gêmeos, a chance de entrar era muito grande, porque estava indo na direção do ângulo a cobrança do Matheus Pereira. O Gêmeos acabou facilitando a vida do Matheus Pereira e dificultando a vida do Fábio. A bola desviada entra no contrapé do goleiro, que já vestiu a camisa celeste durante muitos anos. Um cara que também é um ídolo dessa torcida, mas que hoje é adversário. E como adversário do Cruzeiro, tem que sofrer um pouquinho, meu querido. É o Matheus Pereira botando a bola pra dentro do gol e voltando o Cruzeiro para o jogo, que já parecia um pouco mais difícil, escorregando das mãos. Agora não, Cruzeiro tem tudo para conseguir pressionar o Fluminense e aí conseguir a virada no placar. Brunão.
0: Botelho, tem a impressão de que a torcida tá cantando um hino, não é isso?
1: Não, tá cantando o samba enredo do Salgueiro.
0: Ah, tá certo. E vai dominando ali o time do Fluminense. Samuel Xavier abriu pro Guga na área. Cruzamento, a bola bateu no Kaique, vai sobrar ali pro Fluminense do lado direito. Caindo o Guga, fez o passe para trás, a bola dominada pelo Martinelli. Martinelli vai carregando o time do Cruzeiro. Sal chamou a torcida pro jogo de novo. A bola dominada pelo Samuel Xavier, fez o giro, tocou mal, a bola vai saindo lateral pra equipe do Cruzeiro. Você ouviu o sinal, vamos girar. Tempo e placar aqui na TMC. É o Campeonato Brasileiro, rodada 18, a última antes da Copa. Segundo tempo de jogo, 33-51. Cruzeiro 1, Fluminense também 1 no Mineirão.
2: E lá no Pará, o Remo recebendo o São Paulo por lá, 81 minutos jogados, segue 0-0.
0: Torcida gritando bastante aqui no Mineirão. A bola ficou ali pro Guga, fez o passe lá na frente. A bola pro Samuel Xavier, cortou o Jonathan Jesus. É a lateral para a equipe do Fluminense de novo. Agora muda tudo no jogo, né, o Danilo?
2: Muda tudo, muda tudo. Agora o Fluminense, que estava confortável, vai tentar se lançar o ataque. Não tem mais a mesma velocidade. Tirou algum dos jogadores que geravam exatamente essa possibilidade de contra-ataque. Por outro lado, o Cruzeiro está com um ataque muito rápido. É Bruno Rodrigues, é também o nosso querido Kaique Kenji. Então é um time muito veloz que está posicionado para contra-ataque o time do Cruzeiro. E claro, também um time muito técnico. Continua com Gerson, continua com Matheus Pereira e o Matheus Henrique ali no meio. Um time que está preparado para manter a bola, mas também aproveitar as falhas do adversário.
0: E tenta sair jogando o Cruzeiro agora com o Sinisterra. Avança o Sinisterra lá do lado esquerdo. Botou na frente, tocou pro Pereira. Tá pedindo lá o Kaique Kenji, prendeu Pereira, tocou pro Christian, bateu em cima da zaga. A bola explodiu, sobrou lá pro Sinisterra. Foi travada, a bola espirrou. Gerson passou dela, recupera o Fluminense. Olha o passe do Cano aqui pro outro lado. A bola chegou ali no jogador que era Kevin Serna. O árbitro marcou a falta do Matheus Henrique ali, Botelho.
1: pra cima do René, chegou papando pra cima do René, o Matheus Henrique, campo defensivo do Fluminense. Aí o René tá caído no gramado, Matheus Henrique mandou ele levantar. Ambientaço no Mineirão, tá tudo igual, 1-1, TMC, quem escuta avança.
0: E a falta para a equipe do Fluminense no seu campo de defesa. Vai fazer a cobrança ali o Milan. Tomou amarelo, né, Botelho?
1: Milan, amarelado. Por retardar o jogo, tá amarelado o zagueiro do Fluminense.
0: É só o segundo amarelo do jogo, né?
1: Perfeito. Um pro Romero e outro pro Milan.
0: E olha aí o Matheus Henrique roubando essa bola. Falta do Lúcio Acosta por trás. Tinha que dar um cartão agora, hein, ô Botelho?
1: E o Pereira cobra isso. E ele pode porque é capitão. Tá cobrando amarelo ali pra cima do... Pro Lúcio Acosta, por uma falta no Matheus Henrique. Falta cobrada desse Cruzeiro.
0: Domina o Kenji aqui pelo lado direito, tocou. Era pro Gerson, corte por baixo ali do Lúcio Acosta, sem falta. Bola pro Cano, Cano escuro. É aqui pro jogador que é o Lúcio Acosta, passou pela marcação, tocou a bola no meio. Dominou o Hércules, vai avançando o Hércules. Tá pedindo lá do lado direito, Samuel Xavier, prendeu a bola o Hércules. Vai pra cima da marcação do Matheus Henrique, tocou a bola pro Guga. Guga dominou, soltou ali do lado direito, Samuel Xavier. Tocou a bola no meio pro Hércules, soltou pro Samuel Xavier, tocou a bola pro Guga. Guga tenta passar pelo Sinisterra, tocou a bola na frente, Samuel Xavier segurou a bola pro meio, dominou o Hércules, vai avançando, passou pelo Pereira, tocou pro Guga lá no fundo, vai chegar o Guga, dominou, parou na frente da marcação do Kaique, caminhou pra trás, tentou o passe, a bola esticada pro Hércules, chegou o Kaique na dividida, ganhou a bola pro Gerson, escorou pro Kaique, Kaique tocou pro Matheus Pereira, olha o contra-ataque do Cruzeiro. 3 do Cruzeiro contra 4 do Fluminense. Lá vai o Sinisterra, vai pra cima da marcação. 2 em cima dele, dançou na frente do marcador, levou pro fundo, passou, cruzou, Bruno Rodrigues dominou mal. Foi desarmado com tranquilidade, Botelho.
1: É, o Sinisterra saudável realmente é sinistro. Passou como quis pela marcação, pela linha de fundo, ponta direita, pedalou, passou, puxou pra canhota e cruzou na entrada da pequena área pro Bruno Rodrigues. De costas pra marcação, ficou sem saber o que fazer. Aí perdeu a bola, feito um menino juvenil pra zaga do Fluminense. Mas que desarme do Kaique na origem da jogada, hein?
0: E vai avançando ali o Martinelli, vai carregando, tocou a bola aqui do lado esquerdo. No domínio é do Kevin Serna, tocou a bola, deixou passar Martinelli, a bola chegou pro Lúcio Acosta, travado ali pelo Gerson, a bola espirrada ficou pro Jonathan Jesus. Vai avançando Jesus, tocou a bola pro Matheus Pereira, dominou, passou ali pelo árbitro, fez o lançamento pro Bruno Rodrigues, cortou a zaga, a bola sobrou pro Christian de primeira para trás. A bola dominada ali pelo Gerson, vai avançando na meia direita, pediu Christian, bola presa ali ainda no Gerson, pediu para passar o Pereira, Pereira passou, tocou ali pro Christian, devolveu no Pereira. Aqui na ponta direita, olhou pra área, cruzamento, segundo pau, Fábio. Saiu bem do gol o goleiro do Fluminense. Já saiu rapidinho, bola lá do lado direito. É pro Guga. Guga tocando no meio pro Hércules. Hércules dominou, lançou a bola pelo alto. Vai escapar aqui o Kevin Serna, vai chegar na área. Dominou Kevin Serna, foi pra cima, bateu em cima do Fabrício Bruno. A bola volta ainda pro Serna, dominou ali no fundo. Briga por ela o Fabrício Bruno. Falta Botelho.
1: É, e o Fabrício Bruno fala que só foi na bola. A finalização do Kevin Serna explode no Fabrício Bruno dentro da grande área, dá aquela ricocheteada e volta para a linha de fundo pelo lado esquerdo. Segundo a arbitragem, o Fabrício Bruno desarma o Serna na falta. Falta para o Fluminense, quase um escanteio. É o famoso escanteio de mangas curtas pelo lado canhoto. Turma lá na Colômbia deve ter uma dificuldade danada para treinar a finalização, hein, Bruno Morelli?
2: Brunão,
0: oi.
2: Eu ia falar exatamente sobre isso, porque o próprio Serna já admitiu algumas vezes que finalização não é a melhor valência dele. Novamente, atacante, Cruzeiro, hein? Dando sorte, né? Porque as duas principais chances do Fluminense acabaram caindo nos pés de alguém que diz que não finaliza bem.
0: É, e dos grandes jogadores colombianos, eu não lembro de um centroavante. É meia, volante, um pontinha rápido, né? Enfim, a zaga do Cruzeiro afastou o cruzamento, a bola sobrou pro Lúcio Acosta, bateu de fora, a bola bateu na testa ali do Fabrício Bruno, subiu, Gerson tocou de cabeça, a bola fica ali na entrada da área ainda, tenta afastar Fabrício Bruno, Gerson protegeu, matou no peito, passou do primeiro, não passou do segundo, a bola vai sobrar pro Sinisterra, falta o cartão amarelo, Botelho.
1: Joga demais o Coringa Gerson, pegou a bola no alto, ganhou a disputa, puxou pro peito e foi dando sequência, passando por um por outro, não conseguiu passar pelo Samuel Xavier, porque o Samuel Xavier parou ele na falta. Foi só no corpo do Gerson e foi amarelado o camisa 2 do Fluminense, Samuel Xavier, com a ficha suja no jogo.
0: Fabrício Bruno, enfiada de bola pro Kenji, muito comprido, o Kenji não alcançou lateral pro Fluminense. E aí, Danilo, esse final de jogo tá em aberto, né?
2: Tá em aberto, as substituições do Fluminense acabaram deixando o time mais ofensivo, que faz pouco sentido, porque no momento em que elas aconteceram, o Fluminense estava vencendo o jogo. Na sequência das substituições, o Matheus Pereira fez o gol e empatou. Quem está se beneficiando disso é o Cruzeiro, porque o Fluminense se joga para o ataque de maneira desesperada e o Cruzeiro vai tendo várias oportunidades em contra-ataque. Cruzeiro tem tudo, na minha visão, para conseguir fazer um golzinho aí e sair vitorioso, mas tem que ter um pouquinho mais de pressa, muita calma para quem quer vencer um jogo e tem apenas 5 minutos de cronômetro.
0: E o Arthur Jorge desistiu de pôr o Chico das Primas, né, Botelho?
3: Graças a Deus.
0: O Matheus Henrique vai levando pelo meio, tocou pro Pereira, voltou pro Matheus Henrique, tentou a devolução, mãozona do Hércules ali, Botelho.
3: É, o Hércules foi de mão esquerda na bola, no que tentava avançar o Matheus Henrique na tabela com o Pereira na faixa central. Fabrício Bruno amarelado por reclamação. Mas tá certa a reclamação, Bruno Amorelli, porque o Cruzeiro cobrou rápido a falta e o juiz mandou voltar. Momento que está sendo divulgado público e renda. 29.662 torcedores para uma renda de R$1.302.508. Quase 30 mil aqui hoje. 29.662 torcedores.
0: É, domingo, 8h30 da noite. Teve jogo da seleção.
3: Final do mês.
0: Final do mês. Transmissão em dois lugares gratuitos, né? Já era esperado. É, falta um pouco mais de longe, lá vai o Pereira, é centralizada. Vamos ver se ele vai fazer o gol de novo. Correu o Pereira, levantou a bola. Sinisterra de cabeça! A bola passa muito perto, Botelho!
3: E jogadaça! Parecia que era uma jogada morta. Matheus Pereira eleva a bola com o pé canhoto na entrada da pequena área pelo lado esquerdo. Sinisterra ganha a frente do Guga. Dá de cabeça na bola. Quase que ela vai morrer no cantinho esquerdo do Fábio, que já estava pulando todo atrasado na bola. Passou pela linha de fundo. Quase, quase. Vem Chico da Costa. Ei, Bruno Amorelli.
0: 43, hein? A bola dominada pelo Bruno Rodrigues, tocou pro Matheus Pereira, pro Gerson aqui do lado direito, passou do primeiro, olha o Gerson, vai entrando na área, fez o passe aberto aqui pro Kendi, cruzou pra área, afasta a defesa do Fluminense, Cano de cabeça, interceptação do Jonathan Jesus, vai bater dali, pra fora, Botelho!
3: Intercepta Jonathan Jesus na faixa central do gramado, a bola aqui é pro German Cano. Aí ele falou, tô sem marcação, tô livre, vai de longe mesmo. Chutaço de pé direito na bola, passou a esquerda do gol do Fábio, sem oferecer perigo, mas com a confiança chutou o camisa 91 do Cruzeiro. Vai sair 88, Christian. Christian 88 pra ajudar o Danilo Marra. O Kendi já tá vindo aqui pra reposição. Chico da Costa 91 já tá no gramado.
0: Você ouviu o sinal, vamos girar tempo e placar aqui na TMC. 43 e 44, rodada 18 do Brasileirão. Segundo tempo, um Cruzeiro, um Fluminense.
2: Aproveitando para passar os dois jogos de momento, Remo 0, São Paulo 0, 91 minutos jogados. E em Cuiabá, Cuiabá vencendo o CRB pela Série B, 2-0.
0: 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A entrada do Chico das Primas no lugar do Christian.
2: É a tentativa agora do Arthur Jorge de botar peso na área adversária. Chico da Costa é o atacante do desespero. Tô precisando de um gol. Faltam 5 minutos. Eu vou ter que cruzar a bola na área. Bota o Chico da Costa, que pelo menos altura ele tem. E é isso aí. A única coisa que ele vai tentar fazer no jogo vai ser cabecear pro gol. Ou quem sabe, se a bola sobrar lá dentro, empurrar.
3: E ele gosta de cruzamento.
2: E de empurrar também.
0: Olha o cruzamento pra área. Desvio de cabeça ali do Bernardo, do Milan, que volta mancando, Botelho.
3: É, tá mancando o Milan desde o primeiro tempo. Cabeceou a bola no segundo poste, à direita da meta do Otávio. Vai pintar ali os acréscimos, ó. Vai levantar a placa, 7, é isso? 7 minutos isso. Acrescidos.
0: O juizão tá ganhando por minuto apitado, viu, moçada? É, nós vamos trabalhar hoje. Na bola dominada ali pelo Bruno Rodrigues, tocou para trás, dominou ali o Gerson, vai tentando avançar, vai chegando a marcação, ainda o Gerson não consegue passar do Cano, faz o passe, a bola rasteira pro Jonathan Jesus, dominou lá do lado esquerdo, voltou a bola aqui pra direita, domina o Gerson, próximo ao círculo central do gramado, vai avançando, cruzou a linha divisória, Lançamento cumprido pelo Altera para o Kenji. A zaga cortou, a bola voltou para o Gerson, escorou para o Bruno Rodrigues, dominou, devolveu no Gerson, dominou, foi para cima, tocou, fraco, Kenji perdeu na dividida, recuperou o René, foi travada, a bola desviada de cabeça, sobrou no meio, olha o Cano, escorou para o Hércules, fez o passe no Samuel Xavier, dominou Samuel Xavier, fez o passe ali no Acosta de primeira para o Guga lá do lado direito, vai chegar ele contra o Jonathan Jesus, tentou botar na frente, saiu com bola e tudo, lateral para o Cruzeiro. Vai fazer a cobrança ali o Jonathan Jesus mesmo, tá com pressa, bateu a lateral para trás, bola com Fabrício Bruno dentro da grande área, 1-1, vamos lá Cruzeiro, fazer um golzinho nos acréscimos, para ir para a Copa ali na beira do G4, a bola com Fabrício Bruno, fez o passe aqui com o Matheus Henrique voltou a bola para o Fabrício Bruno trabalhando ali com o Jonathan Jesus, vai avançando o Jonathan Jesus, vai carregando essa bola, ele espera, faz o passe ali para o Matheus Henrique, dominou, próximo ao grande círculo, entrou na roda gigante, vai avançando, vai caminhando com a bola, tocou para o Bruno Rodrigues, dominou pelo meio, avança Bruno Rodrigues carregando para a direita, vai para cima da marcação, ainda ele abriu na ponta direita, boa bola para o Kaique Kenji, vai para cima do René, parou, olhou, dançou, tocou para trás, a bola dominada aqui pelo Gerson, olhou para a área, passe para o Pereira, a zaga cortou, a bola volta para o Fabrício Bruno, 46-50, vamos chegando ao finalzinho do jogo, vamos até 52, a bola para o Sinisterra, dominou, botou na frente, foi travado, tocou a bola para trás, Jonathan Jesus abrindo agora lá do lado esquerdo para o Kaique, Kaique dominou, avançou, parou, tocou para trás, a bola no Jonathan Jesus, trabalhando agora com o Gerson, faz o passe aqui para o lado direito, vai chegar o Bruno Rodrigues, dominou, camisa número 9 do Cruzeiro, olhou para a área, vai tentar o cruzamento dali, não, só ameaçou, tocou pro Kenji, vai pra cima do René, o Kenji, vai Kenji, drible é ele, vai o Kenji, passou, levou pro fundo, puxou de novo, foi pra cima de novo, levou pro fundo, agora cruzamento, escanteio pro Cruzeiro, Botelho.
3: Marcação implacável do René pra cima do Kaique Kenji, escanteio pela ponta direita, Pereira vai pra bola, Fabrício Bruno sobe pra área, Jonathan Jesus também, e o Chico da Costa, de cabelo trançado, tá aqui no segundo poste.
0: Vai pra bola ali o Matheus Pereira, o Kenji está ali para o escanteio curto, vai autorizar a arbitragem, Matheus Pereira na bola, correu Pereira, levantou a bola no meio da área, afastou a defesa, a bola vai sobrar aqui do lado esquerdo, Kevin Serna fez o passe, boa bola para o Lúcio Acosta, vai acelerar aqui do lado direito, vai descendo o Fluminense, correu ali para fechar a porta o Kenji, a bola continua aqui com a Acosta na meia canhota do Fluminense, tocou para trás Martinelli, travado, passou aos trancos e barrancos, desarmado, o árbitro marcou a falta retroativa, Botelho.
3: Exatamente, foi perfeito no lance, Bruno Amarelino, não dá falta do Gerson para cima do Acosta, porque o Gerson desarma o Acosta na bola. Só que antes o Chico da Costa chegou atropelando o jogador do Fluminense, falta na, intermediária nada, é mais no campo do ataque, né, pelo lado esquerdo. E o René faz menção que vai jogar ela lá na área, tá todo mundo chegando para a entrada da área do Otávio, bola perigosa por aí.
0: 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Vai pra bola ali o René, vai fazer o levantamento pra área. Preocupação pra torcida celeste, vai autorizar a arbitragem. René na bola pra cobrança da falta. Cobrou René, bola lá do outro lado, desvio de cabeça pro meio, olha o Cano, bateu, Otávio! É escanteio para a equipe do Fluminense. Foi meio esquisito nessa bola, o Otávio Botelho.
3: Vai providenciar o corte do Otávio, que é a cobrança do René do segundo poste. Gêmeos chegou cabeceando. A bola se ofereceu para o Cano na entrada da pequena área pelo lado esquerdo. Ele finaliza e o Otávio voa para fazer a catada. Escanteio Fluminense, ponta canhota.
0: René na bola, vai fazer a cobrança do escanteio. Vai autorizar na arbitragem. Vai correr o René para a bola. Levantamento do René, a bola no segundo pau, desvio, Otávio, segura firme Otávio, Pereira pede pressa ali pro Otávio, vai jogar lá pro lado esquerdo, a bola é pro Bruno Rodrigues, dominou, tem jogador caído ali na área, houve choque de cabeça, juizão tá nem aí, Pereira tocou pro Bruno Rodrigues, vai descendo o Cruzeiro, a bola pro Sinisterra, dominou lá na canhota, foi pra cima, passou pelo primeiro, no segundo não passou, a bola sobrou pro Kaique, entrou na área, levou pro fundo, tentou o cruzamento, passou, agora o cruzamento, Chico da Costa pegou só de raspão. E agora sim o juiz para o jogo, aos 50, Botelho.
3: Gerson, caído no gramado. Gerson tá ali reclamando de dores. Coringa do Cruzeiro, parece que são cãibras, né? Tá ali isso. O Otávio esticando a perna do Coringa. Jogou demais nessa primeira perna da temporada, o Gerson. Vários jogos. E tá ali sentindo cãibras. Lembrando que a pré-temporada do Gerson não foi de maneira igual aos dos outros jogadores. Ele já estava atuando na Rússia, chega já com certo cansaço. E aqui o Kaique fez uma bela jogada pelo lado esquerdo, avançou a área. O jogador do Fluminense, o Gêmeos, caiu no gramado. Kaique vem para frente, linha de fundo, dá um tapa em elevação, aquela cavada na bola. Chico da Costa já estava passando da bola, conseguiu casquinhar, né? Aí ficou fácil para o Fábio. E o jogo parado para atendimento ao Coringa Gerson, 1-1.
0: 1-1, 50 minutos e 53. Vamos até 52 a princípio. Vamos ver, ele deve dar mais um, né? Deve dar mais um. O árbitro vai recomeçar o jogo com bola ao chão pro Fluminense. É o que ele sinalizou ali, parece, pro Chico da Costa, né? Que vai dar mais um, né, Botelho?
3: Exato, fez justamente isso o Lucas Casagrande, sinalizando mais um.
0: Então vamos até 53, 51 e 17. Fábio tem a posse de bola. Vai sair jogando o goleiro do Fluminense. Vai lá, Chico, incomoda lá, meu filho. Senão o Fábio vai ficar duas horas com a bola. Foi lá o Chico para incomodar. Fábio pegou, domina com as mãos ali o goleiro do Fluminense. Vai subir a plaquinha, indicando mais um, que nós vamos até 53. Vai bater para frente o Fábio. A bola vai pelo alto. Vai cortar lá o Fabrício Bruno Pereira. Ficou com ela, dominou. Falta do Hércules Botelho.
3: Chegou ali abraçando o Matheus Pereira, né? Aquele abraço de urso do Hércules para cima do Pereira. Pelo lado esquerdo, campo já ofensivo do Cruzeiro. Fabrício Bruno com pressa fez a cobrança.
0: Bruno Rodrigues vai para cima da marcação. Gerson tá de volta. Bola pro Pereira. Passou Bruno Rodrigues. O passe é pro Kenji. Fraco. Kenji ganhou na dividida. A bola espirrada. Briga o Kenji. Também Bruno Rodrigues. Nossa. Tá nele. Bola. Ô, Botelho.
3: Entrou mal o Kenji, hein? Pra mim a bola tinha até desviado do Kenny, do Kevin Serna. Mas o último toque foi do jogador do Cruzeiro. Tiro de meta pro Fábio. Não tem pressa pra reposição. Vai acabar aqui no Mineirão. 1-1.
0: 52 e 20. Vamos chegando ao final do jogo, é o último minuto, vai bater pra frente o Fábio, é a última bola do jogo, vai bater o Fábio, tiro de meta, bateu pra frente, a bola vem aqui do lado esquerdo do ataque do Fluminense, passou pelo Serna, Kenji de cabeça, recuou ali até o Fabrício Bruno, tem que sair depressa, Cruzeiro, senão o juizão vai acabar, 52 e 43, é a última bola, vamos lá, na última bola, Cruzeiro, vai avançando ali o Matheus Henrique, lá do lado esquerdo, parou, limpou pro meio ainda, ele tocou pra trás e apitou o árbitro. Eu tinha certeza. Tocou pra trás, ele ia acabar. Final de jogo aqui no Mineirão. Tudo igual, Cruzeiro 1, Fluminense 1. Vem aí o fim de papo na TMC.
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0: Fim de papo aqui na TMC, Cruzeiro 1, Fluminense também 1, Marcos Botelho no gramado.
3: Exato, no momento que acontece aquela confraternização no gramado, os jogadores cumprimentando uns aos outros, e é o seguinte, meus amigos, tá ali a arbitragem do Lucas Casagrande, acho que passou batido, né, o Lucas Casagrande não dá pra ser criticado não, né, turma? Mas os jogadores se cumprimentando e o Cruzeiro agradece os mais de 700 mil torcedores que estiveram presentes neste primeiro semestre no Mineirão. É a frase que o Cruzeiro coloca ali no telão do Mineirão. Mais de 700 mil torcedores nessa primeira perna da temporada. Lembrando que hoje, 29.662 torcedores. Mas é o Cruzeiro que encerra hoje essa primeira parte da temporada, que ao todo, Bruno Morelli, tivemos 37 jogos. Agradecendo aqui a turma da federação que vai pegar o colete. Valeu, tá? Até a próxima parte da temporada. Em 37 jogos, 18 vitórias, 9 empates, 10 derrotas. E o recorte é geral, contando aí com o comando do Arthur Jorge, do Tite e do Wesley Carvalho de forma interina. Wesley Carvalho, perdão, Arthur Jorge, hoje chegou ao 18º jogo dele. 10 vitórias, 5 empates, 3 derrotas, um aproveitamento absurdo do Arthur Jorge. E tá aí, encerrada a primeira parte da temporada do Cruzeiro. Fábio tá ali abraçando o Robertinho. Vitor Eudes, que é cria da toca, também abraçando o corpo de gerenciamento de goleiros ali. Tem ali o doutor Sérgio Campolina, o Bruno Faleiro, que é gerente de comunicação do Cruzeiro. Fábio passou muito tempo aqui no Cruzeiro, conhece a turma toda, tá abraçando. Mas é isso, Bruno Morelli. Confraternização no gramado e amanhã, férias. Turma passa a viver férias. A turma vai gozar férias a partir de amanhã pelo lado celeste. Cuidado, hein, Chico da Costa. Olha lá, hein.
0: Isso é perigoso nas férias, hein? Vai movimentar a economia da região metropolitana. O Danilo Marra, final de jogo 1-1 aqui no Mineirão.
2: É, Brunão, um jogo em que o Cruzeiro, principalmente no primeiro tempo, foi muito superior ao Fluminense, acaba exatamente na metade da partida em que foi superior, tomando o gol num vacilo ali defensivo. O Kaique tenta cortar a bola, acaba ajeitando ela de cabeça para o John Kennedy, que na velocidade ganha do Jonathan Jesus, corta a bola para dentro, puxando para o pé esquerdo, ganhando o drible do Fabrício Bruno, finaliza tirando tanto do zagueiro quanto também do goleiro Otávio. Mas o Cruzeiro, que na minha visão até piorou na segunda etapa após as substituições, mas conseguiu o seu gol, né? O futebol, a gente fala sempre, é bola na casinha. Não importa você ser extremamente superior em 45 minutos, mas acabar saindo desses 45 minutos derrotado, enquanto nos outros 45 em que você até foi superior, mas não foi tão bem quanto havia jogado na primeira etapa, fez o gol e pelo menos consegue um empate aqui para o torcedor cruzeirense se despedir, pelo menos com um empate do time que agora só volta a atuar pelo Campeonato Brasileiro depois da parada para a Copa. Esse resultado não garantiu o Cruzeiro na primeira parte da tabela. Cruzeiro poderia estar até em sétimo colocado, a depender dos critérios de desempate aqui com relação ao Curitiba. Mas ainda assim, né, o Cruzeiro termina essa primeira parte do Campeonato Brasileiro em 11º colocado. Uma colocação que não representa o trabalho do Arthur Jorge, mas de fato é muito superior ao que estava quando o português assumiu o time celeste. O Cruzeiro, no momento em que o Arthur Jorge assume, não tinha nenhuma vitória no Campeonato Brasileiro Série A. Agora, com o nosso querido Arthur Jorge, já são algumas boas vitórias e uma colocação extremamente superior. Um time que joga mais bola e que tende a evoluir. Até porque, a gente sabe, o time do Cruzeiro tem um dono que gosta muito do time celeste. Então, muito provavelmente haverão contratações. A gente já sabe de algumas especulações, nomes que são ditos aqui e ali. Mas a gente tem que esperar para ver quais delas se concretizarão de fato. Agora, a questão é a seguinte: o time do Cruzeiro já é um time extremamente competitivo. Agora, com um treinador que é da altura desse elenco, vem conseguindo performar com maior qualidade. Então, nesse sentido, o Cruzeiro vai precisar de algumas contratações para encorpar o elenco e aí focar muito mais nas competições de mata-mata, que é onde, de fato, esse elenco vai ter a oportunidade de brigar por títulos. Infelizmente, o Tite arrancou as possibilidades de título no Campeonato Brasileiro da mão do torcedor celeste, Brunão.
0: Tá certo, a gente vai para um rápido intervalo, já já a gente volta, tem zona mista, tem coletiva do treinador, é rapidinho a gente vai, mas a gente volta. 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
9: Estamos de volta aqui do Mineirão. Empate em 1-1 entre Cruzeiro e Fluminense. Daqui a pouco teremos a coletiva do Arthur Jorge. Costuma demorar um pouquinho, né, Botelho?
10: É. Os jogadores estão saindo lentamente ainda. Bruno Rodrigues está dando até meião. Consegui fazer outro registro interessante aqui na beira do gramado, que é aquele momento fofura. Bruno Rodrigues foi abraçar ali a família, né? A esposa e a filhinha. Filhinha dele, bem nova. Disse, né, que fez naquele momento de lesão dele no Palmeiras. Tava com tempo de sobra dentro de casa. Aí ele veio abraçar aqui a família. A esposa falou assim: ó, olha o cartaz ali, ó, te pedindo a camisa. Aí ele foi em direção à torcedora Mirim, que estava pedindo a camisa, foi lá presentear a torcedora, que foi às lágrimas com a camisa do BR9. Daqui a pouquinho a coletiva do Arthur Jorge vai ter aquela palavra final no vestiário, mas no momento Matheus Pereira ainda falando com as TVs detentoras dos direitos de imagem. Enquanto a turma não estiver completa lá no vestiário, o Arthur Jorge não dá aquele discurso, não vai passar o tempo de férias, e aí sim vai para a coletiva, viu, meu caro Bruno Amorelli?
9: Tá certo. Então vamos lá, Danilo, destrincha pro torcedor como foi esse jogo aí, faça a linha do tempo do Cruzeiro na partida de hoje, esse empate 1-1 com o Fluminense.
11: Perfeito, Brunão, o jogo começa, claro, com o Cruzeiro com muita posse de bola, o Cruzeiro que controlava o jogo, mas a primeira grande chance foi do Fluminense, o Cruzeiro que acabou dando espaço no contra-ataque, principalmente no primeiro tempo, né? Sofreu exatamente o contra-ataque do Fluminense, e como eu já havia falado anteriormente, a sorte é que a bola caiu no pé exatamente do Kevin Serna, que o próprio admite que não é tão bom assim para ser educado com o nosso querido atleta, o Kevin Serna, na finalização, né? De fato, é um jogador que o próprio admite que não é o grande finalizador, o cara que tem essa valência nesse sentido. Então acabou, né, o Cruzeiro sendo beneficiado de fato, porque a bola caiu no pé exatamente do Kevin Serna. Mas daí pra frente o Cruzeiro conseguiu ter um bom volume ainda no primeiro tempo, foram boas oportunidades ainda na primeira etapa. O nosso querido Ney Sevilla Real teve uma oportunidade de finalização muito boa, mas acabou mandando para fora num chute de esquerda depois de um bonito passe do Matheus Pereira, ele que conseguiu encontrar o jogador colombiano entrando na área adversária. Ele faz uma finalização de canhota na saída do goleiro Fábio, mas acaba acertando na rede pelo lado de fora. Foi a primeira oportunidade desperdiçada pelo nosso querido Ney Sevilla Real, que ia perder mais algumas oportunidades ainda no jogo de hoje. Perdeu chance de cabeça, furou finalização debaixo da trave. Ney Sevilla Real, de fato, no jogo de hoje, deixou a desejar para o torcedor cruzeirense. E aí, o Cruzeiro, ainda nessa primeira etapa, continuou sendo efetivo, continuou levando perigo ao gol do goleiro Fábio, mas com poucas finalizações, de fato, finalizações em gol, até porque o Cruzeiro algumas vezes conseguiu criar a oportunidade, mas não tinha alguém para finalizar dentro da área, ou esse alguém era justamente o Neisser, que em pelo menos 3 oportunidades furou dentro ali da pequena área, algumas com uma probabilidade maior de concretizar em gol, outras com uma probabilidade menor, mas de toda maneira acabou desperdiçando oportunidades para o Cruzeiro. E aí, na entrada, já na volta do segundo tempo, o Fluminense começa bem. O Fluminense começa querendo mais jogo, conseguindo ter um pouco mais a posse de bola, e o Arthur Jorge percebe aí rapidamente e já vai buscando fazer as alterações, faz logo 2 alterações de uma vez, né? Tira ali, aliás, primeiro, logo no intervalo aí ele tira o nosso querido Lucas Romero para a entrada do Matheus Henrique, ainda no intervalo, um pouquinho depois, ele já mexe duas vezes, tirando o Fagner para colocar o Bruno Rodrigues, aí o Christian vem para jogar como um lateral direito e tira também Kenny Arroyo para a entrada de Kaique Kenji, jogador de mesma característica, mais ou menos, ali do Arroyo, né? Jogadores jovens que têm velocidade, tem um contra um, mas hoje o Kenji, de fato, não foi a noite dele, não conseguiu ser criativo o suficiente para esse time do Cruzeiro, que estava precisando exatamente de alguém que conseguisse desequilibrar por aquele lado. No mesmo momento, inclusive, ainda sai também o Ney Servidia Real para a entrada do Luiz Sinisterra. Esse sim entrou jogando muito bem. Bruno Rodrigues ficou ali mais centralizado como um centroavante, mas não conseguiu também fazer muita coisa.

0: Cruzeiro teve oportunidades também em cruzamento, mas ainda assim pouco efetivas, né? O Cruzeiro hoje não estava tão bem assim na bola parada quanto esteve em outras partidas, mas foi exatamente de uma bola parada que saiu o gol do Cruzeiro. A gente falava, 30 de agosto de 2025, 1-0 contra o São Paulo aqui no Mineirão, nesse mesmo gol, o último gol de falta que o Cruzeiro havia marcado com Matheus Pereira, que aos 29 do segundo tempo teve a sua oportunidade num local muito parecido ao que ele havia marcado na data anterior, no ano passado. Dessa vez, muito parecido também com um gol na outra oportunidade, no jogo contra o São Paulo. Matheus Pereira bate a bola, que tinha o endereço da rede, mas desviada de cabeça pelo Gêmeos, acabou facilitando a vida do Matheus Pereira e dificultando a vida do goleiro Fábio, que foi pego no contrapé. Uma finalização que muito provavelmente tomaria rumo do gol, mas acabou o Gêmeos ali facilitando a vida do torcedor cruzeirense. O Fábio, que estava indo pro lado, o Gêmeos mandou a bola pro outro e aí explodiu na rede o gol do Cruzeiro. Gol de empate ainda mais ou menos ali na metade do primeiro tempo, né? 29, 28 minutos. Cruzeiro tinha muito tempo ainda para tentar fazer o seu golzinho e sair vitorioso. Mas no final das contas, após o gol do Cruzeiro, quem acabou crescendo um pouco mais na partida foi o próprio Fluminense, que teve algumas oportunidades, conseguiu controlar o jogo em alguma medida, tendo a bola, controlar não, né? Mas conseguiu ter a posse de bola no campo ofensivo. E aí o Cruzeiro, algumas vezes inclusive, perdão, teve a oportunidade de sair em contra-ataque com o Sinisterra, com o Bruno Rodrigues, às vezes até mesmo com o próprio Matheus Pereira sendo o cara que puxava esse contra-ataque. O Cruzeiro teve algumas chances de poder criar uma jogada para a finalização, mas de fato esse último passe do Cruzeiro, ou até mesmo a capacidade de finalizar dos jogadores, hoje não estava em dia. E aí o Cruzeiro não conseguiu fazer o seu golzinho, teve até finalização de fora da área do Jonathan Jesus, um chute perigoso, depois entra o Chico da Costa, o atacante de desespero, teve uma oportunidade para cabecear, mas cabeceou também muito fraco, apenas triscou na bola, e aí o goleiro Fábio conseguiu fazer a defesa. Foi um jogo em que o Cruzeiro, principalmente pela atuação do primeiro tempo, merecia um resultado melhor, mas se a gente for levar na letra fria da lei do futebol, né, acaba sendo um resultado justo, porque o Cruzeiro foi muito superior e o Brunão já trouxe o ditado no momento do gol: quem não faz, leva. Na primeira etapa o Cruzeiro não fez e acabou levando, aproveitou o John Kennedy, uma boa oportunidade que teve para fazer o seu gol, levou o Fluminense pro intervalo vencendo a partida. O Cruzeiro que foi pior do que no primeiro tempo, né? O Fluminense talvez tenha até sido superior na segunda etapa em relação ao Cruzeiro, mas foi o Cruzeiro que conseguiu botar a bola na rede, né? Nesse caso, o quem não faz leva valeu pro outro lado. O Germancano perdeu uma oportunidade muito clara. Teve também oportunidades de finalização ali pro Fluminense que não conseguiram concretizar em gol na segunda etapa. Então quem conseguiu aproveitar essa oportunidade foi justamente o Cruzeiro no segundo tempo. E aí o resultado, pelo que foi construído de fato, até justo, mas pela superioridade, pela posse de bola, por tudo que envolve, querendo ou não, uma partida de futebol, o Cruzeiro até merecia o resultado positivo. Mas a gente sabe, futebol não é isso. Futebol é bola na casinha.
1: Já por aqui, tá, amigos?
2: Oi?
1: Já por aqui, na sala de coletivo.
2: Beleza. A hora que chegarem os professores...
1: Não, hoje é só o Arthur Jorge, o Maxi Cubeiras tá lá do outro lado.
2: Ah, tá. Então, a hora que chegar o Arthur Jorge, você chama. Beleza? Você tem prioridade. Se você quiser conversar com os coleguinhas de imprensa aí também, pode chamar. Se tiver alguém afim de falar, né? O pessoal não estiver ao vivo e tal. Estamos aí. Logo, logo começa a Copa AMCE também.
1: Aí o pau vai cantar, né?
2: É. E seremos adversários, né?
0: Ah. Adversários sim, inimigos também.
2: Mas é isso. Então, empate 1-1. Vamos dar uma giradinha no plantão, Danilo? Passar a rodada aí pra galera?
0: Vamos, vamos. Vou pegar aqui para passar a rodada desde o início, né? A rodada completa do Campeonato Brasileiro, que começou no dia de ontem, aliás, na tarde de ontem, no sábado. Quem abriu a rodada foram Atlético Paranaense e

0: Mirassol, Atlético Paranaense venceu por 1-0. O Flamengo também recebeu o Curitiba, vitória por 3-0 do Flamengo. Ainda ontem, o Bahia venceu o Botafogo por 2-1. O Grêmio recebeu o Corinthians e o Corinthians venceu lá na Arena do Grêmio por 3-1. O Santos recebeu vitória e venceu o time da Bahia por também 3-1. Uma rodada ontem que teve cheio de time expulso, hein? Grêmio teve jogador expulso, Botafogo teve jogador expulso, Curitiba teve jogador expulso, o Santos também. O Santos, ai, hein, Gabigol, o que foi arrumar?
1: Gabigol, já tá cansado de saber, é velho.
2: Vocês viram o gato
1: não
2: lá dentro?
1: Não pode pôr a mão na rola, né? Oi?
2: Vocês viram o gatinho lá dentro da Vila Belmiro?
1: Não, não. O gatinho cagando, né, tadinho?
2: É, que dá um azar, parceiro.
0: Nossa senhora. É, mas assim, tá tendo uma epidemia de coceira nas partes lá no estado de São Paulo, né? Porque já foram duas vezes no Corinthians, teve também agora no Santos, lá pelo estado de São
1: Paulo.
0: Teve
1: um menino no Remo lá também.
0: É verdade, teve um menino do Remo também. Tá uma epidemia de coceira nas partes por lá. Voltando aqui ao nosso plantão, né? Hoje, às 11 horas da manhã, teve Red Bull Bragantino 3, Internacional 1. Às 4 horas da tarde, o Vasco recebeu o Atlético. O Atlético venceu em São Januário por 1-0. O Palmeiras recebeu a Chapecoense e venceu também por 1-0 nas 4 horas também. Agora, o jogo que foi do nosso horário, o Remo recebendo o São Paulo e o Remo vencendo em 1-0 do Remo. Gol marcado pelo Marcelinho lá no final da partida, em 90+4. O Remo conseguiu marcar o seu golzinho, fechando aqui a rodada do Campeonato Brasileiro Série A. Esse nosso jogo é exatamente Cruzeiro 1, Fluminense também 1.
1: E vamos pra classificação. Como é que ficou a classificação do Brasileirão depois da rodada 18?
0: Perfeito, meu querido. Líder segue sendo o Palmeiras com 41 pontos. Flamengo, o segundo colocado, com 34. Fluminense é o terceiro com 31 pontos. O quarto é o Atlético Paranaense, fechando a zona de classificação direta para a Libertadores. O Atlético Paranaense tem 30 pontos. O Red Bull Bragantino, em quinto colocado, tem 29 pontos. Ele que está ali sozinho na classificação para pré-Libertadores. Entrando agora na zona de Sul-Americana, o Bahia, o sexto colocado, com 26 pontos. Curitiba, o sétimo colocado, também com 26 pontos. O São Paulo, logo atrás, em oitavo, com 25. Em nono colocado, o Atlético, com 24 pontos. Em décimo, vem o Corinthians, também com 24. E em décimo primeiro, fechando a zona de classificação para a Sul-Americana, o Cruzeiro, também com 24 pontos. Ali agora, naquele limbo, né, que não tá nem na zona de rebaixamento e nem na zona de Sula, abrindo ali o 12º colocado, o Botafogo tem 22 pontos, o 13º é o Vitória, também com 22, 14º o Internacional com 21 pontos, o 15º é o Santos com 21, o 16º é o Grêmio, o Vasco agora abrindo a zona de rebaixamento, tá com 20 pontos, o Remo, que venceu na rodada, tá com 18 pontos, é o 18º colocado, o 19º é o Mirassol com 16, e o Lanterninha, a Chapecoense, a metros atrás do Mirassol, tem apenas 9 pontos, viu, Brunão?
1: Tá certo, tá então a tabela do Campeonato Brasileiro. E a gente vai aguardando aqui, por enquanto, as chegadas dos treinadores para as coletivas de imprensa. O Diegão tá acompanhando lá. Se o Maxi Cubeiras. Oi.
2: E é bom, o Danilo até passou a tabela aí, lembrando que o Arthur Jorge assume o Cruzeiro com 4 pontos, né, meu amigo? 4 pontos em 8 rodadas. A gente tá até pegando aqui, eu passei aqui ao final do jogo, foram 18 jogos do Arthur Jorge nessa primeira parte da temporada, 10 vitórias, 5 empates, com esse de hoje, 3 derrotas. É, aí dão 35 pontos, 65% de aproveitamento. Isso é um aproveitamento absurdo do Arthur Jorge para um time que não teve nem muito tempo para trabalhar, né? Vai ter tempo agora, os jogadores vão descansar, férias, e depois o Cruzeiro vai ter tempo para trabalhar com o Arthur Jorge. E o Cruzeiro que fecha essa primeira parte com 8 jogos de invencibilidade, 4 vitórias e 4 empates.
1: Tá certo. É uma retomada, né? Impressionante, foram 20 pontos no Brasileirão aí com o Arthur Jorge. Então a gente vê o estrago realmente que o trabalho do Tite fez, né? O Tite não é que deixou terra arrasada, né? Ele deixou terra devastada para Arthur Jorge, né, Danilo?
0: É, de fato, né? O Tite, ele recebe um trabalho que tinha uma característica, que vinha num jogo muito de contra-ataque, de transição rápida, que foi implantado pelo Leonardo Jardim na temporada anterior. Tenta transformar esse time num time de mais posse de bola, que gosta de controlar o jogo. Acabou não dando certo porque o Cruzeiro até controlava a posse quando tinha o Tite como treinador, mas não conseguia sair vitorioso praticamente em nenhum cenário. Perdia muitas chances, criava chances não tão claras assim, e aí os jogadores também não estavam com o pé na forma. Tava tudo dando errado naquele momento da temporada. O Arthur Jorge, de maneira muito inteligente, já começa trazendo de volta para onde os jogadores do Cruzeiro entendiam como o porto seguro deles. Um jogo, num primeiro momento, muito mais de transição, e o Arthur Jorge vai adaptando, né? Vai conseguindo implementar também o seu jogo com um pouco mais de toque de bola, com o Gerson se tornando essa figura fundamental para o time do Arthur Jorge, o Matheus Pereira crescendo também na temporada depois da chegada do português. Foi uma mudança muito grande no estilo do time, porque o Arthur Jorge resgatou o que era positivo do time do Leonardo Jardim e fez o que o Tite não conseguia fazer ser efetivo para o time do Cruzeiro. O Cruzeiro agora é um time que consegue construir com qualidade, mesmo tendo calma, e consegue ser veloz sem ser desesperado. Então, o Arthur Jorge consegue conferir essa versatilidade, né, de possibilidades para o time do Cruzeiro, um time que agora sabe jogar com bola e sabe também quando há necessidade de abusar de contra-ataque, de buscar a bola longa nas costas de uma defesa que joga muito exposta, também consegue fazer. É o principal feito, na minha visão, do Arthur Jorge, foi conseguir trazer de volta o que era positivo do trabalho do Leonardo Jardim e também potencializar aquilo que o Tite vinha tentando fazer, mas não conseguia, né? Ele tentava, só não dava certo.
1: Pois é, enfim, a gente segue aguardando aí a chegada do Arthur Jorge. Ele costuma demorar um pouquinho. Daqui a pouco a gente reprisa o gol. Vamos abrir aqui a tabela do Campeonato Brasileiro. O Palmeiras já é campeão do turno. Que o Flamengo ainda tem o jogo 18, 19, pode ter 40, exato. Então, Palmeiras campeão do turno, isso não quer dizer muita coisa também, embora, né, o campeão do turno atualmente seja campeão brasileiro. Esse então é uma pausa de um mês e meio no campeonato, né? Então, né, o campeonato que só retoma na semana do dia 22, né? Então, temos uma temporada atípica. Então, Palmeiras, campeão do turno. Aí tem um segundo bloco aqui de times, com Flamengo, Fluminense, Atlético Paranaense. Palmeiras tem 41 pontos, o Flamengo tem 34. E aí a gente tem o Flamengo 34, Fluminense 31, o Atlético com 30, o Bragantino 29. Esse aí é um segundo bloco. Acho que o Atlético Paranaense talvez seja a grande surpresa, né? Desse pedaço de tabela aí, né, Danilo?
0: Ah, com certeza. O Atlético Paranaense, um time que subiu da segunda divisão, manteve o treinador, um elenco ainda muito parecido também com aquele que conseguiu o acesso na temporada anterior da Série B para a Série A. É um time que não parecia que faria uma temporada tão consistente como vem fazendo, mas faz sentido que esteja onde está, por alguns motivos. Primeiro, que o bloco médio, né, o bloco dos times que estão abaixo exatamente desses que você citou, tem pontuado menos do que o esperado. Grande parte desses times, o Cruzeiro é um deles, inclusive, que tem apenas 24 pontos, poderia ter uma pontuação maior caso tivesse aproveitado as oportunidades com o técnico Tite, não aproveitou, e aí o Atlético Paranaense, que nem tem uma pontuação tão descolada assim do que deveria ser a média dos times que vão disputar algo no campeonato, mas o ponto é que os outros times pontuaram pouco. E aí o Atlético Paranaense, sendo consistente no lado defensivo e abusando também de contra-ataque e bola aérea com jogadores como Speed Mendonça para contra-ataque e o Kevin Viveiros, que é um centroavante muito do bom de bola, tem sido um dos destaques, inclusive, neste Campeonato Brasileiro, o artilheiro da competição nesse momento, com 11 gols marcados. Atrás dele vem o Pedro e também o Carlos Vinícius do Grêmio, né? É um time muito consistente, tem claramente as suas valências expostas, né? Um time de velocidade, de contra-ataque, com uma defesa sólida e com muita bola parada. É a cara do Odair Helmans, o maioneso, que é o treinador do Atlético Paranaense, subiu o time da B para A na temporada passada, agora vai conseguindo fazer um grande trabalho na primeira divisão, com uma característica muito clara. É um time que é, primeiro, organizado defensivamente, depois, tenta muita transição rápida, aproveitando da velocidade dos seus jogadores na linha de frente, como o próprio Viveiros, como o Speed Mendonça, também já teve o Bruninho, né, que é um jogador, inclusive, das categorias de base do Atlético Paranaense, muito bom jogador, inclusive já foi até vendido, né? Jogou ali 6 meses, até menos do que isso, no profissional do CAP e acabou sendo vendido para o Shakhtar Donetsk. É um menino muito, muito, muito bom de bola, muito técnico, que, né? É claro que é muito bom de bola, porque com menos de 6 meses de profissional já ser vendido, de fato é um cara que conseguiu se destacar. Então é um time que é organizado, segue à risca o que o treinador perde. É um treinador que é bom treinador, ele pode ser até conhecido, o Odair Helma, como um cara que é retranqueiro, pode ser conhecido como um cara que talvez não pratique o futebol mais bonito, mas é um cara que faz um futebol extremamente eficiente, que consegue pontos, que consegue vencer jogos e que consegue principalmente tomar poucos gols. E aí, é aquele papo meio clichê, mas que é fato. Se você não toma gol, você tá um passo à frente para você não sair derrotado na partida. E é exatamente isso que o Atlético Paranaense faz. Consegue ser consistente durante a temporada. E aí, Brunão, se a gente for pegar daqui para baixo, a gente vai começar a falar de vários times que têm sido muito inconsistentes. Por exemplo, o quinto colocado é o Red Bull Bragantino. Red Bull que conseguiu 6 pontos nas últimas 2 rodadas. Venceu fora de casa por 3-0 contra o Vasco da Gama e venceu também no Campeonato Brasileiro na manhã de hoje por 3-1 contra o Internacional. Então é um time que foi inconstante durante toda essa primeira parte de temporada, mas que agora no final vai começando a encontrar os seus caminhos e conseguiu dar uma descolada desse bloco do meio. Que aí nesse bloco do meio tem Bahia, tem Curitiba, tem São Paulo, Atlético, Corinthians, até mesmo o Botafogo e o Vitória eu vou considerar aqui nesse bloco do meio, porque são times que têm 22 pontos, então estão ali próximos, né, na pontuação com relação ao Cruzeiro, com relação ao Corinthians e também ao Atlético, que tem 24 pontos.
2: Arthur Jorge. 3.
0: Diga, meu querido.
2: Arthur Jorge chegou. Camisa bonita dele, ó, tá escrito, é uma camisa personalizada, tá? Cruzeiro e o nome dele. Bacana essa, tá? Nova. Daqui a pouco nas lojas do Cruzeiro aí. Chegou aqui pra falar o Arthur Jorge. Vai começar a coletiva do Mister. Vamos lá, o Guilherme Pio vai dar início. Vamos lá.
3: Boa noite a todos. Daremos início à entrevista coletiva do técnico Arthur Jorge. A primeira pergunta é da TV Cruzeiro. Mister, boa noite. Queria que você fizesse uma análise, né, desse último jogo do Cruzeiro antes da parada da Copa do Mundo. Um empate com o Fluminense aqui no Mineirão. Boa noite mais uma vez.
4: Boa noite a todos. A análise que eu faço é uma análise de um jogo cínico e ingrato para nós, porque é de facto futebol, mas acho que hoje fizemos o suficiente para conseguir mais do que um ponto. E eu parabenizei a equipa há pouco, quando falei com os jogadores, pelo empenho, por aquilo que foi o comportamento deles em campo, pela forma como tentaram continuadamente. Naturalmente que na segunda parte quebrámos um bocadinho fisicamente, deixámos o Fluminense ter um pouco mais de bola também, mas fomos completamente dominadores na primeira metade e fomos também agressivos para podermos pensar unicamente no resultado. Facilmente vocês percebem que também mexemos na equipa sempre com o sentido de poder chegar à vitória. Para nós não era opção outro resultado que não ganhar. Queríamos também capitalizar aquilo que foi o jogo anterior de Libertadores e todo o momento bom que a equipa tem vindo a trazer, mas é mais um ponto. É um ponto num campeonato muito difícil, num campeonato onde nós precisamos de vir de baixo para cima. Estamos nesta altura ali a meio da classificação, juntamente com outras equipas. Digo-lhe que é um ponto que ficamos, mas com o sabor amargo, sobretudo pela forma como os jogadores hoje tiveram desempenho.
5: Arthur, Jorge, boa noite. Pancieri da Itatiaia. Nessa agressividade, nessa fome de vencer, faltou um pouco de capricho ali na hora de fazer os gols, porque as oportunidades foram criadas no primeiro e no segundo tempo. E se você também me permite, você pega um time lá na parte de baixo da tabela e faz esse trabalho. Queria um balanço também seu. Como vai para essa parada da Copa do Mundo? Desde a sua chegada, o Cruzeiro com números bem superiores do que mostrava anteriormente. Obrigado, boa noite.
4: Eu digo sempre que nós podemos ambicionar e querer sempre mais. Mas eu, pessoalmente, vou satisfeito com aquilo que nós fizemos até então. Olhando para o campeonato, nós tivemos 30 pontos em disputa, fizemos 20. Estamos nos oitavos de final da Copa Libertadores e oitavos de final da Copa do Brasil. E mais do que isso, porque isso é o resultado que todos nós vemos, é nós também percebermos o desempenho da equipa, a forma como se comporta, a forma como a equipa joga e procura ganhar. Quando lhe disse há pouco, nós fizemos e a equipa precisava desse empurrão também, nós tentarmos com que a equipa pudesse estar mais tempo perto da área contrária, sobretudo na segunda metade, depois de termos concedido um golo, numa desatenção, num mau momento defensivo nosso, mas onde todos os 90 minutos, diria, fomos uma equipa que trabalhou para ganhar, os jogadores a correr e a tentar fazer as coisas para ganhar, nós de fora também a injetar energia nova com os jogadores novos para poder ganhar, e mesmo trocando algumas posições, ficando com a equipa algumas vezes exposta, mas onde claramente a mensagem ficou para todos, e acho que também é importante para nós passarmos isso aos atletas, de que nós jogamos para ganhar e temos que procurar isso, e é uma forma de ambição que eu quero construir aqui dentro.
6: Arthur, boa noite. Maria Gabriela, da Rádio Fã. Desde que você chegou, né, na nona rodada, na sua avaliação, o que é que o Cruzeiro mais evoluiu desse período até hoje? E o que é que o Cruzeiro mais precisa evoluir para depois da Copa do Mundo? Obrigada.
4: Nós evoluímos muito no desempenho. Nós evoluímos naquilo que era o plano de jogo que os atletas abraçaram também como sendo deles. E isso é muito importante para que nós possamos ter desempenho. Obviamente que os resultados são visíveis para todos, mas eu vejo uma equipa com ambição, vejo uma equipa que procura ser melhor a cada dia, uma equipa que compete muito em cada dia de treino, uma equipa que exige com que aqueles que estão a jogar possam ser melhores, porque têm outros também à espera de uma oportunidade. É essa competitividade que nós queremos criar internamente, e aquilo que nós podemos fazer é continuar a buscar exatamente essa competitividade, olhar também para aquilo que possa ser esta nossa paragem, para podermos fazer algum reajuste na equipa sobre aquilo que teremos oportunidade, e depois a partir daí tentar atacar a segunda metade também da mesma forma, mantendo este registro progressivo de crescimento para que possamos estar em decisões mais importantes do que aquelas que nós hoje nos encontramos.
7: Mister, boa noite. Arthur Mesquita, Rádio 98 FM. Eu queria que você falasse sobre a importância dessa pausa agora, nesse momento de intertemporada para o Cruzeiro, já que não teve basicamente uma pré-temporada no início do ano por conta do calendário. E qual que é o seu planejamento para agora? O que atacar nessa intertemporada para melhorar ainda mais no segundo semestre?
4: Bem, esta intertemporada aqui para o Brasil é uma novidade. Para mim estou mais habituado, mas estou habituado a poder fazer uma paragem nesta altura do mês de junho, julho e agosto, para que depois ataque um campeonato inteiro, e eu só vou ter depois meio campeonato, ou seja, vamos ter menos jogos, mais decisões, e onde a margem de erro será menor. Mas aquilo que nós vamos procurar fazer é, e deixamos muito claro com todos, nós vamos ter uma paragem exatamente de férias, vamos depois ter cerca de 30 dias de preparação para o jogo do Internacional, que será o próximo na retoma, onde cada um dos atletas terá e tem um plano específico de trabalho para fazermos manutenção daquilo que é a sua condição. Quero também que eles se desliguem do futebol em alguns dias para poderem desfrutar das famílias, poderem desfrutar de tudo aquilo que não seja futebol, porque é importante também a sanidade mental dos atletas, e que possam desligar de toda esta pressão, de todo... e nós temos vivido em cima de pressão, porque quem vem de baixo as coisas não são fáceis, mas é prepararmos da melhor forma para que a equipa continue a ter o desempenho e possamos voltar a trabalhar bem para podermos atacar a segunda metade e a partir daí conseguirmos atingir objetivos que são também hoje nossos objetivos, tendo em conta aquilo que é as nossas ambições.
8: Arthur, boa noite, Rafael Nobre do Jornal Tempo. É, assim como na vida, né, a gente analisa por dois pontos de vista, o copo meio cheio ou o copo meio vazio, o futebol também é assim. Como é que você analisa?
9: Eu sou mais de copo meio cheio sempre.
8: É, então, é exatamente sobre isso que eu ia te perguntar. É, a questão do Cruzeiro perder tantos gols assim, você então analisa, você vê pelo ponto positivo o Cruzeiro criar tantas oportunidades ao invés do Cruzeiro pecar na hora de finalizar, você enxerga o Cruzeiro de uma forma mais positiva por criar tantas chances assim?
9: Eu tenho que ver, porque tenho essa positividade dentro de mim e quero que possa existir dentro do meu grupo de trabalho uma imagem daquilo que é a sua própria liderança. E eu procuro que os meus atletas sejam positivos. Mas também tenho o lado que gosto de humanizar o futebol. E obviamente que nós não estamos satisfeitos, todos nós, por ter criado tanto e não termos conseguido ganhar o jogo. Porque estaremos a falar aqui de coisas bem diferentes se tivéssemos feito um, dois golos nas 4, 5, 6 oportunidades que criamos. Estaremos a falar de coisas diferentes. Mas tenho que humanizar, dizer que é muito importante para nós criar condições e fazer, ter finalizações para conseguirmos fazer golos. Não conseguimos hoje, temos que perceber o contexto. Sei seguramente que temos isto direcionado mais para o Neisser, que tem tido algumas oportunidades, o movimento está lá, o atleta está lá, trabalha imenso para a equipa, precisamos melhorar, precisamos. Não posso estar a esconder aquilo que é um facto que todos nós vemos e, portanto, nós enquanto equipa estamos para humanizar e para dizer que estamos todos contentes com o que produzimos e insatisfeitos com aquilo que finalizamos. Mas vamos melhorar, e é essa aquilo que eu disse anteriormente, buscar mais e querer mais e mais para conseguir fazer melhor. E eu quero que o Neisser possa também, e quero que a equipa também continue a criar para que possamos ter Neisser e outros tantos que possam estar dentro da área a finalizar os momentos e as oportunidades que nós conseguimos criar.
10: Bom, Arthur, o quão será importante o trabalho também de movimentação por parte do departamento de futebol em termos de se buscar peças, de dependendo fazer algumas vendas neste momento, e como você vai participar de todo esse processo aqui no Cruzeiro?
9: Vou participar a 100%, temos trabalhado exatamente nesse sentido, vamos e temos um plano definido dentro daquilo que são as condições que nos estão à disposição, e vamos ter que avaliar aquilo que é o mercado de vendas e o mercado de compras. Estão identificados aquilo que nós possamos querer. Temos muitas abordagens também, porque os jogadores, com o desempenho, vão tendo muitos pretendentes, e nós vamos tentar manter a equipa equilibrada e, acima de tudo, tentar com que a equipa possa estar preparada para uma segunda metade mais exigente, não só daquilo que é classificação, copas que temos para disputar, mas também exigência daquilo que possa ser no nosso trabalho, para que nós possamos ser melhores na segunda metade do que aquilo que fomos na primeira.
11: Arthur, aqui, boa noite. Aproveitando essa pergunta em relação a mercado e também que você falou sobre a evolução da equipe, chama a atenção que nesse período de 18 jogos você tentou dar oportunidade para todos, você testou bastante seu elenco. Dá para falar que essa parada também para a Copa do Mundo, descanso e avaliação, vai servir de fato para avaliação de algum jogador que não é tão utilizado, que pode demonstrar algum talento, alguma qualidade, para que os reforços não sejam só de mercado, mas também de dentro do elenco?
9: Nós vamos ter a oportunidade, não no tempo de paragem, porque aí estamos fora, mas dentro daquilo que é o período de iniciarmos os trabalhos para pensarmos no jogo do Internacional. Obviamente que nós, com, digamos que serão quase cerca de 30 dias de trabalho, nós vamos ter a oportunidade de fazer alguns jogos particulares, vamos ter a oportunidade de trabalhar mais em cima daquilo que é o nosso conceito de jogo, e nós, com isso, vamos ter a oportunidade de ter alguns jogadores que provavelmente, nesta altura e face às circunstâncias, não só do campeonato, do contexto que a equipa hoje se apresenta, têm pouco tempo ou momentos para se mostrarem. Mas nós estamos bem documentados em relação a isso, sabemos o que temos internamente, sabemos aquilo que cada um de nós pode dar à equipa, e temos também aquilo que já falei aqui convosco algumas vezes, a própria equipa de sub-20, a nossa base, que nós vamos procurar também integrar, olhando sempre para o mercado, que é um mercado de trazer valor. Poderá ser de fora, pode ser de dentro,
12: vamos ver aquilo que o desempenho e a competência dos atletas nos poderão trazer à equipa, para que nós possamos, dessa forma, no seu todo, eu, o presidente, toda a administração, pensar aquilo que a equipa possa precisar de uma forma mais urgente neste momento.
13: Arthur, boa noite. Nath Andrade, da ESPN. Vou aproveitar a sua fala sobre sempre ver o copo meio cheio. Você chega no momento em que o Cruzeiro ainda não tinha vencido no Campeonato Brasileiro. Foi aquele clássico caso de trocar as rodas com o carro andando. E agora o Cruzeiro é o time, dentre os times da Série A, que tem a maior série invicta. Eu queria que você falasse sobre a evolução da equipe nesse tempo e como essa pausa para a Copa pode ajudar a continuidade desse trabalho.
12: Eu diria mais do que aquilo que a Copa possa ajudar, é a oportunidade de nós termos um período de descanso, seguido de um período de trabalho, onde teremos todo o tempo do mundo para trabalhar. Ou seja, vamos ter muito tempo para fazer e buscar alternativas para podermos inovar, para acrescentar mais à equipa, para trazer novas dinâmicas daquilo que é o trabalho que a equipa faz. Portanto, tudo isso é um trabalho que se faz com tempo, que se faz com dias suficientes para podermos exigir dos atletas, e a evolução é o que eu disse anteriormente, é uma evolução que me deixa satisfeito, uma evolução que depende muito daquilo que é a entrega e o compromisso dos atletas, que depende muito também daquilo que é o entendimento e o assimilar e a competência deles para poder desempenhar as missões que nós vamos atribuindo e fazer com que a equipa possa buscar resultados, que no fundo é isso tudo que baliza depois a evolução de uma equipa ou não. E nós nesta altura temos que estar muito satisfeitos, porque os resultados apareceram, estão lá, podemos ter mais, é verdade, mas nesta altura satisfeitos, tendo em conta aquilo que é o trabalho e o tempo, onde, se nós juntarmos os dois, temos uma margem bastante positiva daquilo que foi o nosso desempenho.
14: Obrigado, Mister.
15: Tá aí, turma, finalizado aqui a coletiva do Arthur Jorge, e agora é descanso, né? Vamos lá pra zona mista, vamos ver se a gente consegue registrar algum jogador. E o Bruno Faleiro tá até falando aqui, ó, 20 dias de descanso, vai dar uma descansada o gerente de comunicação do Cruzeiro também, viu? Vamos lá pra zona mista, amigos.
1: Tá certo. Tá então as falas do Arthur Jorge. Ô Danilo, o que você achou aí da coletiva do Mister?
0: Cara, principalmente assim, eu gostei da sinceridade dele quando tratando sobre o Ney Servidje-Real, porque ele fala primeiro que observa na maior parte das vezes o copo meio cheio ao invés do copo meio vazio, mas ele fala: a gente sabe que o Neyser consegue criar as oportunidades, ele consegue se fazer disponível para a finalização, mas no final das contas acaba sendo um jogador que perde demais as oportunidades. E ele fala algo num sentido de não dá para tapar o sol com a peneira, a realidade é real e está acontecendo na nossa frente. O Neyser precisa evoluir, porque o time cria muitas oportunidades, e aí nesse caso ele era o centroavante e perdeu muitas chances, então acaba sendo um fator que influi, claro, no trabalho do Arthur Jorge, já que apesar de ele ser o treinador e planejar a tática, ele não consegue chutar a bola para dentro do gol, né? Essa daí é a função do jogador que tá em
15: campo.
0: Diga, meu querido.
15: Vamos lá, que o Fagner tá falando aqui rapidinho, vamos ver se a gente consegue registrar o lateral do Cruzeiro.
16: Você sempre se cuidou durante a sua carreira, acho que você tá colhendo esse fruto agora.
17: Ah, com certeza. Na verdade, eu comecei a me cuidar mais, assim, parte de suplementação, enfim. 2016, e aí sempre tive um cuidado, sempre fui tentando manter esse cuidado com alimentação e descanso, porque a gente sabe que jogar quarta a domingo, alto rendimento, não te deixa fazer coisas que não atribuem para um atleta, né? Então, tem que descansar bastante, tem que se alimentar, e graças a Deus eu tô colhendo isso agora.
16: Nessa passada aí, eu tinha te ouvido também que o Henrique ainda tem grande chance de atuar com o pai, né?
17: Cara, eu pretendo, né? Espero que o corpo me permita continuar assim, continuar bem, para poder, quem sabe, né? Pelo menos uma partidinha com o filho e depois aposentar feliz da vida.
16: Férias vai ser como?
17: Ah, reset total.
15: Ô Fagner, sobre a sua avaliação dessa primeira perna do Cruzeiro na temporada, começa de maneira instável, depois vem até o trabalho do Arthur Jorge, que tem quase 65% de aproveitamento. Queria a sua avaliação sobre essa primeira parte da temporada do Cruzeiro.
18: Cara, começamos de uma maneira não muito boa, né? Principalmente o Campeonato Brasileiro. E a gente conseguiu em tão pouco tempo, né? Vamos colocar aí 2 meses e alguma coisinha, eu acho. Uma retomada, uma virada de chave importante, que a gente conseguiu, num grupo muito difícil da Libertadores, nos classificar. Conseguimos, né, sair daquela zona incômoda do Campeonato Brasileiro. E o mais importante, não foi só sair, né? A gente conseguiu ter bons desempenhos, boas partidas, jogos grandes. A gente conseguiu ser uma equipe que propôs o jogo e entendeu isso. Então, a gente sai feliz, né? E sabendo da nossa responsabilidade também para o segundo semestre, porque a gente já demonstrou que a gente tem condição de fazer daí para melhor.
15: E, portanto, tudo isso que viveu o Cruzeiro, dá para falar que ele sai maior ou mais cascudo dessa primeira parte entrando na segunda?
18: Sem dúvida, sem dúvida, né? Como eu falei, a gente pegou jogos grandes, jogos difíceis, né? Principalmente ali, você pega Libertadores, 2 jogos fora de casa com um jogador a menos. Então, isso vai te moldando, vai moldando a equipe, né? Então, a gente sabe que jogar também um Campeonato Brasileiro não é fácil, né? Você precisar de um resultado e jogar lá em Salvador contra o Bahia, jogar contra o Palmeiras fora. Então, a gente foi uma equipe que soube jogar os jogos, né? Soube ter desempenho também. Então, agora é momento de descansar mesmo, resetar, porque a gente sabe que a segunda parte da temporada vai ser bem puxada também.
15: Tá então, Danilo. Fagner falando por aqui.
0: Perfeito, perfeito. Então, tá aí, né, o Fagner, e aí fica aquela expectativa, se o Fagner vai ser o LeBron James brasileiro, que vai ser capaz de jogar algumas partidas, né, o LeBron, já no caso, 2 temporadas, jogando com o próprio filho na NBA, ele que joga no Los Angeles Lakers. Tomara que a gente consiga ver isso, né, seria uma história muito bonita pra gente contar, a gente... Que, claro, jornalista viciado em contar história. Então, uma história dessa ia ser, com certeza, amplamente divulgada. Ia ser uma coisa espetacular, né, Brunão?
1: É, o LeBron James, que é o Oscar dos Estados Unidos, né? Que o Oscar Schmidt jogou com o filho dele aqui no Flamengo alguns jogos.
15: Poucos. Não, ele não? Não é o Oscar dos Estados Unidos. Ele é chamado de Pulisic do basquete.
0: Nossa Senhora! Hã? É porque, Brunão, tem uma piada, não, né? Os americanos falam mesmo que o Pulisic é como se fosse o LeBron James do soccer. Só que, né, o LeBron é o melhor de todos ali, comparado com o Michael Jordan, claro, mas digo, no momento atual, uhum, o LeBron é o jogador com mais história. E o Pulisic é só o Pulisic, né?
1: Nossa, não, Jesus. Ô, gente, não é...
15: Calma, Bruno Moreira.
1: O povo vai fazer Copa num lugar que os caras não entendem patavinas de futebol.
15: O Otávio passou por aqui também, tá, turma? Mas você sabe que aqui na Zona Mista do Cruzeiro são partes determinadas. E eu tô aqui nas rádios de Belo Horizonte. O Otávio já passou por aqui, já tá até terminando lá com os canais digitais. Então não tem como registrar o Otávio, infelizmente. Pode ser que pinte o Gerson por aqui também, tá? O Coringa.
1: Beleza. A gente fica aí no aguardo, você tendo condições de trabalho, você chama porque você
15: boa
1: tem prioridade.
15: Valeu, beleza? Bruno.
1: Valeu. Tamo junto. Então vamos lá. Ô, Danilo, o que que a gente pode destacar de positivo nessa primeira perna do Cruzeiro no Campeonato Brasileiro? Quem que se destacou, quem que não destacou? Mas isso depois do break, a gente tem um intervalo, rápido intervalo, já já a gente volta. 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
1: Estamos de volta agora sim, o Danilo vai chegar aí contando pra gente o que que teve de positivo nessa primeira perna do Cruzeiro no Campeonato Brasileiro. Quais foram os destaques positivos?
0: Perfeito, Brunão. Olha, assim, primeiro, né, o evidente, a gente tem que destacar o craque do Cruzeiro, que é o Matheus Pereira. Claro, melhor jogador da temporada celeste até aqui, até porque quem poderia dividir esse protagonismo com ele, aliás, os dois jogadores que poderiam dividir esse protagonismo com ele, um demorou um pouquinho para engrenar de fato com a camisa do Cruzeiro, que é o Gerson, agora também se destaca, também um grande ponto positivo dessa primeira parte da temporada. Outro viveu e conviveu com lesões e até por isso foi menos utilizado do que deveria ter sido, né? O Caio Jorge, que é, claro, um jogador fundamental pro elenco do Cruzeiro, um jogador que até hoje, né, muito claramente a gente percebe o valor dele, porque o cara que tava lá pra botar a bola pra dentro, reserva do Caio Jorge, Ney Servidia Real, acabou desperdiçando oportunidades que seriam cruciais para a vitória celeste na noite de hoje. Então, para além de Matheus Pereira, Gerson, que eu já destaquei, tem outros que, por exemplo, o Fagner, que começa a temporada titubeando, vacilante ali entre titularidade, entre reserva, algumas falhas também, inclusive, no Campeonato Mineiro, mas cresceu muito durante a temporada e agora é indiscutível como o lateral direito titular do time celeste. Do lado esquerdo, também nenhuma discussão. Kaique, um cara fundamental para esse time, que agrega muito defensivamente, agrega muito ofensivamente também, é um cara que traz muitas soluções para esse time do Cruzeiro. Além deles, claro, Jonathan Jesus tomou a posição do Vidalba de assalto. O Fabrício Bruno e o Vidalba não vinham conseguindo ser uma dupla consistente no momento da temporada, mas acaba com a entrada do Jonathan Jesus, inclusive elevando o futebol do Fabrício Bruno, dando ali uma dupla com segurança, né? A dupla de zaga do Cruzeiro se tornou mais consistente, claro, depois da chegada do Arthur Jorge, até porque foi o português quem oficializou a titularidade do Jonathan Jesus. E aí tem mais uma pessoa, aliás duas, que a gente tem que destacar. Primeiro, volante absoluto, cão de guarda, El Perro, Lucas Romero, que é, né, incontestável nesse time do Cruzeiro, o único cara que é de fato um primeiro volante que esse time do Cruzeiro tem, que esse elenco tem. Claro, tem o Wallace lá, né, mas assim, acho que nenhum torcedor cruzeirense tá querendo saber muito de Wallace, não, e nem o próprio time do Cruzeiro.
24: Diga, o Wallace só tá sendo agradecido pela torcida do Cruzeiro em relação ao gol.
0: Até porque o Wallace, a única coisa que ele fez nesse ano foi bater em jogador atlético e memetizar, né, a situação do Matheus Cunha, que acabou, enfim, deixando de ser titular. E você me lembra exatamente do outro homem que precisa ser destacado, Otávio, um garoto que era, ainda é evidentemente, muito jovem e conseguiu, cara, entrando numa fria, numa fogueira no meio de lesão de Cássio, Matheus Cunha jogando mal pra caramba, e o Otávio toma essa titularidade, consegue se mostrar como um jogador pronto mesmo, apesar de ser um jovem goleiro. Ele, claro, ainda tem coisas a melhorar, a gente sabe, é um goleiro, né, como eu disse, muito jovem, mas já está muito pronto para disputar um campeonato brasileiro em nível de Série A, vai mostrando aí, até mesmo na Libertadores, né, foi o herói do empate lá contra o River Plate, contra o Boca Juniors. Então é um cara que de fato vai salvando esse time cruzeirense, o time celeste, o nosso querido Otávio. Tem um também que eu vou dar uma elogiada nele, porque parecia que já estava acabada, né, a história dele com a camisa celeste. Luiz Sinisterra, o Sinistro, porque em vários momentos do ano passado e até nesse ano também o jogador conviveu com muitas lesões, e agora nessa reta final aí da primeira perna do Campeonato Brasileiro conseguiu se transformar num jogador útil, porque ficou em forma, porque qualidade todo mundo sabia que ele tinha. Ele não jogou Premier League à toa, ele não foi um cara importante no Feyenoord à toa, ele era um cara que claramente tinha muita técnica, o problema dele era outro, era físico, e agora nessa reta final aí da primeira parte da temporada, conseguiu se manter estável fisicamente, ou pelo menos mais estável do que vinha conseguindo, e conseguiu também essa titularidade em alguma medida, né, às vezes titular, às vezes reserva, mas vai se tornando um jogador importante pro elenco do Cruzeiro e que faz a diferença também. Um cara que é muito técnico, que é veloz e que tem uma capacidade de finalização muito interessante, além também de uma capacidade criativa, ou seja, o Cruzeiro ganha um reforço dentro do próprio elenco, parafraseando a pergunta de Marcos Botelho.
1: Tá certo. E quem decepcionou? Dos que jogaram, viu? Não estamos falando de quem tá no elenco e não entrou, a não ser que tenha alguém que a gente esperava que fosse utilizado e não foi. Mas, enfim.
0: Cara, assim, quem decepcionou foi, por exemplo, o Kenny Arroyo. Ele não decepcionou necessariamente com a bola, mas decepcionou muito no sentido psicológico, né? O cidadão conseguiu ser expulso diversas vezes, prejudicou o Cruzeiro em algumas oportunidades. Então, nesse sentido, eu acho que o Kenny Arroyo foi um que decepcionou.
24: Ô Danilo. Ah,
0: diga, meu querido.
24: Mas você não acha que foi criada expectativa demais para um jogador? Agora tem 20, mas começou a temporada com 19 anos. Um cara que, muito jovem, imaturo, foi depositada muita expectativa nesse cara, não? E isso acabou atrapalhando ele?
0: Você tá dizendo o seguinte, né? Que subiu pra cabeça esse momento
24: com
0: que o Arroyo vivia, né?
24: É.
0: Cara, eu acho que é uma possibilidade, sim. Até porque o Arroyo, por exemplo, começa o ano num ritmo claramente abaixo do que o que ele terminou a temporada passada. Demorou um pouquinho pra pegar no tranco. Quando pegou no tranco, de fato, tava ajudando em sequência, com gols, com assistências, aí ele entrou nessa de começar a ser expulso. Então, assim, é claro que, né, é mais inteligente você ter alguém mais experiente, com mais, que foi mais exposto, né, a um nível de enfrentamento como é o de Campeonato Brasileiro, para ser o titular ali e, enfim, né, não depender tanto de um cara tão jovem quanto o Kenny Arroyo. Mas no final das contas, o futebol brasileiro, ele acaba sendo um local de jovens de muito potencial, jogadores mais velhos, já consagrados na carreira, que retornam para encerrar a carreira aqui. E aí quem tá nessa idade média aí, nesses 25 a 28 anos, geralmente são jogadores que, se tivessem esse potencial todo, já teriam saído para a Europa. Então eu acho quase natural que o Arroyo tenha ganhado essa importância, porque de fato ele é um cara que fisicamente entrega muito e que, com a bola no pé, acho que não tem questionamentos com relação a ele. Às vezes ele toma decisões que não são as melhores. Isso daí é algo que a gente pode, né, questionar, algo que ele tem que trabalhar enquanto jogador. Mas ele é um cara que, com a bola no pé, tem muita qualidade. Até por isso, o Cruzeiro acabou depositando tantas esperanças nele.
24: Daniel.
0: Diga, meu querido.
24: Está aqui o Gerson.
0: Perfeito.
24: Coringa.
2: Vai jogar aberto pela direita, o Gerson vai jogar de segundo volante, e neste momento, assim como o Cruzeiro vem crescendo, você vem crescendo junto também com o Cruzeiro, um jogador imprescindível hoje no esquema tático do Arthur Jorge. Você começa o jogo na defesa, para lá no ataque. Como é que você acredita nessa sua evolução? O que você tem visto dessa sua evolução, e principalmente com o técnico Arthur Jorge, onde o seu futebol tem crescido e crescido muito?
3: Eu sabia que era questão de tempo, né? A minha evolução, porque eu conheço melhor do que todos o meu potencial. A equipe também vem evoluindo muito, a gente vem fazendo grandes jogos. Hoje, o primeiro tempo que a gente fez foi uma coisa de louco, o tempo todo empurrando o adversário para trás, um jogo muito bom, acaba tomando gol ali de contra-ataque ali. Mas eu tô feliz, eu sei ainda que eu posso evoluir ainda mais, eu continuo trabalhando, focado a cada dia para estar sempre evoluindo e ajudando o meu clube.
4: Gerson, o Fabrício Guerreiro, né, ex-volante do Cruzeiro, hoje comentarista, falou que você pega na bola demais, que você precisa falar mais aqui também, que mais de 120 vezes você participa do jogo. É assim mesmo que você se sente e nessa engrenagem do Cruzeiro?
3: Eu tento me colocar o tempo todo à disposição ali para meus companheiros, para ajudar. Muitas das vezes estou aberto ali, que eu faço muito também o que o Mister pede. É sempre tentando ajudar, fazer a bola chegar na frente ali. Tem eu, tem o Romero, tem o Matheus, tem o Lucas, que tem qualidade para fazer isso. Então a nossa função ali de volante é fazer a bola chegar com qualidade pro Matheus, pro pessoal ali da frente, é o que a gente trabalha para fazer.
4: Nessa maratona de jogos, em algum momento a perna pesou, você chegou a conversar com o Arthur para dar um descanso?
3: Não, eu gosto, eu fiquei até bolado ali, chateado no final do jogo que eu senti câimbra, porque eu tava jogando de quinta, domingo e não sentia nada. Aí agora que eu parei um jogo, volto pra esse jogo e sinto câimbra. Quando eu tô jogando constantemente assim, eu não sinto câimbra. Aí eu paro um jogo, fico 2 dias, 3 dias sem jogar e voltei a sentir câimbra ali, fiquei chateado. Foi pouco tempo ali no final, né? Mas no final poderia ter ajudado mais ali, mas é isso.
24: Ô Gerson, a gente sabe que você chega ao Cruzeiro comprando a ideia de um trabalho de uma comissão técnica anterior, que apesar do título mineiro, um trabalho contestado, foi interrompido e vem a comissão técnica do Arthur Jorge. Falando em evolução, não só a sua, queria saber o seu posicionamento e sua visão do que evoluiu o Cruzeiro como um grupo sobre o trabalho do Arthur Jorge.
3: Não, eu já falei diversas vezes essa coisa, estamos evoluindo. A gente sabe do potencial da nossa equipe, a gente sabia que era questão de tempo disso acontecer. Estamos evoluindo passo a passo, agora a gente tem a parada. Temos alguns dias para esquecer um pouco do futebol, como o Mister falou. Mas depois voltar focado, mais focado do que terminamos agora, para seguir evoluindo, porque com a equipe que a gente tem que brigar por grandes coisas.
24: E o time sai mais cascudo? É? O time sai mais cascudo nessa primeira parte?
3: Claro. Cada dia é evolução, cada dia é um aprendizado e cada vez a gente está ganhando mais casca.
5: Sem falar em voltar, a gente vai ter um jogo muito importante, né, contra o Flamengo, e você tem uma história bonita lá. E o Leonardo Jardim falou que lá ele tinha um grupo mais qualificado. O que falar desse confronto e nesse jogo que vai ser tão importante pro Cruzeiro e pro Gerson também em especial?
3: Não tenho o que falar, a gente vai sair de férias agora. Depois, quando estiver mais perto, a gente começa a pensar e vamos ver quando a bola rolar.
24: É isso aí, portanto, né? O Coringa Gerson, turma. Falaram aqui Fagner, Gerson, Otávio a gente não conseguiu registrar, mas falou também. E agora, já para adiantar, agora é férias. O Gerson falou de descansar, o Fagner também. Descanso é importante, faz parte da preparação. A turma volta a trabalhar no dia 22, lá na Toca da Raposa 2. Aí, uma mini pré-temporada, né? Para os jogadores. Intertemporada, dá para dizer, né? Uma temporada intermediária para que a turma ajuste aí qualquer detalhe. E essa primeira temporada do Cruzeiro, essa primeira parte da temporada do Cruzeiro terminando com esse empate 1-1 com o Fluminense, meus amigos.
1: Tá certo, valeu, Botelho.
24: Já tô chegando aí na tribuna, tá?
1: Beleza, vou esperar o Botelho chegar pra gente dar as notas.
0: Perfeito,
1: né,
0: perfeito.
1: Danilão? Mas Danilo tá vendo aqui os gols da rodada. O Thiago Volpe fez gol lá pelo Bragantino, gol de pênalti.
0: Muita técnica, hein? Na cobrança parecia não, né? Mas a cobrança no mesmo estilo que o Neymar faz, correndo devagarzinho, aquele pulinho antes de bater na bola para deslocar o goleiro. Thiago Volpe, pelo amor de Deus, hein? Tá cobrando pênalti melhor do que muito atacante.
1: Tá certo. Então, vamos aguardar aí o Botelho. Ô Diegão, confirma para mim, tem mais um break para chamar? Acho que tem, não tem? Então, se tiver, vamos pro break. 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
2: Estamos de volta, fim de papo aqui na TMC, tem Copa do Mundo esse mês, hein, gente? Porque amanhã já é junho, hein? Hoje é dia 53 de maio, mas foi grande, hein? Foi longo.
3: O mês que não acaba, viu, Bruno?
2: É, não acaba, não. Vai lá pra mim, Danilo. Ah, tá. Não, beleza. Muita gente falando comigo aqui, fiquei perdido. Mas vamos lá, vamos dar notas, vamos começar com o glorioso Otávio, Danilo.
3: Cara, o Otávio não chegou a ser tão acionado assim, mas conseguiu fazer algumas defesas, principalmente aquela que ele fez ali no final do segundo tempo, numa finalização próxima ali do Germancano. Quando foi acionado, conseguiu agir bem o Otávio. Vou dar ali uma nota 7 pra ele, porque fez o protocolar e ainda conseguiu fazer uma boa defesa no final.
2: Fagner.
3: É, o Fagner acho que foi bem na partida, um jogador seguro, o gol não saiu pelo lado dele. Vou colocar também em nota 7, não foi uma partida excepcional do Fagner, mas também não foi uma partida ruim.
2: Deu lugar ao Bruno Rodrigues.
3: É, o Bruno Rodrigues eu já acho que entrou um pouco abaixo na rotação, né? Ele é um jogador, claro, que ainda não conseguiu virar nessa segunda passagem dele aqui pelo Cruzeiro, mas que tem a entregar mais. Até por isso eu vou ser gentil na nota e dar apenas nota 5 pra ele.
2: Quanta gentileza sua. Fabrício Bruno amarelado.
3: É, o Fabrício Bruno também acho que, assim, poderia ter feito melhor no lance do gol do John Kennedy na primeira etapa, mas a defesa como um todo do Cruzeiro não sofreu tanto assim no jogo, vou deixar ele com uma nota 6 aí.
2: Jonathan Jesus.
3: É, o Jonathan Jesus, ele foi mal, né, objetivamente mal naquele lance em que o John Kennedy consegue ganhar na velocidade, também na força, e aí depois faz a finalização, exatamente o gol do Fluminense. Por isso, nota 5 para o Jonathan Jesus.
2: Kaique.
3: O Kaique também não foi tão bem na noite de hoje, mas ele consegue ser mais influente no jogo, né? Até por ser um lateral, ele participa muito dos lances de ataque, chegou em linha de fundo, criou jogadas, errou também no lance do gol do Fluminense, mas ele merece uma nota maior porque participa mais também da partida, né? Então aí o Kaique vai ficar com uma nota 8.
2: Romero amarelado.
3: É, o Romero não foi tão bem no jogo de hoje, também não foi mal exatamente, mas não foi tão bem no jogo de hoje não. Até acho que o Arthur Jorge acertou no momento da substituição dele, porque ele estava meio sem razão de estar em campo, né? O Fluminense praticamente só se defendia, buscava o jogo apenas em contra-ataque, e aí nesse momento o Romero muitas vezes já estava avançado, a bola já chegava apenas para um atacante do Fluminense disputar na velocidade com algum zagueiro do Cruzeiro. Então, até acho que a substituição dele naquele momento foi correta. Não foi uma partida ruim do Romero, mas também não foi nada demais. Nota 6.
2: No intervalo, deu lugar ao Matheus Henrique.
3: Matheus Henrique, eu já acho que conseguiu influenciar um pouco mais no jogo no lado ofensivo, até porque é um jogador que gosta mais da bola, né? Um cara que tá acostumado ali a jogar como um segundo volante, um cara que carimba a bola o tempo inteiro. Não foi super bem também, não. Vou dar 6,5 pra ele. Só um pouquinho melhor do que o Romero.
2: Tá certo. Gerson Coringa.
3: É, o Gerson fez uma grande partida hoje, né? Um cara que é muito influente no jogo do Cruzeiro. Desce muitas vezes ali pra fazer uma função quase que de um terceiro zagueiro auxiliando na saída de bola. Depois de auxiliar nessa saída, ele completa o meio de campo, chegando também muitas vezes na área para finalizar, para dar um passe, para criar uma jogada ali junto aos seus companheiros. Novamente uma grande partida do Gerson, que vai ficar com nota 8, assim como o Kaique.
2: Beleza. Christian.
3: É, o Christian, ele não foi, ele foi bem no jogo, vai, foi bem no jogo. Eu ia falar que ele não foi tão bem assim, mas na realidade conseguiu fazer uma partida em alguma medida sólida, ajudou ali na criação do Cruzeiro, tentou finalização também, terminou o jogo jogando na lateral direita, se sacrificando pelo time, até porque o Fagner foi substituído no momento da entrada do Bruno Rodrigues. Então vou deixar o Christian aí com uma nota 7.
2: Deu lugar ao Chico das Primas no finalzinho do jogo.
3: É, coitado, não teve nem oportunidade de fazer nada, né? Tentou ali uma cabeçada no finalzinho da partida, pegou de raspão na bola,

0: ridículo que o Bahia fez aqui, gol contra do Botafogo. Jesus Cristo, hein? Pelo amor de Deus. Foi o Ferrarese?
1: O Ferrarese.
0: Que beleza, hein?
1: Nem sabia que o Ferrarese estava no Botafogo. Coitado. Horrível. Não sei quem que foi mais burro ali, ele ou o goleirão?
0: É. Mas... é uma disputa dura.
1: Nossa. Jesus, e o Neto já tinha sido burro, né? Foi expulso de imbecilidade, chamou o juiz de filho da fruta, mandou tomar suco de caju e foi expulso. Parabéns. E o Botafogo tava ganhando.
0: É, conseguiu tomar.
1: O Ferrarese foi de empate. Mas, enfim, ó, eu fechando o caderninho aqui, gente, ó, que jumento. Foi o Chico, né, que a gente falou primeiro, né, por último. Matheus Pereira.
0: Matheus Pereira, nota 9. Eu ia falar nota 8, mas aumentei um pontinho exatamente pelo gol, né, que ele fez, um gol importante, tira também essa seca aí de gols de falta do Cruzeiro. E gol dele no mesmo gol, no mesmo estádio, no mesmo lugar que ele bateu a falta, novamente em um goleiro que teve passagem pelo clube. Então fica aí com a nota 9, Matheus Pereira, até por esse momento um tanto quanto épico, assim diria.
1: Arroio.
0: É, o Arroio eu acho que não fez uma boa partida hoje, também não foi abaixo da média, eu diria, mas entregou pouco com relação ao que se espera dele. Acho que uma nota 6 está de bom tamanho.
1: Deu lugar ao Kenji.
0: É, o Kenji acho que não foi tão bem no jogo de hoje. Ele teve algumas oportunidades ali num contra um, várias vezes não conseguiu levar vantagem sobre o René, né, que tava ali por aquele lado, o lado direito de ataque do Cruzeiro, o esquerdo de defesa do Fluminense. Vou 5.5 aí pro Kenji, pra não ser cruel com o garoto.
1: Neisser.
0: É, aí eu vou ter que ser um pouquinho mais cruel, né? Coitado do Neisser Villarreal, jogador que se entrega muito pro time, tá presente nos lances pra fazer finalização, mas quando a bola chega no pé dele pra finalizar, ele erra todas. E aí fica um pouco difícil. Nota 4 pro Neisser Villarreal.
1: Neisser deu lugar ao Sinisterra.
0: Sinisterra foi um que foi bem na partida, entrou no segundo tempo, botou uma fumaça ali do lado esquerdo de ataque do Cruzeiro para cima do Guga, tanto que depois o próprio Maxi Cubeiras, que era o treinador na noite de hoje do time do Fluminense, né, o Zubeldía expulso, aliás, cumprindo suspensão, cara, deu um calor, tanto que o Maxi Cubeiras foi obrigado a fazer uma dobra de laterais direito ali para tentar segurar o ímpeto do Sinisterra, colocou depois o Samuel Xavier para jogar ao lado do Guga, fazer uma proteção extra. Até por isso eu vou deixar o Sinisterra aí com uma nota 8. Gostei da partida dele.
1: Arthur Jorge.
0: O Arthur Jorge, eu acho que ele planejou o jogo muito bem, mas aí, infelizmente, né, ele teve o azar de estar com o centroavante nada inspirado no jogo, que acabou desperdiçando oportunidades que poderiam ter colocado o Cruzeiro com uma boa vantagem no primeiro tempo. E aí acabou dificultando a vida do próprio treinador. Ele, especificamente, até acho que foi bem, porque planejou bem o jogo e no momento de dificuldade, quando o time estava com 1-0 contra no placar, conseguiu encontrar soluções para buscar pelo menos um empate. Mas ainda assim, não acho que foi o melhor planejamento, por assim dizer, para o Arthur Jorge. Poderia ter feito substituições diferentes. A entrada do Bruno Rodrigues foi uma também que não me agradou, até porque o Bruno Rodrigues, ele pode até finalizar melhor do que o Sinisterra, mas ele gera menos... que o Sinisterra não, perdão, do que o Neisser Villarreal. Mas ele gera menos jogo, e aí o Cruzeiro acabou tendo menos oportunidades de marcar gol com a entrada também do Bruno Rodrigues. Então, até por isso, eu acho que eu vou deixar aí o nosso querido Arthur Jorge com uma nota 7. Acima da média, mas nada de espetacular.
1: Quem se destacou no Fluminense?
0: Cara, assim, eu acho que os principais destaques do Fluminense na partida de hoje foram o zagueiro Gêmeos, que acabou também dando azar ali no gol do Cruzeiro, né? O Matheus Pereira faz a cobrança de falta e acaba desviando no Gêmeos e a bola entra. Mas eu gostei dele, principalmente no momento criativo ali. Algumas vezes ele conseguiu arrancar com a bola, carregar a bola por alguns metros para depois tocar para algum outro jogador da equipe tricolor. E um outro jogador que, claro, também conseguiu se destacar foi o John Kennedy, que é um artilheiro, né? O cara

0: uma boa oportunidade na partida e ainda assim muito baseada no que ele mesmo fez no lance, né? Ele ganha a bola na força do Jonathan Jesus, consegue na velocidade manter alguma distância do zagueiro, na técnica dá o drible para cima do Fabrício Bruno e com muita frieza finaliza fazendo o gol. O grande destaque do Fluminense foi o John Kennedy.
1: Quem rapidinho, foi mal no Fluminense? Oi?
2: Rapidinho, que é sempre bom ressaltar. Mineirinho. Cheguei! Carai, surpresa!
1: Tomei susto aqui, bicho.
2: É sempre bom ressaltar que é mineiro de Itaúna. Fiz questão de até falar desse detalhe na minha descrição do gol, porque nunca teve oportunidade no Cruzeiro, no Atlético, no América. E às vezes, a gente até elogia quando um Cruzeiro, um Atlético abre olhares para mercados de fora e garimpa bons jogadores que estão aqui próximos da América do Sul, até mesmo o continente africano, tal qual o Atlético fez com o Cissé. Mas tem tanta gente boa aqui também, que falta aquele carinho, aquele cuidado. Então poderia, quem sabe, o John Kennedy ter um carinho especial, aí sem querer entrar no mérito do extra-campo, mas um carinho especial dos clubes aqui de Minas, e nunca teve. Mineiro de Itaúna. E um passarinho já contou que na infância o coraçãozinho dele era azul e branco.
1: Tá certo, tá então. Os destaques deste jogo são 11:50. Vamos ouvir a reprise do gol? Vamos colocar aí o gol de Matheus Pereira para alegrar a noite do torcedor celeste. Vamos lá, Diegão, colocando a reprise do gol.
3: Lá vai o Pereira. Quem sabe de falta, Pereira correu pra bola, Pereira bateu, a bola desviou na barreira, no gol!

0: contra o São Paulo. E assim como no gol contra o São Paulo, a bola desviada contra um goleiro ex-Cruzeiro. É assim que ele gosta de fazer de falta. Matheus Pereira para igualar a partida. Na hora que o Fluminense mudou tudo, o Gelado foi lá e pôs o time celeste de volta no jogo. 31 minutos jogados. Segundo tempo de jogo, Matheus Pereira. É bom de mira o Matheus Pereira, Botelho.
1: Mas tá gostando de um filme repetido, Matheus Pereira. Alô, Danilo Marra, meu comentarista. Lembre mais vezes, gols do Cruzeiro. Matheus Pereira, tal qual o gol de falta contra o São Paulo. Pezão canhoto na bola. A bola mais posicionada pelo lado direito. Um desvio sutil na barreira. O Fábio já tá vindo pro lado canhoto. Teve que voltar pro centro do gol. Tapa de mão frouxa na bola. Quando assustou, a bola foi no teto da rede. E se foi pra rede, o Pereira foi pra galera. Ah, Matheus Pereira, você tá sabendo demais qual que é o plano. O Fluminense é feliz, tá tudo igual. 1-1.
0: Tá aí a reprise do gol do Matheus Pereira. Sempre o Matheus Pereira esse ano tá marcando gols iguais.
2: É, contra o Barcelona, né? Filme repetido, por isso ele tá gostando de um filme repetido.
0: Ele fez contra o Betim, fez dois
2: contra o Barcelona.
0: Contra o Barcelona, um em cada jogo, e os dois, ele fez dois iguais. Cara, e fez o golaço de meia
2: bicicleta. E você foi muito bem quando falou do goleiro esse Cruzeiro, porque eu nem tinha me antenado, né? O gol foi contra o Rafael ano passado. Danilo já tinha citado esse gol no primeiro tempo, que foi o último gol de falta do Cruzeiro. É a mesma coisa, desvio na barreira. Bateu foi no Gêmeos, né? Que é grandalhão. Boa zaga do Fluminense. Gostei dos jogadores do Fluminense.
0: O Milan... Ah,
2: esse tá é aí. Bom.
0: Cara, deve ser desmotivador pro jogador. Céu reserva imediato. O cara joga o jogo inteiro mancando e nem pra aquecimento o treinador te chama.
2: É, complicado. Complexo. O Igor Rabelo, poucos minutos no Fluminense, né? Poucos minutos mesmo. Não tem um jogo inteiro.
0: É, ele já tava em decadência no Atlético, física, técnica, né? E é, até nunca mesmo... achei que ele fosse esse zagueiro todo em momento algum, mas...
3: É, assim, quando o Atlético contrata, ele tinha algum potencial e não concretizou esse potencial de fato, né? Foi piorando fisicamente, se tornando cada vez um zagueiro mais lento, menos confiável. Agora no Fluminense, praticamente não tem oportunidade e acho que é justo também. Até porque já há algum tempo não vem conseguindo performar em alto nível o Igor Rabelo. Fluminense acabou caindo no golpe aí do Atlético. Fluminense tá gostando, né? De pegar jogadores que passaram aqui por Minas Gerais nesse time aí mesmo. Tem vários. O próprio Fábio, que acabou tomando gol aí do Matheus Pereira. É, Guga, Samuel Xavier... O Guilherme Arana, o Otávio, né? Tem agora um monte de gente que passou aqui por Minas Gerais. Fluminense vai pegando.
0: Exato, e o Hulk vem aí no segundo turno, né? Então, o Fluminense vai ter mais gente aí, né? Dos ex-times. O Fábio pode se dizer que sofreu com a lei do ex-reversa?
3: É, acho que sim, né? Até porque a oportunidade, por exemplo, do Fábio bater um pênalti é pouco. A lei do ex pra ele é catar um pênalti, fazer uma defesa épica. Mas acabou tomando um gol quase contra, né? Assim, não quase contra, mas é porque a bola muda muito de direção após a cabeçada do Gêmeos. É como se fosse uma lei do ex às avessas, como se fosse.
2: E eu fiquei com a sensação que o Fábio até defenderia. Falei, não, mas Fábio... vai defender de novo. Aquela que quando defende, você elogia. Mas quando toma o gol, você fala assim, dava pra ter pegado. Fiquei com essa sensação.
0: Ele tava voltando, né, cara? Porque ele já tava aí na bola, desviou, ele... Opa! E ele quase pegou, ele tocou na
2: ele
0: bola.
2: Ele tocou, né, na bola. Ele termina de jogar a bola, tanto é que você repara no gol, a bola bate no teto, até brinca, né? No teto da rede. Porque ela não iria pra aquela região, mas é porque o Fábio dá o tapa na bola, né?
0: É. Enfim, então tá aí. Vou entrevistar o nosso companheiro aqui, nosso favelado, companheiro da Rádio Montense / Favela, Bruno Lobão, o que você achou aí dessa primeira perna do Cruzeiro no ano? Boa noite, Lobão.
4: Muito boa noite. Bom, o primeiro semestre que foi muito comprometido pelo trabalho inicial do técnico Tite, né? O Cruzeiro, apesar de ter conquistado o Campeonato Mineiro, largou muito mal no Brasileiro e até por isso a equipe não conseguiu terminar aí uma posição acima, né, nessa parada pré-Copa do Mundo. O Arthur Jorge chegou, conseguiu classificar o Cruzeiro nas duas Copas, limpou toda a bagunça, tirou o Cruzeiro da lanterna e colocou aí na 11ª colocação, que já tá bom, né, perto do que se estava desenhando no início do campeonato. Agora tem que aguardar a parada, né, os jogadores também claramente já muito cansados, né, essa maratona de jogos, 9 jogos em abril, 9 jogos em maio, realmente complica muito, né, a situação ali para os jogadores. Eles vão ter um tempo longo de férias e aí acho que a avaliação é positiva, mas poderia ter sido melhor. E aí, com essa próxima janela vindo, Cruzeiro reforçando, Arthur Jorge pedindo alguns jogadores que se encaixem no seu estilo de jogo, eu acho que tem tudo para ter um segundo semestre bem melhor.
0: Tá certo, valeu, Lobão. Marcos Botelho, seu destaque final nesse nosso fim de papo.
2: Olá, né, turma? Volto amanhã na nossa programação, Papo de Craque, primeiro tempo, e agora para falar mais de bastidores do que campo e bola do Cruzeiro. Cruzeiro agora em período de férias nessa primeira quinzena de junho, e depois, a partir do dia 22, a turma volta a trabalhar na Toca da Raposa 2. Quem vai trabalhar bastante é a diretoria Celeste, em busca de reforços. Vamos focar bastante nessa parte de bastidores do Cruzeiro, também falar bastante de Copa do Mundo. Mas é isso, meus amigos, até a próxima, aquele abraço.
0: Tá certo, o glorioso Danilo Marra, seu destaque final.
3: Perfeito, Brunão. Meu destaque final fica para essa retomada do Cruzeiro na temporada. O Bruno Lobão destacou aqui muito bem que o Cruzeiro é outro após a chegada do Arthur Jorge, um time muito mais consistente, que consegue explorar tanto o contra-ataque quanto também a bola construída, né, com passes desde lá de trás, chegando até o ataque. Um time que é muito versátil e que consegue agora finalmente trazer de volta a alegria ao torcedor celeste, essa alegria que foi perdida durante o trabalho do Tite.
0: Chico da Costa, aproveite as férias com moderação, tá bom? Usa camisinha, tá? Importante, tá bom? É isso, moçada. Fim de papo. A gente volta com o Papo de Craque TMC, né, durante a Copa do Mundo e tal, mas com jogo só em julho, né? Com o jogo do Cruzeiro só em julho. Então, é isso. Amanhã tem a estreia da Letícia Rena no Minas TMC, segunda edição. Este Cruzeiro 1, Fluminense também 1, teve narração de Bruno Amorelli, reportagens do Marcos Botelho, comentários do Danilo Marra. Na operação, o Diego Andrade, coordenação da Laura Dolabella, gerência de jornalismo do André Rocha. Grande abraço, vem aí. Amanhã tem MC. Valeu!
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7: Muito bom dia, uma ótima segunda-feira para você que sintoniza a TMC. Hoje é dia 1º de junho, seja muito bem-vindo e muito bem-vinda ao Amanhã TMC. Eu sou o Diego Andrade e eu te faço companhia até às 5 da manhã, viu? Aqui no Amanhã TMC você fica por dentro de tudo que aconteceu de mais importante, tanto no noticiário do Brasil quanto do mundo, além de saber das primeiras notícias que vão impactar aí a sua segunda-feira. 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Meu muito obrigado a você que sintoniza a TMC. 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Vamos às principais manchetes do programa de hoje. Dois casos suspeitos de ebola estão sendo investigados no Brasil, um em São Paulo e outro no Rio de Janeiro. Os pacientes estiveram recentemente em países africanos com circulação do vírus e chegaram ao país apresentando sintomas que levaram ao protocolo de isolamento. Em São Paulo, um imigrante congolês de 37 anos está internado em estado grave no Instituto Emílio Ribas. A Secretaria Estadual da Saúde informou que os exames apontaram meningite meningocócica, mas a suspeita de ebola ainda não foi descartada. Os testes específicos para confirmar ou excluir a doença devem ficar prontos na segunda-feira. Já no Rio de Janeiro, um viajante belga que esteve em Uganda foi diagnosticado com malária. Mesmo assim, ele segue isolado na Fiocruz por medida de precaução, enquanto as equipes de saúde acompanham o caso. O ebola é transmitido por contato direto dos fluidos corporais de pessoas infectadas e sintomáticas, e não pelo ar. Por isso, o risco para a população em geral é considerado baixo, mas as autoridades seguem monitorando os dois casos de perto. Em uma decisão importante, o presidente do Supremo Tribunal Federal, ministro Edson Fachin, deu um prazo de 90 dias para o governo federal apresentar um plano de retirada de invasores das terras indígenas Cachoeira Seca, no Pará. A área é a segunda mais desmatada da Amazônia Legal, acumulando mais de 74 mil hectares destruídos até julho do ano passado. A determinação do STF obriga a União a criar um comitê de governança focado na proteção de povos isolados e de recente contato. Esse grupo será responsável por coordenar e monitorar ações de proteção do território, regularização das terras e atendimento à saúde dessas comunidades. Dados inéditos do Conselho Nacional de Justiça mostram que a cada 30 segundos uma mulher recebe proteção judicial no Brasil. Ao todo, a justiça brasileira concedeu mais de 255 mil medidas protetivas no primeiro trimestre de 2026. Esse número é o maior já registrado para os três primeiros meses do ano, superando todos os trimestres monitorados desde 2020. O recorde histórico foi alcançado em maio deste ano, com quase 94 mil medidas, um salto de 13,4% em relação ao recorde anterior de setembro de 2025. Na comparação direta com o trimestre passado, o crescimento foi de 7,5%. A guerra no Oriente Médio está encarecendo o petróleo no mundo todo e o governo brasileiro decidiu prorrogar até 31 de julho um pacote de medidas para segurar o preço do combustível por aqui. A partir de amanhã, entra em vigor uma subversão de R$1,12 por litro de diesel. Ou seja, o governo vai bancar parte do preço para que o custo não chegue cheio ao consumidor. O gás de cozinha também está no pacote. O subsídio equivale a R$ 11,00 por botijão de 13 quilos. E as isenções de imposto sobre o querosene de avião, que é o combustível dos aviões, e o biodiesel também foram renovadas. No cenário internacional, o exército dos Estados Unidos atacou uma embarcação no Oceano Pacífico e matou 3 pessoas. Essa é mais um episódio de uma campanha militar que já deixou mais de 200 mortos. Desde setembro do ano passado, o governo Trump vem realizando ataques a barcos que, segundo os americanos, estão envolvidos com o tráfico de drogas na América Latina. O problema é que, até agora, os militares não apresentaram nenhuma prova pública de que as embarcações atacadas, de fato, transportavam drogas. O Comando Sul dos Estados Unidos, que é a divisão do Exército americano responsável por operações na América Latina, afirma que os barcos transitam por rotas conhecidas de narcotráfico, mas isso sozinho não comprova nada. Durante uma coletiva, o presidente dos Estados Unidos afirmou que muito perto de um acordo muito bom com o Irã, mas fez um alerta: se as negociações fracassarem, o país poderá recorrer à força militar. O governo norte-americano busca acordo que impeça o Irã de desenvolver armas nucleares e garanta a reabertura do Estreito de Hormuz. Enquanto as negociações seguem, o Irã afirmou ter derrubado um drone dos Estados Unidos, aumentando a tensão na região. Já Israel ampliou sua ofensiva no Líbano, avançando além do rio Litani, enquanto o Pentágono declarou estar preparando para realizar novos ataques se for necessário. Em uma das incursões mais profundas em território libanês, em mais de 25 anos, tropas israelenses tomaram o castelo de Beaufort, uma posição estratégica no topo de uma montanha no sul do país. A operação ocorreu após dias de combates intensos e ataques aéreos na região de Nebiat, onde soldados israelenses enfrentaram integrantes do Hezbollah em áreas montanhosas. Muito bom dia a você que sintoniza a TMC. Vamos à previsão do tempo para todo o país nesta segunda-feira. E a gente começa por Curitiba, viu? Porque o dia é nublado, mas o sol aparece, viu? Com máximas de 20 e mínimas de 10 graus. Em São Paulo, a segunda começa nublada com possibilidade de garoa, viu? As nuvens se dissipam durante o dia. Máximas de 22 e mínimas de 13 graus. No Rio de Janeiro, o sol até aparece entre nuvens. Chove à tarde e à noite. Máximas de 27 e mínimas de 17 graus. Em BH, o cenário é parecido com o do Rio, viu? Chove à tarde e à noite, máximas de 25 e mínimas de 15 graus. Em Brasília, o sol com muitas nuvens, pancadas de chuva à tarde e à noite, máximas de 26 e mínimas de 17 graus. E para fechar Recife, o dia é nublado, mas o sol aparece, com máximas de 30 e mínimas de 24 graus. A base do governo anuncia a primeira medida jurídica após a classificação do PCC e do Comando Vermelho como grupos terroristas pelo governo dos Estados Unidos. Quem traz as informações é a repórter Catiellen de Oliveira.
8: O deputado Lindbergh Farias pede que a Procuradoria-Geral da República investigue o senador Flávio Bolsonaro, o ex-deputado Eduardo Bolsonaro e o jornalista Paulo Figueiredo. O representante do Partido dos Trabalhadores acusa o trio de fazer pressão política ilegal em Washington. A representação ocorre logo após os Estados Unidos afirmar que vai classificar o primeiro comando da capital e o Comando Vermelho como grupos terroristas a partir de junho. No documento, o petista acusa os três de terem feito lobby junto ao governo norte-americano para a decisão anunciada pelo governo de Donald Trump. A medida foi anunciada um dia após a comitiva liderada por Flávio chegar à Casa Branca. Em notas divulgadas à imprensa, Flávio e aliados assumem ter tido influência sobre a decisão. Agora, o governo brasileiro trabalha cautelosamente para tentar reverter a situação. Uma das principais preocupações é o impacto na economia, que pode afetar os investimentos no país e o PIX. Além disso, a ação abre brechas para interferências do governo norte-americano no Brasil. O Planalto ainda não anunciou nenhuma medida concreta, nem se deve negociar com Trump para reverter a situação.
7: A decisão dos Estados Unidos colocarem o PCC e o Comando Vermelho na mesma lista de organizações terroristas, onde estão grupos internacionais, mexe diretamente com o Brasil e divide opiniões até dentro do Senado. Tem quem veja como reforço no combate ao crime. Tem quem alerte, cooperação internacional é bem-vinda, mas soberania não se negocia. O senador Nelson Utrade, presidente da Comissão de Relações Exteriores, conversou com os apresentadores Felipe Bueno e Estela Ribeiro sobre o que essa classificação muda e o que o Brasil precisa fazer agora.
9: Mais uma vez, né, o Trump botando dentro da área
10: para
9: fazer o gol.
10: Ai, senador. Senador, o senhor, a gente tem conversado muito aqui na TMC e o senhor sempre mostrando ponderação, pragmatismo nessas questões envolvendo relações internacionais, mundo complicadíssimo, né? Relação Mercosul, União Europeia, tarifaço de Donald Trump e agora vem mais essa, né? Eu pergunto para o senhor, o que, que o senhor tem achado nesses últimos, nessas últimas 48 horas, vamos dizer assim, né? Dessas análises de redes sociais que duram 30 segundos, né? E tentam lacrar num assunto que é extremamente sério, né? Eu queria a sua análise, eu sei que o senhor já se pronunciou, mas eu queria a sua análise sobre as eventuais consequências que uma decisão dessa pode ter para o Brasil.
9: Bom, muito obrigado pela pergunta. Nós estamos diante de uma situação realmente sensível. Ninguém em sã consciência, sendo uma pessoa do bem, trabalhadora, quer passar a mão na cabeça de bandido ou de malfeitos. Isso a gente tem que reconhecer, que qualquer atitude que possa vir a somar no esforço de combater a insegurança que a sociedade brasileira está vivenciando com essas organizações criminosas, deverá ser acolhida e bem-vinda. Os desdobramentos dessa situação é que precisam ter uma análise mais cuidadosa, mais acurada, para que não sirva de pretexto a fim de ferir a soberania nacional. Também ninguém em sã consciência vai concordar de outro chefe de Estado de outro país querer se meter aqui dentro para poder ditar regras, ditar ordens e fazer com que a gente possa se sentir invadido. Fora disso, eu entendo que essa atitude por parte do governo americano, no sentido de fazer o combate ao PCC e ao Comando Vermelho, deve ser bem-vinda.
11: Senador, lembrando que parcerias que tem o cunho contra a criminalidade entre os países não é uma coisa incomum, né? A gente sabe que, por exemplo, as polícias do DEA, do FBI nos Estados Unidos, muitas vezes, em parceria com a polícia brasileira, conseguem solucionar casos. Mas agora, com essa nossa nova classificação das organizações criminosas como terroristas, você começa a colocar aí órgãos de investigação e também de controle como a CIA, que tem outros métodos de atuação, muitas vezes ali métodos mais secretos, a portas fechadas, e isso pode gerar inclusive o que eles chamam de teorias das conspirações para poder interferir na soberania dos países. O senhor acha que realmente é uma coisa que vai acontecer a partir de agora?
9: Eu espero que não. Sim, com toda a franqueza. E vocês também, e qualquer brasileiro de bem também.
10: Uhum.
9: Nós não podemos fazer dessa situação um fla-flu. O lado ideológico comemora, o outro fica brabo, e a segurança, que é o que interessa para a sociedade brasileira, colocada à parte nesse sentido. O que que nós vamos fazer? O que que o Congresso vai fazer? Eu sou o presidente da Comissão de Relações Exteriores e Defesa Nacional e da Comissão de Controle de Atividade de Inteligência. Nós vamos reunir os membros desse colegiado, vamos convidar especialistas da área, Ministério das Relações Exteriores, Ministério da Justiça e também representante da Embaixada Americana, para nós, numa discussão de alto nível, sem viés ideológico, para que a gente possa tentar delimitar ações no sentido de ficar restrito a compartilhamento de informações, ficar restrito às questões de inteligência artificial contra bandidos, contra crime organizado, contra facções criminosas, no sentido de procurar inibir a ação desses grupos que já tem passado do limite em diversas áreas, diversos estados e diversos setores da nossa sociedade. Eu sou de um estado, pessoal, que tem milhares de quilômetros de fronteira seca. Fronteira seca quer dizer só uma rua que separa um país do outro, que é Bolívia e Paraguai. Extremamente vulnerável para poder ter o ir e vir de contrabandos, de tráfico de drogas, de ações que muitas das vezes o ser humano não consegue combater. Precisa de mecanismos no sentido de utilizar ações na área digital para poder fazer rastreamentos, para poder fazer combate com tecnologia avançada. que é o tal do sistema denominado aqui de CISPROM. Tudo que a gente puder fazer para poder incrementar isso, que cambaleia governo após governo, fazendo com que os bandidos tenham superado as ações da segurança pública do nosso país, a gente tem que receber e achar alternativas para que isso possa ser feito. No final de toda essa história, o que, que na minha avaliação foi positiva? Esse assunto veio à tona para toda a sociedade brasileira discutir. Imagino que haverá uma inibição das ações desses, dessas facções criminosas. Está todo mundo agora querendo, do lado do governo, mostrar que a segurança pública vai funcionar. Isso precisa funcionar, já deu o que tinha que ser dado. Tem lugares como Rio de Janeiro, como São Paulo, nas linhas de fronteira, que já passou da razão. Nós precisamos realmente fazer com que isso possa ter pontos positivos para gerar mais segurança para nosso país.
7: E olha, em um ano, mais de 24 milhões de brasileiros foram vítimas de golpes via Pix ou boletos, segundo a Federação Brasileira de Bancos, a FEBRABAN. Os detalhes chegam de Curitiba com Leonardo Gomes.
12: No período, o sistema bancário movimentou mais de 35 trilhões de reais em transações, enquanto as perdas por conta de fraudes deste tipo girou em torno de 29 bilhões de reais. Os dados são referentes a julho de 2024 e junho de 2025 e foram apresentados na última semana durante o 16º Congresso Brasileiro de Direito Empresarial e também Cidadania, que acontece aqui em Curitiba até o início desta semana. Durante a apresentação, a FEBRABAN destacou que o crescimento das fraudes digitais tem impulsionado investimento dentro das empresas, dentro dos bancos e também de fintechs, claro, para evitar que novos golpes atinjam e deixem, inclusive, as instituições bancárias no prejuízo. A estimativa é que essas instituições têm investido nos últimos anos, cerca de 47 bilhões de reais em tecnologia, sendo aproximadamente 4 bilhões e 700 milhões de reais destinados exclusivamente à segurança e prevenção de fraudes. Entre as ferramentas disponíveis para a população está a contestação do Pix, né? Assim que o consumidor verifica que tem algo de errado, que ele possa ter sido vítima de um golpe, de uma fraude, ele pode sim contestar esta compra ou esta negociação. O advogado e presidente da Comissão Especial de Defesa do Consumidor da OAB, Walter José Faide Moura, conversou com a gente e alertou que o uso do Pix, o uso não só do Pix, mas de qualquer transferência bancária através do celular, exige cuidado e atenção do consumidor.
13: Primeira coisa é você verificar se é uma operação voluntária que você está fazendo. Portanto, não deixe seu aparelho na funcionalidade de pagamento, nem de fotografia, nem com o aplicativo do banco aberto e não aponte seu celular para QR Codes desconhecidos. Em sendo uma operação voluntária, confira o endereçamento do Pix e, se possível, confirme com quem você pagou se ele recebeu do outro lado.
12: Segundo a FEBRABAN, entre 2018 e 2025, a Polícia Federal realizou 678 operações relacionadas a fraudes bancárias eletrônicas, só pela internet. Cumpriu 1.700 mandados de busca e apreensão e prendeu mais de 300 pessoas. No mesmo período, foram apreendidos 132 milhões de reais.
7: Mais de 44 milhões de declarações do Imposto de Renda 2026 foram enviadas para a Receita Federal. A Ellen Gomes traz os detalhes.
14: A Receita Federal arrecadou mais de 44 milhões de declarações do Imposto de Renda 2026. O ministro da Fazenda, Dario Durigan, divulgou o volume de documentos por meio das redes sociais. Ele informou o encerramento do prazo e elogiou a maturidade dos contribuintes. A instituição busca contabilizar o total de cidadãos que deixaram de prestar contas com o fisco. Auditorias específicas que o órgão realiza em intervalo de 5 anos geraram essa falta de dados precisos. E quem perdeu o prazo está oficialmente em dívida com o Leão. O atraso gera uma penalidade de 1% ao mês sobre o valor do imposto devido, com teto de 20%. Quem não tem imposto a pagar recebe uma punição fixa no valor de R$ 165,74. O sistema da Receita Federal reabre para o envio de declarações atrasadas nesta segunda-feira. O programa gerador do documento emite uma notificação automática com boleto para quitação do débito. A falta de pagamento da taxa no prazo de 20 dias gera a cobrança de juros baseados na taxa Selic.
7: O Atlas da Violência, publicado na semana passada, mostra um recorte um tanto quanto triste. O Brasil registrou o assassinato de 3.642 mulheres em 2024, o que corresponde a 3,4 mortes a cada 100 mil pessoas do sexo feminino. O número representa uma queda de 6,7% em relação a 2023. De acordo com o levantamento, há uma tendência de redução desde 2014, primeiro ano da série histórica. Os dados são do Instituto de Pesquisa Econômica Aplicada, o IPEA, do governo federal, em parceria com o Fórum Brasileiro de Segurança Pública. Em entrevista para a TMC, a Juliana Brandão, que é coordenadora temática do fórum, comentou esse recorte. E a gente vai ouvir agora.
10: Com relação a esse recorte de gênero, dá para dizer de fato que há uma tendência de que, ainda que a gente considere que os números são elevados, né? A gente sabe que existe uma epidemia, mas tem algum motivo para a gente se animar com relação a isso?
15: Veja só, o que a gente consegue ver, e esses dados que o Atlas compila, são dados que vêm do sistema de saúde, né? De informação de mortalidades. Então, quando a gente olha para isso, a gente consegue então captar aqueles homicídios, no caso do recorte de gênero, que chegaram ao sistema de saúde e assim foram notificados, né? Quando a gente compara, por exemplo, com os dados que são coletados pelos boletins de ocorrência, que são os dados, né, do Anuário de Segurança Pública, né, que também são compilados pelo fórum, a gente já tem um cenário um pouco diferente, né? Então, o que dá para a gente dizer, né? Que a gente está assistindo aí um movimento de queda geral dos homicídios, isso é verdade, os dados têm nos dito isso, né? O que nos leva a ter uma hipótese, né? Que as políticas de segurança pública, essas principalmente que dialogam com a segurança urbana, elas estão começando a fazer efeito, né? Quando a gente está pensando em enfrentamento da violência, mas a situação para as mulheres no Brasil ainda é muito severa, né? Ainda é muito difícil ser mulher no Brasil, ainda é muito perigoso ser mulher no Brasil, e as mulheres são mortas principalmente no ambiente doméstico, né? E acho que esse é um ponto que a gente tem que ter extrema atenção.
16: Tem que ter extrema atenção, temos que cobrar políticas públicas, e eu noto sempre que é difícil, inclusive pré-candidatos, e aqui na TMC, Juliana, nós temos feito muitas entrevistas com pré-candidatos, com políticos, é difícil estarem por dentro do tema a ponto de saberem quais são as políticas públicas, onde atacar para que a gente pare de viver esse recorde atrás de recorde de violência contra a mulher. Mas dentro da violência contra a mulher, tem um número que preocupa mais ainda, como se a gente pudesse ficar mais alerta dentro do nível máximo de alerta, que diz respeito à desigualdade racial, né? A taxa de homicídio de mulheres negras é 67% maior do que de outras raças. Então, o que justifica isso? E aí, Juliana, eu queria te pedir para você me ajudar a explicar para quem está nos ouvindo, ouvinte, telespectador, algo que é usado como argumento para aqueles que acham que o feminicídio não tinha que ser tipificado, já foi, não tem conversa, mas que dizem, não, mas como assim? Homens são mortos tanto quanto mulheres, mulheres brancas são mortas tanto quanto mulheres negras, não é bem assim? Eu sei que os dados mostram que é, mas eu queria que você nos ajudasse a entender e a desmontar um pouco esses argumentos.
15: Então, vamos lá, eu acho que primeiro é isso, os dados, eles não são uma opinião, né? Eles são uma evidência, né? Então, quando a gente olha para os dados, e o que é muito cruel, é que a gente vê que esse endereçamento da violência letal, ele tem um grupo que é mais atingido, e esse grupo é o grupo racial das mulheres negras, né? O que a gente está vendo aí? A gente está vendo aí a expressão do racismo. Então, além da gente ter essa forte presença do machismo, de valores patriarcais, da misoginia, que é algo também que a gente precisa falar, né? Que influencia de forma muito contundente quando a gente está olhando para a violência contra as mulheres, o fato de os corpos negros das mulheres terem um menor valor acaba sendo um fator que contribui de forma muito concreta para que as mulheres estejam nessa condição de extrema vulnerabilidade, né? Então, a gente não consegue hoje no Brasil, de fato, viver uma igualdade de fruição de direitos, né? Porque o fato de ser mulher já é um fator de risco, o fato de ser mulher negra agrava ainda mais a situação e deixa, de fato, a proteção do direito à vida muito comprometida. Por que que feminicídio é um tipo penal que ele é importante? Para o direito, de fato, poder agir diante de um fato concreto da vida real, a gente precisa dessa categoria jurídica, né? Até 2015, a gente não tinha essa categoria jurídica. Então, os homicídios de mulheres, eles entravam junto com todos os demais homicídios. Para que a gente possa, de fato, quantificar e para que a gente possa, de fato, ter um retrato que nos diga o que está acontecendo e quais as políticas que podem ser direcionadas, focalizadas para um público que está sendo majoritariamente vítima, a gente precisa desse contorno jurídico. Sem isso, isso não é possível. Agora, veja, mesmo com a edição da lei, a gente ainda tem uma grande dificuldade. Por quê? Porque a legislação hoje, ela vai dizer para a gente que feminicídio é aquele homicídio que ocorre pelo fato da mulher ser mulher, né? E isso pode acontecer em razão da violência doméstica ou familiar, que é o primeiro inciso do artigo 121-A, ou em razão do ódio ou menosprezo à condição de mulher. O que a gente tem hoje, 2026, a gente consegue captar com mais facilidade aqueles feminicídios que acontecem no ambiente doméstico. Uma mulher que é morta na rua, muitas vezes, esse caso não é categorizado como feminicídio. Por quê? Porque eu preciso de um agente público que faça a correspondência entre aquilo que está na legislação e aquilo que aconteceu na vida prática. Se eu não tiver essa sensibilidade, se eu não tiver essa leitura de que aquele homicídio praticado contra a mulher é um homicídio que foi praticado em razão do ódio ou menosprezo a essa condição feminina, esse dado escapa. A gente não consegue ter essa dimensão, né? E aí fica essa impressão, né? Se eu não tenho o dado, eu não tenho como, de fato, reivindicar uma política que focalize essas mulheres que estão sendo vítimas cotidianamente. Então, é imprescindível que a gente tenha essa normativa para que ela possa guiar ações públicas nesse sentido.
16: Sim, muito obrigada, Juliana. Só para encerrar aqui, para as pessoas conseguirem trazer para a realidade aquilo que você disse, uma realidade de um caso que é recente e que chamou muita atenção a todos nós, o caso da Tainara, que foi arrastada pelo ex-namorado, ex-ficante, ex o que for, durante um quilômetro, pelo percurso de um quilômetro na marginal. Ela foi mutilada, teve as duas pernas amputadas, passou quase um mês tentando sobreviver no hospital, morreu na véspera de Natal. E agora a defesa desse rapaz, que já poderemos chamar de feminicida, está querendo dizer que não se trata de um feminicídio. Então, tirar essa tipificação, dizer que foi realmente um homicídio e tentativa de homicídio, porque ele tentou matar o rapaz que estava junto com a Tainara também, mas que não foi pelo menosprezo, ódio à mulher, porque eles não teriam tido um relacionamento comprovado. As testemunhas dizem que eles eram ficantes. Isso daí, muito provavelmente, a defesa vai conseguir, a defesa de Tainara vai conseguir comprovar, mas como não era um namoro, ele diz, não foi ódio. Quer menosprezo maior do que arrancar duas pernas a uma mulher porque a viu num bar com outro homem e tiveram uma briga pelo sei lá o quê? Arrancar duas pernas, é por isso que a gente precisa desses dados, como você disse, que não são opinião, e precisamos da tipificação, sim.

0: Um menino de 11 anos foi atacado por um tubarão enquanto tomava banho de mar na Praia da Piedade, em Jaboatão dos Guararapes, em Pernambuco, neste domingo. A vítima era o João Lucas Nemésio, sofreu mordidas no quadril e na mão esquerda. O ataque aconteceu por volta de 1h40 da tarde. Após receber os primeiros socorros dos guardas-vidas, o menino foi encaminhado ao Hospital da Restauração, onde deu entrada por volta das 2h48 da tarde. Equipes do Corpo de Bombeiro de Pernambuco e o Serviço de Atendimento Móvel de Urgência também participaram do atendimento. Um vídeo compartilhado nas redes sociais mostrou o momento em que o garoto foi resgatado na faixa da areia. Até o momento, o estado de saúde de João Lucas não foi divulgado. Esse é o terceiro incidente envolvendo tubarões registrados em Pernambuco neste ano. O primeiro caso ocorreu com a advogada Tayane Dalazen, que foi mordida na perna em Fernando de Noronha. O segundo envolveu o adolescente Davidson Rocha Dantas, de 13 anos, que morreu após ser atacado na Praia del Chifre, em Olinda. Mais de 200 pessoas ficaram feridas e uma morreu durante as comemorações do bicampeonato consecutivo do Paris Saint-Germain na Liga dos Campeões da UEFA. Os números foram divulgados neste domingo pelo Ministério do Interior da França. Um dia após a conquista do título europeu, torcedores se reuniram no Champ de Mers, próximo à Torre Eiffel, para acompanhar o desfile dos jogadores pelas ruas de Paris. Apesar da festa, as celebrações foram marcadas por episódios de violência registrados durante a noite de sábado. Segundo as autoridades, 57 policiais ficaram feridos e mais de 400 pessoas foram detidas, incluindo algumas fora da capital francesa. A polícia informou que fachadas de lojas foram destruídas e que carros e bicicletas compartilhadas foram incendiados em diferentes pontos da cidade. Também houve registros de vandalismos contra prédios públicos em cidades do interior da França, segundo o ministro do interior. Em Paris, uma delegacia localizada na região central foi palco de confrontos rápidos entre manifestantes e policiais. De acordo com a promotoria da capital francesa, um jovem morreu após sofrer um acidente de motocicleta em meio aos distúrbios registrados durante as comemorações. E olha, os telões da Cidade do Leste, na fronteira do Paraguai com o Brasil, que exibiram uma montagem do ex-presidente Jair Bolsonaro agredindo o jogador Gustavo Gomes, foram retirados pelo governo paraguaio. Os detalhes com Leonardo Gomes.
1: Segundo o Ministério de Obras Públicas e Comunicações, os painéis não respeitavam as regras estabelecidas pelo órgão, inclusive representavam risco à segurança viária, ou seja, a motoristas e pedestres. Conforme a pasta, existem processos administrativos e ações judiciais em andamento para a retirada de todos esses pórticos, dessas estruturas, e que estão em desacordo com a legislação vigente. Na sexta-feira, os telões, três pelo menos deles, que ficam instalados ou que estavam instalados em Cidade do Leste, mostraram por cerca de uma hora o ex-presidente Bolsonaro ao lado de provocações contra o Paraguai, incluindo uma cena em que ele agredia o jogador Gustavo Gomes, jogador paraguaio. A montagem dizia que o Brasil mandou e desmandou no campo e na política, acompanhada da imagem do político sentado nas costas do jogador, puxando-o pelos cabelos. No canto inferior da montagem havia mais uma provocação: o Hexa é nosso. Revoltados, moradores e comerciantes destruíram um dos telões. As empresas responsáveis pelos painéis informaram que os sistemas foram hackeados e que colaboram com as autoridades. A gente procurou a Prefeitura de Cidade do Leste, que em nota disse que abriu uma investigação interna para apurar o caso e que também busca identificar os autores desta divulgação.
0: E um corte de 22 bilhões de reais no orçamento público pode afetar serviços essenciais. O presidente Lula assinou a medida para cumprir a meta do arcabouço fiscal aprovado em 2023. Direto de Brasília, A Ellen Gomes traz os detalhes.
2: O governo federal publicou um decreto que bloqueia cerca de 22 bilhões de reais do orçamento público. O Palácio do Planalto revisou as contas por causa do aumento de despesas obrigatórias. A equipe econômica precisa alcançar a meta do arcabouço fiscal aprovado em 2023. A regra limita o crescimento de gastos a 70% da arrecadação. A norma impede a expansão real das despesas acima de 2,5% ao ano. O Ministério da Defesa lidera as perdas com 4 bilhões e 300 milhões de reais recolhidos. O Ministério das Cidades aparece logo atrás com 3 bilhões e 300 milhões de reais retidos. Saúde, educação, fazenda e o setor de transportes foram órgãos que sofreram impacto com 1 bilhão de reais a menos. Já os parlamentares perderam quase 5 bilhões de reais em emendas de deputados e senadores. O total de recursos congelados pela administração pública neste ano soma cerca de 23 bilhões de reais. Os órgãos afetados devem divulgar nos próximos dias quais serviços e obras vão sofrer paralisação por falta de verba.
0: A morte de Juscelino Kubitschek voltou ao centro do debate nacional quase 50 anos depois do acidente que tirou a vida do ex-presidente. Uma comissão federal aprovou um relatório que responsabiliza o Estado brasileiro pela morte de JK durante a ditadura militar e determina a mudança do registro oficial de óbito. Os detalhes com a repórter Letícia Benazzi.
3: Quase 50 anos após a morte do ex-presidente Juscelino Kubitschek, uma comissão federal concluiu que ele não morreu em um acidente de carro, como sustentava a versão oficial apresentada em 1976. A Comissão Especial sobre Mortos e Desaparecidos Políticos aprovou na última sexta-feira um relatório que atribui ao Estado brasileiro a responsabilidade pela morte de JK durante a ditadura militar. O texto foi aprovado por 6 votos e 1 abstenção. Segundo a investigação, houve fraudes nas apurações realizadas na época. O relatório aponta alterações na cena da morte, inconsistências em laudos periciais e médicos, além de irregularidades que, na avaliação da comissão, comprometeram a versão oficial do caso. O documento também destaca que JK era considerado um adversário político do regime militar. Caçado após o golpe de 64, ele seguia como uma das lideranças mais populares do país e era visto pelos militares como uma ameaça ao projeto político da ditadura. Com a decisão, o registro oficial de óbito do ex-presidente deverá ser alterado para incluir a responsabilidade do Estado pela morte. A nova conclusão contraria o entendimento da Comissão Nacional da Verdade, que em 2014 havia mantido a versão de que JK morreu em um acidente automobilístico na Via Dutra, em agosto de 1976. O caso reacende o debate sobre um dos episódios mais controversos da história política brasileira e sobre as ações do regime militar contra adversários considerados ameaças ao poder.
0: O Banco Central anda preocupado com uma das últimas medidas econômicas anunciadas pelo governo Lula, que podem fazer com que a taxa Selic permaneça elevada. A Ellen Gomes traz os detalhes.
2: A última ata divulgada pelo Copom mostra que o Banco Central observa com preocupação o aumento das linhas de crédito com juros subsidiados anunciadas pelo governo Lula recentemente. No documento, a autoridade monetária afirma que a medida gera incerteza sobre a estabilização da dívida pública e tem o potencial de elevar a taxa básica de juros. O presidente anunciou recentemente o programa Move Brasil, voltado para motoristas de aplicativo, que amplia as linhas de crédito para quem quiser financiar veículos novos de até R$ 150 mil. Reais. A medida provisória garante financiamento com juros mais baixos e descontos de até 50 mil. Segundo o BC, é o maior percentual de crédito registrado desde 2019. Em Brasília, a MP anunciada há 5 meses da eleição é vista como um aceno a um público que pode fazer diferença para a reeleição de Lula.
0: O Pacaembu virou a capital nacional da literatura neste final de semana, viu? Começou na Praça Charles Miller, a 5ª edição de A Feira do Livro. O nosso repórter Lucas Escórcio traz os detalhes.
4: A quinta edição da Feira do Livro chegou chegando aqui no Pacaembu, no centro de São Paulo, bem em frente ao Mercado Livre Arena Pacaembu, na Praça Charles Miller. O espaço já está tomado por diversas tendas repletas de livros e esse festival literário vai até o dia 7 de junho, uma semana de muita literatura aqui em São Paulo. O evento abre das 10 da manhã e vai até as 8 da noite em todos esses dias e ele, obviamente, é totalmente gratuito. E o tamanho desse evento impressiona. São 160 expositores e mais de 200 atividades divididas entre os palcos, como o auditório do Museu do Futebol, o Espaço Rebentos, que é feito para as crianças escreverem seu primeiro livro, colorirem alguns livros também, o Palco da Praça, reunindo apresentações musicais, TED Talks, conversas, workshops e também os tablados literários. A feira, esse ano, lançou uma plataforma digital, afeiradolivro.com.br. Acessando esse site, o leitor consegue salvar os eventos que ele quer ver direito e montar uma espécie de roteiro, uma agenda em seu celular. Mais de 107 autores irão estar presentes aqui ao longo desses dias, sendo 17 nomes internacionais. E o grande destaque dessa edição é a literatura latino-americana, trazendo expoentes dos nossos hermanos, dos nossos países vizinhos, como Colômbia, Uruguai, Chile e Argentina. A literatura brasileira também vem em peso, desde autores consagrados e best-sellers até novos nomes experimentais, novos nomes da indústria. O roteiro também joga luz sobre o pensamento indígena e a cultura afro-brasileira. E para quem gosta de histórias reais, não ficção e, obviamente, jornalismo, vem com muita força esse ano, com foco especial para grandes biografias de figuras políticas, cultura popular e esporte. Eu conversei com Paulo Werneck, diretor da Feira do Livro, e ele explicou a importância de um evento como esse na cidade de São Paulo.
5: Olha, essa feira foi criada com o objetivo de trazer para a cidade de São Paulo a experiência de um festival literário, né? São Paulo tem uma oferta cultural inacreditável, mas não tinha um grande festival literário de rua, desse formato que você está no meio da rua, passeando entre livros, e a gente faz aqui um convite para as pessoas chegarem mais, falar de livros, ir na praça de alimentação, curtir o Museu do Futebol, que vai estar aberto.
4: Eu também falei com entusiastas da leitura que estavam presentes e perguntei o que estavam achando do evento.
6: Eu gosto demais de vir para cá, eu sou de Curitiba. Eu acho que esse evento é muito importante para quem é da área, porque é um espaço que a gente consegue ver quais são as novidades.
7: Trocar experiências, porque o trabalho de escritor é sempre muito solitário. E aí, quando você encontra pares, você descobre que os outros também sofrem.
8: Que você tem contato com a literatura, com quem você está lendo, né? Então, estava passando Giovanna Madaloso ali, conheci o Pedro Jucá também, que é maravilhoso.
4: Lembrando, o Museu do Futebol, que fica na Mercado Livre Arena Pacaembu, também está funcionando normalmente, então dá para fazer até as duas coisas de uma vez. Recado tá dado, o momento ideal para conhecer novos autores, conversar com seus autores favoritos que estão no evento, comprar livro barato, ouvir palestras sobre literatura, trazer os pequenos, instigar a criançada a ler e, obviamente, mergulhar de cabeça no universo literário. Relembrando, até dia 7 de junho, Feira do Livro 2026, na Praça Charles Miller, no Pacaembu, das 10 da manhã às 8 da noite,

0: Autores do link TMC receberam o autor dessa obra, José Roberto de Castro Neves, para contar um pouco mais deste livro.
1: Essa história, ela começa com um pai que recebe uma notícia trágica da morte do filho. E era um filho que ele tinha uma relação muito distante, ele estava brigado com esse filho há muito tempo. Esse pai era um comentarista esportivo, então ele vivia para futebol, adorava futebol. E o filho nem tanto, o filho gostava de outras coisas. Mas esse filho morre e ele vai à casa do filho, uma casa que ele nunca tinha ido, e quando ele chega lá tem um livro que foi feito para ele, pai. O livro chama Onar. Onar é como os gregos achavam, né, que quando a gente dormia, a gente era transportado para um outro lugar. E esse lugar chamava Onar, daí veio onírica a palavra. E esse livro é um livro que o filho conta, ele reconta um pouco o sonho de noite de verão, que são jovens que também brigam com os pais e que vão para uma floresta. Mas nessa versão do filho, que o pai lê enquanto ele vai encontrando memórias antigas, né, refazendo a história dele, é uma história que se passa na Copa, e esses jovens vão para um morro, e nesse morro encontram um montão de coisa, mas se passa exatamente nessa Copa de 82, que foi uma Copa muito dramática para quem viveu essa experiência, porque era uma Copa que nós tínhamos nenhuma dúvida de que o Brasil ia ganhar. A gente tinha um time incrível naquela oportunidade, um time fabuloso: Sócrates, Falcão, Zico, Éder, enfim, Júnior. Era um time todo extraordinário, e a gente acaba perdendo de uma forma dramática, porque a gente podia empatar o jogo com a Itália e acaba perdendo de 3-2. Para quem viveu, nunca vai esquecer. Foi uma derrota muito sofrida. E nessa história que o filho conta, ele conta toda a história da Copa para o pai, quer dizer, tudo acontece durante a Copa. E, claro, tem um final melhor, um final que a gente gostaria de ter, porque é a forma que o filho tem de fazer as pazes com o pai. É um livro que ele faz para, mesmo morto, o pai se apaziguar com ele. E, de fato, eles conseguem. Ele chega a esse fim, e tem esse carinho com o pai.
2: Rodrigo Alvarez aqui, queria te perguntar, como ficcionista, você acredita que a ficção, você trouxe aí, né, um trauma nacional, foi a minha primeira Copa, eu era garoto, eu assisti e chorei quando o Paulo Rossi fez o terceiro gol, comemorei muito no Falcão, chorei muito no terceiro gol do Paulo Rossi. Você acredita que a ficção tem um poder curativo para um trauma nacional? Ela pode trazer algum tipo de mudança na nossa própria maneira de entender a história?
1: Sabe, Rodrigo, nesse livro, não estou falando nenhum spoiler, não, mas esse pai, que é um comentarista esportivo, ele não pode ir para a Copa, porque ele fica doente, e ele fica em casa nessa Copa, ele lembra disso, e o filho, que era um garoto, ajuda ele. Fica lá levando a comida, eles dois viam os jogos juntos, que era uma coisa que o filho nem gostava, mas naquela Copa, e o pai achava que aquela Copa era o pior momento da vida dele. Achava que aquela Copa foi uma desgraça, porque ele não foi para a Copa, ficou em casa, o Brasil perdeu, ficou de cama. Ele achava. Mas quando ele lê o livro e ele vê o sentimento do filho, ele revê esse momento e passa a achar que a Copa foi o melhor momento da vida dele. Que a Copa foi uma época fantástica. E eu acho que a literatura, ela tem esse poder de fazer com que a gente reflita sobre experiências nossas e dê uma nova visão àquela situação. E às vezes a gente vê uma coisa que a gente não considera importante, mas depois, às vezes, uma literatura, um livro, ela nos faz ver de uma outra forma, com uma outra sensibilidade. E nesse livro, o pai, que achava que aquele momento era uma desgraça, ao ler o livro do filho, ele percebe que foi possivelmente o melhor momento da vida dele, que ficou ele e o filho vendo futebol, que era o que ele adorava, juntos ali naquele momento. Então, Rodrigo, eu acho que sim, eu acho que a literatura tem essa força transformadora, e é uma das maiores ganhos da literatura, é o autoconhecimento, né? A autorreflexão, você rever a tua vida, enfim. Então, sim, eu acredito que sim.
3: Maravilhoso. Que lindo. Você falando, eu nem li o livro ainda, mas só da gente ouvir você falando, também muito. O futebol é uma coisa muito mágica, porque eu lembro meu pai, que era gremista, e meu pai teve um câncer muito agressivo e tal, e foi o futebol que nos reunia, né? Eu lembro meu pai doente assistindo os jogos do Grêmio com raiva, mas entretido. Então, naquele momento, a gente esquecia, no momento do Grêmio jogando em campo ali, a gente esquecia de tudo, a gente esquecia da doença, a gente esquecia dos problemas e a gente estava unido ali. E falando nessa história, né, de traumas, eu tenho uma ideia aí para você. Oi, pode falar, pode falar.

0: Não, eu ia falar também que essa Copa ela tem uma situação muito particular, porque a Copa de 70, né, que o Brasil ganhou, mas quando o Brasil sai para a Copa, a gente estava vivendo uma ditadura.
1: Sim.
0: Então, você, claro, era brasileiro que torcia para o Brasil, mas era um Brasil que a maioria das pessoas não reconhecia um país bacana naquele momento, né? Então, claro, quando o Brasil entrou em campo, uma emoção incrível, mas era um momento de país muito particular. 82. Bom, em 74 foi uma entre-safra, em 78 foi aquela Copa, né? Onde nós fomos os campeões morais, porque a gente não perde jogo nenhum e acaba tendo. Acaba sendo a Copa da Ditadura, né? Porque é uma Copa que o governo argentino acabou se imiscuindo muito. E 82 era a redenção disso, porque era um momento de abertura, né? A gente estava vendo aquilo. Então você podia de novo torcer para o Brasil. Era uma coisa que era possível naquele momento. A gente estava virando já. Né? A gente teve eleição para governador pela primeira vez depois de muito tempo naquele ano, então as ideias democráticas estavam sendo novamente reverenciadas. Então tinha essa mística naquele momento. E eu também era criança, era jovem, e tenho uma lembrança muito feliz daquela Copa nesse aspecto, sabe? Pintar rua, que tinha isso, né? As pessoas pintavam as ruas, os amigos vendo o jogo juntos, aquela felicidade, a gente tinha muito orgulho do nosso time, né? Era um time bacana, tinha coisa do samba, enfim, era isso, reencontrar essa memória feliz naquele momento.
1: Então, para te dar uma ideia para o próximo livro, José Roberto, existe um dia 8 de julho de 2014. Se puder recontar essa história do 7-1, a gente agradece, assim, porque eu acho que é todo mundo ainda mais traumatizado com esse 7-1. De repente você faz alguma coisa, coloca uma criança alemã ali no meio, sei lá, sabe? Assim, eu acho que é uma ideia para um próximo livro, tá?
0: Mas sabe, Nara, que é interessante que futebol, quem não conhece, acha que são só três resultados possíveis, né? Empate, derrota e vitória. Mas quem gosta de futebol percebe que são muito mais de três resultados, né? O 7-1 é uma coisa humilhante, né? Não tem outra palavra, é, né? Humilhante. A gente em casa e tal. O 3-2 contra a Itália não foi humilhante. Foi uma coisa mais trágica mesmo, né? E foi talvez essa beleza da tragédia, né? Quando é muito humilhante, não é trágico, é outra coisa, né? Ser humilhado não é trágico,
1: Fato.
0: é outro sentimento, né? Menos nobre. Ali não, ali a gente perde, tendo o melhor futebol, merecendo ganhar. Foi muito mais doloroso nesse aspecto, assim, digamos, épico, né? Muito mais dramático, traumático do que o 7-1. O 7-1 foi uma coisa realmente, uma coisa triste, assim, humilhante, né? É menor, eu acho,
1: Muito
0: do
1: bom.
0: que
1: Muito
0: aquele
1: obrigado.
0: momento
1: Muito
0: de
1: legal. Muito legal.
0: 82.
1: José Roberto de Castro Neves, autor do livro Onar 82. Todo mundo aqui no estúdio curioso para ler, e acho que todo mundo que está ouvindo a entrevista, que está
2: Certeza.
1: assistindo a entrevista, está acompanhando, ficou curioso também. José
2: Já está na
1: Roberto,
2: livraria?
1: boa pergunta. Para fechar, já está nas livrarias?
0: Tá sim, na livraria. Obrigadíssimo, é um prazer falar com vocês. Obrigado pela atenção.
3: E olha, quem cresceu nos anos 80 e 90 provavelmente leu O Gênio do Crime na escola. E agora, esse clássico da literatura infanto-juvenil brasileira virou filme que já está em cartaz nos cinemas. Um detetive saído direto dos filmes noir dos anos 40, investigando um esquema de falsificação de figurinhas de álbum de futebol. Sim, tem álbum de figurinha no meio. E para contar um pouco mais sobre a adaptação, os apresentadores do Link TMC conversaram com um dos atores do longa, a Rafael Losso, que interpreta um cambista. Vamos ouvir.
4: Foi uma emoção poder participar desse filme. E eu lembro, e é engraçado, porque depois que eu fiz o filme, eu conversei com alguns amigos, diretores de teatro, e muita gente falou: esse livro me fez começar a gostar de leitura. Então, nossa, só isso já me fez ficar muito feliz de participar.
2: Ô Rafael, eu vi ali no trailer que tem. Vocês atualizaram, né, a direção, o diretor atualizou, porque o livro se passa numa outra Copa, a gente está vendo os jogadores de agora, e parece que tem algum problema ali com a figurinha do Vini Júnior. Você pode contar o que que é?
4: A figurinha do Vini Júnior é a figurinha dourada, é a figurinha que todo mundo tá ali na batalha para conseguir, para completar o álbum, e é ela que faz com que o filme tome certos direcionamentos.
1: Não, e tem a ver com a realidade, porque no álbum da Copa de hoje, né, a gente tem 20 Legends, que são figurinhas especiais, e são 20 Exato. Jogadores, né? E dos brasileiros, o único que tá entre ali os 20, tem o Cristiano Ronaldo, tem o Messi, tem o Modric, é o Vini Júnior. E ele é o único Exato. Ali dos Legends, então faz muito sentido. Você colecionava figurinha também? Isso, o filme também te trouxe um certo saudosismo, além, é claro, de lembrar da tua experiência de ter lido o livro, mas você colecionava também?
4: Muito, colecionei bastante e também joguei muito bafo, né? Bati muita figurinha na escola. Então, isso foi realmente uma grande nostalgia, assim.
5: Ô Rafael, queria que você falasse um pouquinho também do elenco, né? Como é que foi trabalhar com Marcos Veras, Ailton Graça, que são atores...
1: Douglas Silva,
5: atores versáteis, né? E queria saber dessa experiência também para você.
4: Ah, foi incrível, na verdade, né? Principalmente o Ailton, porque eu e o Ailton a gente se encontra desde da minha época de teatro, assim. Eu fiz muito teatro e o Ailton é um cara que participou da minha formatura no teatro. Ele já trabalhava com o diretor que me formou no teatro e o Ailton foi assistir minha peça de formatura pelo menos umas 3 vezes. Então eu tenho muita ligação com o Ailton. Eu e o Marco, a gente é da mesma agência de atores, então a gente já se conhece, mas a gente nunca tinha atuado junto. Foi muito incrível isso. O Douglas eu só pude conhecer ali um pouco no set mesmo, a gente nunca tinha se trombado nessa caminhada, mas eu acho um grande ator e fez um belíssimo papel.
6: Rafael, deixa eu te pedir para contar um pouquinho da história. Eu sei que você tá guardando um monte de coisa, você não falou quase nada para de spoiler, né? Mas conta um pouquinho do
4: que você Eu não sei o que eu posso você contar. É
6: você não sabe?
4: Exato. Não,
6: mas
4: exato.
6: O que tá lá no...
4: eu posso falar.
6: O que tá na sinopse.
4: Eu posso falar um pouquinho, na verdade, né? E uma coisa que eu mais posso falar que é do trabalho dessas crianças, assim. O Lipe Binder, que é o diretor desse filme, conseguiu reunir uma turma de crianças muito talentosas. Os meninos são incríveis, a Bela, o Breno, o Samuel, eles fazem papéis incríveis. Mas o filme conta é isso. Esse menino, o protagonista da nossa história, ele é apaixonado por um show de detetive. E ele tem esse grupinho de amigos que gosta de assistir esse show, eles querem sempre desvendar algum mistério, e acontece isso, um deles completa o álbum, eles vão lá tentar ganhar o prêmio, né? Quem consegue completar o álbum tem um prêmio. Quando eles chegam na porta da empresa para pegar o prêmio deles, eles entendem que tem muita gente dando o álbum ao mesmo tempo. E isso não é possível. O dono da estão falsificando minhas figurinhas, então tem muita gente completando algo que eu não consigo presentear todo mundo. E eles, por já terem esse aspecto detetivos dentro de si, resolvem ajudar o dono da empresa a entender quem é o gênio do crime, quem é que está fazendo essas figurinhas falsas e tocando esse caos no mundo das figurinhas. E eles decidem dar essa investigada. No caminho, eles me encontram. Não, eu não sou tão gênio assim. Eu sou só um aviãozinho da história.
3: E olha, se você é fã de boa gastronomia, eu tenho um convite, tá? O Parque Vila Lobos é o seu destino nos próximos dias. Tá rolando o Taste São Paulo 2026 e o nosso repórter Lucas Escórcio foi conferir o movimento e traz os detalhes do evento.
7: O Parque Vila Lobos, na Zona Oeste de São Paulo, é palco do Taste Festival SP mais uma vez. E esse ano, o parque está sediando a edição histórica de 10 anos do Taste SP, que é considerado um dos maiores festivais gastronômicos do mundo. Para se ter uma ideia do tamanho dessa cozinha gigante, a organização espera receber mais de 77 mil visitantes. O público tem à disposição um cardápio de luxo. São mais de 30 bares e restaurantes badalados da cidade e mais de 100 expositores espalhados pelo parque. 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

0: 1:01 pelo horário de Brasília. Muito bom dia a você que sintoniza a TMC. Este é o Amanhã TMC e você fica muito bem informado e muito bem informada nessas primeiras horas do dia. Os dois casos suspeitos de ebola estão sendo investigados aqui no Brasil, um em São Paulo e outro no Rio de Janeiro. Os pacientes estiveram recentemente em países africanos com circulação do vírus e chegaram ao país apresentando sintomas que levaram ao protocolo de isolamento. Em São Paulo, um imigrante congolês de 37 anos está internado em estado grave no Instituto Emílio Ribas. A Secretaria Estadual da Saúde informou que os exames apontam meningite meningócica, mas a suspeita de ebola ainda não foi descartada. Os testes específicos para confirmar ou excluir a doença devem ficar prontos na segunda-feira, no caso hoje. Já no Rio de Janeiro, um viajante belga que esteve em Uganda foi diagnosticado com malária. Mesmo assim, ele segue isolado na Fiocruz por medida de precaução, enquanto as equipes de saúde acompanham o caso. O ebola é transmitido por contato direto com fluidos corporais de pessoas infectadas e sintomáticas, e não pelo ar. Por isso, o risco para a população em geral é considerado baixo, mas as autoridades seguem monitorando os dois casos de perto. Em uma decisão importante, o presidente do Supremo Tribunal Federal, ministro Edson Fachin, deu um prazo de 90 dias para o governo federal apresentar um plano de retirada de invasores da terra indígena Cachoeira Seca, no Pará. A área é a segunda mais desmatada da Amazônia Legal, acumulando mais de 74 mil hectares destruídos até julho do ano passado. A determinação do STF também obriga a União a criar um comitê de governança focado na proteção de povos isolados e de recente contato. Esse grupo será responsável por coordenar e monitorar ações de proteção do território, regularização das terras e atendimento à saúde dessas comunidades. Dados inéditos do Conselho Nacional de Justiça mostram que a cada 30 segundos uma mulher recebe proteção judicial no Brasil. Ao todo, a Justiça brasileira concedeu mais de 255 mil medidas protetivas no primeiro trimestre de 2026. Esse número é o maior já registrado para os três primeiros meses do ano, superando todos os trimestres monitorados desde 2020. O recorde histórico foi alcançado em maio deste ano por quase 94 mil medidas, um salto de 13,4% em relação ao recorde anterior em setembro de 2025. Na comparação direta com o trimestre passado, o crescimento foi de 7,5%. E a guerra no Oriente Médio está encarecendo o petróleo no mundo todo e o governo brasileiro decidiu prorrogar até 31 de julho um pacote de medidas para segurar o preço dos combustíveis por aqui. A partir de amanhã, entra em vigor a subversão de R$ 1,12 por litro de diesel. Ou seja, o governo banca parte do preço que o custo não chegue cheio ao consumidor. O gás de cozinha também está no pacote. O subsídio equivale a R$ 11 por botijão de 13 quilos e as isenções de impostos sobre o querosene de avião, que é o combustível dos aviões, e o biodiesel também foram renovados. Uma hora, 5 minutos pelo horário de Brasília. Muito bom dia a você que sintoniza a TMC. O A Cidade é Sua de hoje, direto aqui de São Paulo. Os casos de desaparecimentos continuam crescendo aqui em São Paulo e já chegam a uma média de 41 registros por dia em 2026, segundo dados recentes. No A Cidade é Sua, Felipe Bueno e a Estela Ribeiro conversaram com a doutora Ivalda Aleixo, diretora do DHPP, e Darko Hunter, que é coordenador do Departamento Especializado em Localização Familiar, sobre o assunto dos casos de desaparecimento na capital paulista e os desafios enfrentados pelas autoridades nas investigações. Vamos falar sobre as primeiras horas de busca, o impacto de redes sociais, conflitos familiares, vulnerabilidade de jovens e as estratégias que vêm sendo adotadas para localizar pessoas desaparecidas e apoiar as famílias. Vamos acompanhar.
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1: Olá, seja bem-vinda, seja bem-vindo. Começa agora mais um A Cidade é Sua na nossa TMC. Sempre, a cada semana, um programa de interesse trazendo algum assunto para você de São Paulo, para você do estado de São Paulo. Hoje nós vamos falar sobre desaparecidos, um assunto muito sério, desaparecimentos. E a nossa primeira conversa é com a delegada Ivalda Aleixo, que é diretora do DHPP, o Departamento de Homicídios e Proteção à Pessoa, veio nos visitar aqui no estúdio. Seja muito bem-vinda, delegada, prazer.
2: Muito obrigada. Eu que agradeço o convite, a oportunidade, né? E é um tema muito importante e que tem que ser falado, repetido, porque repetir tudo sobre esse tema, porque é um tema que deixa a família muito aflita, né? É um tema, é angustiante ter alguém da família desaparecido.
1: E eu penso também, delegada, que muitas vezes até a própria imprensa, fazendo um meia-culpa aqui, não sabe exatamente como lidar, como comunicar esse tema. Então, a senhora me permita aqui discutir o tema desde o começo, né? Fazer até algumas perguntas muito primeiras aqui para a gente mostrar para todo mundo o que que envolve toda essa questão. Eu quero começar com um dado que é recente, falando que em São Paulo os casos de desaparecimento ultrapassam 40 registros por dia, nesse ano agora. Afastando um pouco o olhar desse número, segundo a secretaria, a gente tem uma estabilidade ou um aumento na comparação com anos anteriores?
2: Olha, a estatística mostra um pequeno aumento, mas também nós temos muito encontros. Uhum. Porque quando a gente fala registro de pessoas desaparecidas, isso acontece todo dia, e a gente entende, quando a pessoa retorna, é encontrada, ninguém nos comunica. Então, a gente tem uma equipe que está constantemente entrando em contato, a gente vai esgotando as investigações. Aí a pessoa retorna, a gente vai ligar para a família, não, mas ele já voltou. Então, na verdade, tem às vezes é sazonal, né? A gente percebe final de semana. Uhum. Nossa, na segunda, e aí a pessoa retorna por vários motivos. A gente fala aí por que algumas pessoas desaparecem. Então, tem esse retorno, que para nós é pessoa encontrada, né? Encontrada bem e que retornou para casa. A gente tem que ter uma prova de vida, que está tudo bem. Mas teve na parte de adolescentes, nós tivemos um pequeno, até nacional, mas aí olhando o estado de São Paulo, embora pequeno, a gente teve um aumento, sim, no caso de adolescentes, mas foi assim, agora a gente já está no equilíbrio, mas no início a gente estava com um pequeno aumento, sim, nos primeiros 2 meses, 3 meses.
1: Então, até por obra das próprias famílias, que felizmente recuperam essas pessoas, essa tabulação é um pouco difícil, porque a saída a secretaria tem informação, até porque as famílias vão recorrer à polícia, vão, sim, recorrer às autoridades. Só que na volta, como você disse, muitas vezes esses casos não são notificados ou são notificados depois.
2: São notificados depois. E que bom também, a pessoa pode fazer a comunicar o desaparecimento imediatamente, não tem aquela lenda lá de 24 horas.
1: Eu ia tocar nesse assunto, inclusive.
2: Faz online, né? Uhum. Você entra e comunica. São dados básicos que ela tem que pôr para a gente ser acionado. Tão logo chegou lá, e é imediatamente, né? Bateu na nossa caixa de entrada, a gente já entra em contato com aquele declarante do desaparecimento. Para pegar mais, coletar mais informações, e já tem uma equipe fazendo as buscas, que a gente tem um protocolo. E às vezes, né, não acha no dia, no outro dia, a pessoa esquece de entrar novamente. Não se dá conta, e que bom que voltou para cá, a gente fica muito feliz. E aí, porque tem também lá o encontro, né? Uhum. Tem desaparecimento e encontro de pessoa. Ou até ir numa delegacia. Então, nós entendemos isso, não tem. Então, por isso que a gente liga. Então, às vezes tem semana e a gente fica muito feliz, que fala, tá em casa, olha, tem uma foto. Não, a equipe foi lá, ele tá bem. Não, foi um acidente. Não, roubaram o celular, não tinha como voltar, porque ninguém mais sabe o número de celular, né? De ninguém. Ninguém mais tem número de telefone.
1: Quem nunca, né?
2: E aí volta e fala, eu esqueci, pedem desculpa. Uhum. E tá tudo bem. A gente quer que a pessoa volte para casa, o familiar volte para casa, né? Então, às vezes, a gente pega semanas lá que a gente consegue, vamos dar um nome, dar baixa, né? Como eles falam. em muitas pessoas, muitas, muitas.
1: E você estava respondendo, falando de São Paulo, e me ocorreu uma coisa também. Tem os números nacionais, tem os números de São Paulo. Acontecem muitos cruzamentos, e aí tem um trabalho das polícias estaduais nesse caso. Por exemplo, uma pessoa que desaparece em algum estado do Nordeste vem parar aqui, ou vice-versa, uma pessoa que desaparece daqui de São Paulo, natural de São Paulo, e vai parar em outro lugar. Como é que funciona isso?
2: Na verdade, a gente está criando... Tem um cadastro nacional... Mas aí nós tem algumas dificuldades técnicas, né? Para ser alimentado automaticamente, né? Nós precisamos... e também, para a gente falar, pô, a pessoa está em outro estado... Então, por isso que a investigação, a escuta, acolher aquele familiar é o mais importante. Uhum. Detalhes, que às vezes passam, né? A pessoa desapareceu, não atende o telefone, não responde mensagem... Não é rotina, não é hábito, jamais faria isso. E é a familiar que sabe. Então, naquele momento, a gente vai procurar no entorno, né? Qual era o caminho, vamos procurar aqui, porque reside aqui, vamos fazer buscas em hospitais, procurar de toda forma onde trabalha, nós vamos ver, telefone, tá desabilitado, o que aconteceu, contatos com eventual banco, né? Se houve movimentação bancária, a gente tenta... agora, aí que vem essa entrevista. Estava acontecendo alguma coisa? Não, ele conheceu uma pessoa, entendeu? Então a gente vai, não, ele tem uma pessoa que conheceu na internet. Opa, vamos
1: isso
2: ver.
1: Isso já é um alerta.
2: Na hora. Uhum. Olha, é uma proposta de emprego, que nós tivemos vários casos recentes, que é na verdade, é uma fraude, é um golpe que a pessoa vai e ela vai para um trabalho escravo. Nós tivemos um caso recente de dois jovens aqui de São Paulo, e foi quando a mãe dele fez estava fazendo o boletim, né? Ela fala a palavra Tailândia. E eu ouvi. Falei, o seu filho foi o quê? Ele tinha até um convite para trabalhar na Tailândia. Falei, pronto. E era isso mesmo.
1: Aí a pontinha
2: ele
1: do
2: foi,
1: fio,
2: Nós fizemos o boletim, entramos em contato, daí não sai do país, né? Então, a Polícia Federal e também com a Êxodos, que trabalha só com esse tráfico de pessoas para exploração ou sexual ou trabalho, que era o caso dele, né? Ele, porque era de TI, e ele foi para trabalhar lá totalmente, a gente conseguiu, falou com um amigo. Olha, a última mensagem que ele me mandou, ele estava em Mianmar. Foi até noticiado isso. Eles,
1: me lembro desse caso.
2: Tá?
1: Uhum.
2: Então a gente fez o contato, conseguimos, a Êxodos foi retirá-lo de lá. Então a gente, é importante saber, né? Quando ela falou, não, ele foi para tal país, não faz mais contato, porque ela estava fazendo um boletim em São Paulo, lá com a gente, tá, do filho que tinha desaparecido em outro país. E a gente foi atrás.
1: Olha o tamanho da complexidade.
2: Não é? Entendeu? Você tem que... Já localizamos um também em Portugal, em Lisboa, infelizmente, no caso, ele foi preso, aí totalmente perdeu o contato, e porque a gente parte daí, eventual viagem rodoviária e depois aeroportos, e aí foi aí que nós achamos. Então, outros estados têm hoje muito contato, bendito o WhatsApp, né, mensagem, porque a gente hoje fala com toda cidade, todo estado. Então, a gente fala com o nosso... Aqui, São Paulo é muito grande. Nós já temos que fazer contato, tá, em toda a região do estado de São Paulo. Mas também a gente... O litoral é importante. São lugares que a gente já faz um contato, ainda mais quando é mais próximo de São Paulo. Cidades do litoral. E aí a gente começa a passar para outro estado. Ou quando tenha, assim, alguma coisa diz que foi para outro estado. Então, nós já tivemos casos em Goiânia. Porque aí nós rastreamos, por que essa pessoa foi para Goiânia? E aí a esposa, não faço a menor ideia, aconteceu alguma coisa. Falei, porque ele está em Goiânia. Hospitais de entrar em contato com a gente, olha, tem uma pessoa aqui falando isso. Eles falam, olha, ele não lembra o telefone, foi um acidente e não tem celular, e aí fala conosco, a gente vai ver, tem o boletim de ocorrência.
1: Esse não faço a menor ideia me leva a uma pergunta que é a seguinte: como e quando uma família sabe que ela tem uma pessoa desaparecida? no seguinte sentido, né? Quanto tempo... Lembra aquela história, sim, que a gente começou falando das 24 horas, sim, e tal? De repente a pessoa saiu para trabalhar, ok? Ela costuma sair daqui às 9 da manhã, costuma voltar às 6 da tarde, de repente 7, 8, 9, meia-noite e não avisou, não deu sinal, o celular está desabilitado e tal. Quando é que essa pessoa, essa família tem essa sensação e a partir de quando ela pode bater na porta da autoridade?
2: A partir do momento que é isso.
1: E é um alguma coisa subjetivo.
2: Também depende, né? Porque, assim, é um adulto que está habituado, ele volta normalmente entre 9, 10 horas, é o trânsito, mas hoje é sempre o contato, né, do telefone. Uhum. Ah, falou que estava saindo do trabalho. Normalmente, leva meia hora. Ah, mas como? Ah, vem de carro. Não, estava de moto. O que foi? Não, não fala, não atende mais. Moto, acidente. Carro, será que foi um assalto? Será que foi um acidente de trânsito? Sim. Ah, não, normalmente vem de Uber. Opa, Uber? Ah, ele chama o Uber, mas não chamou? Então a gente também vai atrás disso. Uhum. Vem a pé, então vamos fazer o caminho. E eu costumo dizer isso lá, e a equipe também é assim. A delegada que está à frente, a Bárbara, a doutora Bárbara, com o Fabiano, ligou, chegou, às vezes ligam para saber o que tem que fazer. Por quê? A senhora está... Não, porque está estranho, já faz 2 horas. Sabe que eu já posso fazer? Pode. Já faz aqui, ó. A gente já anota, a gente já vai atrás. Porque é a mãe que sabe, né? Ou é a esposa, ou é o pai que sabe. Pô, minha filha nunca fez isso. Não, meu filho não é o hábito. Pô, estou ligando. Lógico, pode ter acontecido de ter perdido o celular. Mas não custa, né, a gente correr atrás. Então, é isso. A família sabe. Às vezes, até ambiente de trabalho já aconteceu. Ó... Falou comigo ontem, a gente marca, a gente sempre se encontra aqui, nunca faltou no trabalho, tem uma reunião importante. Aí a própria empresa entra em contato. Olha, a gente não conseguiu contato com a família. E até amigos.
1: E aí um ponto que me chama a atenção, quando acontece no caso da empresa, ou até da escola, vamos, sim, pensar em escola também. Sim. Qual que é a orientação para entrar em contato com a família? Porque nesse exemplo que você trouxe, delegada, aconteceu no trabalho da pessoa não aparecer, o que você... Né? Acho que até instintivamente, liga para casa, né? Esposa, marido, mãe, pai, e fala, olha, não sei quem não apareceu. De certa forma, é um procedimento, mas ao mesmo tempo cria um alarme na família.
2: É, mas isso acontece muito, e também de outra forma. Olha, a gente veio aqui, porque ela trabalha com a gente, nunca aconteceu. Uhum. Ela que abre tal setor, quando ela vai atrasar, ela comunica. E a gente não tem, só tem o celular dela. Agora a gente tá indo fazer o boletim, foi na casa, não tem ninguém, a gente tem o endereço, a gente pediu para alguém lá e a gente está preocupado, porque tá todo mundo... com quem, para quem a gente liga? Então a gente pega os dados dessa, o gerente, o responsável, o colega de trabalho, quais as características, qual que é o número do telefone, então a gente começa a rastrear isso. Você sabe o caminho que ela faria ou ele faria? Sim, eu sei. Normalmente pegaria o metrô, faz tal coisa, ou tem um ônibus. Então a gente vai fazer isso e entra e tentar o contato com alguém da família. E aí nós falamos, olha, a gente está aqui. E aí é isso, olha, ela saiu de manhã, ela vai para um lado, eu vou para o outro. E aí a família vai dar mais detalhes da roupa. Porque é importante também características físicas, a roupa, toma um medicamento... E aí nós vamos, tem tatuagem, toma algum medicamento, estava em alguma fase, está mal, estava com depressão, olha, ela passou por uma fase difícil, ou ele teve uma perda, né, na família, sofreu um acidente, não ficou bem, são vários motivos, né? E aí nós temos, eventualmente, o desaparecimento voluntário, né?
1: O deliberado, é isso que eu ia colocar agora. Nesse caso, o trabalho das autoridades, da secretaria, da polícia, é o mesmo ou tem alguma peculiaridade? Porque essa pessoa, supostamente, ela não quer ser achada. É diferente de uma pessoa que...
2: Quando nós encontramos, é isso que ela fala. Uhum. Mas como vocês me acharam? Falei, então, porque sua mãe está desesperada. Você vai fazer isso mesmo? Não. Eu tenho um problema familiar. Aí é conflito familiar.
1: Tá.
2: Eventuais a não aceitação de alguma coisa... eu não tenho mais condições, eu não quero mais morar com a minha mãe ou com o meu pai. Nós temos casos lá, que, exatamente de um filho, que falou, eu preciso me afastar por vários motivos. Então, eu mudei de trabalho, não avisei, e eu estou morando em outro lugar. Eu fico sabendo dela, mas agora não é hora. Então, a gente tem que falar com a mãe, explicar, pedir para ele, olha, eu não quero que ela tenha meu telefone, por vários motivos. E é muito difícil isso. Então, a gente conversa com a mãe, explica. Tivemos casos lá em que ficou tudo bem, ela entendeu. Não que ela estava errada, porque mãe não erra, né? Não que ela estava errada, mas que ela tinha que ser um pouco mais tolerante, que o mundo mudou, mas que ele continuava sendo filho dela, que ele só queria ter uma outra opção de vida, que ele não queria mais ficar ali, morar, porque ele já estava com 26 anos, que ele não entendia, que ele não faria daquela forma, mas que ele, puto, que era um cara, eu falei, ele é bonito, super bacana, meu, vamos lá, vai jantar com seu filho, vamos comer uma pizza. E aí fica tudo bem, ela agradece, e isso vale a pena, né? Agora, alguns homens querem sair do relacionamento, por vários motivos, acaba deixando, e mulher também, né? Não quero mais, não aguento mais. Agora, o que a gente vê, né? Dificilmente ela deixa filhos, né? Então, quando uma mulher com filhos, que alguém vai falar, a mãe, ó, minha filha desapareceu, os netos estão em casa, é muito difícil, né? Difícil uma mãe deixar filhos, ainda mais pequenos. Ou então, o marido fala, olha, não sei. E aí é um problema no relacionamento. E a gente já começa a ir para um outro viés que, infelizmente, aconteceu alguma coisa mais séria.
1: Entendi. E tem algum procedimento específico quando a gente fala de um lado idosos e de um outro lado crianças e adolescentes? A gente falou num caso específico que é o caso da mulher mãe, né? Especialmente de filhos pequenos. Não, normalmente ela não deixaria.
2: Ela não deixaria. Aconteceu alguma coisa. Uhum. E infelizmente, 3 ou 4 casos recentes, uhum, tinha acontecido alguma coisa. Ela estava morta, né? Uhum. E aí, então, a gente vai nessa conclusão, a gente esgota, não encontramos, quando a gente tem essa suspeita, ou tudo leva a crer que, e nós temos um suspeito, aí entra o DH, a divisão de homicídios.
1: Divisão de homicídios.
2: Tá? No apoio para localização, para investigação. Só me permite, claro. Nós tivemos um caso em que exatamente isso. A jovem estava namorando, ficou grávida, mas ela já tinha 2 filhos de um relacionamento anterior. E saiu para encontrar o namorado e ela comentou com a mãe e com uma amiga. Eu estou grávida, ele não quer, ele quer que eu faça um aborto, ele não quer interromper a gravidez e eu vou bancar. Eu quero ter esse filho, uhum, eu banco, não preciso, eu sustento meus 2 filhos, eu trabalho, barará, barará, e ok. E ela desaparece. Então, essa conversa, ele quer, ele não aceita. A gente vai falar com ele, que é ela veio para sua casa. Ele falou, veio, nós tivemos um desentendimento, eu não queria mesmo ter o filho, ele confirma, mas ela quer bancar, então ok. E ela foi embora, pegou um Uber. Ela nunca pegou um Uber. Ele falou, então foi táxi. Então foi 99. Então ele começou. Então ela foi a pé. E aí, até então, ok. Ele foi lá e falou, que estranho, ela não. Mas eu falei com ela tal hora. Você falou com ela? Falou, passei mensagem aqui, ó. Ela me respondeu. A gente começou a ficar muito preocupado. Falei, mas como ele? E aí nós fomos ver que hora que ele passou essa mensagem, uhum, que horas ele recebeu. Estranhamente, os dois estavam um ao lado do outro.
1: Opa.
2: Tem alguma coisa errada. Então ele se tornou suspeito porque a gente foi ver o antecedente. Começou a ver que ele já tinha uma violência doméstica, lá atrás, com outra pessoa. Fomos falar com essa mulher, o procedimento foi o mesmo. Ela falou, eu fiquei grávida, ele não quis, nossa, foi um auê e tal, até que eu precisei sair fora.
1: Estamos falando de um perfil, hein?
2: Estamos falando de um perfil. Uhum. E, que estranho. E o contato com ele? Não, ele é um cara, ele não queria, eu fiquei grávida e tal, eu não tenho mais contato, mas é assim. E aí a gente começou a achar tudo muito estranho. Aonde ele foi com o carro, 2 dias depois, que em tese ela está desaparecida, e ele faz uma viagem, a gente vai atrás, e todas as imagens que nós conseguimos do percurso, a justificativa, eu fui até Mairiporã, que que era Mairiporã, porque eu precisava entregar uns objetos que eu vendi. Só que eu falei, o senhor foi entregar o quê? Uma caixa de som. Por quê? Porque no carro dele tinha umas caixas. E a gente tinha essas imagens. Uhum. E ele foi. E, na verdade, daí nós pedimos uma busca e apreensão, ordem judicial, porque fundada a suspeita, e a casa dele tinha sido totalmente limpa. É muito estranho. Então, nós fizemos e achamos lá um saquinho plástico, muito limpa. Quer dizer, o meio da casa, né? Claro. A gente achou lá uma notinha, não sei o quê. A gente foi até o mercado que ele comprou o material de limpeza. Uhum. Era muito material de limpeza. Uhum. Cloro, né, para passar. E nós pedimos as imagens. E o dono desse mercado na Zona Norte de São Paulo, a gente contou o que era, ele liberou tudo, falou, eu vou fechar aqui à noite, vocês ficam olhando tudo. O que que aconteceu? Infelizmente, ele a matou. Depois ele esquartejou ela e depois deu fim no corpo, mas antes, ela já estava morta na casa. Uhum. Ele vai ao mercado e a gente pega as imagens, olha que interessante. Ele com o celular passando uma mensagem, tá? Oi, tô no mercado, você quer que eu leve alguma coisa? Aí ele pega um outro celular e responde. O celular que ele pega é dela.
1: É o dela.
2: Por quê? A capa branca com um brilho, alguma coisa, a gente começou a dar zoom. Então era ele que estava passando essas mensagens. E aí a casa caiu, né? Como pedimos a prisão dele, ele nega, mas aí nós conseguimos outras informações, então esse corpo foi esquartejado e ele jogou na região de Mairiporã. Então isso foi 2 meses de investigação, e para falar isso para a mãe, eu não tive coragem. Uhum. E aí acabou que até a imprensa, alguma coisa, então foi muito pertinente, né? Às vezes a imprensa se antecipa, a gente não sabia muito como que a gente vai falar com ela. E então ela falou, olha, me falaram isso, é verdade que ela está morta e tal? E acabamos falando que infelizmente, e ela queria o corpo e a gente não tem esse corpo até hoje.
1: E nesses casos...
2: Ele está preso.
1: Ele, o
2: conseguimos. Assassino, né? É um caso semelhante a um famoso, né, da... Elisa Samud,
1: certo. Uhum.
2: Que não se tem o corpo. Uhum. E a pessoa, é muito difícil, né? Um homicídio sem a materialidade.
1: A materialidade.
2: Se você matou alguém, cadê o alguém morto? Mas é tanta evidência, e a gente achou uma gota da gota da gota do sangue na maçaneta da porta. Mas muito. E a gente falou, não vai dar, mas sangue humano não é o dele. Então, chegamos à conclusão, mas isso foi muito difícil. Ele foi à júri. Ele foi condenado a 20 alguma coisa. Uhum. De... Então, eu não queria ter feito esse caso. Queria,
1: claro,
2: que ela estivesse bem, queria que ela estivesse com os filhos, mas foi isso. Depois a gente, pela situação, provavelmente ou ele obrigou ela a tomar um medicamento ali, ele fala numa mensagem com o irmão que ele ia ter que dar um jeito, ou então, e ela passou mal e ele sumiu com o corpo. A gente não achou. E eu tenho o contato da mãe dela até hoje.
1: Em casos como esse, né, existe uma equipe especializada, um procedimento para conversar com mães, especialmente, com familiares?
2: Desde que eu fui para lá, é muito difícil. As pessoas, assim, as pessoas, até quem estiver ouvindo, né, assistindo aqui, às vezes pensam que é fácil para a gente, porque a gente vê isso todo dia. Não é.
1: Não é.
2: Não dá para perder a sensibilidade, porque senão você não faz, sabe, você tem que se importar.
1: Não dá para normalizar.
2: Não dá para normalizar. Tem todo um trato. Tem o Instituto do Luto, que é na PUC, e a gente conseguiu, a gente pediu, né, que falasse com os funcionários, porque a gente também passa por um luto, né? Então não é fácil receber a notícia de que meus pais faleceram também. Foi como que eu trato isso? E no outro dia eu tenho que falar com pessoas, olha, o seu pai agora faleceu, como que é? E como que eu não deixo que a minha emoção, né, atrapalhe também o trabalho, né? Eu não posso, claro, levar para um lado pessoal, não, isso aqui faço. Então a gente tem sim esse trato, né? Como falar com a família.
1: Agora, delegado, a gente está terminando daqui a pouquinho a nossa conversa, mas a gente até acabou passando rápido nesse assunto, mas eu queria, até para orientar as pessoas, nos casos específicos de desaparecimento de crianças e adolescentes, de um lado, e de idosos, do outro, muda de alguma forma o procedimento e até a comunicação das pessoas, porque envolve escola, às vezes na questão do idoso envolve uma dificuldade de mobilidade. Sim. Também, enfim, como é que é isso?
2: Então, a pessoa idosa, né, meu pai, uma pessoa idosa, a primeira coisa que a gente pergunta é sobre mobilidade. Uhum. E sobre como que tá, ele tá com algum problema psicológico. Uhum. Ah, ele tá com uma demência, ele tá com Alzheimer. Uhum. Então é um outro procedimento, então tá próximo. Olha, ele saiu aqui por perto, a gente não percebeu, ele acabou saindo. Então, a gente faz no entorno e, imediatamente, hospitais. Porque a possibilidade de uma queda ou até de um atropelamento é muito grande. Mas a gente vai escanear todo em volta, comércio todo qualquer lugar ali que tem hospital. A gente entra em contato com o SAMU. Uhum. Olha, teve algum atendimento nessa região com uma pessoa idosa com essas características assim... Então, a mobilidade e o uso de medicamento, se, né, e se tem mesmo alguma deficiência, né, às vezes o alcoolismo, olha, ele está bem, mas ele é alcoólico, então a gente vai procurar nisso. Criança e adolescente, e eu destacar um pouco aqui, adolescente, é a internet, né, rede social, tem levado muitos adolescentes a cumprirem desafios, né, missão que eles dão ali naqueles grupos, você tem que ir para a rua hoje, então sai escondido normalmente, ou é para fazer algum desafio, então alguns, você vai procurar um morador de rua e vai meter fogo nele, e vai filmar para colocar. Você vai na rua, vai pegar um cachorro, vai ter que torturar o cachorro. Ou então, aquele conflito com a família, eu não quero, não vou, você não vai ficar no computador, não, eu vou, sai, e vai para casa de um amigo, ou que ele nem conhece, né? Que ele, os adolescentes, às vezes não. Olha, eu vou então encontrar meu pessoal, tem pouco dinheiro. Então, eles saem, sim, até como, não é uma, como essa coisa do Discord, que fiquem atentos, vejam com quem os adolescentes estão falando. As meninas, às vezes, têm um namorado virtual, acha que vai encontrar aquele namorado, né, que tem 15 anos, ele não tem 15 anos. Aquilo ali é só na internet. Então, tem que ficar muito atento com isso. E conversar. Eu acho que conversar é o melhor. Explicar, monitorar as redes, porque está impressionante o que tem acontecido nas nossas madrugadas com adolescentes nessas plataformas de jogos. Em especial, vou dar o nome aqui, que é Discord e Roblox. Tem que ficar muito atento. Tem grupos no Telegram, mas esses são onde eles filmam as barbaridades que eles estão fazendo. Ou que eles estão submetendo outro adolescente, né, porque é automutilação, se violentar, violência mesmo sexual, mas é autoviolência, né, isso, corta o nome, corta com estilete para escrever o nome do grupo, daquela panela, ou o nome daquele outro adolescente. São coisas horríveis, ou então animais. Então, seu filho, sua filha, tá querendo muito, eu queria adotar um cachorrinho, tudo, e esse cachorro sumiu, pode saber que tá acontecendo alguma coisa. Do nada, eu quero outro. E some também, o gato sumiu. Não, o gato não sumiu. Tá? Então, e é muito sério isso, porque, mas fez essa... Não, ele tá... O adolescente tá hoje tendo contato com violência. Ele tá tendo prazer em violência. E começa com animais. Com ele, automutilação, aí... Animais, aí obriga o outro adolescente da rede a fazer o mesmo, e aí eles vão sair para o mundo real. Uhum. E aí o negócio pega. Agora, crianças têm que ficar, assim, muito atento. Eu acho que, né, hoje é assim, né, mas há muito tempo, não fala com estranhos, ninguém entra no carro de um estranho. Tem que continuar falando isso pro filho. Você não pega nada de estranhos. E crianças que têm acesso, porque... Pra gente, criança, é até 12 anos, né? Uhum. Que tem acesso ao computador, fique atento.
1: Hoje o estranho tá dentro do computador, do celular e tudo mais.
2: Então, você também não conversa na internet com quem você não conhece. Cuidado com o que estão pedindo, você não manda foto aí para todo mundo, né? Mas é isso. Agora, criança, normalmente, quando se perde, a gente às vezes recebe, é isso, olha, eu estava no shopping. Então, ficar muito atento, porque hoje, infelizmente, às vezes a gente olha o celular, né? Até dirigindo, né? Quando você está olhando o celular, o filho estava aqui, onde está?
3: Uhum.
2: Então, a gente localiza, né? Mas tem também muitos desaparecimentos de crianças. Hoje é mais adolescentes, né? E por conta, a grande motivação é rede social.
3: Rede social.
2: Os desafios dos jogos, que é você sair aí da sua casa, a pessoa mora numa extremidade de São Paulo, tem que encontrar a turma na outra. É longe. E não pode falar com ninguém. Então desliga celular, porque eles sabem como fazer. Desliga celular, fica 2, 3 dias num grupo que nunca viu. E aí a gente tem que procurar tal, voltar. Eles voltam revoltados, jurando que vão fazer de novo. E aí a gente orienta os pais. Então fica aqui, eu quero a oportunidade, fiquem atentos. Se você deu um celular para sua criança ou para o seu adolescente e um computador, tem que saber o que eles estão fazendo. Tem que monitorar, tem que conversar. É conversar.
1: Delegada, deu para a gente ter uma noção de como o assunto é sério. Muito obrigado pela
2: Imagina,
1: visita aqui.
2: Sou eu que agradeço. É muito importante e fica aqui para quem está aqui nos vendo, nos assistindo. DHPP no centro de São Paulo, nós temos o Instagram, tem o telefone, a gente está à disposição. A gente lá tem um lema, nós não desistimos e a gente não esquece.
1: Tá certo, tá então. Bom? E nós recebemos aqui no A Cidade é Sua, a delegada Ivalda Aleixo, que é diretora do DHPP, que fica no centro da cidade, na rua Brigadeiro Tobias, né?
2: Exatamente, 527.
1: 527.
4: Pois é, continuamos com o Cidade é Sua por aqui, hoje falando sobre os desaparecimentos de pessoas na cidade de São Paulo. E a gente recebe agora o coordenador do Departamento Especializado em Localização Familiar, que faz parte da Secretaria de Direitos Humanos da cidade de São Paulo, Darko Hunter, cujo nome é Darko Vieira Cristiano, mas conhecido como Darko Hunter. Seja muito bem-vindo, Darko. Hunter é por causa do termo em inglês, caçador mesmo. Seja bem-vindo.
5: Muito obrigado e agradeço muito aqui a participação e poder levar ao público essa questão da temática sobre desaparecimento e trazer aqui informações importantes para a sociedade.
4: E o Hunter vem de caçador mesmo, caçador de pessoas, o termo em inglês.
5: Exatamente. Isso foi lá no início, em 2007, trabalhando com abordagem com pessoas em situação de rua, e tinha uma supervisora que falou, nossa, ele parece um headhunter, que eu comecei a fazer atendimento com pessoas que tinham questões de saúde mental, que estavam em situação de rua. Então, todos esses casos, eu ia até o local, obtia as informações ali, com esses dados, fazia cruzamentos para localizar os familiares. Então, todos os casos que tinham de questão de saúde mental, essa supervisora falava, chama o Hunter. Aí começou, e até hoje, esse nome, para mim, já virou o nome fixo.
4: Darko, os números são realmente alarmantes de desaparecimento. A gente não tem ideia, né? Eu estava aqui pesquisando, eu tinha pesquisado o número 41 desaparecimentos por dia, mas você já atualizou, né, esse número?
5: Isso, são 50 casos em média por dia de desaparecimento em São Paulo. Desse números, também é importante falar sobre o encontro de pessoas. 80% das pessoas desaparecidas são localizadas rapidamente no mesmo dia ou no dia seguinte, e 20% leva um tempo maior para ser encontrado ou continua em aberto.
4: E esses 50 por dia são os que são notificados. Existe uma imagem, uma expectativa de que existam outros casos que nem chegam a ser notificados?
5: Exatamente, existe uma subnotificações, até por conta de um mito de se aguardar 24 horas, 48 horas para efetuar um BO desaparecimento. Não é necessário aguardar nenhum momento. Assim que percebeu que o familiar saiu da rotina, pode e deve ser efetuado o BO desaparecimento no DP mais próximo ou na delegacia eletrônica, 7 dias por semana, 24 horas por dia. Efetuando um BO desaparecimento, já dá início a uma investigação. Tanto a polícia procura nos sistemas policiais, busca de cadáveres, IMLs, os hospitais, por lei, devem encaminhar as informações dos pacientes hospitalizados e desconhecidos para a delegacia de desaparecidos, para a coordenação de desaparecidos, para confrontarmos essas informações, para verificar se consta desaparecimento com os dados daquele paciente. E também na nossa coordenação, da coordenação da Secretaria de Direitos Humanos e Cidadania da Prefeitura de São Paulo, inserimos alertas dentro do sistema. Então, os abrigos municipais, saúde municipais, é inserido o alerta ali. Caso essa pessoa passe futuramente em qualquer dessas unidades, constará a informação que ela está desaparecida. É feita uma entrevista com essa pessoa para informá-la que ela consta como desaparecida, quem está à procura. Isso é um cuidado reservado. Às vezes a pessoa não deseja o contato com o familiar e às vezes é uma questão de violência doméstica, onde o agressor, a vítima saiu de casa por conta da questão de violência e o agressor efetuou um boletim de desaparecimento para tentar localizá-la. Então essa entrevista é feita. A pessoa desejando o contato, é feito esse contato por telefone ou o familiar vai até o local. A pessoa não desejando esse contato, ela é encaminhada até a delegacia de desaparecidos ou o DP mais próximo para informar que tem ciência que consta como desaparecida, porém não deseja contato com o familiar naquele momento. E o familiar, o declarante, ele é informado que a pessoa foi localizada, porém não deseja o contato no momento. Então existem esses casos também, que a pessoa é localizada, mas não deseja o contato com a família.
4: Pois é, porque quando a gente imagina isso, desaparecimento, a gente acha que sempre é um fator externo que está causando, a pessoa passou por alguma tragédia, enfim, né, teve algum acidente, alguma coisa assim. É louco pensar nessa segunda opção, que é opção própria. A pessoa quis desaparecer, como você disse, por um caso de violência, e existem razões para isso. Agora, Darko, esses 80% dos casos que são resolvidos logo nas primeiras horas, qual é o perfil dessas pessoas e onde é feito essa onde elas normalmente são mais encontradas?
5: Certo. O perfil normalmente são de idosos com alguma questão de Alzheimer, alguma questão de demência, com que acabam ficando perdidos em situação de rua, vagando. Às vezes lembra de um local onde morava há muito tempo atrás e por conta da demência acaba indo até o local. Uma pessoa, já pegamos o caso, por exemplo, a pessoa desapareceu em Santa Amaro e foi encontrada em Jabaquara tentando visitar uma irmã que já havia falecido há 10 anos atrás. Então, na memória dele, estava ali. Então, esses casos, e fora casos de pessoas que sofreram algum acidente na rua, foram encaminhadas para algum hospital ou um serviço de acolhimento. Então, a gente verifica dentro dos serviços da assistência se aquela pessoa está em um serviço de acolhimento, estando é feita a entrevista. Inserimos a fotografia também. Hoje temos muitas tecnologias, pensando lá quando iniciou-se Dark Hunter, em 2007, tínhamos fax, era um celular tijolinho Nokia que não tinha nem internet. Hoje temos o WhatsApp, que conseguimos fazer as informações cruzarem rapidamente de um estado para o outro. Temos um grupo de WhatsApp com todos os delegados e policiais a nível nacional. Então, se eu tiver um caso aqui em São Paulo, que provavelmente a pessoa está em Minas Gerais, eu consigo trocar essas informações rapidamente. E uma das grandes tecnologias agora é o Smart Sampa, maior sistema de segurança e reconhecimento facial da América Latina. Ele auxilia muito nos casos desaparecidos, onde recebemos a informação que aquela pessoa está desaparecida, a família encaminha fotografias do rosto daquela pessoa, inserimos dentro do sistema. Caso aquela pessoa passe em uma das mais de 40 mil câmeras pela cidade, constará a informação que ela está desaparecida e a viatura mais próxima se dirige até o local para fazer o reconhecimento. Identificando que se trata daquela pessoa desaparecida, ela é encaminhada até o DP e os familiares são informados sobre a questão do encontro.
4: E Darko, normalmente essa localização é...

0: A grande maioria são casos aqui mesmo em território nacional.
1: Tá, você falou então de idosos, são os que são encontrados mais facilmente. Quais são os casos que mais custam para serem resolvidos?
0: São idosos que são localizados rapidamente, pessoas também adultos entre 29 e 49 anos. A maioria, vou dar só um perfil também do desaparecido. A maioria são homens entre 29 e 59 anos. Tem alguma questão de dependência química ou alguma questão de saúde mental comprometida. Então, os números depende muito do caso. Pode ter um caso de um idoso que vai ser localizado rapidamente, horas após o desaparecimento, como pode ter um idoso que vai ser localizado ou vai continuar em aberto esse BO. Então, não tem como dar uma precisão sobre o perfil. Uma criança que desapareceu. Normalmente, criança não desaparece tanto. Quando recebe a informação do desaparecimento, é localizada mais rapidamente, até por conta da sociedade prestar mais atenção. Diferente de um idoso que às vezes está vagando muito tempo, dias, sem água, pé machucado, e a sociedade ainda não tem esse costume de chegar lá e conversar com aquele idoso para verificar se está precisando de ajuda, se está perdido. Isso é um fator importante também para deixar para os ouvintes e os telespectadores essa atenção de ter com um idoso que pode estar ali perdido, conversando com aquele idoso, ele passando os dados, entrar em contato com o 90, entrar em contato com a coordenação de desaparecidos, que pode ser um idoso que está desaparecido e a sociedade vir ajudar. Isso acontece muito com os nossos casos, que temos uma parceria com a TV Minuto do Metrô, onde divulgamos 5 casos de desaparecimento por semana, e desses casos vários foram resolvidos graças aos passageiros do metrô, que verificaram aquela fotografia e lembraram que viu uma pessoa semelhante, entra em contato conosco, passa a localização, dirigimos até o local e lá conseguimos encontrar as pessoas que os passageiros acabam auxiliando. Então, além das câmeras do Smart Sampa que tem pela cidade, também temos olhos humanos que estão percebendo a questão do desaparecimento. E isso ajuda muito na questão da localização mais rápido. Esses casos que levam mais tempo, eles continuam todos inseridos no sistema, só é retirado caso a pessoa venha a ser localizada. Então todos os casos continuam em aberto. Temos casos de 1984, que tem um BO desaparecimento, não foi localizada a pessoa, infelizmente, mas continua no sistema. E quanto mais a tecnologia vem aumentando, a gente pensa nessas possibilidades de encontro. Temos também a questão da coleta de DNA de familiares de pessoas desaparecidas. Um familiar que tem um ente desaparecido, um BO desaparecimento, passou-se um mês do desaparecimento, pode já ser feito a coleta do DNA. Aqui na capital, é no IML Central, no horário comercial, essa coleta é feita ali, o familiar leva o BO desaparecimento e é efetuada a coleta para fazer esses confrontos.
1: E hoje em dia, você tem ideia de quantas pessoas ainda continuam em estado aberto, continuam desaparecidas?
0: Conosco existe 3 mil alertas dentro do sistema de casos em abertos ainda. Isso não quer dizer que aquela pessoa ainda esteja desaparecida. Um problema que ocorre também, além da subnotificações ocorrem pelo seguinte: às vezes tem um mito das 24 horas, a pessoa está esperando 24 horas, nesse período a pessoa foi localizada, então não gerou-se um BO desaparecimento. Às vezes também existe uma questão sobre a responsabilidade do BO. O familiar entra em contato com o 90 e pensa que ali efetuou o BO desaparecimento. A gente recebe vários casos assim e acaba orientando a família. O BO tem que ser feito no DP mais próximo ou na delegacia eletrônica. Uma outra questão das subnotificações, como estamos falando, é do encontro de pessoas. Às vezes a pessoa volta para casa, a pessoa é encontrada, só que a família não informa o encontro. Então as estatísticas demonstram que aquela pessoa está desaparecida, porém não, a gente tem todo mês, efetua várias ligações para os familiares, para verificar se aquela pessoa foi localizada ou não, se teve alguma novidade, e com isso descobrimos que a pessoa foi localizada, mas ainda continua em aberto. Então a importância de fazer o BO desaparecimento, também é importante fazer o BO de encontro, porque com o BO desaparecimento, o RG da pessoa desaparecida é bloqueado. Então só é desbloqueado quando é efetuado o BO de encontro.
1: Pois é, fica aí o alerta mesmo, né? Se isso acontece ou aconteceu com a sua família, o documento, o boletim de ocorrência é importante, que é para as autoridades saberem o que é que está acontecendo. Se você só ligou para lá para dizer, olha, fulano desapareceu, isso não fica documentado, né? Preciso...

0: necessidade do BO. Darco, agora vamos falar desse tema que é delicado. Quando as crianças desaparecem, que bom que elas são encontradas rapidamente na maior parte dos casos, mas quando isso não acontece, a investigação costuma caminhar para onde?
1: Então, verificamos, temos serviços de acolhimento de crianças e adolescentes, é verificada essas informações, redes sociais também, tem casos onde, principalmente o Discord, onde crianças marcam encontro com outras pessoas que seriam amigos ali das redes sociais e nessa acaba desaparecendo e inicia ali as investigações.
0: Eu imagino que esses números sejam os que estão aumentando mais, né? Porque com o avanço das redes sociais e essa até a dark web, como a gente chama, né? Que são esses encontros são marcados por pessoas desconhecidas. Tá ficando cada vez mais comum, a gente fica sabendo todos os dias de casos assim, e próximos, né? Às vezes uma amiga que falou assim, ai, meu filho tá conversando com alguém estranho, fui ver quem é, a gente não conseguiu identificar. É assustador, né?
1: Exatamente. Então é muito importante que os pais responsáveis sempre tenham esse monitoramento também, com quem a criança tá conversando, sempre a importância de estar verificando com quem a criança está conversando, porque isso pode trazer uma questão que pode marcar um encontro, sem informar para os pais, e se dirigisse a tal local. A gente teve um caso desse, de uma adolescente, que saiu do interior de São Paulo, pegou um Uber e veio para São Paulo para encontrar uma pessoa já adulta, que tinha fornecido o Uber. Então, nas investigações foi localizado isso, e com as câmeras onde parou o veículo, a gente conseguiu fazer a localização dessa adolescente, mas é um caso que poderia levar para uma situação onde ela não poderia ser mais encontrada ou encontrada em uma situação bem mais triste.
0: E normalmente esses casos são associados ao aliciamento de menores, tem aliciamento para prostituição, tem até o que a gente ouve por aí de tráfico humano, é real?
1: Existe também o tráfico sexual, já teve casos isso já na mídia sobre grupos que traziam adolescentes para jogar futebol, para a escolinha de futebol, e nisso era encaminhado para o mercado sexual.
0: E o inverso, né? Quando eles aliciam mulheres aqui para possíveis trabalhos no exterior, e quando chegam lá também tem essa rede de prostituição atrelada a esse negócio, né?
1: Exato, também acontece muito.
0: E aí, as notificações nesses casos são feitas também, quando há suspeita desse tipo de caso?
1: Sim, a investigação começa como desaparecida e ela pode levar para uma questão de tráfico sexual, homicídio. Então, são vários caminhos que a investigação isso pode estar levando. Uma questão importante também sobre o número elevado de BOs de desaparecimento efetuado, também é desmistificação desse mito de aguardar 24 horas. O familiar entra em contato conosco, informa que está com um familiar desaparecido, mas está aguardando 24 horas, 48 horas, já ouvi até 72 horas. Não é necessário, novamente, aguardar nenhum momento. Então, orientamos já que se efetue o BO de desaparecimento. Então, tem caso que a família faz o BO, depois de uma hora a pessoa foi localizada. Ficou registrado ali, mas é importante também falar que várias dessas pessoas são localizadas.
0: Ô Darco, e como é lidar com essas pessoas? Assim, eu imagino que o desespero de uma mãe quando não encontra o seu filho, como é lidar com essa ansiedade? Qual é o tipo de acolhimento que vocês fazem para lidar com essas pessoas?
1: É uma angústia grande que a família acaba tendo naquele momento, que traz ansiedade, sofrimento psicológico. Não ter a notícia, a incerteza da localização daquele ente. Essa questão desse sofrimento acaba virando um terreno fértil para golpistas. A gente sempre informa que é muito importante que os cartazes de divulgação sejam de órgãos oficiais, tanto da Coordenação dos Desaparecidos, Ministério Público, Polícia Civil, porque os golpistas, como eles funcionam? Eles verificam ali nas redes sociais que alguém está procurando um ente desaparecido e está lá, estou procurando meu irmão. Vários comentários, já tem as características ali, embaixo tem um comentário de uma tia falando, nossa, ajude a encontrar o meu sobrinho. Os golpistas pegam essas informações e entram em contato, falando que viu aquela pessoa em determinado local, a família pede uma foto, um vídeo, para verificar se realmente é. A pessoa, o golpista informa que está a 200 quilômetros de distância, mas pode ir lá, porque é uma zona rural, fazer esse vídeo e até levar para a rodoviária, mas não tem o dinheiro da gasolina. Então, esse golpe é um golpe que está muito frequente, vários familiares caíram. A utilização de IA também para pegar a fotografia daquela pessoa, colocar em uma situação onde a pessoa está amarrada numa cadeira, amarrada dentro de um carro e o golpista solicita PIX para liberar aquela pessoa também é um golpe muito comum. Então essa questão, além do sofrimento de ter um ente desaparecido, não ter certeza onde aquela pessoa está, também trazem essas situações onde aproveitadores utilizam da dor alheia para tentar usufruir de algum dinheiro ali naquele momento difícil que o familiar está passando.
0: E nesse caso o familiar pode pedir orientação também. Olha, recebi esse vídeo, vocês têm como verificar? Tem uma perícia que pode ser feita para falar, não, isso aqui é IA, não está acontecendo?
1: Exatamente, isso que fazemos. A família entra em contato conosco, passa essas informações, verificamos ali se trata realmente de uma situação verdadeira ou não e orientamos os familiares. Porque nesse momento, imagina uma mãe que tem um filho desaparecido recebendo uma fotografia, que ele está amarrado no porta-mala de um carro, a mãe entrou em contato conosco em desespero. Então verificamos ali que não se tratava realmente de uma situação real.
0: Ô Darko, e quando o desaparecimento vira realmente crime, ou seja, vocês descobrem que essa pessoa está desaparecida porque está em cárcere privado, aí vocês derivam para uma outra instância de investigação, como é que funciona esse processo?
1: Aí fica com a Polícia Civil, ou antissequestro, ou homicídio, aí é direcionado para a Polícia Civil. Conosco somente os casos de pessoas desaparecidas. E busca de familiares também. Nossa coordenação possui 3 frentes de trabalho. A questão do desaparecimento, busca de familiares, de pessoas que estão hospitalizadas e é necessário fazer essa busca por familiares. Então, o serviço social dos hospitais entra em contato conosco para fazermos essa busca. Pessoas que estão em situação de rua e perderam o contato com a família. Então, aqui em São Paulo, há 10, 15 anos, já não tem mais aquele telefone que tinha anteriormente. Então, efetuamos também essa busca. E a terceira frente é a busca em casos de óbito. Então, recebemos informações de pessoas que vieram a óbito, estão em algum ML do estado de São Paulo, para fazer essa busca dos familiares, para informar que, infelizmente, o ente veio a óbito e fazer essa... o familiar ter a oportunidade de fazer essa última despedida.
0: Darko, agora para os nossos ouvintes e espectadores se prepararem melhor, para os pais, como você já disse, é importante esse monitoramento das redes sociais. Quais são todos os cuidados que a gente pode tomar no caso das crianças para que elas não estejam tão expostas a essas possibilidades, né, de irem para a rua e encontrar estranhos e desaparecerem, com os idosos? O que a gente pode fazer para evitar que isso aconteça?
1: Pensando em prevenções, sempre é importante, crianças, monitoramento dos responsáveis nas redes sociais, com quem está conversando, se possível... excursão de escolas também acaba sendo uma situação que pode ocorrer um desaparecimento e já ocorreu no passado. A escola ou os responsáveis, uma pulseirinha com informação, nome do responsável, nome da criança, um telefone de contato. Eventos como carnavais, na Secretaria de Direitos Humanos, durante os carnavais, nos blocos são disponibilizados pulseirinhas para identificação de crianças que estão ali junto com responsáveis nos blocos de carnavais. Também existe tags de rastreamento que pode ser inserida tanto na língua do sapato, costura ali, põe ela, ou no crachazinho mesmo para idoso, isso vale para criança, idoso. E essa tag acaba sendo um custo viável, R$100, R$120, colocar num objeto que o idoso ou a criança utiliza, uma mochila, um crachá ali com identificação para o idoso, etiquetas de roupa também. Colocar ali uma costurinha, colocar o telefone, o nome. Isso acaba auxiliando muito na questão da prevenção. E sempre orientar, caso se perca, procurar ajuda, seja numa viatura policial, seja num comércio, procurar um auxílio ali para tentar localizar os familiares.
0: Perfeito, então fica aí a dica do Darko Hunter, coordenador do Departamento Especializado em Localização Familiar da Secretaria de Direitos Humanos. Darko, muitíssimo obrigada pela sua presença. Pelas suas informações, são muito importantes e muito sucesso no trabalho. Que vocês possam encontrar cada vez mais pessoas e que esses desaparecimentos fiquem cada vez menores.
1: Eu que agradeço aqui a oportunidade de estar trazendo esse tema para a população. E quem tiver um ente desaparecido, entre em contato com a Coordenação de Direitos Humanos. Nosso WhatsApp é o 11 97 549 9770. Muito obrigado.
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11: 2 da manhã, bom dia.

0: E olha, dois casos suspeitos de ebola estão sendo investigados aqui no Brasil. Um em São Paulo e outro no Rio de Janeiro. Os pacientes estiveram recentemente em países africanos com circulação do vírus e chegaram ao país apresentando sintomas que levaram ao protocolo de isolamento. Em São Paulo, um imigrante congolês de 37 anos está internado em estado grave no Instituto Emílio Ribas. A Secretaria Estadual de Saúde informou que os exames apontam que o homem tem meningite, mas a suspeita de ebola ainda não foi descartada. Os testes específicos para confirmar ou excluir a doença devem ficar prontos hoje. Já no Rio de Janeiro, um viajante belga que esteve em Uganda foi diagnosticado com malária. Mesmo assim, ele segue isolado na Fiocruz por medida de precaução, enquanto as equipes de saúde acompanham o caso. O ebola é transmitido por contato direto dos fluidos corporais de pessoas infectadas e sintomáticas e não pelo ar. Por isso, o risco para a população em geral é considerado baixa, mas as autoridades seguem monitorando os dois casos de perto. Em uma decisão importante, o presidente do Supremo Tribunal Federal, ministro Edson Fachin, deu um prazo de 90 dias para o governo federal apresentar um plano de retirada de invasores de terras indígenas Cachoeira Seca, no Pará. A área é a segunda mais desmatada da Amazônia Legal, acumulando mais de 74 mil hectares destruídos até julho do ano passado. A determinação do STF também obriga a União a criar um comitê de governança focado na proteção de povos isolados e de recente contato. Esse grupo será responsável por coordenar e monitorar ações de proteção do território, realização das terras, regularização das terras e atendimento à saúde dessas comunidades. Dados inéditos do Conselho Nacional de Justiça mostram que a cada 30 segundos, uma mulher recebe proteção judicial no Brasil. Ao todo, a justiça brasileira concedeu mais de 255 mil medidas protetivas no primeiro trimestre de 2026. Esse número é o maior já registrado para os três primeiros meses do ano, superando todos os trimestres monitorados em 2020. O recorde histórico foi alcançado em maio deste ano, com quase 94 mil medidas, um salto de 13,4% em relação ao recorde anterior em setembro de 2025. Na comparação direta com o trimestre passado, o crescimento foi 7,5%. 2:04 pelo horário de Brasília. Muito bom dia a você que sintoniza a TMC. Vamos falar sobre dinheiro, porque nesse momento do país que todo mundo precisa talvez estar renegociando alguma coisa, o importante é você cuidar muito bem do seu dinheiro. E eu faço um convite para você curtir o Dinheiro TMC, porque o momento de cuidar do bolso é agora, é para ontem. E a gente confere agora a edição especial sobre os gastos com animais de estimação e o mercado pet em geral. E eu já vou avisando que eu tenho pet. O gasto é grande, mas vale muito a pena, porque no final das contas, você está fazendo por uma vida. Então, vamos conferir esse Dinheiro TMC para poder entender também muito bem como cuidar do seu dinheiro e também do seu pet.
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3: Olá a todos, sejam muito bem-vindos ao programa Dinheiro TMC dessa semana. Esse cantinho aqui da nossa programação dedicado a fazer você conhecer melhor, se entender melhor, cuidar melhor do seu din-din. Eu sou Estela Ribeiro, vou estar aqui com você pela próxima uma hora trazendo as principais atualizações do que afeta o nosso bolso e hoje especialmente falando sobre um tema que eu particularmente gosto muito, que é o mundo pet. Estou, claro, muitíssimo bem acompanhada por Thiago Matheus. Oi, Ti.
4: Tudo bem, Estela? Um abraço para a nossa audiência. Aliás, muitos pais, mães de pet, aliás, muita gente que tem um bichinho na sua família. Então, é o programa que ajuda a descomplicar a economia para você ficar em paz com o seu bolso e hoje, em específico, para colocar o pet junto nessa conta. Então, é um programa que vai te ajudar demais. Temos especialistas, temos notícias e, é claro, sua participação no WhatsApp 11 972 21 1001. Já manda para cá se o seu pet faz parte da família.
3: E antes da gente falar especificamente sobre o mundo pet, a gente vai fazer um giro com as principais manchetes que movimentaram o mundo da economia e das finanças nessa semana. E por casualidade ou não, a primeira notícia é sobre pet, que olha só, o mercado pet avança no luxo com cafés exclusivos, croissant e até doces gourmet que chegam a custar até R$30 para cachorros lá em Paris, na França.
4: Já moram em Paris, já moram na França e ainda tem esses benefícios. Ó, que beleza ser um pet na cidade luz.
3: Parisiens.
4: É, que beleza. Outra notícia que a gente traz para você aqui no comecinho do programa é que a Força Espacial dos Estados Unidos, ela fechou com a SpaceX um contrato de US$2,29 bilhões para construir uma rede de comunicações via satélite segura e de alta velocidade, movimentando cada vez mais esse mercado também. Esse serviço ele é projetado para conectar sensores militares e também plataformas de armas em todo o mundo.
3: E olha que curiosidade, a Alemanha quer aumentar o imposto para adultos que não têm filhos. O governo quer corrigir o rombo do auxílio invalidez, aumentando a alíquota paga por alemães sem filhos. O benefício, bancado por contribuições sociais, é pago a quem precisa de cuidados permanentes, como idosos e doentes crônicos. Então, segundo esse raciocínio, a pessoa que não teve filhos, teoricamente, não terá descendentes que farão gerar economia e, consequentemente, bancarão os custos desses auxílios por invalidez e até mesmo da previdência, né? A gente muito fala aqui no Brasil, inclusive, do envelhecimento da população, que preocupa o setor previdenciário, né?
4: E está preocupando o governo alemão também. Da Alemanha, a gente vai para a Bolívia. Ó, essa notícia aqui, o presidente da Bolívia, ele reduziu o próprio salário em 50% em meio a um protesto, aliás, protestos no país vizinho. Então, durante uma cerimônia, o Rodrigo Paz, presidente da Bolívia, ele anunciou que ele e seus ministros também terão salários cortados pela metade para demonstrar um compromisso com o país.
3: Ó, me surpreende esse tipo de atitude, não é?
4: Moda tem que pegar, aliás.
3: Se começar a distribuir, né, esses cortes para todo mundo, tá muito bom. Gente, após subir os impostos nos últimos anos, o governo estima um nível recorde para arrecadação em 2026. A expectativa é que a arrecadação some 23,6% do Produto Interno Bruto, né, o conhecido PIB, mesmo patamar do recorde anterior em 2010.
4: E agora a gente vai falar do IPCA 15, considerado aí a prévia da inflação oficial do país, que subiu. E subiu 0,62% agora no mês de maio, segundo dados divulgados pelo IBGE. Então, com esse resultado, a inflação acumulada em 12 meses chegou a 4,64%. Tudo isso puxada pelos alimentos e também pela conta de luz, pesando no bolso, enquanto o grupo de transportes registrou uma leve queda.
3: E a gente fala muito sobre como a inteligência artificial e a tecnologia vem avançando o mercado de trabalho, né, e substituindo seres humanos. Empresa de sites Wix anuncia demissão de 1.000 funcionários e cita o avanço da inteligência artificial para argumentar essas demissões. O CEO da companhia afirmou que a empresa precisa se tornar mais rápida e mais enxuta diante do avanço da IA e apontou a valorização da moeda de Israel frente ao dólar como um dos motivos para esses cortes.
4: E para encerrar os destaques aqui na abertura do nosso Dinheiro TMC, uma notícia bacana, positiva. O desemprego chega a 5,8% no trimestre, encerrando aí o mês de abril, segundo o IBGE. Ou seja, esse índice recuou em relação ao mesmo trimestre do ano passado. A gente atualiza, a gente contextualiza tudo isso para você aqui no Dinheiro TMC.
3: E já que a gente abriu o programa falando do mundo pet, você tem pet aí na sua casa? Um cachorrinho, um gatinho, um cobaio, como você chama isso?
4: Passarinho.
3: Um porquinho da Índia.
4: Um ratinho, algum pet. É.
3: Enfim, a gente sabe que os custos com esses bichinhos pode muitas vezes influenciar no orçamento familiar, né? Então, se você tem aí, conta pra gente quanto é que você gasta com o seu bichinho. Manda aqui no nosso WhatsApp, 11972211001. A gente quer saber quanto da sua renda você emprega no cuidado com os seus bichinhos. E a gente também quis saber disso pelas ruas da cidade de São Paulo. A TMC foi para as ruas perguntar quanto é que vocês gastam com os bichinhos de estimação.
1: Eu tenho 15 gatos e uma porquinha da Índia.
5: Agora explica pra gente como é que as despesas, quanto que você gasta com os gatinhos, quanto você gasta com porquinha da Índia por mês?
1: Cerca de R$500 a R$700 por mês.
5: Com a porquinha da Índia?
1: Cerca de R$50 por mês.
6: Eu tenho um cachorro pitbull e uma pastora alemão. Tem variações, porque tem mês que ele precisa tomar remédio de pulga e carrapato, veterinário e as rações. Normalmente, mês normal, uns R$300 por conta das rações. E quando tem medicação, uns R$1.000, R$2.000, mais ou menos.
7: Eu tenho uma pet, é uma Yorkshire, o nome dela é Liz. Ela tem 8 anos.
5: Só uma, né?
7: Só uma.
5: Yorkshire é um bichinho que, querendo ou não, precisa de um cuidado ali, de vez em quando tem que ir, né, para alguns lugares mais especiais. Conta pra gente, quanto que você gasta com a sua pet hoje?
7: Ah, eu não gasto muito não, viu? Eu não levo ela pra tomar banho fora, porque eu gosto de dar banho nela em casa, então eu já não gasto com isso. Eu gasto uma vez ou outra pra cortar as unhas ou isso ou aquilo, mas eu gasto normalmente uns R$50 praticamente com ração.
8: Eu tenho um cachorro e 2 gatos. Eu tenho o Billy, que é o cachorrinho, um Dark Shield, um salsichinha, né, como popularmente conhecido. E tenho um gato laranja, que é o Rambinho, e o pretinho, que é o Pantera. Ah, entre ração, remedinhos, essas coisas, vitaminas, uns 350.
9: Agora são 10 gatos. Cachorro tem um.
5: E quanto que o senhor gasta por mês com toda essa galera aí?
9: Em torno de R$300.
3: Bom, e a gente sabe que ter pets não só acalenta nossos corações, mas também mexe no nosso bolso. Tem gasto com todo tipo de coisa, desde saúde, alimentação, entretenimento dos cãezinhos também, dos bichinhos também, por que não, né? Muitos cãezinhos vão para a escola, para a creche, tem treinador, tem passeador, enfim. E para falar um pouquinho mais sobre como a economia gira em torno desse mundo pet, a gente recebe a Bianca Azevedo, que é educadora financeira e especialista em investimentos. Bianca, muito obrigada pela sua participação aqui no Dinheiro TMC.
10: Obrigada a vocês, estou muito feliz em fazer parte aqui da entrevista com vocês. Eu sou educadora financeira, trabalho no mercado financeiro há mais de 12 anos e temos também uma casa de ração, então meu marido também trabalha com isso há bastante tempo. Acho que eu posso agregar aqui um pouquinho de dicas para vocês.
5: Sem dúvida, é a nossa convidada ideal, né, Estela?
3: Então, excelente, perfeita. Dúvida.
10: Obrigada pelo convite.
5: A gente já começa perguntando para você, Bianca, que o mercado pet mudou em relação aos últimos anos. Né? Quando a gente era criança, acho que é nítida a diferença de um tratamento para um bichinho dentro de casa para os dias atuais. Muita gente critica, não pode tratar como filho, é pet, bichinho é uma coisa, filho é outra. Mas é inegável que o gasto com um pet hoje em dia, talvez seja na mesma proporção de um gasto com um filho. Então, assim, antes de tudo, para quem gosta de bichinho, quer ter um bicho em casa, ou dois, ou três, ou mais, tem que ter primeiramente a confiança, a consciência, aliás, antes de tudo, que você vai ter um amor aí, até o fim da vida do bichinho, mas você vai ter um compromisso e um gasto por todos esses anos. E esse gasto é elevado, né?
10: Exatamente. O que muitas pessoas não calculam quando adquirem um bichinho, um pet, é que ele tem um custo quando ele é filhote e ele tem outro quando ele fica velhinho, né? Acaba aumentando o custo ali do animal. Então, é custo com veterinário, é custo com vacinação, a ração às vezes tem algum problema de saúde, tem que mudar a ração, tem que fazer algum tratamento, então isso acaba encarecendo bastante. E aí você comentou, Thiago, sobre a questão de mudança que o pet passou a ter nas nossas vidas. Depois da pandemia, a gente viu uma frequência muito maior de aquisições de pet, justamente por essa questão afetiva. As pessoas estavam ficando muito deprimidas dentro de casa e acabou adquirindo muitos pets. Muitas vezes, no emocional e não no racional. Uhum. Não fizeram esse cálculo, não tiveram essa reserva financeira, esse cálculo anterior para fazer essa aquisição. E é uma vida, não pode deixar, né, largado, não dá para deixar para depois quando a emergência acontece, quando a necessidade vem. Então aqui a gente sempre recomenda muito, antes de ter um pet, tem uma reserva financeira. Eu acho que isso é uma premissa básica, tanto para um filho quanto para um pet, que o pet acaba sendo filho mesmo, pelo menos para mim, uhum. As minhas são. E eu super recomendo ter a reserva financeira, fazer um planejamento familiar para ver se isso cabe dentro do orçamento, e estudar qual o tipo de pet que você vai ter para sua realidade, porque às vezes você está em um apartamento, não comporta um cachorro de grande porte, né? Então, isso é bacana colocar no papel e agir com racionalidade antes de fazer essa aquisição.
3: Ô Bianca, é claro que esse número depende de quantos bichinhos você tem em casa e tal, mas dá pra gente ter uma ideia de quanto do orçamento familiar é comprometido na hora de criar um pet?
10: Tudo depende, né? A gente sempre fala que depende porque depende muito do seu amor e da parte afetiva que você dispõe a esse animalzinho. Geralmente a gente utiliza em torno de 5 a 10% da reserva financeira da família para a gente alocar para essa finalidade. Eu sempre recomendo a família que vai fazer essa aquisição, a família que vai pegar um animalzinho, olhar o quanto de consumo que vai ter médio de ração, colocar numa planilha de fato. Porque às vezes você tem uma reserva financeira, mas lá na frente não vai ser o suficiente. Então já deixar, eu costumo dizer, olha, se você tiver 5 a 10 mil reais já reservada para essa finalidade, já é uma boa reserva. E também tem os planos de saúde, tem outras finalidades que dá para você economizar nesse meio tempo com gastos que você vai ter automaticamente, é inevitável, né? O problema de saúde vai acontecer, a vacinação, a prevenção, e é melhor a gente prevenir do que remediar lá na frente, então...
11: Sim, e é justamente sobre esse tema que eu queria falar agora com você, Bianca, porque né, o bicho está dentro da planilha familiar então, né? Você tem que fazer um cálculo, você tem que se comprometer e saber que ele faz parte da sua estratégia financeira, mensal, anual e tudo mais. Plano pet de saúde, plano de saúde pet, né? Tempos atrás apareceu no mercado, muita gente torceu o nariz, hoje alguns são adeptos, outros nem tanto, mas é fato que quando se trata de saúde do bichinho, a conta fica sempre elevada lá em cima. E vem justamente no momento que você não está esperando. Nunca ninguém. A gente, né? Os seres humanos não esperam. A gente não espera ficar doente e gastar os tubos com hospital, com médico e tudo mais.
10: Verdade.
11: O mesmo vale para o pet. Nos dias atuais, compensa, assim como um ser humano, você ter um plano de saúde pet? Isso vai depender demais, depender do tipo de animal que você tem, qual é a raça que isso acho que implica bastante também.
10: Bastante.
11: Tudo depende, então?
10: Depende no sentido, eu sempre costumo recomendar para os pais de pet, né? Quanto antes você começar a ter uma reserva financeira melhor. E se o animalzinho, se você faz a aquisição do pet já idoso, é muito importante que você já tenha um plano de saúde para esse bichinho, né? Porque a quantidade de gastos que você vai ter é inevitável, vai ser iminente ali que você vai ter algum tipo de gasto. Então, se é filhotinho, geralmente uma reserva financeira funciona melhor. Se já é idoso, um plano médico, um plano de saúde funciona melhor nesse caso. Mas tem alguns casos que a gente faz a combinação dos dois, justamente para que a família tenha uma reserva financeira e tenha um plano também de saúde, porque hoje nos planos de saúde eles têm uma combinação de economias, né? Tanto com as vacinações, quanto com clubes também de vantagens em algumas casas grandes de ração. Então, eu acho que faz sentido até para você acompanhar aquela compra recorrente que você faz. Ele já te manda os cupons de descontos mensalmente. E fazer uma aquisição não só de plano de saúde por emoção, mas olhar sempre a rede credenciada, olhar o que eu sempre recomendo. Olhar a rede credenciada, ver se vale a pena para o seu custo-benefício, se é próximo da sua residência, porque não adianta você ter um plano de saúde ser longe da onde você mora. Se os exames médicos vão atender o seu pet, então é olhar nos mínimos detalhes e colocar isso na planilha, eu acho que faz muito sentido.
3: Ô Bianca, e agora falando com o lado mais empresária do que educadora financeira, como vocês têm o Negócio Familiar, que é uma loja de produtos para pet, como é que você sente a movimentação do consumidor? Ele chega lá querendo uma ração premium ou ele busca uma que é intermediária, que é para fazer, né, a função de nutrir bem o cãozinho, mas também não gastar tanto? Como é que você nota isso?
10: Depende muito do emocional. Se é uma pessoa que... Por exemplo, trata o pet como filho, ele tende a gastar mais, a consumir mais, porque ele investe mais naquele pet. Eu tenho amigos, por exemplo, que tem um monte de cachorro, preferiu não ter filhos e só ter os pets, E por isso eles tendem a investir mais na alimentação, na vacinação, na prevenção. Então, quando a gente nota isso no perfil do consumidor, é natural que ele queira levar um bichinho diferente, uma pelúcia, queira levar um brinquedinho. Agora, se é uma família que visa muito custo-benefício, ele vai tender a levar uma ração mais econômica, ele vai olhar um pouco mais de preço, não vai olhar tanto os bichinhos e adereços, né, para os pets.
11: Agora, Bianca, você, além de educadora financeira, você é especialista em investimentos. Pegando esse gancho que a Estela trouxe aqui, tem muita gente que, além de gastar com o mercado pet, o universo pet, observa aí uma grande oportunidade de ter o próprio comércio, ter investimento. Então, se a gente tem uma demanda muito alta na área de alimentação, ou seja, todo mundo come, né? E cada vez o preço da alimentação está altíssimo, na área do vestuário, enfim, tem muita gente querendo empreender. E dá para perceber que o pessoal está migrando também para o mercado pet, porque vê aí uma boa oportunidade. Você, como especialista em investimento também, é um risco, é uma coisa mais assertiva? Quem está pensando, está na dúvida, vou para esse lado, vou para aquele outro lado. O mercado pet é uma boa oportunidade para você investir, empreender e faturar uma boa grana?
10: Excelente oportunidade, sim, Thiago. Eu gosto muito da área, vejo um percentual de alfa muito grande, de crescimento muito grande nessa área, principalmente no banho e tosa, onde os carros vão até os apartamentos, até os condomínios. Isso traz uma valorização e um ganho de tempo muito precioso para as famílias.
11: Na vida corrida que a gente leva hoje em dia.
10: Exato, a gente não tem tempo hoje em dia para levar no pet. Então, você, quanto mais benefício você traz para essa família, quanto mais comodidade você agrega para essas famílias, você consegue lucrar com isso. E hoje em dia as pessoas pensam muito. Olha, eu vou deixar aqui o meu final de semana para ir levar no pet. Então, se o pet vier até mim, faz muito mais sentido, né?
12: E aí, dentro desse investimento também, vale a pena investir numa carreira voltada para isso? Então, os cursos de formação das pessoas que dão banho e fazem tosa, de treinamento de cachorro, de passear bichinho, tudo isso vale a pena? São funções que podem estar em alta no mercado de trabalho?
10: Estão em alta, mas eu sempre costumo recomendar e olhar... É fazer uma análise do seu mercado, do teu raio de atendimento. Aonde você vai querer atender? Se tem público para isso? Qual que é o ticket médio das casas que já atendem na região? Então, esse é um estudo de caso que, antes de você se aventurar, é interessante você fazer, justamente para saber se o seu plano de negócio faz sentido para aquela região. Pode ser que a região não tenha tanto apetite a esse tipo de serviço que você quer oferecer. Ou pode ser que você tenha um produto, um serviço exclusivo que aquela região não ofereça. Então, fazer o mapeamento da região, dos custos, para você montar um plano de negócio e ter uma reserva previamente para esse tipo de negócio faz muito sentido. Porque nos primeiros meses... É os meses onde você vai ter que investir muito no negócio. E acaba não tendo... A conta não fica no azul já de cara. Então, eu costumo recomendar que tenha uma reserva para conseguir se manter e, ao longo do tempo, conseguir ter lucro.
12: Eu costumo brincar que, se nenhuma das minhas 32 profissões não der certo, eu quero ser passeadora de cachorro, porque eu acho que não tem nada mais... que te faça mais feliz do que passear cachorro.
10: Eu acho lindo. E eu gosto muito daqueles vídeos onde o pessoal chega com o carro, assim, para pegar os cachorros
11: como
10: nos apartamentos.
11: Como se fosse ônibus escolar, né?
10: Ônibus escolar. Eu acho uma graça. Eu adoro.
11: Bom, o papo tá ótimo. A gente já vai agradecendo a Bianca aqui nessa participação. Seja numa dica aí pro seu investimento nesse mercado que tá cada vez mais em alta, seja para você também se planejar, economizar. Mas antes de ir embora, Bianca... você recomenda algum tipo de aplicativo ou algum tipo de ferramenta que acaba ajudando a colocar tudo aquilo na planilha, a você ter aí um controle financeiro também, levando em consideração o pet, que é membro da família também, né?
10: Eu acho que a boa e velha planilha super funciona, é muito eficiente. Existem vários aplicativos de finanças que aí Depende muito do usual, do usuário em si, o que, que ele melhor se adapta. É, o que eu recomendo sempre é fazer compras conscientes, né? Pesquisar antes de comprar, não entrar numa loja só com o emocional, pensar, fazer uma listinha mesmo de compra para você, é igual ir no mercado. E isso funciona muito na economia para esse movimento ali pet, para essa família. Acho que vai agregar bastante valor.
12: Bianca Azevedo, muitíssimo obrigada pela sua participação aqui, pelos seus esclarecimentos. A Bianca, que é educadora financeira e também especialista em investimentos e empresária do ramo pet. Obrigada, Bianca.
10: Obrigada a vocês pela oportunidade. Adorei estar aqui com vocês. Um abraço, até mais.
11: Valeu, Bianca. Obrigado. Ó, daqui a pouquinho tem outra entrevista bacana para a gente falar mais ainda, né, do mercado pet espalhado pelo nosso Brasilzão. Mas a gente vai seguindo aqui o Dinheiro TMC agora. E a gente vai acionar os nossos repórteres espalhados pelas praças TMC, já que o mercado pet está se tornando aí um dos principais motores econômicos da região sul-sudeste do país, tudo isso impulsionado pela mudança no perfil das famílias. O setor já provoca, inclusive, investimentos milionários, tanto na iniciativa privada quanto em políticas públicas. Então, o nosso repórter Luiz Fernando Ranis, ele traz os números desse raio-x para você agora.
13: A região sul tem a maior densidade de varejo pet do país, registrando uma média de 17 pet shops para cada 10 mil domicílios. Segundo o estudo Geografia do Mercado Pet, as grandes redes já movimentam mais de 40% de todo o consumo nos estados do sul e do sudeste. Esse crescimento é impulsionado por uma mudança no perfil das famílias, já que o número de lares que declara ter gastos com animais de estimação triplicou entre os anos de 2002 e 2018. Hoje, os tutores destinam entre R$ 50 e R$ 300 por mês apenas com a alimentação dos animais. Gastos com produtos de higiene, estética e planos de saúde pet podem ultrapassar os R$ 420 para animais de grande porte, por exemplo. Isso totaliza mais de R$ 700 por mês para manter um animal de estimação. Diante desse impacto, os governos dos estados também passaram a adotar investimentos. O Rio Grande do Sul instituiu um fundo estadual de proteção com R$ 5 milhões. Já Santa Catarina destinou R$ 17 milhões para executar mais de 80 mil castrações gratuitas. O Paraná lidera os aportes financeiros na região sul, injetando R$ 19 milhões em um programa itinerante de atendimentos de saúde gratuitos. O estado também se tornou referência na industrialização de alimentos para pets e pela criação do Banco de Ração Estadual e da Farmácia Popular Veterinária, que oferecem alimentos e medicamentos acessíveis para pets de famílias em situação de vulnerabilidade social.
12: Muito bem, obrigada, Luiz Fernando. E agora a gente vai para Belo Horizonte, porque o Júnior de Castro traz mais informações sobre o avanço desse mercado que desenvolveu empregos e a abertura de novos negócios. Com você, Júnior.
14: E o mercado pet segue em forte crescimento aqui em Minas também e movimentou cerca de R$ 7,3 bilhões em 2024, segundo dados da Abimpet e do Instituto Pet Brasil. O valor representa aproximadamente 10% de todo o faturamento do setor no país. O avanço impulsiona clínicas veterinárias, hospitais, pet shops, farmácias veterinárias e serviços de banho e tosa, principalmente em Belo Horizonte e região metropolitana. A Fecomércio destaca que o setor também ajuda na geração de empregos e na abertura de novos negócios. Além do mercado privado, os gastos públicos com proteção animal também aumentaram nos últimos anos, com investimentos em castração, vacinação, resgate e manutenção de abrigos. Minas Gerais possui hoje a segunda maior população pet do Brasil, com mais de 18 milhões de animais.
11: Valeu, Júnior. Obrigado pelas informações. Ainda pelo Sudeste, a Larissa Cardoso, ela traz mais informações sobre o mercado de animais de estimação que dominou o Rio de Janeiro. Fala aí, Larissa.
15: O mercado pet segue crescendo no país e o Rio de Janeiro já ocupa a posição de terceiro maior mercado pet do Brasil, com 22,7 mil estabelecimentos. Nos últimos 6 anos, o número de pet shops no estado aumentou 49%. E quem domina esse setor são pequenos negócios. Dos 22,7 mil pet shops espalhados pelo estado, 97% são pequenas empresas. São 12,6 mil MEIs, 8,4 mil microempresas e cerca de 1.000 empresas de pequeno porte. A capital fluminense concentra a maior parte desses estabelecimentos. São 8,1 mil lojas, o equivalente a 39% do total do estado. Depois aparecem São Gonçalo com 1.000 estabelecimentos, Nova Iguaçu com 924, Niterói com 915 e Duque de Caxias com 852. No cenário nacional, a expectativa também é de crescimento. Segundo a Associação Brasileira da Indústria de Produtos para Animais de Estimação e o Instituto Pet Brasil, o faturamento do setor deve crescer entre 5 e 8% ao ano, podendo chegar a R$ 83 bilhões em 2026.
3: Muito bem, a gente vai terminar o nosso giro pelas praças por Pernambuco com o Júlio Andrade, que detalha como os pets mexem com o orçamento das famílias.
16: Um levantamento mostrou que animais de estimação influenciam o orçamento das famílias brasileiras. 56% das pessoas que têm animais de estimação gastam mais de R$ 200 por mês com os pets. O principal custo está atrelado à alimentação do animal. O gasto médio mensal pode chegar a R$ 170,43. As vacinas obrigatórias custam, em média, cerca de R$ 300 por ano. Os medicamentos preventivos, como antipulgas, representam um gasto mensal de R$ 50,00 aproximadamente. A maioria dos tutores são donos de cachorros. Chama a atenção o fato de que as famílias mais pobres gastam um valor proporcionalmente maior do que a renda. Enquanto os consumidores da classe A dedicam 2,2% da renda domiciliar à alimentação de cães e gatos, nas classes D o número chega a 11,3%. O investimento compensa, pois apesar dos gastos, 95% dos entrevistados em uma pesquisa afirmaram que o animal de estimação traz felicidade.
11: E a gente dá sequência à nossa segunda entrevista desse Dinheiro TMC especial, ó, para você que é dono de pet, para você que tem o seu bichinho, para você que é do ramo, para você que é empresário do setor, assunto importante que movimenta demais o nosso mercado aqui no Brasil. Então, por conta disso, a gente conta agora com a participação da Sandra Fiorentini, a Sandra que é consultora de negócios do Sebrae de São Paulo, para dar um olhar aí sobre esse mercado pet e deixar você bem informado, bem informada. Sandra, bem-vinda, muito obrigado pela participação.
17: Eu é que agradeço e bem-vindo a todos os ouvintes que estão aqui hoje, né? E a gente sempre tem boas informações para dar no setor pet, que vem crescendo. E o perfil do consumidor, do tutor, está mudando radicalmente.
11: Pois é, é justamente sobre isso que eu gostaria de falar. Então, já pegando o gancho que você levantou para a gente, Sandra, qual que é o perfil, novo perfil aí do dono dos pets no Brasil em específico? E se sim, o mercado continua em plena ascensão, continua aquecido, continua crescendo?
17: Bom, o mercado continua crescendo. Né? O mercado de ração teve um pouquinho de retração, mas o mercado geral de pet continua crescendo. E para vocês terem uma ideia, o Brasil é o terceiro maior mercado de pet no mundo. Só que o consumidor mudou um pouco. Antes, né, há uns 20 anos atrás, o pet, né, ficava no quintal. Hoje o pet fica na cama. Hoje o pet é filho, é neto, é irmão, é sobrinho. E hoje o tutor, ele se preocupa muito mais, porque o pet virou, né, virou um membro da família. Então ele se preocupa com o pet como se preocupasse com o filho, com o pai, com a mãe. Então esse ambiente, né, exige uma rápida adaptação do setor, tanto do setor de clínicas veterinárias, de pet shop, de hotéis, de creches, e até, né, do mercado de alimentação para pets, brinquedos, tudo.
12: E Sandra, como você mesma disse, antigamente o cachorrinho ficava no quintal. Tinha lá água, comida e menos mal era isso que tinha. Agora, com todas essas oportunidades de negócio, o que é que você vê que está crescendo mais? São as clínicas? São os pet shops? São os adereços, as creches, os hotéis? O que está mais em alta?
17: É, já há anos, né, que o Sebrae atua no setor do pet shop e o pet shop cresceu e ele virou também uma conveniência. Ele não é só o banho e tosa, mas ele tem tudo que o pet precisa, desde caminha, comida, ração, brinquedo, tapete higiênico, tudo. Mas as pessoas hoje não deixam mais o pet sozinho. Então elas têm, nós tivemos um crescimento muito grande de creches caninas, aonde uma, duas, três vezes ou até tem tutor que leva todos os dias o pet para a creche, como se fosse um filho. Então ele vai, tem a mochilinha, ele tem horário para chegar, ele se preocupa se o ambiente da creche é enriquecido, quantos monitores tem por pet, como que é a brincadeira, a interação, se há algum tipo de contenção, se há sociabilização entre os pets. Então esse é um setor que cresceu bastante. E junto com ele, né, também a parte de hotel. Por quê? Muitas vezes o casal vai fazer uma viagem internacional, não dá para levar o pet. E às vezes ele não tem ninguém para deixar o pet, então ele vai colocar num hotel. Ou vai viajar para um lugar que não aceita pet, que hoje já está mais difícil, porque quem não for pet friendly vai perder mercado hoje, né? Então, esse setor de creche canina e hotel, e mesmo a parte de saúde, então clínicas especializadas, aí tem clínica só para parte de ortopedia, tem a clínica geral, então isso também tem expandido bastante, e os planos de assistência médica.
4: Agora, Sandra, por que que é um mercado em plena ascensão, continua crescendo? Eu faço essa pergunta para você. Se trata apenas do dinheiro, que está girando demais a economia, cada vez mais uma boa oportunidade de investimento, principalmente, ou está mais relacionado a um fato comportamental? A sociedade mudou e, por conta disso, esse é um mercado em plena ascensão.
17: É um mercado em plena ascensão por conta do fenômeno da humanização dos pets. Então, principalmente as gerações milênio, a geração Z, muitos deles estão optando em não ter filhos, porque um filho custa caro por muitos anos. Então, vamos supor, até terminar a faculdade, então você pode pôr aí 22 anos, e o pet não, e o custo é bem menor. E as pessoas, depois da pandemia, se apegaram demais aos pets. Hoje o pet, muitas vezes, ele é até sugerido em terapias, né, para um conforto emocional. Então, os gastos com animal hoje não é visto como uma despesa, ele é visto como um custo mensal quando eu tenho um pet. Então, eu vou ter a parte de saúde, eu vou ter a parte de alimentação, de enriquecimento do ambiente da minha casa. Então, é humanização dos pets, literalmente. Substituição por um filho.
12: E Sandra, a gente vê essas grandes redes, né, de que vendem produtos especializados para pet, mas que também oferecem serviços de banho e tosa, alguns têm clínicas associadas. Como é que os pequenos negócios, os pequenos pet shops e comércios de venda de produtos pet podem concorrer com esse tipo de rede?
17: Então, mesmo sendo redes, as grandes redes trabalham em alguns locais, mas falta a personalização. E o que sustenta, né, que é o maior faturamento do setor, 48, quase 50, entre 48 e 55% do faturamento no setor pet está nos pet shops de bairro, de vizinhança, aonde o dono do pet conhece o tutor pelo nome, conhece o pet, quais são suas manias, quais são suas preferências. E existe uma relação pessoal muito grande entre o tutor e o dono do estabelecimento. Então, é uma coisa muito pessoal, onde o tutor se sente seguro por conhecer quem está lá. E quando você vai para uma grande rede, até pela rotatividade de colaboradores e por você não ter acesso muitas vezes à área de banho, de tosa, fica um pouco mais distante. Não que eles não tenham o seu espaço no mercado, tem, e assim, já abriram redes e tudo bem, mas a grande concentração, né, de faturamento é nas MPS de bairro, principalmente de bairros. Então ela sabe que o seu João tem 3 cachorrinhos, que um já tem 16 anos, o outro tem 10, qual é o problema, o que, que costuma comer, se tem problema de pele, e já conhece. Então é a vizinhança, é um fator que eles são responsáveis por 48% em torno disso, pelo faturamento no setor pet, que é muita coisa para os pequenos.
11: Impressionante. Ô Sandra, para a gente já ir encerrando, vamos falar agora um pouco de tecnologia e inteligência artificial. Né? Você trouxe esses dados, né, que pequenos empreendedores, os dos bairros, eles dão essa coisa mais pessoal, né, aquele atendimento diferenciado em relação às grandes empresas. Mas como que a tecnologia, ou mesmo inteligência artificial, né, que é um assunto que está cada vez mais presente em diversas áreas, pode mudar o setor pet? Aí eu estou falando para algo positivo ou negativo. Como vocês do Sebrae acabam por enxergar isso?
17: Ela vem com um fator muito positivo, porque hoje o tutor, ele já compra, ele deixou o pet lá, ele saiu para trabalhar e deixou o pet. Todos eles já têm câmera para monitorar o pet o dia todo. Então isso já é uma tecnologia que já é integrada. Outros utilizam coleiras que vêm o batimento cardíaco, monitora como ele está, como está o sono dele, e também existe o quê? Comedouros, né, que são eletrônicos, que dispensam exatamente a quantidade adequada para que o pet coma naquele determinado horário, que monitora a quantidade de água junto ao bebedouro. Brinquedos também, por exemplo, comedouros automáticos e brinquedos também que emitem sons, que estimulam, né, estimulam a sensação de tranquilidade e tudo. Além das cirurgias sendo auxiliadas pela IA, com exames e diagnósticos por meio de IA, que eles conseguem, né, ter precisão cirúrgica, por exemplo, numa cirurgia. Então, isso tem clínicas muito modernas, quando você vai operar a coluna de um pet, por exemplo, a parte de IA auxilia muito nessas cirurgias e até no diagnóstico também.
12: Sandra, muito obrigada pela sua participação aqui no Dinheiro TMC. Sandra Fiorentini, que é consultora de negócios do Sebrae aqui de São Paulo.
17: Imagina, eu que agradeço e estejam à disposição sempre que precisarem.
11: Valeu, Sandra. Obrigado pela participação. A gente que agradece a sua contribuição aqui no Dinheiro TMC Especial, falando desse universo pet, ajudando a você cuidar do seu bolso, do seu bichinho, da mesma forma. Agora uma pergunta para você. Você já parou para pensar no quanto o Brasil gasta aí com o abandono de animais? Pois é, o nosso repórter Júnior de Castro, direto de BH, ele conta para a gente esses números alarmantes de bichinhos que são abandonados e vivem nas ruas do nosso Brasil.
18: O abandono de animais no Brasil deixou de ser apenas uma questão de proteção animal e passou a representar também um problema econômico e de saúde pública. Segundo estimativas divulgadas pela Agência Brasil, com base em dados da Organização Mundial da Saúde, o país tem cerca de 30 milhões de animais domésticos abandonados. Mas antes de a gente entender melhor esses números, é importante saber por que isso acontece tanto. O especialista em comportamento canino, Richardson Zago, explica principalmente no caso dos cães por que esse número é tão elevado.
19: É a questão comportamental? Isso mesmo. Às vezes a pessoa não sabe, na escolha do seu filhote, não sabe exatamente qual é o comportamento que aquela determinada raça tem e o perfil que tem em

0: públicos com gastos em castração, vacinação, recolhimento de animais, controle de zoonose e atendimento de acidentes envolvendo bichos nas ruas. O próprio Ministério do Meio Ambiente reconhece que o crescimento da população de cães e gatos abandonados afeta a saúde pública, o meio ambiente e exige políticas permanentes de manejo populacional. E o problema não envolve apenas cães e gatos. Em Minas Gerais e outras regiões do país, também são frequentes os casos de abandono de cavalos, burros e outros animais de grande porte que acabam soltos em vias urbanas e rodovias, aumentando o risco de acidentes e gerando ainda mais custos para o poder público com resgate, tratamento e manutenção. Mas não é só o poder público que age nesses casos. Diversas ONGs também trabalham na proteção de animais e, na maioria das vezes, sobrevivendo apenas com doações. São gastos altíssimos, como comenta Silvana Koser, da Basta Adotar, organização que nasceu dentro da Universidade Federal de Minas Gerais.
1: Hoje a gente tem um abrigo e cuida de mais ou menos 100 animais, entre gatos e cães. Nosso gasto mensal médio fica na faixa de 25 mil, às vezes mais. Um animal recém-resgatado fica na faixa de R$ 900 das primeiras despesas, entre consulta, exame, vermífugo e tudo mais. Então, vocês imaginem que realmente é um gasto muito grande.
0: Sem as ONGs, que abrangem principalmente locais onde não há investimento público, a realidade dos animais seria pior. O Brasil ainda não tem um levantamento nacional consolidado sobre quanto o poder público gasta especificamente com animais resgatados. Mas, segundo o Instituto Pet Brasil, apresentado em audiência pública na Câmara dos Deputados, o país tem cerca de 4,8 milhões de animais em situação de vulnerabilidade, sendo aproximadamente 172 mil acolhidos em abrigos de ONGs. A taxa média de ocupação desses espaços chega a 135%, mostrando superlotação e pressão financeira constante. Sobre os custos, especialistas da área de proteção animal e administrações municipais costumam estimar que manter um animal em abrigo custa entre R$ 300 e R$ 800 por mês, considerando alimentação, medicamentos, vacina, limpeza, funcionários e atendimento veterinário. O valor varia conforme a estrutura e a gravidade dos casos.
2: E a gente confere agora o relato da adestradora de cães e também proprietária da empresa Abano Rabo. É a Danila Buzo que decidiu fazer uma transição de carreira.
3: Na verdade, eu fiz uma transição de carreira. Eu fiz faculdade de comércio exterior, MBA de marketing e MBA de gestão de vendas. Nesse meio de...
0: Os deputados, o país tem cerca de 4,8 milhões de animais. Animal em abrigo custa entre R$ 300 e R$ 800 por mês, considerando alimentação, medicamentos, vacina, limpeza, funcionários e atendimento veterinário. O valor varia conforme a estrutura e a gravidade dos casos.
2: E a gente confere agora o relato da adestradora de cães e também proprietária da empresa Abano Rabo. É a Danila Buzo que decidiu fazer uma transição de carreira.
3: Na verdade, eu fiz uma transição de carreira. Eu fiz faculdade de comércio exterior, MBA de marketing e MBA de gestão de vendas. Nesse meio de caminho, a gente adquiriu uma Golden, que era muito arteira. Diante disso, eu fui estudar o comportamento dela e foi onde eu me apaixonei pelo cenário de comportamento canino. Então, a minha transição ocorreu há 10 anos, onde eu me formei, onde eu fiz os cursos e eu vi que eu tinha competência para exercer a função de adestradora. Hoje, com 10 anos no mercado, eu posso dizer que para a gente ele é bem movimentado, porque a gente tem vários braços atendendo. Além do adestramento de obediência, a gente trabalha a parte comportamental, a gente trabalha de cão terapeuta, que é onde a gente prepara cães para ir embora do país, transformar esse cão como cão de serviço. A gente trabalha também como coterapeuta, é onde a gente transforma cães para serem cães de serviço dentro de hospitais. Então, diante disso, a gente tem um leque e acaba sendo bem movimentado. Hoje a empresa é composta por 3 pessoas. Além do meu trabalho, que eu sou a parte de prospecção, de atendimento, toda a parte administrativa, financeira e contábil, eu também faço a parte de operação e tenho mais 2 pessoas que trabalham nessa parte só de atendimento. Então, juntando o faturamento total dessa empresa, porque todos os clientes depositam para a gente pode

0: dizer que hoje está uma média de R$ 25.000, é uma média. Então tem mês que a gente consegue passar um pouco mais e tem mês que a gente ultrapassa 25 mil. O mercado de trabalho de um adestrador de cães precisa de muito trabalho, tanto da parte operacional, onde a gente vem fazendo um trabalho correto. A gente precisa de muito network, porque é o network que vai fazer a nossa divulgação. E também precisamos fazer bastante movimento no Instagram. Conjugando esses três braços, esse mercado acaba sendo movimentado, porque a gente aparece nessas três frentes.
1: E a gente confere agora, né, o depoimento do Matheus Roberto. Matheus Roberto, ele é editor de vídeo, ele precisou enfrentar um grande imprevisto financeiro, e isso acaba acontecendo com tanta gente, né? Após a gatinha dele ficar internada por 2 semanas. Vamos conferir.
2: Olá, tudo bom? Meu nome é Matheus. E a gente tem uma gatinha chamada Kiara, que a gente passou um dos maiores perrengues. Ela ficou internada desde novembro até janeiro por várias questões. Primeiramente, que ela engoliu uma pedra. E aí, só nisso, o médico já falou pra gente esperar o pior, que ela não iria se recuperar. E só que a nossa gatinha foi muito forte, ela conseguiu se recuperar pelo menos. Só que o médico falou, tem que fazer a castração. Se fazer a castração, ela vai se recuperar ainda mais. Fizemos a castração, o médico errou na castração e ela acabou desenvolvendo piometra. E o que piorou ainda mais o quadro dela. Então ela ficou fraca, ficou sem força, tanto que ela quebrou um dente. Então a gente teve que fazer uma cirurgia de dente nela. Então, contando tudo isso, contando os remédios, exames, a gente não tinha plano de saúde porque estava na carência, a gente tinha acabado de pegar o plano de saúde, a gente gastou R$ 25 mil para mais, assim, foi terrível. A gente não estava preparado financeiramente de jeito nenhum, porque eu tinha acabado de perder meu emprego por conta de uma lesão que eu tive na mão, e a minha namorada estava com a mãe no hospital, então ela não conseguia trabalhar de jeito nenhum. Então, o que a gente teve que fazer é ir atrás. Eu tive que trabalhar 3 vezes mais com o braço quebrado e me recuperando. E o mais difícil foi que eu tive que vender algumas coisas que faziam parte da minha infância ou coisa assim do tipo, pra gente conseguir recuperar a nossa gatinha. Mas isso valeu super a pena, porque no final ela tá bem, ela tá melhor. E, obviamente, depois disso, a gente tem um plano de saúde para ela, porque é isso que eu recomendo para todo mundo que tem algum bichinho. Tenha um plano de saúde, por favor. Nem que seja o mais básico, nem que seja alguma coisa que realmente tente salvar o bichinho. Porque depois desse susto, depois de ter gastado todo esse dinheiro em tão pouco tempo, a gente não pode viver sem nenhum plano de saúde hoje. A nossa gatinha tá bem, ela tá melhor. E, sinceramente, não tem preço.
3: E ainda falando sobre o mundo dos bichinhos de estimação, em abril desse ano foi sancionada uma lei que regulamenta a guarda compartilhada de animais em caso de divórcio ou dissolução de união estável. A TMC conversou com o advogado Kevin de Souza, que é especialista em direito de família e sucessões e sócio do escritório Souza e Rosa Advogados, para entender um pouquinho melhor o que significa essa lei na prática.
4: Bom, a recém-sancionada lei de número 15.392, que foi agora de abril de 2026, finalmente regulamentou a guarda compartilhada de pets no processo de divórcio. O ponto central é que os animais, eles deixam de ser tratados apenas como meras coisas e eles passam a ter os seus vínculos afetivos formalmente protegidos pelo Poder Judiciário. E a regra geral agora, a partir do momento da implementação da lei, é o compartilhamento da custódia. Então, a partir disso, o juiz ele vai decidir quem fica com o animal, avaliando sempre quem tem o melhor ambiente, o melhor tempo disponível, as melhores condições de zelo. E a partir disso, né, enquanto as contas, né, do ponto de vista jurídico, a divisão ela é direta, né, a alimentação, higiene, com quem está de fato com o pet no momento, e já despesas com veterinário, vacina e remédio, elas são divididas entre o casal, né, entre as pessoas que se separaram. E essa guarda compartilhada, ela tem um limite ético, né, do ponto de vista jurídico, que se tornou intransponível à medida em que o histórico de violência doméstica ou até mesmo constatação de maus tratos ao animal, a parte agressora automaticamente, se já estiver com o divórcio, perde a posse e a propriedade do pet imediatamente, sem direito de nenhuma indenização. E caso seja previamente, essa parte ela acaba não tendo direito de discutir sobre uma eventual guarda compartilhada. Afinal, né, um cão, um gato, um pet, ele não é um sofá, não pode ser dividido no meio, então ele sente, sofre e agora tem todos esses direitos salvaguardados. E quem tem essa dúvida, fica a nossa indicação, sem procurar um profissional, então, para ser aconselhado sobre a melhor atitude frente a um problema de divórcio e agora na intenção de eventualmente ter a guarda compartilhada do seu animal.
1: E para finalizar, então, vamos ouvir agora o depoimento de um tutor que possui uma guarda compartilhada de um bichinho de estimação. A gente ouve o Douglas Nigliar, ele que é designer institucional.
5: Olá, meu nome é Douglas Nigliar e eu tenho guarda compartilhada do meu cachorro com meu ex-marido. Então, o Horus é fruto de uma pandemia, era um momento que estava todo mundo trabalhando de casa, então não teve como, o apego emocional foi muito grande assim, nesse início. E quando chegou no fim do relacionamento, era indiscutível que a gente tenha uma guarda compartilhada. Então, a gente sentou e tentou resolver da melhor forma possível, sem depender de nada burocrático, de nada jurídico. Então, a gente sentou e definiu alguns dias que cada um ia ficar, dependendo da rotina também. Quando eu estou mais tempo trabalhando de casa, fica mais comigo. Quando ele está mais trabalhando de casa, fica mais com ele. Então, a gente não tem nada definido, mas a gente tenta toda semana ter essa troca, assim, interação com ele. O início, a adaptação foi bem tranquila, muito mais do que eu esperava. Eu tinha muito medo, assim, dele não se adaptar, mas foi super tranquilo. Ele gosta de ter duas casas, de ter duas rotinas, dois brinquedos, ver pessoas diferentes. Então, foi super tranquilo essa adaptação. E eu tinha muito medo, assim, mas foi ótimo. O único combinado que a gente tem é na questão de alimentação. Então, tá sempre comprando a mesma ração para ele não precisar se adaptar sempre à nova alimentação. Então, quando alguém troca também, a gente avisa para sempre estar tentando comprar o mesmo tipo de alimento. Eu acho que o ponto principal é ter um diálogo. A gente sempre tenta sentar e resolver os problemas que tem, tenta observar também ele, como que está o comportamento dele, levar no veterinário, para ter sempre a saúde em dia, estar sempre tranquilo, assim.
3: E depois de falarmos sobre todos os aspectos, quase todos, eu acho, a gente falou sobre muita coisa aqui, né, envolvendo esse mundo pet, sobre o mercado de investimentos, o mercado de consumo dos produtos pet, falamos de guarda compartilhada, falamos de bichinho doente, plano de saúde para bichinho também.
1: De tudo pouco.
3: O Dinheiro TMC de hoje vai ficando por aqui. A gente se encontra na próxima semana com mais um tema pertinente que faz diferença no seu bolso, no seu din-din.
1: É isso. Acesse nosso site tmc.com.br e segue a gente nas redes sociais também, @tmcnewsbr. Um abraço.
3: Até mais. Tchau, tchau.
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2: 3 da manhã, bom dia.

Vamos dar aquele giro de notícias para você ficar muito bem informado e muito bem informada nessas primeiras horas do seu dia, dessa sua segunda-feira, que já começou esse mês de junho, que para muitos é festa junina, para muitos é Copa do Mundo, tem muita coisa acontecendo e a gente vai te atualizando aqui no Amanhã TMC, nessas primeiras horas do dia, para você acordar muito bem informado e muito bem informada. Dois casos suspeitos de ebola estão sendo investigados no Brasil, um em São Paulo e outro no Rio de Janeiro. Os pacientes estiveram recentemente em países africanos com circulação do vírus e chegaram ao país apresentando sintomas que levaram ao protocolo de isolamento. Em São Paulo, um imigrante congolês de 37 anos está internado em estado grave no Instituto Emílio Ribas. A Secretaria Estadual de Saúde informou que os exames apontam meningite, mas a suspeita de ebola ainda não foi descartada. Os testes específicos para confirmar ou excluir a doença devem ficar prontos hoje. Já no Rio de Janeiro, um viajante belga que esteve em Uganda foi diagnosticado com malária. Mesmo assim, ele segue isolado na Fiocruz por medida de precaução, enquanto as equipes de saúde acompanham o caso. O ebola é transmitido por contato direto com fluidos corporais de pessoas infectadas e sintomáticas e não pelo ar. Por isso, o risco para a população em geral é considerado baixo, mas as autoridades seguem monitorando os dois casos bem de perto. A guerra no Oriente Médio está encarecendo o petróleo no mundo todo e o governo brasileiro decidiu prorrogar até 31 de julho um pacote de medidas para segurar o preço dos combustíveis por aqui. A partir de amanhã, entra em vigor uma subversão de R$1,12 por litro do diesel. Ou seja, o governo vai bancar parte do preço para que o custo não chegue cheio ao consumidor. Já o gás de cozinha também está no pacote, viu? O subsídio equivale a R$11 por botijão de 13 quilos. E as isenções de imposto sobre o querosene de avião, que é o combustível que abastece os aviões, e o biodiesel também foram renovados. No cenário internacional, o exército dos Estados Unidos atacou uma embarcação no Oceano Pacífico e matou 3 pessoas. Essa é mais um episódio de uma campanha militar que já deixou mais de 200 mortos. Desde setembro do ano passado, o governo Trump vem realizando ataques a barcos que, segundo os americanos, estão envolvidos com o tráfico de drogas na América Latina. O problema é que, até agora, os militares não apresentaram nenhuma prova pública de que as embarcações atacadas de fato transportavam drogas. O Comando Sul dos Estados Unidos, que é a divisão do exército americano responsável por operações na América Latina, afirma que os barcos transitam por rotas conhecidas pelo narcotráfico, mas isso sozinho não comprova nada. E durante uma entrevista coletiva, o presidente dos Estados Unidos afirmou que, abre aspas, está muito perto de um acordo muito bom com o Irã, mas fez um alerta. Se as negociações fracassarem, o país poderá recorrer à força militar. O governo norte-americano busca um acordo que impeça o Irã de desenvolver armas nucleares e garante a reabertura do Estreito de Hormuz. Enquanto as negociações seguem, o Irã afirmou ter derrubado um drone dos Estados Unidos, aumentando a tensão na região. Já Israel ampliou sua ofensiva no Líbano, avançando além do rio Litani, enquanto o Pentágono declarou estar preparado para realizar novos ataques, se considerar necessário. 3:05 pelo horário de Brasília. Muito bom dia a você que sintoniza a TMC. Agora está na hora do seu programa favorito, o seu programa favoritinho, Sobremesa. O entrevistado de hoje é um dos maiores imitadores da atualidade, o humorista Gabriel Fanart. Ele faz mais de 120 vozes. E no comando do programa estão eles, Lucas Salles, Marcelo Batista e a nossa pequena Mini Ruth. Fique agora com o Sobremesa. Música.

0: Você que tá sintonizado na Transamérica TMC. Sim, Transamérica agora é TMC. 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Seja muito bem-vindo, muito bem-vinda ao Sobremesa, o seu programa favorito aqui na TMC. É o nosso programinha de meu Deus. Comigo, Lucas Salles, e também com ela, Mini Ruth.
1: Oi, gente!
2: Que voz mais irritante essa sua, viu? Pelo amor de Deus. Ó, estamos neste programa que o seu terapeuta jamais recomendaria. 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
0: 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Agora, você que nos ouve com seu ouvido, sabia que você pode participar do nosso programinha de meu Deus, Leonardo Batista?
2: Opa! Através do nosso WhatsApp, que é o 11 972211001. E a pergunta de hoje é: qual é a coisa que você tem certeza que vai te estressar nesta Copa?
0: Neymar, já respondo, Neymar.
1: Ai, nossa, nem fala, hein? Que palhaçada é essa de lesão?
0: Não, palhaçada não também, coitado. Ele tá lesionado, você
2: tá lesionado.
1: Ele se machucou. Podia ter avisado antes, né?
0: Mas se avisa antes, corre risco de não ser convocado.
1: Mas ele que ficasse na casa dele,
0: claro,
1: então.
0: Claro que não, a gente quer Neymar na Copa.
1: Na Copa no banco? Porque ele não vai jogar.
0: Não sabemos, não sabemos. Pode ser que ele jogue contra o Haiti, por exemplo.
2: Vai.
0: Entendeu? Dá pra jogar.
2: Ele deve ter feito o exame na UPA lá em Santos.
0: Com certeza. Ó, Neymarzinho pegando a Copa, a JBL Boombox dele na filhinha do UPA de Santos. Tá lá sentadinho. Ó, eu consigo imaginar isso.
2: Maravilhoso.
0: Se você tem alguma coisa que você tem certeza que vai te estressar da Copa, manda pra gente no 011 972211001. Olha, uma vez quase passei o telefone da rádio, sabia? A pessoa pediu assim: qual é o seu telefone? Eu falei: 972211001. Falei: não, peraí, né? Telefone da rádio outro dia. Bom, amigos e amigas, você que está ouvindo o nosso programinha de meu Deus já sabe, pode participar dele e pode também se divertir com a nossa entrevista de hoje. Hoje o nosso convidado, ele é o mestre da imitação. Ele diz que faz 20 vozes, mais de 20 vozes. Eu duvido, eu tenho certeza que é bem mais do que isso. Ele ficou conhecido após um viral na internet, onde ele imita vários, dentre o Nhonho, Bolsonaro, Chaves, o Kiko. Senhoras e senhores, vamos receber ele, o queridinho do Instagram e do TikTok, Gabriel Fanatti!
3: Aqui com vocês, viu?
0: Olha, prazer, já cheguei, né? Imitando o Igor Guimarães, que coisa boa, hein?
3: É só pra se soltar nos programas, porque eu sou um pouco tímido.
0: Seja muito bem-vindo, Gabriel.
3: Tudo bem, menininha?
1: Tudo bem.
3: Você tem a voz daquela menina da careca.
1: Da
3: passava no Rá-Tim-Bum. Você lembra?
0: Seja muito bem-vindo, Gabriel. Obrigado pela sua presença. Cara. E a nossa primeira pergunta de hoje é com ele, Marcelo Batista.
2: É o primeiro convidado que vem ao programa com diarreia.
0: Risada do bolo, genial.
2: É o primeiro convidado com diarreia.
4: Uma mentira, o cara é puta mentiroso,
0: velho. Mas ó, pra imitação ficar melhor, o Bola chama o Batista de cabeça. Cabeça.
4: Ah, o cabeça, velho.
0: Putz.
4: Maravilhoso, velho. Saudade de ser, Batista.
2: Ô, Gabriel, que esse nome, antes da sobremesa, esse nome Fanart é seu mesmo? Esse nome escroto?
1: Não,
0: eu concordo com o Batista. É bem escroto mesmo.
4: Não, não é bonito, cara. Vamos mudar. Vou
0: parece nome de RG. Edição de público geek, sabe? CCXP e tal, parece.
4: Pois é, venha bom, pra Fanart. Né? É. Não, na verdade, antes de começar a fazer essas dublagens, as imitações, eu tinha uma página no Instagram que era de fanarts, né? Que em inglês é arte de fã. Eu fazia caricaturas de Rick and Morty, Simpson, inclusive vendia essas coisas pra tentar ganhar dinheiro. É, não dava muito certo, mas eu gostava de fazer.
0: E aí
4: era Gabriel Fanart a página. E aí começou a viralizar essas imitações. Eu tive a brilhante ideia de mostrar o meu talento na internet, sem pretensão alguma, eu só gostava de fazer essas coisas.
2: Entendi.
4: E aí virou, né?
2: E qual a sua sobremesa, então, a sua sobremesa predileta?
5: Ah, minha sobremesa favorita, hein? É tão gostoso que até ficou água na boca. É um petit gâteau, não é mesmo?
3: Um petit gâteau. Mais um ponto para o petit gâteau, o nosso ranking sim. das sobremesas. Obrigado por comparecer, Nhonho. Falar com o Gabriel Fanar, parece que eu tô conversando ou com o pai de santo ou com o esquizofrênico, porque do nada a voz
1: fragmentado,
3: muda.
1: Fragmentado,
3: né? Fragmentado, né? Que é o cara, eu juro, ou é pai de santo ou é fragmentado. É uma pessoa esquizofrênica. Ah, vem cá, você que gosta de imitar, quando o banco não, te liga não, pra né? cobrar.
4: Eu não gosto, não, meu amigo.
3: Você faz. Você muda a voz? Quando o banco liga pra cobrar, você finge que é outra pessoa.
4: Eu finge que eu sou o Manuel Gomes, que aí. Alô, meu amigo? Ah, tá sem cobrança. Não sei não, né? Tá meu pai, né? Não tô sabendo, não. Diabo é isso, meu amigo. Não tô entendendo.
3: Ô, Manuel Gomes, você é mais de esquerda ou mais de direita?
4: Não, eu sou mais na minha, né?
3: É igualzinho, filha da mãe.
4: É igualzinho, cara.
3: Nossa, mãe do céu.
2: Manuel Gomes me quebra.
3: Hoje o Batista vai sair chorando.
2: Você, no Manuel Gomes, você prefere estúdio ou palco?
4: Eu gosto dos dois, né?
3: Sabe o que é melhor? A gente consegue fazer a pauta com o Manuel Gomes, que a gente não conseguiu fazer uma pergunta. Ô, Manuel Gomes, o que você vai fazer pelo estado de São Paulo? Você que está se candidatando a deputado aí, vai.
4: Não, eu vou fazer muita coisa, né?
2: Ele fala, vou passar pra minha equipe.
3: É maravilhoso, velho. O pior é que o Gabriel Fanatti, que é um grande imitador, personalidade pública agora, que está aqui entre nós, ele consegue imitar não só a voz, ele consegue imitar provavelmente o que a pessoa responderia, o que a personalidade pública responderia. Eu consigo imaginar o Manuel Gomes respondendo. Eu vou fazer aí o que é possível, né?
4: É, vou fazer o que é possível, né? Que tem investir na segurança, né? No mérito também, né? Tem que fazer, investir em muito remédio, né?
2: É.
4: Tá faltando remédio, né?
2: Pra diarreia, Manuel Gomes, o que você vai fazer pelo povo?
4: Diarreia é tomar maisena, né? Com limão, né?
3: É bom. É a primeira vez que eu entrevisto alguém maluco. Isso é muito bom. Mary Ruth, você que gosta de imitação, por favor.
1: Eu quero saber o seguinte: qual foi a primeira imitação que você fez?
3: Pergunta de podcast, né, Mary Ruth?
4: Minha primeira imitação foi do meu avô, né? Meu finado avô, já vai fazer um ano aí que ele
3: se foi. Seu finado avô, meu espelho.
4: E...
3: que bosta, hein, de clima.
4: Ah, puta, acabou.
3: Pô, acabou o clima. Olha aí, Mini Ruth.
1: Vamos
3: lá,
1: Mini Ruth.
3: Olha o que você fez.
1: É,
4: vamos terminar.
3: Volta o Manuel Gomes, por favor, vai.
4: Papai, para. Comecei a imitar meu avô, eu era pequeno. E eu via que ele tinha uns trejeitos diferentes, assim, de qualquer outra pessoa. E aí eu imitei ele, assim, sem querer. A família gostou. E eu comecei a fazer isso na escola também. Já fazia o Kiko, já na quinta série. Meu apelido era Kiko. Mas o que me despertou mesmo, esses trejeitos e querer fazer dublagem, imitação, realmente foi os Irmãos Piologo do Mundo Canibal. Inclusive, estava com eles ontem, e atualmente faço dublagens para eles. E é uma satisfação enorme, porque eu era muito fã em 2010, ia nos eventos, né? De anime, que eles sempre estavam. A Vaina de Pau, você conhece? Nunca ouviu falar.
1: Aí eu conheço, era bom demais,
4: os
1: cara.
4: Os caras estão dormindo, né?
1: A Baiana de Pau.
3: A Baiana de Pau! Caraca, maravilhoso. Isso foi, cara, isso viralizou na época, a gente recebia uma corrente de e-mail, lembra,
2: Batistinha? Sim, opa, cara, maravilhoso.
3: Já, por favor, Batistinha.
2: Já que amanhã, hoje é 28, né? Amanhã o último dia pra entregar a declaração do imposto de renda. Como é que você, como você falou do Kiko aí?
4: Não, eu virei simples já.
2: Como é que seria o Kiko do Chaves alertando a população pra entregar o IR pra não cair na malha fina?
4: Espera só um minutinho.
3: Boa, Cuca.
4: Ei, pessoal, não se esqueça de entregar a declaração de renda, hein? Não é aquela calcinha de renda, não, é declaração mesmo, hein?
3: Agora, digamos que o Chaves entregou ontem a declaração de imposto de renda. Que o Kiko faria agora, no dia 29? Entregou lá mês passado.
4: Por que você não entregou a declaração antes? Você não vai com a minha cara?
3: Muito bom. Gabriel Fanatti, senhoras e senhores, o homem... Eu vou falar aqui que é o homem das 20 vozes, porque é o que ele diz, mas eu tenho certeza que são bem mais, né?
4: O macaco é 17, Caio, não esquece disso.
3: Agora é a voz do vovô...
4: Vovô Anésio.
3: Vovô Anésio, personagem mas clássico não, na internet.
4: Você não vai para Araraquara, né? Lanche você come aqui, Caio.
3: Verdade. O vovô Anésio, ele fez muito sucesso na internet, que o neto dele
0: começou a gravá-lo e postá-lo nas redes sociais. E você consegue imitar direitinho. Você consegue imitar, inclusive, o fato do vovô Anésio ser bem... bem saidinho, safadinho também?
4: Caramba, eu nunca imaginei isso, cara.
6: É, meu. Oi, quando a Erza foi dormir, eu vi a carcinha de renda dela esperar o Caio embora pra botar na chapa.
1: Que isso? Meu Deus. Ai, que susto.
2: Eu já estou podado hoje.
0: Batista.
2: Ô, Gabriel, tem aquela imitação que você tá tentando ainda, mas não sai de jeito nenhum. Que ainda não ficou boa.
7: Acho que era o xaropinho, né, Fedilho? Fala, Fedilho.
0: É? Mentira.
2: É, tá ruim.
0: Caraca, você não consegue imitar o xaropinho?
7: Rapaz, o ratinho é barrigudo. Ele não consegue nem ver o
2: bicho. Essa tá bem ruim. Tá bem ruim.
0: Tá, mas tá bom. Ô, Minimuti. Você consegue imitar o xaropinho, Minimuti? Olha aí, ó.
4: Igual. Quando eu fui no Tica lá, tava o Bola e o Carioca. O Carioca tinha acabado de separar, né?
2: Nossa.
4: Aí ele tava com uma vontade de fazer aquele podcast. Eu queria mostrar o meu talento, né, brother? Mostrar, assim, fazer todas as imitações possíveis da lista, né? Não é igual aqui que eu tô trocando ideia, não vai ficar fazendo. E aí o Carioca ficava assim, ó. Igual.
0: E o Bola super atenção.
4: Você está igual, irmão. Isso é bom. Billy Mandy, igual. Ele assim, ó. Igual, Gabriel
0: Fanatti. Gabriel Fanatti, que está aqui entre nós. Um abraço, humorista.
4: Um abraço.
0: Um sucesso no TikTok e no Reels, no Instagram.
4: Queria dizer que o Carioca é o delegado, viu? Só isso mesmo.
0: Delegado?
2: É, não precisa não. Perguntar por quê.
1: Ah, deixa pra lá.
0: Tá bom, tá certo. E
4: queria dizer perguntar também que a TMC tá em festa, que é aniversário do Vampeta hoje.
0: Gente, é a primeira vez que eu converso com um esquizofrênico. Chego a essa conclusão.
2: Completamente, que nem diz o Bola. Completamente, que nem diz.
4: Completamente lelé, irmão.
0: Vem cá, já te pediram pra você fazer alguma imitação naquela hora? Naquela hora ali, a dois, só você?
4: Deixa eu lembrar das vezes que eu fiz amor.
0: Essa é muito boa.
4: Cara, acho que não, porque naquela hora a gente fica com vergonha, né?
0: Sério mesmo?
4: Verdade.
1: Caraca. Mas quando você começa... Mas
4: pode acontecer, né? É interessante, né?
1: Pô, quando você começa a dar em cima de alguém, você faz essas vozes pra pessoa?
4: E aí, gatinha, vou dar um passeio ali no Ibirapuera. Você gosta de refrigerante, meu amigo? Você é amiga de tomo, não é?
2: O cara não.
4: Pode ser também, né? Gosto do dois, né?
0: O cara é maiuco, cara. O cara é maiuco. É maiuquinho. Cadê o Vanatti aqui?
2: Eu adoro,
0: cara, viu? A gente recebeu pedidos hoje, porque quando a gente anuncia nas redes sociais, no arroba TMCNewsBR, a gente recebe várias mensagens. E quando colocamos que Gabriel Vanatti, humorista, imitador, estaria entre nós... Não foi diferente, né, Batista?
2: Exatamente. A gente queria... a gente tem um desafio aqui pra você. Imitar o nosso presidente Lula dizendo algo que o Bolsonaro diria e o que o Bolsonaro poderia dizer, né? Algo que o Lula também...
0: Ah, é pra fazer o contrário.
2: Falaria. É fazer o contrário.
0: Fazer o contrário. Lula falando uma frase do Bolsonaro, o Bolsonaro falando uma frase do Lula. É. Consegue fazer?
8: Olha só, o Lula, não vou nem tocar no assunto aqui, tá ok?
0: Cara, igualzinho.
8: Olha só, não quero misturar aqui com a gentalha aí, tá ok? Olha só, tô quietinho aqui, tá ok? Não entro mais na mídia. Tô proibido de fazer qualquer outra coisa. Agora falar de Lula aqui... Você por favor, tá ok?
2: Mas uma frase...
8: Cala a boca aí, pô.
2: Eu sou jornalista!
4: Ah, você é o Batista! Inclusive, a moça ali é muito bonita. Se eu fosse cadê as Forças Armadas, eu te assoviava pra você aí, ok? É
0: muito bonito. Ô, Mini Ruth, vai, agora é sua vez. Dá o truco, imita o Bolsonaro,
1: pô. Vai em cima não, pô! Vai em cima não, pô! Vagabundo!
4: Igual.
0: Fanático, eu peço desculpas, mas eu prefiro mil vezes a imitação da Mini Ruth.
8: Olha só, agora eu acho que tem mais corpo. Eu quero ver você dizer aí que o brasileiro vai voltar a comer picanhazinha passando na farinha aí, ok?
0: Fala aí, Bolsonaro, por favor.
1: Brasileiro não come picanha, brasileiro não come nada aqui no Brasil. Esse país tá complicado demais, né, Bolsonaro?
2: Igual. E o Lula dizendo alguma coisa aqui, ó.
4: Cara, o
2: que Bolsonaro.
4: É meu defeito.
0: Assim, é mesmo? Fazer. Vou tentar então te ajudar
4: nessa. Não faço comunista, não.
0: Saiu bem. Saiu bem.
4: Não faço comunista, não.
0: Quando o cara. Olha, isso é muito bom. Quando a pessoa não sabe imitar, fica uma situação constrangedora. Mas fica, o Fanart mandou bem. Falou, ó. Não imita um comunista, coitado. Tá, tá certo.
4: Tá ok.
0: Tem mais pedido aí, ó. Cara, para o tem mais pedido aí, Batista?
2: Tem, mas eu queria que você fizesse o nhonho chamando a galera pra sextar.
5: Olha, amanhã sextou, hein? Meu papai comprou 10 uísques, aqueles do bom, hein? Porque meu papai tem dinheiro, né? Sim, sim, sim. É. Compra aquele gelo de coco. E vamos cestar, hein? Com muitos copões. Esse não pode. Se meu papai ficar sabendo, ele me mata.
2: Não ai, pode, você não pode fumar, hein,
5: meu estômago. Não posso fumar porque eu tenho rinite, hein? Também tem amigdalite tudo com rinite. Eu nasci prematuro, sabe?
0: Não sabia não, nasceu? Por que, Nhonho?
5: Ah, meu estômago. Porque eu tinha tanta fome que eu estava na barriga da minha mãe. Eu tenho problema, viu?
0: Gabriel Fanart, senhoras e senhores, um verdadeiro maluco das imitações.
4: Cara, tá bom.
0: E é realmente uma pessoa muito talentosa. É impressionante, consegue fazer todas as vozes.
4: Que isso.
0: E
4: que
0: ainda
4: isso.
0: Consegue improvisar, que é muito difícil, hein?
4: É difícil improvisar, né, cara?
0: Já te colocaram numa situação de risco dessa, de evento, em reuniões, em entrevistas?
4: Tipo agora, gente. Cara, é assim, o stand-up é uma coisa difícil, coisa que eu estou fazendo recentemente. Já fiz uns 3-4 shows ali, abri pro Diguinho Coruja, lá ele. É, pro Cáceres também, Rodrigo Cáceres, grande amigo, um abraço pra vocês. E um abraço pro Giovanni Daniotti, que é meu assessor, está chegando aqui. Sempre está atrasado nos lugares, mas continuo perdoando. É, a questão do improviso é complicado, porque tem dias que você não está legal.
0: É verdade.
4: Pra improvisar. Tem dia que você não tá com a voz legal. Então acontece muito, mas assim, que eu tive um improviso que não rolou, todas as vezes, assim, eu sempre acho que tá uma porcaria, depois eu vou assistir, ah, tá bom, tá bom. Mas sempre acontece.
0: E o
4: acho
0: o
4: que a bola... gente é ser humano e erra mesmo.
2: E o Bola mandando um recadinho de amor, assim, pro seu grande companheiro Eduardo Sterblitz.
0: Porra, boa, assim.
4: Vai ter que ser irônico.
0: Não, pode ter mandado um recado meu. Ó. O Eduardo estreou a nova série dele, o ET, com a Tata Werneck. Fala, manda o Bola aí. A gente nossa, manda um áudio pra ele.
2: Também, hein?
0: Tá achou chato?
2: Eu acho chato. Pô,
0: achei bom, achei
2: chato,
0: bom.
2: Chato, chato.
0: Chato.
2: Chato, chuchu. Muito bem, japonesa.
0: Oi, Emílio.
2: O Bola mandando um recadinho chato, pro Sterblitz.
9: Fala, Edu, você tá bom? Ó, vamos perdoar aquelas tretas de antigamente. Quero assistir o seu programa, irmão. Vamos tomar aquela breja. E tá perdoado.
2: Tamo junto, velho. Vocês vão ai, junto no passeio?
0: Puta mentira.
9: Passeio eu não caio mais nessa.
0: Não caio mais, velho.
9: Cara, a risada é tudo mentira o que eu falei agora. Eu não gosto do Estevam, não gosto dele.
0: A risada não é idêntica.
10: Cara
0: é
10: chato. Gente, eu tô me sentindo no cap, só adorando.
0: O cara não faz nada. Eu também tô me sentindo nisso. Ô, Minirut, você gosta do Crack Neto?
10: O Neto, eu adoro o Neto.
0: Você consegue imitar o craque Neto?
10: Não sei, não.
0: Quero
10: sei.
0: Fazer. O Gabriel Fanart consegue, ainda consegue te ensinar a imitar o craque Neto.
10: Ah, inclusive, não, quero saber.
4: Inclusive, uma curiosidade tutorial. Legal é que quando a gente conhece aquele cara que a gente imita, a imitação fica muito melhor. Lanço pros imitadores aí pra eles concordarem. Verdade ou não é? Por quê? Quando a gente conhece a pessoa, a gente sente ela respirando, o jeito que ela fala normalmente.
0: É.
4: Não é aquele Faustão, aí galera, eu não sei fazer o Faustão, sim. Tá? Não, tem o Faustão Calmo, né? Que o Gui Santana faz, enfim. Tem várias vertentes da pessoa, daquela persona, que você acaba aprendendo quando está convivendo com ela. E o Neto é uma delas, porque eu trabalhei na Band.
0: Que irado.
4: E a gente conviveu ali nos corredores e tal. E engraçado também, eu já vou fazer o Neto, mas o filho da Ateno, Joel, eu sim. Sei imitar ele, olha
0: mentira.
4: Só.
0: Mentira!
4: Olha, você que tá aqui, adorei conhecer você, Fanart. É o mesmo cuico da Atena.
0: Igual. E o Neto
4: é assim, ó.
5: Ô, você tem que ter energia, meu irmão. Essa que é a verdade. Ô, em nome do Pai, do Filho e do Espírito Santo, queria agradecer. Ô, você tem pão da Seven Boys. Queria agradecer ao TMC, meu irmão, por ter me tratado muito bem, ter me dado água, porque hoje em dia não tem nem água pra nós, meu irmão. Essa que é a verdade. Ô, Neymar! Vamos jogar bem, meu irmão! Eu não jogo mais! Você é craque! Você não é, meu irmão!
0: Gabriel! tarde, senhoras e senhores. Acabou muito de imitar craque Neto. Ele imita todo mundo.
3: Você não é craque, meu irmão. Você é Corinthians.
0: Eu sou.
3: Se não for Corinthians, pode ir embora, meu irmão.
0: Pé de rato.
3: Se os pés de rato oreiudo. Zé Ruela.
0: Cara, eu que imitação.
3: Um abraço pro Neto.
0: Maravilhoso.
3: Zé Américo, um abraço.
0: Parabéns, Zé. Vai ser pai de novo.
3: Meu, esse cara
0: é um abraço.
3: Muito. Eu tô ficando com medo.
0: Pô, Gabriel, chato, Gabriel Fanatti. Pô, ele é chato, que é um esquizofrênico chato. Do mundo.
3: Sabe olha aquele cara do Corrida Maluca, ele faz.
0: Sei, o personagem, sei.
3: A minha cabeça fica assim.
0: Cara, a gente pode já achamos um subtítulo pra você. Gabriel Fanatti, o esquizofrênico do mundo. Já é o nome do seu show, cara.
3: Maravilhoso, velho.
0: Adorei.
3: Dando bola,
10: muito bom.
0: Legal, eu adorei legal. A imitação do Craque Neto e o pessoal aqui no YouTube também amou. Você conseguiria dar um recadinho pra o Neymar? Ou pode ser elogiando o Neymar e a Virgínia? Craque Neto elogiando, fazendo o contrário.
3: Ô, eu gostei de correr o cara do Neymar, meu irmão. Ele vai jogar muito bem. Ô, ele que é um cara de dignidade, meu irmão. Coisa boa. Vai ganhar a Copa por nós, meu irmão. Ô, oh, esquece o Corinthians, agora é Brasil! E você, Virgínia, volta com o Vini Júnior, que ele tá triste! Ele não vai jogar mais, meu irmão! Volta com ele, meu irmão! Ó, oh, um beijo pra Ana Castela, meu irmão!
0: De novo, cara!
3: Eu gosto da Castela, eu acho ela linda!
0: Ô, Neto, mas você viu que saiu o exame do Neymar, que não é nada de edema, hein? Ele tem uma lesão grau 2, é 3 semanas pra se recuperar, é agora!
3: E deu HPV também, meu irmão! Tá botando as coisas de nudade. Essa que é verdade.
0: Essa foi genial. Senhoras e senhores, Gabriel Fanatti, amigos. Este foi muito bom e deu HPV também. Sabe o que é o pior? Deve ser verdade.
3: Esse que é o pior.
0: Meu Deus do céu.
3: Maravilhoso. É só bobeira, né?
0: Se você tem algum pedido, manda também pra gente aqui no nosso canal no YouTube. Inclusive, tá ouvindo a gente? Quer ver a cara do Gabriel Fanatti? Sintoniza agora.
3: Cadê no eu? Não tô vendo eu.
0: TMC Minas BR.
3: Tá parecendo o Zé Rico.
0: Tá parecendo mesmo.
3: Essa longa estrada da vida.
0: Tá parecendo muito. Ah, você tem que agradecer os vídeos, porque foi através de um único vídeo que deu uma estourada monstruosa lá.
3: Ele.
0: Foi mesmo.
3: Na mesinha, né? Na mesinha lá com
0: os amigos. Foi o vídeo do copão, né?
3: O que foi, nhoio? Ai, eu tomei 5 copões! Ai, minha barriga!
0: É muito bom, cara. Esse vídeo aí bombou em todo lugar. Tem uma página que postam todo dia em onho. Aí tem todo dia o meu vídeo. Cara, que loucura. O pessoal fala, ô, Kiko do Copão, tal. Virou uma marca, virou uma coisa. E uma coisa curiosa que eu nunca fiz publi pra adegas, né? Eu que sou o núcleo dessa coisa de copão, comecei a beber nessas coisas aí. Crianças não bebam. No interior, que eu morava no interior quando esse vídeo viralizou. E é muito interessante porque eu estava sem rumo algum na vida.
3: Ih, mentira. Né?
0: História triste ou história boa?
10: Tem que estar sem rumo mesmo.
0: Eu sempre fiz, né? Esse tipo de conteúdo no YouTube e tal. Sabe,
3: história triste.
0: Ah, mas olha só, começou a bombar aí. E aí eu vi que tinha potencial mesmo aí. Ok.
3: pergunta de podcast: o que você fazia antes de viralizar?
0: Ah, é verdade. É, antigamente eu tinha uma banda cover do Nirvana. Achei que ia ser a melhor cover band, cover do mundo de Nirvana. Ia ganhar milhões, mas o máximo que a gente ganhava era um lanche e uma cerveja na boate que a gente tocava. Depois da banda eu fazia imitações, mas aí eu tive que ter uma formação, não é mesmo? Que você precisa estudar. Não precisa fazer bobeira na internet, não sei se vai viralizar ou não. É uma incógnita. Então eu sou formado em marketing, né? Então eu trabalhava design gráfico. Era horrível, odiava fazer as coisas pros outros. Gosto de fazer as coisas pra mim, que eu acho que tá ruim, eu mesmo mudo. Agora, quando a pessoa pede pra você fazer um negócio e não gosta, faz a menor coisa do mundo. Assim, nossa, meu. Assim tá ruim. Tá cala a boca, minha desgraçada! E aí fazia freelance, né, também, já. Já entreguei jornal, né?
3: Mesmo trabalhador, já. É um brasileiro afegão médio.
0: Já fui segurança de leilão, assim.
3: É normal.
0: Coisa bonita de se ver. Acordar cedo pra mim é uma coisa triste na vida do brasileiro.
3: E agora você virou artista, acorda a hora que quer, faz o que quer.
0: Continua acordando você pra fazer exame. Porque eu tô com 30 anos, tô velho, sou com muitos problemas psicológicos. Né? Você acha que é fácil ser imitador e maluco? Não é, não. Tem que fazer muitas coisas. Falando em imitação, tem algum que você esteja preparando uma imitação nova ou já parou? Com essas vozes já dá pra fazer show, já dá pra fazer bastante propaganda?
4: Show estamos fazendo. É interessante, a galera quer conhecer a persona Gabriel Fanart, o homem da resenha das mil vozes. É, cara, preparando é sempre interessante, porque essa do Vovô Anésio foi um achado. Eu nunca sei, ah, vou imitar tal coisa interessante, BBB saindo aí, brother, pô, mainstream. Não, é simplesmente um conteúdo que eu consumo muito, acaba saindo. Isso foi resultado da risada do Bola, que eu via muito. E aí ficava bêbado, fazia a risada dele, saía. Então são coisas que são sem querer, assim. Eu nunca, ah, eu estou planejando fazer a turma do Ratinho. Não, é uma coisa que eu sempre consumo e uma hora sai. Agora, coisas que eu não sei fazer é o Faustão, o genérico. Pô, o meu Silvio não é muito bom, né?
1: A gente tem que gostar da nossa criptonita, né?
0: Ó, vamos fazer o seguinte.
4: Silvio.
0: Imita o Silvio aí pra gente ver. Vai, imita aí. Vamos dar uma analisada.
4: Ah, oi.
0: Pronto. Tá quase.
4: Não, zoeira.
0: Não, vai. Então vai lá. Imita direito, vai lá.
4: É, olha só, é a Patrícia, é programa Silvio Santos, é dinheiro, é que quer dinheiro, é isso aí.
0: Tá bom, tá ruim não.
4: E
0: tá
4: o ruim. Meu e Faustão, é, sabe o Rick de Rick and Morty, aquele desenho maluco?
0: Sei.
4: Eu não sei se fica igual o Faustão, acho que fica mais o Rick, né?
0: Mostra aí, vamos ver.
4: Esta fera aí, galera! O Abalaba Dam Dam! Acho que não fica legal.
0: Ô, Zé, posso tentar mostrar pro Gabriel como imita?
4: Faz aí.
0: Vamos lá.
4: Eu também quero saber.
0: Quem me ensinou foi o André Pateta, um comediante. Ó.
4: Maravilhoso. Primeira,
0: todo mundo aqui.
4: Maravilhoso.
0: Fazer, ó, faz o... Ó. Ah! Faz o... Ah! Ah!
4: Sai o iguinho, vai. Não vai.
0: Ah! Aí você tenta manter esse toque. Alô, galera!
4: Alô, galera!
0: E o Silvio Santos é sempre falando sorrindo, entendeu?
4: Achei.
0: Assim, achei. É muito bom. Muito bom. Vai, Gabriel, vai pra lá. Vai pra lá.
4: Vai pra cá.
0: Eu só fazer o Silvio do Carlinhos, do Pânico.
4: Então faz aí, quero ver.
0: Vamos agora, as gagas de mel. Você é porca, você é porca.
4: Silvio Santos reptiliano.
0: Reptiliano, muito bom. Baticinha, vai.
2: E com aquela voz, qual a voz que você faz que mais te desgasta?
0: Ah, o Inhoi, né? Tem hora que eu não consigo fazer, viu?
4: O Rick também pega muito aqui na parte da... das amígdalas da garganta. Então toda vez que eu faço, como eu tô no pronto-socorro.
2: É? Então em unho até o final do programa.
0: Mentira. A gente tem 2 minutinhos pra entrar no break. Só 2 minutinhos de unho, consegue?
4: Nossa, com certeza.
0: Então vamos lá.
4: Ah, eu comeria salada de frutas, petit gâteau, também como macarrão. Gosto muito de arroz e feijão. E aquele bife a cavalo que é tão gostoso. Gosto de pizzas também. Ai, não só me falar, já estou com vontade, viu?
0: Não, quero fazer
4: um pedido. Ah, muito bom, tem jujubas também. Ah, morangos com leite condensado. Também aquelas lasanhas de micro-ondas também que eu gosto, viu?
0: Gabriel Fanartes, senhores!
4: Eu fiz também da Sadia que eu gosto muito, meu cavalo. Ai, meu estômago, minha garganta. Ai, ai.
0: Olha, eu quero fazer um pedido, hein? Ai. Faça uma série animada. Ação do Chaves Adulto. Chame Gabriel pra dublar.
4: Eu não posso fazer aqui, bom. Mas é legal. Eu faço só nos meus shows, vá nos meus shows.
0: Senhoras e senhores, infelizmente vamos nos despedindo dele, do esquizofrênico da comédia, o homem das mil vozes.
4: Já é isso.
0: O homem que consegue imitar com precisão e talento, senhoras e senhores, Gabriel Fanati!
11: Azul caneta, caneta azul, está marcada como é a letra. É bom demais, meus amigos.
12: Ah, a cara do Batista é melhor, que o Batista tá com medo dele.
4: Tô com medo.
0: Gabriel, muito obrigado.
4: Eu queria agradecer ao convite. Eu amo rádio, televisão, tudo que é retrô, eu gosto de coisa antiga. E eu tô muito feliz de estar aqui, né, no TMC. É uma coisa linda, assim, estar com vocês.
0: Muito obrigado. Né?
4: E eu gosto muito também.
0: Muito obrigado. E quem quiser Deus assistir abençoe. Ao seu show, a benção. Quem quiser assistir o seu show, como é que faz?
4: www.fanartie10. Mentira. É, fique atento no meu Instagram.
0: Vai no Instagram.
4: Assim não dá, assim
0: vai,
4: não dá.
0: Vai no Instagram.
4: Vai, meu. Vai pra lá. Meu Instagram é GabrielFanarte2. Anothers redes sociais, outras redes sociais, Gabriel Fanart. Você fica por dentro dos shows, eventos e conteúdos diariamente. Ok? Bom,
0: agora, amigos e amigas, vamos dar uma pequena passadinha na nossa enquete do dia, que traz a pergunta: qual é a certeza que você tem que você vai se estressar com a Copa? Aquilo que você vai. Eu vou me estressar muito com a Copa. Já tenho certeza. Quem é que respondeu aí, por favor, Marcelo Batista?
2: Você manda pelo 11 97221
0: 1001.
2: O Wellington Alves respondeu:
0: a Copa. Muito bom.
2: Não vai deve gostar de futebol.
12: O Elton Neves, ele mandou: meu chefe não me deu nenhuma folga em nenhum dos jogos do Brasil. Diz que eu não vou jogar, então não tem pra que eu folgar.
2: A Roberta Alves falou: saber que a Virgínia vai ser repórter. Não dá, viu? Ela vai perguntar qual a maquiagem que o jogador tá usando.
0: Vai, Minigutinho.
12: Camila Barros, ela mandou: o povo no bar que assiste mais o replay do que o jogo, qualquer lance já gritam: olha de novo.
0: Verdade, isso irrita bastante mesmo. Bom, você pode mandar a sua certeza daquilo que vai te irritar da Copa, vai te estressar bastante. Manda através do WhatsApp 011 972211001. Tudo bem, agora, senhoras e senhores, pra você que usa, gasta tempo e dinheiro com inteligência artificial, eu tenho um aviso bom pra você. Aqui no Sobremesa nós temos a nossa própria IA, e é de graça, a nossa ignorância artificial. Começa agora o Chato GPT. Vou fazer uma pergunta para o Chat GPT e depois vou repetir a mesma pergunta para o Chato GPT. Você vai ver a diferença entre as respostas. Chat GPT, qual é a melhor escala de trabalho?
12: A melhor escala de trabalho é aquela que te dá tempo para viver, descansar e sorrir de verdade.
0: Chato GPT, qual é a melhor escala de trabalho?
2: 1x6. É um dia de home office e os outros 6 a gente descansa. É isso que eu queria.
0: Vamos lá, vou fazer outra pergunta. Chat GPT, como parar de roncar?
12: Durma de lado, relaxe antes de deitar. Assim o ronco fica mais baixo.
0: Chat GPT, como parar de roncar?
2: Morre.
0: Bom, este foi o Chato GPT, senhoras e senhores!
12: Morre que passa!
0: Morre que passa! Morre que passa! Não está! 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
12: Vem pra cá, porque meu Silvio é muito melhor do que o do Fanart. Vem pra cá, Patrícia.
2: Girando e rodando. Aliás, você sabe que ontem eu tava ouvindo a TMC de madrugada.
12: É,
2: de madrugada. Entrou uma chamada bonita. Falando do jornalismo da TMC. Com os grandes nomes da TMC. O Alvarez falando. Sim. A Joana Treptow. Porque aqui o jornalismo da TMC. Aí o Leno. Entrou a Maiara. O Tomás Rafael. E nós não estamos na chamada.
0: Que absurdo.
2: Que fazemos o verdadeiro e autêntico jornalismo brasileiro.
0: Muito salva de palmas para o Batista. Né? Esta denúncia é muito válida, tá bom?
2: Ouviu isso? Era 4 e pouco da manhã ouvir isso.
0: Não, eu vou te falar uma coisa. Quando todo Uber que eu paro, que eu entro, todo Uber fala a mesma coisa. O Sobremesa é muito bom. Eu consigo saber o que tá acontecendo no mundo. Pergunta se eles se informam com o Rodrigo Alvarez.
2: Tá.
0: Com Joana Trepto em companhia. Não!
2: Tá.
0: É com a gente!
2: Sim.
0: Pelo amor de Deus.
12: Mas vocês dois, viu, estão reclamando demais. Vocês estão arrumando briga com todos os amigos do trabalho.
0: Aqui não tem amigo do trabalho, não. Aqui é colega. Colega. Amigo até a gente tem casa, entendeu? Colega.
12: Olha
0: colega.
12: Isso, vocês estão vendo, né? Eu tô defendendo a Maiara, Joana, todo mundo.
2: Pelo amor de Deus. Acabou o programa, não olho nem na tua cara. Você acha que eu vou ficar com graça com pessoas que eu mal conheço?
0: Olha, ele te conhece há 18 anos, Vinícius. Não, tá de sacanagem. Então vamos lá. É hora da gente trazer as informações. Primeira notícia do dia. Traga você, Mini Ruth, por
12: favor.
0: Olha
12: só, não sei se vocês viram isso aqui, mas o Lula deu uma... falou algo polêmico. Será que você que tá ouvindo concorda? Ele disse que os homens têm que entrar na cozinha pra dividir os afazeres de casa, viu? Ele ainda disse assim, ó: eu espero um dia que as mulheres digam aos homens: nós já aprendemos a entrar no mundo do trabalho. Agora, por favor, parceiro, entre na cozinha pra ajudar a gente fazer os afazeres de casa. Essa fala aí foi durante um discurso na Petrobras em Manaus.
0: Olha isso. Ô, Batista, eu não sei você, mas eu vivo essa realidade desde sempre. Porque lá em casa sou eu que lavo, passo, cozinho, faço tudo. Ô, meu amigo, Eu sou um pau mandado
12: mesmo.
0: Eu sou, arruma a caminha.
2: Engraçado que o dia que a Janja tava fazendo a paca lá,
0: ele tava parado.
2: Eu não vi o Lula fazer nada. Ele só tava com o celular. É. Será que ele lavou a louça, pelo menos, depois?
0: Falar é fácil, Lulinha. Quero ver fazer. Quero ver lá e cortar carninha de paca, tá bom?
12: Não, mas tem homem que é folgado mesmo. Não, mas ajuda nada.
0: Você já namorou com algum folgado?
12: Nossa, vários, todos.
0: Eles não faziam nada.
12: Não, eu precisava, sei lá, ser meio Janja, dar uma pílula pra eles.
2: A única coisa que eu não sei fazer é essas... ajudar a limpar.
12: Sabe fritar ovo?
2: Lavar louça, sei. A única coisa que eu não sou bom é esses negócio de fazer conserto.
0: Eu não, também não.
2: Fazer conserto, não, aí não.
12: Isso até eu sei,
2: trocar, gente. Trocar resistência de chuveiro.
0: A gente manda alguém trocar, vem ali, vai, troca, até mais seguro. É. Eu estou fomentando. É feio, gente. Eu estou... O que é feio não saber trocar resistência?
12: É feio, vocês mais de 30 anos de idade não sabem trocar uma resistência de chuveiro, sendo que eu tenho 1,5 metros. Mini Ruth,
0: então você vai trocar aqui do chuveiro aqui do nosso
2: negócio. Nós vamos gravar um vídeo com você trocando.
0: Troca a resistência, vai lá, ensina a gente.
12: É muito fácil, você compra uma resistência nova e você abre e desparafusa o chuveiro.
0: Precisa de parafusar, né? Que é só desroscar, você quer dizer.
12: Então, é.
0: Ah, tá.
12: E aí você troca a resistência. Super simples.
2: Amanhã, então vamos gravar um tutorial de como
0: tutorial trocar a resistência. Tutorial. Tutorial. É. Próxima notícia. É. Essa aqui, essa eu acho mais polêmica do que do Lula.
12: Ah, é?
0: É porque tem um pessoal aí que é fiscal de trabalho. Eu acho que tá errado. Fica falando, ah, você não pode fazer isso, você não pode fazer aquilo. Que é o caso, né? Da escolha da Virgínia, que, rapaz... gerou um bafafá entre os jornalistas lá da Globo, hein?
12: É,
0: a Virgínia Fonseca, ela vai fazer a cobertura da Copa através do programa do Domingão do Faustão. E isso realmente gerou um bafafá mesmo. Domingão do Hulk, eu peço milhões de desculpas, eu disse Domingão do Faustão. E aí, parece que o pessoal ficou bem bravo. O José Trajano disse, o verdadeiro jornalismo esportivo, cada vez mais com os seus dias contados, rumo acelerado para o abismo. E aí até o Juca Kfouri disse, a Virgínia que mal concatena duas frases, será repórter na Copa do Mundo. Em resposta ao Juca e defesa da Virgínia, Thiago Leifert disse, com mulher é muito machão. Quero ver fazer isso, né, com os outros. E aí, até o meu pilhado entrou na onda e falou, Juca Kfouri, ficou revoltadinho que a Virgínia vai tomar espaço de jornalistas na Copa do Mundo, a imprensa esportiva, além de ruim, ainda é recalcada.
2: Briga.
0: Eu também, Maria. Eu sou a favor da briga, eu quero ver sangue.
12: Eu quero briga também.
2: Briga, essa, né? Essa frase aí do Juca, isso aí não seria até uma certa misoginia, isso daí?
0: Porra, eu escrevi isso. Você mandou muito bem. Foi de verdade, assim, na minha humilde opinião, Batista, eu concordo com você.
12: Ah, mas é que acho depende também.
0: Depende do quê?
12: Não, depende, porque eu acho que o Juca talvez esteja falando, porque ele tá acostumado a ver a Virgínia só falando de, né, perfume, falando só das coisas dela, da rotina dela. Ela não entende mesmo nada de esporte. O máximo que ela entende realmente foi ter ficado com o Vini Júnior.
0: Não. Você tá sendo machista. E que isso, ô menino?
12: Não, eu tô sendo machista.
0: Uma mulher menosprezando outra mulher?
12: Não é sobre ser mulher.
0: Você faz parte do patriarcado?
12: Não é isso. Não é sobre ser mulher. Ah. É sobre... Não é a área dela.
0: Que não era dela, menino?
12: Não é, gente. Mas... ela não entende nada de futebol.
2: Mas é o seguinte, peraí. Tá, mas se for ver quem entende de futebol aí na mídia, ninguém. Só o pessoal da TMC.
0: Só o Batista, o pessoal da TMC Batista.
2: E outra coisa, futebol hoje em dia, futebol é entretenimento.
0: Acabou.
2: É entretenimento, não é coisa séria. Futebol não pode ser tratado como coisa séria. É entretenimento. Não, e outra coisa.
12: O que ela vai fazer lá, gente?
2: E outra coisa, quer criticar? Critica depois.
0: É isso.
2: Se for ruim.
0: Exatamente.
2: Né? Se for ruim, você critica depois.
12: Ela só vai pra mim colocar inveja. Os dois horários nos stories.
0: Isso pra mim é inveja.
2: Você vai, Juca! Você tá me assistindo aqui, me ouvindo. Você vai ainda pedir desculpas.
0: Concordo.
2: E vai ter que pedir desculpas cantando pra Virgínia. Que nem. Vocês viram o Ed Motta?
0: Cara, que loucura.
2: O Ed Motta.
0: É um pior que o outro.
2: O Ed Motta, ele fez um vídeo. Aquela música é Coleção, né? Como é que chama?
0: Ah, o nome da música
2: é Coleção do Cassiano, Coleção, né?
0: Exatamente.
2: Ele fez um vídeo no piano. O Ed Motta. Ele fez um vídeo cantando essa música pra pedir desculpas, né? A respeito das
0: do coisas. Do que aconteceu.
2: Ele chamou o cara de Paraíba, porque o Cassiano é um músico paraibano.
0: Exatamente.
2: Né? E aí, a gente queria compartilhar com vocês né, em vídeo, em áudio também pra quem tá no seu carro, no motel, qualquer lugar, né? Porque no motel tem rádio também.
1: Duas da tarde no motel?
2: Ué, é o horário que dá. Casado, você acha que vai no motel que hora?
3: 10 da noite.
2: Não fala com... Não discute disso comigo. Vamos ouvir o Ed Mota? Vamos ouvir o Ed Mota, por favor.

Meu pedido de desculpas, meu pedido de perdão ao povo do Nordeste brasileiro, principalmente da Paraíba, vem através da música, da arte, do brilhante Genival Cassiano, paraibano, compositor, cantor, que influencia minha obra desde o

0: que foram aqueles que foram atacados, né, com esse comentário, com essa frase do Ed Mota. Então, a gente tem aqui, a gente pediu pro pessoal...
1: Do Nordeste?
0: Exatamente.
1: Falaram pro pessoal do Nordeste? Que legal.
0: Exatamente.
1: Que
0: bom, é, pra, a gente vai mostrar que não existe ressentimento nenhum do pessoal nordestino para com Ed Mota. Por gentileza, pode soltar.
2: Desculpar a miséria. Na hora que taca aquele pantinho dele, não sei o que, parece tacar a molesta dos cachorros, não fala direito com as pessoas, a ignorância da molesta. Aí depois vem, desculpa o quê?
3: Quem perdoa é Jesus, rapaz.
4: Vai te lascar, Edmota. Desculpa não, a gente aqui do Nordeste, desculpa não. Vem tomar banho em Boa Viagem, vem tomar banho. Vai alimentar os tubarões.
5: Rapaz, esse negócio de desculpar o queixo. Rapaz, uma desgranha dessa. Na hora de falar, ele fala. E agora que todo mundo descobriu, ele fica com essas coisas. Senhor, vai te lascar, Edmota.
0: Olha aí, tá aí, sensacional. É claro que isso é uma brincadeira, né? Claro. É claro que isso é uma brincadeira. A gente tem aqui um último áudio agora para mostrar que os nordestinos sabem perdoar e aceitaram, né, essas palavras do Ed Mota. Pode soltar, por favor.
2: Ed Mota, eu quero que você...
0: Isso, nossa, fiquei surdo. A gente teve que cortar antes, porque o áudio tinha uns 5 minutos e 40.
6: Nossa,
0: e só com pi. Era pi.
6: Estavam falando até da rolha no áudio.
0: Meu Deus, fiquei surdo até.
1: É isso aí. Bom! Ed Mota, pensa antes, tá bom? Não vai falar besteira, ou não pensa, não. É. Daqui a pouco a gente tá vendo mais treta tu e a gente gosta. Então,
0: pessoa, você vira moda agora cantar pra pedir desculpa, porra.
6: Bebe vinho na tua casa.
1: Bebe vinho na tua casa.
0: Já pensou, Neymar? Vai se preparando aí. O que você vai cantar pro povo brasileiro?
1: Pois é, porque a próxima notícia é sobre ele, o Neymar. A gente tá aqui falando desde o início do programa qual é a certeza que você vai passar. O
0: Neymar vai cantar. Eu indo embora, né? Um dia um adeus, né? Um dia eu indo embora.
1: Adeus, bye bye. Cara, lesão na panturrilha e o Neymar vira uma dúvida pra estreia na Copa. A gente não sabe se vai ter o nosso camisa aí.
0: O Neymar não teria... O pessoal da TMC falando, o Neymar ter ido pra clínica não é normal, não.
1: Caramba.
0: Não é uma coisa normal. Se ele foi, é porque realmente acham que ele tem alguma coisa.
6: Cara, é um absurdo, porque por que que não viram esses exames certinhos antes da convocação? Tinha tanta gente pra colocar no lugar, né? Podia colocar o Pedro
0: do departamento médico do Santos se pronunciou também. Se pronunciou, inclusive tem médicos do Santos que trabalham na seleção brasileira. Falou que todos os exames apontavam que era um edema, que estava tudo ok e tal.
1: E eu não acho assim, não acho que tenha alguém para substituir o Neymar. Não acho, até porque se tivesse, estaria. Com certeza estaria.
6: Será que não colocaram o nome do Neymar só pra, né? Ai, só pra galera ficar feliz, achar que vai rolar o Hexa?
0: Coisa da Chaline isso aí.
1: Próxima notícia, vai! Senhoras e senhores,
0: o pessoal ia querer ir lá pra fazer turismo. E aumentar ali a circulação. E seria na São João, ali no centro de São Paulo.
1: Na São João.
0: Aumentaria, consequentemente, a segurança. Total. Eu acho legal.
6: Mas
0: eu
6: seguro, também. Gente. A Paulista, que é a Paulista em São Paulo, que é né, o cartão postal
0: também,
6: da cidade.
0: É
6: um roubo de celular
0: mas
6: cada um minuto.
0: Mas também o trouxa aqui. É, o projeto da prefeitura.
1: O projeto é da prefeitura. Eu disse que era o Tarcísio, perdão, é da prefeitura.
0: Mas tá meio mané que fica falando com o celular. Oi, tudo bem? No meio da Avenida Paulista vai ser assaltado mesmo.
1: É, tem que tomar isso.
0: Cuidado.
1: O projeto era pra levar mais pessoas ao centro de São Paulo, que algumas pessoas falam que tá abandonado, que tá lá, não tem nada. Eu acho um projeto interessante, eu acho um projeto legal. Mas eu quero saber depois a sua opinião.
0: E agora, Ricardo, a festa acabou, a luz apagou, né? Virou Times Square, deu uma pausa square. Deu uma pausa square.
6: Mas para tudo! Parou.
0: Falando em pause, aí, parou.
6: Falando em pause, Cuca, solta a vinheta.
7: Agora o mundo para. 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
1: Square.
6: Legal.
1: E aí, o nosso querido governador falou que tem um potencial de dano à população. E aí, qual é a sua opinião? Você que está nos ouvindo.

0: Você concorda ou discorda? Bom, o projeto prevê a instalação de painéis gigantes de LED no centro da capital. Uma coisa certa.
1: Eu acho legal.
0: Eu acho que é ficar um pouquinho mais iluminado, ou seja, um pouquinho mais seguro, né?
1: É, porque aí gera o pessoal ia querer ir lá pra fazer turismo.
0: Total, total.
1: E aumentar ali a circulação. E seria na São João, ali no centro de São Paulo.
0: Sim, seria na São João.
1: Aumentaria, consequentemente, a segurança. Total. Eu acho legal.
2: Mais
1: eu
2: seguro, também. Gente? A Paulista que é a Paulista em São Paulo, que é né, o cartão mas postal também, da cidade. É um roubo de celular
1: mas
2: cada um minuto.
1: Mas também o trouxa aqui. É o projeto da prefeitura.
0: O projeto é da prefeitura. Eu disse que era o Tarcísio, perdão,
1: da prefeitura. Mas também o Mané que fica falando com o celular. Oi, tudo bem? No meio da Avenida Paulista vai ser assaltado mesmo.
0: É, tem que também tomar
1: cuidado.
0: O projeto era para levar mais pessoas ao centro de São Paulo, que algumas pessoas falam que tá abandonado, que tá lá, não tem nada. Eu acho um projeto interessante, eu acho um projeto legal. Mas eu quero saber depois a sua opinião.
1: É, e agora, Ricardo, a festa acabou, a luz apagou, né? Virou a Times Square, deu uma pause square. Deu uma pause square.
2: Mas para tudo! Parou.
1: Falando em pause, aí, parou.
2: Falando em pause, Cuca, solta a vinheta.
3: Agora.
0: É isso mesmo. Agora o mundo para porque Adam Sandler é criticado por vestir moletom em estreia da esposa.
2: Pois é, ele usou um moletom bem despojado no lançamento do filme da sua esposa. E a galera acabou criticando o look dele nas redes sociais.
0: Essa é a notícia. Adam Sandler é criticado por vestir moletom em estreia do filme da sua esposa. Agora que o mundo parou, a gente pode seguir com notícias bem menos estilosas e bem menos importantes. Por favor, vai, Batista!
1: Trump, eu não entendi essa notícia aqui. Trump falou sobre Lula em encontro com Flávio Bolsonaro. É só isso a notícia. Ele falou que teve um
0: encontro... Já é uma notícia provocativa, né?
1: Ele teve na terça-feira, né, um encontro com o Flavinho. E aí ele citou que recebeu o presidente Lula e chamou o presidente... O presidente brasileiro de dinâmico.
0: Ih, isso quer dizer dinâmico?
1: Não sei. President Lula is very dynamic people.
0: O que é dinâmico? Person. Ô, Mini Ruth, o que dinâmico significa pra você?
2: É dinâmico?
0: É.
2: Talvez seja mais fácil de entender quem é dinâmico.
0: Mas eu não sei, confuso. Dinâmico, né?
1: Faz tudo. Trump,
0: será que era a única palavra em português que ele sabia?
1: Não sei.
0: Que ele falou assim, eu sei que se eu disser dinâmico, ele vai entender que é dinâmico.
1: Não sei.
0: Ou é difícil pra caramba,
2: hein? Difícil, hein?
1: Essa é a notícia.
0: Essa é a notícia do presidente Trump.
2: Ou será que ele provocou?
0: Agora, amigos, vocês que estão falando de celebridades, tal qual Trump, que foi um dos maiores milionários do mundo, né?
2: Uhum.
0: Você sabia que foi divulgado uma lista com as celebridades mais ricas do mundo? Foi a lista da Forbes. E a gente trouxe pra você aqui a lista, tá bom? Vamos trazer nomes dessas celebridades, que são as 10 celebridades mais ricas do mundo. Primeiro lugar aqui na minha lista tem Steven Spielberg.
1: Quanto? Quanto, quero saber?
0: 36 bilhões de reais.
1: 36 bilhões de reais? Esse dinheiro aí é coisa de outro mundo, coisa de ET isso aí.
2: Ou coisa de dinossauro, né?
0: Vamos lá, ou de vocário também. Próximo, George Lucas, do filme Star Wars. 26 bilhões de reais.
1: É mesmo? Olha cada piada boa que eu preparei pra atingir essa cifra aí. Nossa, mas tá lá numa galáxia muito, muito distante.
2: Nossa, eu gostaria muito que ele falasse, eu sou seu pai agora.
0: Vamos lá, próximo nome, Michael Jordan, o jogador de basquete. Ele tá avaliado em 22 bilhões de reais.
1: Imagina quantas... Michael Jordan do basquete?
0: Isso.
1: Imagina quantas cestas básicas dá pra comprar com esse dinheiro.
0: É, foi genial. E aí tem um outro nome aqui, que é da Oprah Winfrey, que é tipo a Hebe dos Estados Unidos. Ela tem 16 bilhões de reais.
1: Ela é apresentadora, né? Você vê? O meu dinheiro perto da Oprah parece a audiência da Rede TV. Olha,
0: muito bom essa, meu
1: genial. Eu vou dizer, viu?
0: Muito bom.
1: Próximo agora, o diretor... peraí, deixa eu falar um negócio no ar. A gente tava na notícia 7, aí o diretor falou, vai pra 10. Aí ele fala a próxima, aí a próxima a gente não sabe se volta pra... pra 8 ou vai pra outra. Pô,
0: meio complexo isso, né?
1: Então agora é 8.
0: É 8,
1: tá vendo? Aí, ó. Ele já tinha falado 11, tá vendo, diretor? Assim não dá.
0: Calma, você tá precisando descansar, você tá precisando relaxar. É.
1: Augusto Dolenga, precisamos conversar, fazer trocas, fazer trocas nesse programa.
0: Olha só, você precisa descansar, relaxar, entendeu? Você tá trabalhando muito, você trabalha muito. Tem que tomar cuidado até com o AVC, hein?
2: Abraço, Aline.
0: Pô, sabe por quê? Você tem que, ó, fazer que nem o deputado aqui, ó. O deputado disse que o fim da escala 6x1 dará tempo para o trabalhador fazer sexo em paz.
2: É verdade.
0: Talvez você tá trabalhando muito, você tem que relaxar,
1: não,
0: mas
1: pra fazer sexo eu preciso de tadala, não escala. Né?
2: Na sua idade precisa mesmo. Na sua idade é só com isso mesmo, viu?
0: Cara, sensacional. É. E por que ler? Você vai ler o quê?
1: Quer pra ter, fala pra ter mais filhos. Fala, ah, que é isso?
2: Ah, mas eu acho melhor mesmo.
1: O pastor Sargento Isidório que deu essa declaração. Ai, ai, ai. Ô Mini Ruth, você viu que uma mulher nos Estados Unidos, ela foi baleada pelo cachorro num posto de gasolina?
2: Mentira!
1: É. Cachorro, hein? O departamento de polícia foi chamado no Nebraska para atender uma ocorrência e quando chegou no posto de gasolina, eles viram que a mulher tinha sido atingida porque a arma tinha sido disparada por um cão.
2: Nossa senhora!
1: O carro tá dentro da caminhonete, aí ele se mexeu lá e tinha uma arma dentro da caminhonete.
2: Mas ela morreu?
0: Não. Tá viva, não. Tá viva.
2: Ainda
0: tá
2: bem
0: viva.
2: Que ela era uma gatinha com mais de 7 vidas.
0: E sabe de uma coisa? Eu descobri que ela tava separando o marido.
1: É mesmo?
0: E tava levando uma grana. E aí você vê que o cão é o melhor amigo do homem mesmo, né? Vou dar um jeito nela, fica tranquilo, ó. Vou dar aqui, chá comigo,
1: A polícia falou, você tem o direito de permanecer sem latir, porque qualquer uau-uau pode ser usado contra você no tribunal.
2: Muito bom, e a gente achando que o Pincher era o mais bravo e raivoso de todos.
0: Vamos lá, senhoras e senhores, vamos dar uma olhadinha na nossa enquete de hoje, que traz a pergunta, qual é a certeza que você tem que você vai se estressar com a Copa? Você mandou pro nosso WhatsApp e a gente vai ler agora. Vai, Batista.
1: Briga. O Alberto Soares diz o seguinte: se eu ligar a TV pra assistir um jogo e tiver mulher narrando, não dá, hein? Mas amo minha mulher. Beijo, Fátima.
0: Beijo, Fátima. Vai, Minirute.
2: Suzana Mello, ela mandou: o pessoal da rua tá me pedindo dinheiro pra comprar tinta pra pintar a rua. Sai fora, eu, hein?
1: E aqui, ó, o Lucas Homero, meu amigo, diz que o Neymar não deveria ser convocado porque ele traiu a mulher. Ele sendo fiel à pátria, ganhando a Copa é o que importa.
0: É isso mesmo.
2: Olha só. Renato Silva, ele mandou aqui, ó. Meu amigo chato, que diz que não liga pra futebol, mas fica perguntando como foram os jogos. Minha mãe é assim, nossa
1: senhora. Outro que vai ficar estressado na Copa é o Marcelo Medeiros, porque tem aquele amigo que sempre marca de assistir o jogo na sua casa e detona o banheiro, faz aquele estrago no banheiro.
0: Nossa, que
1: os caras tomam umas, né?
2: Vai ter churrasquinho na sua casa, não vai não, Batista?
1: Vai.
2: Pra gente assistir o jogo juntos?
1: Vamos.
0: Confia.
1: A senhora de Guarulhos também.
0: Senhoras e senhores, infelizmente o nosso programinha de meu Deus vem chegando ao fim. Beijo, quente. Tchau, valeu.
2: Adeus.
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0: Muito bom dia, uma ótima segunda-feira para você que sintoniza a TMC. Hoje é dia 1º de junho, seja muito bem-vindo e muito bem-vinda ao Amanhã TMC. Eu sou o Diego Andrade e eu te faço companhia até às 5 da manhã, viu? Aqui no Amanhã TMC você fica por dentro de tudo que aconteceu de mais importante, tanto no noticiário do Brasil quanto do mundo, além de saber das primeiras notícias que vão impactar aí a sua segunda-feira. 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Meu muito obrigado a você que sintoniza a TMC. O WhatsApp da TMC está aberto para você participar. Manda sua mensagem e fala sobre as principais informações aqui do Amanhã TMC no 119-7221-1001. 119-7221-1001. Vamos às principais manchetes do programa de hoje. Dois casos suspeitos de ebola estão sendo investigados no Brasil, um em São Paulo e outro no Rio de Janeiro. Os pacientes estiveram recentemente em países africanos com circulação do vírus e chegaram ao país apresentando sintomas que levaram ao protocolo de isolamento. Em São Paulo, um imigrante congolês de 37 anos está internado em estado grave no Instituto Emílio Ribas. A Secretaria Estadual da Saúde informou que os exames apontaram meningite, mas a suspeita de ebola ainda não foi descartada. Os testes específicos para confirmar ou excluir a doença devem ficar prontos na segunda-feira. Já no Rio de Janeiro, um viajante belga que esteve em Uganda foi diagnosticado com malária. Mesmo assim, ele segue isolado na Fiocruz por medida de precaução, enquanto as equipes de saúde acompanham o caso. O ebola é transmitido por contato direto dos fluidos corporais de pessoas infectadas e sintomáticas e não pelo ar. Por isso, o risco para a população em geral é considerado baixo, mas as autoridades seguem monitorando os dois casos de perto. Em uma decisão importante, o presidente do Supremo Tribunal Federal, ministro Edson Fachin, deu um prazo de 90 dias para o governo federal apresentar um plano de retirada de invasores das terras indígenas Cachoeira Seca, no Pará. A área é a segunda mais desmatada da Amazônia Legal, acumulando mais de 74 mil hectares destruídos até julho do ano passado. A determinação do STF obriga a União a criar um comitê de governança focado na proteção de povos isolados e de recente contato. Esse grupo será responsável por coordenar e monitorar ações de proteção do território, regularização das terras e atendimento à saúde dessas comunidades. Dados inéditos do Conselho Nacional de Justiça mostram que a cada 30 segundos uma mulher recebe proteção judicial no Brasil. Ao todo, a justiça brasileira concedeu mais de 255 mil medidas protetivas no primeiro trimestre de 2026. Esse número é o maior já registrado para os três primeiros meses do ano, superando todos os trimestres monitorados desde 2020. O recorde histórico foi alcançado em maio deste ano, com quase 94 mil medidas, um salto de 13,4% em relação ao recorde anterior de setembro de 2025. Na comparação direta com o trimestre passado, o crescimento foi de 7,5%. A guerra no Oriente Médio está encarecendo o petróleo no mundo todo e o governo brasileiro decidiu prorrogar até 31 de julho um pacote de medidas para segurar o preço do combustível por aqui. A partir de amanhã, entra em vigor uma subversão de R$1,12 por litro de diesel, ou seja, o governo vai bancar parte do preço para que o custo não chegue cheio ao consumidor. O gás de cozinha também está no pacote. O subsídio equivale a R$ 11,00 por botijão de 13 quilos. E as isenções de imposto sobre o querosene de avião, que é o combustível dos aviões, e o biodiesel também foram renovadas. No cenário internacional, o exército dos Estados Unidos atacou uma embarcação no Oceano Pacífico e matou 3 pessoas. Essa é mais um episódio de uma campanha militar que já deixou mais de 200 mortos. Desde setembro do ano passado, o governo Trump vem realizando ataques a barcos que, segundo os americanos, estão envolvidos com o tráfico de drogas na América Latina. O problema é que, até agora, os militares não apresentaram nenhuma prova pública de que as embarcações atacadas, de fato, transportavam drogas. O Comando Sul dos Estados Unidos, que é a divisão do Exército americano responsável por operações na América Latina, afirma que os barcos transitam por rotas conhecidas de narcotráfico, mas isso sozinho não comprova nada. Durante uma coletiva, o presidente dos Estados Unidos afirmou que muito perto de um acordo muito bom com o Irã, mas fez um alerta: se as negociações fracassarem, o país poderá recorrer à força militar. O governo norte-americano busca acordo que impeça o Irã de desenvolver armas nucleares e garanta a reabertura do Estreito de Hormuz. Enquanto as negociações seguem, o Irã afirmou ter derrubado um drone dos Estados Unidos, aumentando a tensão na região. Já Israel ampliou sua ofensiva no Líbano, avançando além do rio Litani, enquanto o Pentágono declarou estar preparando para realizar novos ataques se for necessário. Em uma das incursões mais profundas em território libanês, em mais de 25 anos, tropas israelenses tomaram o castelo de Bilfor, uma posição estratégica no topo da montanha no sul do país. A operação ocorreu após dias de combates intensos e ataques aéreos na região de Nebiat, onde soldados israelenses enfrentaram integrantes do Hezbollah em áreas montanhosas. Muito bom dia a você que sintoniza a TMC. Vamos à previsão do tempo para todo o país nesta segunda-feira. E a gente começa por Curitiba, viu? Porque o dia é nublado, mas o sol aparece, viu? Com máximas de 20 e mínimas de 10 graus. Em São Paulo, a segunda começa nublada com possibilidade de garoa, viu? As nuvens se dissipam durante o dia. Máximas de 22 e mínimas de 13 graus. No Rio de Janeiro, o sol até aparece entre nuvens. Chove à tarde e à noite. Máximas de 27 e mínimas de 17 graus. Em BH, o cenário é parecido com o do Rio, viu? Chove à tarde e à noite. Máximas de 25 e mínimas de 15 graus. Em Brasília, o sol com muitas nuvens, pancadas de chuva à tarde e à noite, máximas de 26 e mínimas de 17 graus. E para fechar Recife, o dia é nublado, mas o sol aparece, com máximas de 30 e mínimas de 24 graus. A base do governo anuncia a primeira medida jurídica após a classificação do PCC e do Comando Vermelho como grupos terroristas pelo governo dos Estados Unidos. Quem traz as informações é a repórter Catiellen de Oliveira.
2: O deputado Lindbergh Farias pede que a Procuradoria-Geral da República investigue o senador Flávio Bolsonaro, o ex-deputado Eduardo Bolsonaro e o jornalista Paulo Figueiredo. O representante do Partido dos Trabalhadores acusa o trio de fazer pressão política ilegal em Washington. A representação ocorre logo após os Estados Unidos afirmar que vai classificar o primeiro comando da capital e o Comando Vermelho como grupos terroristas a partir de junho. No documento, o petista acusa os três de terem feito lobby junto ao governo norte-americano para a decisão anunciada pelo governo de Donald Trump. A medida foi anunciada um dia após a comitiva liderada por Flávio chegar à Casa Branca. Em notas divulgadas à imprensa, Flávio e aliados assumem ter tido influência sobre a decisão. Agora, o governo brasileiro trabalha cautelosamente para tentar reverter a situação. Uma das principais preocupações é o impacto na economia, que pode afetar os investimentos no país e o PIX. Além disso, a ação abre brechas para interferências do governo norte-americano no Brasil. O Planalto ainda não anunciou nenhuma medida concreta, nem se deve negociar com Trump para reverter a situação.
0: A decisão dos Estados Unidos colocarem o PCC e o Comando Vermelho na mesma lista de organizações terroristas, onde estão grupos internacionais, mexe diretamente com o Brasil e divide opiniões até dentro do Senado. Tem quem veja como reforço no combate ao crime, tem quem alerte, cooperação internacional é bem-vinda, mas soberania não se negocia. O senador Nelson Trade, presidente da Comissão de Relações Exteriores, conversou com os apresentadores Felipe Bueno e Estela Ribeiro sobre o que essa classificação muda e o que o Brasil precisa fazer agora.
3: Mais uma vez, né, o Trump botando dentro da área para fazer o gol.
4: Ai, senador. Senador, o senhor, a gente tem conversado muito aqui na TMC e o senhor sempre mostrando ponderação, pragmatismo nessas questões envolvendo relações internacionais, mundo complicadíssimo, né, relação Mercosul, União Europeia, tarifaço de Donald Trump, e agora vem mais essa, né? Eu pergunto para o que o senhor tem achado nessas últimas 48 horas, vamos dizer assim, né? Dessas análises de redes sociais que duram 30 segundos, né? E tentam lacrar num assunto que é extremamente sério, né? Eu queria a sua análise, eu sei que o senhor já se pronunciou, mas eu queria a sua análise sobre as eventuais consequências que uma decisão dessa pode ter para o Brasil.
3: Bom, muito obrigado pela pergunta. Nós estamos diante de uma situação realmente sensível. Ninguém em sã consciência, sendo uma pessoa do bem, trabalhadora, quer passar a mão na cabeça de bandido ou de malfeitos. Isso a gente tem que reconhecer, que qualquer atitude que possa vir a somar no esforço de combater a insegurança que a sociedade brasileira está vivenciando com essas organizações criminosas, deverá ser acolhida e bem-vinda. Os desdobramentos dessa situação é que precisam ter uma análise mais cuidadosa, mais acurada, para que não sirva de pretexto a fim de ferir a soberania nacional. Também ninguém em sã consciência vai concordar de outro chefe de Estado de outro país querer se meter aqui dentro para poder ditar regras, ditar ordens e fazer com que a gente possa se sentir invadido. Fora disso, eu entendo que essa atitude por parte do governo americano, no sentido de fazer o combate ao PCC e ao Comando Vermelho, deve ser bem-vinda.
5: Senador, lembrando que parcerias que têm o cunho contra a criminalidade entre os países não é uma coisa incomum, né? A gente sabe que, por exemplo, as polícias do DEA, do FBI nos Estados Unidos, muitas vezes, em parceria com a polícia brasileira, conseguem solucionar casos. Mas agora, com essa nossa nova classificação das organizações criminosas como terroristas, você começa a colocar aí órgãos de investigação e também de controle como a CIA, que tem outros métodos de atuação, muitas vezes ali métodos mais secretos, a portas fechadas, e isso pode gerar inclusive o que eles chamam de teorias das conspirações para poder interferir na soberania dos países. O senhor acha que realmente é uma coisa que vai acontecer a partir de agora?
3: Eu espero que não. Sim, com toda a franqueza. E vocês também, e qualquer brasileiro de bem também.
4: Uhum.
3: Nós não podemos fazer dessa situação um fla-flu. O lado ideológico comemora, o outro fica brabo, e a segurança, que é o que interessa para a sociedade brasileira, colocada à parte nesse sentido. O que que nós vamos fazer? O que que o Congresso vai fazer? Eu sou o presidente da Comissão de Relações Exteriores e Defesa Nacional e da Comissão de Controle de Atividade de Inteligência. Nós vamos reunir os membros desse colegiado, vamos convidar especialistas da área, Ministério das Relações Exteriores, Ministério da Justiça e também representante da Embaixada Americana, para nós, numa discussão de alto nível, sem viés ideológico, para que a gente possa tentar delimitar ações no sentido de ficar restrito a compartilhamento de informações, ficar restrito às questões de inteligência artificial contra bandidos, contra crime organizado, contra facções criminosas, no sentido de procurar inibir a ação desses grupos que já têm passado do limite em diversas áreas, diversos estados e diversos setores da nossa sociedade. Eu sou de um estado, pessoal, que tem milhares de quilômetros de fronteira seca. Fronteira seca quer dizer só uma rua que separa um país do outro, que é Bolívia e Paraguai. Extremamente vulnerável para poder ter o ir e vir de contrabandos, de tráfico de drogas, de ações que muitas das vezes o ser humano não consegue combater. Precisa de mecanismos no sentido de utilizar ações na área digital para poder fazer rastreamentos, para poder fazer combate com tecnologia avançada, que é o tal do sistema denominado aqui de CISPRON. Tudo que a gente puder fazer para poder incrementar isso, que cambaleia governo após governo, fazendo com que os bandidos tem superado as ações da segurança pública do nosso país, a gente tem que receber e achar alternativas para que isso possa ser feito. No final de toda essa história, o que, que na minha avaliação foi positiva? Esse assunto veio à tona para toda a sociedade brasileira discutir. Imagino que haverá uma inibição das ações desses, dessas facções criminosas. Está todo mundo agora querendo, do lado do governo, mostrar que a segurança pública vai funcionar. Isso precisa funcionar, já deu o que tinha que ser dado. Tem lugares como Rio de Janeiro, como São Paulo, nas linhas de fronteira, que já passou da razão. Nós precisamos realmente fazer com que isso possa ter pontos positivos para gerar mais segurança para nosso país.
0: E olha, em um ano, mais de 24 milhões de brasileiros foram vítimas de golpes via Pix ou boletos, segundo a Federação Brasileira de Bancos, a FEBRABAN. Os detalhes chegam de Curitiba com Leonardo Gomes.
6: No período, o sistema bancário movimentou mais de 35 trilhões de reais em transações, enquanto as perdas por conta de fraudes deste tipo girou em torno de 29 bilhões de reais. Os dados são referentes a julho de 2024 e junho de 2025 e foram apresentados na última semana durante o 16º Congresso Brasileiro de Direito Empresarial e também Cidadania, que acontece aqui em Curitiba até o início desta semana. Durante a apresentação, a FEBRABAN destacou que o crescimento das fraudes digitais tem impulsionado investimento dentro das empresas, dentro dos bancos e também de fintechs, claro, para evitar que novos golpes atinjam e deixem, inclusive, as instituições bancárias no prejuízo. A estimativa é que essas instituições têm investido nos últimos anos, cerca de 47 bilhões de reais em tecnologia, sendo aproximadamente 4 bilhões e 700 milhões de reais destinados exclusivamente à segurança e prevenção de fraudes. Entre as ferramentas disponíveis para a população está a contestação do Pix, né? Assim que o consumidor verifica que tem algo de errado, que ele possa ter sido vítima de um golpe, de uma fraude, ele pode sim contestar esta compra ou esta negociação. O advogado e presidente da Comissão Especial de Defesa do Consumidor da OAB, Walter José Faide Moura, conversou com a gente e alertou que o uso do Pix, o uso não só do Pix, mas de qualquer transferência bancária através do celular, exige cuidado e atenção do consumidor.
7: Primeira coisa é você verificar se é uma operação voluntária que você está fazendo. Portanto, não deixe seu aparelho na funcionalidade de pagamento, nem de fotografia, nem com o aplicativo do banco aberto e não aponte seu celular para QR codes desconhecidos. Em sendo uma operação voluntária, confira o endereçamento do Pix e, se possível, confirme com quem você pagou se ele recebeu do outro lado.
6: Segundo a FEBRABAN, entre 2018 e 2025, a Polícia Federal realizou 678 operações relacionadas a fraudes bancárias eletrônicas, só pela internet. Cumpriu 1.700 mandados de busca e apreensão e prendeu mais de 300 pessoas. No mesmo período, foram apreendidos 132 milhões de reais.
0: Mais de 44 milhões de declarações do Imposto de Renda 2026 foram enviadas para a Receita Federal. A Ellen Gomes traz os detalhes.
8: A Receita Federal arrecadou mais de 44 milhões de declarações do Imposto de Renda 2026. O ministro da Fazenda, Dario Durigan, divulgou o volume de documentos por meio das redes sociais. Ele informou o encerramento do prazo e elogiou a maturidade dos contribuintes. A instituição busca contabilizar o total de cidadãos que deixaram de prestar contas com o fisco. Auditorias específicas que o órgão realiza em intervalo de 5 anos geraram essa falta de dados precisos. E quem perdeu o prazo está oficialmente em dívida com o leão. O atraso gera uma penalidade de 1% ao mês sobre o valor do imposto devido, com teto de 20%. Quem não tem imposto a pagar recebe uma punição fixa no valor de R$165,74. O sistema da Receita Federal reabre para o envio de declarações atrasadas nesta segunda-feira. O programa gerador do documento emite uma notificação automática com boleto para quitação do débito. A falta de pagamento da taxa no prazo de 20 dias gera a cobrança de juros baseados na taxa Selic.
0: O Atlas da Violência, publicado na semana passada, mostra um recorte um tanto quanto triste. O Brasil registrou o assassinato de 3.642 mulheres em 2024, o que corresponde a 3,4 mortes a cada 100 mil pessoas do sexo feminino. O número representa uma queda de 6,7% em relação a 2023. De acordo com o levantamento, há uma tendência de redução desde 2014, primeiro ano da série histórica. Os dados são do Instituto de Pesquisa Econômica Aplicada, o IPEA, do governo federal, em parceria com o Fórum Brasileiro de Segurança Pública. Em entrevista para a TMC, a Juliana Brandão, que é coordenadora temática do fórum, comentou esse recorte. E a gente vai ouvir agora.
4: Com relação a esse recorte de gênero, dá para dizer de fato que há uma tendência de que, ainda que a gente considere que os números são elevados, né? A gente sabe que existe uma epidemia, mas tem algum motivo para a gente se animar com relação a isso?
9: Veja só, o que a gente consegue ver, e esses dados que o Atlas compila, são dados que vêm do sistema de saúde, né? De informação de mortalidades. Então, quando a gente olha para isso, a gente consegue então captar aqueles homicídios, no caso do recorte de gênero, que chegaram ao sistema de saúde e assim foram notificados, né? Quando a gente compara, por exemplo, com os dados que são coletados pelos boletins de ocorrência, que são os dados, né, do Anuário de Segurança Pública, né, que também são compilados pelo fórum, a gente já tem um cenário um pouco diferente, né? Então, o que dá para a gente dizer, né? Que a gente está assistindo aí um movimento de queda geral dos homicídios, isso é verdade, os dados têm nos dito isso, né? O que nos leva a ter uma hipótese, né? Que as políticas de segurança pública, essas principalmente que dialogam com a segurança urbana, elas estão começando a fazer efeito, né? Quando a gente está pensando em enfrentamento da violência, mas a situação para as mulheres no Brasil ainda é muito severa, né? Ainda é muito difícil ser mulher no Brasil, ainda é muito perigoso ser mulher no Brasil, e as mulheres são mortas principalmente no ambiente doméstico, né? E acho que esse é um ponto que a gente tem que ter extrema atenção.
10: Tem que ter extrema atenção, temos que cobrar políticas públicas, e eu noto sempre que é difícil, inclusive pré-candidatos, e aqui na TMC, Juliana, nós temos feito muitas entrevistas com pré-candidatos, com políticos, é difícil estarem por dentro do tema a ponto de saberem quais são as políticas públicas, onde atacar para que a gente pare de viver esse recorde atrás de recorde de violência contra a mulher. Mas dentro da violência contra a mulher, tem um número que preocupa mais ainda, como se a gente pudesse ficar mais alerta dentro do nível máximo de alerta, que diz respeito à desigualdade racial, né? A taxa de homicídio de mulheres negras é 67% maior do que de outras raças. Então, o que que justifica isso? E aí, Juliana, eu queria te pedir para você me ajudar a explicar para quem está nos ouvindo, ouvinte, telespectador, algo que é usado como argumento para aqueles que acham que o feminicídio não tinha que ser tipificado, já foi, não tem conversa, mas que dizem, não, mas como assim? Homens são mortos tanto quanto mulheres, mulheres brancas são mortas tanto quanto mulheres negras, não é bem assim? Eu sei que os dados mostram que é, mas eu queria que você nos ajudasse a entender e a desmontar um pouco esses argumentos.
9: Então, vamos lá. Eu acho que primeiro é isso. Os dados, eles não são uma opinião, né? Eles são uma evidência, né? Então, quando a gente olha para os dados, e o que é muito cruel é que a gente vê que esse endereçamento da violência letal, ele tem um grupo que é mais atingido. E esse grupo é o grupo racial das mulheres negras, né? O que que a gente está vendo aí? A gente está vendo aí a expressão do racismo. Então, além da gente ter essa forte presença do machismo, de valores patriarcais, da misoginia, que é algo também que a gente precisa falar, né? Que influencia de forma muito contundente quando a gente está olhando para a violência contra as mulheres. O fato de os corpos negros das mulheres terem um menor valor acaba sendo um fator que contribui de forma muito concreta para que as mulheres estejam nessa condição de extrema vulnerabilidade, né? Então, a gente não consegue hoje no Brasil, de fato, viver uma igualdade de fruição de direitos, né? Porque o fato de ser mulher já é um fator de risco, o fato de ser mulher negra agrava ainda mais a situação e deixa, de fato, a proteção do direito à vida muito comprometida. Por que que feminicídio é um tipo penal que ele é importante? Para o direito, de fato, poder agir diante de um fato concreto da vida real, a gente precisa dessa categoria jurídica, né? Até 2015, a gente não tinha essa categoria jurídica. Então, os homicídios de mulheres, eles entravam junto com todos os demais homicídios. Para que a gente possa, de fato, quantificar e para que a gente possa, de fato, ter um retrato que nos diga o que que está acontecendo e quais as políticas que podem ser direcionadas, focalizadas para um público que está sendo majoritariamente vítima, a gente precisa desse contorno jurídico. Sem isso, isso não é possível. Agora, veja, mesmo com a edição da lei, a gente ainda tem uma grande dificuldade. Por quê? Porque a legislação hoje, ela vai dizer para a gente que feminicídio é aquele homicídio que ocorre pelo fato da mulher ser mulher, né? E isso pode acontecer em razão da violência doméstica ou familiar, que é o primeiro inciso do artigo 121-A, ou em razão do ódio ou menosprezo à condição de mulher. O que a gente tem hoje, 2026, a gente consegue captar com mais facilidade aqueles feminicídios que acontecem no ambiente doméstico. Uma mulher que é morta na rua, muitas vezes, esse caso não é categorizado como feminicídio. Por quê? Porque eu preciso de um agente público que faça a correspondência entre aquilo que está na legislação e aquilo que aconteceu na vida prática. Se eu não tiver essa sensibilidade, se eu não tiver essa leitura de que aquele homicídio praticado contra a mulher é um homicídio que foi praticado em razão do ódio ou menosprezo a essa condição feminina, esse dado escapa. A gente não consegue ter essa dimensão, né? E aí fica essa impressão, né? Se eu não tenho o dado, eu não tenho como, de fato, reivindicar uma política que focalize essas mulheres que estão sendo vítimas cotidianamente. Então, é imprescindível que a gente tenha essa normativa para que ela possa guiar ações públicas nesse sentido.
10: Sim, muito obrigada, Juliana. Só para encerrar aqui, para as pessoas conseguirem trazer para a realidade aquilo que você disse, uma realidade de um caso que é recente e que chamou muita atenção a todos nós, o caso da Tainara, que foi arrastada pelo ex-namorado, ex-ficante, ex o que for, durante um quilômetro, pelo percurso de um quilômetro na marginal. Ela foi mutilada, teve as duas pernas amputadas, passou quase um mês tentando sobreviver no hospital, morreu na véspera de Natal. E agora, a defesa desse rapaz, que já já poderemos chamar de feminicida, está querendo dizer que não se trata de um feminicídio. Então, tirar essa tipificação, dizer que foi realmente um homicídio e tentativa de homicídio, porque ele tentou matar o rapaz que estava junto com a Tainara também, mas que não foi, pelo menos, preso, ódio à mulher, porque eles não teriam tido um relacionamento comprovado. As testemunhas dizem que eles eram ficantes, isso daí muito provavelmente a defesa vai conseguir, a defesa de Tainara vai conseguir comprovar, mas como não era um namoro, ele diz, não foi ódio. Quer menos preso maior do que arrancar duas pernas a uma mulher porque a viu num bar com outro homem e tiveram uma briga pelo sei lá o quê? Arrancar duas pernas, é por isso que a gente precisa desses dados, como você disse, que não são opinião, e precisamos da tipificação, sim.

0: Um menino de 11 anos foi atacado por um tubarão enquanto tomava banho de mar na Praia da Piedade, em Jaboatão dos Guararapes, em Pernambuco, neste domingo. A vítima era o João Lucas Nemésio, sofreu mordidas no quadril e na mão esquerda. O ataque aconteceu por volta de 1h40 da tarde. Após receber os primeiros socorros dos guardas-vidas, o menino foi encaminhado ao Hospital da Restauração, onde deu entrada por volta das 2h48 da tarde. Equipes do Corpo de Bombeiro de Pernambuco e o Serviço de Atendimento Móvel de Urgência também participaram do atendimento. Um vídeo compartilhado nas redes sociais mostrou o momento em que o garoto foi resgatado na faixa da areia. Até o momento, o estado de saúde de João Lucas não foi divulgado. Esse é o terceiro incidente envolvendo tubarões registrados em Pernambuco neste ano. O primeiro caso ocorreu com a advogada Tayane Dalazen, que foi mordida na perna em Fernando de Noronha. O segundo envolveu o adolescente Davidson Rocha Dantas, de 13 anos, que morreu após ser atacado na Praia Del Chifre, em Olinda. Mais de 200 pessoas ficaram feridas e uma morreu durante as comemorações do bicampeonato consecutivo do Paris Saint-Germain na Liga dos Campeões da UEFA. Os números foram divulgados neste domingo pelo Ministério do Interior da França. Um dia após a conquista do título europeu, torcedores se reuniram no Champ de Mers, próximo à Torre Eiffel, para acompanhar o desfile dos jogadores pelas ruas de Paris. Apesar da festa, as celebrações foram marcadas por episódios de violência registrados durante a noite de sábado. Segundo as autoridades, 57 policiais ficaram feridos e mais de 400 pessoas foram detidas, incluindo algumas fora da capital francesa. A polícia informou que fachadas de lojas foram destruídas e que carros e bicicletas compartilhadas foram incendiados em diferentes pontos da cidade. Também houve registros de vandalismos contra prédios públicos em cidades do interior da França, segundo o ministro do interior. Em Paris, uma delegacia localizada na região central foi palco de confrontos rápidos entre manifestantes e policiais. De acordo com a promotoria da capital francesa, um jovem morreu após sofrer um acidente de motocicleta em meio aos distúrbios registrados durante as comemorações. E olha, os telões da Cidade do Leste, na fronteira do Paraguai com o Brasil, que exibiram uma montagem do ex-presidente Jair Bolsonaro agredindo o jogador Gustavo Gomes, foram retirados pelo governo paraguaio. Os detalhes com Leonardo Gomes.
1: Segundo o Ministério de Obras Públicas e Comunicações, os painéis não respeitavam as regras estabelecidas pelo órgão, inclusive representavam risco à segurança viária, ou seja, a motoristas e pedestres. Conforme a pasta, existem processos administrativos e ações judiciais em andamento para a retirada de todos esses pórticos, dessas estruturas, e que estão em desacordo com a legislação vigente. Na sexta-feira, os telões, três pelo menos deles, que ficam instalados ou que estavam instalados em Cidade do Leste, mostraram por cerca de uma hora o ex-presidente Bolsonaro ao lado de provocações contra o Paraguai, incluindo uma cena em que ele agredia o jogador Gustavo Gomes, jogador paraguaio. A montagem dizia que o Brasil mandou e desmandou no campo e na política, acompanhada da imagem do político sentado nas costas do jogador, puxando-o pelos cabelos. No canto inferior da montagem havia mais uma provocação: o Hexa é nosso. Revoltados, moradores e comerciantes destruíram um dos telões. As empresas responsáveis pelos painéis informaram que os sistemas foram hackeados e que colaboram com as autoridades. A gente procurou a Prefeitura de Cidade do Leste, que em nota disse que abriu uma investigação interna para apurar o caso e que também busca identificar os autores desta divulgação.
0: E um corte de 22 bilhões de reais no orçamento público pode afetar serviços essenciais. O presidente Lula assinou a medida para cumprir a meta do arcabouço fiscal aprovado em 2023. Direto de Brasília, A Ellen Gomes traz os detalhes.
2: O governo federal publicou um decreto que bloqueia cerca de 22 bilhões de reais do orçamento público. O Palácio do Planalto revisou as contas por causa do aumento de despesas obrigatórias. A equipe econômica precisa alcançar a meta do arcabouço fiscal aprovado em 2023. A regra limita o crescimento de gastos a 70% da arrecadação. A norma impede a expansão real das despesas acima de 2,5% ao ano. O Ministério da Defesa lidera as perdas com 4 bilhões e 300 milhões de reais recolhidos. O Ministério das Cidades aparece logo atrás com 3 bilhões e 300 milhões de reais retidos. Saúde, educação, fazenda e o setor de transportes foram órgãos que sofreram impacto com 1 bilhão de reais a menos. Já os parlamentares perderam quase 5 bilhões de reais em emendas de deputados e senadores. O total de recursos congelados pela administração pública neste ano soma cerca de 23 bilhões de reais. Os órgãos afetados devem divulgar nos próximos dias quais serviços e obras vão sofrer paralisação por falta de verba.
0: A morte de Juscelino Kubitschek voltou ao centro do debate nacional quase 50 anos depois do acidente que tirou a vida do ex-presidente. Uma comissão federal aprovou um relatório que responsabiliza o Estado brasileiro pela morte de JK durante a ditadura militar e determina a mudança do registro oficial de óbito. Os detalhes com a repórter Letícia Benazzi.
3: Quase 50 anos após a morte do ex-presidente Juscelino Kubitschek, uma comissão federal concluiu que ele não morreu em um acidente de carro, como sustentava a versão oficial apresentada em 1976. A Comissão Especial sobre Mortos e Desaparecidos Políticos aprovou na última sexta-feira um relatório que atribui ao Estado brasileiro a responsabilidade pela morte de JK durante a ditadura militar. O texto foi aprovado por 6 votos e 1 abstenção. Segundo a investigação, houve fraudes nas apurações realizadas na época. O relatório aponta alterações na cena da morte, inconsistências em laudos periciais e médicos, além de irregularidades que, na avaliação da comissão, comprometeram a versão oficial do caso. O documento também destaca que JK era considerado um adversário político do regime militar. Cassado após o golpe de 64, ele seguia como uma das lideranças mais populares do país e era visto pelos militares como uma ameaça ao projeto político da ditadura. Com a decisão, o registro oficial de óbito do ex-presidente deverá ser alterado para incluir a responsabilidade do Estado pela morte. A nova conclusão contraria o entendimento da Comissão Nacional da Verdade, que em 2014 havia mantido a versão de que JK morreu em um acidente automobilístico na Via Dutra, em agosto de 1976. O caso reacende o debate sobre um dos episódios mais controversos da história política brasileira e sobre as ações do regime militar contra adversários considerados ameaças ao poder.
0: O Banco Central anda preocupado com uma das últimas medidas econômicas anunciadas pelo governo Lula, que podem fazer com que a taxa Selic permaneça elevada. A Ellen Gomes traz os detalhes.
2: A última ata divulgada pelo Copom mostra que o Banco Central observa com preocupação o aumento das linhas de crédito com juros subsidiados anunciadas pelo governo Lula recentemente. No documento, a autoridade monetária afirma que a medida gera incerteza sobre a estabilização da dívida pública e tem o potencial de elevar a taxa básica de juros. O presidente anunciou recentemente o programa Move Brasil, voltado para motoristas de aplicativo, que amplia as linhas de crédito para quem quiser financiar veículos novos de até R$ 150 mil. Reais. A medida provisória garante financiamento com juros mais baixos e descontos de até R$ 50 mil. Segundo o BC, é o maior percentual de crédito registrado desde 2019. Em Brasília, a MP anunciada há 5 meses da eleição é vista como um aceno a um público que pode fazer diferença para a reeleição de Lula.
0: Pacaembu virou a capital nacional da literatura neste final de semana, viu? Começou na Praça Charles Miller a 5ª edição de A Feira do Livro. O nosso repórter Lucas Escórcio traz os detalhes.
4: A quinta edição da Feira do Livro chegou chegando aqui no Pacaembu, no centro de São Paulo, bem em frente ao Mercado Livre Arena Pacaembu, na Praça Charles Miller. O espaço já está tomado por diversas tendas repletas de livros e esse festival literário vai até o dia 7 de junho, uma semana de muita literatura aqui em São Paulo. O evento abre das 10 da manhã e vai até as 8 da noite em todos esses dias e ele, obviamente, é totalmente gratuito. E o tamanho desse evento impressiona. São 160 expositores e mais de 200 atividades divididas entre os palcos, como o auditório do Museu do Futebol, o Espaço Rebentos, que é feito para as crianças escreverem seu primeiro livro, colorirem alguns livros também, o Palco da Praça, reunindo apresentações musicais, TED Talks, conversas, workshops e também os tablados literários. A feira, esse ano, lançou uma plataforma digital, afeiradolivro.com.br. Acessando esse site, o leitor consegue salvar os eventos que ele quer ver direito e montar uma espécie de roteiro, uma agenda em seu celular. Mais de 107 autores irão estar presentes aqui ao longo desses dias, sendo 17 nomes internacionais. E o grande destaque dessa edição é a literatura latino-americana, trazendo expoentes dos nossos hermanos, dos nossos países vizinhos, como Colômbia, Uruguai, Chile e Argentina. A literatura brasileira também vem em peso, desde autores consagrados e best-sellers até novos nomes experimentais, novos nomes da indústria. O roteiro também joga luz sobre o pensamento indígena e a cultura afro-brasileira. E para quem gosta de histórias reais, não ficção e, obviamente, jornalismo, vem com muita força esse ano, com foco especial para grandes biografias de figuras políticas, cultura popular e esporte. Eu conversei com Paulo Werneck, diretor da Feira do Livro, e ele explicou a importância de um evento como esse na cidade de São Paulo.
5: Olha, essa feira foi criada com o objetivo de trazer para a cidade de São Paulo a experiência de um festival literário, né? São Paulo tem uma oferta cultural inacreditável, mas não tinha um grande festival literário de rua, desse formato que você está no meio da rua, passeando entre livros, e a gente faz aqui um convite para as pessoas chegarem mais, falar de livros, ir na praça de alimentação, curtir o Museu do Futebol, que vai estar aberto.
4: Eu também falei com entusiastas da leitura que estavam presentes e perguntei o que estavam achando do evento.
6: Eu gosto demais de vir para cá, eu sou de Curitiba. Eu acho que esse evento é muito importante para quem é da área, porque é um espaço que a gente consegue ver quais são as novidades.
7: Trocar experiências, porque o trabalho de escritor é sempre muito solitário. E aí, quando você encontra pares, você descobre que os outros também sofrem.
8: Que você tem contato com a literatura, com quem você está lendo, né? Então estava passando Giovanna Madalosso ali, conheci o Pedro Jucá também, que é maravilhoso.
4: Lembrando, o Museu do Futebol, que fica na Mercado Livre Arena Pacaembu, também está funcionando normalmente, então dá para fazer até as duas coisas de uma vez. Recado tá dado, o momento ideal para conhecer novos autores, conversar com seus autores favoritos que estão no evento, comprar livro barato, ouvir palestras sobre literatura, trazer os pequenos, instigar a criançada a ler e, obviamente, mergulhar de cabeça no universo literário. Relembrando, até dia 7 de junho, Feira do Livro 2026, na Praça Charles Miller, no Pacaembu, das 10 da manhã às 8 da noite, evento totalmente gratuito. E mais informações e programação no site afeiradolivro.com.br.
0: E se a Copa de 82 tivesse tido um final diferente? Essa é a provocação no centro do novo livro de José Roberto de Castro Neves, imortal da Academia Brasileira de Letras, advogado e professor, que acaba de lançar Onar 82. A obra mistura futebol, luto, Shakespeare e relações familiares de um jeito que você não esperaria de um acadêmico de letras. E os apresentadores do Link TMC receberam o autor dessa obra, José Roberto de Castro Neves, para contar um pouco mais deste livro.
9: Essa história, ela começa com um pai que recebe uma notícia trágica da morte do filho. E era um filho que ele tinha uma relação muito distante, ele estava brigado com esse filho há muito tempo. Esse pai era um comentarista esportivo, então ele vivia para futebol, adorava futebol. E o filho nem tanto, o filho gostava de outras coisas. Mas esse filho morre e ele vai à casa do filho, uma casa que ele nunca tinha ido, e quando ele chega lá tem um livro que está... foi feito para ele, pai. Ele chama Onar. Onar é como os gregos achavam, né, que quando a gente dormia, a gente era transportado para um outro lugar. E esse lugar chamava Onar, daí veio onírica a palavra. E esse livro é um livro que o filho conta, ele reconta um pouco o sonho de Noite de Verão, que são jovens que também brigam com os pais e que vão para uma floresta, mas nessa versão do filho, que o pai lê enquanto ele vai encontrando memórias antigas, né, refazendo a história dele, é uma história que se passa na Copa, e esses jovens vão para um morro, e nesse morro encontram um montão de coisa, mas se passa exatamente nessa Copa de 82, que foi uma Copa muito dramática para quem viveu essa experiência, porque era uma Copa que nós tínhamos nenhuma dúvida de que o Brasil ia ganhar. A gente tinha um time incrível naquela oportunidade, um time fabuloso: Sócrates, Falcão, Zico, Éder, enfim, Júnior. Era um time todo extraordinário, e a gente acaba perdendo de uma forma dramática, porque a gente podia empatar o jogo com a Itália e acaba perdendo de 3-2. Para quem viveu, nunca vai esquecer. Foi uma derrota muito sofrida. E nessa história que o filho conta,

0: assisti e chorei quando o Paulo Rossi fez o terceiro gol. Comemorei muito no Falcão, chorei muito no terceiro gol do Paulo Rossi. Você acredita que a ficção tem um poder curativo para um trauma nacional? Ela pode trazer algum tipo de mudança na nossa própria maneira de entender a história?
1: Sabe, Rodrigo, nesse livro, eu não estou falando nenhum spoiler, não, mas esse pai, que é um comentarista esportivo, ele não pode ir para a Copa, porque ele fica doente e ele fica em casa nessa Copa. Ele lembra disso, e o filho, que era um garoto, ajuda ele. Fica lá levando a comida, eles dois viam os jogos juntos, que era uma coisa que o filho nem gostava, mas naquela Copa. E o pai achava que aquela Copa era o pior momento da vida dele. Achava que aquela Copa foi uma desgraça, porque ele não foi para a Copa, ficou em casa, o Brasil perdeu, ficou de cama. Ele achava. Mas quando ele lê o livro e ele vê o sentimento do filho, ele revê esse momento e passa a achar que a Copa foi o melhor momento da vida dele. A Copa foi uma época fantástica. E eu acho que a literatura, ela tem esse poder de fazer com que a gente reflita sobre experiências nossas e dê uma nova visão àquela situação. E às vezes a gente vê uma coisa que a gente não considera importante, mas depois, às vezes, uma literatura, um livro, ela nos faz ver de uma outra forma, com uma outra sensibilidade. E nesse livro, o pai, que achava que aquele momento era uma desgraça, ao ler o livro do filho, ele percebe que foi possivelmente o melhor momento da vida dele, que ficou ele e o filho vendo futebol, que era o que ele adorava, juntos ali naquele momento. Então, Rodrigo, eu acho que sim, eu acho que a literatura tem essa força transformadora, e é uma das maiores ganhos da literatura, o autoconhecimento, né? A autorreflexão, você rever a tua vida. Enfim, então sim, eu acredito que sim.
2: Maravilhoso. Que lindo. Você falando, eu nem li o livro ainda, mas só da gente ouvir você falando, também muito. O futebol é uma coisa muito mágica, porque eu lembro meu pai, que era gremista, e meu pai teve um câncer muito agressivo e tal, e foi assim, o futebol que nos reunia, né? Eu lembro meu pai doente assistindo os jogos do Grêmio com raiva, mas entretido. Então, naquele momento, a gente esquecia, no momento do Grêmio jogando em campo ali, a gente esquecia de tudo, a gente esquecia da doença, a gente esquecia dos problemas e a gente estava unido ali. E falando nessa história, né, de traumas, eu tenho uma ideia aí para você. Pode falar.
1: Eu ia falar também que essa Copa, ela tem uma situação muito particular, porque a Copa de 70, né, que o Brasil ganhou, mas quando o Brasil sai para a Copa, a gente estava vivendo uma ditadura. Sim. Então, você, claro, era brasileiro que torcia para o Brasil, mas era um Brasil que a maioria das pessoas não reconhecia um país bacana naquele momento, né? Uhum. Então, claro, quando o Brasil entrou em campo, uma emoção incrível, mas era um momento de país muito particular. 82, 74 foi uma entre-safra, 78 foi aquela Copa, né? Nós somos os campeões morais, porque a gente não perde jogo nenhum e acaba tendo... acaba sendo a Copa da ditadura, né? Porque é uma Copa que o governo argentino acabou se imiscuindo muito. E 82 era a redenção disso, porque era um momento de abertura, né? A gente estava vendo aquilo, então você podia de novo torcer para o Brasil. Era uma coisa que era possível naquele momento, a gente estava virando já, né? A gente teve eleição para governador pela primeira vez depois de muito tempo naquele ano, então as ideias democráticas estavam sendo novamente reverenciadas. Então, tinha essa mística naquele momento. E eu também era criança, era jovem, e tenho uma lembrança muito feliz daquela Copa nesse aspecto, sabe? Pintar rua, que tinha isso, né? As pessoas pintavam as ruas, os amigos vendo jogos juntos, aquela felicidade, a gente tinha muito orgulho do nosso time, né? Era um time bacana, tinha coisa do samba, enfim, era isso. Reencontrar essa memória feliz naquele momento.
2: Então, te dá uma ideia para o próximo livro, Zé Roberto. Existe um dia 8 de julho de 2014. Se puder recontar essa história do 7-1, a gente agradece, assim. Porque acho que é todo mundo ainda mais traumatizado com esse 7-1. De repente, você faz alguma coisa, coloca uma criança alemã ali no meio, sei lá, sabe? Assim, eu acho que é uma ideia para um próximo livro, tá?
1: Mas sabe, Nara, que é interessante que futebol, quem não conhece, acha que são só três resultados possíveis, né? Empate, derrota e vitória. Mas quem gosta de futebol... E percebe que são muito mais de três resultados. Né? O 7-1 é uma coisa humilhante, né? Não tem outra palavra, né? É humilhante. A gente em casa e tal. O 3-2 contra a Itália não foi humilhante. Foi uma coisa mais trágica mesmo, né? E foi talvez essa beleza da tragédia, né? Quando é muito humilhante, não é trágico, é outra coisa, né? Ser humilhado não é trágico, é outro sentimento, né? Menos nobre.

0: Ali não. Ali a gente perde, tendo o melhor futebol, merecendo ganhar. Foi muito mais doloroso nesse aspecto, assim, digamos, épico, né? Muito mais dramático, traumático do que o 7-1. O 7-1 foi uma coisa realmente, uma coisa triste, assim, humilhante, né? É menor, eu acho,
1: Muito
0: do
1: bom,
0: que aquele
1: obrigado.
0: momento
1: Muito
0: e
1: legal, muito legal.
0: outras.
1: José Roberto de Castro Neves, autor do livro Onar 82. Todo mundo aqui no estúdio curioso para ler, e acho que todo mundo que está ouvindo a entrevista, que está
2: Certeza.
1: assistindo a entrevista, está acompanhando, ficou curioso também. José
0: Já está na
1: Roberto,
0: livraria?
1: boa pergunta. Para fechar, já está nas livrarias?
0: Tá sim na livraria. Obrigadíssimo, é um prazer falar com vocês. Obrigado pela atenção.
3: E olha, quem cresceu nos anos 80 e 90 provavelmente leu O Gênio do Crime na escola. E agora, esse clássico da literatura infanto-juvenil brasileira virou filme que já está em cartaz nos cinemas. Um detetive saído direto dos filmes noir dos anos 40, investigando um esquema de falsificação de figurinhas de álbum de futebol. Sim, tem álbum de figurinha no meio. E para contar um pouco mais sobre a adaptação, os apresentadores do Link TMC conversaram com um dos atores do longa, a Rafael Losso, que interpreta um cambista. Vamos ouvir.
4: Foi uma emoção poder participar desse filme. E eu lembro, e é engraçado, porque depois que eu fiz o filme, eu conversei com alguns amigos, diretores de teatro, e muita gente falou: esse livro me fez começar a gostar de livro. Então, nossa, só isso já me fez ficar muito feliz de participar.
5: Ô Rafael, eu vi ali no trailer que vocês atualizaram, né, a direção, o diretor atualizou, porque o livro se passa numa outra Copa, a gente tá vendo os jogadores de agora, e parece que tem algum problema ali com a figurinha do Vini Júnior. Você pode contar o que que é?
4: A figurinha do Vini Júnior é a figurinha dourada, é a figurinha que todo mundo tá ali na batalha para conseguir, para completar o álbum, e é ela que faz com que o filme tome certos direcionamentos.
2: Não, e tem a ver com a realidade, porque no álbum da Copa de hoje, né, a gente tem 20 Legends, que são figurinhas especiais, e são 20
4: Exato.
2: jogadores, né? E dos brasileiros, o único que tá entre ali os 20, tem o Cristiano Ronaldo, tem o Messi, tem o Modric, é o Vini Júnior. E ele é o único ali
4: Exato.
2: dos Legends, então faz muito sentido. Você colecionava figurinha também? Isso, o filme também te trouxe um certo saudosismo, além, é claro, de lembrar da tua experiência de ter lido o livro, mas você colecionava também?
4: Muito, colecionei bastante e também joguei muito bafo, né? Bati muita
2: Ah,
4: figurinha na escola. Então, isso foi realmente uma grande nostalgia, assim.
1: o Rafael, queria que você falasse um
5: Rafael,
1: pouquinho também
5: falar.
1: do elenco, né? Como é que foi trabalhar com Marcos Veras, Ailton Graça, que são atores,
2: Douglas Silva.
1: Douglas Silva, atores versáteis, né? E queria saber dessa experiência também para você.
4: Ah, foi incrível, na verdade, né? Principalmente o Ailton, porque eu e o Ailton a gente se encontra desde da minha época de teatro, assim. Eu fiz muito teatro e o Ailton é um cara que participou da minha formatura no teatro. Ele já trabalhava com o diretor que me formou no teatro, e o Ailton foi assistir minha peça de formatura pelo menos umas 3 vezes. Então eu tenho muita ligação com o Ailton. Eu e o Marco, a gente é da mesma agência de atores, então a gente já se conhece, mas a gente nunca tinha atuado junto. Foi muito incrível isso. O Douglas eu só pude conhecer ali um pouco no set mesmo, a gente nunca tinha se trombado nessa caminhada. Mas eu acho um grande ator e fez um belíssimo papel.
5: Rafael, deixa eu te pedir para contar um pouquinho da história. Eu sei que você está guardando um monte de coisa, você não falou quase nada por causa de spoiler, né? Mas conta um pouquinho do que dá para
4: Eu não
5: contar,
4: sei o que eu
5: porque
4: posso
5: você é
4: contar.
5: cambista. Você não sabe?
4: Exato,
5: Não, mas o que
4: exato.
5: está lá no.
4: Então, eu posso falar.
5: O que está na sinopse?
4: Eu posso falar um pouquinho, na verdade, né? E uma coisa que eu mais posso falar que é do trabalho dessas crianças, assim. O Lippe Binder, que é o diretor desse filme, conseguiu reunir uma turma de crianças muito talentosas. Os meninos são incríveis, a Bela, o Breno, o Samuel. Eles fazem papéis incríveis, mas o filme conta é isso. Esse menino, o protagonista da nossa história, ele é apaixonado por um show de detetive. E ele tem esse grupinho de amigos que gosta de assistir esse show, eles querem sempre desvendar algum mistério, e acontece isso, um deles completa o álbum, eles vão lá tentar ganhar o prêmio, né? Quem consegue completar o álbum tem um prêmio. Quando eles chegam na porta da empresa para pegar o prêmio deles, eles entendem que tem muita gente dando o álbum ao mesmo tempo, e isso não é possível. O dono da estão falsificando minhas figurinhas, então tem muita gente completando o álbum, então eu não consigo presentear todo mundo. E eles, por já terem esse aspecto detetive dentro de si, resolvem ajudar o dono da empresa a entender quem é o gênio do crime, quem é que está fazendo essas figurinhas falsas e tocando esse caos no mundo das figurinhas, e eles decidem dar essa investigada. No caminho, eles me encontram. Não, eu não sou tão gênio assim. Eu sou só um aviãozinho da história.
3: E olha, se você é fã de boa gastronomia, eu tenho um convite, tá? O Parque Vila Lobos é o seu destino nos próximos dias. Tá rolando o Taste São Paulo 2026 e o nosso repórter Lucas Escórcio foi conferir o movimento e traz os detalhes do evento.
6: O Parque Vila Lobos, na Zona Oeste de São Paulo, é palco do Taste Festival SP mais uma vez. E esse ano, o parque está sediando a edição histórica de 10 anos do Taste SP, que é considerado um dos maiores festivais gastronômicos do mundo. Para se ter uma ideia do tamanho dessa cozinha gigante, a organização espera receber mais de 77 mil visitantes. O público tem à disposição um cardápio de luxo. São mais de 30 bares e restaurantes badalados da cidade e mais de 100 expositores espalhados pelo parque. Tem opção para todos os paladares. O público pode provar o clássico dadinho de tapioca e baião de dois do chefe Rodrigo Oliveira, do Mocotó, os sushis frescos da premiada chefe Thelma Shirayashi, do Aizome, ou se deliciar com as sobremesas da Carole Crema. Gigantes como Fasano, Le Jazz e Brás Trattoria dividem espaço com estreantes de peso, como a autêntica culinária tailandesa trazida pelo chefe Maurício Santi. Além de comer, quem vem ao festival pode botar a mão na massa. São mais de 650 aulas, workshops, shows, espaço kids e atividades gratuitas. É só chegar e se inscrever na hora. Eu falei com o público presente no Taste e perguntei se estavam de barriga cheia.
7: Sempre, né? Não dá pra vir aqui pra comer pouco. A gente come muito, é muito gostoso. Lugar, um ambiente super gostoso. A gente sempre marca com vários amigos. A gente arruma uma mesinha e passa o dia inteiro aqui.
8: A variedade aqui é muito grande. A gente fica na dúvida e acaba provando um pouquinho de cada lugar.
9: Tranquilidade da gente conseguir aproveitar aqui o espaço, né?
8: Segurança.
9: Tá sempre com os amigos, a gente marca um encontro e tal.
8: Tomar um bom vinho.
10: Já comi bastante já, tô bem satisfeito.
3: Tá aí. E assim a gente encerra o Amanhã TMC desta segunda-feira. O programa teve a minha apresentação, Diego Andrade. Muito obrigado pela sua companhia. Que seu dia seja leve, produtivo e cheio de boas notícias. Eu vou indo embora, mas você continua agora aqui na programação da TMC com o Start TMC, com a Fernanda Câmara e o Rafael Tebas. Uma ótima segunda-feira para você e até amanhã.
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3: Cinco horas e um minuto, muito bom dia. Está começando mais uma edição do Start TMC. É, comecinho de semana, dia primeiro de junho, já mês 6 do ano. Seja bem-vindo aqui ao Start TMC, sempre comigo, Rafael Tebas, com Fernanda Câmara. Muito bom dia, parceira.
13: Boa semana, vamos em frente.
6: Bom dia, Rafael Tebas, bom dia, ouvinte. É isso, vamos em frente. Start TMC no ar com as principais notícias do Brasil e do mundo para você ficar muito bem informado. Muito bom dia, ouvinte de São Paulo, Brasília, Rio de Janeiro, Curitiba, Belo Horizonte e Recife. 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Inscreva-se, curta, deixa ali o like, ativa o sininho,
13: se inscreva no canal, compartilhe. E você viu que o Paco até tocou o despertador aqui no Start TMC.
6: Pra todo mundo acordar.
13: Que beleza.
6: Cedíssimo, agora 5 horas e 2 minutos. Vamos nessa.

0: 5:02, a seleção brasileira se despediu da torcida antes da Copa do Mundo com uma atuação convincente no Maracanã.
1: A equipe comandada por Carlo Ancelotti goleou o Panamá por 6-2 e dominou a partida principalmente no segundo tempo.
0: O técnico aproveitou o amistoso para testar alternativas e usou todos os jogadores disponíveis.
1: O último amistoso do Brasil é no próximo sábado contra o Egito em Cleveland, nos Estados Unidos.
0: Essa é uma das informações que o Start TMC destaca nesta segunda-feira, dia 1º de junho, e tem mais.
1: Petrobras reduz preço do diesel em 35 centavos por litro a partir desta segunda-feira.
0: O valor do combustível nas refinarias passa de R$ 3,65 para R$ 3,30 por litro. Medida integra então ações do governo para conter os impactos da alta do petróleo no mercado interno.
1: Fiocruz descarta caso suspeito de ebola em paciente isolado no Rio de Janeiro. Homem vindo de Uganda apresentava sintomas compatíveis com a doença e foi submetido a protocolo de segurança. Exames laboratoriais afastaram a suspeita do vírus.
0: 5:04, destaques internacionais. A Colômbia vai ter segundo turno na eleição presidencial. Líder da votação, Abelardo de la Espriecha, enfrentará Ivan Capeda no próximo dia 21 de junho. O atual presidente, Gustavo Petro, questionou a apuração inicial dos votos, inclusive as pesquisas de intenção de votos colocavam de fato Capeda na liderança. No entanto, as urnas mostraram outro resultado.
1: Estados Unidos e Irã trocam ataques e ampliam tensão militar na região. Washington afirma ter realizado ataques de autodefesa durante o fim de semana. Em resposta, Teherã diz ter atingido uma base usada pelas forças americanas.
0: Soldados de Israel hasteiam bandeira em fortaleza histórica no sul do Líbano. Militares israelenses ocuparam o castelo de Belfort, posição estratégica na região, e é a primeira vez desde 2000 que tropas do país avançam tão profundamente em território libanês. 5:05.
1: E a gente volta ao esporte. Sim, no tênis. João Fonseca vence Casper Ruud e garante vaga nas quartas de final de Roland Garros. Aos 19 anos, o carioca superou o norueguês duas vezes, finalista em Paris por 3-1. E encerrou o jejum de 22 anos desde Gustavo Kuerten, que acompanhou o jogo das arquibancadas. João Fonseca segue na disputa e enfrenta o tcheco Jakub Mensik amanhã por uma vaga na semifinal do Grand Slam francês. 5:05.
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1: Previsão do tempo para esta segundona. Acorda, pessoal. Vem aqui acompanhar o Start TMC comigo, Fernanda Câmara, e também com Rafael Tebas. A gente vai te contar agora se você vai sair com guarda-chuva, com blusa, ou se o tempo vai estar mais propício para você usar menos roupa e ter aquele efeito cebola. Coloca muita roupa e depois tira, porque o calor vem. Vamos ver o que, que vai acontecer. Vamos começar então por Curitiba? O dia é nublado, mas o sol também aparece, máxima de 20 graus e mínima de 10.
0: No sudeste, em São Paulo, a segunda começa nublada, deve chover, inclusive, pelo menos garoar ao longo do dia. Nuvens se dissipam durante também o dia, máxima de 22 e mínima de 13.
1: No Rio de Janeiro, o sol aparece entre nuvens. Chove à tarde e à noite, máxima de 27 e mínima de 17.
0: Em Belo Horizonte, cenário parecido com o do Rio. Chove à tarde, também chove à noite, máxima de 25, mínima de 15 graus.
1: Centro-Oeste, em Brasília, sol com muitas nuvens, pancadas de chuva à tarde e à noite, máxima 26, mínima 17.
0: E para fechar, Recife, o dia é nublado, no entanto, o sol aparece, máxima de 30, mínima de 24 graus. 5:07.
1: Vamos então com o nosso giro de repórteres com os principais destaques de tudo o que aconteceu para você ficar muito bem informado. Um imigrante congolês está internado em estado grave no Instituto de Infectologia Emílio Ribas, na zona oeste de São Paulo. Segundo a Secretaria Estadual de Saúde, os exames apontaram para meningite meningocócica, mas a suspeita de ebola ainda não foi descartada e a Luísa Mutoni conta tudo para você.
3: Os testes que vão confirmar se o paciente está com ebola ou não devem ficar prontos nesta segunda-feira. O homem de 37 anos voltou recentemente da República Democrática do Congo, país que tem regiões com surto de ebola declarado pela Organização Mundial da Saúde. Já são 18 mortes e 134 casos confirmados. Aqui no Brasil, um segundo caso está sendo investigado pelas autoridades de saúde. No Rio de Janeiro, um viajante belga que voltou recentemente da Uganda foi diagnosticado com malária. Ele está internado na Fiocruz em isolamento e como medida de precaução. Ainda neste fim de semana, um tiroteio assustou passageiros da estação São Bento do metrô, em pleno centro de São Paulo. 6 pessoas foram baleadas, entre elas um bebê de 11 meses e uma adolescente de 14 anos. O pai do bebê também foi atingido e está em estado grave. 3 homens tentaram assaltar um policial civil que estava de folga dentro da estação e ele reagiu. Um dos suspeitos foi preso e está internado sob escolta policial. Os outros 2 fugiram e estão sendo procurados pela polícia.
0: 5:09, Luísa Mutoni então com as informações de São Paulo. A gente vai para Brasília agora, né? O Congresso Nacional realmente deve ter mais uma semana bastante intensa. Ellen Gomes conta tudo pra gente. Bom dia, Ellen.
4: A PEC da escala 6x1, que cria nova jornada de trabalho, chega ao Senado Federal nesta semana. O presidente do Congresso Nacional, Davi Alcolumbre, será responsável por definir como vai ser a tramitação do texto na casa. Nos bastidores, aliados afirmam que ele não deve se opor ao texto, mas que também não tem pressa em colocar para votação em plenário. A Câmara também deve avançar nas discussões sobre inteligência artificial. O presidente da Câmara dos Deputados, Hugo Mota, afirmou que pretende que a apresentação do parecer seja feita pelo relator deputado Agnaldo Ribeiro até o dia 9 de junho. Outro tema que deve avançar no Congresso é a PEC de Segurança Pública, também considerada uma das principais pautas legislativas do semestre. A base do governo trabalha para que o texto seja votado quanto antes, devido à importância para o pleito eleitoral que acontece em setembro. Além disso, requerimentos de urgência devem ser votados na Câmara dos Deputados durante a sessão deliberativa extraordinária prevista para esta quarta-feira. Por causa do feriado de Corpus Christi, a semana legislativa deve ser mais curta, com votações e discussões apenas entre segunda e quarta-feira.
1: E a gente continua aqui com o nosso giro de repórteres. Já falamos com Luísa Mutoni, já falamos com a Ellen Gomes e agora a gente vai falar que os casos de doenças respiratórias dobraram em 2026 e o Ministério da Saúde anuncia medidas para minimizar os impactos em 3 estados brasileiros. E a gente vai falar agora com Rodolfo Simões.
5: O Ministério da Saúde autorizou a abertura de mais de 500 leitos destinados ao atendimento de pacientes com síndrome respiratória aguda grave em 3 estados, Minas Gerais, Goiás e Rio Grande do Sul. Em Minas, serão 71 novos leitos e um investimento de cerca de R$8,5 milhões. Os municípios beneficiados são os seguintes: Unaí, na região noroeste do estado, Janaúba, no norte de Minas, e São Sebastião do Paraíso, faz divisa com São Paulo. E os dados em 2026 assustam. Entre janeiro e abril deste ano, foram registrados 6.760 casos de síndrome respiratória grave no país associados à influenza. Esse número representa praticamente o dobro comparado com o mesmo período do ano passado. Em Belo Horizonte, o aumento de internações por doenças respiratórias tem pressionado o atendimento pediátrico de hospitais particulares. O cenário acende um alerta para o risco de escassez de leitos na pediatria na capital mineira. Somado a isso, também tem um aumento aí de casos graves relacionados a bronquiolite, pneumonia, tudo isso tem pressionado o sistema de saúde. A solução para esse problema é a vacinação. A campanha nacional de vacinação terminou no dia 30 de maio, mas o imunizante segue disponível em todos os centros de saúde espalhados pelo país e o Ministério da Saúde recomenda a todas as prefeituras que priorizem os grupos chamados prioritários.
0: Valeu, muito obrigado pelas informações. Fica esse registro importante, então, relacionado à saúde. Você acompanha aqui o Start TMC e você manda mensagem pra gente. Já tem muita gente acordando, indo pro trabalho e enviando mensagem pra gente aqui no 11972211001. É o caso da Elisa, que é de São Paulo. Mandando aqui um bom dia para você, Fernanda. Bom dia para mim também. Bom dia, Fernanda bom Tebas. Dia. Também o Carlos Vendramini, no Rio de Janeiro. Mandando também aqui mensagem para gente. Chegou junho, escreve ele. Tá voando, né? Tá voando, hein?
1: Chegou junho e aí o ouvinte responde. Junto com junho, chega o que também?
0: O que
1: chega? A gente
0: quer
1: saber o que chega, o que você gosta. Escreve pra gente.
0: Festa junina, já estão falando aqui no nosso ponto. Leandro Meirelles no Recife também, mandando mensagem. Aqui também o pessoal de Belo Horizonte mandando um alô pra gente. E também aqui, bom dia dupla, indo pro trabalho ouvindo a TMC, Júlio aqui, escreve ele, muito obrigado pela sua mensagem, Júlio Ribeiro, nosso ouvinte aqui, também da TMC, nesse caso no 100.1 de São Paulo, já indo pro trabalho às 5h13 da manhã, acompanhando o Start TMC. E agora a gente vai mudar de assunto, a gente continua girando a nossa reportagem, vamos pro Rio de Janeiro. Olha, dia importante, semana decisiva, o julgamento da morte do menino Henri Borel entra numa nova fase nesta semana e a Luísa Rodrigues explica pra gente. Bom dia, Luísa.
6: O julgamento da morte de Henri Borel entra nesta segunda-feira, no oitavo dia, no Tribunal do Júri do Rio de Janeiro. Após a conclusão dos depoimentos das testemunhas ligadas à defesa de Monique Medeiros, os trabalhos vão ouvir as testemunhas convocadas pela defesa de Jairo Souza Santos Júnior, o Jairinho. A inversão na ordem dos depoimentos foi determinada pela Justiça, após um habeas corpus concedido à defesa do ex-vereador. A decisão estabeleceu que Jairinho será interrogado apenas depois de Monique, já que a mãe de Henri pretende atribuir a ele a responsabilidade pelas agressões contra a criança. Com isso, as testemunhas de Monique foram ouvidas primeiro. Nos dois últimos dias de julgamento, o destaque ficou para os depoimentos de Brian Medeiros, irmão de Monique, e também da babá, Tainá Ferreira. Brian afirmou aos jurados que a irmã foi orientada a mentir no primeiro depoimento prestado à polícia após a morte de Henri. Já Tainá, considerada uma das principais testemunhas do processo, prestou esclarecimentos sobre as diferentes versões que apresentou ao longo das investigações. Entre as seis testemunhas que devem ser ouvidas pela defesa de Jairinho estão o coronel reformado Jairo Souza Santos, pai do ex-vereador, e Fernanda Abdu Figueiredo, amiga da família. Ao todo, 27 testemunhas devem ser ouvidas. E depois dessa fase, o júri seguirá para os interrogatórios dos réus e os debates finais entre a acusação e a defesa. A expectativa é que o julgamento seja concluído até o meio desta semana. Monique Medeiros e Jairo Souza Santos Júnior, conhecido como Jairinho, respondem pelos crimes de tortura e homicídio qualificado pela morte de Henri Borel, que tinha 4 anos quando morreu em março de 2021.
1: Esse assunto de repercussão nacional que a gente claramente vai continuar acompanhando com os nossos repórteres. E agora a gente continua com o nosso giro. A Câmara Municipal de Curitiba vota hoje se abre um processo político-administrativo contra o vereador gravado por uma câmera escondida, recebendo R$5.000 de uma funcionária, R$5.600. A suspeita é de rachadinha e os detalhes chegam com Leonardo Gomes.
7: É, sem dúvida, um dia extremamente decisivo para Lorenz Nogueira, para o futuro político de Lorenz Nogueira aqui na capital paranaense. Isso porque os vereadores, os colegas vereadores, vão decidir se estas acusações do Ministério Público do Paraná de rachadinha serão ou não investigadas pela própria Câmara. E aí sim, esse processo pode resultar na cassação de mandato por quebra de decoro parlamentar por conta dessas denúncias de corrupção. Portanto, a gente não está falando de uma cassação imediata. O plenário vai decidir se o caso é grave o suficiente para a abertura de um processo. Isso deve acontecer, uma vez que a gente está falando de um vereador, e relembrando, refrescando a memória do ouvinte aqui da TMC, a gente está falando de um vereador de primeiro mandato que foi flagrado por uma câmera escondida, uma gravação autorizada pela justiça, onde uma funcionária do gabinete dele encontra com ele numa sala, num escritório, a portas fechadas, e recebe dela R$5.600. Ele conta nota por nota, dinheiro por dinheiro, e depois diz que está tudo certo. Segundo o Ministério Público do Paraná, aqueles R$5.600 era parte do salário da funcionária, ou seja, que caiu na conta dela, mas ela sacou o dinheiro e depois entregou para ele. O Ministério Público do Paraná sustenta que o vereador Lawrence Nogueira fazia isso repetidas vezes, com mais de 10 servidores do gabinete, de chefe de gabinete, assessor de imprensa, e por aí vai, telefonista, segundo o Ministério Público, uma prática comum dentro do gabinete do vereador. Agora, os colegas parlamentares vão decidir se o processo será julgado, se um procedimento interno administrativo será aberto. Com isso, será, inclusive, eleito o relator do caso, e aí a gente tem um prazo de até 90 dias corridos para que a Câmara Municipal analise, claro, dando espaço para que o vereador Lawrence possa se defender, possa apresentar argumentos, se ele tiver, assim como testemunhas também devem ser ouvidas. Ou seja, é um julgamento por quebra de decoro parlamentar, que pode ser aberto já nas próximas horas, ao que tudo indica, e é o que nós ouvimos nos bastidores da Câmara, deve ser um processo rápido, para que até mesmo uma punição chegue muito antes desse prazo de 90 dias. Claro que a gente vai acompanhar de perto esta votação que vai acontecer em plenário ainda nesta manhã e traremos atualizações ao longo da programação da TMC.
0: Valeu, obrigado pelas informações, Leonardo Gomes, nosso repórter aqui também, apresentador lá do Paraná TMC. Agora são 5 horas e 19 minutos. Olha só, hein? As novas regras de segurança no ambiente de trabalho passaram a valer no último dia 26 e contemplam os riscos à saúde mental de funcionários e também prestadores de serviço. O engenheiro especialista em gestão de riscos psicossociais, João Carlos Pires Campos, conversou com a TMC e explica pra gente.
8: E a gente recebe aqui João Carlos Pires Campos, que é engenheiro, técnico em segurança do trabalho, especialista em gestão e prevenção de riscos psicossociais. Ele que vem falar sobre essa nova NR1, né, essa nova fiscalização. Muito obrigada, João Carlos, pela sua presença aqui. E eu já começo logo perguntando, o que é que muda agora com essa fiscalização da NR1?
9: Principal mudança é que a partir de agora, as empresas também precisam fazer a gestão dos riscos psicossociais. Os riscos psicossociais, eles estão associados às condições do ambiente, àquela influência da organização do trabalho que pode gerar o adoecimento do trabalhador. As empresas estão muito acostumadas a enxergar a parte física da relação de trabalho. Por exemplo, a entrega de EPI para os trabalhadores, capacete, luva, bota, óculos. Né? É visível, é fácil, você consegue ter uma boa gestão. Porém, quando a gente fala de adoecimento mental, aí fica mais difícil, porque envolve outras situações que eram muito pouco avaliadas antigamente. Então, a gente tem que avaliar a organização do trabalho, a relação com a liderança, a relação com os colegas de trabalho, pressão por metas, liberdade para tomada de decisão, assédio no ambiente de trabalho, relações de trabalho mais novas, como home office, trabalho por aplicativo, né? trabalho externo. Então, tudo isso tem uma influência muito grande na relação de trabalho.
8: E, João Carlos, o que é que os empregadores devem fazer a partir de agora para se adaptar a essas novas regras?
9: Bom, importante entender que não existe mágica, está todo mundo no mesmo processo de adequação. O ideal é que as empresas comecem utilizando a ferramenta de avaliação ergonômica preliminar, porque ela deve avaliar aonde o trabalho é executado, como esse trabalho realmente é executado e ouvir o trabalhador. Além disso, avalia também os documentos, os registros, a relação no ambiente de trabalho, e quanto mais detalhado isso for, melhor será o sistema de gestão dos riscos psicossociais.
8: E tem penalidade para quem descumprir?
9: Nesse momento, a fiscalização tem caráter de orientação. Nos primeiros 90 dias da publicação da norma, a fiscalização ela não vai multar. Inclusive, nem tem código de autuação nesse momento. Porém, o não cumprimento da norma é muito mais custoso para as empresas do que o risco de se pagar uma multa. Já estão acontecendo afastamentos, já estão acontecendo situações de presenteísmo, onde a pessoa está presente, porém já não dá o rendimento necessário, já estão acontecendo ações trabalhistas que são custosas para a empresa. Então, um sistema de gestão como esse vai trabalhar na prevenção, vai reverter, vai melhorar esses indicadores e vai gerar benefícios para a empresa. Vai conseguir ter um ambiente mais seguro, mais saudável, mais harmonioso e mais produtivo.
8: Bom, a gente já falou então dessa parte ligada ao empregador. E o funcionário, e o empregado, e a pessoa que está ali no dia a dia e começa a sentir os efeitos de problemas de saúde mental, o que ela deve fazer?
9: E quando a gente fala de saúde mental, a gente está pensando em como o ambiente pode ser adoecedor para o trabalhador. Já o trabalhador, quando ele estiver nesse processo de adoecimento, é importante que ele procure os meios de acesso da empresa. A empresa deve ter um canal de escuta ativo, o próprio avaliação ergonômica preliminar pode identificar esses sinais do trabalhador e já encaminhar ele para um atendimento médico, para um atendimento psicológico. O próprio diagnóstico, né, dos riscos psicossociais, que é um aprofundamento maior, também pode identificar isso e pode ter esse encaminhamento do trabalhador para um tratamento mais adequado. Mas é sempre importante entender que quando a gente está falando aqui da gestão dos riscos psicossociais, nós estamos falando em adotar melhorias, adotar situações que vão ser de correção do ambiente de trabalho, da organização de trabalho, de como o trabalho é feito, de como isso está impactando a saúde do trabalhador.
0: 5 horas e 23 minutos, a gente acompanhou essa entrevista então feita pela Estela Ribeiro, né, com um engenheiro especialista em gestão de riscos psicossociais. 5h23.
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0: 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Start TMC no ar com Fernanda Câmara, comigo Rafael Tebas. E agora é hora de Copa do Mundo aqui no Start TMC. O Uruguai anunciou os 26 jogadores convocados para a Copa do Mundo. O técnico é Marcelo Bielsa. E a seleção chega então ao torneio, a Copa, apostando na mistura entre juventude e experiência. A gente contextualiza aqui, entre os nomes chamados está Arrascaeta, craque do Flamengo. Ele ainda está se recuperando de uma lesão séria na clavícula, mas deve estar à disposição ao longo da Copa do Mundo. Os uruguaios estão no grupo H da Copa. E é um grupo que tem a Espanha, então não é tão simples assim. Espanha, Arábia Saudita e Cabo Verde é o grupo do Uruguai na Copa do Mundo. O primeiro jogo, portanto, no dia 15 de junho contra a seleção da Arábia Saudita em Miami, nos Estados Unidos. O Uruguai, que é uma equipe super tradicional, bicampeão da Copa do Mundo, né? É o Uruguai, a seleção uruguaia, venceu em 1930, a primeira Copa da história que foi disputada no próprio Uruguai, e também em 1950 venceu no Brasil, no famoso Maracanaço, inclusive. 5h25, Copa do Mundo é aqui na TMC.
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1: Cinco horas e 25 minutos. Deixa eu falar aqui o bom dia do pessoal que está no YouTube. A Mariana Souza de São Paulo, Carlos Eduardo Martins de Brasília, o Fernando Costa de Curitiba. Também temos Recife aqui no YouTube já. A Juliana Barros, bom dia. Tebas, Fernanda.
0: Bom dia.
1: Começando junho muito bem informada, graças ao jornal de vocês. Muito obrigada, Juliana. E continue ligadinha aí, porque tem muito mais notícias. Ó, a decisão do governo americano de classificar o PCC e o Comando Vermelho como organizações terroristas é um dos assuntos de hoje também. A medida dividiu opiniões no espectro político e gerou reações de especialistas em segurança. Mário Sarrubo, que é jurista e ex-secretário nacional de Segurança Pública, avaliou como a intervenção do governo Trump pode trazer danos ao país.
14: Lembrando que onde os Estados Unidos estiveram em termos de guerra ao tráfico, de guerra às drogas, não houve nenhum tipo de avanço. Né? Honduras continua um problema seríssimo, a Colômbia só evoluiu a partir do instante em que ela olhou os territórios de uma outra, sob um outro prisma, sob um prisma mais humano, com ações policiais, mas também colocando o Estado ali para tomar posição e substituir o crime nos benefícios à população. De maneira que essa questão, esse debate raso e essas falas rasas no sentido de que agora o criminoso vai ter um tratamento adequado, espionado pelos americanos, primeiro que isso não vai acontecer, segundo que não é este o caminho para a gente avançar nesse debate.
0: Essa fala então do Mário Sarrubo, ex-secretário nacional de Segurança Pública, nessa entrevista exclusiva aqui à TMC. Ele ainda definiu, né, avaliou a decisão do governo americano e afirmou que pode produzir efeitos econômicos negativos, além de diplomáticos e institucionais aqui no Brasil.
14: Sobre o prisma político, isso vai prejudicar a visão do Brasil em organismos multilaterais, porque seremos vistos como párias na medida em que seremos um território que abriga organizações terroristas. E sobre o prisma econômico, eu apostaria todas as minhas fichas que vai subir o custo Brasil, o rating Brasil vai cair, a Bolsa deverá cair porque os custos aumentarão para a nossa economia na medida em que barreiras comerciais serão impostas em função desta classificação do Brasil a partir de uma nação como os Estados Unidos. Então, um prejuízo extraordinário sem nenhuma vantagem, porque eu vi aí a fala do prefeito Ricardo Nunes. É interessante que ninguém aqui está defendendo criminoso, nem o governo federal, nem eu, nem o promotor Lincoln Gaquia, muito pelo contrário. O que a gente está dizendo é que os criminosos vão se beneficiar dessa questão, porque o Brasil deixará de ter um sistema de cooperação com os Estados Unidos e até mesmo com outros países.
1: Mário Sarrubo aponta também que a chamada guerra às drogas, liderada pelos Estados Unidos, tem histórico de fracasso em outros países.
14: A gente tem que olhar isso sob três perspectivas. A primeira delas, e a que mais me toca, é a questão técnica. Em termos de segurança pública, isso não acrescenta nada, ao contrário, prejudica. Prejudica por quê? Deixa de ser as facções criminosas lá nos Estados Unidos, elas deixam de ser vistas como caso de polícia e passam a ser vistas sob a perspectiva da defesa nacional. Com isso, elas saem da esfera das agências policiais, da DIA, por exemplo, do FBI, e entra na esfera de outras agências, como, por exemplo, a CIA e as Forças Armadas. Ocorre que a cooperação do Brasil com essas agências americanas, a cooperação internacional do Brasil, a gente pode criticar a política pública do Brasil nas últimas três décadas, eu sou um crítico, acho que nós erramos, tanto é verdade que estamos nessa situação hoje, mas a verdade é que não dá para criticar o Brasil em termos de cooperação internacional.
0: Acompanhamos então essas falas aí de Mário Sarrubo, ex-secretário. Trechos, né? Exatamente, né? Esses trechos da entrevista exclusiva do Mário Sarrubo, que é ex-secretário nacional de Segurança Pública, entrevista concedida aqui à TMC. Ele citou o prefeito de São Paulo, Ricardo Nunes, só para a gente contextualizar aqui. O Nunes defendeu abertamente a decisão dos Estados Unidos de classificar o PCC e o Comando Vermelho como organizações terroristas, né? A TMC participou de uma entrevista com o prefeito de São Paulo e ele disse exatamente isso, por isso a citação também do Mário Sarrubo em relação ao prefeito de São Paulo. 5 horas e 31 minutos.
1: O Banco Central anda preocupado com uma das últimas medidas econômicas anunciadas pelo governo Lula, que podem fazer com que a taxa Selic permaneça elevada. Ellen Gomes.
15: A última ata divulgada pelo Copom mostra que o Banco Central observa com preocupação o aumento das linhas de crédito com juros subsidiados anunciadas pelo governo Lula recentemente. No documento, a autoridade monetária afirma que a medida gera incerteza sobre a estabilização da dívida pública e tem o potencial de elevar a taxa básica de juros. O presidente anunciou recentemente o programa Move Brasil, voltado para motoristas de aplicativo, que amplia as linhas de crédito para quem quiser financiar veículos novos de até R$150 mil. A medida provisória garante financiamento com juros mais baixos e descontos de até R$50 mil. Segundo o BC, é o maior percentual de crédito registrado desde 2019. Em Brasília, a MP anunciada há 5 meses da eleição é vista como um aceno a um público que pode fazer diferença para a reeleição de Lula.
0: Helen Gomes, então, direto de Brasília, trazendo as informações pra gente. Aqui o Start TMC no ar em São Paulo, em Brasília, no Rio de Janeiro, também no Recife, em Curitiba. Estamos também no aplicativo da TMC. Você baixa no seu smartphone, é só digitar TMC na sua loja virtual, e também estamos no YouTube com imagem, arroba TMC News BR. Aproveita e deixa o like, estamos em junho.
1: Ativa o sininho.
0: Ativa o sininho, deixa o like e vem com a gente aqui também no Start TMC, Fernanda.
1: E temos mais gente aqui falando bom dia no YouTube, deixa eu falar o nome de todo mundo. Roberto Nascimento, de Brasília, Camila Pereira, do Rio de Janeiro, Gustavo Ribeiro, de Curitiba também, bom dia, iniciando junho na companhia de vocês, parabéns pelo trabalho, muito obrigada, e um ótimo trabalho para você também, que deve ter acordado cedinho para se aprontar para ir trabalhar e já sintonizou aqui no Start TMC. A gente vai para Curitiba. Em um ano, mais de 24 milhões de brasileiros foram vítimas de golpes. Nossa. Via Pix e boletos, segundo a Federação Brasileira de Bancos, né, a FEBRABAN. Os detalhes chegam então de Curitiba com Leonardo Gomes.
7: No período, o sistema bancário movimentou mais de 35 trilhões de reais em transações, enquanto as perdas por conta de fraudes deste tipo girou em torno de 29 bilhões de reais. Os dados são referentes a julho de 2024 e junho de 2025 e foram apresentados na última semana durante o 16º Congresso Brasileiro de Direito Empresarial e também Cidadania, que acontece aqui em Curitiba até o início desta semana. Durante a apresentação, a FEBRABAN destacou que o crescimento das fraudes digitais tem impulsionado investimento dentro das empresas, dentro dos bancos e também de fintechs, claro, para evitar que novos golpes atinjam e deixem, inclusive, as instituições bancárias no prejuízo. A estimativa é que essas instituições têm investido nos últimos meses, nos últimos anos, cerca de 47 bilhões de reais em tecnologia, sendo aproximadamente 4 bilhões e 700 milhões de reais destinados exclusivamente à segurança e prevenção de fraudes. Entre as ferramentas disponíveis para a população está a contestação do Pix. Né? Assim que o consumidor verifica que tem algo de errado, que ele possa ter sido vítima de um golpe, de uma fraude, ele pode sim contestar esta compra ou esta negociação. O advogado e presidente da Comissão Especial de Defesa do Consumidor da OAB, Walter José Faide Moura, conversou com a gente e alertou que o uso do Pix, o uso não só do Pix, mas de qualquer transferência bancária através do celular, exige cuidado e atenção do consumidor.
16: Primeira coisa é você verificar se é uma operação voluntária que você está fazendo. Portanto, não deixe seu aparelho na funcionalidade de pagamento, nem de fotografia, nem com o aplicativo do banco aberto, e não aponte seu celular para QR codes desconhecidos. Em sendo uma operação voluntária, confira o endereçamento do Pix e, se possível, confirme com quem você pagou se ele recebeu do outro lado.
7: Segundo a FEBRABAN, entre 2018 e 2025, a Polícia Federal realizou 678 operações relacionadas a fraudes bancárias eletrônicas, só pela internet. Cumpriu 1.700 mandados de busca e apreensão e prendeu mais de 300 pessoas. No mesmo período, foram apreendidos 132 milhões de reais.
0: Leonardo Gomes, como sempre, todo elegante, ali com o céu azul lindo de Curitiba e realmente ali bastante com agasalhos e tal, passando as informações pra gente. E impressionante esse dado, né?
1: Então, eu ia falar, pena.
0: Impressionante.
1: Que...
0: mais de 24 milhões de brasileiros vítimas de golpes aí via Pix, boletos também. É impressionante. Enfim. 5 horas e 36 minutos, esporte agora no Start TMC. Ivan Drago vem aí, afinal de contas teve Campeonato Brasileiro, os times se despedindo antes da Copa do Mundo, e o Ivan vai trazer as informações pra gente. Fala, Ivan, bom dia.
17: Um abraço a todos que acompanham o Start TMC, finalizada a 18ª rodada do Campeonato Brasileiro, hein? Tudo isso. Agora o Campeonato Brasileiro só volta depois da Copa do Mundo. Vale lembrar que algumas equipes ainda têm 17 jogos na competição. Mas neste momento, a tabela apresenta o Palmeiras na liderança do campeonato com 7 pontos para o segundo colocado. O Flamengo, lembrando que o Flamengo tem um jogo a menos. O Fluminense é o terceiro colocado com o Zubeldia. E vem aí na quarta colocação o Atlético Paranaense. Furacão faz uma campanha excelente com o Odair Hellmann no comando e por isso Furacão entre os quatro melhores da competição. Aí depois vem Bragantino, Bahia, Coritiba e o São Paulo despenca, derrete, despenca na tabela de classificação. Neste momento é o oitavo colocado e não vence há 5 jogos. E a gente olha para a parte de baixo da tabela, né? A gente chegou até a citar nos últimos dias a briga do Corinthians, né? Para se afastar da zona de rebaixamento. O Corinthians chegou a entrar na zona da degola e agora subiu, é o décimo colocado, vai se afastando da zona incômoda. Neste momento, vão ficar na zona de rebaixamento até a volta do Campeonato Brasileiro. Vasco da Gama, Remo, Mirassol e Chapecoense. Portanto, situações complicadas, o Santos conseguiu sair e o primeiro time fora da zona de rebaixamento é o Grêmio. E também nós tivemos neste domingo a vitória da seleção brasileira na despedida, né? Porque agora o segundo amistoso será nos Estados Unidos. A seleção brasileira no Maracanã venceu o Panamá por 6-2. A gente pode olhar para a primeira etapa da seleção brasileira, quando o Ancelotti colocou a formação principal, mas o time do segundo tempo, rapaz, chamou a atenção de todos. E eu quero fazer um alerta sobre isso, tá? Ele tem escalado o time titular com 4 atacantes. São 2 volantes, né? Casemiro e Bruno Guimarães. Matheus Cunha, Rafinha, Luiz Henrique e Vinícius Júnior. Eu ainda acho que ele vai mudar essa formação, vai colocar mais um meio campista. Ou Paquetá ou Danilo, tirando um homem de frente. Ah, mas o Brasil vai encontrar pela frente seleções que vão ficar o tempo inteiro no campo de defesa e vão exigir mais ofensivamente da seleção brasileira. Haiti, Marrocos e Escócia na primeira fase da competição. Quem disse que com esses 3 homens no meio o Brasil não continuará ofensivo? Até porque Paquetá e Danilo Santos jogam o fino da bola. Então eu ainda acho que o Ancelotti vai mudar. A minha opinião, eu entendo que o Brasil fica mais fortalecido com 3 homens de meio, dá mais controle, mais consistência, o time consegue chegar na frente também com qualidade. Enfim, é o que eu espero do Ancelotti, que deixou já claro que ele ainda não definiu o time titular para a estreia contra Marrocos. A gente vai continuar acompanhando tudo de perto. Grande abraço a todos.
0: Abraço, Ivan Drago, nosso comentarista aqui da TMC, aqui no Start TMC. De fato, o Brasil, né, impressionando. Claro que o Panamá é uma equipe frágil, mas mesmo assim, 6-2, né? 6-2.
1: Um número impressionante.
0: Sim,
1: né,
0: pessoal? Um placar muito expressivo. Foi bem o Brasil, e o Ivan Drago então apostando que ao longo da Copa do Mundo o Brasil deve ter uma mudança na postura tática com um meio campista na vaga de algum dos atacantes. A gente vai acompanhar. Só para fazer aqui um rápido pé, Fernanda Câmara, né, em relação às informações do Campeonato Brasileiro.
1: Só explica pro pessoal
0: o que é pé. O pé quando a gente complementa alguma informação. O Ivan Drago trouxe as informações sobre o Campeonato Brasileiro aqui. E vou passar rapidinho aqui o G6, porque afinal de contas, agora a próxima rodada só depois da Copa do Mundo, só no dia 22 de julho, próximo jogo de Campeonato Brasileiro. Então nós temos o seguinte cenário, tá? Palmeiras com 41 pontos, é uma campanha realmente muito boa do Palmeiras, 18 jogos, 12 vitórias, 5 empates, só perdeu um jogo, 41 pontos tem o Palmeiras, Flamengo tem 34 pontos, mas tem um jogo a menos, Fluminense 31, Atlético Paranaense 30, Bragantino 29 e o Bahia na sexta posição com 26 pontos. Lá embaixo, então, pegando os 4 últimos colocados, Vasco no Z4 com 20 pontos, Remo com 18, Mirassol com 16, Chapecoense com 9 pontos, é a lanterninha aqui do Campeonato Brasileiro. O Grêmio, né, tá quase no Z4, para desespero do nosso editor-chefe Bruno Chesi, mas tá respirando ainda. Grêmio na 16ª colocação com 21 pontos. Essa é a fotografia do Campeonato Brasileiro antes da Copa do Mundo.
1: E depois do pé que o Tebas fez, agora eu entro com a cabeça de outro assunto. A cabeça, gente, é a chamada do outro assunto. Então, aqui em São Paulo, o Estádio Municipal do Pacaembu virou a capital nacional de literatura neste fim de semana. Começou na Praça Charles Miller a 5ª edição da Feira do Livro. E quem acompanhou tudo e vai contar para você é o Lucas Escórcio.
18: Quinta edição da Feira do Livro chegando aqui no Pacaembu, no centro de São Paulo, bem em frente ao Mercado Livre Arena Pacaembu, na Praça Charles Miller. O espaço já está tomado por diversas tendas repletas de livros e esse festival literário vai até o dia 7 de junho, uma semana de muita literatura aqui em São Paulo. O evento abre das 10 da manhã e vai até as 8 da noite em todos esses dias e ele, obviamente, é totalmente gratuito. E o tamanho desse evento impressiona. São 160 expositores e mais de 200 atividades divididas entre os palcos, como o auditório do Museu do Futebol, o Espaço Rebentos, que é feito para as crianças escreverem seu primeiro livro, colorirem alguns livros também, o palco da praça, reunindo apresentações musicais, TED Talks, conversas, workshops e também os tablados literários. A feira esse ano lançou uma plataforma digital, a feiradolivro.com.br. Acessando esse site, o leitor consegue salvar os eventos que ele quer ver direito e montar uma espécie de roteiro, uma agenda em seu celular. Mais de 107 autores irão estar presentes aqui ao longo desses dias, sendo 17 nomes internacionais. E o grande destaque dessa edição é a literatura latino-americana, trazendo expoentes dos nossos hermanos, dos nossos países vizinhos, como Colômbia, Uruguai, Chile e Argentina. A literatura brasileira também vem em peso, desde autores consagrados e best-sellers até novos nomes experimentais, novos nomes da indústria. O roteiro também joga luz sobre o pensamento indígena e a cultura afro-brasileira. E para quem gosta de histórias reais, não ficção e, obviamente, jornalismo, vem com muita força esse ano, com foco especial para grandes biografias de figuras políticas, cultura popular e esporte. Eu conversei com Paulo Werneck, diretor da Feira do Livro, e ele explicou a importância de um evento como esse na cidade de São Paulo.
19: Olha, essa feira foi criada com o objetivo de trazer para a cidade de São Paulo a experiência de um festival literário, né? São Paulo tem uma oferta cultural inacreditável, mas não tinha um grande festival literário de rua, desse formato que você está no meio da rua, passeando entre livros, e a gente faz aqui um convite para as pessoas chegarem mais, falar de livros, ir na praça de alimentação, curtir o Museu do Futebol, que vai estar aberto.
18: Eu também falei com entusiastas da leitura que estavam presentes e perguntei o que estavam achando do evento.
20: Eu gosto demais de vir para cá, eu sou de Curitiba. Eu acho que esse evento é muito importante para quem é da área, porque é um espaço que a gente consegue ver quais são as novidades.
21: Trocar experiências, porque o trabalho de escritor é sempre muito solitário. E aí, quando você encontra pares, você descobre que os outros também sofrem.
22: Que você tem contato com a literatura, com quem você está lendo, né? Então, estava passando Giovanna Madaloso ali, conheci o Pedro Jucá também, que é maravilhoso.
18: Lembrando, o Museu do Futebol, que fica na Mercado Livre Arena Pacaembu, também está funcionando normalmente, então dá para fazer até as duas coisas de uma vez. Recado tá dado, o momento ideal para conhecer novos autores, conversar com seus autores favoritos que estão no evento, comprar livro barato, ouvir palestras sobre literatura, trazer os pequenos, instigar a criançada a ler e, obviamente, mergulhar de cabeça no universo literário. Relembrando, até dia 7 de junho, Feira do Livro 2026, na Praça Charles Miller, no Pacaembu, das 10 da manhã às 8 da noite, evento totalmente gratuito. E mais informações e programação no site afeiradolivro.com.br.
0: Fica então a informação para o nosso ouvinte que está nos acompanhando em São Paulo no 100.1, e a gente vai falar de cultura agora, continuar falando de cultura aqui. 5 anos fora dos palcos brasileiros, o retorno vai ser de Princesa. Sara Sarris, uma das maiores vozes do teatro musical do país, já está de volta à cena, inclusive interpretando Diana, a Princesa de Gales. Esse espetáculo passou pelo Rio de Janeiro, chega a São Paulo, muito interessante. E a nossa Estela Ribeiro, ela conversou com a Sara Sarris. Vamos acompanhar.
23: Ah, olha, muito linda. É uma montagem dirigida pelo nosso querido Tadeu Aguiar, que é um diretor muito amoroso. E, assim, um espetáculo magnânimo, né? São números impressionantes. Mais de 250 figurinos, quase 47 perucas. Eu tenho 26 trocas rápidas durante o espetáculo. Então, todos os looks icônicos da Diana, para quem gosta, né, de moda, estão no espetáculo, né? São quase personagens do espetáculo. E, assim, um elenco brilhante. Eu interpreto a Diana, Claudinho Lins interpreta o Príncipe Charles, Simone Centurione interpreta a Rainha Elizabeth, Gisele de Prates, a controversa Camila Parker Bowles. Então, para quem gosta, né, para quem segue a história da realeza,

0: Charles, aquele, quando ela tinha em torno de 19 anos, até o divórcio e ali pequenos desdobramentos da vida dela e do grande legado que ela construiu, o legado humanitário lindíssimo, né? Ela realmente foi uma mulher muito à frente do seu tempo, que até hoje faz pensar muito a importância, o que é possível se fazer com a sua exposição, né? Ela trazia as lentes do mundo numa época que não existia rede social para causas humanitárias tão importantes. Então, acho que é inclusive por isso que eu acho que o legado dela ainda é tão presente, mesmo passados tantos anos da sua partida.
1: Ô Sarinha, e me conta uma coisa, você que já está afastada do mercado de teatro musical há algum tempo, o que você notou de diferença nas produções de musicais de lá para cá?
0: Eu não tive oportunidade de assistir muita coisa, né? Aqui no Brasil, na verdade, não tive oportunidade de assistir nada, porque eu cheguei já num período de ensaios, a companhia já tinha começado a ensaiar, inclusive, eu cheguei uma semana depois, e nós fizemos uma linda temporada no Rio de Janeiro, e nós fazíamos sessões de quarta a domingo, então eram 7 sessões por semana, eu fiz todos os espetáculos, sem nenhuma substituição. E aí nós tivemos aí um hiato entre né, para trazer a montagem do Rio para São Paulo só de 10 dias, então acabei voltando para casa em Minneapolis, que é onde eu moro. E voltei para cá. Tenho um bebezinho de 2 anos, então acaba me impossibilitando de assistir os colegas. Queria muito, mas pelo que eu notei, até o que eu vim acompanhando, né? Eu tenho a Casa da Voz, que é um espaço virtual de treinamento artístico para reabilitação e treinamento vocal voltado para o teatro musical. E o que eu tenho notado é que cresceu muito o teatro musical no Brasil, né? A gente tem, assim, novas gerações sedentas de treinamento. Então, a gente vê realmente talentos, como a gente diz, né? O triple threat, que a gente fala lá nos Estados Unidos. Mas artistas que realmente desenvolvem com muita maestria as três áreas, né? Estelinha sabe bem, também conhece muito bem o teatro musical. Uma atriz belíssima, bailarina incrível, cantora linda. E nós precisamos desenvolver muito bem as três artes, né? A dança, a música, o canto e a interpretação. E hoje eu vejo realmente uma nova geração muito bem preparada para as audições e esse cenário crescendo exponencialmente no Brasil, né? Tanto no Rio de Janeiro quanto em São Paulo, hoje já expandindo para cidades do Nordeste, cidades do Sul do Brasil, e isso me dá uma imensa alegria, porque querendo ou não, acho que o grande boom do teatro musical, que aconteceu quando a gente chama a Era de Ouro, né? Que foi ali quando inaugurou o Teatro Abril, que hoje é o Teatro Renault, em torno de 2001, nós víamos assim, nós realmente começamos essa nova onda, né, do teatro musical no Brasil, com as produções originais, né? Então ver hoje que realmente isso se consolidou e a grande força que tem hoje no Brasil com o teatro musical me deixou muito feliz.
1: Ô Sara, você falou que vocês fizeram uma temporada em no Rio de Janeiro, que você não precisou de substituição nenhum dia. Eu imagino que seja um preparo. A gente costuma falar como um clichê, né? Que quem faz musical tem um preparo parecido, um preparo de um atleta, porque precisa aguentar muitas sessões, muitas horas. Quais são as suas dicas para se manter sempre em forma para poder fazer tantas sessões ao longo da semana?
0: Exatamente, a gente brinca, né, que somos os triatletas das artes, né? Exato. E é realmente necessário um grande preparo, um preparo físico principalmente, né? Assim, cuidar muito bem da saúde, um preparo vocal que une descanso, uma boa hidratação, treinamento, então treinamento muscular, fortalecimento muscular de todo o corpo para realmente, e principalmente descanso, né? Acabar o espetáculo. Por isso que eu falo, infelizmente não consegui assistir os colegas ou outras coisas, porque a gente fica muito focado em época de temporada, né? Para realmente terminar o espetáculo, ir para casa, descansar, e eu ainda amamentando com o bebê. Então, essa dosar a sua energia para você conseguir ter 100% do seu aproveitamento artístico em cena, no palco, é muito importante. Então, todos esses cuidados realmente existem, não são brincadeira.
1: Perfeito, querida. Eu ficaria aqui uma manhã toda conversando com você. Até abandonei o Felipe ali, ó, deixei ele meio de cantinho para a gente bater o nosso papo.
2: Deixa.
1: Querida, você pode convidar os nossos ouvintes e espectadores aqui da TMC para assistirem Dayana?
0: Mas é claro, nós estamos no Teatro Liberdade. De sexta a domingo, temos sessões duplas

0: aos sábados, que são às 3 da tarde, às 7:30 da noite, e aos domingos, que são às 4 da tarde, e... Não, mentira, desculpa. É, de sexta às 8, sábados às 4 da tarde, às 8:30 da noite, e domingos às 3 da tarde e às 7:30 da noite. Então, o espetáculo está lindíssimo, cenários incríveis de Natália Lana, coreografias de Sueli Guerra, direção do Tadeu Aguiar, é um elenco brilhante em cena, vale a pena, principalmente nesse diazinho chuvoso, ir ao teatro. Eita. Vocês não vão se arrepender.
1: A gente acompanhou então essa entrevista da Estela Ribeiro, também do Felipe Bueno, com a Sara Sarres, que interpreta Diana, a Princesa de Gales. 5 horas e 53 minutos.
2: E quem cresceu nos anos 80 e 90 provavelmente leu O Gênio do Crime na escola. E agora esse clássico da literatura infanto-juvenil brasileira virou filme, que já está em cartaz nos cinemas. Um detetive saído direto dos filmes noir nos anos 40... investigando um esquema de falsificação de figurinhas de álbum de futebol. Sim, tem álbum de figurinha no meio. E para contar mais sobre a adaptação, os apresentadores do Link TMC conversaram com um dos atores do longa, o Rafael Losso, que interpreta um cambista.
3: Foi uma emoção poder participar desse filme. E eu lembro, e é engraçado, porque depois que eu fiz o filme, eu conversei com alguns amigos, diretores de teatro, e muita gente falou, esse livro me fez começar a gostar de leitura. Então, nossa, só isso já me fez ficar muito feliz de participar.
4: Ô Rafael, eu vi ali no trailer que tem, vocês atualizaram, né, a direção, o diretor atualizou, porque o livro se passa numa outra Copa, a gente tá vendo os jogadores de agora, e parece que tem algum problema ali com a figurinha do Vini Júnior. Você pode contar o que que é?
3: A figurinha do Vini Júnior é a figurinha dourada, é a figurinha que todo mundo tá ali na batalha para conseguir, para completar o álbum, e é ela que faz com que o filme tome certos direcionamentos.
5: Não, e tem a ver com a realidade, porque no álbum da Copa de hoje, né, a gente tem 20 legends, que são figurinhas especiais, e cada são 20 Exato. Jogadores, né? E dos brasileiros, o único que tá entre ali os 20, tem o Cristiano Ronaldo, tem o Messi, tem o Modric, é o Vini Júnior. E ele é o único Exato. Ali dos legends, então faz muito sentido. Você colecionava figurinha também? Isso, o filme também te trouxe um certo saudosismo, além, é claro, de lembrar da tua experiência de ter lido o livro, mas você colecionava também?
3: Muito, colecionei bastante e também joguei muito bafo, né? Bati muita figurinha na escola. Então, isso foi realmente uma grande nostalgia, assim.
6: Ô Rafael, queria que você falasse um pouquinho também do elenco, né? Como é que foi trabalhar com Marcos Veras, Ailton Graça, que são atores...
5: Douglas Silva,
6: atores versáteis, né? E queria saber dessa experiência também para você.
3: Ah, foi incrível, na verdade, né? Principalmente o Ailton, porque eu e o Ailton a gente se encontra desde a minha época de teatro, assim. Eu fiz muito teatro e o Ailton é um cara que participou da minha formatura no teatro. Ele já trabalhava com o diretor que me formou no teatro, e o Ailton foi assistir minha peça de formatura pelo menos umas 3 vezes. Então eu tenho muita ligação com o Ailton. Eu e o Marco, a gente é da mesma agência de atores, então a gente já se conhece, mas a gente nunca tinha atuado junto. Foi muito incrível isso. O Douglas eu só pude conhecer ali um pouco no set mesmo, a gente nunca tinha se trombado nessa caminhada, mas eu acho um grande ator e fez um belíssimo papel.
4: Rafael, deixa eu te pedir para contar um pouquinho da história. Eu sei que você tá guardando um monte de coisa, você não falou quase nada para de spoiler, né? Mas conta um pouquinho.
3: Eu não sei o que eu posso contar.
4: Você não sabe?
3: Exato.
4: O que tá lá no...
3: eu posso falar.
4: O que tá na sinopse.
3: Eu posso falar um pouquinho, na verdade, né? E uma coisa que eu mais posso falar é que é do trabalho dessas crianças, assim. O Lipe Binder, que é o diretor desse filme, conseguiu reunir uma turma de crianças muito talentosas. Os meninos são incríveis, a Bela, o Breno, o Samuel, eles fazem papéis incríveis. Mas o filme conta é isso. Esse menino, o protagonista da nossa história, ele é apaixonado por um show de detetive. E ele tem esse grupinho de amigos que gosta de assistir esse show, eles querem sempre desvendar algum mistério, e acontece isso, um deles completa o álbum, eles vão lá tentar ganhar o prêmio, né? Quem consegue completar o álbum tem um prêmio. Quando eles chegam na porta da empresa para pegar o prêmio deles, eles eles entendem que tem muita gente dando o álbum ao mesmo tempo. E isso não é possível. O dono da estão falsificando minhas figurinhas, então tem muita gente completando o álbum, eu não consigo presentear todo mundo. E eles, por já terem esse aspecto detetive dentro de si, resolvem ajudar o dono da empresa a entender quem é o gênio do crime, quem é que está fazendo essas figurinhas falsas e tocando esse caos no mundo das figurinhas. E eles decidem dar essa investigada. No caminho,
4: por
3: eles
4: acaso é você,
3: me encontram. Não, eu não sou tão gênio assim. Eu sou só um aviãozinho da história.
2: Ouvimos então o ator Rafael Losso, que interpreta um cambista no filme O Gênio do Crime. E a gente continua aqui com o nosso Start TMC, dando bom dia para quem está no YouTube. Marcelo Fernandes, de Belo Horizonte, bom dia. Que junho seja um mês de conquistas. Muito obrigada para nós, Marcelo. Continue aí ouvindo e assistindo a gente pelo YouTube. É, nós vamos até às 7 horas da manhã. Tem mensagem aí, Tebas?
1: Muitas mensagens também já chegando pra gente aqui no Start TMC, no 11972211001. Vou pensar três mensagens aqui, tá? O Mauro mandando uma mensagem, ele é de Pinheiros, aqui em São Paulo, mandando aqui que já tá no carro acompanhando o Start TMC. João Benatti, no Rio de Janeiro também, dizendo que hoje acordou cedo, já está escutando a TMC. Muito obrigado, João. E a Mirela Dornas, que é lá de Belo Horizonte, ela trabalha num hospital, está indo trabalhar e ouvindo aqui o Start TMC, mandando um bom dia, Fernanda, e bom dia, Tebas.
2: Vai indo trabalhar muito bem informada. 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

0: horas em ponto, você está aqui no Start TMC. Nós começamos às 5 horas, agora já são 6 horas e a gente vai até às 7 com as principais notícias, com os principais destaques desta segunda-feira, dia 1º de junho. A seleção brasileira se despediu da torcida antes da Copa do Mundo com uma atuação convincente no Maracanã.
1: A equipe de Carlo Ancelotti goleou o Panamá por 6-2, dominou a partida principalmente no segundo tempo.
0: O treinador aproveitou o amistoso para testar alternativas e utilizou todos os jogadores disponíveis.
1: O último amistoso do Brasil é no próximo sábado contra o Egito nos Estados Unidos.
0: Essa é uma das informações que o Start TMC destaca, então, nesta segunda-feira, 1º de junho, e tem mais.
1: Petrobras reduz o preço do diesel em 35 centavos por litro a partir desta segunda-feira, de hoje, 1º de junho. Valor do combustível nas refinarias passa, então, de R$ 3,65 para R$ 3,30 por litro. A medida integra ações do governo para conter os impactos da alta do petróleo no mercado interno.
0: Fiocruz descarta caso suspeito de ebola em paciente isolado no Rio de Janeiro. O homem vindo de Uganda apresentava sintomas compatíveis com a doença e foi submetido a protocolo de segurança. Exames laboratoriais afastaram a suspeita do vírus.
1: 6:02, destaques internacionais. A Colômbia vai ter segundo turno na eleição presidencial. O líder da votação, Abelardo de la Espriella, vai enfrentar Ivan Capeda no próximo dia 21 de junho. O atual presidente, Gustavo Petro, questionou a apuração inicial dos votos. Lembrando que ele apoiou Capeda, que ficou na segunda colocação, e as pesquisas de intenção de voto apontavam Capeda na primeira colocação, o que, portanto, não ocorreu.
0: Estados Unidos e Irã trocam ataques e ampliam tensão militar na região. Washington afirma ter realizado ataques de autodefesa durante o fim de semana. Em resposta, Teherã diz ter atingido uma base usada pelas forças americanas.
1: Soldados de Israel hasteiam bandeira em fortaleza histórica no sul do Líbano. Militares israelenses ocuparam o castelo de Belfort, posição estratégica na região, e é a primeira vez desde 2000 que tropas do país avançam tão profundamente em território libanês.
0: Voltando ao esporte, no tênis, João Fonseca vence Casper Ruud e garante vaga nas quartas de final de Roland Garros. Aos 19 anos, o carioca superou o norueguês duas vezes finalista em Paris por 3-7 a 1 e encerrou um jejum de 22 anos desde Gustavo Kuerten, que acompanhou o jogo das arquibancadas. Fonseca segue na disputa e enfrenta o tcheco Jakub Mysin amanhã por uma vaga na semifinal do Grand Slam francês. 5:04.
1: 6:04.
0: 6:04.
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1: E a gente agora vai conversar com o Bruno Rizzi, nosso colunista fixo aqui do Start TMC, nesse dia 1º de junho, hein? Tá voando o tempo, já estamos no mês de junho. Bruno Rizzi, bom dia, boa semana. O que você vai abordar, vai trazer pra gente hoje nessa edição do Start? Bom dia.
3: Bom dia, Fê, bom dia, Tebas, bom dia ao nosso ouvinte, espectador. Pois é, 1º de junho aí, podemos dizer que falta 4 meses pra eleição, né?
1: Que loucura, eu não tinha pensado dessa forma, mas é verdade.
3: Tá chegando aí, né? Falta quase nada pra Copa, mas falta só também 4 meses aí, faltam 4 meses pras eleições. E a gente vai comentar, obviamente, sobre esse tema, muitos desdobramentos aí durante o final de semana na construção de chapas ao redor do Brasil, com destaque aí para o Paraná, pro Distrito Federal também, com importantes movimentos ali, envolvendo inclusive o nome de Michele Bolsonaro, que é forte candidata para o Senado no Distrito Federal, mas também alguns desdobramentos de formação de chapas ou supostas formações de chapas na eleição presidencial. Também teve algumas falas, alguns sinais que nos trouxeram aí, nos trazem bastante pontos para análise aqui junto com vocês no Start TMC. Além disso, um tema aqui que a gente traz quase que em primeira mão para o nosso ouvinte do Start TMC. Opa. É a possibilidade de novas tarifas pelos Estados Unidos serem aplicadas para o Brasil a partir já dessa semana. Num momento aí um tanto quanto delicado, assim, digamos, na relação de Brasil e Estados Unidos, apesar da recente reunião, do recente encontro de Trump com o presidente Lula, que teve muitos sorrisos, muitos apertos de mão, muitas falas, I love you e tudo mais.
4: Química e por aí vai.
3: É isso. É, apesar disso, a gente teve na semana passada um evento de desgaste envolvendo o governo americano, apesar de que Trump corre em paralelo a essa questão, né? Uma questão mais de Marco Rubio ali, mas enfim, o chefe da coisa é sempre o responsável, né? Então, enfim, essa questão pode trazer algum impacto nessa relação diplomática, mas também ter um reflexo eleitoral aqui no Brasil, que eu vou revelar para vocês também hoje aqui no Start TMC.
0: Olha, aí, revelações, hein?
4: Revelações e informações de bastidores.
3: Plena segunda de manhã. E só para completar aqui, Tebas, essa semana é mais curta, né? São aí no Congresso Nacional, são basicamente 3 dias, né? Para não dizer 2, porque a rotina feriado, ali é terça, né? quarta e quinta. Quinta é feriado. Enfim, a semana ficou mais curta, mas também vai ter o famoso Gilmar Palusa, que é o Fórum Jurídico de Lisboa.
4: Gilmar Palusa.
3: É isso. Ele é o nome aí informal e satírico que foi criado para esse Fórum Jurídico de Lisboa, que coordenado e idealizado pelo ministro Gilmar Mendes do STF. Então, muitos parlamentares, muitos nomes, até esse ano vai ter uma exclusividade aí de nomes internacionais mais fortes até do que nomes aqui do cenário nacional, mas muitos parlamentares se deslocam até lá. É um grande ambiente de conversas e trocas e relações governamentais que ocorre. Então, o cenário no Congresso Nacional em Brasília vai estar esvaziado, mas isso não impede que o noticiário dos bastidores, que é geralmente até mais quente, esteja bastante agitado aqui no Brasil.
4: E, Bruno, nesse caso, em relação a esse evento, né, o Fórum de Lisboa, ou o Gilmar Palusa, como também o pessoal fala nas redes sociais, sempre deixa a capital do país mais esvaziada, porque são integrantes dos três poderes convidados e muitas vezes participam efetivamente desse fórum.
3: Exato, e muita troca, né? Além de troca entre representantes de diferentes países, também troca ali entre os poderes, é uma oportunidade que eles têm de conversar ali entre parlamentares e também a troca entre poderes. E esse ano até uma curiosidade, na verdade, um acontecimento que o ministro Flávio Dino estava confirmado no evento, inclusive tinha um painel dele, mas acabou quebrando o pé aí, rompendo ligamentos, vai ficar de molho aí alguns dias, não vai participar.
0: Olha só. E quem não tá de molho e já está prontíssima para falar com a gente é a Rafaela Soares, ao vivo de Brasília. A disputa pelas 2 vagas ao Senado no Distrito Federal em 2026 segue em aberto. Até o momento, pelo menos 5 nomes aparecem como pré-candidatos, enquanto partidos e lideranças políticas ainda articulam alianças e possíveis mudanças no cenário eleitoral. Bom dia, Rafa!
5: Bom dia, pessoal. Bom dia a todos os nossos ouvintes. Essa corrida pelo Senado aqui no DF promete ser uma das mais concorridas aí nos últimos anos, porque a gente tem nomes de peso e somente 2 vagas. O primeiro é o ex-governador Ibanez Rocha, que deixou aqui o governo do Distrito Federal exatamente para concorrer a uma vaga do Senado, mas a gente sabe que Ibanez está ali envolvido nessa questão da investigação do Banco Master, principalmente essa compra frustrada do BRB para o Banco Master, né? Ibanez e Celina Leão ali são alguns dos nomes que aparecem durante essa discussão, essa investigação ali do Banco Master. Outra possível candidata é a senadora Leila Barros, que busca renovar, né, o mandato conquistado nas eleições de 2018. Já ali no campo, no outro campo, e aí a gente fala muito do campo bolsonarista, a ex-primeira-dama Michelle Bolsonaro é apontada como um dos nomes aqui principais do PL para a disputa. Ainda não temos a confirmação, mas nas pesquisas que a gente vê aqui na capital federal, ela sempre aparece ali nas primeiras posições. O partido também tem entre as opções Bia Kicis, que está ali também figurando entre os principais nomes. Já na esquerda, a gente tem a deputada Érica Cocai, que aparece como pré-candidata e é aposta do PT aqui no Distrito Federal. Mas, apesar dessa movimentação, é importante lembrar que esses nomes ainda são pré-candidatos, porque a gente precisa das convenções partidárias e também do envio dessas candidaturas para o TSE, para aí sim o registro. Mas o que a gente sabe que é a capital federal, que a gente vota, né, um cargo a mais do que o resto do país, que são os cargos para os deputados distritais, que é uma espécie de assembleia legislativa que a gente tem aqui, mas todo mundo de olho no Senado, nessa renovação aí da maioria dessa casa parlamentar. Claro, a gente traz as informações durante a programação.
4: E vai ser uma disputa bem interessante. Valeu, Rafaela Soares, em Brasília, trazendo as informações. Bruno Rizzi, né? É um tabuleiro também complexo esse do DF, né?
3: É complexo, e aí a questão de caso master, naturalmente BRB, que está tendo uma relação direta nesse momento, inclusive o presidente do BRB, o antigo, né, preso. Muita relação ali que pode impactar sim esse cenário. Michele Bolsonaro ainda não afirma que é candidata, mas muito provavelmente seja candidata e é favoritíssima a ocupar uma dessas vagas. Ibanez, que foi o primeiro governador do Distrito Federal a ser reeleito em primeiro turno em 2022, acaba sendo, enfim, perde todo o protagonismo que ele teria ali para o Senado, né? Era um dos favoritos também, acaba perdendo justamente por conta desses escândalos, então o cenário fica um pouco mais complexo ali.
4: Bem interessante.
0: E a gente continua com os nossos repórteres ao vivo. A Fundação Oswaldo Cruz, a Fiocruz, descartou neste domingo um caso suspeito de ebola em um paciente internado no Rio de Janeiro. O homem, que veio de Uganda, na África, estava sob protocolo de isolamento no Instituto Nacional de Infectologia Evandro Chagas. Então, Gustavo Sleman tem mais informações ao vivo do Rio de Janeiro. Bom dia, Gustavo.
6: Bom dia, pessoal. Esse homem deu entrada na unidade aqui na Zona Norte do Rio de Janeiro no fim da tarde de sábado, apresentando sintomas como tosse, calafrios e diarreia. Como Uganda, na África, possui regiões com registros confirmados de ebola, a equipe médica acionou o protocolo de segurança para atendimento especializado e isolamento preventivo. Ainda no sábado, foram coletadas amostras biológicas, né, para exames laboratoriais. Poucas horas após a internação, os testes apontaram resultado positivo para a malária. No entanto, mesmo assim, os protocolos de segurança foram mantidos até que fossem realizados outros procedimentos. No domingo, ontem, análises realizadas pelo Instituto Oswaldo Cruz em amostras de saliva, urina e sangue descartaram a infecção por ebola. Com o resultado negativo, esse homem deixou o protocolo de isolamento e agora segue recebendo atendimento médico para tratamento do quadro clínico justamente de malária. A Fiocruz informou que o risco de transmissão da doença, do ebola no caso, é considerado baixo aqui no Brasil. A gente lembra ainda que a Secretaria de Estado de São Paulo e o Ministério da Saúde também investigam um caso suspeito em São Paulo. O paciente é um imigrante da República Democrática do Congo que foi internado no Instituto de Infectologia Emílio Ribas. A suspeita de ebola não foi descartada porque os exames que são específicos para essa doença só devem ficar prontos hoje. Então a gente fica nessa expectativa, mas também com esse resultado por parte do paciente que era com suspeito, né, de estar com ebola aqui no Rio de Janeiro, dando negativo o diagnóstico dele, agora sendo positivo apenas para malária.
4: Tá certo, então, as informações do Gustavo no Rio de Janeiro. Muito obrigado pelas informações em relação a esse possível, ou suposto, enfim, a gente vai ter que aguardar os exames, esse caso aqui em São Paulo. A nossa equipe de reportagem vai acompanhar ao longo de todo o dia e a gente deseja, claro, para que o exame dê negativo em relação a essa possibilidade. 6h14, a gente tem entrevista ao vivo agora aqui no Start TMC. O prazo, né, para entrega da declaração do imposto de renda acabou. O leão, então, aí tá solta. Cuidado. Cuidado, ó.
0: Nossa,
4: olha o bote do leão aí.
0: O leão tá bravo.
4: Olha o bote do leão aí, tem que tomar cuidado, né? O que acontece com quem não entregou?
0: O leão saiu da jaula.
4: Você viu, saiu da jaula. Hoje já é dia primeiro, o pessoal que não entregou, tomem cuidado, hein? O que acontece com quem não entregou, né, efetivamente, a declaração? A gente vai conversar ao vivo, então, com o Vanderlei Goulart, CEO da Meta Contabilidade. Muito bom dia, Vanderlei. O nosso operador até soltou o leão aqui, claro, a gente está fazendo essa brincadeira, mas o que acontece efetivamente com a pessoa que deixou o prazo passar o último dia 29? Bom dia.
0: Bom dia.
7: Bom dia, bom dia. Literalmente, realmente, o leão está solto, né? Porque quem não entregou a declaração, ela entra numa situação de pendente de regularização do CPF. Então, esse contribuinte, ele tem algumas restrições, né? Por exemplo, para conseguir financiamento, alguns benefícios, ele não vai conseguir porque ele precisa fazer essa regularização, essa prestação de contas, né? para a Receita Federal. Do contrário, esse CPF ele fica pendente de regularização, né?
0: E além do CPF, existe uma multa, né? De quanto que é essa multa? Como que é feito o cálculo da multa para quem tem o imposto devido? E se existe alguma situação em que a multa pode ser reduzida ou até contestada?
7: É, a multa realmente está na legislação e não tem como ser contestada. Então, a multa mínima é R$ 165,00 para quem não entregou. Então, isso já parte dessa multa. Ou 1% do valor do imposto devido. Então, caso o contribuinte tenha um imposto devido, ela é 1% ao mês, limitado a 20%. Então, a penalidade aí para quem tem imposto a pagar ou imposto devido, ela realmente fica pesada, né? Mas para quem não tem imposto a pagar ou tem só a restituir, R$ 165.
4: E, Vanderlei, não tem jeito então, né? Conforme você acaba de explicar, quem perdeu o prazo vai ter que pagar a multa, não tem jeito. Se, né, o ouvinte, o espectador aqui do Start TMC, que está nos acompanhando e acabou esquecendo, ele entregar hoje R$ 165 aproximadamente. Agora, se a pessoa atrasar ainda mais, essa multa também pode aumentar?
7: É, ela é R$ 165 para quem não tem imposto a pagar, tá? Então, aí tu pode entregar final do ano, vai ser o mesmo R$ 165. Para quem tem imposto a pagar, aí sim é 1% do valor do imposto, limitados a 20%. Então, 1% ao mês, né, limitados a 20%. Então, sim, se a pessoa não pagar não entregar esse mês e tendo imposto a pagar, ele tem um X, que é 1%. No segundo mês, 2%, e assim por diante.
0: Então, daqui para frente, o que acontece? A pessoa não fez a declaração. O que ela tem que fazer a partir de agora?
7: A partir de agora é fazer a declaração o mais rápido possível, né? Então, procurar um contador ou procurar uma pessoa que entenda, né, um profissional, para entregar essa declaração para liberar o seu CPF, porque logo vai ter as restrições aí, como eu comentei, de financiamentos, benefícios, né? Inclusive até passaporte, enfim, tudo isso ele vai ficar limitado, né?
4: Tá certo, então a gente conversou com Vanderlei Goulart, CEO da Meta Contabilidade. Muito bom dia para você, Vanderlei, obrigado por nos atender e acho que ajudou bastante gente, viu? Valeu, boa semana.
0: Obrigada.
7: Obrigado, boa semana.
0: E a gente continua então com o nosso Start TMC, agora 6:18, um pessoal também aqui dando bom dia, a Clélia Santos de São Paulo, Leonardo Robô de Recife, entre outros espectadores aqui no YouTube, também temos o WhatsApp e agora a gente tem os principais destaques nacionais das principais capas de jornais nacionais, começando pela TMC.
4: TMC.com.br é a nossa manchete aqui no nosso portal, inclusive tem até contagem regressiva, faltam só 10 dias para a Copa do Mundo, é impressionante. E a nossa manchete: Brasil aplica chocolate sobre o Panamá e embarca com o pé direito na Copa do Mundo. Vou te explicar o que é o seguinte, favor. Quando uma equipe vence por um placar elástico, como foi o caso, 6-2 é muita coisa, a gente fala, deu um chocolate. Então, foi um chocolate do Brasil contra o Panamá.
0: Então, que tenhamos muito chocolate pela frente.
4: É isso.
0: Agora nós vamos para a capa da Folha de São Paulo. Decisão de Trump tem efeito incerto no Pix, mas pode afetar transações.
4: Agora a manchete do Globo: crime contra a mulher é o mais grave, mas país não vê violência em controlar saídas ou salário.
0: E agora a gente vai para a capa do Estado de São Paulo. Tem dois destaques aqui que eu gostaria de falar. Do Brasil, né, da seleção brasileira, despedida rumo à Copa com goleada e reservas famintos. E também João Fonseca vence o 16º do mundo e vai às quadras de Roland Garros.
4: Espetacular o João Fonseca, realmente deixando a gente muito orgulhoso. Agora o destaque do G1, 42 de 52 universidades brasileiras caem em ranking por baixo desempenho.
0: E agora a gente vai para a capa do UOL com o esporte. Brasil deslancha com reservas e goleia o Panamá por 6-2. 6:20.
4: E a gente continua girando a nossa reportagem agora em São Paulo. Olha só, esse assunto deixa o Bruno Riz interessado, hein? Olha, o presidente nacional do PSD, Gilberto Kassab, admitiu a possibilidade de ser vice na disputa presidencial desse ano, 2026, com o governador de Goiás, Ronaldo Caiado. Olha só, quem tem as informações pra gente é Ricardo Spárvoli. Muito bom dia, Spárvoli.
8: Bom dia, Rafael, Fernanda, Bruno, pra você que acompanha o Start TMC. Pois é, o Kassab, ele falou que a escolha definitiva só vai ser realizada mesmo em julho e que ainda existe a possibilidade de um aliado ser a decisão final para a chapa e não ele mesmo. O presidente do PSD afirmou que a palavra final será de Caiado, ou seja, não vai ser ele que vai decidir, vai ser o próprio candidato Ronaldo Caiado. Kassab afirmou que o perfil procurado para ser vice será o que melhor ajudar para vencer as eleições e depois, claro, ajudar a governar em si. E essa não é a primeira vez que o nome de Kassab é considerado para uma candidatura a vice-presidente nas eleições de 2026. No comecinho do ano, Kassab sinalizou para aliados do partido que poderia integrar uma chapa encabeçada pelo governador de São Paulo, Tarcísio de Freitas, em uma eventual disputa à presidência. Mas no fim das contas, a gente sabe, Tarcísio de Freitas decidiu continuar no governo de São Paulo e tentar a reeleição, enquanto que o PSD lançou o nome de Ronaldo Caiado para a presidência. Agora a gente aguarda os desdobramentos, tanto do partido quanto dos possíveis nomes à vice-candidatura de Ronaldo Caiado à presidência da República. Eu gostaria de saber agora informações de Bruno Riz.
9: É interessante, né? Porque no final das contas, Spárvoli e todos os nossos ouvintes aqui, isso é muito mais uma cortina de fumaça criada por Gilberto Kassab para mudar um pouco o foco e tirar ali o ânimo de Romeu Zema, que a gente trouxe na semana passada, essa possível aliança, essa possível chapa Zema-Caiado, né? Caiado e Zema, inicialmente. Mas os movimentos ali, falando com interlocutores do Novo, é, pô, legal essa chapa, Zema encabeçando e Caiado de vice. Com essa preocupação que chegou a Kassab, presidente do PSD, ele logo se colocou como possível vice de Caiado, querendo indicar o seguinte, ó, eu posso ser um vice ou qualquer outro que cumpra os atributos para esse perfil. Porém, a vaga é nossa. A decisão é do Caiado, ou seja, quem encabeça essa chapa é Ronaldo Caiado. Não tem nada disso de sair para ser vice de Zema, né? Até porque realmente essa chapa com Zema liderando, né? Com Zema encabeçando, ela é muito... é curiosa, assim, não faz muito sentido realmente. Claro que na política a gente não tem que esperar que as coisas façam muito sentido, mas no jogo de poderes ali, é um tanto quanto estranho você pegar o Novo, que é um partido relativamente pequeno, tem sua importância, mas é relativamente pequeno, trocando, né, o encabeçamento de chapa por PSD,
4: que é muito grande,
9: que
4: hoje
9: é enorme, que ganhou um protagonismo ainda maior nas eleições municipais de 2024. Então fica um movimento muito estranho, um partido extremamente amplo, com diversas opiniões dentro dele, que tem Gilberto Kassab, que é outro ponto interessante aqui, até pra gente finalizar esse ponto. Mas Kassab, ele é um monstro na articulação política, ele é realmente um fenômeno na articulação política. Isso se provou justamente com as eleições de 2024 ali, que ele trouxe muita gente.
4: E o que pode corroborar também essa análise é que o Kassab, claro, ele foi prefeito de São Paulo, foi ministro também, mas ele, nos últimos tempos, ganhou muita força sendo um político mais de bastidor, né?
9: Perfeito, é exatamente esse o ponto, Tebas. Ele é um fenômeno político, mas ele não é um fenômeno eleitoral. E é importante a gente separar. Então, pô, o Kassab é muito poderoso. Até quando falavam de Tarcísio, porque o Kassab vai escolher... Não, quem tem voto no Brasil é Lula e Bolsonaro. Né? Esquece, Kassab tem articulação, tem prefeitura, tem tudo, mas... a eleição presidencial, quem tem voto é Lula e Bolsonaro, o cenário que a gente vê, por isso tão polarizado, por isso também a construção de chapas, independente se é Caiado e Kassab, Caiado e Zema, Zema e Caiado, João Maria e José, a eleição vai ser entre Lula e Bolsonaro. Isso já tá mais do que, não vou falar mais do que definido, mas mais do que comprovado pelas pesquisas e 99% definido para as eleições em outubro ali, então... pouco muda, pouco mexe o ponteiro, independentemente do que aconteça. Mas interessante o posicionamento do Kassab ali de dizer, ó, o espaço é nosso, quem decide é o Caiado. Não vem com essa zema de querer encabeçar a chapa que é cada um no seu quadrado.
10: Mas o Kassab, ele agregaria eleitoralmente, caso seja?
9: Talvez um pouco de votos em São Paulo, com uma... uma identificação do eleitor paulista, mas assim, no final do dia, não, vai alterar ali, ali não mexe ponteiro. Não vai, nem Zema e Caiado tá mexendo muito ponteiro, uhum, né? Que já são pré-candidatos, que já têm suas intenções de votos, que já têm minimamente um conhecimento da população. Nem isso tá mexendo muito ponteiro. O próprio episódio do Flávio Bolsonaro recente, com os áudios do Dark Horse, nem isso fez uma migração para Caiado e Zema. Foi muito mais para indecisos e tudo mais do que brancos, nulos, do que de fato mudando o voto para Caiado ou Zema. Então, Kassab correria ali, enfim, entraria nesse tabuleiro de forma muito discreta, por mais que a atuação dele nos bastidores não seja discreta, no cenário eleitoral das urnas seria muito discreta e quase que não mexeria nenhum ponteiro nessa história.
10: Mas fato é que existe a possibilidade.
9: Sinceramente, Fer, eu acredito muito mais nessa marcação de território do que a possibilidade real dessa construção. Porque, assim, a ideia de você ter um vice, o vice, ele é muito mais um atributo. Ele não puxa votos, tá? Isso tem diversos estudos, seria uma conversa pra muito mais longa aqui. Mas o vice, ele não tem esse poder tão grande de puxar votos assim. Mas, realmente, a questão eleitoral, ela tem um fenômeno, claro, Alckmin é exemplo disso, 2022, mas na construção do vice é a construção política ao longo do tempo. Então, é interessante você agregar partidos. Você fazer uma chapa puro sangue, como eles definiram, com o mesmo partido, pouco agrega, não ganha mais tempo de TV, né? Então, enfim,
8: não é recomendável.
9: Não faz muito sentido.
8: E só adicionando o que você comentou, Bruno, sobre o PSD, em 2024 o PSD foi o partido com mais prefeitos eleitos no Brasil.
9: Exatamente. Bateu o recorde ali e realmente assumiu o protagonismo. Então, méritos pro Kassab nesse ponto.
8: Com certeza.
9: É o que mostra a articulação dele política.
10: E continuando aqui em eleições, mas agora mudando o país. O presidente da Colômbia, Gustavo Petro, contestou neste domingo os resultados preliminares das eleições presidenciais que colocam seu aliado Iván Capeda atrás do candidato da direita Belardo de La Espiela. Com 100% das urnas pré-apuradas, Espiela aparece com 43,7% dos votos contra 40,9% de Capeda, resultado que contraria as pesquisas divulgadas na última semana.
4: O Petro afirmou que não reconhece a contagem preliminar realizada pela empresa responsável pela apuração e questionou também a confiabilidade dos números apresentados. Aí abre aspas para o que disse o presidente colombiano. Como presidente, não aceito os resultados da contagem preliminar da empresa privada pertencente aos irmãos Bautista, é o que afirmou o presidente da Colômbia, o Gustavo Petro. Agora, Bruno Riz é quem vai trazer uma análise pra gente aqui. Afinal de contas, a eleição presidencial num país importante, né, pra gente aqui, que é a Colômbia. E a gente vê primeiro, né, ponto, a diferença, porque imaginava-se que o candidato do Petro, que ele poderia ficar na primeira colocação, as pesquisas apontavam para isso, mas não foi o que aconteceu. E também esse ataque em relação ao processo eleitoral feito pelo presidente colombiano.
9: Pois é, a eleição da Colômbia, ela ganha um protagonismo, ela vira ali alvo de muita análise, muita, enfim, especulação. E mais do que o cenário ali de esquerda e direita, de incumbente e de adversário no cenário eleitoral da Colômbia, que, claro, vai trazer, enfim, diversas discussões e até diversas relações diretas com o Brasil nessa questão de perfis de candidatos. Afinal, a gente tem um candidato de ultradireita e outro candidato de esquerda. É a relação que fazem com o Brasil, né? Tentar trazer essa relação direta desse comportamento eleitoral da Colômbia com o Brasil. Esse é um ponto interessante, a gente tem que analisar a eleição da Colômbia, é um importante país, é importante a gente analisar esses comportamentos dentro do país e dentro das alianças de esquerda, direita, extrema direita, extrema esquerda, como esse cenário vem mudando, vem se alterando. A gente tem até uma tendência global a partidos de direita tomando poder, né, os partidos de esquerda perdendo a relevância. Inclusive, o exemplo recente mais clássico é os Estados Unidos, né? A gente teve ali Joe Biden não sendo reeleito, acabou saindo da disputa depois, mas Kamala Harris saindo perdendo a disputa para Donald Trump, que retomou ali pela direita. Mas eu já adianto aqui para vocês que o Brasil é um país completamente diferente, completamente fora de qualquer padrão para a gente analisar e comparar com outro país. A gente tem ali, por termos de população, geografia, sociologia, é muito difícil fazer essa comparação direta.
4: Bem interessante esse cenário, a gente vai acompanhar também a eleição na Colômbia, lembrando então que o candidato Abelardo de la Espriecha está na primeira colocação nesse momento, né? Ficou na primeira colocação no primeiro turno, e o Ivan Cepeda, que é o apoiado pelo Gustavo Petro, ficou na segunda colocação. 6:31, rapidamente aqui duas mensagens, a Cíntia Belmonte, que é de São Paulo, falando sobre imposto de renda, dizendo que entregou aos 45 do segundo tempo a declaração. Pelo menos entregou. Já o Marcelo vacilou e esqueceu, vai ter que pagar a multa. Tá dizendo aqui que vai entregar hoje, Marcelo Vernier, que é lá de Belo Horizonte. Muito obrigado pela sua mensagem. 6:31, tem o Leão aí, Paco? Se você tiver o Leão, solta pra gente, por favor. 6:32, Transamérica agora é TMC. 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
17: Bom dia para você que está ligado, para você que está... bom dia para você que está ligado, para você que está sintonizado aqui na TMC nos 88.7. Quem escuta sabe, Transamérica é TMC, hoje tem estreia dela, Letícia Rena, aqui na segunda edição do Minas TMC, a partir das 5:00 PM. Hoje a gente deve ter 3 apresentadores no TMC, no Minas TMC segunda edição, o André Rocha, o Bruno Marum e a Letícia Rena. Desejo boas-vindas para ela e que faça muito sucesso junto à nossa constelação que ganha mais uma estrela por aqui. Agora são 6:35. Eu sou Rodolfo Simões, te faço companhia na manhã desta segunda-feira. Hoje é 1º de junho, o ano passa rápido, né, minha gente? Bom, vamos com o clima aqui. Embora, gente, tem uns 5 dias que eu acho que o clima está exatamente o mesmo, pelo menos na previsão do tempo, né? A expectativa é que seja mais um dia com céu nublado. Na capital mineira, a temperatura mínima foi de 15 graus e a máxima prevista é de 26 graus, com a umidade relativa em torno de 40% no período da tarde. Bom, vamos começar a semana com política, gente. Hoje, o pré-candidato à presidência da República, Flávio Bolsonaro, do Partido Liberal, chega à capital mineira para cumprir a agenda. O filho do ex-presidente da República, Jair Messias Bolsonaro, desembarca na Pampulha, no aeroporto da Pampulha, por volta das 14h, e deve ficar por aqui até quarta-feira à noite. Em seguida, hoje, né, em seguida, após o desembarque lá no aeroporto da Pampulha, Flávio vai até o Mercado Central, no centro da capital, com chegada prevista por volta das 15h. Vai ficar uma bagunça, viu, gente? Tem certeza. Depois, o Flávio vai até o bairro Saudade, na região leste de Belo Horizonte, para visitar o Hospital da Baleia, às 16h30. E fechando a agenda desta segunda-feira, Flávio participa ainda de um evento com figuras ligadas ao agro no período da noite, além do pré-candidato à presidência da República do Partido Liberal, o Flávio Bolsonaro, estarão lá também Romeu Zema, do Partido Novo, e o ex-governador de Goiás, Ronaldo Caiado, do PSD, de Dado. Todos três são pré-candidatos à presidência da República e estarão juntos nesse evento que ocorre hoje à noite. Bom, a gente sai da política, agora a gente vai falar de vacinação. Mais de 8 mil doses de vacinas foram aplicadas em Belo Horizonte durante mais um sábado de mobilização contra a gripe. No último sábado, foram registradas 8.272 aplicações em 19 centros de saúde abertos para ampliar o acesso da população à vacinação. Desse total, 6.493 pessoas receberam a vacina contra a gripe. As outras 1.779 aplicações foram de imunizantes previstos no calendário vacinal, aproveitadas por moradores que estavam com a caderneta em atraso. O resultado reforça a importância das ações de ampliação do acesso à vacinação. Apesar da boa adesão, a cobertura vacinal contra a gripe entre o público-alvo da campanha está em 47%. Muito baixo, né, gente? Muito baixo mesmo. A meta é alcançar os 90%. Vamos vacinar, gente, pelo amor que vocês têm a Deus. Por isso, né, as doses contra a gripe seguem disponíveis para toda a população a partir dos 6 meses de idade. A vacina pode ser encontrada nos 154 centros de saúde, além de postos extras e do serviço de atenção à saúde do viajante. Para se vacinar, basta apresentar um documento de identificação com foto e o cartão de vacinação. Gente, agora são 6h38. Fazer só um desabafo em relação à vacinação, gente. Vacina não é uma questão política, né? No Brasil, politizaram até a vacina. Vacina não é uma questão política, vacina é uma questão de saúde pública. O nosso país sempre foi referência em vacinação. Infelizmente, nos últimos anos, isso tem mudado. É triste isso, né? Eu não me recordo, né? No Brasil, todo mundo fazia questão de tomar vacina. E agora a gente tem esse cenário que é muito triste. Agora a gente reúne a rede.
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1: Seis horas e 6h39, você acompanha o Start TMC em São Paulo, em Brasília, no Rio de Janeiro, em Belo Horizonte, também no Recife, em Curitiba, no Dial, também no aplicativo da TMC que você baixa no seu smartphone, na sua loja virtual, baixa aí, TMC, e com imagem no YouTube, arroba TMC News BR. 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A gente vai movimentar nossa reportagem, a gente vai pro Recife agora. Olha, uma notícia realmente que impressiona: uma criança de 11 anos foi mordida por um tubarão nesse domingo. E a Carol Oliveira, então, tá ao vivo com a gente, vai trazer mais informações sobre esse caso que repercute muito também nas redes sociais. Carol, muito bom dia, boa semana.
18: Bom dia, Tebas, Fernanda, boa semana para vocês e para todo mundo que nos acompanha aqui no Start TMC. Caso lamentável que chamou bastante atenção realmente, um incidente aconteceu na Praia de Piedade, né, ontem, um dos locais que concentram o maior número de ataques no estado, com 24 ocorrências desde 92. O garoto foi mordido no quadril e na mão do lado esquerdo do corpo. Um vídeo que circula nas redes sociais mostra guarda-vidas socorrendo o menino e o transportando numa maca. Ele foi levado ao Hospital da Restauração aqui na área central do Recife. Segundo o hospital, o garoto está sob os cuidados de uma equipe multiprofissional. O Corpo de Bombeiros informou que o local onde o incidente aconteceu está incluído num decreto de 1999, que considera áreas com risco de incidente com animais e que há uma sinalização alertando para o perigo. Este é o terceiro incidente com tubarão registrado aqui no estado de Pernambuco em 2026. A gente segue a...
10: É um incidente, obrigada, viu, Carol Oliveira, um incidente que comove muito, mas a gente estava comentando aqui que tem as placas ali de sinalização,
4: são,
10: né?
4: São muitas e muitas placas.
10: São muitas placas, então tem que ter consciência, tem que saber que não é para entrar no mar quando tem placa de sinalização, justamente para não acontecer isso que aconteceu, né?
4: E desde 99,
10: né? Desde 99, há muito tempo tem essas placas de sinalizações para que crianças e qualquer pessoa não entre no mar, justamente para evitar o que aconteceu, né?
4: Exatamente, nesse caso, um menino de 11 anos, né? Os pais ou responsáveis pela criança deveriam ter observado. A orla é bastante grande, né? O nosso ouvinte, espectador no Recife, no 92.7, sabe disso, mas efetivamente muitas placas não ali ficam disponíveis. Eu tenho família no Recife, né? E mesmo assim, infelizmente, muita gente simplesmente ignora, né, as sinalizações e realmente entra no mar, o que é evidentemente bastante perigoso.
10: Não, é, o que você está falando tem tudo a ver, justamente porque não é um caso isolado, né?
4: Não é um caso isolado.
10: Então, pelo que você está falando, que você tem família lá, então você tem conhecimento de que as pessoas ignoram as placas de sinalização. Algumas pessoas, obviamente, né?
4: Exatamente. Você participa aqui no nosso WhatsApp 11972211001. Algumas mensagens chegando pra gente no WhatsApp, também no YouTube. Oba! Vou rapidamente aqui registrar algumas mensagens, que o nosso tempo é rápido aqui no Start TMC. Eduardo Ramírez, que é de Curitiba, mandando um bom dia pra gente. Ele também falando sobre a declaração do imposto de renda, entregou no prazo, tá escrevendo ele aqui. E a Cíntia mandando uma pergunta para o Bruno Rizzi, ainda sobre Ronaldo Caiado e Romeu Zema. Ela pergunta aqui, viu, Bruno Rizzi, qual que é a situação do Ronaldo Caiado em relação às pesquisas de intenção de voto, se ele pode crescer nas próximas semanas por conta dos desgastes envolvendo o Flávio Bolsonaro. Qual que é a sua avaliação?
9: É, esse ponto é interessante, até porque o que a gente viu até agora, a resposta seria não. Claro, a gente está falando aqui baseado nas pesquisas, as urnas podem revelar outras coisas, outras surpresas aí, ainda faltam 4 meses para as eleições, mas até o momento os votos de Flávio Bolsonaro, o desgaste de Flávio Bolsonaro não resultou em transferência de votos, nem para Caiado, nem para Zema, nem para os outros candidatos. Então, por enquanto, não, o cenário de certa forma estagnado, independente de alianças, desgastes, enfim.
4: E em relação ao Romeu Zema também, né, ela complementa a pergunta aqui. De fato, é um estado chave, né, durante a votação presidencial, e a gente observa, Rizzi, né, ao longo já do nosso histórico eleitoral em relação às eleições para a presidência da República, aquele voto combinado, né? Muitas vezes, como a gente trouxe na última semana, o voto pode ser dado ali, por exemplo, né, hipoteticamente, a Romeu Zema, mas também para Lula. Então, a gente sabe que no caso de Minas Gerais, ele é complexo na comparação com outros estados que são mais previsíveis.
9: Perfeito, muito complexo, muito interessante, inclusive... Ainda hoje a gente vai trazer um pouco dos desdobramentos aí de agendas que ocorreram em Belo Horizonte, justamente pela relevância que tem Minas Gerais em todo o cenário nacional, segundo o maior colégio eleitoral do Brasil.
10: E agora a gente continua movimentando os nossos repórteres. A gente vai para Brasília com a Marcela Franco, que vai passar a agenda da semana por lá. Bom dia, Marcela.
19: Bom dia, Fê. Bom dia, Rafa. Bom dia para você, nosso ouvinte e telespectador que está aqui começando a semana, e o Bruno também que está aí no estúdio. Bom, gente, vamos falar então da semana. Depois de semanas bem agitadas no Congresso, a tendência agora é de uma agenda um pouco mais tranquila aqui em Brasília. Isso por causa do feriado de Corpus Christi, né? Câmara e Senado só vão ter sessões presenciais até quarta-feira e os corredores da casa já devem então ficar um pouco mais vazios. Mas isso não significa que os principais assuntos vão sair do radar parar não, viu? A PEC, que acaba com a escala 6x1, continua, claro, no centro das atenções. O texto, a gente lembra, já foi aprovado pela Câmara e agora aguarda os próximos passos no Senado. A expectativa é que o presidente da Casa, Davi Alcolumbre, se reúna com os líderes para definir o rito de tramitação e encaminhar, então, essa proposta para a Comissão de Constituição e Justiça, a CCJ, agora no Senado. Mas, por enquanto, ainda não existe um calendário de votação. Outro tema que deve avançar é a regulamentação da inteligência artificial. Isso porque o presidente da Câmara, Hugo Mota, quer que o parecer do projeto seja apresentado até o dia 9, terça-feira que vem, e trabalha para levar essa proposta, então, ao plenário ainda neste mês de junho. Já nas comissões, o destaque fica para a convocação do ministro de Minas e Energia, Alexandre Silveira, que deve prestar esclarecimentos aos deputados sobre uma proposta do governo de antecipar a entrada em operação de termoelétricas previstas para entrar no sistema nos próximos anos. Também entram na pauta debates sobre inteligência artificial nas eleições de 2026 e propostas votadas para municípios e pequenas empresas. Resumindo, então, a semana vai ser mais curta por causa do feriado, mas os primeiros movimentos sobre temas importantes, como a escala 6x1 e a regulamentação da inteligência artificial, continuam acontecendo aqui em Brasília.
4: Interessante, Marcela Franco, então, com a gente em Brasília. Vou aproveitar que ela trouxe vários assuntos importantes aqui para chamar mais uma vez o Bruno Rizzi. Um dos pontos da Marcela foi, de fato, o fim da escala 6x1, que vai começar a tramitar agora no Senado Federal. Um personagem importante dentro desse contexto, claro, é o presidente da Casa Alta, né, do Congresso Nacional, o Davi Alcolumbre, e ao mesmo tempo, simultaneamente, Lula tem dito que quer indicar mais uma vez Jorge Messias, né? E claro que mais uma vez, nesse caso, o Davi

0: Senado, isso vai, deve ser superado facilmente, mas fato é que Lula deseja sim usar essa prerrogativa do presidente da República em enviar o seu nome e insistirá no nome de Jorge Messias, mas para isso ele depende de Davi Alcolumbre. E depende também de Davi Alcolumbre para que a pauta da escala 6x1 passe no Senado. Se a gente considerar hoje a nível eleitoral, obviamente que a escala 6x1 tem uma importância muito maior, né? O texto do fim da escala 6x1 no Senado, uma importância muito maior do que, de fato, a indicação de Jorge Messias. Fato é que Lula, no final das contas, depende de Alcolumbre para os dois temas. Tem muita articulação rolando, Alcolumbre também tem interesse em amenizar um pouco a relação com o presidente Lula. Eu comentei aqui na semana passada, faço questão de ressaltar, que a relação entre ambos não era boa, mas o comportamento de Davi Alcolumbre também era diferente por conta do cenário que se desenhava a nível eleitoral. Naquela ocasião a gente via Flávio Bolsonaro numa ascendente, com favoritismo sendo alcançado, Lula caindo nas pesquisas, sem chances de reação ali pelas pesquisas naquele momento, mas o cenário mudou e mudou muito, porque dali em diante a gente teve diversos outros desdobramentos, tanto positivos no lado de novos programas como Desenrola 2.0 e outros que trouxeram um aumento ali na popularidade do presidente Lula, mudaram um pouco o cenário, mas principalmente a questão do áudio envolvendo o filme Dark Horse, os áudios de Flávio Bolsonaro com Daniel Vorcaro, que tem mexido bastante nesse tabuleiro eleitoral. E com isso, a gente vê que Alcolumbre, que hoje é presidente do Senado, que em 2027 provavelmente deseja permanecer no cargo, vá tentar construir uma relação amena com o presidente Lula, considerando essa possibilidade hoje maior da reeleição do que era quando rejeitou o nome de Jorge Messias, articulou para rejeitar o nome de Jorge Messias para o STF.
1: Interessante isso, aqui, rapidinho, só uma outra mensagem do nosso ouvinte sobre esse assunto que acho que é pertinente. Ele pergunta aqui sobre a possibilidade do Lula aguardar o processo eleitoral para fazer a indicação em relação ao Messias. Qual seria o mais correto do ponto de vista estratégico?
0: Pois é, pode ocorrer dele indicar esse nome, como ele fez ali, mas ficou 5-6 meses esperando para enviar a carta formal. Então pode ser que aconteça a mesma coisa agora, indique o nome ali, digamos, nos bastidores, mas a carta formal para que, sim, Alcolumbre paute a sabatina ocorra depois. Vamos ver.
2: Obrigada, Rizzi. Daqui a pouco a gente te aciona de novo, porque agora nós vamos com os nossos assuntos internacionais, das capas internacionais, começando então pela TMC. Já vamos ver o que tem aqui de assunto na TMC para você ficar ligadinho em todos os assuntos internacionais. E olha só.
1: É a eleição na Colômbia, viu? Colômbia vai ao segundo turno com direita e esquerda polarizadas. A gente contextualizou, inclusive, com o Bruno Rizzi aqui. Eleição bastante acirrada, né? O candidato da direita na frente, com 43,7% dos votos, enquanto o candidato apoiado pelo presidente colombiano Gustavo Petro, na segunda colocação, com 40,9% dos votos. A eleição acontece então no dia 21 de junho.
2: E agora a gente vai para a capa do The New York Times, com o assunto: Estados Unidos e Irã trocam novos ataques. O Comando Central dos Estados Unidos afirmou ter realizado uma série de ataques contra alvos militares no sul do Irã durante o fim de semana.
1: Washington Post agora: o Pentágono quer drones assassinos baratos. Está recorrendo a antigos entusiastas, é o que diz a capa do Washington Post.
2: E agora a gente vai para a BBC. Os Estados Unidos afirmam ter atacado radares iranianos, enquanto o Kuwait relata ataques com mísseis e drones.
1: Agora vamos para a Al Jazeera. Destaque da Al Jazeera, capa: Estados Unidos bombardeiam o Irã, Kuwait relata ataques de mísseis hostis. A gente vai continuar acompanhando também as capas internacionais. Esse é o destaque, então, portanto, da Al Jazeera.
2: E agora, 6 horas e 52 minutos, nós vamos ao vivo com o nosso Léo Pinheiro. Tudo bem, Léo? Bom dia para você. O que você traz pra gente?
3: Tudo ótimo, muito bom dia, um abraço para todo mundo aqui ligado na TMC. A seleção brasileira se despediu do país, ou está se despedindo do país, com uma goleada impactante, 6-2 ontem no Maracanã contra o Panamá, um resultado que deixa dúvidas na cabeça do Ancelotti. Não o resultado, mas sim a performance da seleção brasileira, principalmente pela atuação dos jogadores.

0: que entraram na etapa complementar. Hendrick, Igor, Thiago, mas principalmente Rayan, Lucas Paquetá e Danilo Santos. Danilo Santos, jogador do Botafogo e ex-atleta do Palmeiras. A seleção brasileira iniciou o primeiro tempo com uma atuação relativamente mediana, com o Vinícius Júnior sendo destaque, balançando as redes e também dando assistência para o Casemiro, mas a seleção brasileira demonstrou pontos de fragilidade, principalmente no setor de meio campo. Na etapa complementar, com três jogadores nessa região, Danilo Santos, jogador do Botafogo, Lucas Paquetá e Fabinho, a seleção brasileira teve mais equilíbrio, marcou 4 gols e construiu esse resultado. Os jogadores estão, nesse momento, liberados pela CBF e vão se reapresentar no final da tarde de hoje para 10 horas da noite iniciar o embarque para os Estados Unidos. A seleção brasileira voltará a campo no próximo final de semana, no sábado, para enfrentar o Egito em Cleveland, e o Carlo Ancelotti tem uma semana a mais para pensar na estratégia. Afinal, 6-2, um resultado impactante, mas os reservas colocaram essa pulga atrás da orelha no treinador italiano da seleção brasileira.
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2: Horas e 54 minutos, a gente vai aproveitar que o Rizzi tá aqui com a gente para falar então dessa possível implementação de tarifas dos Estados Unidos ao Brasil. O que que pode estar por trás dessa possível decisão dos Estados Unidos, além de aspectos econômicos, Rizzi?
3: Fernanda, na realidade, até por trás dessa questão econômica, a gente vê que o Brasil e a balança comercial Brasil-Estados Unidos, ela ainda é bastante favorável, ou seja, os Estados Unidos continuam sendo superavitários na balança comercial com o Brasil. Então, a decisão seria política e não econômica, como a gente pode observar, justamente porque econômica não faz sentido, não tem desvantagem comercial rolando ali. Agora, só para contextualizar aqui para o nosso ouvinte, a gente começou o start, essa segunda hora do Start TMC, dizendo aqui dessa possibilidade de um novo tarifaço, né, uma nova implementação de tarifas dos Estados Unidos, pelos Estados Unidos para o Brasil, e é algo que o governo aguarda, ainda sem muito alarde, que aconteça uma publicação referente a isso nessa semana. Isso é resultado de algumas investigações dos Estados Unidos contra o Brasil por supostas práticas desleais no comércio com os Estados Unidos. Isso envolve 2 processos principais. Um deles é sobre trabalho forçado, que aconteceu no Brasil, perdão, e o Brasil é investigado ao longo do tempo e ao longo de muitas investigações de relações de trabalho, junto com outros 59 países, mas também sobre outros temas mais econômicos de relações comerciais, envolvendo redes sociais, PIX e até as operações de comércio na 25 de março no Brasil. Lembrando que a gente teve, né, em São Paulo, uma operação dos Estados Unidos se debruçando sobre o comércio ilegal, envolvendo, claro, marcas americanas e falsificações e tudo mais.
4: E a 25, né, como se sabe, o nosso ouvinte também, a nossa audiência é muito grande em várias regiões do país, comércio popular muito grande, né, um dos principais pontos da América do Sul quando a gente fala de comércio popular.
3: Impactando, inclusive, nas relações ali, provavelmente, com os Estados Unidos, né, que percebe esse movimento, mas, de novo, essa relação política. A expectativa do Brasil agora é que os Estados Unidos emitam, inicialmente, uma recomendação e não uma aplicação imediata, e vai abrir prazo aí para que haja uma negociação, uma conversa, mas medidas retaliatórias e tarifaços, assim, digamos, não estão descartados. E aí, só fazendo um parênteses muito rápido aqui, na questão eleitoral, é importante a gente analisar. Porque, se isso ocorrer, casa com a visita de Flávio Bolsonaro a Donald Trump, aos Estados Unidos, que pediu que classificasse, né, criou ali o contexto de o pedido de classificação das organizações criminosas do Brasil como facções terroristas, mas se esse tarifaço, esse, entre aspas, pequeno tarifaço ocorresse, seria alvo de críticas por parte do governo, dizendo que Flávio foi para os Estados Unidos atacar a soberania nacional e pedir um novo tarifaço para o Brasil. Então, o desdobramento disso pode ser bem interessante, é algo para a gente ficar atento, pouco noticiado ainda, mas é algo pra gente ligar o radar aqui pra vocês no Start TMC e ao longo da nossa programação.
2: Obrigada, Bruno Rizzi. A gente fica ligado agora no TMC 360, porque o Start chegou ao fim, acabou por hoje. Obrigada, Rizzi, ouvinte, e Tebas.
4: Valeu, Fernanda. Bruno Rizzi também, você, ouvinte, espectador aqui do Start TMC. Vem aí, então, TMC 360 com Joana Trepto e Felipe Bueno.
3: Valeu.
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7: No TMC da Hora, vamos simular o caminho do Brasil no mata-mata da Copa do Mundo FIFA 2026. O Brasil passando em primeiro, que é o que imaginamos do Grupo C, com Haiti, Marrocos e Escócia, cruzamos com o segundo colocado do Grupo F, tendo como possíveis adversários Japão, Holanda ou Suécia, segundo colocado do Grupo F. Nesse caso, o Brasil teria como possíveis adversários nas próximas fases Inglaterra, México ou Senegal nas quartas, Argentina ou Portugal nas semis. Caso o Brasil passe em segundo lugar, vamos para o outro lado da chave e cruzaremos com o primeiro colocado do Grupo F. Nesse caso, a coisa ficaria mais tensa, podendo ainda enfrentar a Holanda ou Japão logo no 16avos de final, uma possível Alemanha ou França nas quartas e uma forte Espanha nas semis. Caso dê uma zica e o Brasil passe em terceiro lugar do grupo, enfrentaremos o primeiro colocado do Grupo A. No caso, cairia a mesma chave se estivesse passando em primeiro, porém cruzaria com o grupo de México, África do Sul, Coreia do Sul e República Tcheca.
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2: 7 horas da manhã em ponto, TMC 360 começa neste instante, segunda-feira, dia 1 de junho de 2026. Metadinha do ano quase, né? Quase, metadinha do ano. Muita coisa pra acontecer, ano de eleições. À medida em que vai passando, a gente vai chegando julho, agosto, aí a coisa pega fogo. Aí sim teremos noticiários muito quentes. Por enquanto não, por enquanto só temos noticiários bem tranquilinhos. Meu nome é Joana Trepto, estou aqui com o Felipe Bueno. Oi, Felipe.
0: Bom dia, Joana Trepto. Bom dia a você que nos acompanha. Seja bem-vinda, seja bem-vindo. Antes de acontecer tudo que você está prometendo, Joana Trepto, tem o período de festas juninas envolvendo o Congresso Nacional. A gente sabe que, né, nesse período o Congresso se esvazia. Tem Copa do Mundo, né, tem Gilmar Palusa, tem um monte de coisa para acontecer para depois começar o ano de verdade. E você achando que ia começar depois do Carnaval, né? Bom, vamos aos destaques do noticiário.
2: Um caso suspeito de ebola mobiliza as autoridades de saúde em São Paulo. Um homem de 37 anos que voltou recentemente da República Democrática do Congo está internado em isolamento na capital paulista. Luísa Mutoni.
10: Ele testou positivo para meningite depois de fazer um exame de sangue, mas, apesar disso, a Secretaria de Saúde do Estado ainda segue investigando o caso.
0: Alerta também no Rio de Janeiro. Um viajante que veio de Uganda, no continente africano, está isolado após apresentar sintomas virais. Exames iniciais indicam malária, mas a Fiocruz mantém a investigação e ainda não descarta a possibilidade de ser ebola. Rafael Alves.
11: Com sintomas como tosse, calafrios, diarreia, o quadro do paciente passou a ser investigado por ele ter vindo de Uganda, na África, região com registros de ebola. Ele estava sob o protocolo de isolamento no Instituto Nacional de Infectologia, Evandro Chagas, fez exames e foi descartado que o paciente esteja com a doença.
2: Em Brasília, a governadora do Distrito Federal, Celina Leão, apresentou melhora no estado de saúde. Ela foi internada no fim de semana, passou por um procedimento cirúrgico para tratar de um acúmulo de ar no pulmão. Rafaela Soares.
12: Segundo o último boletim médico, o procedimento foi realizado sem complicações e a governadora apresenta boa recuperação. Celina está internada em um hospital particular da capital e recebeu durante o fim de semana as visitas da ex-primeira-dama Michele Bolsonaro e da senadora Damares Alves.
13: Começa a valer hoje uma mudança no preço do óleo diesel nas refinarias da Petrobras. A estatal anunciou desconto de 35 centavos por litro para as distribuidoras. Também de Brasília, Marcela Franco.
14: O preço médio do diesel A sai de R$ 3,65 para R$ 3,30, uma redução de quase 10%. Segundo a estatal, esse corte acontece por causa de uma nova ajuda financeira criada pelo governo federal para tentar segurar o preço dos combustíveis.
15: A Câmara Municipal de Curitiba vota hoje a abertura de um processo político-administrativo contra o vereador Lorenz Nogueira por suspeita de rachadinha. Ele foi gravado por uma câmera escondida recebendo mais de R$ 5 mil de uma funcionária.
13: O Tribunal de Contas do Estado do Rio de Janeiro retoma hoje o julgamento das contas de 2025 do ex-governador Cláudio Castro. A sessão dará continuidade à análise interrompida na semana passada. Os conselheiros vão decidir se aprovam ou apontam irregularidades na gestão fiscal do último ano de governo de Cláudio Castro.
15: O presidente nacional do PSD, Gilberto Kassab, afirmou estar à disposição do partido para compor como vice em uma eventual chapa presidencial liderada por Ronaldo Caiado nas eleições. Em publicação nas redes sociais, ele disse ter recebido com honra os apoios de lideranças do partido, mas afirmou que ainda não há definição sobre a composição de uma possível chapa.
13: A eleição presidencial na Colômbia vai para segundo turno. O candidato de ultradireita, Abelardo de la Espriella, surpreende e termina a disputa na liderança. Ele vai enfrentar o governista Ivan Cepeda em uma disputa marcada pela violência, pelo assassinato de dois assessores, um candidato, inclusive, muitos atentados e confusão em todo o território nacional durante essa campanha.
15: No esporte, a seleção brasileira goleou o Panamá por 6-2 no Maracanã, no penúltimo amistoso antes da Copa do Mundo. O Brasil volta a campo no próximo sábado contra o Egito em Cleveland. Inclusive, a seleção brasileira já viajou para os Estados Unidos e também tem feito histórico no tênis. João Fonseca fez um jogo, um jogaço e tá firme e forte em Roland Garros.
13: Parabéns pra ele. Olha só, o TMC 360 está no ar com informação que importa pra você, de um jeito que você gosta, já, a gente sabe, de ouvir, ver, saber, entender e compartilhar. 75.
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15: 7:05, a Secretaria de Saúde de São Paulo segue investigando um paciente com suspeita de ebola. O homem de 37 anos viajou recentemente para a República Democrática do Congo e testou positivo para meningite meningocóxica. A Luísa Mutoni tem mais informações. Luísa, bom dia.
10: Bom dia, Joana. Bom dia, Felipe. Uma ótima semana para todos que nos acompanham aqui no 360. Pois é, ele foi submetido a um exame de sangue, então, que comprovou esse quadro de meningite, mas também passou por outras análises laboratoriais que ainda vão confirmar se, apesar da meningite, ele também está com o quadro de ebola. E a expectativa da Secretaria de Saúde aqui do Estado é de que essas análises fiquem prontas entre hoje e amanhã. Esse paciente é um homem de 37 anos, que, como você falou, ele retornou recentemente da República Democrática do Congo, país que vive aí um surto dessa nova cepa do ebola, e ele voltou ao Brasil já apresentando os sintomas da doença. Um dos principais sintomas iniciais, que é o quadro de febre bastante intensa. Então, ele buscou atendimento em uma unidade de pronto atendimento, uma UPA, e já foi encaminhado ao Instituto de Infectologia Emílio Ribas, que aqui em São Paulo é o instituto de referência para o acompanhamento de casos suspeitos de ebola. Então, ele ainda está internado em um quadro quilômetro de isolamento desde então. Apesar de o Brasil estar aí com pelo menos 2 casos suspeitos de ebola, é importante a gente tranquilizar a população que não existe um surto, né, uma epidemia da doença aqui no Brasil. Aliás, nunca houve casos confirmados de ebola por aqui, né? O próprio Ministério da Saúde, inclusive, considera o risco de transmissão bastante baixo, já que o ebola, né, o vírus que transmite o ebola, ele não é transmitido pelo ar, então isso já diminui consideravelmente o risco de infecção. Ele também não é transmitido no chamado período de incubação, né? Então a pessoa já tem que estar com os sintomas ativos, e para ele ser transmitido é preciso que a pessoa tenha contato aí com fluidos corporais de uma pessoa já infectada. Também não há voos diretos aqui do Brasil para os países da África que vivem esse surto, inclusive a própria República Democrática do Congo. Então, por isso, o Ministério da Saúde considera esse risco de transmissão ainda baixo, mas mesmo assim, é claro, como mundialmente, né, muitos países estão vivendo esse surto, o Ministério da Saúde está acompanhando esses casos de perto, mas por enquanto ainda sem uma confirmação oficial.
13: Seguimos falando sobre esse assunto, portanto, são 7:08 agora. Rio de Janeiro, Fundação Oswaldo Cruz descarta justamente um caso suspeito de ebola em um paciente internado na capital fluminense, homem que veio de Uganda, no continente africano. Diga lá, bom dia para você, Rafael Alves.
17: Muito bom dia, Felipe, muito bom dia, Joana, a todos os nossos ouvintes que acompanham o TMC 360, caso descartado, então, pela Fiocruz, de uma suspeita de ebola de um paciente que estava internado na unidade desde o último sábado. Ele passou por exames, inicialmente já tinha apontado ali que ele estava com malária, então, mas ele continuou sob investigação justamente por ter vindo de Uganda, da África, que é um país com registros de ebola. Então, esse caso continuou sendo investigado, agora ele passou por novos exames e a Fiocruz descartou a possibilidade de ele estar com a doença. Então, agora ele deixa o isolamento ali do Instituto Nacional de Infectologia Evandro Chagas, que fica na Fiocruz, e agora ele continua sob atendimento ali na unidade, justamente porque ele tem o quadro de malária. A Fiocruz destacou que, apesar desse descarte, o risco de transmissão da doença aqui do país é muito baixo e segue preparada para eventual resposta a situações que demandem atendimento médico e também diagnóstico laboratorial. Isso porque a Fiocruz atua junto com o Ministério da Saúde nessa identificação de possíveis casos aqui no Rio de Janeiro e também em todo o país. Esse paciente que estava sob investigação deu entrada na unidade no último sábado com sintomas como tosse, calafrios e diarreia. Então, a partir disso, o quadro passou a ser investigado porque ele estava vindo de Uganda. Um dos exames já tinha identificado que ele estava com malária, seguiu isolado ali enquanto aguardava por novos exames e agora com descarte oficial por parte da instituição. A Fiocruz atua como referência em ebola, com o Ministério da Saúde preparado então para esse atendimento médico em caso de necessidade. Eu volto com vocês, Joana e Felipe.
2: Obrigada, Rafa. Vamos continuar acompanhando ambos os casos de São Paulo, do Rio de Janeiro, apesar de, como a Luísa Mutoni disse muito bem, calma, não estamos vivendo um surto, mas precisa de atenção. Agora vamos para o Distrito Federal. A governadora Celina Leão continua internada no Hospital Santa Lúcia, passou por uma drenagem no tórax. Ela foi diagnosticada com um pneumotórax e segue em observação em unidade de terapia intensiva. A Rafaela Soares tem mais informações. Oi, Rafa, bom dia.
18: A expectativa é que um boletim mais atualizado seja liberado nessa segunda-feira. Esse quadro de pneumotórax é quando há um acúmulo de ar entre o pulmão e a parede torácica e ali dificultando a respiração durante o fim de semana. Durante uma agenda, a governadora aqui do Distrito Federal sentiu uma falta de ar e buscou atendimento médico. Depois de realizar exames, os médicos decidiram por fazer este procedimento que, segundo o último boletim médico divulgado nesse domingo, ocorreu, né, sem intercorrências e que a governadora se recupera bem. Ela permanece internada, mas, segundo a equipe, já voltou a trabalhar e está despachando lá do hospital, que fica bem perto aqui do centro de Brasília. A internação mobilizou ali aliados políticos durante esse final de semana. Ela recebeu a visita da ex-primeira-dama Michele Bolsonaro e da senadora Tamares Alves, que fizeram uma corrente de oração para a melhora da governadora. Alguns apoiadores também ficaram ali em frente ao hospital para desejar melhoras à governadora. Então, o objetivo agora é que ela saia, mas continue trabalhando lá do hospital para não paralisar, segundo a equipe, todo o trabalho que precisa ser feito aqui no Distrito Federal. Então, a expectativa é que nesse boletim médico a gente já tenha aí alguma expectativa de quando a governadora deve deixar o hospital.
2: Obrigada, Rafa, pelas informações. Vamos aproveitar e vamos trazer atualizações ainda de Brasília. O ministro do Supremo Tribunal Federal, Flávio Dino, cancelou a participação no 14º Fórum de Lisboa. O que é o 14º Fórum de Lisboa, conhecido como...
19: Gilmar Palusa?
2: Pois é, começa hoje, após sofrendo então uma fratura e um rompimento de ligamento no pé em um acidente doméstico. Flávio Dino não vai, assunto que é destaque no nosso site, tmc.com.br. Não conseguiu, então, a liberação médica para enfrentar um voo de longa duração. Dino vai continuar em repouso em São Luís, no Maranhão. E agora falando sobre o evento vai até o próximo dia 3 em Portugal, então serão... Três dias. Evento, reúne autoridades, acadêmicos, representantes da sociedade civil para debater democracia, governança, tecnologia, economia, direito. E essa não é a única baixa. A Davi Alcolumbre, presidente do Senado, também disse que não vai, porque tem agenda a cumprir, mas muitas outras autoridades vão, como já é de praxe.
19: Agenda a cumprir é muito interessante, porque em tese, né, todos esses que vão, esses e essas que vão, pela 14ª vez, né, tem agenda a cumprir, porque são servidores públicos, tem cargo, né, e não estão em férias. É muito interessante. Você, ouvinte, a gente só traz aqui as informações para que você tire as suas próprias conclusões. É você, ouvinte, eu tenho certeza disso, que já se perguntou em algum momento do chamado Gilmar Palusa, né, brincadeira à parte, por que que se tem que ir até Lisboa, né, para discutir democracia, para discutir as grandes questões brasileiras e tudo mais. Seguimos acompanhando, né? Quem sabe sai alguma coisa um dia.
2: Tem aquele ditado, ou melhor, começou como um meme nas redes sociais, né? Ah, se for para sofrer, que eu vá sofrer em Paris, gastando em euro, talvez seja justamente isso. Agora, 7h14. A Petrobras começa a aplicar hoje um desconto de 35 centavos por litro no preço do diesel A vendido às distribuidoras de Brasília. Marcela Franco tem mais detalhes.
14: É isso, com o preço médio do diesel A, então, sai de R$ 3,65 para R$ 3,30, com essa redução aí de quase 10%. De acordo com a Petrobras, esse corte acontece por causa de uma nova ajuda financeira que foi criada pelo governo federal para tentar segurar os preços dos combustíveis. No último sábado, o governo prorrogou medidas para tentar conter a alta nos preços com a continuidade da guerra dos Estados Unidos e de Israel contra o Irã. Essa medida prevê um subsídio de R$ 1,12 para o diesel rodoviário. Por que isso foi feito agora? Porque também entrou em vigor hoje a volta daquela cobrança integral de tributos federais sobre o diesel, justamente. A ideia, então, é evitar que essa reoneração pese no bolso do consumidor. Agora, o que todo mundo quer saber, claro, é quando que esse desconto vai chegar à bomba. Isso depende, gente, das distribuidoras e dos postos, mas o repasse não costuma ser imediato. A gente sempre fala que quando aumenta, aumenta rapidinho, né? Mas quando diminui, demora um pouco mais para o consumidor sentir. De qualquer forma, a expectativa é que os motoristas comecem a sentir essa redução nos próximos dias. É claro que a gente quer saber do nosso ouvinte quando isso acontecer. É só mandar para a gente pelo WhatsApp, que a gente vai informando aqui ao longo da programação.
19: Exatamente, exatamente. De qualquer lugar do país, você que está ouvindo a gente no DF, você que está ouvindo a gente no Paraná, em São Paulo, no Rio de Janeiro e assim por diante, porque é muito importante fazer esse mapeamento. Valeu, Marcela. A gente volta a conversar agora às 7h16. Em Curitiba, a Câmara Municipal, você vai se lembrar dessa história, decide hoje se abre processo contra o vereador Lorenz Nogueira, do Progressistas. Esse parlamentar é investigado por suspeita de rachadinha, uma rachadinha muito especial, muito singular, após ter sido gravado recebendo R$ 5.600 de uma funcionária. Conta pra gente as novidades do Paraná, de Curitiba. É com você, Angelis Fire, bom dia.
20: Muito bom dia a você, bom dia a todos. Semana passada tivemos aquela operação do Ministério Público, do GAECO, que encontrou malas com dinheiro vivo e endereços ligados ao vereador Lorenz Nogueira, do Partido Progressistas. Logo na sequência, houve pedidos de cassação e hoje, segunda-feira, na abertura das atividades parlamentares na Câmara Municipal de Curitiba, teremos essa votação. Os vereadores devem votar se formam ou não, se aceitam ou não esta denúncia. Caso maioria simples dos vereadores de Curitiba aceitem esse pedido de cassação, ainda hoje teremos a formação de uma comissão processante. Essa comissão processante será formada por sorteio. Ela terá 3 vereadores entre aqueles que estão desimpedidos para analisar esse caso, e esse trio será responsável por conduzir uma investigação interna e concluir emitindo um parecer que pode recomendar a cassação ou então o arquivamento do processo. Todo esse processo deve durar no máximo 90 dias, e para que Lorenz Nogueira seja cassado, pelo menos 2/3 do plenário deve ser favorável à perda do mandato dele.
2: Obrigada, Ângelo, pelas informações. Esse é o político honesto. Na semana passada, quando nós trouxemos a informação sobre essa suspeita de rachadinha e as imagens, a gravação, imagem com som, nós vimos que ele, na hora de distribuir o dinheiro, ele voltou atrás, tinha R$300 a mais que ele estava recebendo. Ele falou, não, esses R$300 aqui não são meus, esses são seus. Claro, praticando rachadinha, mas dentro da corrupção é um pouco mais honesto do que outros.
19: Você tem que ter coerência, pelo menos, né?
2: Coerência na incoerência. Muito bem, vamos dar uma respirada? Vamos falar de Copa do Mundo, preparativos para a Copa. A seleção se despediu do Brasil com uma goleada por 6-2 sobre o Panamá. O Léo Pinheiro acompanhou o jogo, traz todos os detalhes ao vivo. Agora se despediu do Brasil porque, ó, já foi pro avião pros Estados Unidos. Mas foi um jogaço, né? Bom dia.
0: Bom dia, foi sim, foi um jogaço. Os jogadores ganharam o dia livre ao longo dessa segunda-feira, ao longo do dia de hoje, vão se reapresentar no final da tarde de hoje. Acontecerão as fotos oficiais na sede da CBF. 8 horas da noite, início do embarque. 10 horas da noite, o avião decolará para os Estados Unidos, onde o Brasil vai iniciar essa reta final de preparação para a próxima Copa do Mundo. Antes da estreia na semana que vem, a seleção brasileira ainda terá um amistoso contra o Egito no próximo sábado. Mas ontem no Maracanã, uma goleada por 6-2, com um momento de instabilidade da seleção brasileira, mas com uma grande apresentação do Vinícius Júnior no primeiro tempo, com um gol e uma assistência para o Casemiro, e com uma grande performance dos atletas que vieram do banco de reservas. Rayan, Lucas Paquetá, Danilo Santos e Igor Thiago completaram esse resultado de 6-2 no Maracanã, que esteve lotado, mais de 73 mil pessoas presentes, e um Maracanã que ovacionou o Neymar quando ele foi no gramado. A seleção brasileira teve uma boa apresentação, repito, na etapa complementar, e na entrevista coletiva o Carlo Ancelotti admitiu: pensa em mudar a formação da seleção brasileira. Não só as peças em campo, mas também a disposição tática. A apresentação no segundo tempo da seleção brasileira coloca essa pulga atrás da orelha no treinador italiano da seleção nacional. E o Brasil tem mais essas 2 semanas de preparação para o Carlo Ancelotti definir a escalação. Neymar ovacionado e jogadores reservas como Paquetá, Danilo Santos, perdão, e também o Rayan pedindo passagem na seleção brasileira.
19: Agora tem uma coisa, né, Léo? É sempre bom a gente considerar que esse adversário não é aquele parâmetro, né? Tudo bem, funcionou melhor no segundo tempo com as alterações, mas na hora de pegar uma França, uma Holanda, uma Alemanha, vai ser outra conversa, né? Sei lá se vai pegar, mas, né, usando como parâmetro aí os times europeus, que são taticamente muito fortes, fisicamente muito fortes também, Aí é que a gente tem que pensar, né?
0: Eu acho que ontem aconteceu essa evolução grande, ofensiva, com a entrada desses jogadores, mas o equilíbrio defensivo e o equilíbrio entre as fases do jogo também é proporcionado pela entrada de mais um jogador no setor de meio campo. Uhum. Porque o Brasil joga com 4 atacantes e 2 meio-campistas, Bruno Guimarães e o Casemiro, e fica um Brasil desequilibrado. Ontem, com 3 meio-campistas, Fabinho, Danilo Santos e o Lucas Paquetá, o Brasil foi mais criativo e também conseguiu ser equilibrado defensivamente. É um adversário mais acessível? Frágil, Panamá? Sim, mas essa já é uma demanda e um anseio acredito eu, dos analistas de um Brasil mais equilibrado no meio-campo, e o Ancelotti percebeu ontem. Talvez com três meio-campistas, a seleção tenha esse sonhado equilíbrio para enfrentar adversários mais acessíveis, como ontem no Maracanã, o Panamá, e também adversários mais complicados, como a França, que você citou.
19: Aí sim, o template está sendo montado. Léo, um grande abraço para você. É só chamar, hein, Léo? Boa semana para você e para todo o nosso time aí.
0: Abraço, até a próxima.
19: Valeu.
2: Bom, a goleada da seleção é assunto da nossa enquete, na nossa live, no nosso canal do YouTube, TMC News BR. Se você ainda não nos segue, na verdade, ainda não é inscrito, é assim que se fala. Se você ainda não se inscreveu no nosso TMC News BR, vai lá agora, se inscreve, deixa joinha, comentário, o que você quiser, mas participe também da nossa enquete, que pergunta o seguinte: com a goleada da seleção, você está mais esperançoso com o Brasil na Copa? As possibilidades de resposta são muito simples, sim ou não. Não tem por onde filosofar, é sim ou não. Eu vou votar sim, o Felipe vai votar como ele bem entender, não precisa trazer aqui o voto, que ele sempre gosta de dizer que o voto é secreto. Já eu gosto de compartilhar aqui minha opinião, porque eu estou esperançosa, 6-2, claro. Não tem como a gente ficar, ó, triste, melancólico. Então, comente, compartilhe, se inscreva no canal da TMC, ative as notificações. E já que a gente está falando de felicidade relacionada ao esporte, teve outra também ontem, jogaço de tênis. João Fonseca venceu o Casper Ruud e segue fazendo história em Roland Garros, destaque no nosso site tmc.com.br. O atleta então avançou às quartas de final de Roland Garros ao vencer o norueguês por 3-1. Ontem à noite, em Paris, a partida durou mais de 3 horas. Foram quase 4 horas, 3:55, se eu não me engano. Com o resultado, o tenista de 19 anos segue na competição. Terá pela frente o tcheco Jakub Mensik nas quartas de final do Aberto da França. Tem jogos previstos para os dias 2 e 3 de junho.
19: Então amanhã e quarta, né? É amanhã.
2: Amanhã e quarta, exatamente. Vitória que tem um valor histórico, porque João Fonseca se tornou o primeiro brasileiro a chegar a essa fase em Roland Garros no simples masculino desde Gustavo Kuerten. Guga, que estava lá acompanhando o jogo da arquibancada em Paris, chorou. Se emocionou? Ah, chorou quando João Fonseca ganhou. Então foi um jogo muito, muito lindo. E falando agora sobre essa vitória de João Fonseca com 19 anos, às 7:24, segunda-feira, temos a semana inteira pela frente. Então é sempre bom a gente olhar para as coisas positivas que a gente tem no nosso noticiário. A gente sempre tem histórias muito difíceis, a gente bate em teclas que são realmente também pesadas aqui. É violência, é corrupção, é confusão institucional, e eu acho que a gente precisa dar uma atenção especial a essa vitória. A gente tem falado muito sobre pessoas também que têm uma influência errada. Você não acha que o Brasil está viciado em dar fama para gente errada? Tem um tempo que eu venho insistindo nisso, a gente precisa parar de transformar pessoas duvidosas, oportunistas, até criminosos em celebridade, pessoas que têm milhões de seguidores e que são tratadas como referência, que vem aquela ideia de luxo, sucesso, de poder, e depois aparecem aqui no noticiário ligadas a PCC, lavagem de dinheiro, tráfico de drogas, golpe. Então é uma fachada que se transforma em aspiração, né? Porque parece que é fácil chegar lá, mas não é. A gente confunde ostentação com mérito e acaba dando palco pra gente que não deveria ter palco nenhum. Só que no meio desse volume muito grande, tem histórias bonitas, tem histórias inspiradoras, tem gente que precisa ter um tempo reservado no noticiário para elas. Não dá para tratar a vitória do João Fonseca como uma notícia, só um destaque na editoria de esporte. Menino saiu de 730, menino com todo respeito, do mundo no final de 2023. E hoje ele tá brigando entre os 25 melhores tenistas do planeta. Então, esse sim tem que ser influenciador. É claro que com a proporção que essa palavra, o significado dessa palavra tomou, influenciador hoje virou quase sinônimo de algo duvidoso, João Fonseca talvez nem queira ocupar esse lugar. Mas não é sobre como ele se define, é sobre como nós, sociedade, escolhemos olhar para as pessoas. A gente deveria ter curiosidade em relação a pessoas, a homens, como João Fonseca. O que, que ele come? Como é que ele treina? Como é que ele lida com a pressão? Como é que ele concilia a vida pessoal com a carreira? Como funciona a cabeça de um homem, um rapaz que chega tão longe, tão cedo? A gente está acostumado a premiar o barulho. Então, talvez faça sentido nessa segunda-feira para a gente pensar na semana, para a gente se inspirar aí para os próximos dias, olhar para alguém que chegou lá com um trabalho, no silêncio, e que mostra o resultado. Ele não grita para aparecer, né? Não fica ostentando. Ele deixa o esporte dele falar por ele. E isso é muito inspirador.
19: Agora, 7h27. Um assunto muito importante aqui, a relação entre o Brasil e a China. O ministro das Relações Exteriores, Mauro Vieira, participa nesta semana do 5º Diálogo Estratégico Global entre os dois países, encontro em Pequim. Rafaela Soares, de Brasília, tem mais informações, pois não, Rafaela?
1: E esse encontro é cheio de expectativa e acontece ali quando a gente tem uma expectativa de empresários que os Estados Unidos apliquem novas tarifas comerciais aqui no Brasil. A gente separou alguns dados para mostrar a importância do comércio entre Brasil e China. Segundo o Itamaraty, a China é o maior parceiro comercial do Brasil e registra um comércio bilateral de 170 bilhões de euros. O saldo comercial é de 29 bilhões, alcançado pela exportação de produtos agropecuários brasileiros. Então, Mauro Vieira já está na China, esse encontro começa hoje, vai até amanhã, no dia 2. E o DEG, né, que é o Diálogo Estratégico Global, ele é um mecanismo de diálogo entre os dois países e permite aí, o intercâmbio de informações entre esses dois parceiros comerciais. Vieira, então, se encontra com o vice-presidente e também com o ministro de Comércio. O chanceler também vai visitar o Museu Nacional da China, que abriga os eventos de comemoração do Ano Cultural Brasil-China. A gente teve diversos eventos aqui em Brasília, lá na Esplanada. Então, agenda importante de Mauro Vieira. Lembrando que a gente tem toda a questão com os Estados Unidos, seja sobre a classificação do Comando Vermelho e do PCC como organizações terroristas, mas também Lula tentando estreitar essas relações com Trump, principalmente com esse rumor aí que novas tarifas podem ser aplicadas.
19: 7h29 é sempre bom a gente ficar de olho em relações com países com os quais nós temos negócios, né? É um pragmatismo positivo. Às vezes o pragmatismo tem, né, um significado negativo, mas não. Nesse caso, e aliás, é um tema essencial da disputa para a presidência da República, né? As relações com China de um lado, com Estados Unidos de outro, sendo que esses dois países estão, eu ia falar numa guerra fria, né? Mas na verdade estão numa guerra quente, né? Bom, vamos agora mudar de assunto. Daqui a pouquinho a gente vai mudar de assunto? A gente vai mudar de assunto agora, né? Pode ir? Pode ir, então.
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7: 7:33, você está sintonizado na Transamérica, que agora é TMC, quem escuta sabe. Eu sou Júnior de Castro e hoje é dia 1º de junho de 2026. Olha só, junho começando mais friozinho por aqui, né? Temperatura mais baixa nesta manhã de segunda-feira. Aqui você sempre sintonizado nos 88.7 FM em BH e região metropolitana. Aqui a notícia que importa pra você. Essa semana tem feriado e tem gente que já tá emendando logo no início da semana. Tô sabendo disso. E, claro, que pode afetar o trânsito aqui na nossa capital, região metropolitana. Mas quem vai contar, vai trazer todos os detalhes pra gente, é o Iago Proença. Bom dia, Iago. Fala comigo.
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9: 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Muito bom dia para você, Júnior de Castro. Bom dia para você, ouvinte. TMC, o destaque é o trânsito em Contagem. A BR-040 tem pontos de lentidão para o motorista desde o Cincão até o acesso ao anel rodoviário. A opção de desvio para o motorista é o trevo da Ceasa, passando pela Avenida Helena de Vasconcelos Costa, na sequência fazer o retorno na Via Expressa. 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
7: 7:35, você conferiu as notícias do trânsito com o nosso Iago Proença aqui na TMC, sempre bem atualizado. 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Você também nos acompanha pelo site tmc.com.br. Lá tem nossas colunas também, nossos colunistas. Muitas análises para você ficar bem informado. Por lá não tem fake news não, viu? tmc.com.br. E claro, você vai seguir a gente lá no Instagram, arroba TMC Minas Gerais, vários e vários conteúdos, tem as nossas carinhas por lá também, para você nos conhecer, para você curtir, comentar, compartilhar, então entra lá, arroba TMC Minas Gerais, nosso Instagram, se quiser pode me seguir também, arroba Júnior de Castro com dois T's, estou lá para bater um dedo de prosa com você, tá bom? Agora 7 horas 36 minutos, TMC, a notícia que importa para você, mais de 8 mil doses de vacinas foram aplicadas aqui em Belo Horizonte durante mais um sábado de mobilização contra a gripe. Olha só que notícia boa, neste último sábado, dia 30, foram registradas 8.272 aplicações em 19 centros de saúde, justamente para ampliar o acesso da população à vacinação em uma ação promovida pela Prefeitura aqui de BH. Desse total, 6.493 pessoas receberam a vacina contra a gripe. As outras 1.779 aplicações foram de imunizantes previstos no calendário vacinal, aproveitadas aí para moradores que estavam com a caderneta, o nosso caderno de vacinação, em atraso. Você era um desses? Ai, ai, ai, hein? O resultado reforça a importância das ações de ampliação ao acesso à vacinação. Apesar da boa adesão, a cobertura vacinal contra a gripe entre o público-alvo da campanha está só em 47,3%. A meta é de 90%, gente. Quem ainda não foi, vai lá, procura o centro de saúde para vacinar, hein?
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11: 7 horas e 38 minutos, direto para o Recife. O garoto mordido por um tubarão segue internado na região central da cidade. A criança foi socorrida ontem à tarde na Praia de Piedade, área metropolitana da capital. E olha só, hein? Ouça só, Piedade concentra o maior número de incidentes com tubarão em Pernambuco. A Carol Oliveira está conosco ao vivo, vai trazer pra gente mais informações. Diga, Carol, bom dia.
12: Bom dia, pessoal, para todo mundo que nos acompanha aqui no TMC 360. Caso triste, né, que vem repercutindo bastante desde esse último domingo, o caso aconteceu ontem na Praia de Piedade. O garoto, ele foi mordido no quadril e na mão do lado esquerdo do corpo. Um vídeo que circula nas redes sociais mostra guarda-vidas socorrendo o menino e transportando numa maca. Ele foi levado ao Hospital da Restauração aqui na área central do Recife. Segundo o hospital, o garoto está sob os cuidados de uma equipe multiprofissional. O Corpo de Bombeiros informou que o local onde o incidente aconteceu está incluído em um decreto de 1999, que considera áreas com risco de incidente com animais e que há sinalização nessa área alertando sobre o perigo. Este é o terceiro incidente com tubarão registrado aqui no estado de Pernambuco em 2023. A gente, claro, segue aqui do Recife acompanhando o quadro de saúde desse garoto e sempre trazendo novas atualizações para os nossos ouvintes aqui durante a nossa programação. Volto com vocês.
11: Tá certo, Carol. Seguimos acompanhando aqui também. É só chamar. 7 horas 39 minutos.
13: 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Está chegando o Mundial. Tá chegando, dia 11, ou seja, quinta-feira da próxima semana já teremos a cerimônia de abertura, teremos as primeiras partidas, primeiros jogos de futebol e, como já é tradição, as pessoas se reúnem em bares, restaurantes, praças, shopping, qualquer lugar. Redações de jornalismo, quem tem que trabalhar se reúne ali na frente da televisão para assistir aos jogos, especialmente os da seleção brasileira. E para não transformar essa festa do esporte em chateação, a gente conta com a performance da nossa seleção, a gente espera, e também com as dicas do nosso Ale Lupe do PicPay. Bom dia, Ale.
14: Bom dia, Joana, Felipe Bueno, toda a nossa audiência. Joana, você está dizendo isso porque qualquer aglomeração de pessoas, que com certeza veremos nos dias de jogos, é um ambiente propício para roubos e furtos de celulares, né? Então, hoje eu separei aqui algumas dicas para evitar esse tipo de problema, Joana. A primeira coisa é nunca guardar o celular no bolso, atrás da calça. Eu tenho essa mania, preciso sempre tomar cuidado com isso. Nunca mesmo. Ou qualquer lugar de fácil acesso, né? doleiras, pochetes, cordinhas, esse tipo de acessório pode ajudar. Outra dica é evitar atender chamadas no meio da multidão. Vou ligar pro amigo agora dizer que tô aqui no rolê, né? Por exemplo, procure um local mais tranquilo e protegido para se precisar falar com alguém ou mesmo responder mensagens, né, Joana?
13: Com certeza, inclusive, fica aqui até um alerta, né? Pro setor de vestuário do Brasil, aqui a gente já pode abolir o bolso de trás da calça jeans. Não pode ter, que é pra pessoa nem pensar nisso. Mas bom, a gente fala de tecnologia, né? A gente fala dessa área que é a nossa área aqui. Então tem as configurações de segurança que também são importantes. Vira e mexe, aparecem alguns conteúdos nas redes sociais de pessoas que, claro, querem ajudar e falam: ah, desativa isso, ativa aquilo. Ah, o que, que você pode nos dizer em relação a isso, Alê?
14: 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Lá você também pode adicionar mais uma camada de segurança do seu app, exigindo que você coloque senha de desbloqueio do seu celular para abrir o aplicativo. Enfim, existem várias outras funções para ativar e dá até para ter a visão de todas elas juntas na área de central de segurança, Joana.
13: Olha, ótimo. Bom, e se, ainda que a pessoa tenha todos esses cuidados, né? Se eventualmente a pessoa acabar sendo roubada, perder o celular, tá? Não vamos falar em perder o celular. O que, que a pessoa precisa fazer?
14: Olha, se acontecer, mesmo remotamente, é possível você apagar os dados do celular. Se o seu aparelho for com sistema operacional Android, você vai lá na conta do Google e ela pode acessar a função Encontre Meu Dispositivo e em seguida apaga o dispositivo. Se o celular tiver o sistema iOS pelo iCloud, a pessoa deve ir em buscar e em seguida apagar o dispositivo, Joana.
13: Muito bem, aí fica bem mais fácil. E atenção, gente, cuidado, muito cuidado, até porque jogo de futebol combina com uma cervejinha combina com esquecer algumas coisas, ficar um pouco mais atento à televisão, à brincadeira. E hoje, se a gente perde celular, a gente perde muita coisa. Valeu, Alê, obrigada pelas dicas, até amanhã.
14: É, não torne o seu bolso de trás o seu melhor amigo nessa
13: não. época, né? Abaixe o bolso de trás. Valeu, Alê.
14: Abaixe o bolso de trás. Tchau, tchau.
13: Tchau. Bora pra Brasília, vamos já falar da agenda desta semana, que é mais curta para algumas pessoas, só algumas, mas promete movimentação, principalmente com a expectativa de votação da PEC do fim da escala 6x1 no Senado. Não é que promete, é que precisa de movimentação para que tudo seja feito a tempo da eleição. Marcela Franco traz mais detalhes. Oi, Marcela, bom dia.
15: Oi, Jô, bom dia. Pois é, precisa, né? Vamos ver como é que vai ficar isso. Depois de semanas bem agitadas no Congresso, como você falou, a tendência agora é de uma agenda um pouco mais tranquila aqui em Brasília, ou pelo menos mais curta, por conta exatamente do feriado de Corpus Christi. Câmara e Senado só vão ter sessões presenciais até quarta-feira e os corredores da casa já devem, então, ficar mais vazios ao longo da semana. Mas isso não significa que os principais assuntos vão ficar de fora aí do radar. Como você disse, a PEC que acaba com com a escala 6x1, continua no centro das atenções e a gente está de olho nisso por aqui. O texto, a gente lembra, nosso ouvinte, já foi aprovado pela Câmara e agora aguarda os próximos passos no Senado. A expectativa é que o presidente da Casa, Davi Alcolumbre, se reúna com os líderes para definir o rito de tramitação e encaminhar essa proposta, então, para a Comissão de Constituição e Justiça, a CCJ. Mas, por enquanto, ainda não existe um calendário oficial de votação. Outro tema que deve avançar é a regulamentação da inteligência artificial. Isso porque o presidente da Câmara, Hugo Mota, quer que esse parecer desse projeto seja apresentado até o dia 9, que já é terça-feira da semana que vem, e trabalha, então, para levar essa proposta ao plenário ainda neste mês de junho. Já nas comissões, o destaque fica para a convocação do ministro de Minas e Energia, Alexandre Silveira, que deve prestar esclarecimentos aos deputados sobre a proposta do governo de antecipar a entrada entrada em operação de termoelétricas previstas para entrar no sistema só nos próximos anos. O Ministério defende essa antecipação como uma forma de reforçar a segurança do sistema elétrico, mas essa medida tem gerado questionamentos aí sobre um eventual impacto nas tarifas. Resumindo, a semana vai sim ser mais curta por causa do feriado, mas os primeiros movimentos sobre temas importantes, como você falou, com a escala 6x1 e também a regulamentação da inteligência artificial, continuam rolando aqui em Brasília. A gente vai ver então ao longo da semana quais serão os próximos passos no Senado, especialmente sobre o fim da escala 6x1.
11: Lembrando aquilo que a gente já falou mais cedo, em junho tem o calendário junino e é, infelizmente, uma normalização em Brasília. Marcela sabe disso, quem está começando a acompanhar o noticiário agora, né, pode se surpreender, mas o pessoal desaparece, vai para as fogueiras nas bases, né? E a gente fica aqui esperando o calendário voltar só depois da quadrilha. Quadrilha, claro, eu tô falando de festa junina, né? Valeu, Marcela, 7h47.
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13: Pois é, vamos falar então de eleições. Em pesquisa divulgada pelo Real Time Big Data, o presidente Lula aparece na liderança em todos os cenários de primeiro turno. Em uma simulação espontânea, quando não são citados os nomes dos candidatos para os entrevistados, Lula aparece com 33% das intenções de voto, seguido pelo senador Flávio Bolsonaro com 25%. Também foram citados Jair Bolsonaro, Renan Santos, Ronaldo Caiado, todos com 2%, além de Romeu Zema com 1%. O número de indecisos ainda é grande, somam 21%, enquanto 14% declaram voto branco ou nulo. Eu vou dar uma pesquisada aqui na última pesquisa Real Time para entender como está o nome de Flávio Bolsonaro, porque uma característica dessa simulação espontânea, Felipe Bueno, que é quando a pessoa...

0: eleições contra 31% de Flávio Bolsonaro. Aí temos Renan Santos, Ronaldo Caiado com 6% cada, Romeu Zema com até 5% e Aécio Neves 3%. Brancos, nulos e indecisos variam entre 3% e 5%. E aí, nas simulações de segundo turno, o presidente Lula venceria o senador Flávio Bolsonaro por 45% a 40%. Agora ouça só, contra Ronaldo Caiado, o levantamento aponta empate técnico com 43% para cada candidato. Na avaliação do governo Lula, 28% classificam a gestão como ótima ou boa, 25% regular, 47% como ruim ou péssima. 7h49.
1: O Rio de Janeiro agora, a votação das contas do governo vai ser retomada hoje pelo Tribunal de Contas do Estado. Na sessão anterior, que aconteceu na última quarta, a sessão foi interrompida por um pedido de vista do conselheiro Cristiano Lacerda. Luísa Rodrigues, da Capital Fluminense, explica por que que isso é importante pra gente. Oi, Luísa, bom dia.
2: Bom dia, Joana, Felipe, a todos os nossos ouvintes aqui da TMC. Pois é, nessa sessão aí do Tribunal de Contas aqui do Estado do Rio, para analisar a prestação de contas do governo de Cláudio Castro em 2025, vai ser realizada hoje. Esse julgamento ele foi adiado após o pedido de vista de um dos conselheiros. E segundo, né, o TCE aqui do Rio, a sessão da última quinta-feira, que aconteceu no dia 28, aconteceu ali conforme o previsto, porém, o julgamento para aprovar ou rejeitar as contas de Castro foi interrompido. Porque o conselheiro, né, Cristiano Lacerda, pediu mais tempo para analisar o processo após José Gomes Graciosa apresentar um voto revisor. Segundo Graciosa, há irregularidades ali gravíssimas no balanço patrimonial do Estado. A reprovação das contas pelo Tribunal de Contas do Estado não cessa ali cargos por si só. O órgão emite um parecer técnico que é encaminhado à Assembleia Legislativa do Rio. E a Alerge tem a palavra final para julgar ou rejeitar, né, ali, ou aprovar as contas do Executivo. E se aprovada, pode gerar ali uma inelegibilidade com base na lei da ficha limpa. Volto com vocês.
0: Valeu, Luísa. 7h51.
1: Bom, ainda falando do Rio de Janeiro, a polícia realiza nesta manhã a Operação Último Suspiro contra um grupo investigado por desviar recursos milionários de um empresário com câncer em estágio terminal. Segundo a Delegacia de Defraudações, os suspeitos teriam assumido o controle de empresas ligadas a precatórios e teriam movimentado valores de forma fraudulenta antes e logo depois da morte da vítima. As investigações apontam indícios de falsificação de documentos, alterações societárias suspeitas, criação de empresas para ocultar a origem dos recursos. Os agentes cumprem mandados de busca e apreensão em diferentes regiões da cidade. O caso está ainda sob investigação e nós não temos ainda o nome dessa vítima, desse empresário que teria sido vítima, que foi vítima, né, dessa quadrilha. Estamos falando da Operação Último Suspiro. Que nome, né? Que nome para essa operação.
0: 7h51. No Reino Unido, segue o debate sobre as restrições de crianças e adolescentes para redes sociais, e essas restrições podem se estender para as plataformas de jogos. Assunto para nossa correspondente em Londres, Marina Isidro. É com você, bom dia.
3: Olá, bom dia, Felipe, Joana, e para todos. Aqui no Reino Unido segue a discussão sobre como proteger crianças e adolescentes dos perigos da internet, e segundo a comissária para assuntos de infância do governo, Raquel de Souza, qualquer restrição que seja imposta para as redes sociais também deveria se estender às plataformas de videogames. A gente tem, por exemplo, aquele caso do Roblox no Brasil, aquela plataforma de jogos online. Isso aqui também é um problema. Aqui no Reino Unido, aproximadamente 1,5 milhão de crianças usam o Roblox, em que existe uma verificação de idade para acessar a plataforma, mas pesquisas do governo mostram que essa tecnologia não é 100% confiável, isso fora outros jogos e plataformas que são muito populares online por aqui. De Souza destacou principalmente o uso por meninos que estão passando 3 ou 4 horas por dia jogando, e o maior perigo disso é que essas plataformas, jogos online, algumas são interativas, então ela defende um banimento para menores de 18 anos para evitar, por exemplo, nas palavras

0: palavras dela, que um homem de 55 anos, desconhecido, converse online com uma criança de 9. Esse tipo de banimento também é defendido pelo secretário de Assuntos Online do governo, porque, de novo, ele diz que apesar de muitas dessas plataformas terem funções em que os pais podem restringir o seu uso, ainda é possível burlar o sistema. E outra questão é como fazer isso, né, em caso de banimento. Se haveria, por exemplo, uma lista com jogos que não são apropriados para menores de 18 anos ou algo do gênero. Há meses o governo britânico vem fazendo consultas sobre o que seria melhor, uma proibição total do uso de redes sociais por menores de 16 anos ou uma restrição, acabando, por exemplo, com a possibilidade daquela rolagem infinita. O governo britânico e o primeiro-ministro Keir Starmer vêm conversando, então, com organizações, com a sociedade civil, e esse debate voltou à pauta por aqui com mais frequência, até por uma questão política, porque o cargo de Starmer está sob risco e os seus rivais têm defendido restrições severas. Portanto, é esperado, ou pelo menos é possível, que o governo se manifeste de uma forma mais definitiva sobre esse assunto em breve.
1: Bom, esse final de semana aconteceu a última rodada do Brasileirão pré-Copa do Mundo. Fabiano Fará está aqui ao vivo com a gente para contar todos os detalhes das partidas e também dar uma palhinha sobre uma análise, vai, Fará, sobre o jogo de ontem da seleção,
2: Bom dia. Bom dia.
3: Tava animadíssimo aqui ontem.
2: É assim, pintou o Hexa, né?
1: Não,
2: calma. Panamá.
1: Você é normalmente mais pessimista.
2: Não, agora eu tô animado.
1: Ai, que bom, ótimo.
2: Sabe o que é o camisa 10 da seleção?
3: É.
2: Né? Eu tô brincando.
3: É um menino, né?
2: Não, mas assim, obviamente que tem que se animar com a performance do Brasil ontem. Foi muito boa. Gostei muito do Danilo, aquele volante que era do Palmeiras, Botafogo, entrou, fez um golaço, joga bem demais. Esse menino tá pedindo passagem, o Casemiro que se cuide, porque ele é bom demais. É, gostei do Paquetá, que também foi uma dúvida até a lista final do Ancelotti, mas fez um belíssimo jogo. É óbvio que a zaga do Brasil precisa de ajustes. Os zagueiros titulares estavam na final da Champions, o Marquinhos e o Magalhães. Então,
3: mas ambos cometeram erros, né?
2: Exatamente.
3: Deixa pra lá.
2: O principal foi do Magalhães, né? Que perdeu o pênalti. E que deu o título ao Paris Saint-Germain. Você vê, um time pipoqueiro, o Arsenal, contra um time emergente, que é o Paris Saint-Germain.
3: Pronto.
2: Ficam bravos quando eu falo isso.
3: Mas não,
2: o pipoqueiro pipocou e o emergente.
3: Você tá correndo.
1: Emergiu.
2: Mas assim, dá pra se animar com a seleção. Agora tem o amistoso contra o Egito. É preparatório, rodou todo mundo, é importante. E vamos, assim, Marrocos, dia 13, estreia, é complicado.
1: Tá.
2: Não é um Panamá.
1: Tá.
2: Então.
1: Eu tava esperando você chegar pra você me falar qual é a minha opinião.
2: Qual é a sua opinião?
1: É, não, você acabou de me falar.
2: Você vai falar pra
1: entendeu?
2: Ela,
1: agora eu tenho a minha opinião. Assuntos que eu não entendo muito, eu não me arrisco. Então eu vou com você, eu voto com você. Muito bem.
2: Ó, e sobre o Campeonato Brasileiro, vamos falar pela última vez do Campeonato Brasileiro. Depois é só após a Copa.
1: Tá, ok.
2: Mas assim, a principal competição do Brasileirão tá na parte de baixo, gente.
3: É.
2: Assim, na parte de cima, Palmeiras venceu numa arbitragem muito polêmica, né? Com consultas ao VAR, mas venceu com um time alternativo. O Flamengo venceu. Então os dois estão ali brigando na parte de cima. Na parte de baixo, eu tava dando uma olhada na tabela do 11º colocado, que é o Cruzeiro com 24, do Corinthians, do décimo até o último. A diferença, por exemplo, do Corinthians, que é o décimo, 24 pontos, do primeiro da zona do rebaixamento, que é o Vasco, tem 20, são 4 pontos.
3: 4 pontos,
2: gente. 4 pontos. Então a briga de baixo tá muito mais interessante. Se a gente virar a tabela de cabeça para baixo, fica legal. Que você tem ali, por exemplo, o Vasco, primeiro dentro da zona do rebaixamento, e você tem o Grêmio primeiro fora, Santos, Inter, Vitória, Botafogo, Cruzeiro e Corinthians.
3: Pensa, com um empate e uma vitória, você já iguala.
2: É isso.
3: E outra, né, Fará? A gente sabe muito bem que quando tem esses intervalos grandes, os times voltam diferentes, o ritmo de jogo muda, pode ter contusão, enfim, volta jogadores.
2: Tem gente que melhora e tem gente que piora demais.
3: Exato, exatamente.
2: A pausa é bom, é boa pra quem tá tentando se recuperar, e horrível para quem tá embalado.
3: Eu ouvi aqui numa transmissão um amigo meu falando ontem que assim, o Cuca, por exemplo, o técnico do Santos, falou: agora eu começo a trabalhar. Então, a promessa é o Santos expulsão de título no segundo semestre.
2: Calma. O negócio calma, foi difícil vencer o Vitória. Que os times tiveram, por causa do calendário apertado da Copa do Mundo, tiveram 10 dias de pré-temporada, que é essencial. Então, todos os times têm problemas físicos, não se reforçaram adequadamente. Vem a Copa do Mundo, mexe muito com o mercado.
3: Exato.
2: O Brasil fica muito abaixo porque não tem dinheiro para fazer grandes investimentos. Tirando Palmeiras e Flamengo ali, que são os melhores. Aí você tem que mexer num mercado continental, aqui no mercado americano, é complicado. Assim, tem muita gente que vai melhorar, mas tem bastante gente que vai piorar. Eu aposto que assim, 70% piora e 30% melhora.
1: Saldo negativo, então.
2: É, bom, bem negativo.
1: Bom que o Fará mantém
2: o pessimismo,
1: coerente. A coerência, obrigada.
2: Até que me prove o contrário.
1: Exato. Eu gosto assim, bem. É melhor você se surpreender positivamente, claro, do que você ter um alto astral, uhul, vai dar tudo certo, aí depois calma, não é bem assim.
4: Se
1: bem que segunda-feira a gente, acho que a galera merece um pouco mais de animação.
2: Sim.
1: Pra onde é que você vê alguma positividade, Fará? Seleção, não?
2: Não, seleção. Por falar em seleção, uma curiosidade, Copa do Mundo. O Uruguai ontem divulgou a lista dos convocados. Só que o técnico do Uruguai é o Marcelo Bielsa, o argentino. É louco Bielsa.
3: É louco Bielsa.
2: Uhum. Ele pegou a lista larga de 50 nomes e botou pra treinar. Ele botou os caras pra treinar sem saber se os caras iam. Vamos treinar. E ele já tinha a lista, então ele botou todo mundo pra treinar, de repente ele divulga a lista e metade vai embora.
3: Uhum.
2: Totalmente maluco. Já brigou com o Valverde, que é do Real Madrid, foi convocado, mas brigou. Olha, o Bielsa pode aprontar, mas não no campo. Ele pode aprontar nos bastidores nessa Copa, hein?
3: Mas é ídolo, né? Ídolo. Na Argentina e no Uruguai.
2: Até mais que os clubes brasileiros queriam ele de qualquer jeito.
3: Exato.
2: Aí ele falava assim: é melhor vocês não me levarem, porque vocês não vão me atender, eu não vou atender vocês. Ele é biruta.
1: Fará, todos os dias você, que horas aqui na nossa programação, comandando o papo?
2: O papo de craque, primeiro tempo, que o Leandro Boldaquian foi para os Estados Unidos, né, para cobertura da Copa aqui na TVC, então para São Paulo do meio-dia às 2.
1: Oba! Muito bem.
2: Se valeu, não me tirarem Fará. Antes.
3: É isso. Tchau, Bielsa. Quer dizer, tchau, Fará.
2: Tchau.
1: 8 horas em ponto.
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1: Agora, 8 horas e 1 minuto, TMC 360 está no ar com informação, com notícia, com prestação de serviço. Vamos diretos às manchetes desta hora.
3: Em pré-campanha, o governo do estado de São Paulo, Fernando Haddad, volta a defender a chamada taxa das blusinhas, você se lembra? E afirma que não mudou de opinião sobre a cobrança de impostos sobre os importados. Ex-ministro também defendeu a realização de prévias no PT para escolher o sucessor de Lula nas eleições presidenciais. Obviamente, estamos falando de 2030, no caso, né?
1: Uma preocupação antecipada, mas que se olharmos bem, já está um pouco atrasada até.
3: Faz sentido,
1: né?
3: Exatamente.
1: O Conselho Administrativo de Recursos Fiscais decidiu aplicar punições ao senador Ciro Nogueira em um processo relacionado a valores investigados pela Operação Lava Jato. A Receita Federal cobra cerca de 6 milhões de reais em multas e tributos, enquanto o parlamentar diz que vai recorrer da decisão.
3: O governo federal destina 80 milhões de reais para a campanha publicitária que divulga o fim da escala 6x1. Para efeito de comparação, esse valor é o dobro do gasto com a campanha do Imposto de Renda e faz parte da estratégia política em torno da proposta que será agora analisada pelo Senado.
1: Na Colômbia, a eleição presidencial vai ser decidida em segundo turno. O candidato de direita, Abelardo de la Espriella, recebeu o maior número de votos, mas não alcançou a maioria necessária para vencer a disputa no primeiro turno. 8 horas e 3 minutos.
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3: Bom, são 8 horas e 3 minutos, portanto, a gente vai para o centro da cidade de São Paulo. A Polícia Civil investiga de onde partiram os tiros que atingiram um bebê e outras 5 pessoas adultas durante uma tentativa de assalto em frente à estação São Bento, no centro de São Paulo. Lá está Ricardo Spárvoli ao vivo para contar para a gente o que é que se sabe até agora, como é que está o day after, na verdade, 2 dias depois, né, porque a ocorrência se deu no sábado. Diga, Ricardo Spárvoli, bom dia.
4: Bom dia, Felipe. Joana, para você que acompanha o TMC 360. Segundo a polícia, a troca de tiros começou durante uma tentativa de assalto no último, aqui pertinho da estação São Bento. Um policial civil, a paisana, teria sido abordado por criminosos na entrada da estação, na ladeira Porto Geral, pertinho da 25 de março, Rua 25 de março, que é um dos polos comerciais mais importantes do país. Durante o confronto, além de um suspeito, outras quatro pessoas acabaram baleadas, incluindo um bebê, como o Felipe Bueno citou. As vítimas foram socorridas por equipes do SAMU, do Corpo de Bombeiros e também da própria equipe do metrô. E a cena provocou pânico entre, claro, os passageiros, até porque a Rua 25 de Março fica lotada, bastante cheia no fim de semana. E quem estava no local correu tanto para dentro da estação quanto para fora, tentando fugir de toda a confusão. Por causa dessa ocorrência, a circulação, claro, dos trens chegou a ser interrompida, mas um dos suspeitos foi preso, enquanto outros conseguiram fugir. O caso agora é investigado pela Polícia Civil de São Paulo, mas esse caso não é isolado, Felipe. Recentemente, já aconteceram três tiroteios aqui na região da 25 de março, aqui no centro de São Paulo, que acaba acendendo um alerta para a polícia e para as autoridades aqui da capital paulista, até porque é um ambiente muito movimentado, tanto durante a semana quanto o fim de semana. Então a TMC segue cobrindo todas as ocorrências que acontecem na capital e principalmente no centro, que a gente sabe é de extrema importância para o cidadão paulistano e que gera muita desconfiança, até porque a gente sabe, por conta de pesquisas eleitorais, que a segurança pública é o principal tema do eleitor paulistano para 2026, Felipe.
3: Tá certo, então, Ricardo Spárfoli falando de uma das saídas, é importante a gente destacar para quem não conhece São Paulo, para quem não conhece esse pedaço do centro, que a estação São Bento é uma das mais antigas e uma das mais complexas. Tem muitas saídas, saída na ladeira Porto Geral, que foi onde teve o corre-corre, né? Saída na Rua Boa Vista, saída no Largo de São Bento e, enfim, todas elas muito movimentadas. E o agravante, aliás, quando o Ricardo estava falando, para você que está só ouvindo, né? Atrás dele, exatamente, tinha uma placa indicando saída justamente para a Rua 25 de Março, ladeira Porto Geral, que é justamente por onde passam pessoas com sacolas o dia inteiro. E o sábado é um movimento muito importante, porque tem aquelas pessoas que vão fazer compras, inclusive de outras cidades e outros estados, que não conseguem fazer de segunda a sexta, então vão justamente quando? No sábado. Aí tem muitas famílias, né? Um bebê foi atingido, como a gente trouxe aí. Então é um lugar de muito movimento. Acontece uma coisa dessas, é óbvio que vai virar confusão. Então seguimos acompanhando o trabalho das autoridades para saber de onde saíram esses tiros e o que motivou de fato essa ocorrência. Agora 8:06.
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1: De eleições, o presidente nacional do PSD, Gilberto Kassab, disse que vê como natural a postura de tentar fortalecer a pré-candidatura de Ronaldo Caiado à presidência. Kassab também rebateu críticas de outros dirigentes partidários de que o movimento poderia enterrar de vez a possibilidade de seu crescimento na candidatura do PSD. Declarações feitas ao UOL. E que movimento é esse? Bom, no último sábado, Kassab declarou que se coloca à disposição do partido para ser o vice-candidato na chapa encabeçada pelo ex-governador de Goiás, a condição que seu nome seja escolhido pelo próprio candidato. Disse, nada em concreto. Será? Bom, vamos falar agora sobre isso, sobre o panorama das eleições, a quantas andam as candidaturas, pré-candidaturas, com Luiz Alberto Machado, economista, consultor do Espaço Democrático, está ao vivo aqui no TMC 360, vai repercutir esse cenário eleitoral. Luiz, bom dia.
7: Bom dia, Joana, bom dia, Felipe, bom dia aos ouvintes da TMC.
1: Luiz, quando nós vemos essas notícias, é um pouco de disse, não disse, então diz, mas também não crava, não temos nenhuma definição. Podemos considerar que isso serve para esquentar as pré-candidaturas, são balões de ensaio, também para testar a reação da população? Esse é o momento para isso, Luiz?
7: Eu acredito que sim, Joana, porque a menos que eu esteja completamente enganado, eu acho que a partir daqui 10 dias, tudo isso vai entrar numa calmaria muito grande, porque as atenções vão se voltar quase que integralmente para a Copa do Mundo. Então eu acho que qualquer noticiário atualmente é importante, qualquer coisa que você consiga colocar no noticiário é importante. E talvez essa seja uma notícia nesse sentido.
3: Luiz, essa mudança obviamente mexe com bastidores. Estamos falando de pessoas grandes na política nacional, inclusive entre os que pediram, né, entre os que ventilaram essa ideia, Heráclito Fortes, por exemplo, né? Agora, dos bastidores para o recall, né? Essa notícia tem potencial para chegar na mesa de bar, no balcão da padaria, na feira?
7: Como eu te falei, Felipe, eu acho que por enquanto é precipitado. Ter essa expectativa é muito cedo, porque as atenções estão se voltando agora para a Copa do Mundo. Ontem teve um amistoso da seleção brasileira e o fato de ter enfiado 6 gols no Panamá animou a plateia, animou o público, porque estava todo mundo meio descrente da seleção. Embora o Panamá não seja uma seleção importante, o fato é que 6 gols há muito tempo que a seleção não fazia em ninguém. Então eu acho que as atenções vão se voltar para isso e a política vai ficar, por enquanto, no segundo plano.
1: Falando agora sobre Flávio Lula, nós tivemos a divulgação de uma pesquisa, a pesquisa Real Time Big Data foi divulgada hoje, mostrando uma vantagem de Lula num eventual segundo turno contra Flávio Bolsonaro. Então, o presidente aparecendo com 45% das intenções de voto contra 40% do senador Flávio Bolsonaro. E em relação ao último levantamento, a gente compara pesquisa com pesquisa por conta de metodologia, Lula cresceu 2 pontos, Flávio perdeu 4. Então, é a primeira sondagem desse instituto depois da divulgação do áudio do senador a Daniel Vorcaro, teve aquele estouro do escândalo Dark Horse e também teve o ponto positivo para a base bolsonarista, para o eleitorado de Flávio Bolsonaro, que foi a ida aos Estados Unidos, o encontro com Donald Trump e a bem-sucedida para Flávio, né, medida que foi tomada dos Estados Unidos, pelos Estados Unidos depois de incluir então Comando Vermelho e PCC como organizações criminosas. Temos aí um sinal de alerta para Flávio? Ainda pode acontecer muita coisa, né?
7: Sem dúvida nenhuma. Joana, na matéria anterior vocês falavam da questão da segurança, que deve ser um dos principais pontos aí a motivar a campanha, tanto as campanhas locais como as campanhas, como a campanha nacional. E nesse sentido, para os bolsonaristas, a inclusão do Comando Vermelho e do PCC entre organizações terroristas pegou muito bem. Agora, volto à pergunta do Felipe: até que ponto isso anima a mesa do bar?
3: Essa é a grande pergunta, né? Talvez, como você disse, Luiz, talvez a gente só responda depois uma quartas de final, né? Uma semifinal, quem sabe uma final, aí estaremos sendo otimistas demais. Bom, nós conversamos aqui, falamos sobre esses assuntos, balões de ensaio ou não, com Luiz Alberto Machado, economista, consultor do Espaço Democrático. Que seja democrático sempre o nosso espaço. Um abraço para você, Luiz, bom dia.
7: Obrigado, bom dia a vocês e muito obrigado pelo convite.
3: 8:11.
1: Vamos continuar aqui com o nosso noticiário, vamos mudar de página de editoria, vamos falar da Apple. Então a gente sai de eleição, de política, vai para tecnologia. A Apple está de olho no mercado de óculos. A empresa de tecnologia quer competir com produtos vendidos na faixa entre $200 e $500, num segmento que já inclui marcas como Ray-Ban, Oakley, Hugo Boss. Assunto para o colunista Guilherme Ravache, de Tecnologia e Negócios. Ravache, bom dia para você.
8: Bom dia. Pois é, a Apple, que já revolucionou o mercado de relógios, né? Hoje a Apple fatura por ano $17 bilhões vendendo seus relógios, né? O smartwatch. Agora, o mercado de relógio, ele é pequenininho quando comparado ao mercado de óculos. Centenas de milhões, na verdade, de óculos são vendidos todos os anos no mundo inteiro. É um mercado de $200 bilhões, ou seja, muito maior que o mercado de relógio. Então, Mark Gurman, que é um especialista em Apple, trabalha na Bloomberg, dá muito furo, falou que a Apple está se preparando aí um lançamento de óculos, deve chegar em breve, e aí esse óculos vai ser como o smartwatch. Ele vai integrar, né, todos os dispositivos da Apple. Para ter uma ideia, hoje no mundo a Apple tem mais de 2 bilhões de dispositivos. Então a ideia é integrar esses dispositivos, se você tem um iPhone, um iPad, um computador e mesmo o smartwatch, isso vai ser integrado junto com o óculos também vai ter IA, né? E essa IA vai conseguir ajudar a identificar objeto, possivelmente filmar, a gente ainda não tem tantos detalhes, mas é semelhante ao que a Meta, né? A Meta que é dona do Instagram, do Facebook, do WhatsApp, a Meta já tem um óculos, esse óculos tem vários compradores, mas ele ainda tem uma escala pequena. O que a Apple quer fazer? Entrar nesse mercado e, como fez no passado, ampliar muito esse mercado. Quem está muito preocupado é quem vende óculos, né? Empresas no setor de relógio, a Swatch, que é uma gigante do setor, por exemplo, perdeu quase 30% de mercado desde 2014, né? Quando surge ali o Apple Watch. Quase 30% de mercado é muito significativo. E a Fossil, que faz vários relógios de marca, né? Marcas famosas de moda, a Fossil perdeu quase metade do mercado. Receita, né? Perdeu muita receita. Essas duas empresas que vendiam muito relógio perderam receita para a Apple. E o mesmo deve acontecer no mercado de óculos, caso bem sucedido o lançamento da Apple. A questão é que marcas de altíssimo luxo, marcas muito caras, essas tendem a sofrer menos. A Rolex não está vendendo menos, inclusive passou a vender mais. Cartier também é uma marca que, quando a gente fala de relógio, foi bem. Então a expectativa é que marcas de alto luxo para óculos, como Cartier, Matsuda, Dita, Lindberg, que são óculos muito caros, esses também não sofram, repetindo o que aconteceu no mercado de relógio. Essas marcas aí de dezenas de ou alguns milhares de dólares por um óculos ou por um relógio, essas saem imunes. É mais um mercado no meio do caminho que sofre quando a Apple entra nele.
3: Tá certo, então, falando em relógio, daqui a pouco tá na hora da gente voltar a falar com o Ravashi. Ravashi, a gente se fala, hein? Um abraço.
8: Até mais.
3: Até. Bom, 8h15, o Banco Central está preocupado com uma das últimas medidas econômicas anunciadas pelo governo Lula. Essa medida pode fazer com que a taxa Selic permaneça elevada. Será mesmo? Vamos descobrir. Direto de Brasília, Ellen Gomes explica pra gente os motivos dessa preocupação.
9: A última ata divulgada pelo Copom mostra que o Banco Central observa com preocupação o aumento das linhas de crédito com juros subsidiados anunciadas pelo governo Lula recentemente. No documento, a autoridade monetária afirma que a medida gera incerteza sobre a estabilização da dívida pública e tem o potencial de elevar a taxa básica de juros. O presidente anunciou recentemente o programa Move Brasil, voltado para motoristas de aplicativo, que amplia as linhas de crédito para quem quiser financiar veículos novos de até R$150 mil. A medida provisória garante financiamento com juros mais baixos e descontos de até R$50 mil. Segundo o BC, é o maior percentual de crédito registrado desde 2019. Em Brasília, a MP anunciada há 5 meses da eleição é vista como um aceno a um público que pode fazer diferença para a reeleição de Lula.
1: Vamos atravessar o oceano mais uma vez? Vamos agora para a Suíça. Enquanto o Brasil vive uma relação que pode ser considerada complicada com os Estados Unidos, será? Pode ser? Por quem? Depende da perspectiva. Os diálogos e parcerias com a China continuam se desenvolvendo. O país asiático já fala em garantir fertilizantes para a safra de verão no Brasil. Assunto para o nosso correspondente Jamil Chad. Jamil, qual é a importância, qual o simbolismo disso? Bom dia para você.
10: Bom dia, Joana, bom dia, Felipe, bom dia a todos. Olha, o simbolismo é muito grande, né? Nós sabemos que existe uma rivalidade e uma disputa, basicamente, entre Estados Unidos e China por várias regiões do mundo, inclusive, eu diria, especialmente pela América Latina. E aí o que tivemos? Depois daquela semana passada extremamente complicada nas relações entre Brasil e Estados Unidos, hoje e amanhã, em Pequim, acontece o diálogo estratégico Brasil-China. O que é isso? É uma reunião dos ministros de relações exteriores dos dois países, basicamente, Joana, para pensar o futuro dessa relação. Ou seja, de que forma a China e o Brasil podem cooperar. Ou seja, uma agenda muito diferente daquela agenda, claro, entre Estados Unidos e Brasil. E no primeiro encontro, hoje, nessa segunda-feira, em Pequim, o governo da China deixou muito, muito claro que quer fazer parte, basicamente, do abastecimento de fertilizantes para a agricultura brasileira. A China, que em 2025
11: foi o maior fornecedor de fertilizantes para o Brasil. Superou a Rússia. A Rússia tradicionalmente tinha essa posição do maior fornecedor de fertilizantes, claro, com a guerra, com tantos outros problemas, isso foi basicamente reduzido, não drasticamente, mas foi reduzido. E de outro lado, a China aproveitou esse espaço e hoje é o maior fornecedor de fertilizantes. Então, claro, a China aproveitou toda essa circunstância, esse contexto internacional, basicamente para dar uma sinalização ao Brasil. Nós não deixaremos de fornecer basicamente o que vocês tanto precisam para a agricultura brasileira. É uma relação, Joana, de interdependência. No fundo, a China é o maior comprador de produtos agrícolas brasileiros, mas o Brasil depende dos fertilizantes agora chineses para produzir alimentos.
3: E tem uma outra coisa também muito interessante, quem está nos ouvindo, assistindo, talvez não saiba. Jamil, a gente adora falar aqui sobre soft power e nessa área também, né, o pessoal é muito pragmático e muito esperto. Enquanto a coisa está pegando fogo aí, está tendo o Ano Cultural Brasil-China em 2026. Né? Então tem uma série de eventos mostrando a cultura do país, né? O pessoal lá na China está adorando, né? Enquanto que isso aparece muito pouco no noticiário, ou seja, há uma frente de commodities, há uma frente de negociações econômicas, mas tem isso também, né? A nossa mensagem indo para lá, o que é muito importante.
11: Sem dúvida, Felipe. Inclusive, eu estava conversando hoje pela manhã com o João Portinari, filho do Cândido Portinari, que está lá justamente em Pequim para fazer justamente a grande abertura da exposição das obras do pai dele, do Portinari, o grande pintor brasileiro, no Museu Nacional Chinês. Então, você poderia falar, ah, mas isso é uma exposição? Não, isso chama-se de diplomacia cultural e uma aproximação que vai muito além, como você bem colocou, das commodities. Quando o Museu Nacional da China promove uma exposição com as maiores obras de um dos principais pintores brasileiros, obviamente o que ela está sinalizando é uma intenção de se aproximar, claro, do Brasil. Neste contexto de redefinição das fronteiras, da geopolítica, dessa disputa entre Estados Unidos e China, de um lado nós temos atualmente sanções, tarifas, ameaças, e do outro lado nós temos cooperação, museu, exposições e uma tentativa, obviamente, de aprofundar essa relação. Não estou dizendo que não existem problemas, obviamente eles existem e são profundos, mas, obviamente, essas duas agendas, elas são radicalmente diferentes.
3: Jamil Chad é o Cândido Portinari do jornalismo brasileiro. Um abraço para você, boa semana, Jamil.
11: Um beijo para vocês
3: todos.
11: E um beijo para o João, que está lá em Pequim, e a esposa dele é Maria também.
3: Valeu. Agora 8h21.
1: Muito bem, 8 horas e 21 minutos. Em um ano, mais de 24 milhões de brasileiros foram vítimas de golpes via Pix e boletos. Dados da Federação Brasileira de Bancos, a FEBRABAN, e o Leonardo Gomes, diretamente de Curitiba, vai contar mais detalhes para a gente.
12: No período, o sistema bancário movimentou mais de 35 trilhões de reais em transações, enquanto as perdas por conta de fraudes deste tipo girou em torno de 29 bilhões de reais. Os dados são referentes a julho de 2024 e junho de 2025 e foram apresentados na última semana durante o 16º Congresso Brasileiro de Direito Empresarial e também Cidadania, que acontece aqui em Curitiba até o início desta semana. Durante a apresentação, a FEBRABAN destacou que o crescimento das fraudes digitais tem impulsionado investimento dentro das empresas, dentro dos bancos e também de fintechs, claro, para evitar que novos golpes atinjam e deixem, inclusive, as instituições bancárias no prejuízo. A estimativa é que essas instituições têm investido nos últimos meses, nos últimos anos, cerca de 47 bilhões de reais em tecnologia, sendo aproximadamente 4 bilhões e 700 milhões de reais destinados exclusivamente à segurança e prevenção de fraudes. Entre as ferramentas disponíveis para a população está a contestação do Pix, né? Assim que o consumidor verifica que tem algo de errado, que ele possa ter sido vítima de um golpe, de uma fraude, ele pode sim contestar esta compra ou esta negociação. O advogado e presidente da Comissão Especial de Defesa do Consumidor da OAB, Walter José Faide Moura, conversou com a gente e alertou que o uso do Pix, o uso não só do Pix, mas de qualquer transferência bancária através do celular, exige cuidado e atenção do consumidor.
13: Primeira coisa é você verificar se é uma operação voluntária que você está fazendo. Portanto, não deixe seu aparelho na funcionalidade de pagamento, nem de fotografia, nem com o aplicativo do banco aberto e não aponte seu celular para QR codes desconhecidos. Em sendo uma operação voluntária, confira o endereçamento do Pix e, se possível, confirme com quem você pagou se ele recebeu do outro lado.
12: Segundo a FEBRABAN, entre 2018 e 2025, a Polícia Federal realizou 678 operações relacionadas a fraudes bancárias eletrônicas, só pela internet. Cumpriu 1.700 mandados de busca e apreensão e prendeu mais de 300 pessoas. No mesmo período, foram apreendidos 132 milhões de reais.
1: E os casos de doenças respiratórias dobraram em 2026. O Ministério da Saúde anunciou medidas para minimizar os impactos em pelo menos 3 estados. Os detalhes com o repórter Rodolfo Simões.
14: O Ministério da Saúde autorizou a abertura de mais de 500 leitos destinados ao atendimento de pacientes com síndrome respiratória aguda grave em 3 estados, Minas Gerais, Goiás e Rio Grande do Sul. Em Minas, serão 79 leitos e um investimento de cerca de 8 milhões e meio de reais. Os municípios beneficiados são os seguintes: Unaí, na região noroeste do estado, Janaúba, no norte de Minas, e São Sebastião do Paraíso, faz divisa com São Paulo. E os dados em 2026 assustam. Entre janeiro e abril deste ano, foram registrados 6.760 casos de síndrome respiratória grave no país, associados à influenza. Esse número representa praticamente o dobro comparado com ao mesmo período do ano passado. Em Belo Horizonte, o aumento de internações por doenças respiratórias tem pressionado o atendimento pediátrico de hospitais particulares. O cenário acende um alerta para o risco de escassez de leitos na pediatria na capital mineira. Somado a isso, também tem um aumento aí de casos graves relacionados a bronquiolite, pneumonia, tudo isso tem pressionado o sistema de saúde. A solução para esse problema é a vacinação. A campanha nacional de vacinação terminou no dia 30 de maio, mas o imunizante segue disponível em todos os centros de saúde espalhados pelo país e o Ministério da Saúde recomenda a todas as prefeituras que priorizem os grupos chamados prioritários.
1: 8 horas e 26 minutos. O senador Flávio Bolsonaro, pré-candidato à presidência da República, participa nesta segunda-feira de um evento sobre a futura linha 3 do metrô do Rio de Janeiro. O encontro acontece na Zona Sul, reúne autoridades e representantes ligados ao projeto. A repórter Beatriz Trindade conta os detalhes.
15: O senador Flávio Bolsonaro está entre os participantes do evento que vai apresentar os avanços ligados à futura implantação da linha 3 do metrô. O político cumpre mais uma agenda no Rio após um vazamento de áudio em que pedia dinheiro para o banqueiro Daniel Vorcaro para financiar um filme sobre o ex-presidente Jair Bolsonaro. No início do mês, Flávio esteve no quartel da Polícia Militar no Rio para entrega de materiais da corporação. Na ocasião, ele chegou a ser alvo de protesto, sendo chamado de ladrão. O evento acontece nesta segunda-feira na Zona Sul da capital fluminense e também conta com uma lista de nomes que inclui o ex-governador Cláudio Castro, que foi alvo recente de 2 operações da Polícia Federal. A gente ainda não tem confirmação se o ex-governador vai participar do simpósio. Castro desistiu da candidatura ao Senado na semana passada.
1: 8 horas 27 minutos agora. Vamos dar uma olhadinha aqui na nossa enquete? Ver a quantas anda a nossa enquete. Calma que eu preciso abrir a nossa live, nosso canal no YouTube, e aí sim ver como é que tá. A nossa pergunta é: com a goleada da seleção, você está mais esperançoso com o Brasil na Copa? Possibilidade de respostas, sim ou não. E o não está vencendo. Ah, meu Deus, o não. 73% não. 27% sim. Então, pelo menos, quem nos assiste, quem nos acompanha, não está muito esperançoso, não ficou muito animado com essa goleada do Brasil na, no amistoso de ontem. Agora, 8h28, vamos falar de imposto de renda? Mais de 44 milhões de declarações do imposto de renda foram enviadas para a Receita Federal. Os detalhes com a Ellen Gomes.
16: A Receita Federal arrecadou mais de 44 milhões de declarações do Imposto de Renda 2026. O ministro da Fazenda, Dario Durigan, divulgou o volume de documentos por meio das redes sociais. Ele informou o encerramento do prazo e elogiou a maturidade dos contribuintes. A instituição busca contabilizar o total de cidadãos que deixaram de prestar contas com o fisco. Auditorias específicas que o órgão realiza em intervalo de 5 anos geraram essa falta de dados precisos. E quem perdeu o prazo está oficialmente em dívida com o leão. O atraso gera uma penalidade de 1% ao mês sobre o valor do imposto devido, com teto de 20%. Quem não tem imposto a pagar recebe uma punição fixa no valor de R$ 165,74. O sistema da Receita Federal reabre para o envio de declarações atrasadas nesta segunda-feira. O programa gerador do documento emite uma notificação automática com boleto para a quitação do débito. A falta de pagamento da taxa no prazo de 20 dias gera a cobrança de juros baseados na taxa Selic.
1: Agora são 8 horas e 30 minutos.
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10: 8 horas 33 minutos, você está na Transamérica, que agora é TMC, quem escuta sabe, agora 19 graus em Belo Horizonte. Eu sou Júnior de Castro e hoje é dia 1º de junho de 2026, por aqui a notícia que importa para você. E falando em notícia, parece que tem ocorrência na Cardeal Eugênio Pacelli, sentido Belo Horizonte. Quem conta tudo pra gente é o Iago Proença. Fala, Iago!
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12: 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Avenida Cardeal Eugênio Pacelli, com trânsito intenso no sentido Belo Horizonte, reflexo de ocorrência vai ser envolvendo carreta e caminhão. Motoristas em velocidade reduzida desde a regata. Quem deixa Betim, a melhor opção é seguir pela Via Expressa, mesmo com ponto lento. Do Bela Vista até o Parque São João. 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
10: 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E olha só que notícia boa. A partir desta segunda-feira, quem circula diariamente ali na região central de Belo Horizonte vai ter mais uma opção para se vacinar contra a gripe. A prefeitura aqui de BH vai abrir um ponto extra de vacinação no centro da capital, ampliando o acesso gratuito ao imunizante e reforçando as ações justamente para aumentar a cobertura vacinal da população. De segunda a sexta-feira, das 9 horas da manhã até as 5 da tarde, a vacinação está disponível no Centro de Testagem e Acolhimento Hipercentro, localizado ali no Shopping Caetés, que fica na rua Caetés, número 466-466, no piso Caetés, no centro aqui da nossa capital mineira. É importante destacar que neste local a aplicação da vacina é exclusiva para pessoas a partir dos 16 anos, viu? A vacina contra a gripe ajuda a reduzir as complicações e internações e mortes causadas pelo vírus influenza. O imunizante aplicado é o trivalente com proteção contra os vírus H1N1, H3N2 e também o influenza B. Agora 8 horas 36 minutos na sua Transamérica, que agora é TMC, e foi finalizada na manhã desta segunda-feira uma mega operação de combate ao tráfico de drogas. Mais de 200 agentes de segurança estiveram nas ruas cumprindo os mandados expedidos pela Justiça no aglomerado da Serra e na Pedreira Prado Lopes. Olha que nome difícil. A ação foi comandada pela Polícia Civil de Minas Gerais e contou com a participação da Polícia Federal, da Polícia Rodoviária Federal, da Polícia Penal, Secretaria de Estado de Justiça e Segurança Pública e também da Polícia Militar aqui de Minas Gerais. Às 10h30 da manhã tem coletiva e quem estará lá, logicamente, eu, Júnior de Castro, vou acompanhar todas as atualizações e trazer aqui para você durante a programação da TMC. Lembrando que às 10 horas da manhã tem o Minas TMC. Com a Letícia Benassi e o André Rocha.
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14: Muito bem, agora 8 horas e 38 minutos. Na Colômbia, o presidente Gustavo Petro rejeitou os resultados preliminares do primeiro turno da eleição no país. Ele afirmou em rede social que só vai reconhecer os dados após o aval das autoridades. Essa declaração acontece após Abelardo de la Espriella, da direita, e Ivan Cepeda, da esquerda, avançarem ao segundo turno da disputa presidencial. Aliás, está marcado esse segundo turno para o dia 21 deste mês. Cepeda tem o apoio do atual presidente da República. Ele é senador pelo Pacto Histórico. E a gente vai conversar a partir de agora aqui no nosso TMC com o professor Felipe Jaramillo, de Ciência Política e Relações Internacionais na Pontifícia Universidade Javeriana, em Cali. Ele está ao vivo conosco. Muito bom dia, é um prazer conversar com você.
15: Bom dia, Felipe, bom dia para toda a audiência.
16: Bom dia.
14: Professor Jaramillo, qual deve ser, para quem não conhece a situação atual da Colômbia, foi um período muito tenso, inclusive houve o assassinato de um dos candidatos, como é que deve ser a acomodação das forças políticas para segundo turno?
15: A Colômbia tem umas particularidades que só se você ganha 50% da votação, você ganha as eleições sem a necessidade de uma segunda volta. Embora, nestas eleições, nenhum dos candidatos logrou conseguir esse 50%. Além disso, tem uma particularidade que, diferente do Brasil, que na Colômbia o voto não é obrigatório, não é compulsório. Então, a gente teve 57% das pessoas habilitadas para votar, votaram. E ainda assim, agora a gente vê dois candidatos que representam duas visões muito diferentes de país na segunda volta. O que vai acontecer é que tem um centro muito debilitado, que não tem muitas possibilidades, e vai haver uma radicalização, polarização maior da sociedade.
16: Bom, e a violência na campanha, ela pode favorecer o nome da extrema-direita?
15: Então, a violência tem dois jeitos de se compreender. A Colômbia tem historicamente um conflito armado, o presidente Petro tem começado um processo de paz total. Essa paz total tem aumentado o número de atores armados e isso tem criado uma situação de insegurança na Colômbia, que tem catapultado, que tem fortalecido o candidato de direita, que é de la Espriella. Então, aí tem uma realidade que é provavelmente o medo da insegurança, o medo, o tema da segurança, que vai ser determinante nessa segunda volta para que o candidato de direita tenha maiores probabilidades de ganhar.
14: Professor Jaramillo, de que maneira os Estados Unidos estão influenciando esse período eleitoral na Colômbia? Nós nos lembramos que no dia 13 de janeiro, logo, exatamente horas depois do que aconteceu na Venezuela, o presidente Petro se manifestou cobrando a ONU, né, cobrando o mundo a respeito daquela invasão à Venezuela. De lá para cá, Trump se manifestou, né, pesadamente contra a Colômbia, colocou naquela lista de países que eventualmente poderiam ser sancionados, até invadidos, de alguma forma, especialmente a extrema-direita, né, usou isso como argumentação?
15: As relações entre Colômbia e os Estados Unidos, mesmo com o presidente Petro, ainda são relações boas. O governo dos Estados Unidos ontem manifestou que aceita os resultados das eleições. Mesmo assim, na Colômbia tem uma particularidade também, é que o presidente da República, neste caso Petro, ele não pode dizer por quem ele vai votar, mas mesmo assim todo mundo sabe. Então tem uma situação de o candidato Cepeda representa a continuidade e a Abelardo representa também uma visão mais de direita de retorno. Então o papel dos Estados Unidos não foi determinante nessas eleições.
14: Muito bem, nós ouvimos aqui no nosso TMC 360 o professor Felipe Jaramillo, direto de Cali, desde Cali, conversando conosco. Muito obrigado pelas palavras, uma boa semana.
15: Obrigado para vocês.
14: 8h42 agora.
16: Agora nós voltamos para o nosso país, para as nossas eleições. Hora de darmos bom dia para a Dani Lima. Bom dia, boa segunda, boa semana, Dani.
17: Bom dia, Joana querida. Bom dia, Felipe. Tu tá de Curitiba? Ixi,
16: Santinha.
17: Saúde
16: como
17: pra
16: se
17: mim.
16: Fala em Portugal. É.
14: Saúde.
16: Santinha. Santinha.
17: Tu dia. Tá de corintiano hoje, cara?
14: É que na real, na televisão parece, mas é creme, não é branco e preto.
16: É bem não. Corinthians.
14: É, não é.
17: Ah, creme.
14: Habeas corpus.
16: Dani, eu queria te perguntar.
17: Tucanaram.
16: Te perguntar sobre essas informações do fim de semana, de hoje, sobre vice de Ronaldo Caiado. Tivemos ali algumas declarações de Gilberto Kassab, mas parece que isso ficou para trás, porque você tem outra apuração em relação a essa chapa?
17: Joana, veja, não é bem que ficou para trás. O que acontece é o seguinte, estão buscando opções, sabe? Para ver se apresentam aí. Vamos explicar para quem tá em casa bonitinho desde o começo. Gente, Ronaldo Caiado, ex-governador de Goiás, pré-candidato do PSD à presidência da República, busca um vice para chamar de seu. Pois muito bem. O partido dele, os caciques deste partido, do PSD, o Bonhausen, o próprio Kassab, defendem a formação de uma chapa puro sangue. O que é isso? É uma chapa formada por dois integrantes, candidato a presidente e candidato a vice, da mesma sigla. Ou seja, uma chapa formada por dois nomes do PSD. Qual é o argumento desse time? Olha, os partidos estão todos muito encrencados com o negócio de Banco Master, né? Outros escândalos. E se a gente assume uma posição com algum partido que já está mais identificado ou com a direita do Flávio Bolsonaro ou a esquerda do Lula, pode comprometer a imagem de imparcialidade do PSD? Vamos fazer uma chapa pura mesmo, só nós que nos amamos tanto, e vamos nessa. E aí, qual é o nome que está sendo colocado na rua pela ala institucional do partido? Ou seja, aquele grupo que está lá há muitos anos, o do próprio Gilberto Kassab. A ala mais pragmática fala, primeiro essa ideia de chapa puro sangue tem um problema grave, que é o PSD só tem um minuto de propaganda no rádio e na televisão. Se a gente junta com um outro partido, esse partido que chega agrega segundos que são preciosos para minha propaganda eleitoral. Então, assim, o ideal era trazer gente para a aliança. Mas, se é para ficar numa chapa puro sangue, eu tenho um nome melhor do que o do Gilberto Kassab, dizem, né, esses integrantes da ala pragmática, que é o nome de Silvia Abravanel, a filha do apresentador, fundador do SBT, Silvio Santos. Ela se filiou ao PSD para ser candidata a deputada federal, mas agora está sendo cotada para vice de Ronaldo Caiado. Encerrando muito rapidamente, porque além de ser mulher, suaviza a imagem do Caiado, que é muito ligado a um político de mão muito pesada na segurança pública e muito ligado ao agronegócio, e conversa muito com o público CDE, que é o público-alvo da emissora que o pai dela fundou, né? Então seria uma forma de atrair também a atenção desse eleitorado para essa chapa e para esse pré-candidato que ainda não é muito conhecido Brasil afora, Joana e Felipe.
14: Olha que coisa maluca, né? Se isso vir a acontecer, a gente vai ter três figuras nessas eleições que estavam, três figuras não, mas três sobrenomes que estavam em 89. Silvio Santos chegou a ser candidato em 89, mas aí a Justiça Eleitoral barrou a candidatura. Tivemos um jovem Ronaldo Caiado e um jovem Luiz Inácio.
17: Luiz Inácio.
14: Chegou ao segundo turno com o Collor e aí perdeu a história do debate, edição, blá, abafa o caso, né? Mas é um eterno retorno de 1989, gente, eleição da redemocratização, né, Dani?
17: É isso, é interessante que a gente está vivendo, talvez, assim, uma explicitação da ausência de renovação de quadros, né? De qualidade, Felipe, em especial nessa política mais institucionalizada, que tem um compromisso com começo, meio e fim. Você pode concordar ou discordar dos programas, mas ela é uma política que tem programa, né? O Ronaldo Caiado tem um programa de governo, tem um projeto na cabeça, você pode gostar ou não gostar. O Lula tem um programa de governo, tem um projeto de governo, você pode gostar ou não gostar. Mas, na política institucionalizada, a renovação, de fato, ainda é uma barreira.
14: Dani, você volta, né?
17: Eu fico. Diga ao povo que fico.
14: Diga ao povo que fico, de preto e branco também, tá certo.
16: Muito bem, até já, então. 8h40.
17: Não é bem branco,
14: ah,
17: tá?
14: Ah, pronto.
17: É creme.
16: Muito bem.
14: Tucanamos o branco. Tchau, Dani.
16: Vamos chamar aqui Guilherme Ravache de volta.
14: Cadê o Guilherme Ravache? Tá aqui? Olha só, economistas consultados pelo Banco Central elevaram pela 12ª semana consecutiva a projeção para a inflação desse ano. Ah, Ravache, hoje é segunda-feira, né? Hoje tem focos, hoje tem aquele bom humor ou não do mercado financeiro. O que é que você conta pra gente, hein?
18: Não tem bom humor não, né?
14: Não,
18: nesse,
14: né,
18: momento. 12 semanas aí com expectativa de inflação subindo. Tem uma pressão grande sobre a inflação, né? Porque com a guerra lá no Irã, uma tendência de alta no preço dos combustíveis. Ontem mesmo o Trump disse que não tem pressa de acabar com a guerra.

0: E assim, só que a questão que a gente olha, né, no Focus é a tendência. E aí tem uma tendência de alta da inflação. Agora, uma boa notícia que veio também no Focus essa semana foi uma expectativa de dólar até caindo, um real mais fortalecido. Isso é uma boa notícia, ou pode ser uma boa notícia, porque ajuda, né, a moeda brasileira a segurar os preços de inflação, né? A gente tem potencial aí de importar coisas porque a nossa moeda fica mais forte. Não deixa de ser uma notícia ruim para quem é exportador brasileiro. Quanto mais forte a moeda, pior para as exportações. Então, a economia brasileira vai tentando se equilibrar aí num cenário muito desafiador globalmente, mas para o consumidor é uma notícia ruim porque tem uma tendência de alta de preço.
1: Bom, daqui a pouco o Ravache volta com outras informações. Toda segunda-feira tem Focus e toda segunda-feira tem essa explosão de emoções. Bom, 8h50.
2: Eu vou chamar a Dani Lima de volta aqui para comentar a pesquisa divulgada pelo Real Time Big Data, em que o presidente Lula aparece na liderança em todo o cenário de primeiro turno. Nós tivemos ali, na verdade, da última pesquisa, que foi do mês passado, se não me engano, dia 5 de maio, para a de hoje, dia 1º de junho, nós tivemos, falando assim, do que importa, principalmente, segundo turno, Lula ganhando, se eu não me engano, um ponto e Flávio perdendo 4. Então, Flávio, a pré-campanha de Flávio encolheu, Lula ganhou força dentro da margem de erro, mas se não me engano, margem de erro já não comporta esses 4% que perdeu Flávio Bolsonaro. Dani, aí nessa pesquisa a gente já consegue mensurar o impacto da relação de Flávio Bolsonaro, senador, com Daniel Vorkaro, banqueiro ou ex-banqueiro, como preferirem, mas ainda não tem o resultado da ida de Flávio aos Estados Unidos. Como é que você acha que isso pode impactar nas próximas pesquisas?
3: Joana, eu tô muito curiosa, na verdade, para que os institutos façam duas perguntas em separado, sabe? Eu trouxe uma apuração na semana passada, a quente, a decisão do governo americano de decretar comando vermelho, o primeiro comando da capital, salvo engano, como organizações terroristas, salvo engano, foi na quinta-feira à noite, né? Eu consegui acompanhar, recebi o relatório de uma pesquisa qualitativa, ou seja, você investiga um determinado grupo de pessoas, neste caso, de diferentes estamentos sociais, segmentos socioeconômicos e regiões do país, e por óbvio, inclinações ideológicas, porque se a pesquisa busca só o grupo que apoia, né, aquele candidato ou pré-candidato que o está monitorando, ela é inútil, né? Porque ninguém quer falar só para a própria bolha, todo mundo quer o quê? Crescer. Essa pesquisa qualitativa foi feita pelo Palácio do Planalto, é um grupo que vem sendo monitorado e que é usado para medir a temperatura das reações do governo a determinadas questões. Neste caso, esse grupo foi questionado sobre essa determinação dos Estados Unidos a respeito do primeiro comando da capital e do comando vermelho. E o resultado me surpreendeu. Explico aqui para o nosso ouvinte da TMC. Ninguém discorda que o problema das facções criminosas é um problema gravíssimo no Brasil. Ninguém, absolutamente ninguém, discorda do fato de que essas organizações criminosas precisam ser combatidas com mais afinco. Ninguém minimiza a influência deletéria que elas têm nas regiões em que elas controlam. E aí eu posso destacar o estado do Rio de Janeiro, que é o mais flagrante, onde metade do território, segundo as últimas pesquisas, está dominado por milícia, narcomilícia ou crime organizado propriamente dito, né? Tráfico de drogas. Dito isso, a intervenção do presidente Donald Trump é vista com dois sentimentos preponderantes: medo e desconfiança. Desconfiança de que a decretação dessas organizações criminosas como instituições terroristas seja uma cortina de fumaça para exploração indevida e não autorizada de terras raras, de território amazônico e, me surpreendeu, de água brasileira. E medo, porque os moradores, em especial de comunidades mais carentes, fragilizadas, né, socioeconomicamente falando, temem ser eles alvo de um ataque ou de uma ação norte-americana apenas por serem pobres. Então, resumo, grosso modo, esse monitoramento mostra que

0: as pessoas não veem Donald Trump como um interlocutor confiável, ou seja, a imagem dos Estados Unidos não é mais a mesma imagem que os Estados Unidos tinha 10 anos atrás, por exemplo, né, como garantidor de democracia. Ao contrário, sob Trump, ele é visto como um fator de instabilidade. E dois, as pessoas não estão levando isso tão a ferro e fogo como parece, né, nas bolhas de redes sociais. Então eu tenho curiosidade, voltando à sua pergunta, e aí peço desculpas, né, por ter me alongado, mas achei que era uma apuração que valia a pena trazer aqui. Eu tenho muita curiosidade para que haja um instituto que pergunte, claramente, o que foi que as pessoas acharam, né, da decisão do governo americano estimulado por Flávio Bolsonaro de tomar essa medida, e dois, depois a gente consegue talvez entender o impacto real para a campanha deste pré-candidato. Porque, por exemplo, nas palavras do promotor Lincoln Gakia, que é um dos homens mais ameaçados do país por investigar há mais de 2 décadas o primeiro comando da capital, e foi, por exemplo, o cara que chefiou o caso que levou a Deolane à prisão agora, né, numa articulação dela com o Marcola do PCC, acabou indo para prisão a influenciadora, ele falou: olha, isso não ajuda, ao contrário, atrapalha o combate ao crime organizado. Então, os principais especialistas do país têm manifestado preocupação e a população está entendendo. Dito isso, nessa pesquisa Real Time Big Data, algo que me chama muito a atenção é o fato de que, pela primeira vez, o Zema e o Caiado pontuam a mesma coisa que o Flávio Bolsonaro no segundo turno, né? O que mostra que, de fato, as pessoas... houve uma perda de densidade em torno do candidato do PL. Se isso vai se sustentar, Joana, é muito cedo para dizer, mas é a terceira ou quarta pesquisa consecutiva que mostra um efeito dark horse, digamos assim, dessa empreitada do, digamos, cinematográfica, né, da família Jair Bolsonaro junto ao Daniel Vorcaro.
1: E por falar em cinema, daqui a pouco volta a Dani Lima, que é uma estrela nossa da programação, né? E a gente vai falar mais um pouquinho sobre produções cinematográficas que estão sendo colocadas em questão. 8h56. Sabe por quê? Tem uma operação policial contra a fraude e desvio de dinheiro público atingindo a produtora do filme de Jair Bolsonaro. Diga, Rafael Tebas, bom dia pra você.
2: Bom dia, Felipe e Joana. É a operação Wi-Fi, tá sendo realizada, portanto, aqui em São Paulo para investigar a suspeita de fraude em uma licitação da prefeitura da capital paulista no valor de 108 milhões de reais, vencida, portanto, pelo Instituto Conhecer Brasil, o ICB. A informação foi publicada inicialmente pelo Fausto Macedo, no Estadão, e a nossa redação está, portanto, acompanhando também essa pauta. O Instituto é uma ONG de Karina Ferreira da Gama. Quem que é a Karina Ferreira da Gama? Para a gente pontuar bem para a nossa audiência. Ela é sócia da produtora Go Up, que é justamente a responsável pelo filme Dark Horse, né? Azarão, na tradução, que conta a história do ex-presidente da República, Jair Bolsonaro. Além do contrato original, a prefeitura também fez, de acordo com as informações, aditivos que elevaram para 157 milhões de reais os repasses para a ONG. E aí, é bom pontuar aqui para a gente contextualizar, pelo menos 26 milhões de reais teriam sido pagos sem a efetiva prestação do serviço, de acordo com as autoridades. A polícia, então, está fazendo essa investigação em relação a essa suposta fraude na execução do contrato e também possível desvio de recursos públicos. Eu repito a informação do Fausto Macedo, a gente vai continuar acompanhando. A TMC está em contato com a Secretaria de Segurança Pública, também com a Prefeitura de São Paulo, e ainda não tivemos retorno, mas a gente volta aqui nos próximos minutos.
3: Na sexta-feira, se eu não me engano, foi na sexta-feira, a Polícia Civil de São Paulo tinha pedido à Justiça relatórios financeiros sigilosos, então, envolvendo Karina Ferreira Gama, que é uma das responsáveis pela produtora do filme Dark Horse, pedido que chegou depois de um outro pedido, uma representação do Ministério Público. Então é uma investigação que está em andamento e assim que tivermos atualizações traremos aqui. Valeu, Tebas. Agora 8h59.
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3: 9 horas em ponto. Uma ótima segunda-feira para você que se junta aqui à nossa programação da TMC 360. No ar agora, comigo, Joana Trepp, tô com ele, Felipe Bueno, com ela, Dani Lima. Acabamos de trazer uma informação de última hora. A Dani vai comentar em seguida. Antes, vamos só atualizar as principais notícias de hoje?
1: Agora.
3: Pesquisa Datafolha aponta que 6 em cada 10 brasileiros consideram a violência contra a mulher o crime mais grave do país. Apesar disso, quase metade dos entrevistados não considera a violência a atitude como controlar o salário ou restringir as saídas da parceira. Olha.
1: No julgamento do caso Henri Borel, a babá da família afirma que Monique Medeiros pediu que mensagens fossem apagadas e informações omitidas após a morte do menino. A testemunha também declarou à justiça que mentiu em depoimentos anteriores e prometeu se retratar durante o júri.
3: Uma investigação revelou um esquema milionário conhecido como indústria do limpa-nome, que usaria decisões judiciais para retirar temporariamente dívidas dos cadastros de inadimplentes. O caso envolve associações, advogados e magistrados suspeitos de atuar em fraudes contra órgãos de proteção ao crédito.
1: A Anvisa proíbe a venda e determina o recolhimento de todos os lotes de um suplemento de magnésio treonato comercializado no país. Segundo a agência, o composto usado no produto não é autorizado para a categoria de suplementos alimentares no Brasil.
3: A Argentina voltou a aparecer entre os 10 piores países do mundo para os direitos trabalhistas. Segundo um estudo da Confederação Sindical Internacional, divulgado hoje. O levantamento também mostra que o Brasil ficou fora do grupo mais crítico, mas ainda enfrenta desafios na proteção aos trabalhadores. 9 horas e 2 minutos.
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1: Bom, fizemos uma ponte aqui sobre o que a Dani estava falando e sobre o que veio depois, que é essa investigação de uma outra atividade da produtora envolvida no filme sobre Jair Bolsonaro e a Prefeitura de São Paulo. Um fio que levemente estava começando a se desencapado aí na semana passada. Dani Lima, promete, né? Acho que se a gente, por falar em promete, né? Perdemos o contato com a Dani aqui. Deixa eu ver, Dani tá com a gente?
0: Na hora que foi gente... meu celular que deu uma...
1: Ah, ela tá aqui, olha aí.
3: Nossa,
1: tá aqui.
3: Como a Fênix ressurgiu das cinzas rapidamente.
1: Um susto. Ah, então, o que a gente estava falando mesmo? Sobre essa...
3: O fio da semana passada.
1: Esse fio da semana passada que agora aparece na reportagem no jornal Estado de São Paulo. O que dá, obviamente, a gente não pode cravar aqui, né? Mas o que dá a entender que tem outros fios que possam ser desencapados também ao longo dos próximos dias. Dani?
0: Querido, deixa eu explicar para quem está nos acompanhando. A gente está vendo essa operação da Polícia Civil revelada pelo Fausto Macedo, um dos repórteres de investigação em polícia mais conhecidos e prestigiados aqui do jornal O Estado de São Paulo, né? Qual é o alvo? É um convênio firmado pela Prefeitura de São Paulo com esse Instituto Conhecer Brasil, que tem como fundadora, sócia fundadora, a Karina, que vem a ser a mesma fundadora da produtora do filme Dark Horse. Esse contrato, ele é de centena de milhão, tá? São 108 milhões, salvo engano. E era para quê? Para incluir pontos de Wi-Fi por meio dessa empresa, Instituto Conhecer Brasil. E aí, por que que eu chamo a atenção? Porque no Supremo Tribunal Federal, o ministro Flávio Dino apura queixa da deputada Tabata Amaral, do PSB de São Paulo, e do pastor Henrique Vieira, do PSOL do Rio de Janeiro, de que esta mesma pessoa, esta mesma Karina, dona do Instituto Conhecer Brasil e da produtora Dark Horse, recebeu emendas do deputado Mário Frias. E aí eu peço para que quem está em casa lembre, Mário Frias fala com um sócio de Daniel Vorcaro, que apresenta Vorcaro para Flávio e a família Bolsonaro, que passa a fazer pagamentos para o filme Dark Horse, segundo alega a família. Mário Frias cobra dinheiro de Daniel Vorcaro e marca encontros de Vorcaro com Flávio Bolsonaro e com o próprio Bolsonaro, entre eles, e Daniel Vorcaro, para que fosse mostrado a Vorcaro a evolução do filme. Isso tudo está em diálogos revelados pelo The Intercept, cujo conteúdo a gente conseguiu confirmar. O que acontece, portanto? Você tem este personagem, o deputado que leva o filme para essa produtora e essa produtora para perto de Vorcaro, sendo agora investigado pelo Supremo a pedido dos pares por ter colocado R$1 milhão no instituto dessa mesma personagem, dona da produtora e do Instituto Conhecer Brasil. O que alegou Mário Frias ao Supremo na semana passada, segundo eu consegui apurar? Que os projetos firmados com o Instituto Conhecer Brasil eram, as emendas eram destinadas a projetos de inclusão social, letramento e empreendedorismo para esportes de crianças e jovens em situação de vulnerabilidade social, o que seria, portanto, uma finalidade constitucionalmente legítima. Que a transferência de contas, né, a prestação de contas, perdão, das emendas está em fase de acompanhamento e seguindo o cronograma, portanto, sendo prematura e infundada a alegação de que houve irregularidade na prestação do serviço. Por quê? Hoje, o jornal O Estado de São Paulo tinha na manchete a informação de que os livros ou material didático que deveria ter sido alvo deste convênio jamais foi entregue. Jamais foi entregue. Então, é mais R$1 milhão na mão da mesma pessoa, por meio do mesmo grupo, que utiliza duas empresas diferentes para irrigar uma ONG que aparentemente é incapaz de prestar os serviços para os quais foi contratada, seja por meio de emendas federais, seja por meio de convênio com a Prefeitura de São Paulo, de Ricardo Nunes, aliado de Flávio Bolsonaro, né? De novo aí sendo alvo de apuração. Então você tem essa personagem, Karina, mergulhada num turbilhão, no caso Dark Horse, com aquela empresa Go Up Entertainment, que é a produtora dela, que é simplesmente uma empresa que cujo site, né, é um buraco negro, um espaço vazio de informações e tudo, tem inclusive erros de digitação da cidade de Los Angeles, né, tá escrito Los Angeles no site, não sei se já atualizaram depois que a gente contou isso aqui, e também por meio desta ONG, que aliás tem o mesmo endereço aparentemente da produtora, eu vou inclusive checar se já houve mudança disso. É, portanto, Joana, de tentar se entender qual é a conexão, em especial do deputado Mário Frias, que é o responsável, né, por esse projeto, esse empreendimento do cinema nacional, que é o Dark Horse, com esta moça, né, Karina. Ele acabou levando aí a família Bolsonaro para perto de uma figura que já é alvo de investigações tanto na esfera federal como na esfera municipal.
3: Dani, você explicando assim fica mais fácil de entender, porque são informações que parece que elas se sobrepõem, né? Seria mais fácil se a gente conseguisse fazer um quadro
1: com PowerPoint.
3: Um quadro com umas fotos, uma setinha ali, a nossa maneira. Mas, Dani, só pra gente voltar um pouquinho, tudo isso surge junto com os áudios de Daniel Vorcaro para Flávio Bolsonaro e vice-versa. Antes disso, nós tínhamos conhecimento de alguma informação? É tudo recente, duas semanas pra cá?
0: É tudo recente, Joana, porque a própria produtora, digamos assim, é como eu disse, né? O que ela já fez antes disso? Ninguém sabe. Ninguém sabe. Uhum. Com um orçamento completamente fora de esquadro, inclusive para grandes produções internacionais, né? Não adianta dizer, não, porque é um grande filme com um grande diretor, um grande roteirista, um grande ator. Não é verdade, gente. Busque informação junto às pessoas entendem do riscado, né? O Ainda Estou Aqui custou menos de 30 milhões de reais, né? A mesma coisa o Agente Secreto, filmes que foram indicados a mais de uma categoria no Oscar e em outros prêmios de grande monta internacional. Para quem viu o teaser, para quem viu o trailer, né, vazado, abriu aspas aqui pelo Flávio Bolsonaro, fica evidente que aquilo ali não se conseguiu comprar nenhuma peruca decente para o ator que faz o ex-presidente Jair Messias Bolsonaro. Assim, é uma qualidade horrorosa. Se você vai olhar o que aconteceu com o filme, eles deram um calote em uma locação, um café aqui de São Paulo, que estava cobrando 5 mil reais para alocar um estacionamento a mais que eles pegaram ali da área, né? Calote de 5 mil reais, uma produção de que só com um financiador ia receber mais de 100 milhões? Você está dando calote de 5 mil? Isso tudo é muito recente. Quando aparece, as pessoas vão olhar ali qual é a Go Up. O que é a Go Up? Chegam nessa personagem, a Karina, descobrem que ela tinha uma ONG. ONG que passou a receber milhões de reais, tanto via emenda do grupo bolsonarista, como via convênios de instituições aliadas do bolsonarismo, como é a Prefeitura de São Paulo. Custa, portanto, então, também para a administração Ricardo Nunes, o prefeito da cidade de São Paulo, explicar se fiscalizou ou não a execução desse contrato e por que aceitou pelo menos uma vez um aditivo, ou seja, ampliar o valor pago para uma ONG, uma ONG desta mesma personagem, a Karina, que está, portanto, junto, é dona da produtora e dona da ONG, que já não estava prestando os serviços contratados pela cidade de São Paulo.
1: Microfone à disposição da Prefeitura de São Paulo também, para que a gente possa ter essa resposta a esse questionamento, que é absolutamente imediato, carece de explicação. Daqui a pouco volta a Dani Lima. São 9:11. E a gente fala agora sobre circulação pelas rodovias do país. As futuras concessões das federais vão ter uma mudança na cobrança de pedágio. Você já ouviu falar bastante sobre isso, o Free Flow, né? O sistema Free Flow sem cancelas. A ANTT, Agência Nacional de Transportes Terrestres, vai adotar um modelo com 4 tipos de tarifas diferentes para o mesmo trecho. A Amanda Pupo, da agência Infra, está ao vivo aqui no nosso 360, vai contar pra gente como é que vai funcionar esse modelo ou como é que vão funcionar esses modelos. Bom dia, Amanda.
6: Bom dia, Felipe, Joana, para todo mundo que está nos ouvindo, assistindo, bom estar aqui com vocês. Pois é, uma mudança bem relevante, assim, no modelo de pedágio, como a gente conhece, né? Há muito tempo, a gente tem um modelo específico de uma tarifa básica ali, que ela vai mudar mais pela quantidade de eixos, né? O tipo de veículo, mas agora com o Free Flow, as coisas vão começar a mudar, porque a sistemática da forma, né, como o pedágio é cobrado ali, sem cancela, ela muda muito a estrutura de uma concessão. Então, o que a gente vai ter a partir de agora são 4 tipos de tarifa. Basicamente, a gente vai ter uma tarifa modelo, que ela vai ser mais baixa que todas, né? Que é aquele usuário, vamos chamar assim, de modelo, porque ele é o cara que tem algum tipo já de pagamento automático, então ele passa pelo pódio ali, né? O que faz a cobrança do pedágio, né, sem cancela, de forma automática e, portanto, dentro do prazo legal de 30 dias. Esse cara, ele vai pagar uma tarifa mais barata, que é mais ou menos 20% mais barata daquele que paga dentro dos 30 dias, né, que é o prazo legal, mas que não faz o pagamento automático. Então, quem já tiver o pagamento automático vai ganhar um diferencial ali de desconto, que já é bem relevante. Hoje a gente tem, né, um desconto para quem tem tag, né, que faz o pagamento automático, mas ele é de 5%, então a diferença ali, né, aumenta com 3 vezes o tamanho do desconto. E aí, agora, a grande diferença, na verdade, é que quem pagar depois, além de pagar multa, além de ter ponto na carteira, né, depois dos 30 dias, vai pagar uma tarifa mais cara. Por si só, ela vai ser mais cara. A ANTT, né, que é a Agência Nacional de Transportes Terrestres, ela está ajustando, né, como que vai ser esse multiplicador da tarifa, mas em tese ele vai ser de vezes 1,5 ali, né, o valor de quem paga dentro do prazo, para quem pagar depois de 30 dias e até 180, e aí pode, de repente, até multiplicar por 2 quem pagar depois de 180 dias. Então, além da multa, né, que a pessoa paga ali, que é quase R$200, e também de alguns encargos que podem ter para você notificar o cara que não pagou, você já vai ter uma tarifa mais cara por si só. Então, são esses quatro tipos de tarifa. Vamos só deixar bem claro que não está valendo ainda, né? Ele vai passar a valer para os próximos projetos que forem para concessão. O primeiro que deve estrear aí é da Rota 2 de Julho, que a gente chama, é uma concessão na Bahia. E depois começa uma série de projetos aí que vão à concessão e vão ser nesse modelo, embora a NTT já avalie aí adaptar os contratos atuais para essa modelagem. Só para explicar por quê, né, por que está mudando assim, a ideia é incentivar aquele cara a pagar dentro do prazo e ter o pagamento automático, né, porque assim você reduz a inadimplência de pedágio. Ela acabou aumentando relativamente bem depois com o pedágio sem cancela, porque no pedágio da praça normal, né, da praça física, é muito difícil ali, né, a evasão, você tem que fazer uma coisa quase violenta ali para passar sem pagar o pedágio. E agora não, é muito fácil, né, você ficar sem pagar esse pedágio, depois ser multado, e é muito difícil você cobrar a pessoa, depender se ela não usa a rodovia, ela esquece que tinha que pagar aquilo. Então, é uma forma de você incentivar esse usuário, o modelo, né, que paga na hora, que paga automático, e aí você também acabar reduzindo a tarifa desse cara, porque hoje, para compensar a inadimplência, né, do restante que não paga no prazo, ou que não paga até mesmo, essa tarifa de quem paga certinho acaba sendo reajustada a mais, né, porque você precisa compensar a concessionária pela inadimplência. Então, é uma forma de tanto você incentivar o cara a pagar no prazo, como dar uma tarifa mais barata para esse usuário modelo aí que o governo, a NTT, quer alcançar com o Free Flow.
1: Vamos acompanhar a Amanda Pupo, segue conosco aqui, uma boa semana para você, é só chamar, tá certo?
6: Vocês também, gente. Tchau, tchau, boa semana.
1: Valeu, até. Boa semana. 9:16.
3: Violência contra a mulher, a justiça brasileira registrou recorde em medidas protetivas concedidas no primeiro trimestre deste ano. Os dados inéditos do CNJ, Conselho Nacional de Justiça, mostram que foram mais de 255 mil pedidos e que a cada 30 segundos uma mulher recebe a proteção judicial. A Luísa Mutoni tem os detalhes. Oi, Luísa.
7: Oi, Joana. Pois é, esse número é o maior para os três primeiros meses do ano, desde 2020, e o mês de maio também registrou um recorde histórico. Foram 93.782 medidas protetivas concedidas, número 13,4% maior do que o último mês que tinha apresentado esse recorde, que foi o mês de setembro do ano passado. Quando os dados começaram a ser monitorados, lá em janeiro de 2020, a média era de cerca de 20 mil medidas protetivas concedidas. Então, essa proteção judicial às mulheres aumentou, mas, infelizmente, a violência contra a mulher também, notícia que nós trazemos bastante aqui no TMC 360. Segundo os dados do Ministério da Justiça e da Segurança Pública, entre janeiro e março deste ano, 399 mulheres foram vítimas de feminicídio em todo o Brasil. Também foi o maior número para o primeiro trimestre do ano desde 2015. E a gente lembra, é claro, que para que essas medidas sejam de fato efetivas, também é preciso ter uma fiscalização sobre essas políticas públicas de proteção a mulheres que estão em risco. Volto com vocês.
3: Obrigada, Luísa, pelas informações. Então, nós temos aqui um cálculo terrível. A cada 30 segundos, uma mulher recebe proteção judicial no Brasil, que é bom que ela receba, mas é terrível que ela tenha que pedir. Mas, enquanto isso, nós temos aqui uma pesquisa Datafolha, divulgada pelo jornal Globo, que mostra que quase metade da população não vê necessariamente como uma atitude violenta em uma relação amorosa o companheiro controlar o salário da parceira ou controlar as situações em que ela deve ou não deve sair de casa, para não usar o verbo pode. Pode ou não pode, verbo poder. Esse aí é uma questão, essa é uma questão central da falta de entendimento do que é violência, onde começa a violência. A violência não começa na agressão física, ela começa antes disso, ela começa com o controle, com essa relação de poder. E pelo que a gente está vendo, as pessoas dizem que não sabem disso, não sabem que isso daí é uma violência. Controlar onde a mulher vai, para onde ela vai, com quem ela fala, que roupa ela usa, se pode, se não pode sair, não é uma questão de cuidado. Isso é uma questão de restrição de liberdade. E controlar o salário também. Não é organização financeira. Organização financeira são combinados, é fazer conta, é dividir planilha. Agora, dizer se a pessoa pode ou não pode gastar o dinheiro dela, ou como pode gastar, isso também é uma questão de poder, de controle. É instrumento de controle. A mulher fica presa. Isso é restrição de liberdade. Então, a violência, ela começa nessa vigilância, que às vezes vem disfarçada de proteção. Não é proteção. Mulher, ela tem que ser livre em todas as instâncias. Proteger é outra coisa. Outra coisa, isso daí é onde começa justamente a violência, na manipulação, no controle do dinheiro e nesse isolamento. São 9h20 agora. Olha uma notícia boa, o Instituto Adolfo Lutz descartou nesta manhã a infecção por ebola em um paciente de 37 anos, estava internado no Instituto de Infectologia Emílio Ribas, em São Paulo. Notícia que está em destaque no nosso site, tmc.com.br. O resultado dos exames, então, não identificou material genético do vírus nessa amostra coletada. O caso tinha sido investigado por causa do histórico recente de viagem à República Democrática do Congo e ele tinha sintomas aí que eram compatíveis com a doença. Depois da divulgação do resultado, o Ministério da Saúde, Secretaria Estadual de Saúde e o Emílio Ribas se reuniram então para avaliar quais vão ser os próximos passos do protocolo. Mas o paciente, ele segue internado, em isolamento, segue em estado grave depois de apresentar febre alta, diarreia, desorientação e uma rápida piora clínica. Então ele teve necessidade de intubação. As pessoas que tiveram contato com ele durante a viagem aérea e na UPA onde ele foi atendido estão sendo monitoradas também.
1: Bom, são 9h21. Faltam menos de 2 semanas para a Copa do Mundo, né? E muitas seleções lamentam os seus desfalques, mas antes disso, tem um evento que tem desfalques também, que começa hoje, que é o Gilmar Palusa. Gente, em Lisboa, temos jogadores que foram cortados, né? Davi Alcolumbre, por exemplo, Flávio Dino, Dani Lima, será que esse evento não tem mais o brilho de anos anteriores?
0: Não, calma lá. Até porque institucionalmente os integrantes do Supremo Tribunal Federal estão muito agradecidos ao ministro Gilmar Mendes pela defesa, né, pública que ele fez. Gilmar Mendes, que está fora, digamos, das polêmicas do Banco Master, mas colocou o próprio corpo na frente dos colegas ao sair em defesa numa série de entrevistas que deu. O efeito pode não ter sido pretendido na prática, mas os colegas reconheceram esse gesto, né, de ir lá como decano e fazer uma defesa institucional, seja do trabalho do ministro Alexandre de Moraes, seja do colega Dias Toffoli, como do Supremo. De maneira geral. Então, o Flávio Dino não foi porque rompeu o ligamento do pé num acidente doméstico e aí fez questão de publicar um artigo no Jota, que é um veículo especializado, né, na cobertura jurídica, muito assinado por escritórios de advocacia, né, escritórios de contencioso, enfim, e para defender o evento, né, o qual chamou de sempre muito bem sucedido, e explicitar ali a tese que defenderia no painel do qual ia participar. Davi Alcolumbre está começando a se defrontar com a realidade, né? Pegou em armas, foi lá, derrotou o Messias, nossa, depois derrubou o veto do Lula ao PL da dosimetria e depois foi lá e impôs mais uma derrota ao governo em sessão do Congresso. Maravilha, e agora tá se aproximando da eleição, o Lula tem agenda no Amapá, o Alcolumbre tá querendo ir junto, então assim, tem uma tentativa de repactuar politicamente com o governo. Relembro aqui a quem acompanha a TMC, escuta, sabe que a gente tem alertado, só quem não conhece o presidente Lula para achar que ele ia levar numa nice, numa boa, a pancadaria que o presidente do Senado e do Congresso Nacional, né, estabeleceu em cima do aliado dele do governo, a ponto do Lula ter reafirmado agora publicamente que vai reindicar Jorge Messias, o advogado-geral da União, ao cargo de integrante do Supremo Tribunal Federal, por entender que a derrota do Messias foi uma questão política, né? Que ele não foi rejeitado por não ter reputação ilibada, nem notório saber jurídico. Ele, pro Lula, o Messias cumpre os dois requisitos constitucionais e por isso ele vai reenviar o nome. Ou seja, o presidente decidiu pedir 9. O Lula trucou, o Alcolumbre pediu 6 e agora Lula lança mais uma escalada, digamos assim, na mesa de apostas, a ver o que acontece nesse cabo de guerra.
3: Dani, antes de me despedir de você, só qual é a sua expectativa, a sua análise? Realmente assunto importantíssimo que a gente podia até ter abordado antes. Você tá aí falando, eu falei, opa, deixa eu perguntar. Porque é uma notícia que chegou assim de forma sorrateira, mas que tem uma importância, tem um simbolismo, da mesma forma que a rejeição também teve, e a gente explorou bastante isso.
0: Sim, Joana, o presidente já vinha sinalizando duas coisas, né? Acho que vale rememorar que quando tem a rejeição, o Lula chama o Jorge Messias na casa dele, né? Na residência Palácio da Alvorada, os dois têm uma longa conversa, os dois sabiam que essa rejeição poderia acontecer e haviam afiançado antes, vamos para ganhar ou para perder, mas vamos para defender algo que é maior do que o meu nome ou que é a prerrogativa do presidente da República de escolher, de dizer quem é o indicado, né? O Senado pode analisar sim ou não, mas essa é uma prerrogativa do presidente da República. Nós não vamos recuar, trocar o nome porque o presidente do Senado não gostou, que não é um amiguinho dele, o Rodrigo Pacheco do PSD, que inclusive disse que está se retirando da vida pública. Tenho dúvidas, tá? Existe uma costura para que Rodrigo Pacheco vá para o Tribunal de Contas da União. Já trago essa informação. Dito isso, o que o Lula, depois que tem a rejeição, chama e fala? Primeiro assim, bota o fígado de molho, porque o Messias queria deixar o governo, né? O Lula fala, bota o fígado de molho, nós vamos repactuar isso, nós vamos reconstruir e eu vou insistir. Eu fiz uma escolha com convicção e eu vou defender essa convicção. Então, o Messias apenas espera o timing do presidente. Agora, a ver o quando é que o Lula vai fazer isso. Existe uma série de dúvidas, inclusive jurídicas, se isso pode ser feito e de que forma isso pode ser feito. Mas que o presidente Lula vai bancar, ele vai bancar, Joana, porque ele entende que é preciso, acima de tudo, defender o que ele entende como uma prerrogativa da presidência da República, né? Há 132 anos isso não acontecia. Aconteceu quando indicaram um médico para o Supremo Tribunal Federal. Aí o Senado falou, calma, que aí é demais, né? Notório saber jurídico não tem muita relação com pressão sanguínea, digamos assim, né? Então, não era o caso do Messias, o Lula vai insistir.
1: Assunto para as próximas semanas. Vai ter Copa do Mundo, mas o Brasil vai continuar acontecendo e nós vamos acompanhar aqui, gente.
0: Vocês estão animados com essa Copa, gente?
3: Bom. Eu tô animada, sim. Tô, tem
0: Você
3: duas
0: vai
3: seleções.
0: Torcer pra Portugal ou pro Brasil?
3: Primeiro Portugal, depois Brasil. Desculpe, ouvinte, desculpe, telespectador. Mas são minhas raízes, eu não sou
0: eu
3: daqui.
0: Eu amo, eu sou a favor da honestidade sempre. Por isso que eu gosto dessa menina, gente. Honesta sempre. E você, Felipe, vai torcer pra quem?
1: Pra quem? Ah, sei lá, pra Argentina, pro Japão, pra
3: calma,
1: Alemanha.
3: Aí não, enfim, aí não, aí não.
1: Vou em ordem alfabética.
3: Dani.
1: Não, mas o Brasil tá com B, né? Então, B de beijo, Dani. A gente volta a se falar na quarta-feira.
3: Até quarta, bom trabalho.
0: Tchau, gente.
1: Tchau. 9h27. As negociações?
3: Para a conclusão do acordo de livre comércio entre Mercosul e o Canadá, já se encaminham para um encerramento, devem ter uma conclusão até o final deste primeiro semestre. O último encontro aconteceu na semana passada e discutiu o fortalecimento bilateral de uma maior integração entre as economias do Bloco Econômico e do Canadá. Bom, de volta à capital federal, Marcela Franco tem mais detalhes dessas negociações. Oi, Marcela.
8: Oi, Joana, é isso. Esse acordo que pode abrir ainda mais espaço para produtos brasileiros no mercado internacional está entrando, então, na reta final. O Mercosul, que a gente lembra, é formado pela Argentina, Brasil, Paraguai e Uruguai, e o Canadá avançaram, então, nas negociações e a expectativa é de que esse texto seja concluído ainda neste primeiro semestre. Na semana passada, representantes dos dois lados se reuniram em Toronto, no Canadá, e, segundo o governo federal, 5 capítulos do acordo chegaram à fase final de negociação. Agora, novos encontros devem acontecer nas próximas semanas para fechar, então, os últimos detalhes. Na prática, um acordo desse tipo diminui barreiras comerciais e facilita a circulação de produtos entre os países, o que pode aumentar, então, oportunidades para empresas brasileiras exportarem para o mercado canadense. Lembrando que o Canadá é hoje o 8º principal destino das exportações brasileiras. Só no ano passado, as exportações aqui do nosso país para o mercado canadense somaram mais de 7 bilhões de dólares, com um destaque para produtos como café, açúcar, minérios de alumínio, níquel e cobre, aeronaves e também equipamentos de engenharia civil. A gente segue acompanhando então os próximos passos, mas como eu disse, a expectativa é de que isso tudo aconteça ainda nesse semestre.
1: Seguimos acompanhando Marcela e todo o nosso time da capital do país. Voltam ao longo da programação, são 9:30.
3: Vamos chamar aqui a Rafa Soares. O governo federal decidiu prorrogar por mais 2 meses os benefícios concedidos à importação e à venda de biodiesel e querosene de aviação. Inicialmente, essa medida valeria até o dia 31 de maio. Rafa, quais são os detalhes?
9: É isso, agora com essa prorrogação, essa medida vale até o dia 31 de julho. Então, na prática, o desconto sobre o querosene de aviação continua quase ali a 100% do PIS e COFINS, que são tributos federais, enquanto a tributação do biodiesel está zerada. A decisão faz parte daquele pacote de medidas adotado pelo governo para tentar combater a alta de combustível, não só combustível que a gente abastece o nosso carro, mas também combustível de aviação, que é responsável ali por 45% dos custos operacionais das companhias. Isso, claro, acaba sendo repassado para o bolso do cliente. Ó, o preço do querosene mais que dobrou desde fevereiro, passando de R$ 3,30 para R$ 6,65 o litro. O aumento do custo, claro, as empresas em reduzindo a oferta de voo. A previsão do setor aponta um corte de 93 voos diários em maio e de 121 em junho, lembrando férias escolares. Muitas escolas já entram de férias em junho, que pode prejudicar aí o turismo, que para algumas cidades é a principal fonte de renda. A expectativa do governo é que essa manutenção ajude a estabilizar os preços e evitar mais alta nos preços, tanto do transporte aéreo, mas também que a oferta não seja diminuída. Então, até o dia 31 de julho, companhias aéreas com esse desconto no PIS e COFINS, que são impostos federais.
1: Agora sim, a gente vai para o noticiário da sua cidade, já volta, 9:31.
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1: Bom dia, bom dia, bom dia. Bom dia para você que está sintonizado, para você que está ligado aqui na TMC nos 88.7. 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Eu sou Rodolfo Simões, te faço companhia por aqui. A gente vai, na verdade, direto pro trânsito. Tem informação da Cristiano Machado, sentido trânsito, com ele, Iago Proença. É com você, meu amigo.
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21: 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Destaque Avenida Cristiano Machado, caminho para o centro com pontos de lentidão para o motorista desde o bairro da Graça até o complexo da Lagoinha. Motorista deixando a região nordeste da capital. Opção de desvio passando pela rua Jacuí na sequência vias internas do bairro Floresta. No sentido inverso, Cristiano Machado com o trânsito fluindo bem em direção ao São Gabriel. 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
1: Tá aí, você conferiu todos os detalhes do trânsito com o nosso querido Iago Proença. Agora a gente chega aqui com algumas notícias. São 9:35. Amanhã, moradores de 5 bairros de Belo Horizonte podem sofrer com intermitências no abastecimento de água. A Copaz informou que vai realizar uma manutenção operacional programada que pode ter reflexo na distribuição de água para 5 bairros. São eles Jardim Leblon, Lagoinha, Piratininga, Rio Branco e Santa Mônica. Segundo a companhia, a intervenção está prevista para ocorrer ao longo do dia. A expectativa é que o abastecimento seja restabelecido gradativamente durante a noite de terça-feira. A Copasa destacou que a interrupção não deve impactar todos os imóveis das regiões afetadas. Residências e estabelecimentos que possuem caixas d'água com capacidade adequada podem não sentir aí os efeitos da manutenção. Agora a gente muda de assunto aqui. Vamos falar um pouquinho da minha cidade, Ouro Preto, porque no final de semana aconteceu um incidente lá no Parque do Itacolomi. Uma mulher de 43 anos teve de aguardar mais de 12 horas para que o Corpo de Bombeiros conseguisse resgatá-la após sofrer uma queda em uma trilha na região do Parque do Itacolomi, Ouro Preto, na região central do estado. Os bombeiros foram acionados na tarde de sábado para resgatá-la. Ela estava a aproximadamente 1 quilômetro de distância do Pico do Itacolomi, que é um local de difícil acesso. Por causa do acidente, havia suspeita de luxação no tornozelo esquerdo dessa mulher de 43 anos. Além disso, ela reclamou de fortes dores em toda a perna esquerda e não conseguia andar. Após o resgate, a vítima foi conduzida em segurança até a viatura, consciente e orientada, sendo posteriormente encaminhada para atendimento médico na Santa Casa de Misericórdia de Ouro Preto. A ocorrência foi finalizada pelo Corpo de Bombeiros às 2:30 da manhã. Espero que a moça de 43 anos tenha uma pronta recuperação. Agora são 9:37. Daqui a pouquinho tem o Minas TMC, primeira edição, com a nossa dupla titular, a dupla Bebeto e Romário. Melhor, a dupla Marta e Romário, André Rocha e Letícia Benassi, a rainha do rádio. Bom, vamos aqui com o imposto de renda, restituição, que o meu caiu hoje. Estou muito feliz, vocês nem acreditam. Ah, eu ia fazer uma piada, mas desisti. A Receita Federal começou a pagar o primeiro lote de restituição do imposto de renda. Esse é o maior valor já pago pela Receita em um único lote de restituição e contempla também restituições residuais de anos anteriores. Neste ano, quase 9 milhões de contribuintes serão contemplados com valor de crédito de 16 bilhões de reais. Isso mesmo, 16 bilhões de reais. O pagamento do segundo lote será feito no dia 30 de junho. O terceiro lote será pago em 31 de julho. E o quarto e último lote será pago no dia 28 de agosto. Na página da Receita Federal, o contribuinte pode verificar. Agora a gente volta a reunir a rede.
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3: 9:39 agora, o Supremo Tribunal Federal transferiu para plenário o julgamento dos recursos apresentados pelas grandes empresas de tecnologia, chamadas Big Techs, que ampliam a responsabilização das plataformas digitais por conteúdos ilícitos publicados pelos usuários. A Rafaela Soares vai trazer mais detalhes.
2: A discussão envolve empresas como Google e Meta e trata da responsabilidade das plataformas por conteúdos publicados por usuários. O tema está relacionado ao artigo 19 do Marco Civil da Internet, que hoje prevê que as plataformas só podem ser responsabilizadas por publicações de terceiros caso descumpram uma ordem judicial para remover o conteúdo. No julgamento, os ministros analisam se essa regra continua adequada diante do crescimento das redes sociais e da circulação de conteúdos ilegais, como discursos de ódio, golpes, desinformação e publicações que violem direitos fundamentais. A decisão é acompanhada por perto por empresas de tecnologia, especialistas em direito digital e representantes do governo. O entendimento que for adotado pelo STF pode impactar diretamente a atuação das plataformas no Brasil, definindo quando e em quais situações elas podem ser responsabilizadas por conteúdos publicados por seus usuários.
1: Bom, são 9:40, ouça essa história. No Rio de Janeiro, a Polícia Civil investiga o caso de uma criança que morreu após ter sido baleada enquanto brincava em um parquinho na Zona Norte. Bento Costa Petilo Bezzi estava perto de casa na tarde deste domingo, quando foi atingido por um disparo, e a gente vai falar agora direto do Rio de Janeiro com a Larissa Ventura, que tem os detalhes. Bom dia.
4: Bom dia. A Delegacia de Homicídios da capital vai investigar de onde partiu o tiro que atingiu um menino na Pavuna, na zona norte do Rio. Bento Costa Petivo Bezzi morreu após ser atingido por uma bala perdida na comunidade da Quitanda. A criança foi levada ao Hospital Santa Terezinha, em São João de Meriti, na Baixada Fluminense, mas não resistiu. O menino, que não teve a idade divulgada, estava brincando em um parquinho próximo de casa quando foi baleado. O caso foi registrado na Delegacia da Pavuna.
3: Obrigada pelas informações. Ainda no Rio de Janeiro, julgamento de Jairo Souza Santos Júnior, Jairinho e Monique Medeiros pela morte do menino Henri Borel entra no 8º dia consecutivo, se torna o mais longo realizado no estado do Rio. Rafael Alves tem as informações da capital.
22: Agora de manhã, também acontece uma carreata pedindo justiça pela morte do menino Henri, que tinha 4 anos quando morreu. Os carros saíram por volta das 7 da manhã do edifício Majestic, na Barra da Tijuca, onde o crime aconteceu, em direção à sede do Tribunal de Justiça, onde o julgamento acontece. Dentro do TJ, vai acontecer o depoimento do perito do Instituto Médico Legal, responsável por assinar os laudos de necrópsia e os laudos complementares sobre as lesões encontradas no corpo do Henri. O perito Leonardo Huber Taiwi vai ser o primeiro a ser ouvido. Depois, o perito Jefferson Evangelista Corrêa também vai ser interrogado. Os dois depoimentos foram solicitados pela defesa de Jairo Souza Santos Júnior, o Jairinho, acusado de ter matado a criança. Jairinho, que era padrasto de Henri, e Monique Medeiros, mãe do menino, respondem pelos crimes de tortura e homicídio qualificado pelo crime que aconteceu em 2021.
1: Pois é, crime de repercussão nacional, a gente segue acompanhando direto do Rio de Janeiro, 9:42. Voltando a falar sobre tecnologia, inovação, negócios e tudo mais, assunto do nosso Guilherme Ravache, Nvidia, maior fabricante de chips do mundo, anuncia a entrada no mercado de PCs. Uau!
3: PC.
1: Tá. Que são vários, né? Porque ela vai fabricar em, né? Em quantidade, com o lançamento do RTX Spark. Gostou do Spark? Superchip promete trazer a inteligência artificial para dentro dos computadores. Guilherme Ravache, conta tudo pra gente.
23: Olha, não é só mais um chip, né? Eles mesmos estão chamando de superchip, por quê? A ideia é que esse chip, que foi desenvolvido pela Nvidia junto com a Microsoft ao longo de anos, possa trazer a IA para dentro do computador. Mas aí você pergunta, mas por que trazer a IA para dentro do computador? A gente já não usa a IA dentro de desktop, dentro de laptop? Quando a gente usa, na verdade, né, você tem ali o chat, você faz o prompt, o comando, e isso vai para a nuvem, usualmente. E lá na nuvem, ele é processado e a resposta volta para você. Isso tem dois problemas. Primeiro, é o tempo, né? Às vezes demora mais para vir essa resposta, e depois tem um custo, né? O custo de usar um supercomputador, às vezes, para responder coisas que não são tão complexas. A ideia desse chip é trazer a IA para dentro do computador mesmo. Então, boa parte das respostas ser dada no próprio computador, sem necessariamente usar a nuvem. Isso tem algumas vantagens. O ganho de velocidade, né? Pode ser mais rápido para muita resposta, e tende a ser mais rápido, porque não precisa ir até o servidor e voltar, né? Depois, privacidade, você pode resolver muita coisa dentro do seu computador sem ter que compartilhar informação num data center ou com uma empresa. E aí tem um ponto também que é importante: o custo disso. Como você vai resolver muitas das respostas dentro do seu computador, você não vai gastar token, né? Ou vai gastar menos tokens, porque o processamento vai ser feito dentro da sua máquina, não fora, não dentro de um data center, né? Que é muito demandado para atividades mais complexas. Essa é a tendência que a gente tem visto em inteligência artificial. Com os IAs, né? Com os agentes autônomos de IA, que são aqueles robozinhos, né? Software que fica rodando sozinho no computador, respondendo questão, buscando soluções para aquilo que você busca, aumentou muito o consumo de data center, né? A demanda está muito alta, isso fez os custos dispararem. O Uber, por exemplo, gastou em 4 meses o que tinha planejado para o ano inteiro de tokens, né? Token é a medida, como você mede o quanto está sendo usado em inteligência artificial. Uma palavra, por exemplo, batata. BAT pode ser um token. ATA, a outra metade da palavra, um segundo token. Então, cada palavra, isso no conjunto, milhões e milhões de tokens, fica muito caro. Resolvendo isso localmente no computador, pode ser uma revolução, sim. Vai mudar uma perspectiva, né, a maneira que a gente usa IA, porque vai tornar mais barato, mais rápido e mais eficiente.
3: Muito bem, valeu, Ravache, obrigada. Até amanhã.
23: Até.
1: Valeu.
3: Eu conheço gente que tá gastando, ó, milhões em tokens. Milhões. Paco, solta aquela braba. O teste do futebol é da Luiz. Ele tá aqui, o Éder Luiz. Fim de semana foi recheado de esporte. O Éder trabalhou bastante. Tem voz pra falar com a gente, Éder?
0: Com certeza. Bom dia, Joana. Bom dia, Felipe. Teve muita coisa no final de semana, né, Joana? Tivemos Campeonato Brasileiro, jogo preparatório da Seleção Brasileira para a Copa do Mundo, tivemos final de Champions League, uhum. E o nosso João Fonseca. Não podemos esquecer do João Fonseca, que tá brilhante em Roland Garros. Começar pelo Campeonato Brasileiro. Vitória do Flamengo sobre o Coritiba, 3-0. Pedro, em boa fase, voltou a marcar. O Flamengo ganhou 3-0. O Atlético Paranaense, que faz uma extraordinária campanha no Campeonato Brasileiro, derrotou o Mirassol 1-0. Viveiros, outro que está em boa fase aí, marcando gol. Vitória de virada do Corinthians contra o Grêmio, 3-1. O André se reabilitando, tá voltando à boa fase, e o Caio César virando o jogo pro time do Corinthians, resultado importantíssimo pro Timão, que saiu ali de próximo da zona do rebaixamento. O Bahia derrotando o Botafogo com o lance mais bizarro no final de semana do Campeonato Brasileiro, você viu, né, Felipe?
1: Exato.
0: O recuo do Ferrarese, eu não sei onde que ele viu o goleiro, o fato é que ele foi recuar a bola e acabou colocando dentro do gol.
1: Onde que eles treinaram isso, né?
0: Eu não sei onde ele treinou, mas a vitória do Bahia, 2-1, o time do Rogério Ceni consegue se reabilitar também. Vitória do Santos contra o Vitória por 3-1, o Miguelito Barreal e o Gabriel Barbosa, que fez uma boa partida, uhum. Jogou bem, só que depois jogou tudo fora, né? Um gesto obsceno para um torcedor, depois que ele fez o terceiro gol do time do Santos, acabou expulso de campo. O Bragantino, dominante, venceu o Internacional 3-1, Fernando, Juninho e o goleiro Thiago Volpe, cobrando penalidade máxima, marcando os gols do RB Bragantino. O Vasco perdendo para o Atlético Mineiro, é a terceira derrota consecutiva do Vasco na gama do Renato Gaúcho em casa, se complicando no campeonato, está próximo ali da zona do rebaixamento, aliás, está na zona do rebaixamento, gol do Vitor Hugo para o Atlético Mineiro. O jogo mais polêmico da rodada, a vitória do Palmeiras sobre a Chapecoense. O Alan expulso de campo, o Paulinho entrou para resolver a partida para o Palmeiras, fez 1-0. E depois o astro do jogo foi o árbitro Felipe Fernandes de Lima. Uma arbitragem péssima sobre todos os aspectos. Primeiro, o Chapecoense conseguiu um empate. Ele anulou o gol da Chape, depois de checar o VAR, ele tinha confirmado o gol.
1: Sim.
0: O VAR disse que não, tudo ok, não foi falta do Neto Pessoa em cima do Murilo, mas não, eu quero ver. Voltou e foi verificar o lance, e aí voltou e cancelou. Não houve absolutamente nada no lance, um lance normal de grande área, e a gente se acostumou.

0: Cruzeiro, e o John Kennedy mais uma vez decisivo pro Flusão, empatando o jogo. O Remo derrotou o São Paulo Futebol Clube. Péssimo jogo de São Paulo, jogou muito mal o tricolor, que agora fica a 4 pontos da zona de rebaixamento. São Paulo, que estava ali no G4 do Campeonato Brasileiro, Joana, já está a 4 pontos da zona do rebaixamento. Tá mal o tricolor. O Marcelinho fez o gol nos acréscimos e foi a primeira vitória do Remo sobre o São Paulo em toda a história. Então, vitória do Remo importante. Aí a gente segue para o jogo preparatório da seleção brasileira. Uma vitória de 6-2 do Brasil sobre a frágil equipe do Panamá, né? Uma equipe muito fraca, mas de qualquer maneira, Vini Júnior, Casemiro, Rayan, Paquetá, Igor Thiago e Danilo, os gols da seleção. Mas foram 2 jogos, na verdade. O primeiro tempo foi o time titular do Brasil. O Brasil ganhou de 2-1. Segundo tempo, o Ancelotti, como ele havia prometido, mudou completamente a seleção brasileira, colocou as reservas em campo. O Brasil ganhou o segundo tempo de 4-1, fazendo placar de 6-2. Rayan entrou muito bem. Acho que o Luiz Henrique corre o risco de perder a posição de titular na seleção brasileira. Rayan foi muito bem na partida. O Paquetá deu muita consistência no meio de campo, entrou bem o Paquetá. Agora, um jogador que eu acho que vai ganhar a titularidade da seleção brasileira é o Danilo Santos. Em todos os jogos que entra, muita dinâmica no meio de campo, a saída de bola do Brasil fica mais rápida. Acho que o Danilo tem boa chance. E ontem, o próprio Carlo Ancelotti na coletiva já admitiu, né? Muitas mudanças poderão ser realizadas até o início da Copa do Mundo. Ninguém tem a posição de titular garantida. Então a seleção brasileira passa dessa forma aí a ter opções para uma nova consciência de jogo para a abertura da Copa do Mundo. A última goleada do Brasil havia sido em 2019 contra a seleção de Honduras, 7-0. Então ontem, de qualquer maneira, o Brasil se despediu bem com esse 6-2. E ainda chegando na Champions League, né? Falando ainda do futebol.
1: Uau!
0: Empate, que jogaço, né?
1: Que jogaço!
0: 1-1, PSG e o Arsenal no tempo normal. E depois, nos pênaltis, o Gabriel Magalhães, zagueirão titular da seleção brasileira, desperdiçando o pênalti do Arsenal. Bicampeonato pro Paris Saint-Germain, que trabalho maravilhoso do Luiz Henrique no comando da equipe francesa. Bicampeonato do Paris Saint-Germain. E para finalizar, o tênis. Os jornais espanhóis destacando o seguinte, tem uma manchete inclusive do Marca, nasce uma nova estrela em Roland Garros. O João Fonseca sob os olhares de Guga, né, que há 22 anos atrás brilhou e chegava às quartas final de Roland Garros. O Guga estava lá, Gustavo Kuerten viu o jogo, e o João Fonseca brilhante depois de eliminar o Novak Djokovic, né, uma lenda do tênis mundial, conseguiu ontem uma nova vitória, 3-1, derrotando o norueguês Casper Ruud, que é o 16º colocado no ranking da ATP. Com essa vitória, ele chega às quartas de final. Vai jogar com Jakob Mensik, que é o 27º colocado no ranking. E olha, pelo que está jogando o menino, a direita dele está destroçando todo mundo. Ele tá detonando, tá numa fase extraordinária. Tô botando fé, eu acho que chegamos lá com o João Fonseca, viu, Joana?
2: Numa fase extraordinária, sendo que ele só tem 19 anos.
0: 19 anos de idade.
2: É impressionante, assim. Ainda que a pessoa não acompanhe, não goste muito de tênis, é um orgulho muito grande, porque é um rapaz com foco, com determinação, que representa o nosso país muito bem lá fora, né?
0: Não tenha dúvida, 19 anos, um futuro absolutamente promissor pela frente, né? E com uma direita que é devastadora, né? Ele joga muito, né? O saque dele atinge 220 km por hora. O Djokovic, inclusive, fez muitos elogios, né, ao tenista brasileiro. E vamos combinar, né? É uma lenda elogiando o João Fonseca.
1: Imagina,
0: né,
1: você recebendo um elogio do Djokovic. Não é pra qualquer 19
2: um. 19
1: anos.
2: Muito valeu, bem, Adel. Valeu.
0: Ótima semana pra
1: Boa
0: vocês.
1: Boa semana pra nós. Valeu. Agora, 9h54.
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2: Vamos voltar a falar da Operação Wi-Fi contra a fraude, desvio de dinheiro público que atinge a produtora do filme Dark Horse, da biografia de Jair Bolsonaro. A investigação foi iniciada pelo Ministério Público do Estado de São Paulo e começou com apurações feitas pela Procuradoria-Geral da República. A repórter Luísa Mortoni traz mais informações. Oi, Luísa.
5: Pois é, Joana, essa investigação da Polícia Civil

0: ela é referente ao Instituto Conhecer Brasil, que é uma ONG de propriedade da Karina Gama, que também é sócia da produtora Go Up Entertainment, que é aí a produtora então responsável pelo filme que conta a história do ex-presidente Jair Bolsonaro. E essa investigação, ela se debruça sobre um contrato firmado entre a ONG e a Prefeitura de São Paulo em 2024, que inicialmente tinha o valor de 108 milhões de reais, mas que de lá para cá teve alguns aditivos e hoje aí já soma, já passa dos 157 milhões de reais. Esse contrato era especificamente sobre a instalação de 5 mil pontos de Wi-Fi em comunidades aqui de São Paulo, parte do programa Wi-Fi Livre, que inclusive é o nome dessa operação. Mas a Polícia Civil acredita então que essa ONG tenha sido beneficiada durante esse processo licitatório, já que ela era a única concorrente e ela não tinha experiência prévia no ramo de telecomunicações. É uma ONG voltada para feiras e também para eventos literários e religiosos. Além disso, a ONG também praticava preços muito acima dos que eram praticados pela empresa que tinha esse contrato anteriormente com a prefeitura. E os investigadores também acreditam que grande parte desse dinheiro tenha sido repassado para a ONG sem que o serviço tenha sido efetivamente prestado, né? Então, como você falou, estão sendo investigadas aí fraudes na licitação, na execução desse contrato, inclusive um possível desvio de recursos públicos. O próprio Tribunal de Contas do município, inclusive, também encontrou algumas irregularidades nesse contrato e chegou a recomendar a suspensão dele, mas mesmo assim a prefeitura optou por mantê-lo. Então, essa operação cumpre hoje 8 mandados de busca e apreensão e entre os endereços alvo estão a sede do Instituto, a sede da ONG, também a própria sede da produtora Go Up, dois endereços residenciais ligados à Karina e a sede da Secretaria Municipal de Tecnologia e Inovação, que é a secretaria aí que realmente firmou esse contrato. Nós já procuramos a defesa, né, dos alvos e ainda aguardamos o retorno.
1: Tá certo, então. 9:57. Notícia de última hora: o ministro da Fazenda, Dario Durigan, afirma que deve se reunir nesta semana, atenção, com autoridades dos Estados Unidos para discutir a decisão do governo americano de classificar as facções PCC e Comando Vermelho como organizações terroristas. Você se lembra, a gente falou fartamente sobre esse assunto nos últimos dias. Em entrevista à Rádio CBN, o ministro da Fazenda disse que a medida pode gerar sanções a instituições financeiras brasileiras e provocar impactos indiretos sobre operações em dólar e até sobre o sistema PIX de pagamentos. Segundo Durigan, o governo busca esclarecer às autoridades americanas os riscos decorrentes da decisão. Não que isso não tenha sido tentado antes, mas não houve, digamos, consideração sobre essa questão. Seguimos acompanhando, né?
2: Antes de encerrarmos rapidinho o resultado da nossa enquete, Felipe Bueno, da última vez que eu vi, tava mais ou menos 70 a 30, alguma coisa assim.
1: Diminuiu um pouco,
2: 70
1: mas
2: para pessoas não estão animadas com a
1: pessoas não,
2: Copa, tá?
1: O não venceu, tá? Com a goleada da seleção brasileira, você está mais esperançoso com o Brasil na Copa? O não venceu. Só que diminuiu um pouquinho, 66 a 34 para o sim. 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
2: E só pra gente, como é de praxe, trazer aqui qual é o entrevistado de hoje, o
1: Oba!
2: Participante de hoje do Sobremesa, é o cantor Ziba. Ele vai bater um papo sobre sucesso, composições, planos para a carreira. O programa começa às 2 da tarde, sempre depois do almoço, tem sobremesa ao vivo aqui na TMC. Muito bem, 9:59. Muito obrigada pela companhia. Nós voltamos amanhã às 7 horas da manhã com informação, com notícia, com prestação de serviço, com entrevista, com exclusividade, com tudo o que você tem
1: direito. E
2: com o
1: e nosso
2: nós
1: bom humor
2: vamos
1: também,
2: atrás
1: né?
2: disso. Esperamos que sim, não é, Felipe Bueno?
1: Ah, é sim, Joana Trepto. Tchau.
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1: Bom dia BH, pontualmente 10 horas da manhã neste momento, tá começando, viu, mais uma edição do nosso Minas TMC, segundo hoje, é segunda-feira, dia 1º de junho, gente, começando mais um mês, né, que seja um mês incrível, maravilhoso pra gente, aliás, esse mês, eu amo junho, porque junho é festa junina, não tem como ser um mês ruim, né, gente, na próxima hora você fica comigo e com ele, André Rocha, bom dia pra você, André.
2: Bom dia, Letícia, bom dia a todos, nós começamos com uma confusão de trilha, tipicamente de segunda-feira, o negócio sumiu tudo aqui, eu não sei o que que aconteceu, mas tá tudo bem, faz parte da vida essas coisas, Letícia Benassi, nós estamos ao vivo para toda a região metropolitana de Belo Horizonte, estamos também pelo aplicativo da TMC e claro, Letícia Benassi, pelo site, pelo nosso site da TMC, que é o www.tmc.com.br, www.tmc.com.br, Letícia.
1: É só mandar sua mensagem pra gente por lá, também pelo nosso WhatsApp, no 319-9944-8870, e também você pode acompanhar a gente lá no nosso Instagram, gente, muitas coisas legais lá pra você, viu? Tem os nossos bastidores, tem as nossas notícias, tem tudo que realmente te interessa lá no arroba TMC Minas Gerais, pra você conhecer a gente também, né, André? Tem o rostinho do André, o da Letícia Benassi, o do Júnior de Castro.
2: É isso.
1: Tem todo mundo por lá. Só dá uma corridinha lá e curtir.
2: Exatamente. Agora são 10 horas e 2 minutos. Chegou a hora de começarmos o nosso Minas TMC. E você, claro, vem com a gente.

0: Ministério da Saúde abre mais de 500 leitos para doenças respiratórias. Minas recebe 71 novas vagas e BH enfrenta pressão sobre leitos pediátricos.
1: Mega operação mobiliza mais de 200 agentes contra o tráfico de drogas no aglomerado da Serra e também na Pedreira Prado Lopes.
0: PT admite candidatura própria ao governo de Minas após desistência de Rodrigo Pacheco da disputa ao Palácio Tiradentes.
1: E Receita Federal inicia maior pagamento de lote de restituição da história. E é claro que você vai acompanhar tudo isso com a gente e a partir de agora.
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0: 10:03 aqui na sua Transamérica, que agora é TMC Segundo, gente. Segundo com S de quê, André?
1: S de socorro? Socorro de quê? Socorro volta o final de semana, é isso,
0: Letícia? Ou S de saudades também.
1: Saudade do quê no final? E você tá com o quê, Letícia?
0: Final de semana, gente. Eu tô com S de saudade do fim de semana sempre, mas tô animada hoje, começando mais um mês, começando mais uma semana, né, gente? E tem trânsito, André? A gente começa com trânsito?
1: Tem trânsito sempre, Letícia Benassi.
0: A gente saber como é que tá o trânsito nessa segundona,
1: ele nunca pode faltar com o nosso Iago. Adivinha onde é que é, Letícia? Eu te dou uma chance.
0: Anel, nosso anelzinho.
1: Quase, Letícia. Não, é lá na Cardeal Eugênio Pacelli.
0: Olha ela.
1: Vamos saber do Iago Prensa. Muito bom dia pra você, Iago.
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5: 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Novamente, um bom dia para vocês no estúdio. Muito bom dia para você, ouvinte TMC. Avenida Cardeal Eugênio Pacelli com trânsito complicado nos dois sentidos. Quem deixa Belo Horizonte a caminho de Betim enfrenta filas desde o encontro com a Avenida Amazonas na Vila Oeste. Reflexo de um veículo pesado com um pane mecânico pouco antes da praça da CEMIG. No sentido inverso, filas, desde o bairro Amazonas, isso na rodovia Fernão Dias. De maneira geral, o turista tem como rota de desvio passar pela via expressa. 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
0: Valeu, Iago Proença, ele trazendo todas as informações do trânsito pra gente. Agora 10:05. Vamos lá, vamos nessa.
1: Vamos seguimos nessa, com Letícia Benassi.
0: Minas TMC, né, André?
1: Exatamente. E Letícia, você disse que você está com S de saudade, S de socorro. E hoje, Letícia, vai ter E de estreia no Minas TMC, segunda edição, chamando as pessoas que a sua xará. A Letícia Rena vai estrear conosco, Letícia.
0: Exatamente, gente. Teremos outra Letícia, que eles gostam tanto de Letícia, que eles botaram outra Letícia aqui à tarde, tá, gente?
1: Letícia é um nome
0: Letícia
1: maravilhoso.
0: Letícia Rena, minha querida, vai começar no segunda edição. Então, ó, você que tá ligadinho aí no rádio, não se esquece, tá? Não esqueça disso. 5:00 PM, tem o segunda edição. Bruno Marum, André Rocha e a nossa querida Letícia Rena. Todas boas energias pra ela aí, que vai começar aqui nesses microfones com a gente. E veio pra somar, é uma pessoa de peso aí pra nossa equipe TMC, então você não pode perder a estreia dela, tá?
1: Como toda equipe da TMC, que é maravilhosa, e só de ser Letícia já tá bom demais.
0: Só de ser Letícia, que nome incrível, Letícia Rena, que nome maravilhoso, né, gente?
1: Vamos continuar, então?
0: Vamos começar esse jornal. Eu achei que você ia falar S de saúde, porque a gente
1: saúde,
0: começa
1: é verdade.
0: Agora falando sobre isso, que o Ministério da Saúde autorizou a abertura de mais de 500 leitos destinados ao atendimento de pacientes com síndrome respiratória aguda grave em 3 estados, viu? Minas Gerais, Goiás e também lá no Rio Grande do Sul.
1: Em Minas serão 71 novos leitos e um investimento de cerca de 8,5 milhões de reais. Os municípios beneficiados são os seguintes: Unaí, Janaúba e São Sebastião do Paraíso.
0: Os dados em 2026 assustam, já que entre janeiro e abril deste ano foram registrados 6.760 casos de SRAG, que é a Síndrome Respiratória Aguda Grave, né, gente? Associados à influenza no país, praticamente o dobro de casos contabilizados no mesmo período do ano passado.
1: Em Belo Horizonte, o aumento de internações por doenças respiratórias tem pressionado o atendimento principalmente pediátrico de hospitais particulares. O cenário acende um alerta para o risco de escassez de leitos pediátricos na capital. O infectologista e coordenador do curso de medicina da Faminas, Ricardo Fontes, explica como tem sido a circulação do vírus no estado. Em seguida, ele destacou a importância da vacinação, Letícia. Você já se vacinou?
0: Eu vou me vacinar ainda.
1: Eu também, em nome de Jesus.
0: Trabalhei sábado, né? Em nome de Jesus, eu me vacino essa semana, viu?
1: Então vamos ouvir o Ricardo Fontes sobre essa importância a partir de agora, Ricardo.
4: Nesse momento do ano, nós temos vivido aqui em Belo Horizonte, em Minas Gerais, um aumento grande das infecções respiratórias. E a gente tem observado que a circulação principal aqui em Belo Horizonte, no estado, é realmente do vírus influenza. Existe circulação também do vírus sensicial respiratório e do próprio Covid, que ainda infecta um número grande de pacientes, mas é desproporcional isso. A gente tem muito mais a influenza A como causadora de doenças respiratórias aqui em Minas e em Belo Horizonte nesse ano de 2026, quando comparado, por exemplo, ao Covid ou ao vírus sensicial respiratório. Toda vez que a gente tem esse período de outono e inverno, as pessoas têm um contato mais próximo com as outras, o que acaba facilitando a disseminação desses vírus e que faz com que a vacinação seja uma medida muito importante em termos de prevenção. A vacina da gripe, da influenza, ela começou no país com foco naqueles grupos prioritários, que são grupos que têm uma maior chance de adoecimento, de evolução para a forma grave da doença. Mas atualmente ela já está expandida para todas as populações, para todos os grupos populacionais. Agora, a gente sabe que, em especial, pacientes de extremo de idade, pessoas, por exemplo, acima de 60 anos ou crianças muito pequenininhas, pacientes que têm comorbidades como, por exemplo, cardiopatias, doenças respiratórias crônicas como DPOC e asma, pacientes com anemia falciforme, gestantes, eles têm um risco muito maior de desenvolver formas graves da doença e evoluir com complicações como pneumonia bacteriana sobreposta ou mesmo síndrome respiratória aguda com insuficiência respiratória e necessidade de internação em CTI, mesmo causada por essa doença viral.
0: É isso, obrigada aí ao doutor Ricardo Fontes. Em abril, gente, a Prefeitura de BH decretou situação de emergência em saúde pública em razão do aumento de casos de SRAG, que é a síndrome aguda, né? A situação de emergência tem validade de 180 dias e pode ser prorrogada pela Prefeitura conforme a necessidade.
1: A Prefeitura de Contagem também fez esse decreto. A campanha nacional de vacinação já terminou, mas o imunizante segue disponível nas unidades de saúde após esse período. O Ministério da Saúde orienta estados e municípios a intensificarem a imunização dos grupos prioritários para reduzir internações e óbitos causados exatamente pela influenza, principalmente nos idosos e também nas crianças. Daí a importância da imunização.
0: Super, né, gente? E eu vejo que muita gente ainda trata a gripe como um problema menor, como um negócio que passa sozinho ali, né? Mas quando a gente vê os hospitais sentindo essa pressão, né, e o governo tem que abrir... Gente, é o terceiro fim de semana consecutivo que tem campanha de vacinação, tiveram que abrir centenas de novos leitos aí, o governo. Então fica claro que a gente está falando de uma questão de saúde pública, né? E a vacina continua disponível aí pra gente. Nesse momento é a medida mais simples e mais eficaz pra gente evitar que essa doença comum se transforma em um problemão, né? Tanto para o governo quanto para a gente, né?
1: Exatamente, Letícia. E olha, foi realizada na manhã de hoje uma mega operação de combate ao tráfico de drogas. Mais de 200 agentes de segurança estiveram nas ruas cumprindo os mandados expedidos pela Justiça no aglomerado da Serra e na Pedreira Prado Lopes.
0: A ação foi comandada pela Polícia Civil de Minas Gerais e contou com a participação da Polícia Federal, Polícia Rodoviária Federal, Polícia Penal, Secretaria de Estado de Justiça e Segurança Pública e Polícia Militar de Minas Gerais. Nossa, todo mundo.
1: Exatamente. Inclusive, o nosso Júnior de Castro já está na cidade administrativa para acompanhar uma coletiva sobre esse assunto e ele vai trazer todos os detalhes ao longo da tarde e também no Minas TMC segunda edição, né? Que hoje começa e aliás começa todos os dias às 5 da tarde. Letícia, você sabia que o aglomerado da Serra é o terceiro maior do Brasil e o quinto maior do mundo, Letícia?
0: Não sabia.
1: É
0: o terceiro maior?
1: Só perde para Rocinha, para Paraisópolis no Brasil.
0: Meu Deus
1: do céu. Rocinha no Rio, que é o maior de todos, e Paraisópolis em São Paulo. Então é um aglomerado muito grande E que é, há muito tráfico.
0: Uma mega operação essa, né, gente? Uma mega operação. Olha só, 10 horas e 12 minutos, vamos repercutir um assunto que a gente deu, né, semana passada, porque a Ana Cláudia Rodrigues deu uma entrevista na noite de ontem, né, ela que sobreviveu a uma tentativa de feminicídio, deu um depoimento muito emocionante ao Fantástico, que é exibido pela Rede Globo. A vítima foi jogada, gente, de uma altura de 40 metros lá no Parque da Serra do Rola Moça, na última segunda-feira, dia 25 de maio, pelo ex-companheiro Sivanildo de Araújo, de 52 anos.
1: Olha, tem que fazer aqui uma justiça que a nossa Aida Matos cantou tua bola, ela falou, ela vai dar uma entrevista pro Fantástico.
0: Ah, com certeza.
1: E de fato foi isso que aconteceu, né? O agressor cercou a Ana Cláudia de carro quando seguia para o trabalho após deixar a filha na escola. Depois, Sivanildo usou um canivete próximo ao pescoço dela como forma de forçar que a mulher entrasse no carro.
0: Ainda no percurso de carro, a vítima percebeu que a ideia do ex-companheiro era matá-la. Ao chegar no local, Sivanildo fez terror psicológico com Ana Cláudia durante 2 horas, já que em cada lugar que ele parava no trajeto feito a pé no Parque Estadual, como é que ele falava, André?
1: Olha, ele falava assim, ó, aqui não dá pra você morrer. Aqui ainda não dá pra você morrer.
0: Ele ia parando nos lugares.
1: Exatamente.
0: Não, aqui não dá pra você morrer, não. Ah, isso aqui... Pensa o desespero dessa mulher, gente. Você tá
1: doido.
0: E aí ele foi preso na terça-feira, né, em Várzea da Palma, cidade que fica no norte aqui de Minas, e a prisão dele foi convertida em preventiva.
1: E deveria, né, ser convertida em preventiva de todo jeito, segundo a delegada Gislaine Reis, né, caso Sivanildo saia da cadeia, ele pretende ir novamente atrás de Ana Cláudia para matá-la, ainda segundo a delegada. Isso é claro, né, gente, pelo amor de Deus. Sivanildo teria dito em depoimento que após executar a ex-companheira, ele irá se matar.
0: Gente, vale lembrar que só no início, no primeiro trimestre desse ano, o país já acumula 399 casos de feminicídio, o que dá uma média de uma morte a cada 5 horas. É o recorte mais letal já registrado no nosso país. Ou seja, a cada 5 horas, a gente está aqui no programa 10 horas,
1: sim,
0: 11, 12, 1, 2, 3 horas da tarde já morreu uma mulher. Então, assim... É triste, é uma estatística muito triste. E
1: muito
0: o depoimento
1: triste
0: dela é muito emocionante, gente. O depoimento todo dela, ela ficou falando assim, é muito triste ela contar o que ela passou e ela chora. Então, assim, isso expõe a face mais extrema da violência contra a mulher, que teve ameaça, ele ameaçou matar. Ele teve, ele fez abuso sexual com ela antes disso.
1: Sim.
0: Então, assim... essas coisas dão sinais antes, né? Ele já dava sinal disso antes. Então, e essa delegada afirmar que ele continua representando risco, mesmo preso, a gente está diante de um problema que exige uma atenção constante das autoridades e da sociedade, gente. Agora, a coragem dela em falar sobre o que viveu, eu acho que esse relato dela é muito importante, mesmo sofrido, né? Ela fala, ela dá um depoimento ali com a cara, com o rosto todo machucado, tadinha. Ela tá no meio do mato,
1: tudo,
0: lá,
1: né?
0: E esse relato dela, a coragem dela falar o que ela viveu, ajuda que outras mulheres reconheçam a situação de perigo, né? Antes que elas cheguem a um desfecho ainda mais trágico. Então, Ana Cláudia é uma sobrevivente, uma grande sobrevivente. E assim, ela tem que ficar extremamente acolhida agora. Porque pensa, assim, a gente vê os rastros, né? Ela tem machucados no rosto. E a gente não sabe o quanto o psicológico dela está machucado, que isso a gente não consegue ver. Mas dá para perceber na matéria que ela chora e, assim, ela deve estar estraçalhada por dentro.
1: Meu
0: então,
1: Deus.
0: Muito acolhimento para essa mulher agora e muito cuidado. Ela tem que ser muito protegida, gente. Esse homem tem que ficar preso.
1: Ah, não. Não tem sentido, né? Esse homem ser solto por motivo algum. Nenhum juiz ou juíza seria capaz de tamanha atrocidade, que é soltar esse homem. Não tem outra forma de falar.
0: Né?
1: É uma atrocidade soltar um homem desse, evidentemente. Né? E ele vai ficar preso, sim, e vai pagar por aquilo. E nesses casos, Letícia, eu defendo que não haja progressão de regime. O que é a progressão de regime? É depois de um sexto haver a possibilidade da pessoa ir para o semiaberto e depois para o aberto. Ele devia ficar em regime fechado durante toda a pena. Vai a júri popular, com certeza, Letícia.
0: Eu acho que todos eles que tentam praticar feminicídio não pode ter progressão, André. Porque o cara vai voltar e ele vai terminar o que ele começou. Ele sabe disso, ele sabe que não vai ser impune. Sabe, agora 10 horas e 17 minutos, a gente continua falando sobre isso, porque
1: vamos
0: um
1: lá.
0: Pedido de socorro escrito em um papel ajudou a salvar uma mulher de 47 anos, vítima de violência doméstica em Contagem, aqui na Grande BH.
1: Em uma UBS da cidade, ela entregou um bilhete aos funcionários pedindo que a polícia fosse chamada e ainda assinou com um SOS, sinal usado em situações de emergência.
0: Segundo a Guarda Civil Municipal, a mulher relatou que as agressões começaram durante a madrugada. O ex-marido, Josimar Júnior dos Santos, de 42 anos, não aceitava o fim do relacionamento e teria feito ameaças de morte. Após as agressões, ele dormiu e a vítima aproveitou o momento para escrever o pedido de ajuda.
1: Os funcionários da unidade acionaram a Guarda Civil Municipal, mas o suspeito fugiu antes da chegada dos agentes. Pouco tempo depois, ele foi encontrado perto da casa da vítima e foi levado para a delegacia junto com a mulher para, claro, o registro da ocorrência.
0: Então, a Justiça de Minas Gerais determinou que a prisão em flagrante fosse convertida em prisão preventiva. Na decisão, a juíza Marina de Alcântara Sena destacou o risco, à vida da vítima e a possibilidade de um caso de feminicídio caso o agressor fosse colocado em liberdade. Obviamente, né? Se ele já ameaçou, é claro que ele ia praticar aí o crime. É mais um caso de feminicídio. Dessa vez, eu achei interessante porque todo mundo se mobilizou. É isso mesmo, gente. A gente tem que proteger em briga de marido e mulher. A gente mete, sim, a colher. Então, a gente tem que se mobilizar. Ela fez o bilhete, todo mundo chamou ali, a Guarda Civil e tudo mais, e é isso mesmo, e muito, porque muitas vítimas não conseguem denunciar. O que ela conseguiu fazer foi mandar um bilhete. Então a gente, enquanto sociedade, a gente tem que observar, se não tem bilhete, observar como é que o cara trata a mulher, observa se não tem um indício de feminicídio ali. Além de ser antirracista, que é observar essas coisas também, a gente tem que observar outras coisas, a gente tem que agir enquanto sociedade, né?
1: Claro, claro, temos que agir enquanto sociedade. E Letícia, tem que funcionar, porque esse homem não vai ficar preso pro resto da vida. Sim. Até porque a acusação dele é, na verdade, de ameaça. É. Nem é uma acusação de tentativa de homicídio. E ameaça, a gente sabe que é um crime com uma pena menor. Então tem que funcionar o sistema de tornozeleira eletrônica, o botão de pânico da mulher que já foi aprovado. Por quê? Para evitar que ele chegue perto da vítima. E isso tem que ser uma medida protetiva constante para o resto da vida dos dois, né? Porque a qualquer momento ele pode solto matar essa mulher.
0: Infelizmente, né, gente? A gente nunca tá protegido o suficiente. 10:19.
1: E agora,
0: falar de política, meu querido?
1: Então nós temos vinheta.
0: Vamos rodar a trilha política.
1: Política sempre tem vinheta. E aí, Letícia, o que aconteceu? Me conta.
0: Olha só, sem o Rodrigo Pacheco do PSD para ser o palanque eleitoral de Lula, aqui em Minas, o PT agora avalia lançar uma candidatura própria.
1: Ah, é? Meu Exatamente. Deus. Vale destacar que a decisão de Pacheco de não concorrer ao governo de Minas foi noticiada em primeira mão e com exclusividade pela TMC. O povo falando, ele vai ser candidato, ele não vai recuar. E nós bancamos essa informação desde o mês retrasado.
0: Exatamente.
1: E essa informação foi confirmada, Letícia.
0: Agora, voltando à questão da candidatura própria do PT, a informação foi confirmada por Edinho Silva, o presidente nacional da sigla, durante coletiva de imprensa realizada em Contagem, na região metropolitana aqui de BH, depois de um encontro do partido no estado.
1: Questionado sobre possíveis nomes para a disputa, Edinho evitou confirmar pré-candidatos, mas elogiou a ex-reitora da UFMG, Sandra Regina Goulart Almeida, recém-filiada ao Partido dos Trabalhadores.
0: Edinho confirmou que o PT mantém diálogo com diferentes lideranças políticas mineiras, incluindo o ex-prefeito de Belo Horizonte, Alexandre Calil. Segundo ele, a legenda pretende ampliar alianças para fortalecer o campo político ligado ao presidente Luiz Inácio Lula da Silva.
1: O dirigente também confirmou reuniões e conversas com nomes como Gabriel Azevedo, do MDB, que foi presidente da Câmara Municipal, o empresário Josué Gomes, filho do ex-presidente José Alencar, Jarbas Soares, ex-procurador de Justiça, chefe do Ministério Público do PSB, e Tadeu Leite, presidente da Assembleia Legislativa do MDB. Ou seja, eles querem de qualquer jeito um palanque, né, Letícia?
0: Exatamente. E lembrando que Minas Gerais é um dos estados mais estratégicos, né, da eleição nacional, e não ter esse nome aí que transita por diferentes campos políticos, claro, obriga partidos a reorganizarem aí os seus planos, né, gente? Minas Gerais é o segundo colégio, maior colégio eleitoral.
1: Exato.
0: Então, como você diz, né, André, quem ganha em Minas, ganha no Brasil, não é isso?
1: Sempre foi assim, desde a redemocratização. Deixa eu dar bom dia para Nelly, minha querida tia que está nos ouvindo aqui. Um bom dia para ele. Legravino está conosco.
0: Legravino.
1: Alô, Legravino.
0: Família Gravino, bom dia aí pra vocês. Legravino estava aqui comigo no sábado,
1: tava,
0: né?
1: Tava aí,
0: não me
1: feliz.
0: Abandonou, né, Legravino? Um abraço, boa segundona aí pra vocês, viu?
1: É, um bom dia também para o Mr. Bus. Você conhece o Mr. Bus?
0: Não, o Mr. Bus.
1: É, ele já foi até no Jô Soares, o Mr. Bus.
0: Olha só.
1: Ele é um militante da causa dos transportes, ele luta por melhores condições. Ele fica com um ônibus na cabeça. depois procura lá. Mr. Bus.
0: Ele tá ouvindo a gente?
1: É, ele
0: Mr.
1: sempre
0: Bus?
1: Tá aqui conosco aqui também, ó.
0: Vou
1: e
0: procurar,
1: falando sobre.
0: Mr. Bus.
1: Procura lá, ele já foi no Jô Soares. É.
0: Muito bom. Aliás, saudades, né, Jô Soares? Bons tempos.
1: Grande Jô Soares.
0: Grande Jô.
1: Eu lembro desde o Jô 11h30 lá no
0: também,
1: SBT.
0: No SBT, muito,
1: né?
0: Bom, muito bom.
1: E depois do programa do Jô. Ontem, inclusive, eu tava revendo uma entrevista que o Jô fez com o Roberto Marinho. É quando ele voltou para a Rede Globo, né? Quando ele saiu do SBT e voltou, a primeira entrevista do Jô Soares foi com o chamado doutor Roberto Marinho, fundador da Rede Globo, né, Letícia Benassi?
0: Exatamente, maravilhoso. Jô Soares é um mega entrevistador, um dos melhores, né, gente? 10h23 e hoje, gente, o pré-candidato à presidência da República, Flávio Bolsonaro, do Partido Liberal, chega à capital mineira para cumprir agenda. O filho do ex-presidente da República, Jair Messias Bolsonaro, desembarca na Pampulha por volta de 14h e deve ficar por aqui até a quarta-feira à noite.
1: É, em seguida, Flávio Bolsonaro vai até o Mercado Central, no centro da capital, com chegada prevista por volta das 15h, deve dar uma atrasadinha, porque, né, o avião sempre atrasa, o trajeto da Pampulha. Depois Flávio vai até o bairro Saudade, na região leste de Belo Horizonte, para visitar o Hospital da Baleia às 16h30, Letícia.
0: Fechando a agenda de hoje, né, de segunda-feira, o Flávio participa ainda de um evento com figuras ligadas ao agro no período da noite. Além do pré-candidato à presidência da República, do Partido Liberal, estarão lá também nesse evento Romeu Zema, do Partido Novo, e o ex-governador de Goiás, o Ronaldo Caiado, do PSD.
1: É, PSD de dado, né, nós estamos falando só de candidatos do campo da direita, né?
0: Da direita.
1: Ronaldo Caiado, Romeu Zema, Flávio Bolsonaro. E é claro que a TMC vai estar em cima do lance. A nossa repórter Mariana Reis vai acompanhar a visita do Flávio Bolsonaro ao Mercado Central. Todo político vai ao Mercado Central. É uma tradição, né, Letícia?
0: Uhum.
1: Tanto os candidatos à presidência da República, ao Senado, ao governo do Estado, eles estão sempre lá.
0: É uma forma de encontrar o povo, né? Porque é o centro, né? O povão tá tudo ali. E é claro que essa visita é como a gente falava na notícia anterior, gente. É uma visita que é... Minas é, historicamente, um estado decisivo aí nas disputas, né, nacionais. E é claro que essa vinda, essa aparição pública dele aqui tem um significado que vai muito além. É claro que é uma visita eleitoral, né?
1: Exatamente, uma visita eleitoral. Agora são 10h25. 10h25. Letícia, vamos ao trânsito novamente?
0: Vamos, é o Iago Proença, né? Onde que ele vai? Onde que ele tá agora?
1: Mais uma vez, Letícia, ele está em Contagem aqui na região metropolitana de Belo Horizonte. Vamos ouvir do Iago Proença o que está acontecendo lá na BR-040 a partir de agora.
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5: 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De volta com você, André e Letícia. É isso mesmo, destaque é BR-040 em Contagem. Motorista enfrenta filas desde o Jardim Bandeirantes até o acesso ao anel rodoviário. Opção desvio para o motorista no trevo da Ceasa, passando pela Avenida Helena de Vasconcelos Costa e, na sequência, fazer o retorno na Via Expressa. No sentido inverso, BR-040 com o trânsito fluindo bem em direção às Sete Lagoas. 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
1: Tá aí o trânsito nosso de cada dia, Let's Benassi.
0: Valeu pelas informações, nosso Iago Proença, sempre antenado aí no trânsito de BH e região metropolitana. 10h26, vamos falar de esporte.
1: Bora lá.
0: Porque na última rodada do Brasileirão, antes da parada para a Copa do Mundo, o Atlético venceu, tá? O Vasco no São Januário.
1: Parabéns, Letícia Benassi.
0: Não quero parabéns, eu quero o hino do Galo, igual você botou do Cruzeiro.
1: Ah, você quer o hino do Galo?
0: Eu quero o hino do Galo, que você botou do seu Cruzeiro naquele dia.
1: Mas também o meu Cruzeiro não só venceu, como foi para a Libertadores, mas como nós somos democráticos aqui, Letícia.
0: 1-0, gente. 1-0. O meu galão venceu e eu quero um hino aqui agora. Não somos o papo de craque, mas a gente, né?
1: Não
0: somos. A gente
1: tem
0: que dar uma pincelada aí no esporte pra você. Legravino, Legravino que vai gostar aí do
1: hino do Galo,
0: né, Legravino?
1: Vamos ouvir o hino do Clube Atlético Mineiro.

0: Aê, Letícia, para que pudéssemos ser democráticos sempre.
1: Aí, gostei. E o seu Cruzeirinho, hein? O seu Cruzeiro empatou com o Fluminense.
0: Meu Cruzeirinho? Não, Cruzeirinho. Meu Cruzeirão, cabuloso.
1: Tá. Ah. Ele empatou com o Fluminense no Mineirão em 1-1 e se recupera no Brasileirão com a chegada do técnico Arthur Jorge após um mau início de campanha na era Tite, né? Mais detalhes sobre o Galo e a Raposa com ele, o nosso querido Danilo Marra, né, André? Vamos ouvir o nosso Danilo Marra.
0: Ele vai trazer tudo sobre os times mineiros. Ah, deixa eu tirar o hino, né? Ah, não, é o Danilo Marra agora.
1: Bora.
0: Vamos lá, Danilo Marra.
2: Olá, amigos ligados na TMC. Tô aqui pra falar um pouquinho do nosso futebol mineiro, que agora vai dar uma pausa, porque já terminamos essa primeira perna de Campeonato Brasileiro. Ontem tivemos os últimos jogos, tanto de Atlético quanto de Cruzeiro. O Galo venceu por 1-0 o jogo fora de casa contra o Vasco da Gama. Gol do Vitor Hugo, zagueiro Vitor Hugo, que marcou depois de uma cobrança de escanteio. E o Cruzeiro acabou ficando apenas no empate em casa no Mineirão contra o Fluminense, um jogo um tanto quanto conturbado, até porque o Cruzeiro começa muito bem no primeiro tempo, mas acaba não conseguindo concretizar em gols, nem servir de Real desperdiçando muitas oportunidades. Acaba o John Kennedy do Fluminense abrindo o placar já no finalzinho ali da primeira etapa, e aí o Cruzeiro ficou o segundo tempo quase todo buscando o golzinho de empate, quem sabe também o da virada. O que não aconteceu, apenas um ponto, o gol do Cruzeiro marcado pelo Matheus Pereira de falta. Quase um ano sem marcar gols de falta estava o Cruzeiro, o último havia sido marcado no dia 30 de agosto de 2025, do Matheus Pereira. Novamente um gol muito parecido, inclusive, que o Matheus Pereira finaliza, tem um desvio na barreira, acaba quebrando ali o goleiro, né, que estava indo para um lado e a bola vai indo para o outro lado. E aí, novamente, o Matheus Pereira fazendo o gol no Mineirão, de falta, contra um goleiro que já vestiu a camisa do Cruzeiro na última oportunidade. O gol tinha sido contra o Rafael, que é goleiro do São Paulo. Dessa vez, o gol de empate contra o Fábio, goleiro do Fluminense. Mas agora é a hora também de já virar a chavinha, até porque daqui pra frente já estamos em junho e é mês de Copa do Mundo. Você sabe, Copa do Mundo é aqui na TMC. Você vai acompanhar tudo sobre Copa, sobre Seleção Brasileira e, claro, sobre as outras seleções também. Só antes de fechar aqui, trazer que o Atlético terminou essa primeira parte do campeonato como nono colocado, com 24 pontos. O Cruzeiro, um pouquinho atrás, com a mesma pontuação. 11º colocado, também com 24 pontos. A gente vai ver agora um momento de movimentações, janela de transferências, que vai se abrir logo após o término da Copa do Mundo. Mas, muito provavelmente, os dois times terão mudanças, transferências, vendas, contratações. Tudo deve mudar um pouquinho de forma, mas, ainda assim, uma primeira parte da temporada, em alguma medida, de recuperação do Cruzeiro, até porque começa o ano no Campeonato Brasileiro com o técnico Tite, e aí são 6 rodadas sem vitórias com o comando do Tite. Depois, o Arthur Jorge assume na 8ª rodada, aí sim, o Cruzeiro foi vencer a sua primeira partida. O Atlético, também num momento de recuperação, passou por algumas dificuldades com o Jorge Sampaoli, depois com o Barba Domingues, conseguiu chegar, ganhar alguns pontinhos, mas também passou por momentos turbulentos, termina conseguindo vencer um jogo importante fora de casa, algo que o Atlético vinha tendo muitas dificuldades para vencer jogos fora de casa nessa temporada. Então, um momento aí de recuperação, querendo ou não, dos dois times mineiros antes desta parada para a Copa do Mundo.
1: Muito bem, tá aí, valeu pelas informações, o nosso Danilo Marra. Lembrando que mais tarde tem Papo de Craque pra você, a partir de 12:30, né? Tem o Danilo Marra e tem também o nosso Alex Barbosa e toda a equipe do esporte, te deixando bem informado a respeito do esporte no nosso estado, nosso país, Minas Gerais.
0: Nosso país, Minas Gerais, essa recuperação dos times mineiros foi muito importante pra ter tranquilidade durante essas férias, né?
1: Exatamente.
0: Vai ser uma baita de uma férias para esses jogadores do Brasil como um todo, por causa da Copa do Mundo, a não ser daqueles que foram convocados para a seleção. Você viu?
1: Aí não tem férias, né?
0: Você viu o jogo ontem da seleção, Letícia?
1: Que jogaço, hein? Que goleada foi aquela,
0: uma
1: gente.
0: Baita de uma goleada.
1: Que coisa gostosa de assistir, né? O Brasil tá que faz gol.
0: Que continue assim.
1: Que continue assim, né, gente? Que, inclusive, teve uma enquete hoje, né?
0: Teve mais lá no cedo. TMC 360, né?
1: É, se o pessoal tá animado. Será que o pessoal ficou mais animado com a Copa depois dessa goleada, André?
0: Tudo bem que é o Panamá, né, Letícia? Tem que é o Panamá.
1: Não era na grande, desculpa. Mas dá uma animada, não dá? É bom ver o Brasil fazendo gol de novo, né, gente?
0: Exatamente.
1: Coisa boa. 10h32. A gente volta a falar um pouquinho de política, André. Porque vamos o senador Cleitinho Azevedo, do Republicanos, rebateu a proposta do ex-governador Romeu Zema do Novo de cobrar uma taxa de 1% sobre o salário de recém-formados em universidades federais. Para Cleitinho, quem deveria ser taxado são os políticos eleitos com recursos do fundo eleitoral e partidário.
0: É, o Cleitinho, né, fez isso em um vídeo publicado nas redes sociais. O senador afirmou que estudantes e trabalhadores geram riqueza para o país, enquanto os políticos representam despesas para os cofres públicos. Vamos ouvir, portanto, pré-candidato ao governo de Minas e senador pelo Republicanos, Cleitinho Azevedo.
3: O ex-governador Romeu Zema, que quer ser candidato a presidente, quer taxar você, estudante, que assim que você formar numa universidade pública federal e começar a trabalhar, o seu salário seja taxado em 1%. Agora eu quero dar uma ideia aqui, eu quero o apoio do ex-governador Romeu Zema e peço que vocês compartilhem esse vídeo para todo o Brasil, que eu quero ver qual político vai apoiar essa ideia minha. Porque, na verdade, sabe quem tem que ser taxado? Ex-governador Romeu Zema. Essa turma aqui, ó. O Brasil gastará 5 bilhões com fundo eleitoral em 2026. Para vocês terem noção, é suficiente para montar uma estrutura física de 15 mil novos leitos de UTI. Então quem tem que ser taxado de verdade, quem está sendo financiado com dinheiro público agora nas eleições, são os políticos. Porque um estudante, assim que ele forma, ele arruma um trabalho para ele. E ele vai fazer o quê? Ele vai trabalhar e vai pagar imposto para manter isso aqui, ó. Manter isso aqui, inclusive, tem que pagar 5 bilhões para político ter que fazer campanha esse ano. Então, na verdade, quem está sendo financiado com dinheiro público, quem são? Os políticos. Então, assim que ganhar a eleição, qualquer político que usou fundo eleitoral e fundo partidário tem que ser taxado em 10% do salário. Porque fonte de riqueza é o estudante, é o trabalhador, que tem que manter isso aqui. Fonte de despesa de verdade é os políticos. Para fazer campanha, tem que ter dinheiro público. Tem que ser financiado com dinheiro público. Então, se ganhou a eleição com dinheiro público, assim que receber o salário, será taxado em 10%.
0: É, tá bravo o homem, hein, Letícia?
1: Tem as batidas na mesa? Tá batendo batida, na mesa? O cotovelo na mesa, as batidas na mesa, gente. Nossa senhora.
0: Cleitinho, que ainda não se decidiu se vai ou não ser candidato ao governo de Minas, ele tá protelando, mas nós já estamos em junho. Lembrando que em julho tem as convenções partidárias e agosto também, ou seja, já tá chegando o momento de decisão, sem, como diz o outro, sem coré-coré, sem conversa.
1: Pode sair do muro.
0: Pode sair de cima do muro, todos eles, né?
1: Outubro tá aí, gente.
0: É, o Pacheco já saiu de cima do muro, falou que não vai ser.
1: Pronto.
0: E o Cleitinho, vai ser ou não vai ser?
1: Cadê, Cleitinho? É claro que as novidades você acompanha tudo aqui sempre na sua TMC, a gente vai cobrir ali as eleições, aliás, cobriremos também a Copa do Mundo.
0: A Copa do Mundo com exclusividade.
1: Exclusividade,
0: no
1: tá?
0: Rádio tantas praças assim.
1: Multiplataformas. Né?
0: Nós vamos estar em Belo Horizonte, vamos estar em São Paulo, Rio de Janeiro, Brasília, Recife, Curitiba, Letícia Benassi.
1: É isso, gente. Cobertura completa pra você aqui na TMC. Ó, 10h35 aqui na sua TMC. Gente, vamos falar de vacinação, porque mais de 8 mil doses de vacinas foram aplicadas aqui em BH durante mais um sábado de mobilização contra a gripe. Foi o terceiro consecutivo, se não me engano, né?
0: É o terceiro.
1: No último sábado foram registradas 8.272 aplicações em 19 centros de saúde abertos para ampliar o acesso da população à vacinação, em ação promovida pela Prefeitura aqui de BH.
0: É desse total, 6.493 pessoas receberam a vacina contra a gripe. As outras 1.779 aplicações foram de imunizantes previstos no calendário vacinal, aproveitadas por moradores que estavam com a caderneta em atraso. O resultado reforça a importância das ações de ampliação do acesso à imunização na nossa cidade, Letícia.
1: Apesar da boa adesão, gente, a cobertura vacinal contra a gripe entre o público-alvo da campanha está em 47,3%. A meta é alcançar 90%.
0: Vamos vacinar, gente. Vamos para os postos de saúde. Por isso, as doses contra a gripe seguem disponíveis para toda a população a partir dos 6 meses de idade. A vacina pode ser encontrada nos 154 centros de saúde da capital, além de postos extras e do serviço de atenção à saúde do viajante. Para se vacinar, basta apresentar um documento de identificação com foto e também o cartão de vacinação.
1: A meta é 90%, mas está aumentando, né? A gente já começou a divulgar aqui, tinha pouquíssima porcentagem, agora 47,3%. Estamos indo, né, gente? Os endereços e horários de funcionamento das unidades podem ser consultados no site da Prefeitura de BH.
0: Olha... Falando
1: nisso, você que não achou, André, tem um novo ponto aí de vacinação,
0: tem,
1: né? A pessoa que não encontrou aí, a gente acabou de falar que pode achar no site, porém, a gente conta que tem mais um ponto de vacinação para você, né?
0: Tem mais um ponto, Letícia. Olha só, é um ponto esse. Sabe onde, Letícia Benassi? Lá onde você mora.
1: Eu, do lado da minha casa, agora não tem
0: desculpa. É do lado mais. Da sua casa?
1: Será que é do lado da minha casa?
0: Agora
1: é
0: não tem desculpa, não.
1: Não tem mais desculpa.
0: É, né, gente? Vai ser no centro, ampliando o acesso de graça ao imunizante e reforçando as ações para aumentar a cobertura vacinal da população.
1: Ó, de segunda a sexta-feira, de 9 até às 5 da tarde, a vacinação está disponível no Centro de Testagem e Aconselhamento, CTA, no Hipercentro, que fica ali no shopping Caetés, na rua Caetés 466, no piso Caetés, ali no centro. É importante destacar que nesse lugar, gente, a aplicação da vacina é exclusiva para pessoas a partir de 16 anos, então nada de criança por lá.
0: Exato. A vacina contra a gripe ajuda a reduzir complicações, internações e mortes causadas pelo vírus influenza. O imunizante é aplicado, né? O que é aplicado é o trivalente, com proteção contra os vírus H1N1, H3N2 e influenza B.
1: Vamos vacinar, né, gente? A vacinação é uma questão muito importante, tão importante que, inclusive, a gente já está com vacinação preventiva.
0: Sim.
1: Por causa da proximidade da Copa do Mundo, né? Com essa proximidade desse evento e aumento da circulação internacional de viajantes, o BH Airport realiza, entre os dias 1º e 3 de junho, né, começa hoje, uma ação especial de vacinação preventiva para os passageiros, visitantes e toda a comunidade aeroportuária, né, André?
0: É, e em contato com a nossa TMC, o gestor de operações, segurança e experiência do passageiro do BH Airport, o Fabiano Reis, explica essa iniciativa. Vamos saber, porque muita gente, nós não vamos, infelizmente, né, Letícia?
1: Ficaremos aqui, quietinhos.
0: Mas muita gente vai para a Copa do Mundo, então vamos ouvi-lo.
4: O BH Airport dá início aí à campanha de vacinação, né? Uma campanha especial para preventiva para a Copa do Mundo, em parceria com a Secretaria de Estado de Saúde de Minas e as prefeituras de Confins e Lagoa Santa. Essa iniciativa foi planejada e pensada para facilitar o acesso à imunização, né, em um ambiente que é o aeroporto, de grande circulação de pessoas, alcançando aí passageiros, visitantes e toda a comunidade aeroportuária. O aeroporto é um ponto estratégico de conexão aqui em Minas Gerais com o Brasil e também com o exterior, né? Temos uma média de 38 mil passageiros circulando por aqui todos os dias. Então é bem oportuno essa campanha aqui no BH Airport. Entendemos também que temos uma responsabilidade importante, né, em apoiar aí ações de prevenção e de cuidado com a saúde coletiva, especialmente em um momento de maior mobilidade internacional com a proximidade da Copa. A campanha oferece vacinação contra sarampo, cachumba, rubéola, febre amarela e influenza. É uma medida importante porque o sarampo, por exemplo, é uma doença altamente contagiosa, né? E manter a vacinação em dia é a principal forma de proteção individual e coletiva. Como que vai funcionar? No dia 1º de junho, a vacinação acontece no espaço interno do terminal, das 9 às 15 horas, próximo ao balcão de informações. No dia 2, será no espaço interno também, de 9 ao meio-dia, e na área externa, com o vacimóvel, de 11 às 19 horas. No dia 3, a vacinação segue no espaço externo, também com o vacimóvel, de 11 às 19 horas. Importante que o cartão de vacina não é obrigatório. Isso facilita, né, para todos os passageiros e para a comunidade aeroportuária que estarão aqui no TPS, mas ajuda no atendimento. Se quem tiver puder trazer, vai ajudar no atendimento. Então fica aí o nosso convite, é para que as pessoas aproveitem essa oportunidade e mantenham a proteção em dia.
0: Tá aí Letícia Benassi, a fala do representante da concessionária do aeroporto internacional de Belo Horizonte, que fica em Confins. Vamos falar de imposto de renda?
1: Vamos falar de imposto de renda, né? Porque eu fiz o meu direitinho, você fez o seu, fiz, querido ouvinte.
0: Fazer.
1: Você fez também, né, André?
0: Eu fiz.
1: O negócio do MEI também tinha que fazer, você fez.
0: Sim, eu fiz também.
1: Pois é, gente. A Receita Federal começou já o pagamento do primeiro lote, viu, de restituição do imposto de renda. Com valor recorde, este é o maior lote já liberado pelo órgão e inclui também restituições residuais de exercícios anteriores.
0: É, neste ano, quase 9 milhões de contribuintes serão contemplados com um valor de crédito de 16 bilhões de reais. Isso mesmo, Letícia Benassi, 16 bilhões de reais.
1: O pagamento do segundo lote será feito no dia 30 de junho, o terceiro lote 31 de julho e o quarto e último lote será pago no dia 28 de agosto.
0: Na página da Receita Federal, o contribuinte pode verificar se vai receber neste lote por meio da página da Receita na internet. Basta clicar na opção Meu Imposto de Renda e em seguida consultar a restituição.
1: É, no ato ali de fazer a consulta, o contribuinte também pode saber se há alguma pendência em sua declaração que impeça o pagamento da restituição, ou seja, se ele caiu na chamada malha fina.
0: É, quem declarou primeiro, recebe primeiro e tem as prioridades também, como professores da rede pública, idosos, aposentados, pessoas com deficiência já recebem no primeiro lote. Além, né, depois que passa essas prioridades, vai por ordem de envio da declaração. Ou seja, você, Letícia.
1: Ih, eu tô lá pro
0: vai
1: final.
0: Vai demorar.
1: Minha fila tá lá pro finalzinho. Tô nem contando com esse dinheiro, gente.
0: É, você não precisa também, né, Letícia?
1: Preciso sim.
0: Todo você já é rica.
1: Ele que é, gente.
0: É, vende helicóptero para a TMC. Não precisa.
1: 10h44 minutos. Estamos aqui no Minas TMC. Você já participou com a gente? Já mandou aí o seu abraço, a sua mensagem? Me contou como é que tá aí na sua região? Conta pra mim como é que tá o tempo. Daqui a pouco a gente vai falar do tempo, porque o friozinho chegou, né, gente?
0: Tá chegando.
1: Junho veio trazendo friozinho pra gente. E agora a gente fala sobre, infelizmente, falta d'água, viu, gente? Amanhã, moradores de 5 bairros de Belo Horizonte podem sofrer com intermitências no abastecimento de água. A Copasa informou que vai realizar uma manutenção operacional programada que pode ter reflexo aí na distribuição de água para 5 bairros, tá? O Jardim Leblon, Lagoinha, Piratininga, Rio Branco e Santa Mônica.
0: É, segundo a companhia, a intervenção está prevista para ocorrer ao longo do dia. A expectativa é de que o abastecimento seja restabelecido gradativamente durante a noite de amanhã.
1: A Copasa destacou que a interrupção não deve impactar todos os imóveis das regiões afetadas. Residências e estabelecimentos que têm caixa d'água com capacidade adequada podem não sentir aí os efeitos da manutenção.
0: Pois é, Letícia, mais uma vez, né? Toda semana a gente fala de algum tipo de manutenção com falta de água em algum lugar da região metropolitana. Será que não está faltando mudar esse encanamento, não?
1: Pois é, gente. Será que não é a estrutura que está com problema? Todo dia
0: tem
1: problema.
0: Todo dia tem que dar manutenção. Eu fiz uma reportagem há uns 5 anos dizendo exatamente isso, que 80% do encanamento da Copasa estava obsoleto em Belo Horizonte. 80%, hein? É muita coisa.
1: E tem quanto tempo que você falou disso?
0: Tem 5 anos, né?
1: Meu então, Deus do céu. Será que já arrumaram isso aí, gente?
0: Será? Vamos procurar saber.
1: Vamos lá, 10h45, dias depois, gente, já da morte do pequeno Ravi, que a gente noticiou aqui na rádio, né? O Ravi Oliveira Dias, de 1 ano e 9 meses, ele foi atingido por uma linha chilena enquanto brincava em uma rua do bairro Arvoredo 2. Dias depois dessa morte, infelizmente, né, a Guarda Civil de Contagem intensificou o combate ao uso de linhas cortantes ali na cidade.
0: Em uma operação realizada no fim de semana, foram apreendidos mais de 60 carretéis desse tipo de material e também uma motocicleta.
1: Meu Deus, tinha muita coisa lá então, hein? De acordo com a Guarda Civil, ninguém foi preso durante a ação porque não houve flagrante de venda ou uso das linhas. Os agentes fizeram apenas o recolhimento do material encontrado.
0: A corporação informou ainda que as fiscalizações devem ocorrer todos os fins de semana para tentar evitar novos acidentes.
1: No mesmo dia da operação, familiares e amigos de Ravi fizeram uma manifestação em Contagem pedindo justiça. O jovem de 19 anos, apontado como responsável por soltar a pipa, chegou a ser preso, mas foi liberado após audiência de custódia. O caso segue gerando comoção e reforçando o alerta sobre os perigos das linhas cortantes.
0: É o que eu falei, Letícia. Para mim, isso é homicídio doloso ou com dolo eventual, quando há intenção de matar. Quem usa esse tipo de linha sabe o risco. Quantas campanhas já foram feitas para evitar, para não usar linhas chilenas ou cerol? Essas linhas são proibidas, então, para mim, esse cidadão de 19 anos deveria responder em regime fechado, deveria ter tido a prisão preventiva decretada porque matou uma criança de um ano e sabia que poderia matar alguém, Letícia.
1: Muito triste, né, gente? Eu acho que a fiscalização tem que continuar, é muito importante. Conscientização também, eu acho que talvez seja ainda mais necessária para impedir que esse tipo de tragédia continue acontecendo, né? Foi um menininho de um ano e pouco. Pensa a tristeza dessa família, né, gente? Aliás, todas as nossas condolências aí pela família do Ravi.
0: Exatamente. E um torcedor do Cruzeiro de 20 anos morreu após cair de um ônibus na Via Expressa em Contagem, na Grande BH. O acidente aconteceu depois da partida do time Celeste ontem lá no Mineirão.
1: Segundo a Polícia Militar, o ônibus transportava integrantes da torcida organizada Máfia Azul Sudoeste e seguia em direção à Contagem.
0: Durante o trajeto, na altura do bairro Tropical, o jovem subiu no teto do veículo em movimento, prática conhecida como surf, né? Surf no ônibus.
1: Ainda de acordo com a PM, ele perdeu o equilíbrio, caiu na pista e morreu no local. O ônibus não pertence ao transporte coletivo e seria de um motorista autônomo contratado para levar os torcedores.
0: Pois é, assumiu triste, né? Também o risco de morrer, não tem jeito. Como é que ele sobe dessa forma, voltando um jogo, divertindo, uma baita de uma irresponsabilidade, a família agora enlutada por causa de uma atitude impensada. É, subir num ônibus poderia acontecer com certeza e acabou acontecendo. Infelizmente, a família não tem nada a ver com isso. Então, a gente envia as condolências para a família desse rapaz, né, Letícia? De
1: exatamente.
0: Apenas 20 anos.
1: Novinho, né, gente? Novinho. Que tragédia. Ó, 10 horas e 48 minutos aqui na sua TMC 31-999-44-8870, nosso WhatsApp, que você vai mandar ali a sua mensagem, o seu áudio pra gente, manda um alô pra quem você quiser e pode mandar também contando como é que tá aí no seu bairro, como é que tá o clima, como é que tá o trânsito, manda aí pra gente e participe. Agora é hora de falar dos nossos bichinhos.
0: Que agora gostei, Letícia.
1: Você gosta, eu amo também, gente. Cadê? Você achou a sua que tava sumida?
0: Graças a Deus.
1: André tá quase chorando na rua, gente. Maravilhosa.
0: Já voltou pra casa.
1: Ó, o mercado pet vem crescendo aqui no Brasil, gente. Por outro lado, o abandono de animais ainda é um grande problema e gera gastos enormes aí pro poder público. O nosso repórter Júnior de Castro preparou uma reportagem especial pra gente entender melhor esse assunto. Vamos conferir, né?
0: Vamos lá, bora lá.
5: O abandono de animais no Brasil deixou de ser apenas uma questão de proteção animal e passou a representar também um problema econômico e de saúde pública. Segundo estimativas divulgadas pela Agência Brasil, com base em dados da Organização Mundial da Saúde, o país tem cerca de 30 milhões de animais domésticos abandonados. Mas antes de a gente entender melhor esses números,

0: A gente não tem ideia, às vezes, do comportamento, do histórico desse animal. E a gente acaba levando naquela parte mais emocional, mais instintiva, de levar esse bichinho para casa, adotar, querer tirar ele da rua. Só que, às vezes, eu não faço essa avaliação correta, sabendo qual é o perfil da minha casa, qual é o perfil desse animal e como que eu vou integrar esses dois.
1: Ou seja, é importantíssimo saber se aquele animal cabe na sua vida agora e quais demandas ele vai trazer para você. Essa realidade gera impacto direto nos cofres públicos, com gastos em castração, vacinação, recolhimento de animais, controle de zoonose e atendimento de acidentes envolvendo bichos nas ruas. O próprio Ministério do Meio Ambiente reconhece que o crescimento da população de cães e gatos abandonados afeta a saúde pública, o meio ambiente e exige políticas permanentes de manejo populacional. E o problema não envolve apenas cães e gatos. Em Minas Gerais e outras regiões do país, também são frequentes os casos de abandono de cavalos, burros e outros animais de grande porte que acabam soltos em vias urbanas e rodovias, aumentando o risco de acidentes e gerando ainda mais custos para o poder público com resgate, tratamento e manutenção. Mas não é só o poder público que age nesses casos. Diversas ONGs também trabalham na proteção de animais e, na maioria das vezes, sobrevivendo apenas com doações. São gastos altíssimos, como comenta Silvana Koser, da Basta Adotar, organização que nasceu dentro da Universidade Federal de Minas Gerais.
2: Hoje a gente tem um abrigo e cuida de mais ou menos 100 animais, entre gatos e cães. Nosso gasto mensal médio fica na faixa de 25 mil, às vezes mais. Um animal recém-resgatado fica na faixa de R$900 das primeiras despesas, entre consulta, exame, vermífugo e tudo mais. Então, vocês imaginem que realmente é um gasto muito grande.
1: Sem as ONGs, que abrangem principalmente locais onde não há investimento público, a realidade dos animais seria pior. O Brasil ainda não tem um levantamento nacional consolidado sobre quanto o poder público gasta especificamente com animais resgatados. Mas, segundo o Instituto Pet Brasil, apresentado em audiência pública na Câmara dos Deputados, o país tem cerca de 4,8 milhões de animais em situação de vulnerabilidade, sendo aproximadamente 172 mil acolhidos em abrigos de ONGs. A taxa média de ocupação desses espaços chega a 135%, mostrando superlotação e pressão financeira constante. Sobre os custos, especialistas da área de proteção animal e administrações municipais costumam estimar que manter um animal em abrigo custa entre R$300 e R$800 por mês, considerando alimentação, medicamentos, vacina, limpeza, funcionários e atendimento veterinário. O valor varia conforme a estrutura e a gravidade dos casos.
3: Pois é, por isso que é importante, Letícia, as políticas de castração, por exemplo,
4: exatamente,
3: dos nossos animaizinhos de rua, não é verdade?
4: E conscientização, né, gente? Abandonar o seu bichinho, pelo amor de Deus, você não consegue cuidar, não adota, não pega, não compra, não tem um bichinho em casa, né? Agora, abandonar, eu sempre achei isso tão a coisa mais cruel que um ser humano pode fazer.
3: Até porque é crime também,
4: exatamente,
3: né? Abandonar um animal de estimação. Vamos saber do Iago Proença atualizações sobre a cardeal Eugênio Pacelli. Pode ser, Letícia?
4: Vamos nessa.
3: Bora lá!
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6: 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Formação de trânsito liberado na Avenida Cardeal Eugênio Pacelli. Quem segue no sentido Betim encontra trânsito tranquilo por agora. No sentido inverso, Cardeal Eugênio Pacelli segue com trânsito intenso desde a Praça da CEMIG até o encontro com a Avenida Amazonas. Opção de desvio do motorista na rodovia Fernão Dias, na altura do Jardim Riacho das Pedras. Seguir pela Avenida Francisco Firmo de Matos, na sequência a Babita Camargos até a Via Expressa. 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
4: Valeu, valeu nosso querido Iago Proença pelas informações do trânsito aqui no Minas TMC. E ó, 10h55, faltando 5 minutinhos para acabar o nosso Minas TMC.
3: Ah, daqui a pouco minutinhos.
4: Tem trend das 11 para você.
3: Eu não posso acreditar, você está falando mentira comigo.
4: Dá tempo da gente falar sobre a previsão do tempo, viu?
3: Dá,
4: gente?
3: Dá sim.
4: Porque ó, hoje tá friozinho, viu?
3: Aqui
4: hoje
3: dentro então, nossa
4: começou
3: senhora.
4: Começou a fazer, como diria minha avó, uma friagem. Quem saiu

0: Casa cedinho hoje, já percebeu a mudança no tempo, né, gente? BH começa junho com chance de chuva ao longo do dia. Segundo o Instituto Nacional de Meteorologia, o IMET, a previsão é de tempo mais instável nos próximos dias, viu?
1: É, e pode separar aquela blusa de frio do guarda-roupa. As temperaturas devem cair gradativamente durante a semana, principalmente nas madrugadas e nas primeiras horas da manhã. Na quinta-feira, os termômetros podem chegar aos 10 graus. É isso mesmo, Letícia, aos 10 graus.
0: Brus de frio.
1: É bem friozinho, né? Não?
0: Separa sua brus de frio aí, porque vai ficar frio.
1: Vai ficar, o bicho vai pegar.
0: Agora, uma família aqui de BH teve uma ideia.
1: Qual ideia,
0: gente. Eles estavam com dificuldades para custear a compra dos pacotinhos de figurinhas. É claro, gente, essas figurinhas estão
1: caríssimo, todo mundo, né? Tá com dificuldade. Eu sei que o Gael, né, tá lá também, né?
0: O Gael, meu filhote, tá lá com as figurinhas dele. E aí, o que que eles fizeram? Usaram a criatividade e começaram a imprimir as figurinhas em uma papelaria. Você acredita nisso, André?
1: Eu acredito nisso, não. Exatamente. Essa estratégia, Letícia, foi organizada e executada pelo estudante João Pedro Alves, de 11 anos, e pela mãe dele, a enfermeira Aline Maria de Oliveira, de 31 anos. Os dois recorreram a uma papelaria localizada no bairro Ouro Preto, na região da Pampulha, para imprimir as figurinhas em papel autocolante.
0: Achei esperto, viu? O João tem que economizar, gente.
1: É, uai.
0: O João Pedro fez o seguinte: ele procurou na internet o arquivo das figurinhas e aí, de acordo com a mãe dele, a estratégia tem dado certo, mesmo com dificuldades para encontrar o tamanho exato das figurinhas impressas.
1: O álbum oficial da Copa custa entre R$ 25,00 na versão brochura e R$ 80,00 na versão capa dura. A coleção reúne 980 figurinhas, já os pacotinhos com 7 figurinhas custam R$ 7,00, é. No entanto, o custo para preencher o álbum gira em torno de uma quantia singela, Letícia.
0: Quanto?
1: R$ 7.000.
0: É isso? Quer dizer, então, se meu filho quiser preencher tudo, eu vou gastar R$ 7.000?
1: Exatamente.
0: Vou nada.
1: Vai gastar o que você ganha em apenas 2 horas.
0: Vou nada, minha gente. Nossa senhora. Pensa. 10:57. Vamos falar de festa junina?
1: Vamos falar.
0: Aí,
1: eu sabia que você queria.
0: Aí sim, a trilha adequada.
1: Vamos ouvir um pouquinho, ó.
0: Quadrilha na escola?
1: Dançava.
0: Nossa, dançava todo ano. Era apaixonada com essa época.
1: No terceiro ano tinha um negócio que a gente invertia. Homem vestia de mulher, mulher vestia de homem. No terceiro ano tinha isso, tinha esse rolê. E aí?
0: O Mercado Mineiro fez um levantamento, viu, do preço dos produtos típicos da festa junina em 7 redes de mercados aqui de Belo Horizonte. Entre os dias 25 e 29 de maio desse ano, a pesquisa revelou variações nos preços significativos, viu, impactando diretamente o nosso bolso.
1: Entre as maiores diferenças encontradas, o gengibre lidera com variação de até 162%, seguido pela canjiquinha branca, mandioca, canjiquinha e milho de pipoca, todos com oscilações superiores a 100%.
0: Outros itens tradicionais, como linguiça calabresa, coco ralado, pipoca de micro-ondas e bacon, também apresentaram diferenças expressivas aí de preço, tá? Na comparação com o ano passado, os maiores aumentos foram registrados no feijão carioca, que ficou cerca de 65% mais caro, além da paçoquinha, eu amo paçoquinha, e também o feijão preto, com altas acima de 40%.
1: Já entre os produtos que ficaram mais baratos, destaque para a canjiquinha, que teve redução média de 45%, e para as canjicas, que registraram quase 25% de queda nos preços. Letícia, sabe só, vamos lá. Você tá toda animada com as festas juninas.
0: Eu adoro festas juninas.
1: E julinas tem o Arraial de Belô também.
0: Tem muita coisa pra fazer, ó, gente. A temporada de festa junina já começou. Começou o frio, começou essas festas juninas também. Muita coisa e muita opção pra você. Não, opções não faltam pra quem quer aproveitar, claro, esse clima junino maravilhoso, né, André?
1: Vamos despedir, então, com a Elba Ramalho?
0: Vamos nessa. Tinha festa junina pra anunciar, mas depois, no segunda edição, tem pra você.
1: É, agora 10:59. Vambora, vamos despedir. Dia, então?
0: Bora, gente, um beijo pra você, amanhã tem mais.
1: E hoje tem o Minas TMC segunda edição com a estreia também da sua
0: Xará
1: Letícia Rena.
0: Valeu,
1: até lá.
0: Gente, beijo.
1: Tchau, gente,
0: até lá.
1: Beijo.
0: Daqui a pouco tem trend, hein?
1: Daqui a pouquinho, vamos finalizar com o jeito que a Letícia Benassi gosta, com festa junina.

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0: 11:02, estamos chegando com mais um Trend das 11, semana nova, mês novo, 1º de junho de 2026, e o Trend que você já conhece comigo, Thiago Matheus, com a Pietra Mesquita. Feliz mês novo, boa semana, Pietra.
1: Feliz mês novo, Thiago, boa semana pra todo mundo, pra você, Thiago Matheus, pra você que tá ouvindo a gente sintonizado aí no seu rádio. E também você que tá vendo o nosso rostinho no @TMCNewsBR lá no YouTube. Inclusive, te convido, se você não tá assistindo a gente ainda, vai lá, @TMCNewsBR. E também segue a gente nas redes sociais, o mesmo arroba, @TMCNewsBR. Vamos trendar bastante por aqui hoje, certo,
0: bastante,
1: Thiago?
0: E o bom de uma segunda-feira é que a gente acaba trendando as coisas do fim de semana também.
1: É verdade, é verdade.
0: Tá com o conteúdo abastecido,
1: então. Muita coisa acumulada, né?
0: É, tem muita coisa acumulada que aconteceu aí nas redes sociais, no esporte, na política, no mundo inteiro. Então, se você tem um assunto preferido que você quer comentar, manda pra gente no 11 972 21 1001. Abraço pra você, dando carona pra gente no bom e velho radinho. Companheiro, amigo de todas as horas, valeu demais pela carona. Vamos lá pros principais destaques, então. Vamos desta nessa segunda-feira. A gente começa falando de Meta, daqui a pouquinho, dos assuntos mais comentados, porque tem novidade pela frente. Você vai descobrir daqui a pouquinho. Vamos falar do Real Madrid. Não tá numa fase muito boa, mas os números são sempre muito positivos. Daqui a pouquinho fala. Ah, falando em fase boa, vamos falar de seleção brasileira. Goleou e empolgou. Tem muita gente empolgada, hein?
1: Animou o nosso final de semana.
0: Hashtag empolgou. Será que empolgou demais? Daqui a pouquinho a gente fala. Vamos trendar também sobre a série Euforia. Se você assiste, já vai se preparando e vai interagindo conosco. Gucci na Fórmula 1. É, aquela marca famosa, né? Alta costura na Fórmula 1, daqui a pouquinho a gente fala. E Silvia Abravanel, ela que já foi convidada do nosso Sobremesa.
1: Verdade.
0: Mas ela tá trendando, por que será? Daqui a pouquinho eu explico.
1: A gente descobre, e olha só, apareceu aqui pra mim também nos nossos trends, Anitta.
0: Sempre, né?
1: Sempre. Que tá com um novo álbum, sempre representando muito bem a gente aí. Johnny Depp também, será que vem filme novo ou é outra coisa?
0: Será que é aquela coisa da justiça, desdobramento ali
1: também,
0: do processo, hein?
1: Polêmicas. Temos Kita, iFood também aparecendo aqui. Casamento, celebridade, quem será que trocou alianças aí nesse final de semana? Futebol feminino também teremos por aqui. E Geração Z.
0: Tudo isso e muito mais a partir de agora. Vamos lá, dando um F5.
1: Vamos lá.
0: Bora lá atualizar o feed, já que a gente falou logo de cara. Inclusive, é dos assuntos que estão mais sendo debatidos, comentados na manhã de hoje, de segunda-feira, é Meta.
1: Uhum.
0: WhatsApp, Instagram, Facebook, exato. Tudo isso está trendando em uma única palavrinha, que é a Meta. A Meta é a detentora de todas essas empresas. E a Meta tá lançando assinatura. Só faltava essa, hein?
1: Ô, gente.
0: Já paga tudo, agora tem pagamento para Instagram, Facebook e WhatsApp. O que, que é isso, Thiago? O que é isso, Pietra? Então, só que a Meta, a empresa, ela tá iniciando uma fase de testes, a gente pode dizer assim, que são novas assinaturas para empresas. Calma, que pode não te afetar tanto assim. Para os criadores de conteúdo, principalmente, que são os usuários da Meta AI, a inteligência artificial. Então, o que essa possível nova assinatura vai proporcionar aí para os criadores? Acesso a recursos extras, como, por exemplo, personalização de perfil, super reações, né, insights de stories, entre muitas outras coisas. É, os funcionários da Meta, inclusive o chefe de produto lá da Meta, que é o Naomi Glitch, ele diz que serão mais recursos divertidos que vão ser acionados ao longo aí das próximas atualizações. Mas a Meta vai testar outras ofertas também. Por exemplo, esses novos testes, eles vão ser chamados de Meta One, que vai servir como uma plataforma principal para as ofertas de assinatura da empresa. Então, a empresa informou que existem novos planos aí que não vão substituir a oferta atual, por exemplo, o Meta Verified, que é aquele selinho azulzinho,
1: exato,
0: né?
1: Exato.
0: O pessoal verifica, mas teremos outras novidades, né? Um adendo aí, principalmente para aquela galera que gosta de investir demais nas redes sociais, os criadores de conteúdo. Tem novidade que vem pela frente, vamos ver quanto que isso vai acabar impactando para aqueles que acabam consumindo, se vai ser positivo ou nem tanto assim.
1: É, mas eu acho que quem vai utilizar são aquelas pessoas que fazem da internet um trabalho,
0: é,
1: né?
0: Isso.
1: Então vale a pena no final das contas. Inclusive, eu ia falar sobre o vistinho azul, que realmente foi o começo ali do Instagram já querendo dar aquela monetizada, né? E tem galera que paga.
0: Pô,
1: então,
0: tem.
1: Tudo indica que essa nova assinatura aí, a galera vai utilizar com toda certeza.
0: Tem um monte de verificado aí que ninguém sabe nem quem é.
1: Exato, mas tá o azulzinho lá que tá pagando 50 conto todo mês.
0: Pagou, pronto.
1: É dele, isso. Agora vamos ver quanto que vai custar, né? Vamos esse ver. Meta One aí. Vamos ver. Bom, gente, dando o F5 aqui no nosso feed, atualizando, apareceu Real Madrid. Você torce pro Real Madrid? Olha só, gente. O clube é o mais valioso do mundo pelo 5º ano seguido, tá? Real Madrid tá muito bem. O Real segue aí no topo do futebol também, fora das quatro linhas, né? O clube espanhol, ele foi apontado pela revista Forbes como a equipe mais valiosa do planeta, tá? Agora, a equipe tá estimada aí em 9,5 bilhões de dólares. Isso, né, aconteceu ali no ramo, ó, financeiro.
0: É.
1: Infelizmente, no esporte, não tá assim tão bom.
0: Dentro das quatro linhas, nem tanto,
1: não,
0: né?
1: Não tanto.
0: Fora, muito que bem.
1: Até que ok, né, okay. Thiago?
0: Ou se ok.
1: Pois é, esse sucesso ali não foi repetido ali na parte esportiva, porque o Real Madrid tá ficando pra trás ali um pouquinho, atrás do Barcelona, né, em campanhas nacionais. A gente tem que lembrar aqui, trazendo um pouco desse esporte pra vocês. É, as últimas temporadas ali, o clube merengue, ele mantém ampla liderança no cenário financeiro, como a gente mesmo falou. Uma diferença ali pro segundo colocado, chegando a 2 bilhões de dólares. Barcelona ocupa, então, essa vice-liderança com 7,5 bilhões de dólares também. Aí, em seguida, vem Manchester United, que fecha ali com 7,2 bilhões de dólares, tá? Esse ranking, ele evidencia ali a força econômica da Premier League,
0: sim,
1: né? Que
0: sim.
1: Tem vários times importantíssimos, tanto dentro ali das quatro linhas, quanto também fora, quanto no financeiro, que inclusive colocou 11 representantes entre os 30 primeiros.
0: É,
1: então, Premier League aí vindo com força completamente.
0: Apesar dos dois primeiros serem espanhóis, né? É. Mas colocando pelo menos 11 representantes aí entre os maiores, os que têm mais poder financeiro. E é que a gente falou, né? Foi mal dentro de campo o Real Madrid nessa temporada. Imagina se tivesse faturado uns canecos.
1: Ia estar mais rico ainda.
0: Mais rico ainda. Atualizei o feed aqui. Vamos falar de futebol também? Vamos falar de seleção brasileira, é claro.
1: Trendando
0: pessoal,
1: demais.
0: É, pessoal amanhece aí a segunda-feira com um sorriso no rosto, com o hashtag empolgou pra Copa do Mundo. Mas calma, que foi apenas o Panamá. Muita calma nessa hora. Mas mesmo assim, né, o Brasil não tomou conhecimento. Venceu, e venceu muito bem. Narração aqui da TNC, você acompanhou todas as emoções. O placar 6-2. Bacana demais. E foi praticamente uma despedida da seleção brasileira, né? Um amistoso que foi disputado no Maracanã. Anote aí os gols. Vini Júnior abriu o placar, depois opa, Casemiro, Rayan, Paquetá, Igor, Thiago e Danilo para fechar a goleada. Os gols do Panamá foram de Murilo e Harvey. Curioso, uma curiosidade. Você não sabia, talvez? A seleção deslanchou com os reservas em campo.
1: Olha!
0: Você sabia que se acompanhou, né? Mas depois que os reservas, vamos dizer assim, os reservas, entre aspas, entraram em campo, aí deslanchou de vez, jogaram muito bem. Lembrando pra você, programação da seleção brasileira, o que acontece? Ela embarca hoje à noite pros Estados Unidos, sim, agora, ainda na preparatória. Foi a despedida do Brasil, né, do público brasileiro aqui no nosso solo. Vai ter mais um amistoso, mas agora vai ser no sabadão em Cleveland, nos Estados Unidos, um amistoso agora contra o Egito. Lembrando pra você, Copa do Mundo começa dia 11 e o Brasil estreia na Copa no dia 13, que é um sabadão em New Jersey, Nova Jersey. E é claro, na transmissão, na emoção da TMC.
1: É isso aí. Olha, eu vi muita gente comentando nas redes sociais, como esse assunto tá trendando bastante, muita gente falando sobre essa questão dos reservas, viu?
0: Sim.
1: Assim, nossa, se a gente venceu, colocamos 6-2 ali no Panamá, tudo bem. Panamá não é uma equipe tão forte assim, né? Mas jogamos bem, então
0: sim,
1: acho
0: claro,
1: que trouxe uma confiança ali pro brasileiro. Muita gente que não tava acreditando na seleção brasileira, acho que agora tá ali, ó.
0: Pode começar a acreditar agora.
1: Pode começar a acreditar, gente. O climinha de Copa tá garantido demais. Dando o F5 aqui, vamos falar de euforia? Porque euforia tá trendando, tá?
0: É da seleção? Euforia da seleção?
1: Não, é da seleção.
0: É outra coisa.
1: Também, tá, gente? A gente tá eufórico pela seleção. Mas euforia é de série agora, viu, Thiago?
0: Aquela famosa.
1: Vamos
0: famosa
1: pro streaming, vamos pro streaming. Porque, olha, euforia tá trendando por aqui. Tivemos o último episódio da série acontecendo, tá? Depois de 7 anos. muitas polêmicas envolvidas aí também na série. A gente vai trazer aqui um pouquinho da sinopse pra você, pra te contextualizar, você que não assiste, ou você que tá assistindo aí, ou já assistiu um tempinho, pra entender como que funciona, tá? Essa história, ela acompanha a vida de Rue Benedict, Bennett, que é interpretada pela Zendaya, que é uma jovem ali de 17 anos, que luta contra a dependência química. A história, inclusive, acontece depois dela sofrer um quadro ali de overdose, né? E a série explora também dramas de um grupo de estudantes, tá? Todos ali enfrentando desafios, né? Com amadurecimento, lidando com traumas, sexualidade também, relacionamentos. Tem as redes sociais que a gente não pode, né, não falar sobre isso também. E, como eu falei, o último episódio, ele foi ao ar ontem, no dia 31, então os fãs se despediram aí de Euforia. Inclusive, essa nova temporada, ela traz uma abordagem diferente, tá? Da trama adolescente aí da série. Enfim, essa despedida, ela revela ali o destino da Rue, que, como eu falei, interpretada pela Zendaya, do destino também da Cassie, que é da Sydney Sweeney, quem não conhece a Sydney Sweeney, né? É uma super atriz aí, que tá fazendo um sucesso também. Ela e a Zendaya são as principais dessa série Euforia. Também vai falar ali do desfecho da Maddie, do Julius, da Lex, que vivem em situações perigosas no final da série. Não vou te dar spoiler, então você vai ter que assistir. E aí perguntaram ali pro diretor, né, pro criador, será que vai ter uma quarta temporada? E aí ele falou, será? Não sei. Então, deixou em aberto.
0: A terceira tá aí, se você ainda não assistiu, né, faça bom proveito, portanto tá bombando,
1: isso, tá repercutindo. Bombando demais. Então, se você é fã de Euforia, quem sabe fica aquela esperancinha no coração diante dessa fala do diretor, certo?
0: Tá certo. E de Euforia, agora a gente vai para mundo das marcas, das grifes associadas a esportes. Cada vez mais acontece
1: Sim,
0: isso.
1: Sim, a gente falou aqui, né?
0: E agora quem tá bombando, quem tá em pauta é a marca Gucci, a marca italiana Gucci, grife de luxo. Ela tá entrando agora para Fórmula 1, mas como patrocinadora master da equipe Alpine. Isso vai ser a partir do ano que vem, a partir do ano de 2027. Passará a se chamar Gucci Racing Alpine Formula One Team.
1: Meu Deus, mas é um nome
0: comprido demais, grande. Hein? Comprido demais. Só de falar, ó, perdeu a bandeirada.
1: Já foi.
0: Então, as marcas, elas não divulgam aí os valores da negociação. A parceria, ela encerra a era da BWT, que ajudou a popularizar o carro aí da rosa da equipe, né? Uma nova fase da Alpine, portanto, na Fórmula 1, que busca reposicionar a sua imagem. A gente ouve falar isso aos montes, né? As marcas tentando um reposicionamento Sim. no mercado. Acontece o tempo todo. Só lembrando você que isso é muito comum, principalmente na Fórmula 1, que envolve grandes fortunas, grandes cifras, por exemplo. Grifes como a Armani, italiana também, fornecem trajes aí pra Ferrari. Uhum. Então, primeira vez com uma marca de luxo, agora vai ser uma patrocinadora master de um time. A expectativa de reformulação visual completa, viu? Com um possível carro preto, dourado.
1: Olha!
0: Que lembra bastante, né? Verde também, vermelho. Com as cores aí da grife italiana. Vamos ver se vai ficar bonito um carro, né?
1: Ah, também acho.
0: Porque todo ano eles fazem aquele suspense, né, no modelo do carro, as cores usadas e tudo mais, isso gera muita repercussão. Com essa novidade, deve ficar bonito demais. Semana passada a gente falou do reposicionamento da Ralph Lauren.
1: Verdade.
0: A marca americana
1: que eles estavam, né, investindo ali em experiências,
0: cafés,
1: né?
0: Cafés, verdade. Tudo mais. Então é uma tendência, são as grifes de luxo que estão procurando novos mercados aí, novas oportunidades de crescimento.
1: Isso, agora a gente vai pra Silvia Abravanel, dando um F5 aqui, gente, apareceu trendando. Silvia Abravanel, inclusive, notícia da TMC, você encontra lá no site tmc.com.br, dá uma olhadinha lá, porque tem muito conteúdo no nosso site. Olha a musiquinha aí do Silvio.
0: E lá vem a Silvia. Vem a Silvia. O que que a Silvia aprontou?
1: Pois é, gente, a filha número 2 de Silvio Santos virou opção do PSD para vice de Caiado, tá? Aliados ali avaliam se Silvinha pode ajudar, então, a ampliar o alcance eleitoral da candidatura de Caiado. Lembrando que Silvia Abravanel, ela se filiou recentemente ao partido, né, ao PSD, para disputa como deputada por São Paulo, tá? Seu nome, inclusive, ganhou força. Ela falou disso aqui em entrevista, né, no Sobremesa, também, sim, aqui na TMC. Principalmente, ela ganhou força ali por conta da identificação da galera com o SBT, Ela que já apresentou programas no SBT, filha de Silvio Santos, como a gente mesmo falou aqui, e também essa identificação com as classes C, D e E, certo? Além também, gente, de suavizar a imagem conservadora de Caiado. Então, estão tentando ver aí se a Silvia Bravanel vem como vice de Caiado. Não. Ela que entrou pra agora ser deputada, né, já tá...
0: Exatamente. A princípio, uma opção.
1: Opção, supostamente.
0: A princípio, né? Mas como ela mesma disse, né? Ela gosta de política, ela falou bastante sobre esse assunto aqui. Sim. Em entrevista ao Sobremesa. Procura aí nas redes sociais, @TMCNewsBR, também no nosso site, no nosso YouTube, @TMCNewsBR, para você ver também esse trechinho das falas da Silvia Bravanel quando ela visitou aqui a TMC. De Silvia Bravanel, vamos pra Anitta.
1: Opa, Anira!
0: Porque esse nome tá trendando, tá bombando também. E por quê? Porque tem novidade, vai começar a Equilibrium Tour da cantora Anitta.
1: Ela não para, né?
0: Vendas de ingressos, não para, né? Joga em todas.
1: Todas.
0: Empresária, artista, a venda dos ingressos, as vendas vão ter horários diferentes pra cada cidade. Serão 5 shows, Porto Alegre, São Paulo, Fortaleza, Niterói e Salvador. Esse álbum Equilibrium, ele foi lançado nesse ano mesmo, agora há pouco, no mês de abril, e marca a nova fase musical, podemos dizer assim, da carreira da cantora. É um projeto audiovisual da Anitta, tá combinando força, combina vulnerabilidade, ela toca bastante nesse assunto, espiritualidade também, tá refletindo inclusive um momento de expansão criativa da própria artista, da própria Anitta, como a gente falou, ela joga em todas e não se cansa nunca, em cada hora é uma novidade diferente, portanto, vem turnê pela frente, 5 cidades. Fique no aguardo aí no nosso site, nas redes sociais, que a gente divulga tudo, tudo pra você.
1: É isso aí, inclusive esse álbum tá trendando demais, muita gente tá comentando, chegou no top ali de álbuns do Spotify, assim que lançou, tá, lançou lá em abril de 2026, né, esse ano no caso, e inclusive ele já estreou ali com mais de 8 milhões de plays, tá?
0: É mesmo?
1: Só no primeiro dia, e colocou faixas ali como a faixa Meia Noite no top 10 das mais tocadas do mundo, inclusive é essa que vocês estão ouvindo aí, Meia Noite, é a música que vocês estão ouvindo, colocada como a top 10 das mais tocadas do mundo. Anitta,
0: bons
1: então, sempre
0: também,
1: fazendo
0: sempre.
1: Um sucesso sempre. Demais, né, levando aí o Brasil pro mundo. A gente segue aqui depois desse ritmo de Anitta, Meia Noite, né, aqui gosto esse toquezinho de pela manhã de funk, gosto assim. Johnny Depp a gente traz aqui agora, porque Johnny Depp também tá trendando, tá? Ele que sempre trenda aí com a gente, falando sobre filme, ou então polêmica, ou divórcio, ou justiça, complicado, viu? Mas o que acontece, gente, é uma coisa curiosa aqui pra vocês, tá?
0: Ó o pirata aí.
1: Jack Sparrow.
0: Jack Sparrow tá vindo.
1: Veio, ele veio. Porque o que a gente vai falar agora é um caso curioso, tá? Um homem foi preso, acusado de fraudar o cartão de crédito do astro de Hollywood, Johnny Depp.
0: Você acredita nisso? Conseguiu roubar um pirata.
1: Conseguiu roubar
0: feito
1: um pirata.
0: Um tanto quanto difícil.
1: É, esse aí venceu, viu? Venceu total. O homem tem 27 anos, ele foi preso lá em Budapeste, né, na Hungria.
0: Certo.
1: Ele foi acusado de fraudar os dados bancários do ator, tá? E olha isso, ele desviou mais de 520 mil libras.
0: É muita coisa.
1: Pois é. Isso durante 2 anos, ou seja, ele foi gradativamente.
0: Foram emprestações, assim, em várias vezes.
1: Pois é, ele ia gastando. E eu não sei, eu acho que o Johnny Depp não deve, né, conferir ali o boleto.
0: Não deve estar faltando,
1: deve.
0: Né?
1: Não deve estar
0: faltando, porque isso na conversão para real dá mais de 3 milhões.
1: Oi, gente.
0: É, não deve estar faltando, então, hein, pro Johnny Depp.
1: É, o negócio ali foi bom mesmo, esse homem se deu bem, viu?
0: Se sai 10 reais da conta, a gente já,
1: eu já, vejo.
0: Já sente falta, né?
1: Já vejo na mesma hora, você também deve ver na mesma hora, né? Pois é, isso aconteceu entre janeiro de 24 e dezembro de 25. Então, Johnny Depp aí, né, infelizmente,
0: trendando.
1: Não saiu ileso.
0: Por um lado negativo, vamos falar agora de Kita iFood.
1: Opa.
0: Mais um embate, mais um desdobramento tá trendando. O governo vai processar agora as empresas de delivery. Isso mesmo, o governo que vai processar. Por quê? Por falta de transparência nos aplicativos. Aliás, isso é um assunto que muita gente acaba reclamando, né? Reclamando, o pessoal tem que melhorar. As empresas, elas tiveram 60 dias para se adequar às novas regras do Senacom. É um órgão ligado aí ao Ministério da Justiça. As plataformas, o que elas precisam fazer? Elas precisam mostrar nos recibos o valor total do pedido. Quanto ficou com o aplicativo, quanto que foi repassado aí pro entregador, quanto que foi destinado pro restaurante ou mesmo pra loja, precisa tá tudo lá.
1: Transparência,
0: É, discriminado. Agora, o Uber e a 99, eles já exibem essas informações. A ideia é consumidores entenderem como o valor de cada pedido é dividido nas plataformas. O iFood se justificou, falou que ainda tá em processo de implantação aí dessas mudanças, declarou que a regra foi criada sem diálogo suficiente com o setor. E a Kita informou que os dados já estão sendo exibidos nos recibos, sim. Só que essas multas, elas podem chegar. E podem chegar salgadas, viu?
1: Meu Deus.
0: Uma comidinha salgada e 14 milhões de reais. Eita. A princípio. Possibilidade de suspensão temporária, inclusive das atividades. É bom o pessoal correr atrás. Não ficar ligeiro só nas entregas, não.
1: Pois é.
0: Ficar ligeiro às determinações do governo, senão tem multa salgada pela frente.
1: Acho importante isso pra gente que consome,
0: claro que
1: né?
0: É.
1: Entender o que a gente tá pagando, quem tá ganhando ali, quem não tá ganhando. É importante demais. Bom, seguindo aqui, temos no nosso feed, aparecendo aqui, ó, casamento celebridade. Quem será que casou, hein,
0: gente?
1: Vocês estão antenados aí? Então, vocês já sabem do que eu vou falar, né? Dua Lipa se casou, pois é, com um bruxo poderoso.
0: Bruxo poderoso?
1: Pois é, nesse final de semana, olha só. A cantora e Caitlyn Turner. Esse é o nosso bruxo poderoso. Ah, ele que fez ali Animais Fantásticos, né? Da franquia de Harry Potter. Eles se casaram em Londres. Ó, Don't Start Now aí, de Dua Lipa. No nosso ouvidinho.
0: Mas foi aquela festona, assim,
1: não foi, sabia, coisa, Thiago? Tá, acredita? Rico não casa assim, você
0: Rico
1: sabe,
0: não
1: né?
0: Isso,
1: não
0: né?
1: faz assim, gente. Pois é, o casal assumiu... Antes de falar sobre essa cerimônia, o casal ali assumiu ali o relacionamento há 2 anos. Mantiveram também esse relacionamento com discrição. Então, né, muita gente não falava ali, não tinha fofoca. A cantora teve, inclusive, recentemente no Brasil. É, indicou os lugares que visitou por aqui também.
0: Ah,
1: será
0: é?
1: Que uma lua de mel aqui no Brasil não rola?
0: Pode ser.
1: Vai que,
0: boa.
1: Né? Ela que é quase brasileira, tem o CPF
0: ela,
1: aí.
0: Ela foi no pagode aqui.
1: Pois é, foi no pagode.
0: Tomou caipirinha, gostou demais.
1: Gostou bastante. Muito conhecida ali por explorar, né, as cidades dos shows que ela faz. Então explorou o Brasil direitinho. E olha, deve ter sido mais fácil escolher o lugar ali da lua de mel pra ela, com toda certeza, já que a gente falou aqui que ela conhece o Brasil, conhece muitos lugares. E tudo indica, tá, que esse foi o primeiro ato do casório, porque um novo evento de 3 dias tá marcado pra comemorar com os amigos na Sicília, tá? Então, assim...
0: Ó, coisa fina, hein?
1: Rico faz um casamento, né, mais intimista ali, só pra trocar as alianças,
0: sim,
1: depois mete uma festança de 3 dias.
0: Na Itália, né?
1: Na
0: velha bota, que beleza, hein?
1: Simplesmente assim, tá, gente? E com presença ilustre de ninguém mais, ninguém menos que Elton John. Tá bom pra você, Thiago Matheus?
0: Ela regravou, né, a música dele e tudo mais. Já pensou? Sir Elton John no casamento?
1: Best friends ali, tá, gente? Então, felicidades aí pro casal. A gente espera aqui o convite pra gente ir pra Sicília. Tamo embarcando já.
0: Tamo aí.
1: Pra conferir esse casamento.
0: Pode chamar que a gente vai. Pode chamar. Vamos treinar agora com o futebol feminino, sempre ganhando cada vez mais destaque. Mas o que aconteceu dessa vez? Por que o pessoal tá falando tanto nas redes sociais? Por
1: que
0: culpa
1: mudou?
0: Da dona FIFA.
1: Opa.
0: E dona FIFA sempre aprontando. Ela tá mudando agora o formato da Copa das Campeãs, que é o Mundial Feminino de Clubes, né? A Copa das Campeãs. O que acontece? Então, o time campeão da Libertadores, né, no futebol feminino, ele vai ter um caminho mais complicado agora.
1: Pô, gente.
0: Até tentar conquistar o Mundial Feminino de Futebol. Por quê? Porque a FIFA mudou as regras. E a estreia de uma equipe sul-americana, uma possível campeã da América Latina aqui, da Sul-Americana da Libertadores, ela já vai estrear na semifinal, até aí ok, mas diante do campeão, da campeã da Champions Feminina.
1: Só isso, né?
0: É a mesma coisa que no futebol masculino, o campeão da Libertadores já enfrentar na primeira fase do Mundial o campeão da Champions. Todo mundo espera que na final, na finalíssima, esteja, né, um representante da América do Sul e um representante da Europa. Né?
1: É.
0: Respeitando todas aí as confederações, mas são aí as confederações mais fortes do futebol. O mesmo vale pro futebol feminino, mas a FIFA mudou tudo isso. Por exemplo, vai, caso o Corinthians seja campeão aí, conquista Libertadores 2026, ele vai jogar direto com o Barcelona, da Espanha. Lembrando que no Mundial passado, o Corinthians enfrentou o Arsenal na final.
1: Uhum.
0: Mas aí não teria essa possibilidade de enfrentar um europeu sul-americano na final. Já tem um embate na semifinal.
1: Gente.
0: Enfim, né? Só na decisão. Lembrando que nos últimos eventos, né? 2025, por exemplo, o campeão da Libertadores fez sua partida inicial contra o Gotham FC, que é vencedor da CONCACAF, né, que representa ali a América do Norte, América Central. E aí sim, só na decisão enfrentou o Arsenal, a partir, portanto, do próximo torneio. É. Não vai ser assim, ou seja, estão dificultando cada vez mais pro sul-americano.
1: Pelo amor de Deus.
0: Ajuda aí, né, FIFA?
1: Ajuda a gente. Seguindo aqui, a gente atualiza o nosso feed, porque aparece Geração Z. Você é da Geração Z? Então, se você é, tô falando com você. Porque a gente, né, eu tô me incluindo aqui na Geração Z, a gente não tá querendo mais ser famoso, tá, gente?
0: Você não quer, Pietra?
1: Ah, eu tô fugindo, tô querendo sim, viu, gente?
0: Você tem um quê de millennial aí, né?
1: Tenho um pouquinho, tá? Mas assim, a Geração Z não tá querendo mais ser famosa, tá, gente? Ser influencer não é mais emprego dos sonhos da Gen Z. Pois é, a nova pesquisa do Yahoo mostra aí que 5% dos jovens americanos ainda querem seguir esse caminho, tá? Mas aí, uma pesquisa lá em 2023, com essa mesma pesquisa lá em 2023, esse número era um pouquinho maior. Tinha aí 57% da Gen Z, né, que dizia querer viver ali da internet. Tá acontecendo, então, um movimento na direção oposta, certo? Inclusive ali entre celebridades jovens. Eles começaram a falar mais sobre excesso de exposição, pressão online, também perda de privacidade, que é quando, né, você fica ali imerso nesse mundo de internet, imerso como influenciador, você acaba tendo essas questõezinhas, tá? Os números ajudam a explicar essa mudança. Metade dos criadores ali que monetizaram conteúdo em 2023 ganhou menos de $15 mil no ano. Pois é, gente. Profissões ligadas a empreendedorismo, trazendo uma curiosidade aqui pra você, empreendedorismo, pesquisa e medicina começaram a aparecer no topo dos interesses da Gen Z. Então a Gen Z tá saindo dessa questão de criadora de conteúdo e tá indo mais pra questão mesmo de medicina, direito, né, faculdades mais assim tradicionais. Profissões mais tradicionais. Então, Gen Z tá desistindo.
0: Pois é.
1: Não teremos mais dancinha no TikTok.
0: Se você tem aí a molecada, vamos dizer assim, no bom sentido, da Geração Z na sua família, confirma aí se é verdade.
1: Verdade.
0: Né? Se esse estudo faz sentido, se eles ainda não querem mais ser TikToker, influencer.
1: Porque eu tô vendo muita gente criando YouTuber. Conteúdo ainda, né? Tô
0: ainda,
1: vendo
0: sim.
1: Um crescimento aí da
0: e
1: galera.
0: E vê a molecadinha cada vez mais cedo, ó, com o celular na mão.
1: Verdade.
0: Querendo fazer o seu conteúdo a ver, portanto, a ver. Vamos trendar o nome de Neymar novamente. Opa, sempre
1: ele.
0: Menino da Vila a bilionário em dólar.
1: Oh, me caixa um dinheiro, Neymar.
0: Neymar é mais um bilionário. Aí será? Jogadores de futebol eram vistos, né, antigamente apenas como atletas. Só que hoje eles fazem parte como se eles fossem umas empresas, né? A empresa Cristiano Ronaldo, é a marca.
1: Verdade.
0: Messi, a marca Neymar. Pois é. E o Neymar, né, falando aqui do futebol brasileiro, é uma das maiores provas disso. É um jogador que movimenta audiência. Isso é inegável, né? Gostando ou não, ele tá na audiência.
1: Sempre tá.
0: Tá na publicidade.
1: Ah, ontem mesmo, o pessoal, ele nem entrou em campo, o pessoal tava Neymar, gritando o nome lá do homem.
0: É isso. Mais viu Neymar do que os atletas que estavam em campo nos recortes ontem aí nas redes sociais, né? E tem muito mais do que isso, além de clubes, patrocinadores, redes sociais, consumo. É uma escala que vai muito além do campo, obviamente. Como a Pietra falou, mesmo sem jogar, nem o nome do Neymar fez o Brasil parar, gera milhões em campanhas publicitárias, dobra a receita por onde ele passa. E a fortuna dele explica a mudança no esporte moderno. Então, o ativo mais valioso do futebol não é o gol, mas sim a atenção. Né, pessoal, tem que entender isso cada vez mais. Recentemente falamos aqui sobre as fortunas, né, de Messi, Cristiano Ronaldo, o Neymar também. Tá nesse seleto time dos jogadores bilionários, Petra.
1: É isso mesmo. E olha, já a gente fala sobre saúde. Teremos também tradutor pets. O que, que vem aí, viu, gente? Torre Eiffel também. Isso tudo e muito mais aqui no Trend das 11.
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0: Bom dia, bom dia. Estou de volta por aqui. Eu, Letícia Benassi, nessa segundona, dia 1º de junho. O mês de junho, na semana. Nossa, e vamos de trânsito com ele, Davidson Ferreira, que conta pra gente tudo sobre o trânsito. Fala, Davidson, bom dia pra você.
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2: 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Bom dia, ouvinte TMC. Saída de Contagem para Belo Horizonte compensa pela Via Expressa. Passando por ela, você evita a 040 na reta do Califórnia, que tem trânsito intenso. Evita também a Fernão Dias, com fila na reta do bairro Amazonas, sentido capital. Quem vai no sentido Betim, tem as principais rotas com trânsito bom. 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
0: Valeu, Davidson Ferreira, ele trazendo tudo pra gente, pra gente do trânsito, né, aqui na região. Olha só, e agora vamos às notícias pra você. 11h34, viu, aqui na sua TMC. Vamos, não tô ouvindo, o Alex vê que vê se trilha pra mim, não tô ouvindo a trilha. Alex, será que nosso querido ouvinte está ouvindo? Eu não consigo ouvi-la. Mas tudo bem, a gente continua porque o ex-procurador-geral de Justiça do Ministério Público de Minas Gerais, o Jarbas Soares, do PSB, usou as redes sociais neste domingo para fazer um apelo ao Executivo Nacional e Estadual do partido para que apresente com urgência um nome para concorrer ao governo de Minas, viu? A manifestação ocorre dias depois que Rodrigo Pacheco, do PSB, dele confirmar, né, oficialmente, que não vai concorrer ao cargo no Palácio de Tiradentes, viu? Na semana passada, o Jarbas esteve em Brasília com o presidente estadual do PSB, o Otacilinho, além de Pacheco e Josué Gomes, outro nome que compõe aí o partido e é cotado para disputar o Executivo Estadual. A justificativa por trás da ida de Jarbas ao Distrito Federal seria o recebimento de uma homenagem pelos anos em que atuou, né, no Ministério Público, mas, segundo interlocutores da legenda, o encontro tinha como objetivo definir os rumos eleitorais envolvendo aí o governo de Minas. O mais provável é que haja uma aliança entre o PT e o PSB, porém vai ser necessário encontrar um meio termo para que agrade aí os dois lados, né? Já que o presidente nacional do PT, o Edinho Silva, disse no último sábado que a trilha, a sigla, trabalha com a possibilidade de lançar o nome da legenda ao governo do estado. É isso, né, gente? Minas Gerais segue sendo o segundo maior colégio eleitoral do nosso país e geralmente quem ganha em Minas ganha no Brasil inteiro, né? Vamos seguindo e a gente segue com todas as informações para você aqui na sua MC, claro, na sua TMC, cobertura completa aí das eleições, que outubro tá aí, né, gente? Outubro já é amanhã, praticamente, o ano passando super rápido, mês de junho já chegou, e chegou como? Chegou arrasando, né? Cheio de festa junina aí pra gente, você que gosta de festas juninas, muitos arraiás pra você, porque a temporada chegou junto com o frio, né? Tem um arraiá do Jangal, com brincadeiras tradicionais também, lá no dia 29 de maio, lá na rua Outono, no bairro Carmo também, tem um arraiá do Granada, viu, gente? Programação repleta de atrações pra toda a família, lá no dia 30 de maio já foi, esse aqui já foi pra você. Dia 6 de junho tem, tá? 6 de junho tá aí, Praça Filarmônica, no Barro Preto. Entra também no clima das festas juninas com o Arraiá de Inverno, viu? 14h às 22h, o público pode aproveitar em uma programação cheia de aconchego da estação mais fria do ano, com aquela animação e as tradições de festejos juninos que a gente adora, né? Pra quem gosta de música, dança e gastronomia típica, junho vai ser um mês cheio de atrações aqui em Belo Horizonte, cheio de festa junina pra você. Você, viu? Sexta-feira, lembrando que no nosso Minas TMC, todas as sextas a gente tem agenda cultural, o Murilo Luiz traz aí tudo que vai rolar no final de semana e vai movimentar a capital, viu? Esses tradicionais arraiás juninos, né? E se você gosta de festa junina, compartilha aí com a gente, manda sua foto aqui no nosso WhatsApp, me manda um áudio, manda o que você mais gosta das festas juninas, participa aqui com a gente. A gente vai voltar agora pro nosso Trend das 11.
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4: Continuamos trendando por aqui no Trend das 11, até meio-dia, já a gente tá se despedindo, então fica aqui com a gente pra continuar bem informados de tudo que tá trendando aí nas redes sociais, inclusive te convido a seguir a gente lá no Instagram e no TikTok, @TMCNewsBR, que por lá a gente tá postando muitos conteúdos, certo, Thiago Matheus?
5: Certíssimo.
4: Postando tudo que tá trendando por aí nas redes sociais, na internet.
5: E vamos lá pra alguns assuntos que continuam trendando neste momento, na manhã desta segunda-feira, como por exemplo, casos Ebola.
4: Opa, temos também Kanye West.
5: Tá trendando o Rei Arthur.
4: Xandão também tá trendando por aqui.
5: Copa do Mundo, não poderia ser diferente.
4: É, pois é. Também temos Segredo Tartarugas.
5: Ih, apareceu Elon Musk, tá trendando.
4: Saúde Cara também apareceu por aqui, viu?
5: Oscar 2027.
4: Esse com toda certeza, Roland Garros.
5: E férias mês de julho, é, daqui a pouquinho. Os pais, mães, né? Aqueles que são responsáveis por crianças vão ficar com os cabelos em pé. Ih, tá chegando férias.
4: Tá chegando de verdade.
5: E bom, junto com ainda o finalzinho da Copa do Mundo. Então já
4: vai
5: já
4: emendar viu. Tudo, né?
5: É aquela bagunça gostosa,
4: vai
5: hein?
4: Vai ser uma euforia, com toda certeza. Agora, seguindo aqui o nosso feed, apareceu saúde. A gente falou, né? Agora há pouquinho sobre o que tá trendando. A pergunta é, quanto tempo de sono é o ideal para desacelerar o envelhecimento, hein, gente?
5: Boa. Vou mandar para você, então. Manda aqui no nosso WhatsApp 11 972 21001. Qual que é o seu tempo de sono ideal?
4: Boa.
5: Tem a galera das 6 horinhas que bastam. Tem gente que precisa de 15 horas por dia. Isso aí é quase que hibernar. Mas vamos lá,
4: acho
5: né?
4: Acho que eu tô precisando.
5: 8 horas por dia. 9,
4: Pois é, gente. Acontece que pesquisadores aí da Universidade de Columbia identificaram dormir de 6 horas e 7 horas por noite
5: tá bom.
4: É o ideal, viu,
5: bom período,
4: gente?
5: Bom período.
4: Isso é, pra desacelerar ali o envelhecimento biológico humano. Você dorme 6, 7 horinhas, então check ali pra você, tá?
5: Tá valendo.
4: Esse estudo, ele revelou que fugir desse intervalo, ele desgasta quase todos os grandes sistemas do corpo. Ou seja, você envelhece mais rápido, incluindo ali o cérebro e o coração, tá, gente? Dormir pouco eleva em cerca de 50% o risco de morte por qualquer causa.
5: Ô, louco.
4: Então vamos dormir bem pra ninguém morrer cedo, pelo amor, viu? Enquanto dormir ali demais, subiu 40%, tá, gente? Cerca de 73 milhões de brasileiros, eles sofrem com problemas relacionados ao sono, tá? A média nacional ali é de 6 horas a 4 horas por noite. Pouquíssimo tempo pra você descansar de fato, deixar o seu corpo ali, né, zero bala. E no limite inferior da faixa considerada, então, saudável pelo estudo. Então, se você dorme 7 horinhas por noite, é o ideal ali pra você, né, não envelhecer, que é legal, e também pra não ter nenhum problema de saúde.
5: Deixar a saúde em dia.
4: Em dia.
5: Então não dorme tão pouco assim, né, aquela coisa de fazer só 4 horas, 5 horas de sono, mas também não vai ficar aí, né, 14 horas na cama, tá doido.
4: Não vai.
5: Falar aqui vai ficar mal, hein, Bruno, se liga aqui. Vamos atualizar o feed que apareceu aqui, tradutor de pets.
4: Opa.
5: Você já ouviu falar disso? Olha que bacana. Isso daqui deve ser sensacional. Com o passar do tempo, com a tecnologia, adaptações, é claro, né? Mas empolgou, porque tem uma empresa que tá lançando uma coleira que traduz latidos e miados,
4: gente,
5: em frases humanas. Olha que bacana. A pessoa você finalmente poder conversar.
4: É um episódio de Black Mirror, você sabe, certeza, né?
5: Sim, com certeza.
4: Gente.
5: É uma startup chinesa, Meng Xiaoi, que lançou o Pet Chat. Olha que beleza. Pet Chat, que é uma coleira inteligente. Ela é um pouco salgadinha, custa 118 dólares.
4: Ah.
5: Mas tá valendo,
4: baratinho,
5: né?
4: Baratinho, pô.
5: É um dispositivo que usa sensores e inteligência artificial que o Wen da Alibaba. Então ela decifra a linguagem corporal, ela decifra também os sons dos animais em cerca de um segundo e meio. E tem 95% de precisão a princípio.
4: Caramba.
5: Já tá bem demais.
4: Muita coisa.
5: Ela usa banco de dados com mais de 1 milhão de amostras vocais de bichos. É uma tecnologia que faz o caminho inverso. Ela acaba convertendo a voz do tutor em sons compreensíveis para os pets. Ou seja, é um sucesso. Já superou 10 mil pré-vendas. Lançamento surfa no avanço do mercado Pet Tech, que movimentará, ouça só, cerca de 24 bilhões de dólares globalmente até o fim da década.
4: É dinheiro, viu?
5: Não tem como fugir disso. Mercado pet cada vez mais movimentando grandes cifras. Não tem como fugir
4: crescendo
5: disso.
4: Crescendo muito.
5: O número de pet, inclusive, ele vem disparando nos lares. Os donos estão cada vez mais dispostos a investir alto em tecnologia. Só que tudo tem dois lados, né?
4: Sempre
5: tem os dois lados da moeda. Essa coleira tá dividindo opiniões. Porque não existem estudos científicos validando o produto. Apenas aí uma informação da empresa, a garantia da empresa. Os internautas estão questionando se IA traduz os sentimentos reais dos animais ou é apenas uma jogada de marketing para o pessoal tentar faturar uma bolada aí, né? Ou se gera palpites fofos aleatórios ou se é tudo na base do money, do lucro, né? Então,
4: gente,
5: tem que tomar cuidado. Empolga um pouco, sim.
4: Total.
5: Mas tem que tomar cuidado.
4: Não, total. Agora, assim, se não tem estudos científicos ali validando o produto, tem que questionar um pouquinho, né? Mas vamos ver aí se eu consigo ver a Majuzinha, minha cachorrinha, falando em algum momento. Bom, seguindo aqui, a gente atualizando o nosso feed, temos Torre Eiffel aparecendo aqui pra mim, tá? Porque um pedaço da escadaria original da Torre Eiffel é leiloado. O comprador, gente, virou dono de uma seção de 14 degraus em espiral, tá? Pago por isso ali, 450 mil euros. O homem pagou 450 mil euros pra ter um pedacinho ali da escadaria. Pois é, pois é. O material, ele tem a data ali de 1889. O negócio é antigo.
5: É velho, hein?
4: Tá, pois é. Ano, inclusive, que o monumento foi concluído. Então, temos aí esse homem que comprou um pedacinho da escada da Torre Eiffel, até então um pedacinho de Paris na sua casa.
5: A gente vê, a gente vê aí leilões, né, de carros antigos, de instrumentos musicais, de quadros, né, peças de acervo, coisas da...
4: Agora de
5: agora, escada. Uma escadinha da Torre Eiffel, um pedacinho, inclusive, da escada custar tudo isso, é porque o cidadão deve ter, né?
4: Deve ter, com toda certeza.
5: Se tá pagando tudo isso, não tá faltando. Vamos atualizar o feed e falar de um assunto sério? Ebola, caso de ebola, assunto que chama atenção cada vez mais. Dos assuntos mais buscados, mais procurados ao longo do fim de semana também, porque até agora são dois casos suspeitos, a princípio suspeitos, da doença aqui no Brasil. As autoridades de saúde de São Paulo e do Rio de Janeiro estão investigando dois casos, portanto, os pacientes eles estiveram recentemente em países africanos, eles seguem isolados, no caso de São Paulo, o Instituto Adolfo Lutz. O paciente testou positivo para meningite. Já no Rio de Janeiro, houve um diagnóstico de malária. E lembrando que não tem vacina ainda contra o ebola. Então, por isso que fica o alerta, fica todo mundo em pânico mesmo com relação a essa doença. A recomendação, qual que é para o pessoal não gerar aquele alarde, aquele pânico muito grande. É evitar contato com animais e pessoas possivelmente infectadas. Uhum. Evitar áreas de surto, que é o que ainda não temos no Brasil. Apenas um cuidado especial para aqueles que viajam nesse momento, principalmente vão ao continente africano. E sempre bom lavar as mãos com frequência.
4: É.
5: A gente lembra que esse tipo de transmissão do ebola é um contato direto com sangue ou com secreções ou com outros fluidos corporais. Não tem transmissão pelo ar, né? Como acontecia COVID, na época da Covid, que deixava todo mundo alarmado, preocupado, né? Não querendo aquele contato, ficando de máscara. Mas fica aí, portanto, essa recomendação, principalmente para aqueles que pegam avião e têm algum tipo de contato direto, como eu falei, sangue, secreções ou outros fluidos corporais.
4: É importante a gente também trazer esse alerta aqui, porque muita gente, né, quando a gente começou a ver essas notícias sobre ebola, muita gente começou a entrar em pânico de, é uma nova pandemia e tudo mais. A OMS já falou em relação a isso, falou que o risco de pandemia é muito pequeno, até porque foi o que a gente falou aqui, né, a transmissão, ela não é feita pelo ar.
5: Exato.
4: Então, a disseminação não é grande assim, a transmissão, na verdade, ela é feita ali pelo contato direto com o sangue, você tendo contato com a pessoa que tem o ebola, então pouco risco de termos uma pandemia. Fica o alerta aí, na verdade, para você ficar tranquilo,
5: pânico,
4: né?
5: Pânico tá bem distante de ter isso, né?
4: Isso.
5: Né? Não é necessário qualquer situação relacionada a pânico, mas sim a informação, a conscientização, cada vez mais você ficando bem informado. Você fica ciente do que está acontecendo no nosso país e no mundo também.
4: E é o que tá trendando também, né, gente? Seguindo aqui, temos trendando Kanye West.
5: Kanye West,
4: ele
5: é polêmico,
4: que é sempre polêmico. Sempre polêmico. Pois é. O cantor fez história em um show na Turquia, tá, gente? O maior show de todos os tempos foi o que Kanye West disse ali à plateia. Ó a música de Kanye West nos nossos ouvidos. Ele que, assim, tem polêmicas, mas as músicas fazem sucesso, viu,
5: Faz
4: gente?
5: Bastante.
4: Pois é, o cantor atraiu aí 118 mil pessoas no Estádio Olímpico de
5: bastante,
4: Istambul,
5: hein? Bastante,
4: tá?
5: Gente.
4: Muita gente foi. O show aconteceu, inclusive, no sábado, nesse final de semana, no dia 30. Vieram fãs do mundo todo, tá? Da Rússia, Cazaquistão, Reino Unido, Alemanha, Estados Unidos, Polônia também. E é a primeira turnê europeia de Kanye West em 11 anos. Muito tempo, gente. Em abril, o Reino Unido negou a entrada de West, né? Já que a gente tá falando que ele é tão polêmico assim, o Reino Unido negou essa entrada dele, alegando ali que a sua presença não era benéfica e fazia bem ali pro público também, porque ele fez algumas declarações antissemitas, né? Então, alguns países não concordam com esse discurso de Kanye West, tá? Ele foi, inclusive, barrado em outros países europeus. E também, né, tem uma música ali temática de Hitler, então... É um discurso bem complicado.
5: Inclusive, aqui em São Paulo, o show dele foi oficialmente cancelado. Sim. A prefeitura de São Paulo falou que ele não tocaria em nenhuma repartição pública, em nenhum órgão público, né? E tinha um evento, talvez, no Autódromo de Interlagos, se eu não me engano. Então, se algum outro evento particular quisesse retomar, mas não houve, então o evento... É, no Brasil, em São Paulo específico, foi cancelado, assim como diversos lugares da Europa.
4: É, algumas marcas também já não estavam mais, né, fechando negócio com ele. Também tá um negócio bem complicado, assim, diante dessas declarações do Kanye West, tá? É, a Turquia, ela mantém política externa independente, a gente tem que lembrar aqui, já que ele fez esse show ali na Turquia, né? Ela não segue consenso europeu em questões culturais ali ou de sanções informais, tá? O país, inclusive, não é membro da União Europeia. Então, tem a tradição de tomar decisões soberanas sem se alinhar a pressões ocidentais. Então, a Turquia permitiu esse show de Kanye West, que, segundo ele, foi o maior show de todos os tempos.
5: Por isso que o nome do rapper tá bombando, tá trendando ao longo do fim de semana, já que ele realizou esse show no último sábado. Atualizei o feed aqui. Apareceu uma descoberta científica para quem gosta de astronomia. Ó, fenômeno curioso. Um exoplaneta com manhãs nubladas e tardes claras. Ele foi descoberto. O que é um exoplaneta? É qualquer planeta que está localizado fora do nosso sistema solar. Então, ele acaba orbitando uma estrela que não seja o Sol. E os cientistas descobriram esse planeta. Ele tá localizado quase, ó, pertinho, viu? Ah. 700 anos-luz.
4: Nossa, aqui na esquina, né?
5: Aqui, logo ali, da Terra. É uma descoberta feita com dados do telescópio espacial James Webb. É, esse planeta se chama WASP, com W, né? WASP-94AB. É um Júpiter quente, a gente pode...

0: meteorologia extraterrestre. Por isso, se você estiver observando a internet, apareceu esse nome, exoplaneta, ou o ASP-94AB, é por conta desse exoplaneta descoberto pelos cientistas.
1: Não é um palavrão, viu, gente?
0: Não é nenhum outro tipo de código. Calma, é só um planeta, exoplaneta, no caso.
1: O universo sempre tem algo pra gente descobrir, né?
0: Sempre.
1: Olha, vou te contar. Bom, seguindo aqui, então, saindo desse momento espacial, indo pra Retorno Angels, aparecendo aqui, trendando também, porque, olha, Victoria's Secret quer reconquistar seu valor em Wall Street. A gente falando de marcas ali, né, marcas de grife, enfim, a gente agora traz Victoria's Secret, que tá de volta às origens, tá? A marca, vale lembrar, enfrentou uma crise profunda por buscar pautas de diversidade, né? Ela reassumiu ali agora a sua aposta em sensualidade, passarela, grandes campanhas também e ações que acumulam alta ali nos últimos 12 meses. É, e essa recuperação, gente, ela tem nome e sobrenome, tá? Hillary Super, pois é, ex-executiva da Savage & Fenty, da Rihanna, que assumiu o comando lá em 2024, então 2 aninhos aí à frente da Victoria's Secret. É, a gente vale lembrar ali, né, fazer um contexto pra vocês, a relação do fundador Lewis Winnick com Jeffrey Epstein.
0: É, mais um envolvido com o Epstein,
1: pois,
0: né?
1: Pois é, deu ali uma balançada na marca, tá? Teve ali uma queda de audiência do desfile. Tivemos também fechamento de centenas de lojas durante a pandemia. Tudo isso, né, por conta da ligação dele com o Epstein. Pois é. A nova aposta agora busca um equilíbrio, tá, gente? É, o desfile voltou em 2024 no formato clássico. Como a gente mesmo sabe, quando a gente fala de Victoria's Secret, a gente logo fala daquelas asas, né? Das modelos desfilando com aquelas asas de angel, de anjo. É, celebridades também, música ao vivo ali enquanto elas desfilam. É, pra ter esse contato com o artista também. E o resultado, gente, 4 milhões de novos seguidores no TikTok, viu? Então, Victoria's Secret Comeback. Outra empresa ali no mercado de luxo, então, se reposicionando. Thiago Mateus.
0: É, parece que essa é a palavrinha das grandes marcas, né? Das grandes marcas. Reposicionamento.
1: Pois é.
0: Mais uma empresa se reposicionando. Victoria's Secret, que tá bombando, tá trendando também. Apareceu aqui pra mim, Rei Arthur.
1: Opa!
0: Vamos falar, né? Porque acontece que um manuscrito sobre o lendário monarca vai a leilão após 700 anos em coleção particular. É, estamos falando aí de um manuscrito medieval, né? Gente. Do Rei Arthur. E a sua busca pelo Santo Graal, né? Um leilão que acontece no Reino Unido. Tem um valor estimado só para esse manuscrito, ouça só, de 13 milhões, já na conversão para o real, 13 milhões de reais. É um documento criado lá no século XIV. Os especialistas, né, estão dizendo que esse manuscrito ele é extremamente valioso, por quê? Pela idade, né? São mais de 700 anos, portanto. Então, tem um bom estado de conservação, é considerado sim uma raridade. Nesses textos desse período, eles sobreviveram em número muito limitados, aliás, esses tipos de manuscritos. Por quê? Por conta de guerra, por conta de incêndios, até por conta mesmo da deteriorização natural que um manuscrito acaba passando. E você imagina um depois de 700 anos. A princípio, esse aqui está em bom estado. A expectativa é que o item atraia colecionadores, ou mesmo museus, ou mesmo instituições acadêmicas espalhadas pelo mundo todo. Quem aqui nunca ouviu falar, hein, de Rei Arthur e os Cavaleiros da Távola Redonda, né? Pois é, o manuscrito foi encontrado.
1: Legal, e trendando aí, então. A gente segue aqui o nosso trend das 11, olha, 11 horas e 55 minutos. Já a gente tá finalizando, então acho que essa deve ser a última notícia. Porque
0: provavelmente.
1: A gente fala sobre política aqui. A gente fala de tudo, né, não,
0: de
1: Thiago Matheus?
0: De tudo um pouco.
1: Xandão tá trendando aqui. E olha, a gente vai falar sobre a União, né, que estuda opções para resposta ao processo de Estados Unidos contra Alexandre de Moraes, tá? E aí eu te pergunto, você sabe o que é a AGU? A Advocacia Geral da União? A gente vai te explicar aqui para contextualizar essa notícia, tá? Porque a AGU nada mais é do que um tipo de advogado ali que defende as nossas autoridades, tá? Então, pro caso do Alexandre de Moraes, a AGU vai precisar de estratégia de defesa ligada a uma ação diplomática. Eles ainda avaliam, né, se vai ter ali, se vai ser necessário uma resposta à justiça americana, tá? São 21 dias em

0: questão para a resposta, o processo avançar sem defesa. O argumento é o ministro agiu como autoridade do Estado, tá? No caso, a questão do processo ali, os Estados Unidos estão falando que o Alexandre de Moraes agiu como autoridade do Estado. Também vai recorrer a mecanismo de imunidade internacional e proteção institucional, tá? Direito ali previsto em acordos internacionais. O processo, né, é uma decisão de Moraes em mandar a Rumble fechar as portas, fechar a conta, na verdade, do blogueiro Alan dos Santos, tá? A Rumble é uma rede social.
1: Sim.
0: Então, Alexandre de Moraes falou que queria que a conta do Alan dos Santos fosse finalizada, fosse fechada. Essa investigação, né, por ofensas ao ministro, o Alan, na verdade, ele tá sendo investigado por ofensas ao ministro e também por promover desinformação. Então, por isso que Alexandre de Moraes pediu pra conta dele ser fechada. Em caso, então, de condenação, Moraes vai sofrer restrições patrimoniais nos Estados Unidos, tá? Decisões judiciais no Brasil não vão ser invalidadas. Então, só para explicar para vocês todo esse caso envolvendo o Alexandre de Moraes, esse processo dos Estados Unidos, a Rumble, é complicado.
1: É complicado, mas o feed é assim mesmo, complicado, bagunçado, a gente sempre desenrola para você.
0: É isso.
1: No nosso Trend das 11. E quem vai desenrolar agora é a turma do esporte. Vamos falar de Campeonato Brasileiro, vai ter aquela pausa. Vamos falar da seleção. Será que empolgou? Daqui a pouquinho eles contam tudo pra gente. E tamo de volta amanhã, Pietra.
0: É isso, até amanhã às 11 horas. Tchau. Aquele
1: abraço, ótima semana a todos. Feliz mês de junho, abraço.

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8: Muito bem, a partir de agora temos o Papo de Craque. Primeiro tempo que acontece sempre de segunda a sexta-feira, de meio-dia até as 14h. O segundo tempo vai ao ar de 18h às 18h, esperando por você, porque temos Minas TMC, segunda edição, de 17h às 18h. Então, bora lá, pra gente saber quais são os destaques do programa de hoje.
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8: Marcos Botelho, por gentileza, o que que você destaca do cabuloso pra gente, hein?
9: Ostentando uma série invicta de 8 jogos, Cruzeiro fecha a primeira metade da temporada com um empate dentro de casa diante do Fluminense. Elenco Celeste já vive período de férias e palavra de ordem para os jogadores é descanso.
8: Giovana Oliveira, chega aí. E o Galo, hein?
10: Galo vence o Vasco pela última rodada antes da paralisação da Copa do Mundo. Janela de transferências está pegando fogo. Atlético entra em acordo e está muito próximo de fechar contratação com Fred, ex-Manchester United.
8: América perde por 3-0. Roger Silva cai e Coelho contrata novo treinador. Brasil goleia Panamá por 6-2 em último amistoso em casa antes da Copa. Palmeiras segue líder e Brasileirão entra em pausa para a Copa do Mundo.
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8: Muito bem, é o Papo de Craque, primeiro tempo, que tem produção dela, Laura Dolabella, apresentação minha, Alex Barbosa, e comentários dele, Danilo Marra. Boa tarde, meu caro.
11: Muito boa tarde, meu querido Alex, boa tarde ao nosso ouvinte. Final de semana agitado, né? E teve pra todos os gostos, né? Sim. Teve time que venceu, time que empatou, isso, time que perdeu.
8: E o Atlético venceu mais uma vez na Arena MRV, então sensacional.
11: Ô Alex, foi na Arena não, viu?
8: Não foi não?
11: Foi não, foi São Januário.
8: Peraí, ele venceu fora de casa?
11: Fora de casa.
8: Isso, e venceu o Vasco.
11: Venceu o Vasco, uma situação tanto quanto diferente, né? A crise muito de Confins, a síndrome de Confins não afetou dessa vez. Será que foram de ônibus?
8: Pois é, eu tô achando que foram de ônibus. Rio de Janeiro, né? Ou então fez o seguinte, deram uma andada até Juiz de Fora pra dar uma enganada, pegaram um aeroporto diferente, uma coisa assim.
11: Ver se muda a estética pelo menos, né?
8: Alguma coisa fizeram porque o negócio mudou, o negócio foi diferente.
11: E teve também a nossa querida seleção brasileira que passou a sacola no Panamá, né?
8: Sensacional, mas não foi bem assim, você sabe, né? Os reservas passaram a sacola. Os titulares só ganharam.
11: É verdade.
8: A seleção brasileira deu mais um passo na preparação para a Copa do Mundo com goleada. Ontem no Maracanã, o time de Carlo Ancelotti venceu o Panamá por 6-2, meia dúzia, é isso mesmo. E encerrou a série de amistosos em solo brasileiro com uma atuação ofensiva. O Brasil saiu na frente logo no primeiro minuto com o Vinícius Júnior. E aí, o Panamá ainda empatou com Murilo em cobrança de falta, mas Casimiro recolocou a amarelinha em vantagem antes do intervalo. Na etapa final, Ancelotti mudou praticamente todo o time e aproveitou para observar outras opções do elenco. E os reservas deram conta do recado. Aliás, fizeram melhor. Raya marcou o primeiro gol com a camisa da seleção principal. Lucas Paquetá também deixou dele. Igor Thiago converteu um pênalti, que ele que sofreu, né? E
11: Danilo, deu uma canetinha no colega na saída do goleiro, ainda driblou o goleiro chega atrasado, joga ele no chão.
8: E Danilo Santos completou a goleada. Harvey ainda descontou para os panamenhos com um golaço de Luiz. Golaço. Golaço mesmo. Agora a seleção faz o último compromisso antes da Copa no próximo sábado, dia 6 de junho, contra o Egito em Cleveland, nos Estados Unidos. A estreia no Mundial está marcada para o dia 13 diante do Marrocos. Você acompanha aqui na TMC, hein?
11: É isso mesmo.
8: É, acompanha todos os detalhes. Aliás, essa partida você já acompanhou na TMC. Você vai acompanhar tudo, a melhor cobertura da Copa do Mundo. Os titulares entraram em campo, terminaram o primeiro tempo com 2-1.
11: Sim.
8: Aí os reservas entraram e deram show.
11: Foi.
8: Muita vontade, muita raça. Igor Júlio pressionando, marcando. Aliás, o primeiro
11: Igor
8: gol
11: Júlio
8: do segundo.
11: Não. O... Igor Júlio é o que o Cruzeiro vai trazer.
8: O Igor Thiago, isso mesmo. O Igor Thiago pressionando, inclusive o primeiro gol do segundo tempo sai por conta de uma pressão dele.
11: Vai no goleiro, né?
8: Isso, é o que a gente fala, de dificultar o acerto do adversário, facilitar o erro do adversário.
11: Isso.
8: Aí o goleiro sai mal com a bola, o Ryan pega ali e chuta. Que é isso, que golaço.
11: Oi, boa noite.
8: É.
11: Não. Será que vai ter gol do Ryan hoje?
8: E a torcida cantou
11: no Maracanã ontem. O Ryan, que é cria do Vasco, né? Tava praticamente em casa. O Vasco joga muitas vezes também no Maracanã, mais em São Januário, mas alguns jogos que tem um público, até um termo que eles usam, né? São jogos maracanáveis, né? Que o público vai ser superior ao que o São Januário comporta, eles levam pro Maracanã.
8: É, ó. E a CBF confirmou que David Ancelotti, auxiliar técnico da seleção brasileira, assumirá o comando do Lille da França após a Copa do Mundo de 2026.
11: Rapaz.
8: Filho de quem? Carlo Ancelotti. Filho do homem. Seguirá na comissão técnica do Brasil durante todo o Mundial e na sequência iniciará sua primeira experiência como treinador principal no futebol europeu. Em nota, a CBF desejou sucesso ao profissional e destacou sua importância na campanha da seleção brasileira.
11: Loucura, né? Com todo respeito, é loucura, porque o David Ancelotti teve uma única passagem como treinador profissional, foi aqui no Botafogo, não teve tanto sucesso assim, vai assumir agora o Lille da França, uma coisa que me parece ter pouca lógica, mas tá bom, né? Se o Lille quer contratar, não cubra o Lille?
8: Sim, sucesso, mas o Lille também é um time mediano ali da França, né? Não é PSG, não é o Olympique.
11: Não tá no primeiro escalão, isso. Definitivamente não tá no primeiro escalão, mas ainda assim, o Lille recentemente chegou até a ser campeão francês, né? Tirou o título, na época era o Galtier, o treinador, dos títulos recentes que o PSG tava empilhando, quem quebrou a sequência foi o próprio Lille, mas assim, de fato, né? É um time bem mediano. Só que eu fico pensando, baseado no que eles tiveram a intenção de contratar o David, né? Porque o trabalho dele no Botafogo foi muito questionável, muito questionável. Não era esse Botafogo de agora que tá, enfim, né? Todo endividado, com um monte de problemas em quesito financeiro. Era um Botafogo que ainda tinha algum tipo de maquiagem nesse sentido, né? Porque os problemas já estavam lá, mas eles não eram tão explícitos.
8: Ainda não tinham estourado, né?
11: É.
8: Foi aquela coisa que você olha assim, de repente você tá sentindo uma dorzinha no braço, aí você não vai olhar, a dor vai aumentando, quando você olha, a bomba já estourou, aí você vai pro pronto-socorro, enquanto você poderia ter ido ali, talvez, na farmácia resolver, num posto de saúde, um trem assim.
11: É.
8: E a situação do Botafogo agora tá quase urgência e emergência, né?
11: Eu acho que...
8: tá indo quase pra CTI, pra UTI.
11: Pois é, eu diria que tá próximo até do coma, porque o Botafogo já tá com 3 transferbans, se os transferbans não forem pagos até a data limite, o Botafogo vai começar a perder ponto no campeonato.
8: Mas,
11: e vai tirar dinheiro da onde?
8: Mas transferban é muito problema?
11: Depende, se você não paga o transfer ban.
8: Ipatinga, tem alguém pra conversar com a gente aqui?
11: Tem?
8: É. Não, só pra saber do Ipatinga, se tem alguém pra conversar. Entrar em campo com 7 jogadores, você fala de transfer ban, 7 jogadores em campo.
11: É difícil, né?
8: É muito complicado.
11: É bem difícil.
8: Aí você vê que tem que se organizar financeiramente, tem que dar o passo do tamanho da perna.
11: É. Né? E o Botafogo, no caso, foi, né? Caiu no conto do vigário do
8: Textor.
11: John Textor, porque, cara, assim, ele é um cara que geria fundos, né? Então, dependia
8: mas
11: muito...
8: Mas tá lá no fundo, não tá, não?
11: Agora tá.
8: Então, a especialidade...
11: agora vamos ver se ele vai gerir esse fundo, né?
8: A especialidade dele é essa. Falando em especialidade, Davi de Ancelotti, vai fazer falta na seleção? Você acha que não?
11: Ah, cara, acho que não, assim, é uma função de auxiliar técnico, né? Então, acho que tem diversos outros profissionais que são competentes tanto quanto ele, que poderiam assumir essa função.
8: Perfeito. Agora, voltando, então, nosso assunto de seleção brasileira.
11: Diga.
8: Gostei muito do Vini Júnior. Achei que criou muito.
11: Chamou a responsabilidade, né? No primeiro tempo, eu acho que foi o melhor jogador da seleção, inclusive.
8: Bateu no peito e falou, deixa comigo, vou nessa. Inclusive, já começou fazendo gol.
11: Sim.
8: Fez o gol dele, sei lá, com um minuto de jogo por aí.
11: É, 50 não sei quantos segundos.
8: Pois é. Já fez o jogo, o gol logo de cara e encarando.
11: Sim.
8: Não foi aquele gol assim, tipo, vamos supor, de sorte, bateu em alguém, desviou, tipo Paquetá. Mas, como eu tava falando, não foi, mas o Paquetá também foi bem.
11: Foi, jogou bem.
8: Tô zoando aqui, mas ele foi bem.
11: Eu acho que talvez tenha sido o melhor do Brasil em campo, principalmente pelo que fez, né? No segundo tempo, fez gol, jogou
8: deu
11: bem.
8: Deu assistência pro gol
11: do Danilo.
8: Quem, hein? Do Danilo, né?
11: É, a bola cavada.
8: Pois é. Então, foi muito bem ali. Mas, voltando ao primeiro tempo. Primeiro tempo, Panamá, Brasil 2-1 em cima do Panamá, com os titulares.
11: Sim.
8: Certo? Vini Júnior, pra mim, o grande destaque. O restante, não sei. Não sei. O que você achou aí desse primeiro tempo com os titulares, com os principais até ontem? Porque Ancelotti deve estar com a dor de cabeça agora.
11: É, pois é.
8: Boa dor de cabeça.
11: Eu acho que é exatamente isso. Porque os jogadores titulares, naquela formação que o Ancelotti vem colocando, né? Que é uma espécie de 4-2-4, que pode alterar pra um 4-4-2 no momento de marcação, né? Quem tá jogando pelas pontas abaixa um pouquinho, fecha uma linha no meio de campo. Eu acho que o único que conseguiu de fato apresentar um bom futebol foi o Vinícius Júnior. O Rafinha achei muito abaixo mesmo.
8: O Rafinha que teve 332 oportunidades e não fez, né?
11: Sim, em algumas várias claras, né?
8: Isso.
11: Desperdiçando muita oportunidade. É um cara que, assim, se tem muita expectativa com relação a ele na seleção pelo que ele apresenta em clube, mas não vem conseguindo demonstrar isso na seleção, o que isso também era um problema do Vinícius, né? Ainda é em alguma medida, mas dessa vez ele se safou dessa crítica porque conseguiu ir bem.
8: É.
11: Mas eu acho que alguns jogadores já estão pedindo passagem. Por exemplo, o Matheus Cunha novamente não conseguiu ser efetivo no sentido ofensivo, mas muito provavelmente deve começar a Copa como titular, porque no momento da marcação, quem vai para a esquerda para marcar a lateral é o Matheus Cunha para dar essa liberdade pro Vinícius Júnior. Então não consigo imaginar num primeiro momento, por exemplo, a saída do Matheus Cunha para colocar o Igor Thiago como centroavante titular. Mas eu acho que em algum momento durante a Copa isso vai ter que acontecer. O Igor Thiago tá voando e pedindo passagem.
8: Não, ele, para mim, ele já cravou o lugar dele. Ponto. Agora é o Ancelotti conseguir resolver isso pra colocá-lo.
11: É, quem que ele vai tirar, né?
8: Isso.
11: Eu acho que, assim, quem corre mais risco no primeiro momento talvez seja até o Luiz Henrique, que aí poderia colocar, por exemplo, o Matheus Cunha pra jogar pelo lado esquerdo, né, na marcação, como veio fazendo, e aí o Vini atacando por aquele lado, o Vinícius mais na frente, junto com o Igor Thiago, e aí passa o Rafinha ficando pelo lado direito. Pelo menos no primeiro momento, eu acho que isso pode ser uma possível solução. Luiz Henrique é um cara que rende mais com a camisa da seleção do que o próprio Rafinha. Mas geralmente, quando ele tem esse sucesso, é vindo do banco, né? A maior parte das vezes que ele teve oportunidade, o Luiz Henrique, foi vindo do banco. E aí ele conseguiu desequilibrar. Então, acho que até por uma questão mística, assim, é melhor manter ele na onde vinha dando certo, né?
8: Agora, pra mim, teve um erro do Panamá no segundo tempo. Que o Ancelotti trocou praticamente a seleção toda de uma vez para voltar para o segundo tempo. E o treinador do Panamá ainda deixou o Panamá cansado, o mesmo time em campo. Então chegou o pessoal voando.
11: É.
8: Para depois ele fazer meia dúzia de trocas ali, ele trocou muita gente. Inclusive, ele queria trocar o jogador que fez o gol do Panamá e o cara deu muita sorte. Que ele conseguiu, na jogada, fazer o gol e logo em seguida ele é substituído.
11: É, mas assim, no caso do Panamá tem um agravante, né?
8: Ah.
11: Porque o reserva do Panamá geralmente não vai ser do mesmo nível do reserva do Brasil,
8: sim,
11: né?
8: Sim, sim. Essa questão é muito importante ser ressaltada. E aquele que antes eu sempre acho que o Ancelotti não é muito fã dele?
11: Quem?
8: Hendrick.
11: É.
8: Você acha que foi bem?
11: Não acho que foi mal, mas também não acho que foi bem, né? Ele fez o que ele conseguiu fazer ali, sim. Poucas oportunidades também, né? Teve uma grande oportunidade ali pra finalizar, eu acho que ele tomou a decisão errada, tentou colocar a perna esquerda, que é a perna dominante dele, talvez pudesse ter deixado a bola passar um pouquinho.
12: Isso. E passa, provavelmente.
11: Colocar com a perna direita, né? Mas, assim, não acho que mereça muitas críticas, não. Acho uma partida normal, por assim dizer.
12: Perfeito, e você acompanha a Copa do Mundo 2026 aqui na TMC. Você confere simplesmente a maior cobertura desse país. Cola aqui com a gente para conferir tudo, vem junto. A gente passa todas as informações, todos os detalhes. Agora, galera, indo para as férias aí, foco total em Copa do Mundo, mas a gente tá de olho em tudo que acontece nos clubes, até porque a gente vai conversar mais sobre isso. Mas se não chegarem novas peças, ninguém vai fazer nada, não.
11: É.
12: Os jogos não sei do fim de
11: qual
12: semana,
11: você tá falando, mas
12: não,
11: eu tô falando de pra todos.
12: Todo mundo. É. Eu tô falando de todo mundo. O América perdeu mais uma.
11: Nossa
12: de três.
11: Senhora. Ei, coelhão.
12: O Cruzeiro mostrou que não tem atacante.
11: É.
12: Entendeu? Porque o Caio Jorge tá
11: era
12: na
11: um
12: fase.
11: Jogo, era um jogo que era pra ter vencido.
12: Isso, e ninguém resolve.
11: Sim.
12: Ninguém tá resolvendo. O Atlético a gente vem falando aqui desde muito tempo. É, eu comprei um negócio enganado. No começo do ano eu falei que a briga seria por uma vaga na Libertadores. Falei isso mesmo. Mas o que o time tem mostrado é que está brigando para não cair.
11: Sim, sim.
12: O que tem mostrado até este momento é que está brigando para chegar nos 45 pontos. Inclusive, só tem 24. Não me falha a memória. Não estou olhando a tabela aqui.
11: Sim, são 24.
12: Pois é.
11: Tanto Cruzeiro quanto Atlético. Ambos com 24.
12: Pois é. Mas bora lá, porque nós vamos falar agora da equipe celeste, meu caro. Atenção, atenção, porque o Cruzeiro e Fluminense fizeram um duelo equilibrado no Mineirão. Terminaram empatados por 1-1. O tricolor carioca saiu na frente em um contra-ataque rápido. Mas a raposa pressionou na segunda etapa e buscou a igualdade com a qualidade de Matheus Pereira. Em uma ligação direta, John Kennedy arrancou em velocidade, passou pela marcação, bateu forte na saída do goleiro para abrir o placar para o Fluminense. Jonathan Jesus até tentou, né?
11: É, mas acabou perdendo na velocidade e também um pouquinho na força, né? O John Kennedy, apesar de muito jovem, é um jogador que é, como se diz assim, privilegiado fisicamente, né? Um cara que é meio tanquezinho.
12: Ah, sim. Sem dúvida alguma, muito bom jogador.
11: Muito bom jogador.
12: Foi pra cima.
11: Agora levando a carreira a sério ainda? Nossa senhora.
12: Sacanagem.
11: Não, mas é verdade, gente. Ele sempre foi uma grande promessa do Fluminense. Chegou ao ponto de ser emprestado pra Ferroviária jogar a Série B. Nossa. Porque... E aí ele se destacou muito. Ele já era tido como um cara que, assim, tinha muito potencial, mas que provavelmente não viraria na carreira exatamente por questões extra-campo. Foi emprestado para a Ferroviária na Série B, foi um grande destaque da Ferrinha, e aí depois, sob o comando de Fernando Diniz, em 2023, o Diniz resgata o John Kennedy, fala assim, não, esse menino ele pode ser até um pouquinho complicado, mas eu vou dar uma oportunidade para ele, porque gol ele sabe fazer. E aí acabou ajudando muito o John Kennedy na carreira, o Fernando Diniz.
12: Ó, e a reação celeste veio no segundo tempo. Matheus Pereira cobrou falta com precisão, a bola desviou na barreira, enganou o goleiro Fábio antes de morrer no fundo das redes. Vamos ouvir então a narração de Bruno Amorelli com reportagem de Marcos Botelho. Bora lá.
13: Vai o Pereira. Quem sabe de falta, Pereira correu pra bola, Pereira bateu, a bola desviou na barreira, no alvo!

0: vez contra o São Paulo. E assim como no gol contra o São Paulo, a bola desviada contra um goleiro ex-Cruzeiro. É assim que ele gosta de fazer de falta. Matheus Pereira para igualar a partida. Na hora que o Fluminense mudou tudo, o Gelado foi lá e pôs o time celeste de volta no jogo. 31 minutos jogados. Segundo tempo de jogo, Matheus Pereira. É pau de mira o Matheus Pereira, Botelho.
1: Mas tá gostando de um filme repetido, Matheus Pereira. Alô, Danilo Marra, meu comentarista. Lembre mais vezes, gols do Cruzeiro. Matheus Pereira, tal qual o gol de falta contra o São Paulo. Pezão canhoto na bola. A bola mais posicionada pelo lado direito. Um desvio sutil na barreira. O Fábio já tá vindo pro lado canhoto. Teve que voltar pro centro do gol. Tapa de mão frouxa na bola. Quando assustou, a bola foi no teto da rede. E se foi pra rede, o Pereira foi pra galera. Ah, Matheus Pereira, você tá sabendo demais qual que é o plano. O Fluminense é feliz, tá tudo igual. 1-1.
2: Que isso? Aí quem fez o gol foi ele, foi Matheus Pereira. A bola desviou na barreira, enganou o goleiro Fábio aí. Mas o Cruzeiro tinha muito tempo que não fazia um gol de falta, hein, Danilo?
3: Tinha muito tempo, tava quase batendo palmas e soprando velinhas, porque tava próximo a completar um ano. A última vez havia sido em 30 de agosto de 2025, exatamente nesse gol contra o São Paulo, que o Matheus Pereira fez. Muito parecido, inclusive, né? Ele chuta a bola desvia na barreira e acaba ali atrapalhando a vida do goleiro e a bola entra.
2: Praticamente faltando apenas um mês.
3: É.
2: Aí você fala assim, mas Alex, a gente tá aí, meu, o jogo foi no dia 31 de maio, agosto ainda tem junho, julho, pra chegar em agosto. Mas é porque o futebol só volta dia 22 de julho.
3: É.
2: Ou seja, de 22 de julho pra 30 de agosto, praticamente um mesinho aí só.
3: É, um pouquinho mais de um mês, né? Um mês e 10 dias por aí.
2: Uma semaninha a mais aí, pra completar um ano aí de sem gol de falta. Matheus Pereira foi lá, caprichou nessa batida. Fez o gol salvador e salvou muita gente.
3: Salvou.
2: Principalmente o Neisser.
3: É.
2: Principalmente, nós vamos falar mais sobre isso, mas antes de chamar o Botelho aqui, deixa eu saber as informações do trânsito. Bora lá pra saber o que tá acontecendo nesse trânsito.
3: Vamos.
2: Opa, então, ô Diego Costa, chega aí, meu caro. O que você tem de informação do trânsito pra gente, hein? Conta tudo.
4: 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Fala, Alex. Boa tarde pra você também, meu caro, e para o ouvinte do Papo de Craque. No caminho agora da Pampulha para o centro, o motorista tem caminho melhor pela Avenida Carlos Luz e Pedro II, já que na Antônio Carlos tem lentidão. Chegando ao bairro São Francisco por causa de uma ocorrência entre carro e moto, próximo aos bombeiros, por causa disso, lentidão por lá. No sentido Pampulha, pelo que eu vejo, principais corredores fluindo bem. 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
2: Valeu, Diego. Muitíssimo obrigado pelas informações, meu caro, por todos os detalhes aí. Mas agora nós vamos fazer o seguinte, nós vamos atrapalhar o almoço de Marcos Botelho. Nós vamos subir o hino. Meio-dia e 20, ô Botelho, chega aí, meu caro, conta tudo do cabuloso pra gente, por gentileza, boa tarde.
5: Opa, salve, salve, meu, muito boa tarde pra você, boa tarde a todos os amigos presentes aqui no Papo de Craque deste primeiro tempo. Alô, ouvinte, aquele abraço, tamo junto. Vamos lá falar do Cruzeiro, vamos falar do cabuloso aqui na nossa programação. Que o Cruzeiro ontem, com o empate contra o Fluminense já citado por vocês, fechou a primeira parte da temporada, o Cruzeiro ostentando uma sequência de 8 jogos de invencibilidade. Vai o Cruzeiro para a parada, para a Copa do Mundo, com esta boa sequência neste recorte, 4 empates, 4 vitórias. Ontem o quarto empate foi diante do Fluminense. Mas o Cruzeiro, que ontem teve um Mineirão não muito cheio, mas um público legal para um domingão 8:30 da noite, 29.662 torcedores prestigiando o empate 1-1 com os gols de John Kennedy e Matheus Pereira. Mas, gente, eu preciso falar também, vocês já falaram, comentaram essa situação, Matheus Pereira, hein? Mesmo gol contra o São Paulo, impressionante. E o Bruno Amorelli foi muito feliz na narração dele, né? Contra um ex-goleiro do Cruzeiro, barreira, bola bate, gol lá que é o gol da cidade. Impressionante a semelhança dos gols. Mas enfim, empate 1-1, Cruzeiro volta a campo somente pela 19ª rodada do Campeonato Brasileiro. Ainda não temos data reservada para o duelo, mas provavelmente uma quarta-feira, no dia 23 de julho, pós-Copa do Mundo. Provavelmente este será o retorno do Cruzeiro aos gramados em um jogo oficial, jogo contra o Internacional, jogo que nós não vamos ter Lucas Romero, que foi amarelado, o Perro foi amarelado ontem e foi o terceiro dele. Tá suspenso, hein? Tá suspenso na Copa Libertadores e também no Brasileirão, o capitão Celeste. Mas, sem mais delongas, vamos acionar o treinador do Cruzeiro, Arthur Jorge. Português chega analisando a partida.
6: É uma análise de um jogo cínico e ingrato para nós. Porque é facto futebol, mas acho que hoje fizemos o suficiente para conseguir mais do que um ponto. E eu parabenizei a equipa há pouco, quando falei com os jogadores, pelo empenho, por aquilo que foi o comportamento deles em campo, pela forma como tentaram continuadamente. Naturalmente que na segunda parte quebramos um bocadinho fisicamente, deixámos o Fluminense ter um pouco mais de bola também, mas fomos completamente dominadores na primeira metade e fomos também agressivos para podermos pensar unicamente no resultado. Facilmente vocês percebem que também mexemos na equipa sempre com o sentido de poder chegar à vitória. Para nós não era opção outro resultado que não ganhar. Queríamos também capitalizar aquilo que foi o jogo anterior de Libertadores e todo o momento bom que a equipa tem vindo a trazer. Mas é mais um ponto. É um ponto num campeonato muito difícil, num campeonato onde nós precisamos de vir de baixo para cima. Estamos nesta altura ali a meio da classificação, juntamente com outras equipas. Digo-lhe que é um ponto que ficamos, mas com o sabor amargo, sobretudo pela forma como os jogadores hoje tiveram desempenho.
5: Esse aí, portanto, o Arthur Jorge, que retorna para falar sobre a efetividade do Cruzeiro nas finalizações. Ele é um cara que sempre enxerga o copo meio cheio. Ele vê sempre o lado positivo e chega falando sobre a criação do time e também a situação das finalizações.
6: Eu tenho que ver, porque tenho essa positividade dentro de mim e quero que possa existir dentro do meu grupo de trabalho uma imagem daquilo que é a sua própria liderança. E eu procuro que os meus atletas sejam positivos. Mas também tenho o lado que gosto de humanizar o futebol. E obviamente que nós não estamos satisfeitos, todos nós, por ter criado tanto e não termos conseguido ganhar o jogo. Porque estaremos a falar aqui de coisas bem diferentes se tivéssemos feito um, dois golos nas 4, 5, 6 oportunidades que criamos. Estaremos a falar de coisas diferentes. Mas tenho que humanizar, dizer que é muito importante para nós criar condições e fazer, ter finalizações para conseguirmos fazer golos. Não conseguimos hoje, temos que perceber o contexto. Sei seguramente que temos isto direcionado mais para o Neisser, que tem tido algumas oportunidades. O movimento está lá, o atleta está lá, trabalha imenso para a equipa. Precisamos melhorar? Precisamos. Não posso estar a esconder aquilo que é um facto que todos nós vemos. E, portanto, nós, enquanto equipa, estamos para humanizar e para dizer que estamos todos contentes com o que produzimos e insatisfeitos com aquilo que finalizamos. Mas vamos melhorar, e é essa aquilo que eu disse anteriormente, buscar mais e querer mais e mais para conseguir fazer melhor. E eu quero que o Neisser possa também, e quero que a equipa também continue a criar para que possamos ter Neisser e outros tantos que possam estar dentro da área a finalizar os momentos e as oportunidades que nós conseguimos criar.
5: E para fechar, o Arthur Jorge fala um pouco sobre o movimento de mercado do Cruzeiro nessa parada para a Copa, mas um movimento de mercado que pode ser interno também, uma avaliação de todos os jogadores, quem sabe o Cruzeiro tendo um reforço de dentro do elenco, jogador que não vem atuando muito e pode demonstrar valor na parte que o Cruzeiro vai utilizar de tempo para se preparar na Toca da Raposa 2.
6: Nós vamos ter a oportunidade, não no tempo de paragem, porque aí estamos fora, mas dentro daquilo que é o período de iniciarmos os trabalhos para pensarmos no jogo do Internacional. Obviamente que nós, com, digamos que serão quase cerca de 30 dias de trabalho, nós vamos ter a oportunidade de fazer alguns jogos particulares, vamos ter a oportunidade de trabalhar mais em cima daquilo que é o nosso conceito de jogo, e nós com isso vamos ter a oportunidade de ter alguns jogadores que provavelmente nesta altura e face às circunstâncias, não só do campeonato, do contexto que a equipa hoje se apresenta, têm pouco tempo ou momentos para se mostrarem, mas nós estamos bem documentados em relação a isso, sabemos o que temos internamente, sabemos aquilo que cada um de nós pode dar à equipa, e temos também aquilo que já falei aqui convosco algumas vezes, a própria equipa de sub-20, a nossa base, que nós vamos procurar também integrar, olhando sempre para o mercado, que é um mercado de trazer valor. Poderá ser de fora, pode ser de dentro. Vamos ver aquilo que o desempenho e a competência dos atletas nos poderão trazer à equipa, para que nós possamos, dessa forma, no seu todo, eu, o presidente, toda a administração, pensar aquilo que a equipa possa precisar de uma forma mais urgente neste momento.
5: Então tá aí palavras importantes do técnico Arthur Jorge, português de 54 anos, com aproveitamento de praticamente 65% do comando técnico do Cruzeiro. E daqui a pouco eu volto falando sobre isso. Mas é isso, turma. Hoje já teve início o período de férias do elenco do Cruzeiro. A palavra de ordem é descanso. Jogadores estão descansando, relaxando a mente, o corpo. E eles vão aproveitar desse período de férias, que começou hoje e vai até o dia 21 deste mês de junho. Começou junho, galera! Ah, gente, que mês bacana, é o mês de junho, hein? Vem festa junina, depois festa julina, é o arraiá, hein? Gosto demais. E vem Copa do Mundo também. E o Cruzeiro volta a trabalhar na Toca da Raposa 2, reapresentação no dia 22 deste mês. Aí uma intertemporada celeste, aí tempo para o Arthur Jorge equiparar e melhorar a equipe celeste. Tá certo, meus amigos? Daqui a pouco eu volto falando mais do Cruzeiro aqui no nosso Papo de Craque.
2: Certíssimo, Botelho. Muitíssimo obrigado pelas informações. Sim, é mês de festa junina, eu também gosto, também acho sensacional.
3: Muito bom.
2: Ah,
3: principalmente a parte de se alimentar, né?
2: Isso, é. Essa é a melhor parte do processo.
3: Definitivamente.
2: É muito bom. Fora que eu gosto, eu prefiro a temperatura mais amena aqui do que aquele calorão do nosso verão.
3: Ah, sim.
2: Aquele, o fim da primavera, então, ali, ó, o novembro, ali, às vezes faz um calor absurdo, ainda vem uma onda de calor pra complicar o negócio.
3: Aham.
2: Meu Deus do céu. Agora o nosso frio, não. Essa temperatura aí, às vezes você coloca só duas blusas, duas calças, três meias, resolvido.
3: Você sabe que eu tenho uma teoria com relação a isso, hein, Alex?
2: Vai. Eu também tenho uma teoria com relação a isso.
3: Porque no final das contas, o frio, você sempre pode colocar mais uma peça de roupa.
2: Isso.
3: Agora no calor, meu filho, você não arranca sua pele fora, não.
2: Ah, é isso. Não tem como. Então não tem como fugir do calor.
3: É.
2: Mas pensei que você iria pra outro lado.
3: Qual?
2: O pessoal que gosta do calor, vira pra gente que gosta de frio, vocês gostam de frio nada. Começa a esfriar, vocês colocam a blusa pra esquentar. Eu falei, vocês não gostam de calor, porque começa a esquentar, vocês querem tomar uma gelada?
3: É.
2: Aí.
3: É verdade.
2: Então também não gosto de calor. Então tem pra todo mundo. Mas falando em tem pra todo mundo, tem pra todo mundo no Cruzeiro, pelo visto que o Arthur Jorge falou, que a resposta pode vir de fora, como a resposta pode vir também de dentro da base.
3: Sim, sim.
2: Só que fica claro que o Cruzeiro precisa de reforços.
3: Sim.
2: A gente vem falando há um bom tempo que não tem um reserva pro Romero, que inclusive vai estar fora do próximo jogo pelo Campeonato Brasileiro.
3: E também pela Libertadores.
2: E também pela Libertadores, que já é oitavas de final.
3: Sim.
2: Já é o terrível e temido mata-mata. Ainda vai pegar um time aí, como é que chama? É esse pequenininho ali do...
3: É um tal de...
2: Peraí, negócio... rubro negro, deixa eu ver aqui. Ah, Flamengo. Isso, Flamengo. É. Ainda vai pegar um Flamengo sem Romero.
3: É.
2: Imagina.
3: Pelo menos é só o primeiro jogo, né? Nesse sentido, pelo menos isso.
2: É só o primeiro. É. Ó, então, precisa de um reserva pro Romero. Precisa, não tem um reserva pro Matheus Pereira. A zaga, infelizmente, esse ano não tá tão... A defesa não tá tão consistente quanto estava no ano passado.
3: Sim.
2: No ano passado, o nível dos jogadores era outro. A gente podia até, de repente, sei lá, aproveitar essas férias aí pra desinstalar o aplicativo Fabrício Bruno, pegar o aplicativo 2025, instalar esse. Aquele era melhor.
3: Era. Era uma versão desatualizada, mas que cumpria melhor a função, né?
2: Mas isso acontece. Às vezes tem atualização de aplicativo no seu celular, que você fala, nossa, muito pior isso aqui.
3: Várias, inclusive,
2: fica travando, adoidado o negócio, tá pior, tá lento. Então você não gosta da maneira como, né, como o negócio atua. E a questão do Fabrício Bruno. Fabrício Bruno, a versão 2026 não é tão boa quanto a do ano passado. Então nós temos um problema no Cruzeiro. Na defesa, precisa de um reforço ali no meio pro um reserva do Lucas Romero. Não tem um reserva pro Matheus Pereira.
3: Não
2: ele,
3: tem.
2: Se ele precisar sair, quem faz a função?
3: Sim.
2: Não tem.
3: Não tem, é.
2: É. E nós temos um problema gravíssimo que se mostrou. Infelizmente, as contratações até o momento, gente, não deram certo no ataque.
3: Sim.
2: Ninguém
3: sim.
2: resolve. Então, se pega uma fase ruim do Caio Jorge,
3: ontem que é entraram o caso, os três, né? Os três atletas foram contratados para essa temporada, entraram e nenhum deles conseguiu resolver o problema.
2: Pois é, ninguém consegue resolver. É uma coisa impressionante. O que é que acontece que ninguém consegue resolver?
3: Ah, é difícil de explicar, né? Assim, mas, por outro lado, pensando nesse sentido, eu acho que também fica muito claro porque o Neisser é o reserva imediato. Porque ele pode ter ido mal no jogo, mas quando entra o Bruno Rodrigues ou o Chico da Costa, o nível de volume de jogo do Cruzeiro cai demais.
2: Sim.
3: Ele erra muito, mas ele pelo menos tá lá. Agora, seria muito mais interessante ter um jogador que entrega as mesmas valências táticas e físicas do que o Neisser, só converte as oportunidades
2: isso,
3: que tem, né?
2: Isso. Se conseguisse concluir ali, sei lá, 20%, 30%, né? Seria algo sensacional. 33% a cada três conseguir fazer uma, seria maravilhoso, porque o Cruzeiro tá criando muito.
3: Muito. E o Neisser ontem desperdiçou pelo menos umas 5 oportunidades no primeiro tempo.
2: Agora, é muito interessante que ele consegue saber como a jogada vai se desenvolver.
3: Uhum.
2: Ele consegue saber onde a bola estará. Ele consegue virar a opção e saber onde estará a bola. Beleza, ele consegue chegar lá até relativamente livre. Relativamente livre que eu falo é em condições de realizar um chute.
3: Sim.
2: Em condições de realizar uma jogada. Ele consegue fazer tudo isso. Ele só não sabe o que fazer com a bola.
3: É.
2: Aí chega no momento final ali, ele vai e perde a jogada.
3: E assim, você sabe muito bem, né? Convivemos diariamente, que eu sou um defensor do Neisser, mas o jogo de ontem me colocou uma pulga atrás da orelha no seguinte sentido. Geralmente, quando a gente tá falando de jogadores mais jovens, né, que tem potencial, como é o caso do Neisser, a gente tá acostumado a lidar mais com um jogador que talvez tenha um desequilíbrio físico, ou que talvez taticamente ainda tenha mais a evoluir, mas que tecnicamente já se destaca, né? Geralmente é isso que um jogador jovem de potencial apresenta no início de sua carreira. E aí é mais normal você esperar uma evolução tática, uma evolução física. Isso daí, de fato, é uma questão natural do passar do tempo, né? O jogador jovem com 17 anos, ele vai ficar mais forte, evidentemente, quando tiver 20, quando tiver já inserido no nível de competitividade profissional, fazendo um trabalho específico para isso. O Neisser, ele já está com um físico muito bom, né? Um cara que, apesar de ser muito jovem, é um touro em campo. Ele tem uma leitura tática muito boa.
2: Muito.
3: Mas o que falta pra ele é exatamente a questão técnica. E aí eu fico pensando, mas será que vai desenvolver a questão técnica?
2: Pois é, isso.
3: Porque
2: aí,
3: geralmente, se o jogador já chega tecnicamente mais pronto nesse sentido, né? Porque não tem muito truque novo pra aprender em alguma medida. Você já com 18 anos, 19 anos, você não vai se transformar num jogador completamente diferente no sentido técnico do que quando você vai ter com 25, por exemplo. Você pode melhorar muito fisicamente ou muito taticamente, ou até os dois, mas é difícil de imaginar assim, uma evolução, um salto técnico mesmo do Neisser Villarreal. Aí eu fico com essa pulga atrás da orelha. Será que vai ser desse jeito sempre? Será que não vai ter evolução técnica?
2: Sim.
3: Porque, né, é mais fácil você imaginar uma evolução física, por exemplo. Mas ele já tá pronto.
2: Mas se não tiver essa evolução técnica, se ele não conseguir virar esse finalizador mais assertivo, sinto muito, não tem condição de continuar.
3: Sim, eu concordo.
2: Aí é um trabalho que principalmente a parte técnica tem que fazer agora nessa parada, colocar o Neisser para treinar absurdamente. Eu, se eu estivesse no lugar do Neisser, eu não tiraria esses 22 dias de férias. Pelo menos eu treinaria muito, muito, muito.
3: Tira
2: mesmo.
3: Uns 10 e volta antes.
2: Isso,
3: aí, né?
2: Ia treinar muito. Agora, lógico, se eu tô de férias e tô num lugar que eu tenho condição de treinar, beleza, eu treino lá.
3: Uhum. Tá?
2: Tem jogadores aí, o Casimiro, por exemplo, da seleção, tinha câmera hiperbárica lá na casa dele.
3: Sim, sim.
2: Pronto, a academia da casa dele deve ser melhor do que muita academia de bairro por aí.
3: Com certeza.
2: Então, ele tinha condições de realizar muitos treinamentos na própria casa dele.
3: Sim.
2: Tinha condição de fazer isso. Então, se ele tiver a condição onde estiver, ótimo, maravilha. Se não, meu caro Neisser, conselho que te dou, conselho que se fosse bom, seria vendido, né? Não seria dado.
3: É verdade.
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3: Ah, precisa.
2: Treine muito, mas muito finalização. Não pode, não pode. Você tem todo o potencial prévio, porque você consegue chegar de uma forma ímpar. Quase ninguém cria as oportunidades como você tem criado, ou seja, você se torna a oportunidade como você tem se tornado, mas você não conclui. É. Então era melhor você conseguir se tornar metade das oportunidades, mas fazer o dobro, porque aí sairia um golzinho ontem, faria toda a diferença.
3: Sim, né? Sim, com certeza.
2: É o que a gente fala várias vezes aqui, às vezes você só tem uma bola de oportunidade no jogo. E aí você vê um mata-mata agora de Libertadores. Às vezes será só uma oportunidade no jogo. E aí cai no seu pé. E aí?
3: É, se desperdiçar, vai cair toda a culpa também sobre ele, né?
2: Sim, aí vai acontecer igual o rival aí, a outra ponta do triângulo aí. Na final da Sul-Americana, pegou um jogador lá, duas bolas sobraram pro cara. O cara não fez o gol, foi o Biel.
3: Duas oportunidades muito claras, né?
2: E até, inclusive, isso foi o grande motivo pra ele sair da equipe.
3: Claro, com certeza. Ele até não fazia um ano tão ruim assim. Por exemplo, se for pegar uma comparação do ano passado no Atlético, do Biel e do Júnior Santos, o Biel fez um ano melhor.
2: Mas ali não dava mais pra continuar. Depois perdeu os dois gols do título.
3: Sim, sim.
2: E ainda perdeu o pênalti.
3: Sim.
2: Na hora de bater o pênalti também perdeu o pênalti.
3: Ficou muito marcado por isso, né?
2: Ficou. E é uma coisa, né, isso é que você tem que fugir disso, meu cara.
3: Sim.
2: E tá nas suas mãos, na sua cabeça e nos seus pés. Então, vá lá, vá treinar doidado. Eu espero que a comissão técnica também chame no cantão, até o empresário também. Ô, Neyser, vem cá, meu caro. Você tem que se valorizar aqui. Para se valorizar, você tem que concluir. Senão, você vai jogar, vai continuar um jogador mediano, talvez não vai conseguir nem permanecer na primeira divisão.
3: É, às vezes, enfim, né, coitado, pode ser até que seja emprestado, talvez, acho que talvez fosse até o ideal pra jogar num lugar em que ele vai ser titular e ter oportunidade de desenvolver essas valências também, mas aí o Cruzeiro precisaria de trazer, já precisa no caso, né?
2: Precisa muito.
3: Mas de trazer alguém que seja um imediato para o Caio Jorge. E aí também, acho que tem algumas discussões que a gente pode puxar com relação a esse elenco do Cruzeiro, porque não necessariamente o elenco que saiu de férias será o mesmo que vai voltar, né? Tem algumas possibilidades aí de mudanças no sentido de vendas também. E fica aí até uma ideia para uma pauta para um próximo programa a gente tratar sobre esse tema. Quais são os jogadores que podem acabar saindo, quais são as contratações que o Cruzeiro teria que fazer. E no sentido também de, por exemplo, se... No caso do Kaique, por exemplo, um jogador que é muito assediado também por futebol europeu, se vende o Kaique, tem que contratar dois laterais esquerdos ou o Vidalba já vai dar conta? Porque o Cauã Prates vai sair. Vai ter que contratar dois? Vai ter que contratar apenas um e o Vidalba fica ali como um lateral esquerdo imediato?
2: E aí tem alguém da zaga pra cobrir essa falta do Vidalba? Porque ele é um reserva de alto nível.
3: Sim, né? Sim, sim.
2: O Cruzeiro tem um reserva como zagueiro esquerdo, que é reserva para competir por títulos.
3: Sim, sim, com certeza. Ano passado competiu. Isso.
2: Vai ter esse jogador na reserva?
3: Entende?
2: Que é difícil.
3: A tendência é a contratação do Igor Júlio, né? O que parece que vai acontecer. Mas, novamente, é o que parece que vai acontecer, né?
2: Tem que acontecer. Agora o Martos falando aqui, ó. Eu disse semana passada para liberar os atacantes dos treinos somente após fazerem 100 gols. Verdade, Martos? Certo. Não te ouviram e deu no que deu ontem. De qualquer forma, estou feliz. Em março, não imaginava que o Cruzeiro classificaria na Libertadores e Copa do Brasil. Achava que a única briga seria para sair do Z4. Arthur Jorge resgatou as esperanças e a temporada. Verdade.
3: É.
2: Foi Arthur Jorge que resgatou isso aí. O aproveitamento absurdo. Quase 65% de aproveitamento. Aproveitamento nível, assim, para brigar lá em cima, lá no topo da tabela. Sim. É aproveitamento próximo ao do Flamengo.
3: Sim.
2: Que é o vice do Campeonato Brasileiro.
3: É um aproveitamento de fato muito bom, né? E aí, o que que acontece? Quero aproveitar a fala dele pra fazer uma brincadeirinha.
2: Vai lá.
3: Se tivessem botado os atacantes do Cruzeiro que jogaram ontem pra fazer 100 gols no treino, eles estavam treinando até agora e o Cruzeiro tinha jogado sem atacante.
2: Perfeito. Então bora pro intervalo. A gente volta meio-dia e 41. É o Papo de Craque, primeiro tempo que tá no ar. 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
9: De volta por aqui com Papo de Craque. Primeiro tempo que segue até as 14h. O segundo tempo chega pra você de 18h às 20h. Tem muita coisa pra gente conversar aqui hoje ainda. E aí, o que que acontece? Algo muito raro aconteceu.
10: O quê?
9: O Atlético saiu de Belo Horizonte, saiu de Minas Gerais e venceu uma partida.
10: Olha só, essa daí é raridade mesmo.
9: Agora, uma coisa trivial também aconteceu.
10: O quê?
9: O nome mais ouvido da partida foi Emerson.
10: É, esse daí já não chega a ser muito raro.
9: Pois é, isso aí não é, isso é até trivial. O que que acontece? Isso é legal, você sabe que tem um goleiro sensacional? É, mas da mesma maneira que eu falei do pessoal do lado de lá, a outra ponta do triângulo, o que que acontece? Você ouve demais o nome do goleiro é porque a defesa não tá indo bem.
10: Sim. E aí, o Atlético com a defesa reserva no jogo de ontem, né? Então, assim, já era até um pouco esperado, porque pra ser reserva do Atlético tem motivo, né?
9: Sim, sim, sem dúvida alguma. Então, tem que melhorar muito, mas vamos fazer o seguinte, porque o Atlético conquistou uma vitória importante fora de casa, bateu o Vasco por 1-0 em São Januário, mesmo após o início de pressão dos cariocas. O Galo aproveitou uma bola parada no primeiro tempo, segurou o resultado até o apito final. Aos 31 minutos da primeira etapa, após escanteio cobrado na área, Vitor Hugo subiu mais alto que a defesa vascaína, cabeceou para o fundo das redes, marcando o gol da vitória atleticana. Vamos ouvir então a narração de Luiz Soares, com a reportagem dela, Giovana Oliveira. Bora lá!
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de número 14. O cruzamento do menino Bernard. Ele fez a lada da maravilha, queixo no peito, pra estufar as redes do goleirão Léo Jardim, que nada pôde fazer aos 32 minutos.

0: para o VAR.
1: Ó, já avisei, não quiser acreditar. Zagueiro não vai na área adversária para fazer turismo.
2: Não.
1: Tá lá, fica atento. Agora, Bernard, mais uma vez, que passe preciso.
2: Sim, sim.
1: Que bola bem batida.
2: Cresceu muito, né, nesse final da primeira perna da temporada.
1: Isso. Aqui. Não, demais, demais. Será que andou conversando com o Vargas? Falou, ó, chegando janela de transferência aí. É. Faz o seguinte, joga
2: faz uns golzinhos, dá uma assistência.
1: Não, mas tem feito gol, tem dado muita assistência, tem ido muito bem. É, junto com o Everson, é o principal jogador de linha do Atlético. É o Everson, talvez o principal jogador. Mas ele tem sido fundamental nos últimos jogos aí.
2: Eu acho que principalmente assim nessa última parte da temporada, de fato o Bernard foi o melhor jogador aí do Atlético, pegando ali, por exemplo, desde o jogo contra o Cruzeiro pra frente, o Bernard vem se destacando muito. Além dele, dá pra destacar também, por exemplo, o Alan Minda, que também cresceu nessa reta final de temporada. E o jogador que acabou tendo menos oportunidades agora nesse momento, muito por causa de lesão, mas que vinha bem desde o início do ano, é o Vitor Hugo. Acho que
1: sim,
2: são
1: o VH.
2: É, os melhores. O Vitor Hugo meia, não é o Vitor Hugo zagueiro.
1: É o zagueiro que fez o gol, por incrível que pareça.
2: É, por incrível que pareça mesmo,
1: isso,
2: né?
1: Porque na hora que eu ouvi Vitor Hugo, eu pensei assim, o VH fez o gol.
2: É.
1: Foi a primeira coisa que eu pensei. Oi, Vitor Hugo, eu peço desculpas, viu? Mas foi a primeira coisa que eu pensei.
2: Sim, mas o Vitor Hugo zagueiro, ele vinha sendo até reserva do Júnior Alonso, que era um cara que, assim, sim, todo mundo já sabia que sairia ao meio da temporada, então é uma escolha que, assim, cara, você preferir um cara que já está de saída em relação a um cara que vai ficar, te indica que o cara que vai ficar tá num nível muito abaixo, né?
1: É. Sem dúvida alguma, pra ele fazer essa opção é porque ele pensou, opa, daqui eu ainda consigo extrair mais do que aquilo que eu tenho.
2: Sim, sim.
1: O que é ruim. Sinal de que o time realmente não tá tão bom, o time precisa de reforços, não tem desculpa nessa parada agora, nessa próxima janela, tem que ter uma transformação, o próprio Barba usou mais ou menos esse termo.
2: Sim.
1: Né? Falando do time aí, tem que ter uma transformação na equipe para realmente conseguir brigar, parar de brigar no lado de baixo da tabela, brigar por uma vaga na Libertadores, mas se não fortalecer o time e o elenco, não tem a menor condição, não dá para numa partida contra o Vasco, que tá uma draga danada.
2: É.
1: Né? Tá certo, é lá em São Januário? É. Mas o nome mais gritado no jogo foi o nome do Everson.
2: Sim, e o Vasco, por exemplo, em São Januário, havia perdido por 3-0 contra o Red Bull Bragantino, né? O Red Bull Bragantino meteu 3 no Vasco fora de casa na última rodada do Campeonato Brasileiro. É, o Renato Gaúcho já chegou até a pedir o boné e foi segurado por lá. Agora, enfim, não se sabe se permanecerá ou não com essa pausa para a Copa. Vasco na zona de rebaixamento, uma situação complicada pro treinador por lá também. Mas já não era um momento de estabilidade do Vasco, né? O único momento que o Vasco jogou um pouquinho de bola nessa temporada no Campeonato Brasileiro foi logo

0: trocou de lugar com o Santos.
1: Tá tão, é isso que eu ia falar. Tá tão ruim, mas tão ruim, mas tão ruim, que tá com um ponto a menos do que o Santos.
0: É. Que é um feito, né? Hercúleo, eu diria.
1: Sim.
0: Tem que ter
1: sim.
0: um esforço grande.
1: Agora, a situação que antes era completamente distinta, agora tá complicando ainda mais. Pelo seguinte, há algumas rodadas, eu cheguei aqui a falar que Chapecoense, Mirassol e Remo já queriam ir para a segunda divisão.
0: Estavam fazendo uma forcinha.
1: Muito grande. Então, todos os outros times estavam brigando por uma única vaga para cair.
0: Sim.
1: Aí tinha uma galera brigando por essa vaga. Tava ali Santos, Grêmio, Vasco, Atlético, Inter, Cruzeiro na época tava também. Tava Botafogo, todo mundo brigando por conta de uma vaga só para cair.
0: Sim.
1: Só que agora, o Mirassol já tem 16 pontos, é o penúltimo colocado. Chapecoense continua lá embaixo, 9 pontos só.
0: Coitada da Chape.
1: É, mas o Mirassol tem 16, só 5 pontos de diferença pro Grêmio, que é o primeiro fora da zona de rebaixamento. O Remo tem 18, só 3 pontos de diferença. E aí o Vasco tem 20, só 1 ponto pro Santos. E quem tem 22 é o 12º Botafogo. Então, uma vitória pode chegar no 12º colocado. Olha como tá embolado.
0: Uhum. É, e o Remo, por exemplo, nos últimos 5 jogos tem apenas uma derrota com 3 vitórias. Né? O Remo vem num viés de crescimento muito grande.
1: Deu uma acordada boa, hein?
0: Muito, muito. Por exemplo, ontem eu li até uma matéria, inclusive, no site do GE, né? Que eles têm aquela, o tal do gato mestre, que é o trem das estatísticas que eles fazem. Sim. E dentro desse modelo que eles criaram estatístico ali, o Remo tá com maior probabilidade de não ser rebaixado do que o Grêmio. Dentro do modelo que eles fizeram.
1: Pois é, a gente vai falar mais ainda de Campeonato Brasileiro, mas agora vamos falar do Galo Forte Vingador. Ô, Giovana Oliveira, boa tarde pra você. Chega aí, a turma tá feliz, vem de vitória fora de casa. Algo que foi, aliás, tem sido muito difícil de acontecer. Atlético 24 pontos, nono colocado. Chega aí, Giovana.
2: Uma ótima tarde a todos, meus caros amigos do Papo de Craque, primeiro tempo desta segunda-feira. Segundou, né, meus caros? Início de mês é o mês mais bonito do mundo, tá? Não queria dizer não, mas junho vem com tudo aí pra explodir geral. Será um mês incrível e, claro, né, despedida do Galo ontem. O Atlético ontem venceu o Vasco por 1-0 fora de casa. Gol do Vitor Hugo aos 32 minutos do primeiro tempo, depois de uma cobrança de escanteio do Bernard. De cabeça, o zagueirão acertou a mira e conseguiu colocar então o Galo na frente e conquistar desta forma então os 3 pontos, né, meus caros? E para além dos 3 pontos, o Atlético subir também na classificação. Agora, antes da paralisação da Copa do Mundo, né, teremos 2 meses aí sem nenhum jogo do Galo, o Atlético então vai ficar estacionado na 9ª posição com 24 pontos. Pontuação de extrema importância para conseguir ficar um pouco mais distante da zona de rebaixamento. Primeiro colocado é o Vasco, com 20 pontos, então são 4 pontos de diferença da equipe vascaína, Cruz Maltina, né? O Galo então melhorando bastante nesse quesito. Ontem então, meus caros, técnico Eduardo Domingues teve que modificar bastante o elenco, né? Isso porque Juan Tresoldi cumpriu suspensão no DM, Maicon, Scarpa e de última hora o Cacierra sentiu dores, também não pôde estar entre os 11 titulares. Também a galera da seleção, né? Alan Minda, Gelo Preciado, Alan Franco, Júnior Alonso. Então foram muitos desfalques do técnico Eduardo Domingues para o jogo de ontem. Então teve que fazer várias mudanças. Entrou em campo então com Everson no gol, Ivan Ruman, Bianco, Vitor Hugo, Natanael, Tomás Pérez, VH, Renan Lodi, Tomás Coelho, Bernard e Renier. Durante a partida, né, entrou no lugar do VH o Alexander, Cissé entrou na posição do Bernard, Renan Lodi saiu para a entrada de Cauã Passini e Cauã Soares entrou na posição do Renier. O Galo, então, que terá 20 dias de folga, pois é, meus caros, por conta deste período, né, da Copa do Mundo, o Atlético já sinalizou que o elenco atleticano está liberado para um período de férias e irão retornar às atividades na segunda-feira do dia 22 de junho. Então, teremos aí pela frente 22 dias sem nenhuma programação de treinos no CT atleticano. Bora conferir então o técnico Eduardo Domingues falando um pouco mais sobre o planejamento para a sequência da temporada e também possibilidade de contratações.
3: Sí, buenas noches. Primero descansar. Creo que con tantos partidos que se juegan en el país, que generalmente casi todos los equipos participan.

0: de las competencias internacionales y demás. Se acumula mucho viaje, mucho cansancio. Es bueno que se pueda descansar para reponer energía y volver más fuertes. La planificación está en hablar con... Que ya venimos algunas situaciones hablando con la directoría y nada, saber qué es lo que queremos. Y después de eso, qué es lo que queremos es cómo y cuánto podemos. Porque no es lo que uno quiere, es también lo que puede y cómo. Entonces, bueno, es ver, evaluar. Así que bueno, tener la tranquilidad de que se cerró un primer semestre con más equilibrio de lo que comenzó. Y hay que trabajar fuerte para seguir creciendo y seguir creciendo en el equilibrio.
1: Este então foi o técnico Eduardo Domingues falando aqui na rede TMC, meus caros. Pois é, né? Teremos então nessa sequência da temporada, lá em julho apenas, né? Batidão, porque vamos começar com o Campeonato Brasileiro, depois Copa do Brasil contra o Juventude, jogo de ida aqui na Arena MRV, jogo de volta em Caxias do Sul. Chega em agosto, também teremos Copa Sul-Americana, o Galo enfrentando o vencedor da partida entre Red Bull Bragantino e Sport em Cristal. Então, assim, teremos neste próximo semestre também um batidão de jogos da equipe atleticana. Então, agora 22 dias de férias. Descanso merecido, né, meus caros?
2: Opa! Descanso necessário. É, necessário. Por quê? Foi uma batalha mesmo esse primeiro semestre devido à Copa do Mundo. É praticamente primeiro semestre, né? Acabou agora, mas só volta no segundo semestre. Então.
3: Ô, Alex.
2: Batalha de jogos.
3: Fizeram uma sacanagem com a gente, você sabe, né?
2: Opa, qual?
3: Se tivesse mais um joguinho aí desse Campeonato Brasileiro, antes de ter a pausa pra Copa, a gente ia poder falar que acabou o turno. Aí não, faz 18. Não,
2: isso.
3: Aí a gente tem que ficar falando primeira perna, isso. Primeira metade. Meu filho, botava mais um joguinho que eu falava isso. Primeiro turno de uma vez, ué.
2: Faltou só mais um mesmo.
3: Nossa
2: senhora. Pra gente ter uma visão mesmo do primeiro turno. Poxa, faltou só um pouquinho. Mas
3: sacanearam a gente.
2: É, sem dúvida alguma. Mas aí... O Galo teve um batalhão de jogos mesmo. Foi uma coisa absurda, fora do tradicional. O tradicional já são muitos jogos.
3: É,
2: só
3: sim.
2: Que o ano começa mais lento, começa com o campeonato estadual ali pra todo mundo. E aí o campeonato mineiro dá tempo de colocar a base, dá tempo de verificar alguma coisa. E só lá pra março, abril, começa a chegar as outras competições. Quem fez o dever de casa direitinho... Só mesmo lá pro final de março, abril, que vai chegar a Copa do Brasil, o Campeonato Brasileiro. Quem não faz o dever de casa e tem que entrar no começo da Copa do Brasil, aí complica um pouquinho mais. Mas mesmo assim, é um jogo aqui, outro lá. Esse ano não, no final de janeiro já tinha Campeonato Brasileiro. Então, em janeiro ainda já tinha jogo meio de semana e fim de semana, sem parar. E jogo importantíssimo. A Sul-Americana já chegou também rapidamente aí, mas o Atlético fez a obrigação. Conseguiu chegar até esse momento fora da zona de rebaixamento, obrigação que eu digo depois que a situação estava terrível.
3: Sim, sim.
2: Então conseguiu se afastar da zona de rebaixamento um pouquinho, tá 4 pontos de distância ali, né? O Vasco tem 20, o Atlético 24, isso, 4 pontos da zona de rebaixamento, conseguiu classificar na Sul-Americana.
3: Aham.
2: E conseguiu também na Copa do Brasil garantir a classificação.
3: O trabalho até aqui foi concluído. A questão é se vai ter a continuidade com relação ao sucesso numérico, por assim dizer, né? O sucesso objetivo de classificar, de estar fora da zona, até inclusive na primeira parte da tabela ali, né? Nono colocado, enfim, na beirada da primeira parte da tabela.
2: Isso.
3: Mas...
2: Mas já sai na foto da primeira página.
3: É, exatamente.
2: Na hora que der um print ali da primeira página, tá lá.
3: Exatamente. Ah. Então, assim, acaba que o resultado final foi positivo nessa fotografia que o Atlético vai pra pausa pra Copa do Mundo da FIFA, né? Mas, ainda assim, o trajeto foi muito conturbado, com diversos momentos em que houveram críticas, inclusive, fortes com relação... ao Sampaoli mesmo, que estava anteriormente, ao próprio Barba Domingues, que muitas vezes errou também no momento de leitura de jogo e a forma com a qual ele tentava colocar o time dele, mas acabou no momento que mais importava da temporada, no final das contas, o time numa crescente muito importante, né? É. A crescente suficiente pra tirar o time dessa briga, pelo menos momentaneamente, lá embaixo. Tem alguma gordurinha com relação, não que seja muita, né? Mas tem alguma gordura em relação à zona de rebaixamento. E classificado nas competições de mata-mata, então, no final das contas, a fotografia foi mais positiva.
2: Sim, ainda mais você olhando que em determinados momentos estava lá na zona de rebaixamento, brigando pra não cair, tava uma treta danada, nada dava resultado, nada funcionava, jogador querendo sair, diretor saindo. Então, você olhando para aquela situação, parecia que ia morar na zona de rebaixamento. Uhum. Era crise para queda.
3: Muitos
2: times caem numa crise assim.
3: Sim.
2: O Atlético conseguiu realmente sair, colocar a cabeça para fora da água e, opa, para onde eu vou aqui?
3: E de fato, assim, porque, por exemplo, teve crise com relação à direção do Atlético, né? Tanto que o próprio Rafael Menin, que é um dos donos majoritários do Atlético, declaradamente se afastou do clube, né? Se afastou das decisões. Teve crise com relação a jogadores, porque o Hulk, que é dos maiores ídolos da história do clube, também pegou a malinha e foi embora. Então, foi um início de ano muito conturbado pro Atlético, muito conturbado.
2: Bastante. E aí é o que o Barma falou. Tem que conseguir voltar pro segundo semestre com mais equilíbrio, tem que conseguir crescer, ele falou inclusive, crescer e com equilíbrio, porque o Atlético também estava variando muito.
3: Sabe o que ele tem que fazer então? Escutar a TMC, porque quem escuta cresce.
2: Ah, sensacional. E quem escuta sabe o que fazer. Aí vai saber o que fazer.
3: Não, porque quem escuta sabe, quem sabe cresce, e quem cresce avança.
2: Ah, que sensacional, hein? Ó, pode pegar seu aumento lá.
3: Muito obrigado, beleza?
2: Já cumpriu a propaganda da TMC.
3: Você sabe que eu tô esperando, tem pelo menos uns 2 meses pra fazer essa piada. Eu já tenho ela pronta na cabeça há muito tempo.
2: Sensacional. Isso acontece. Agora, o Atlético também tá com esse problema que ninguém tá resolvendo. Quem resolveu ontem foi um zagueiro dentro da área com o Bernard batendo o escanteio. Não, ninguém resolveu. Renier teve chance.
3: Foi até bem, né?
2: Assim,
3: surpreendentemente
2: foi bem. Gostei da vontade dele. Chegou bem muitas vezes, mas também não conseguiu concluir. Ninguém concluiu ali. Cuejo, achei o Cuejo mais apagado nessa partida.
3: Sim, menos participativo,
2: Isso.
3: Eu concordo.
2: Mas achei o Renier melhor do que em outros jogos.
3: Sim, também. Teve até mais liberdade, né? Porque entrou como um centroavante desde o início do jogo. O Atlético buscava um jogo muito mais de contra-ataque. E o Renier, ele é o tal do falso lento, né? Ele tem um tipão, assim, que parece que ele não tem velocidade, mas quando ele arranca, ele consegue sim puxar um contra-ataque com alguma qualidade, né?
2: Perfeito. Mas aí o Atlético entrou com Everson no gol, Natanael, Ivan Román, Lianco, Vitor Hugo e Lodi, beleza?
3: Beleza,
2: então. Aí veio o Thomas Pérez, Bernário, VH, com Cuejo e Reinier na ponta. Te assustou alguma coisa nessa escalação quando você, opa, peraí, os titulares são esses?
3: No primeiro momento me assustou porque geralmente o Natanael nos últimos jogos vinha sendo utilizado como um terceiro zagueiro pelo lado direito. Com a entrada do Ivan Román, o Natanael passou a ser um ala pela direita. E aí acaba dando mais liberdade também pro Cuejo, por exemplo, que não teve que ficar tão ligado ali na marcação.
2: E realmente teve 3 zagueiros, né? De verdade.
3: De fato. O Román aqui também não é um jogador tão alto, mas é mais alto do que o Natanael. É da função diferente do Natanael, né? Que até vinha jogando bem, mas deslocado do que é o mais normal pra ele.
2: Sim, aí tava com o Ivan Román, com o Lianco e Vitor Hugo. 3 zagueiros mesmo, será que ele tentou justamente é isso? Opa, então vou deixar o Natanael mais livre ainda, quero ele avançando ainda mais, vai ter mais um pouquinho de liberdade pra avançar e também não dou tanta dor de cabeça pro Cuejo.
3: Eu acho que assim, não foi nem pensando no Natanael em si enquanto um cara pra ajudar no ataque, mas raciocinando que ele talvez tenha mais a entregar defensivamente na função pelo lado do que o Cuejo. Porque quando você colocou os 3 zagueiros pra jogar fora de casa contra o Vasco da Gama, e o Barba sabe até talvez melhor do que a gente, que o Atlético tem tido dificuldades pra ganhar fora de casa, ele pensa muito provavelmente primeiro em não tomar o gol pra sair em contra-ataque, e até por isso provavelmente o Cuejo mais avançado, né? Tendo a oportunidade de, com menos toques na bola, já estando mais próximo do gol, criar uma situação de que poderia, né, no caso, sair um gol. Acabou que não teve tanta participação efetiva assim, mas ainda assim a escolha tática pelo Natanael do lado direito, que foi algo que me chamou a atenção no primeiro momento, acabou dando certo. Então, parabéns aí pro Barba, porque teve uma boa leitura nesse sentido.
2: Sim, sem dúvida alguma. Muita gente assustou, principalmente com o Renier já entrar de titular. Mas também, ó, não tinha Alaminda, não tinha Maicon, não tinha Scarpa, não tinha... Scarpa não tem mesmo, não tinha Preciado, Alonso tava fora, Juan tava suspenso, Cassierra tava sentindo dores, então o Barba também tava muito desfalcado, né?
3: Muito.
2: Ele teve que adaptar um time ali pra enfrentar o Vasco.
3: No final das contas foi meio que um mistão do Atlético contra o Vasco, né?
2: Acabou sendo um mistão mesmo. E esse meio de campo aí com Thomas Pérez, que perdeu uma chance boa lá na frente.
3: Perdeu. Eita, mas coitado nós. Também, né? Volantão, meio duro, foi finalizar, pegou mal na bola, chute estranho.
2: É, mas e aí, e a parceria dele, Thomas Pérez, Bernardi, VH ali no meio?
3: Cara, eu achei interessante, mas ainda assim é um meio de campo que tem muito cara de meio reserva, né? Sem o Maicon, esse time do Atlético no meio de campo perde muita qualidade, principalmente na saída de bola, e acho que o Atlético teve dificuldade com isso. Thomas Pérez até é um cara que muitas vezes tenta também acelerar o jogo, só que ele não tem a mesma leitura do Maicon, né? O Maicon dá aquela fatiada, acelera a partida invertendo a bola de um lado pro outro, é um
2: mais
3: cara que
2: calma, mais cerebral, mais experiência, né? Também, né?
3: Mais isso, cerebral.
2: É, isso ajuda muito. Agora, lá na ponta tinha Renier atacando muito, Coelho também, a gente já falou aqui que Renier acabou sendo melhor na partida, Coelho não apareceu tanto quanto em outros jogos.
3: Sim, não conseguiu ter tanto destaque, né?
2: Sim, sem dúvida alguma. Mas, porém, todavia, contudo, entretanto, se você for olhar, foi praticamente um mistão mesmo do Galo que venceu o Vasco lá dentro.
3: Sim.
2: Olhando por esse lado, cara, que legal.
3: É, e assim, feito bem improvável, né? Bem improvável, sim. Porque... O Vasco, ele só tava sem um dos seus principais jogadores, que é o Andrés Gomes, que tá convocado para a seleção colombiana. E aí, tudo bem. Ele é o melhor jogador do Vasco com alguma tranquilidade nesse ano, né? Nesta temporada. Mas uma andorinha só não faz verão, isso. Né? Isso.
2: Era um só enquanto o Galo tava sem vários.
3: Exatamente.
2: O meio de campo tava manco, o ataque tava manco, então tava com problema em várias partes. Mas aí entrou Cauã Passini no lugar de Lodi, entrou Cicê no lugar de Bernard, Alexander no lugar do VH e Cauã Soares no lugar do Renier. Essas mudanças aí não mudaram o placar, né?
3: Não mudaram o placar, até acho que assim, foi muito mais pensando em descansar alguns atletas, como por exemplo o caso do Lodi, né? Até acho que talvez, porque o Atlético já estava na frente do placar, talvez o Passini poderia ter sido utilizado numa linha um pouco mais avançada, fazendo uma dobra de laterais ali.
2: Passini, já fez que é um até cara... gol, né, o Passini?
3: Sim, e já foi utilizado assim, principalmente na base, né? No jogo contra o Cruzeiro, que o Atlético venceu por 3-1, Passini entra no segundo tempo desse jeito, fazendo uma dobra de laterais ali com ele numa segunda linha, mas na base ele já foi utilizado assim algumas vezes, um pouco mais avançado. Então acho que também é uma possibilidade que pode ser explorada, principalmente quando o Atlético já estiver na frente, né? Sim. Porque você acrescenta defensivamente, mas não perde tanto ofensivamente, já que o lado esquerdo com Passini e Lodi são dois jogadores técnicos também, né?
2: É, sem dúvida alguma. Agora no banco tinha Gabriel Delfim e Robert, levou dois goleiros ali.
3: Uhum.
2: Tinha Vitão, Igor Gomes e Zep e Dudu. Tirando o Dudu aí, que poderia, né? E a minha visão, e aí eu vou te fazer a pergunta, que poderia mudar o jogo? Pra mim mudar o jogo mesmo, mais ninguém aqui. Ele não tinha tantas opções também assim no banco pra mudar a partida.
3: Não tinha, de fato. O Igor Gomes é um jogador que a gente já sabe muito bem o que ele entrega e sabemos também que é muito pouco. O Izep é um cara que talvez, assim, pra ganhar uma oportunidade, mas eu acho que num jogo como esse, fora de casa, cheio de dificuldades, talvez não fosse realmente o ideal pra colocar ele. Ele tem uma característica diferente dos outros jogadores do Atlético. É um cara mais lento, de mais técnica no sentido da condução da bola, toque de bola, lançamento, pega bem na bola. Mas é um cara um pouco mais lento, assim. Então, acho que talvez para um jogo fora de casa não fosse o mais inteligente você colocar ele para ser uma peça criativa nesse sentido, até porque perderia defensivamente, né? É um cara que tem menos entrega física.
2: É. Agora o Renato Rogério falando aqui, ó, jogo ruim, mas resultado bom. Tem certeza que o Everson não é seleção? Ô Danilo, qual que é o DDD do celular do Everson?
3: O DDD é 31.
2: Ah, não é seleção não, Renato. É, seleção é 11 e 21. É, esses dois, 11 e 21. Agora, se for ligação internacional também, pra Inglaterra, uma coisa assim, aí...
3: Até pra Rússia.
2: Até pra Rússia?
3: Até pra Rússia, tem dois lá.
2: É isso. Ah, depois dessa eu quero informação do trânsito. Ô, Diego, chega aí, meu caro. Tem informação do trânsito pra gente, hein? Conta tudo.
4: 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Então, Alex, na BR-040 agora, vejo lentidão para o motorista na vinda pra BH, passando ali próximo do acesso ao centro de Sete Lagoas por causa de obras. Vejo que a fila não é muito grande a princípio. Você, ouvinte TMC, pode insistir, não compensa desviar. Já na reta do Califórnia, vejo boas condições agora para quem está chegando ali ao anel rodoviário, no sentido Sete Lagoas também, a 040 está colaborando, motorista. 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
2: Opa, muitíssimo obrigado aí, Diego. Eu te vendi, né? Eu que abri o microfone aqui, rapaz.
3: Foi.
2: Eu te vendi agora.
3: Eu tava falando aqui sozinho, né? Porque eu tava vendo uma matéria que saiu aqui com relação aos clubes brasileiros com mais jogadores convocados para a Copa do Mundo, opa, independente da seleção, né?
2: Perfeito.
3: Aí eu tava falando sozinho assim, gente, mas o Corinthians? O Corinthians levou quem? Aí eu lembrei que tem o tal do holandês, o Memphis, né? Aí eu falei, o Memphis.
2: É ele.
3: Só pra trazer informação, já que eu mencionei, né?
2: Sim.
3: Clubes brasileiros que mais convocaram, que tiveram mais jogadores convocados, né?
2: Sim.
3: Pra Copa do Mundo. O primeiro colocado é o Flamengo, com 9 colocados. Convocados.
2: Aí eu falei do DDD.
3: É, o segundo é o Palmeiras, com 7.
2: Aí.
3: Novamente o DDD. O terceiro...
2: Mas pra seleção brasileira não teve nenhum, né? Palmeiras teve?
3: Palmeiras não.
2: A não ser quem ele mandou pra fora.
3: É, exatamente, contando pra todas as seleções, não apenas pra seleção brasileira. Deus. Até por isso também o terceiro colocado é o Atlético, com 4, que mandou só gringo, né? Júnior Alonso, do Paraguai, e os 3 equatorianos. O Grêmio teve 2, o Internacional teve 2, empatados ali em quarto colocado. E aí vem os times que tiveram apenas um convocado, que foram Botafogo, Corinthians, Santos, São Paulo, Fluminense, Vasco, Atlético Paranaense e Red Bull Bragantino. Foram os times que tiveram apenas um jogador convocado.
2: Mas vou te falar um negócio. Muita sorte do Cabuloso, hein?
3: É,
2: se você for olhar por um lado, porque vai ter todo mundo na mão pra treinar durante a Copa do Mundo.
3: E pelo menos vai ter 20 dias, todo mundo pra descansar, todo mundo isso, pra tirar a nhaca, voltar fisicamente bem.
2: Isso. Né? É isso mesmo, e por isso precisamos dele de volta por aqui pra falar do Cabuloso. Ô, Botelho! Chega aí, meu caro, volta aí.
5: Muito bem, estamos de volta aqui ao nosso Papo de Craque. Vamos falar desta primeira parte da temporada do Cruzeiro. Uma primeira parte de instabilidade. O Cruzeiro começa mal, tem uma evoluída com o Arthur Jorge e foi campeão num período que estava mal, sob o comando do técnico Tite. O Cruzeiro fez 37 jogos nesta primeira parte da temporada, incluindo o Campeonato Mineiro, Copa do Brasil, Copa Libertadores e, evidentemente, Campeonato Brasileiro. Em 37 jogos, quase 56% de aproveitamento. O Cruzeiro marcou 53 gols, sofreu 41 gols, um saldo positivo de 12, o artilheiro sendo o Caio Jorge, que não foi a campo ontem por conta de um incômodo na parte posterior da coxa esquerda. E o técnico Arthur Jorge até falou assim, ó, tá vetado por situações clínicas, nada envolvendo mercado, porque o Caio Jorge só fez 12 jogos pelo Cruzeiro no Campeonato Brasileiro, então a turma já começa a criar aí situações, né? Mas o Arthur Jorge já disse, cortei por conta de situação médica. Enfim, voltando ao Cruzeiro, desses 37 jogos, foram 18 vitórias, 9 empates e 10 derrotas. Lembrando que o recorte recente do Cruzeiro, 8 jogos de invencibilidade, 4 empates e 4 vitórias. Sob o comando técnico do Arthur Jorge, um aproveitamento ainda melhor. Em 18 jogos, 10 vitórias, 5 empates e apenas 3 derrotas. O Arthur Jorge pega o Cruzeiro com 4 pontos em 8 jogos disputados no Campeonato Brasileiro e fecha essa campanha do Brasileirão do Cruzeiro até aqui com 24 pontos. O comando do Arthur Jorge fez com que o Cruzeiro somasse 20 pontos. Da 9ª rodada à 18ª rodada, em 10 jogos, o treinador Arthur Jorge fez o Cruzeiro somar bastante pontos. Foram 6 vitórias no Campeonato Brasileiro neste período. Das 10 vitórias, 6 pelo Campeonato Brasileiro, 1 pela Copa do Brasil e o restante, as outras 3, pela Copa Libertadores. Um rendimento muito bom do técnico Arthur Jorge nessa primeira perna do Cruzeiro na temporada. Então vamos escutar palavras a começar pelo Arthur Jorge, avaliando a evolução do time sob comando dele.
6: Nós evoluímos muito no desempenho, nós evoluímos naquilo que era o plano de jogo que os atletas abraçaram também como sendo deles, e isso é muito importante para que nós possamos ter desempenho. Obviamente que os resultados são visíveis para todos, mas eu vejo uma equipa com ambição, vejo uma equipa que procura ser melhor a cada dia, uma equipa que compete muito em cada dia de treino, uma equipa que exige com que aqueles que estão a jogar possam ser melhores, porque têm outros também à espera de uma oportunidade. É essa competitividade que nós queremos criar internamente, e aquilo que nós podemos fazer é continuar a buscar exatamente essa competitividade, olhar também para aquilo que possa ser esta nossa paragem, para podermos fazer algum reajuste na equipa sobre aquilo que teremos oportunidade, e depois a partir daí tentar atacar a segunda metade também da mesma forma, mantendo este registro progressivo de crescimento, para que possamos estar em decisões mais importantes do que aquelas que nós hoje nos encontramos.
5: E agora nós vamos escutar dois jogadores experientes, cascudos, e que estão sendo importantes e devem ser ainda mais importantes para o Cruzeiro na sequência da temporada. Vamos escutar primeiro o Coringa Gerson falando sobre essa evolução do time.
7: A gente sabe do potencial da nossa equipe, a gente sabia que era questão de tempo disso acontecer. Estamos evoluindo passo a passo, agora a gente tem a parada. Temos alguns dias para esquecer um pouco do futebol, como o Mister falou, mas depois voltar focado, mais focado do que terminamos agora, para seguir evoluindo, porque com a equipe que a gente tem que brigar por grandes coisas.
5: O time está mais cascudo nessa primeira parte?
7: Claro, cada dia é uma evolução, cada dia é um aprendizado, e cada vez a gente está ganhando mais caro.
5: Tá aí a avaliação do Gerson, e agora a avaliação do Fagner, lateral direito experiente, que avalia a primeira parte da temporada do Cruzeiro.
8: Cara, começamos de uma maneira não muito boa, né? Principalmente o Campeonato Brasileiro. E a gente conseguiu em tão pouco tempo, né? Vamos colocar aí 2 meses e alguma coisinha, eu acho. Uma retomada, uma virada de chave importante, que a gente conseguiu, num grupo muito difícil da Libertadores, nos classificar. Conseguimos, né? Sair daquela zona incômoda do Campeonato Brasileiro. E o mais importante, não foi só sair, né? A gente conseguiu ter bons desempenhos, boas partidas, jogos grandes, a gente conseguiu ser uma equipe que propôs o jogo e entendeu isso, então a gente sai feliz, né? E sabendo da nossa responsabilidade também pro segundo semestre, porque a gente já demonstrou que a gente tem condição de fazer daí para melhor.
5: E, portanto, tudo isso que viveu o Cruzeiro, dá para falar que ele sai maior ou mais cascudo dessa primeira parte entrando na segunda?
8: Sem dúvida, sem dúvida, né? Como eu falei, a gente pegou jogos grandes, jogos difíceis, né, principalmente ali você pega Libertadores, 2 jogos fora de casa com um jogador a menos, então isso vai te moldando, vai moldando a equipe, né? Então a gente sabe que jogar também o Campeonato Brasileiro não é fácil, né? Você precisar de um resultado e jogar lá em Salvador contra o Bahia, jogar contra o Palmeiras fora, então a gente foi uma equipe que soube jogar os jogos, né? Soube ter desempenho também, então agora é momento de descansar mesmo, resetar, porque a gente sabe que a segunda parte da temporada vai ser bem puxada também.
5: Palavras importantes de personagens ainda mais importantes da temporada do Cruzeiro. Agora, como eu disse, é descanso e a turma volta a trabalhar no dia 22 de junho. Técnico Arthur Jorge vai ter ainda muito trabalho, mas com certeza com uma tranquilidade, né? Porque o Cruzeiro fecha bem essa primeira parte, uma primeira parte que começou de uma maneira que a gente pode dizer de muita instabilidade, apesar do título mineiro para cima do Atlético. É isso, meus amigos, daqui a pouco eu volto fechando o Cruzeiro aqui no nosso Papo de Craque.
2: Valeu, Botelho, obrigado pelas informações aí, mas falando que conquistou aquele título do Campeonato Mineiro, mas para mim o Cruzeiro tá pagando até hoje o preço de ter se esforçado assustadoramente para ganhar aquele título. Era um objetivo claro, beleza, mas para mim estrangulou ali a parte física de alguns jogadores, e acho eu, agora só achismo, gente, a fonte, vozes da minha cabeça, que Caio Jorge tá pagando esse preço até hoje.
3: Ah, eu concordo com você, tá. E assim, eu dou até um passo além, porque O Caio Jorge foi dito, inclusive, pelo Tite, também pelo Caio Jorge, que em alguns momentos durante o Campeonato Mineiro ele jogou machucado.
2: Pois é, eu acho que ali forçou ele demais, ali detonou o físico dele, e até agora ele não está como estava em sua melhor forma.
3: Sim, em nenhum momento nessa temporada ele conseguiu chegar nesse ápice, né?
2: É, eu acho que talvez, eu entendo a necessidade de frear o adversário, eu entendo a necessidade de abrir a porteira dos títulos, beleza. Mas talvez tivesse sido melhor para o Cruzeiro se tivesse, opa, vamos fazer o seguinte, não vamos prejudicar o futuro e vamos corrigir agora?
3: Sim, sim.
2: Vamos deixar esse cara ficar 100%, a gente coloca um reserva, se der, deu, se não der, não deu, a gente contratou jogadores ali que acabaram não se tornando realidade no futuro,
3: sim.
2: Mas trouxe esses jogadores justamente para dar conta do recado, trouxe Bruno Rodrigues, veio Chico da Costa, veio uma galera aí, mas infelizmente ninguém acabou dando conta do recado.
3: Sim, sim, é fato. Nenhum desses atletas conseguiu corresponder à altura do que se esperava. O Bruno Rodrigues é um cara que parecia que seria o imediato do Caio Jorge, sim. Mas acabou também perdendo vaga até pro Ney Sevilla Real. Chico da Costa, na minha visão, sempre foi o atacante do desespero, que teria pouquíssimos minutos, mas que talvez pudesse ser importante para algum resultado, principalmente buscando aquela bola aérea, né? O único jogador da linha de frente do Cruzeiro, que é um pouco mais alto, que tem essa característica para fazer o pivô, para cabecear no meio dos zagueiros, mas também não conseguiu ter nenhum sucesso aqui com a camisa, sim, celeste. Então, de fato, assim, um ano, principalmente do ataque do Cruzeiro, muito abaixo, né? E aí, o Tite, que fez um péssimo trabalho aqui no Cruzeiro, teve que tentar, de qualquer maneira, vencer as partidas e esgarçou o Caio Jorge.
2: Ah, sim, sim. Eu acho que aconteceu isso também. Ali ele já... Aí o que que aconteceu? O esquema já não estava tão bom pro Cruzeiro,
3: uhum.
2: E aí as peças já não estavam tão boas fisicamente.
3: Sim.
2: Acabou complicando ainda mais a vida do time.
3: Isso que refletiu, assim, muito claramente nas primeiras rodadas do Campeonato Brasileiro.
2: Isso. Não, pegou um Botafogo, tomou 4 de um Botafogo.
3: Sim.
2: Que, Botafogo
3: que a gente que tá ainda... vendo qual Botafogo isso, que é, né?
2: Isso. Então não podia jamais ter perdido a chance de ter feito os 4-0 no Botafogo.
3: Sim.
2: Tinha muito tempo que não perdia pro Botafogo,
3: uhum.
2: O Cruzeiro, inclusive. Pega um Botafogo que já estava em crise.
3: Sim.
2: A crise já tinha sido instalada lá no clube. Eles deram play na crise lá, mas o Cruzeiro chega tentando ressuscitar o Botafogo. Não podia.
3: Tanto que o Botafogo troca de treinador poucas rodadas depois.
2: Pois é. E aí o Cruzeiro começa a brigar contra o rebaixamento, fica morando na zona de rebaixamento. Fica tentando, em alguns momentos, escapar da lanterna, afastar da lanterna, nem era da sair da zona de rebaixamento. Sim. Tava muito mal na pontuação mesmo.
3: Não, mas... foi conseguir a primeira vitória apenas na oitava rodada. A estreia do Arthur Jorge no Campeonato Brasileiro é a vitória por 3-0 sobre o Vitória, que foi os primeiros 3 pontos conquistados pelo Cruzeiro. Primeira vitória do Cruzeiro no Campeonato. Antes até tinha feito 4 pontos, mas em 4 empates. O Cruzeiro tinha uma campanha de, naquele momento, eram 4 empates e 3 derrotas, se não me engano, ou 3 empates e 4 derrotas, agora eu posso estar trocando as bolas, mas não faz muita diferença nesse caso. A campanha era tenebrosa, sem nenhuma vitória.
2: Pois é, impressionante. Aí vem o Arthur Jorge. Quando isso. Ele chega, ele é quase Moisés abrindo o Mar Vermelho.
3: É.
2: Na hora que abriu ali, opa, lá na frente aquela luzinha, o que é a Terra Prometida, nossa, já podemos ver que existe de fato um caminho para a Terra Prometida.
3: Uhum.
2: E aí o Arthur Jorge muda o jogo completamente, a chegar a ponto de ter 8 jogos de invencibilidade.
3: Sim, completa, o time é outro, né?
2: O time é outro. Completamente, parece assim que deu outra motivação. E olha só, ele conseguiu isso mesmo com o ataque do Cruzeiro não entregando nem metade do que estava entregando no ano passado.
3: Sim, sim, um ataque muito menos eficiente esse ano. O único jogador, assim... que, na verdade, tem 2 que subiram no setor ofensivo do Cruzeiro, que subiram de produção do ano passado pra esse, na minha visão, Matheus Pereira, que tá influenciando mais diretamente ainda com gols. Gols, ano passado ele, sim, fez menos. E o Sinisterra, que finalmente, né, estreou com a camisa do Cruzeiro nesse ano.
2: Ah, o sinistro azul de Marcos Botelho.
3: É.
2: Pois é, e o que é bom, né? Porque,
3: sim,
2: ele veio pra ser uma aposta do time pra, opa, se um Caio Jorge não tiver tão bem, eu vou ter aí um Sinisterra, eu tenho um Chico da Costa, um Bruno Rodrigues. Chico da Costa e Bruno Rodrigues, infelizmente, até agora não entregaram. Exceto o Bruno Rodrigues acendeu a chama logo que chegou, né?
3: É.
2: Porque ele entrou fazendo gol, todo mundo pensou, ah,
3: vai dar certo.
2: Vai dar certo, é isso. Mas até agora, não encaixou.
3: Não encaixou, de fato, e... Assim, eu acho que o Bruno Rodrigues, ele tá mal tecnicamente, eu acho que fisicamente ele tá bem, taticamente ele entrega, por exemplo, menos do que o Neisser, mas tecnicamente é o que mais tem me incomodado também, porque são muitas decisões erradas em coisas que ele poderia fazer com alguma tranquilidade, assim, sabe? O momento de acelerar o jogo, ele quer pisar em cima e passar o pé em cima da bola. Algumas coisas que é falta de leitura, Falta de leitura,
2: Acaba acontecendo isso mesmo com o Bruno Rodrigues. Mas deixa eu fazer o seguinte, bora pra informação do trânsito aqui rapidinho.
3: Vamos.
2: Porque o Diego Costa tem detalhes pra gente. Diego, chega aí, meu caro. Tem informação de onde pra gente? Conta tudo, a gente volta pra falar mais do cabuloso aqui. Não sai daí não, continua na linha.
4: 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Atualizo agora, Alex, o anel rodoviário com pista liberada no sentido Rio de Janeiro, onde tinha caminhão com defeito, passando ali pelo bairro Engenho Nogueira, próxima à rua Professor José Vieira de Mendonça. Antes disso, ainda no sentido Rio, o trânsito é bem apertado, chegando ao viaduto São Francisco desde os Correios. A opção de rota motorista é passar pela Avenida Bernardo de Vasconcelos. Você que vai dirigir ou dirige no sentido Vitória, aí sim tem trânsito bom. 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
2: Muitíssimo obrigado pelas informações aí, Diego. Mas voltando ao cabuloso, o próprio Arthur Jorge falou o seguinte, que o Cruzeiro evoluiu no desempenho, no plano de jogo. Desempenho é fácil a gente ver. Realmente, saiu de uma situação que estava na zona de rebaixamento para classificação na Copa do Brasil, classificação na Libertadores, tá fora da zona de rebaixamento do Campeonato Brasileiro.
3: Sim. Inegável. Os objetivos imediatos, isso, todos concluídos.
2: Inegável aí no desempenho, teve um crescimento considerável, foi para em torno aí de 65% de aproveitamento. É um aproveitamento que coloca ali brigando com o Flamengo no segundo lugar do Campeonato Brasileiro. O Flamengo tá com 66% de aproveitamento. Mas e aí? Nesse desempenho, na técnica, na tática, no jogo, você percebe também essa evolução grande na mão do Caio Jorge?
3: Do
2: Arthur Jorge. O Caio Jorge deu uma caída. Do Arthur Jorge.
3: Cara, percebo sim, porque o Arthur Jorge, ele conseguiu transformar em realidade o que o Tite vinha tentando fazer. De um time que tem mais a bola do que em relação ao ano passado. O ano passado o Cruzeiro era um time muito vertical. Hoje em dia o Cruzeiro sabe alternar. Quando precisa da verticalidade, abusa disso. Mas quando não precisa, por exemplo, no jogo contra o Bahia, fora de casa, foi um jogo que o Cruzeiro abusou da verticalidade e conseguiu gerar muitas oportunidades desse jeito. A defesa do Bahia estava muito avançada. Naquela oportunidade, o Neyser Villarreal estava no ataque. E várias vezes a bola lançada e teve sucesso nesse tipo de jogada. A bola conseguindo pegar as costas da zaga desguarnecida. Isso é uma coisa que o Arthur Jorge permite o Cruzeiro fazer também, assim como fazia ano passado com o Leonardo Jardim. Mas ele dá novas soluções. Ele transforma o Cruzeiro, que ano passado muitas vezes tinha dificuldade demais de jogar contra times muito fechados, num time que pega times que são mais fechados, mas consegue ser dono da partida, consegue criar oportunidades, consegue ser um time que controla a defesa adversária com a posse da bola, provoca situações em que desequilibra a defesa adversária, como por exemplo o gol marcado pelo próprio Neyser, não foi? Contra o Boca Juniors, assistência do Caio Jorge pro gol do Neyser, o jogo em casa. Que o Matheus Pereira dá o passe para o Caio Jorge, o Caio Jorge toca a bola para dentro e o Neyser empurra a bola para dentro do gol.
2: É que eu até falei assim, Arroyo, presta atenção, e é isso que tem que fazer, ele chegou pela direita.
3: Sim, exatamente.
2: Isso, é a posição que o Arroyo gosta de chegar ali, só que aí tem um coleguinha do lado mais bem posicionado, ao invés dele tocar, ele quer chutar.
3: Exatamente. E aí foi uma situação muito criada também pelo que o Cruzeiro pode proporcionar taticamente. O Boca estava praticamente inteiro dentro da própria área. O Matheus Pereira indica uma movimentação para o Caio Jorge. Isso. O Caio Jorge faz a movimentação e recebe livre só para tocar para o coleguinha e empurrar a bola para dentro.
2: O indica, você foi gentil, ele quase foi lá e empurrou o Caio Jorge, falou, eu quero você aqui, ó. Vou jogar a bola aqui, ó. Fica aqui por gentileza.
3: Mas isso também tem parcela do treinador, né? Porque assim, claro que o Matheus Pereira é um jogador que é privilegiado nesse sentido de pensar o jogo.
2: Ah, muito.
3: Mas ainda assim, mesmo se ele tivesse, por exemplo, mesmo que ele pense muito à frente do próprio tempo, etc, etc, se ele simplesmente aponta pro Caio Jorge e o Caio Jorge fala assim, ué, mas por que eu vou pra lá? Eu não treino assim?
2: Ah, né? Sim.
3: Por que eu vou ocupar aquele espaço se o treinador me pede pra ocupar outro espaço?
2: Ah.
3: Então tem um quê também do que é treinado, do que é esperado desses atletas, o tipo de movimentação que tem que ser feita. Então, nesse sentido, o Arthur Jorge conseguiu transformar o Cruzeiro num time mais criativo. Até por isso também acho que o Matheus Pereira vem conseguindo ter mais destaque nessa temporada.
2: É, tem um, eu noto também um bom entrosamento das peças ali.
3: Sim.
2: Fora que o acerto tem sido grande no meio de campo, e pra mim isso aí é fundamental, um meio de campo que erra pouco. Porque é o seguinte, se você erra no meio de campo, você pega às vezes sua defesa despreparada, porque perdeu a bola muito rápido ali no meio de campo, sua defesa não está preparada para poder se armar, e aí você leva o contra-ataque. É a pior perda de bola. Quando você perde lá no ataque, lá na frente, muitas vezes dá muito mais tempo. Agora, perder no meio é complicado. E para mim isso passa pelos pés de um cara que está acertando muito nos passes, no toque de bola, está indo muito bem, que é o Gerson.
3: Sim, jogando bola demais. Transformou esse meio de campo do Cruzeiro, de fato, em algo mais consistente, né?
2: Isso, assertivo.
3: Isso, perfeito. É exatamente isso, assim. Eu concordo plenamente com você nesse sentido. O Gerson, esse era o principal problema, na verdade, do trabalho do Tite, né? Que botava o Gerson pra jogar fora de posição, e aí o meio não rendia e as pontas também não rendiam. Quando o Arthur Jorge traz o Gerson pra jogar ali como um meio campista, muitas vezes até auxiliando na saída de bola, cara. Ontem teve um momento do jogo, principalmente ali no primeiro tempo, que o Cruzeiro fez praticamente um 3-1-5-1, com o Gerson se tornando um terceiro zagueiro, ajudando na saída de bola, e os laterais indo para a linha dos meias. Quem ficou ali perdido, mais ou menos, entre as linhas foi o Lucas Romero. E aí isso faz o time do Cruzeiro estar projetado de maneira mais ofensiva, e com a bola no pé do Gerson, por exemplo, Cruzeiro vai ter muito mais criatividade para sair da defesa em direção ao ataque do que teria, por exemplo, se tivesse a bola no pé do Fagner. O Fagner é um cara que poderia fazer essa função de terceiro zagueiro, mas ser o Gerson confere mais qualidade nessa transição ofensiva pro Cruzeiro.
2: Fora que tá, assim, extremamente assertivo, acerta aí mais de 90% dos passes.
3: Uhum.
2: E não é
3: aquele passe pro lado, passe pra trás, não. O Gerson é um cara que comanda a criação do time mesmo. É muito passe em progressão, né?
2: É, isso tá muito, muito bom mesmo pro Cruzeiro. Cruzeiro que conseguiu crescer enormemente para 19 vitórias, 9 empates, 10 derrotas. Caio Jorge, por incrível que pareça, ainda é o artilheiro da equipe. Não vem bem. É impressionante como que o Cruzeiro conseguiu essa melhora, esse avanço imenso com o ataque da maneira que está.
3: Uhum.
2: O ataque do Cruzeiro não vem bem. O
3: Sim.
2: Caio Jorge não está bem. As peças chamadas não conseguiram cumprir o objetivo principal. Então o Cruzeiro cria muito, e isso é uma coisa que tem que melhorar. Ele cria absurdamente para poder concluir um percentual baixo com relação ao que cria.
3: Sim, muito baixo, inclusive, né? Porque ontem, eu cheguei até a falar aqui hoje já, mas ontem o Neisser perdeu no primeiro tempo 5 oportunidades de fazer gol. 2 delas ele não conseguiu nem finalizar. Ele furou a bola.
2: Pois é, não pode acontecer isso com o Cruzeiro, com um time que quer brigar pelos títulos.
3: Sim, sim.
2: Se você quer brigar pelos títulos, cumpriu sua missão, tá lá, Campeonato Brasileiro, opa, já era, até o momento já era, mas você tem que sonhar em colocar um pezinho ali entre os classificados para Libertadores. Nada está perdido com relação a isso. O Cruzeiro é o 11º colocado com 24 pontos, o primeiro ali da zona de classificação, que é o 5º colocado, tem 29 pontos, é o Bragantino no momento. Só 5 pontos de distância para um turno inteiro.
3: E o Bragantino que deu esse salto na tabela agora, porque venceu as últimas 2 partidas seguidas, então deu uma baita de uma evoluída aí nesse momento final dessa primeira perna do Campeonato Brasileiro, né?
2: E o 6º colocado, que é o Bahia, que provavelmente, muito provavelmente vai para Libertadores.
3: Sim, né? Geralmente vai.
2: Muito provavelmente vai. Então, uma vaga a mais, isso aí é 99,9% de chance de abrir. Só tem 2 pontos a mais do que o Cruzeiro. Então,
3: sim,
2: é só continuar fazendo o dever de casa, que esse pezinho na Libertadores pelo brasileiro tá garantido, porque o mata-mata é completamente imprevisível.
3: Sim.
2: Numa dessas, sai por um Corinthians, que era muito pior.
3: E
2: com a semifinal da Copa do Brasil no ano passado.
3: Basicamente de mão, né?
2: É.
3: Gol basicamente de mão.
2: Isso. E numa dessa dá uma zebra e perde uma oportunidade incrível de ir para a Libertadores. Então, Cruzeiro tem que garantir essa vaguinha na Libertadores do ano que vem pelo brasileiro. Obrigatoriamente, com isso, o que que acontece? Não briga para não cair, já fica longe da zona de rebaixamento.
3: Se você tá brigando por Libertadores, você não tá brigando para cair.
2: Isso, já é um benefício bom pra caramba, um benefício sensacional. E aí, vai pras Copas tentar, entre aspas, a sorte, que no fim das contas tem que ter uma pitadinha de sorte. Se não tiver sorte, se toda hora que a bola bater for fora, toda hora que chutar é trave, toda hora que na dúvida o juiz der a falta, der o pênalti contra, e não der a falta, não der o pênalti a favor, complica demais a vida.
3: É.
2: Então um pouquinho de sorte também é necessário, mas bora pro intervalo, tem muito mais pra gente conversar aqui, a gente volta pra falar com o outro lado, tem a América por aqui, tem mais Campeonato Brasileiro, tem o João Fonseca, ó, tá muito bem, hein?
3: Tá voando.
2: Tá muito bem o menino. Ó, bora pro intervalo, a gente volta, tem muito mais, 1:37, esse é o Papo de Craque, primeiro tempo, você participa pelo 99944-8870.
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2: De volta por aqui com o Papo de Craque. Primeiro tempo que está no ar. Bora lá para falar mais. O Galo Forte e Vingador. Para isso temos que atrapalhar o almoço dela, Giovana Oliveira. Volta aí. Fala mais pra gente.
1: Bora então, meus caros, voltar a falar mais sobre o Galo. Falei com vocês, né, no primeiro bloco, que a galera já tá toda de férias, aquela folguinha tranquila até o dia 22 de junho. Mas assim, Paulo Bratz e a diretoria do Galo não estão de férias não, viu? Estão trabalhando bastante. É. Isso porque a janela de transferências daqui a pouco vai abrir. E aí, meus caros, vai poder fazer muitas contratações. E a primeira desta janela de transferências já tem um nome, tá? Se trata de Fred, ex-Manchester United. O volante já está, então, em negociação apenas com a liberação do Fenerbahçe, porque com o Galo já está está tudo acertado, Fred, e o volante, 33 anos. Informação do nosso grande amigo Pedro Rocha, do GE.Globo, que este acordo é para um contrato até 2029, tá? Com possibilidade de renovação por mais uma temporada. O salário é equivalente ao que ele já recebe na Turquia, então financeiramente para ele estaria tudo ok, tudo igual, mas com plus, né, meus caros? Queria morar na cidade natal, ele que é atleticano de nascença, a família inteira é aqui de Belo Horizonte, então estaria mais próximo, então, de toda a família, do seu lar. O Galo entende que o Fred chegaria para realmente ser uma referência técnica, né? Repondo na questão de status, né? De referência, né? De status, a saída do Hulk. O staff do jogador já deixou claro o desejo pela negociação, mas tem que ter muita cautela, né, meus caros? Porque o Fred, vai lembrar, tem vínculo com o Fenerbahçe até o meio de 2027. As negociações devem caminhar nestes próximos dias, então tudo leva a crer que realmente ele feche contrato com o Galo. Em outros momentos, né, meus caros, também temos saídas de atletas que estão aqui neste elenco atual, como é o caso, por exemplo, de Júnior Alonso, o zagueiro paraguaio, que a gente já sabe que já se despediu do Atlético na última semana, nem sequer retorna a Belo Horizonte após a Copa do Mundo. Ele, então, está de saída com o clube da MLS. Ontem o Renier foi questionado sobre uma provável saída também do Galo. Bora conferir, então, o atacante atleticano falando sobre uma provável saída do Clube Atlético Mineiro.
20: Não, com certeza, acho que tá todo mundo vendo uma evolução, tanto de resultado e dentro de campo também. Acho que os últimos jogos da Sul-Americana a gente foi muito bem também. Contra o Corinthians, acho que a gente não merecia a derrota, e hoje nosso time foi bastante unido, guerreiro, e acho que a gente merecia a vitória. Então agora é descansar, ficar tranquilo e voltar com a cabeça no lugar, porque eu acho que a gente tem alguns objetivos para cumprir. Ah, então, é complicado porque muita gente inventa muitas coisas, né? Saíram coisas que não aconteceram.
21: Até festa de despedida, o pessoal falou
20: aí. Então, é inacreditável, né? Festa de despedida. Então, acho que isso é algumas coisas que as pessoas não sabem, mas falam, não sei, acho que para ganhar mídia. Então, eles estão equivocados. Eu tenho um contrato com o Galo longo. Estou feliz aqui, quero ajudar o time, como hoje veio uma oportunidade que eu não esperava, e eu acho que eu pude aproveitar bem, ajudando meus companheiros. Todo mundo sabe que eu sou um jogador de grupo, não jogo só pra mim.
1: Este então foi o Reinier falando aqui na TMC, meus caros. Pois é, né, o atleta fala que está muito feliz aqui no Galo, que quer permanecer aqui. Ele que inclusive no início da temporada estava envolvido em uma negociação com o Red Bull Bragantino. Reinier e Patrick iriam para a Bragança Paulista e Juninho Capixaba chegaria a Belo Horizonte, mas acabou que a negociação foi melada. Reinier não saiu, mas é isso, né, meus caros, agora ficaremos de olho em relação a esta janela de transferências, porque agora vai ser aquela situação toda, né, de contratações, saídas, e claro, aqui na TMC vamos atualizando os nossos ouvintes diariamente sobre tudo que vem acontecendo nos bastidores atleticanos.
2: Valeu, Giovana! Ó, essa melhora do Reinier eu percebo claramente, mas principalmente no último jogo.
3: Sim.
2: Esse jogo contra o Vasco aí, ele foi realmente bem melhor do que nas outras partidas. Mas aí eu faço pra você, Danilo Marra, a pergunta que não quer calar.
3: Qual?
2: Você tá com a caneta na mão agora no intervalo, nessa janela de transferências, beleza?
3: Beleza.
2: Beleza. E aí, Reinier fica ou não? Justifique sua resposta.
3: Não, cara, assim, se tiver uma oportunidade boa de venda, eu venderia. Jogador que, se o Atlético conseguir tirar algum dinheiro de uma negociação, seria muito interessante. Ele veio de graça pro Atlético, né? O Real Madrid cedeu o atleta, mantendo 50% dos direitos econômicos, e o Atlético trouxe o jogador de graça. É um cara que, como ele falou, é um jogador de elenco, na acepção da palavra, é um cara que não é titular, né? Então, tendo a oportunidade de fazer um lucro com relação à venda dele, eu venderia o atleta.
2: Não, beleza. Mas a minha pergunta foi um pouquinho mais profunda. Esquece essa parte de ter o lucro. Lógico, se der um dinheirão, qualquer jogador acaba saindo. Se der um dinheirão. Mas, taticamente, tecnicamente, você manteria o Reinier aí na equipe? Ou você procuraria, não, pelo que entregou até aqui, melhor a gente tentar fazer um negócio mais ou menos já é lucro?
3: É, eu acho que tá mais pra segunda opção. Ah. O negócio mais ou menos já é lucro. Ah. Quando eu falei, eu não pensei também numa venda por valores significativos, não. Pensei algo assim, digamos, 4 milhões de euros, vai 2 pro Real e vem 2 pro Atlético. Seria um valor interessante. Entendi. Porque, assim, é um cara que, querendo ou não, acaba tirando espaço de algum outro, de alguns outros jogadores, né? O Atlético, quando faz um elenco no início do ano, né? Agora até tem menos, mas no início do ano tinha o Hulk como atacante titular, o Cacierra para disputar a vaga e o Cauã Soares seria o imediato. Ontem já não tinha mais o Hulk, o Cacierra acabou se lesionando e quem foi o titular no ataque foi o Reinier, que não é um jovem da base, que tem projeção para venda. Então, pensando na construção de elenco, o elenco do Atlético foi montado para tentar dar espaço para alguns atletas. O Lodi não tem um reserva que seja já mais experiente. O reserva dele é o Cauã Pacini, que é da base. No caso do Cacierra, o reserva dele é o Cauã Soares, que é da base. Mas quem acaba tendo minutos ali e acabando tirando a oportunidade do jovem é o Reinier. Então, nesse sentido de montagem de elenco, eu acho que a venda dele seria uma boa oportunidade para o Atlético, até porque, por exemplo, no meio-campo ele também acaba tirando a oportunidade de outros garotos, como o próprio Cissé, o Izep, que esteve no banco de reservas ontem. Eu acho que... E assim, cara... O Reinier era um garoto de muito potencial quando ele saiu do Flamengo, indo até porque, cara, assim, ninguém vai pro Real por 30 milhões de euros sem fazer nada, né?
2: É, tem que fazer alguma coisa. Que fosse um lampejo muito interessante, teve.
3: É, exatamente. Ah. Então, assim, ele até talvez tenha da onde tirar, mas é raro, né? Ele é um cara tão de jogos tão esporádicos. Às vezes ele vai bem e aí ele fica 15 jogos parecendo que nem entrou em campo, mesmo que entre, né?
2: Ah, sim, sim. É, acaba acontecendo isso com ele mesmo. Ele precisa conseguir ter mais constância.
3: Sim.
2: Se ele conseguir ter constância, porque ele não está no nível de titular do Atlético.
3: Não, então
2: ele tem que conseguir chegar no nível de titular do Atlético, de brigar por essa vaga mesmo, de fazer mais do que compor um elenco. E jogar pelo time, isso aí também ficou no ar que ele faz. Que bacana, que bom, é isso mesmo, é pensar no coletivo. Mas tem que melhorar tecnicamente, taticamente, tem que ter essa melhora para realmente agregar para o time. E o time está precisando, e o elenco está precisando, e o clube está precisando. Aí tem jogadores que podem sair agora. Alonso já pegou o bonezinho, seguiu o rumo, foi para a seleção e já não volta.
3: Exatamente. Né?
2: Pois é, aí tem mais jogadores que também podem sair, podem ser negociados aí. Tem
3: tipo?
2: Dudu.
3: É verdade.
2: Pode ser que saia. Scarpa.
3: É verdade.
2: Igor Gomes, amado, a torcida adora, apaixonada pelo Igor Gomes.
3: Muito amor. Você muito sabe que amor e ódio são sentimentos próximos, né?
2: Sim, sim. É o contrário de amor não é ódio. Não é.
3: É qual?
2: É quando você tem indiferença.
3: Perfeito, perfeito.
2: A indiferença é que, de fato, é o contrário do amor.
3: Sim, é mais cruel, inclusive,
2: isso,
3: né?
2: Isso. Inclusive, tem experimentos quanto a isso. É, reuniram os ratinhos, pegaram um grupo, eles eram indiferentes, ou seja, praticamente não tinha contato com os ratinhos. Um grupo era maltratado, ou seja, ódio. Outro grupo era bem tratado, ou seja, amor.
3: Uhum.
2: O que viveu menos foi o grupo dos ratinhos que sofreram indiferença.
3: Entendi.
2: Entende?
3: Porque eles se sentiam ignorados.
2: Isso é muito mais pesado pro ser humano. Isso é muito mais terrível. Enquanto tem ali alguém com raiva, você fala, tem um sentimento ali no meio do caminho mal resolvido ainda.
3: Uhum.
2: Se tem ódio, tem um sentimento mal resolvido. Mas voltando ao caminho, então pode perder tudo isso. E nós temos um time que até agora não entregou o que precisava entregar.
3: Longe disso.
2: Mas conseguiu pelo menos os objetivos principais.
3: Sim.
2: Fugiu da zona de rebaixamento. Tá.
3: Sim.
2: Com uma gordurinha ali, 4 pontos, ou seja, mesmo com uma derrota, não volta para a zona de rebaixamento. Já é um respiro, isso é muito bom, muito bom. Classificou na Copa do Brasil. E aí vai pegar um Juventude, o que é melhor ainda, até o sorteio ajudou.
3: É.
2: E na Sul-Americana, também está classificado na Sul-Americana. Então cumpriu todos os objetivos. Mas para chegar bem até o final do ano, tem que dar resultado e tem que ter elenco. Se não tiver elenco, não vai chegar bem até o final do ano.
3: E se não tiver elenco, não vai dar resultado.
2: Não vai dar resultado, também tem tudo isso. Mas bora lá para as informações do trânsito com ele, Diego Costa. Diego, chega aí rapidão que a gente tem que falar com o Coelhão já já.
0: 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E para fechar, Alex, aqui no Papo de Craque, atualiza o caminho do Belvedere para o centro, agora melhorando para o motorista na Nossa Senhora do Carmo e na 356. Mais cedo teve uma ocorrência que travou o trânsito já na região do bairro Carmo, uma caminhonete que acabou atingindo um poste, o trânsito ficou muito ruim. Neste momento, você motorista até que consegue desenvolver com tranquilidade rumo à região da Savassi pela 356 e Avenida Nossa Senhora do Carmo. Também vejo boas condições nos dois sentidos da Avenida Raja Gabalha. Em Nova Lima, o IPTU retorna em uma nova alternativa de acesso entre Nova Lima e a capital. 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
2: Valeu, Diego. Muitíssimo obrigado pelas informações, meu caro.

0: clube em abril permaneceu no cargo por apenas 9 partidas. Dessas foram 2 vitórias, 2 empates e 5 derrotas. O dado mais alarmante da passagem de Roger pelo CT Lana Drummond é que ele não conseguiu vencer sequer uma partida na Série B. Seus únicos triunfos aconteceram pela Copa Sul-Sudeste, deixando o Coelho com um alarmante aproveitamento geral de apenas 29,6% dos pontos disputados. Junto com Roger Silva, deixam clubes auxiliares Eduardo Ábido e Renato Geller. A diretoria americana não perdeu tempo, já se movimentou no mercado para tentar estancar a crise. Pensando em uma reconstrução imediata na tabela, o América já tem novo treinador para assumir a bronca e tentar salvar o time do rebaixamento à Série C. Humberto Luzer já foi anunciado pelo Coelho. O elenco agora se reapresenta sob nova direção, de olho no próximo compromisso, que será apenas na outra segunda-feira, dia 8 de junho, contra o Atlético Goianiense na Arena Independência. E agora? Será que engrena?
1: É difícil, né? Difícil de dizer. Humberto Luzer é um treinador que na sua carreira teve apenas um acesso da Série B para a Série A, né? Em 2020 foi campeão com a Chapecoense, já teve passagem por CRB, teve também um título da Série A2 do Campeonato Paulista com o Guarani. É um treinador que vai pulando de galho em galho entre times de, geralmente, de segunda divisão. Não é tão constante assim, é um cara que, claro, mais defensivo, busca sempre um jogo de transição, tenta fazer uma defesa mais eficiente. Eu acho que no primeiro momento pro América tem que buscar exatamente isso, um jogo que seja eficiente defensivamente, porque a gente sempre fala aqui, e acho que qualquer pessoa já disse essa frase: primeiro, para você estar mais perto de não perder, você não pode tomar gol. Pelo menos empatar, você empata. E o América bastante. Precisa de conseguir pontos da maneira que for, de qualquer jeito, brigando, estapeando os outros. De qualquer jeito que der pra conseguir ponto, o América precisa, porque a situação no Campeonato Brasileiro, segunda divisão, é muito difícil. Muito difícil. E eu não vou perder a oportunidade de fazer a piada com o nome do coitado do cidadão que foi contratado, né?
0: Nossa, o nome realmente não ajuda.
1: Não ajuda. É um Humberto perdedor, é um Humberto loser.
0: Nossa senhora.
1: Coitado.
0: Não ajuda. Mas bora lá, porque o João Fonseca segue encantando o mundo do tênis em Paris. No domingão, o brasileiro de 19 anos venceu o norueguês Casper Ruud por 3-1 e garantiu presença nas quartas de final de Roland Garros, o melhor resultado da carreira em um grande slam. A partida foi equilibrada nos dois primeiros sets. Em ambos, a decisão ficou para o tie-break e João levou a melhor, abrindo 2-0 no placar. O norueguês reagiu no terceiro set e descontou novamente um tie-break, mas o brasileiro não se abalou. Na quarta parcial, Fonseca assumiu o controle do jogo, abriu vantagem logo nos primeiros games, fechou o set em 6-2, confirmando aí a classificação. Agora João Fonseca enfrenta o tcheco Jakub Mensik, de 20 anos. Toda sorte do mundo pro João Fonseca aí. Que arrebente, grande abraço para ele, muito sucesso aí. Tá comparativamente na idade, tá indo melhor do que o Gustavo Kirsten.
1: Ah, sim, porque o João Fonseca tem apenas 19 anos ainda, né? O nosso querido tcheco aqui, o Jakub Mensik, como é que fala o nome dele?
0: Eu falei o Mensik aí, mas tudo
1: bem. Mensik, tá bom. Jakub Mensik tem 20 anos, é muito jovem, mas o João Fonseca é mais jovem ainda.
0: Ah, sim, sem
1: inclusive, dúvida. Quando venceu do Djokovic, o João Fonseca se tornou o atleta mais jovem da história a vencer uma partida do Djokovic.
0: Ah, que isso.
1: O único com menos de 20 anos.
0: Que isso. Ó, e vamos falar de Campeonato Brasileiro rapidão aqui, porque a 18ª rodada marcou a última da parada aí, antes da pausa para a Copa do Mundo. Manteve o Palmeiras na liderança da competição. O Verdão venceu o Chapecoense por 1-0 no Allianz Parque, chegou a 41 pontos. Na vice-liderança aparece o Flamengo, que goleou o Coxa por 3-0 no Maracanã e foi a 34 pontos. Com um empate contra o Cruzeiro no Mineirão, o Fluminense fechou a rodada na terceira posição. Atlético Paranaense venceu o Mirassol por 1-0, subiu para o quarto lugar. Outro destaque foi o Bragantino, que a gente já falou, né? Fez 3-1 no Internacional, entrou no G5. Bahia também se aproximou dos primeiros colocados ao derrotar o Botafogo por 2-1 em Salvador. Na parte de baixo da tabela, o Vasco abre a zona de rebaixamento com 20 pontos. Remo e Mirassol também estão entre os 4 últimos. Chapecoense segue na lanterna com apenas 9 pontos conquistados. O Brasileirão faz uma pausa para a disputa da Copa do Mundo. Retorna após o encerramento do torneio, hein? Só lá pro dia 22, por aí.
1: É, daqui a um tempinho ainda, né?
0: Vai ter um tempinho bom.
1: Um descanso aí pra galera, menos na segunda divisão.
0: É, na segunda divisão não segue para, firme e forte aí, não para não.
1: Então, tomara que o Coelhão aproveite aí esse tempo em que o

0: O futebol mineiro tá parado pra assumir o destaque do estado. Ah. Vencer um joguinho, pelo amor de Deus, né, amigo?
1: Vamos vencer um joguinho. Tá precisando, assim, urgentemente vencer umas partidas. Mas bora pros destaques finais aqui desse Papo de Craque primeiro tempo. Vamos começar com a equipe celeste, Marcos Botelho. Chega aí, meu caro. O que, que você destaca do cabuloso pra fechar por hoje, hein?
2: Muito bem, pra fechar o Cruzeiro, falando, né? Período de férias, jogadores já começaram o período de férias no Cruzeiro. Esse período vai até o dia 21, Cruzeiro que no dia 22 volta aos trabalhos na Toca da Raposa 2. Devemos ter aí o Cruzeiro anunciando algum jogo treino e muita preparação para a retomada da temporada. Agora é férias, é Copa do Mundo. E eu volto ao longo da nossa programação com mais informações do Cabuloso. Até lá, aquele abraço.
1: Valeu, Botelho. Grande abraço, meu caro. A gente segue por aqui agora com o destaque final do Galo. Giovana Oliveira, seu destaque.
3: Estamos chegando então ao final aqui do Papo de Craque primeiro tempo, meus caros. O Atlético então que já está de férias, pois é, galera então já está indo viajar, vão retornar apenas no dia 22 de junho para iniciar então o próximo semestre na cidade do Galo. Teremos então compromissos muito importantes após o mês de julho, Galo começando com o Campeonato Brasileiro diante do Bahia, depois em agosto já teremos campeonato. Também teremos Copa do Brasil diante do Juventude, Copa Sul-Americana diante do vencedor do Sporting Cristal e Red Bull Bragantino. Então teremos muita água a rolar, mas agora, meus caros, o foco é realmente no descanso e na janela de transferências, né? Júnior Alonso é o primeiro a ir embora, a ver realmente quem mais vai sair da equipe do Galo, mas contratações é que o Galo está de olho no zagueiro e lateral esquerdo, Juan Jesus, da equipe do Napoli. Tá certo, meus caros? Voltamos então mais tarde no Papo de Craque Segundo Tempo com muito mais Galo aqui na rede TMC. Um abraço.
1: Opa, valeu, Giovana. E o Juan Jesus vem para salvar?
0: Tomara. Mas um jogador que é muito experiente talvez vá ser o titular aí no lugar do Júnior Alonso, já que o Barba não demonstra confiança no Vitor Hugo.
1: É, esse é um detalhe muito importante. Vamos ver o que vai acontecer. Você acompanha aqui no Papo de Craque. Aliás, tem mais Papo de Craque hoje?
0: Tem.
1: 18 horas?
0: 18 Isso. Às 8 da noite.
1: Perfeito. Então, Danilo, grande abraço pra você, meu cara.
0: Um abraço, meu querido.
1: E agora tem sobremesa na TMC.
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1: Boa tarde pra você que tá sintonizado na TMC. Sim, Transamérica agora é TMC. Quem escuta sabe, seja muito bem-vindo ao nosso programinha de meu Deus. Este é o Sobremesa, o seu programa favorito. Comigo, Lucas Salles, e também com ela, Mini Ruth.
2: Oi, gente, boa tarde, Brasil. Eita, semaninha gostosa, hein? Com menos dias úteis, né, Batichinha?
1: Lá vem ela. Ela não gosta de trabalhar. Estamos ao vivo no YouTube. Em imagem, vai lá no arroba TMC News BR, você pode comentar, deixar seu like, se inscrever no nosso canal, esse programa que tem os apresentadores mais desorientados do que o Belo e Alcione cantando o hino nacional.
3: Oh, que vergonha, hein? Você viu isso, Mirko?
2: Nossa senhora, eu não sei o que, que foi pior, Alcione fazer isso ou cantando Evidências?
3: Não, os dois, pra mim, ela foi muito ruim, cara. Ela não conseguia cantar. Que loucura é essa? E você que está nos ouvindo com o seu ouvido, você pode participar do nosso programinha de meu Deus, como, Batista?
1: Ah, pelo nosso WhatsApp com a nossa enquete. O WhatsApp é o 11, né? Que é o DDD 97221-1001. É o seguinte, a pergunta de hoje é a seguinte: o nosso presidente Lula falou que agora, com o fim da escala 6x1, né? O povo brasileiro vai ter mais tempo para namorar, para fazer coisas gostosas. Uau. Então a nossa pergunta é: o que você faria se você tivesse mais tempo livre? É essa a pergunta.
3: Mini Ruth.
2: Ah, eu viajaria. Eu gosto muito de viajar, né?
3: Tudo bom. É verdade.
2: Cachoeira, essas coisas, eu gosto muito.
3: E você, Batista?
1: Ah, acho que eu dormiria. Se eu tivesse tempo livre, eu dormiria. Faria um curso de culinária pra fazer bolinho de chuva.
3: Muito bom.
2: Tá na idade já pra fazer isso.
3: Com mais tempo livre, eu quero trabalhar mais, que é pra complementar renda. Tá difícil viver nesse Brasil, né, menino?
2: É uma boa também.
1: Faz um app aí, sai daqui, meu. Sai daqui,
3: já
1: ó.
3: Já vai, já liga.
1: Roda até uma meia-noite e vai pra casa.
3: É uma boa, hein? Ó, dá pra fazer Uber vindo pro trabalho.
1: Tá
3: Olha
1: vendo?
3: Olha que legal. Volto do trabalho e faço Uber. Boa
1: Cê
3: ideia.
1: Você economiza na corrida. Tá vendo?
2: Ah, que maravilha.
3: Adorei. Boa essa dica. E você, o que é que você quer fazer com mais tempo livre? Você manda pra gente através do nosso WhatsApp 011 97221-1001. Agora, amigos e amigas, vamos adentrar na nossa conversa com o nosso convidado, que é de honra e que é de muito sucesso. Ele é cantor, compositor e tem mais de 1 bilhão de plays no Spotify.
1: Que isso?
3: Um bilhão. Bote aí vários zeros pra fazer 1 bilhão. Você sabe quanto é 1 bilhão de plays, ô Mini Ruth?
2: Não faço ideia, gente. É um bilhão de plays.
3: E ele está aqui conosco. Ele também compôs o hit Hear Me Now com a Loki, que completa este ano 10 anos. E vai ter também gravação do seu show Atemporal no dia 7 de junho no Teatro Claro Mais, São Paulo. Vai ter até orquestra. Senhoras e senhores, vamos conversar com ele, o incrível e incomparável Ziba!
4: Salve! Muito obrigado.
3: Cara, Ziba, muito obrigado pela sua presença. É a primeira vez que eu converso com alguém que tem mais de 1 bilhão de plays. É impressionante. E pra nossa primeira pergunta, quem traz é o homem de 1 bilhão de anos, Marcelo Batista.
1: Olha só, o Ziba que sempre está entre Brasil e Estados Unidos. Ô Ziba, a gente tem uma pergunta, a gente tem uma enquete, né, que é um ranking de sobremesas. Qual a sua sobremesa predileta? Nossa.
4: Cara, eu acho que é pudim.
1: Pudim.
4: Fulazinho, aquele pudim. É. Pá. Talvez.
3: Pudim. Mais um ponto para o pudim.
4: Pudim, pá. Pudim é um dos...
3: pudim, pá.
4: Eu não sou assim muito de comer sempre sobremesa, mas acho que quando tem...
1: É, mas nos Estados Unidos não tem muito pudim. Lá você come o quê?
4: Ah, mas eu cresci no Brasil, né,
1: pô? É.
4: Mas quando você vai para os Estados Unidos, quando eu vou lá... Putz, pior é que eu fico numa dieta, assim, porque lá é muito... Ah, eu como besteira pra caramba, né? Como aquelas balinhas fine, né?
3: Legal, começando bem.
4: Donuts, como de tudo, né? Quando eu vou lá, a gente tenta se controlar, mas sempre sai um pouquinho, né? Abre umas exceções.
3: Você compôs o hit Hear Me Now, que tem há 10 anos e que, pô, toda festa de formatura tem, cara. É impressionante. Toda boate tem Hear Me Now. Você sabe, você compôs inclusive junto com o Alok. Sabe qual é a sobremesa favorita dele?
4: A sobremesa favorita do Alok?
3: É. Você nunca no estúdio não ficou lá comendo com ele?
4: Eu sei que o prato predileto dele é salmão com legumes, assim, mas sobremesa. Os caras são tudo fit,
5: o
4: né,
5: Alok deve ser chato, patetel! Chato, patetel! Nossa, eu vou comer um salmãozinho.
4: Ronaldo, né?
5: Deve ser um chato.
2: Deve ser alguma coisa com luzinha, drone.
1: Ô, Ziba, tem muita gente que vai bater um papo com você que não sabe quem é você. Às vezes o cara fala, meu,
3: é verdade,
1: aquela
3: né?
1: música lá com o Alok, que é um sucesso, não sei o quê. Pô, tem um cara que canta. Eu achei que o cara era gringo, mas o cara é brasileiro. Já acontece isso com frequência?
4: Não, acontece muito da galera achar que eu não falo português, chegar falando inglês comigo. Mas acho assim, aos poucos a gente tem... Eu brinco que é meu trabalho, assim, desde que lançou a Herminal, é pra mostrar pros brasileiros que eu sou brasileiro e fico nessa, assim. Acho que tem essa confusão, até por ser uma música eletrônica, as pessoas às vezes não pensam tanto no cantor, então eu tive esse trabalho, assim, de mostrar e conquistando minha fanbase e fazendo também os meus projetos paralelos, né? Eu tenho meu show com a banda, tenho um show acústico, tem um show com outro DJ internacional que eu rodo bastante, que é o Ave Snow. Então eu faço muita turnê fora com outros projetos diferentes. E aí eu tenho, acho que, fãs de diferentes lugares, assim, né? Dos fãs também que me vêm nos shows com a Loki. Eu faço muitas turnês com a Loki aqui no Brasil, né? Esporadicamente, mas assim, São João, Ano Novo, Carnaval, a gente tá sempre junto no Brasilzão. Então, assim, acho que é um processo que vão me conhecendo aos poucos, né?
1: É tipo sombra do ratinho da música.
3: É verdade, é engraçado porque quando você tá fazendo sucesso com tanta gente em todos os países, né? Você acaba se tornando uma pessoa pra cada tipo de público, né?
4: Sim,
3: então
4: sim.
3: As pessoas devem... Aqui no Brasil, te reconhecem mais pelo Herminal ou tem algum outro sucesso também?
4: Ah, eu tenho, né? Um projeto... Tem uma música que chama Tudo Que Importa, tem 30 milhões de plays no Spotify. Eu tenho parceria com a Manu Gavassi. Logo depois que ela saiu do BBB, a gente lançou uma música juntos, foi muito bem, né? Chegou no Top 50 Brasil. Então eu tenho, assim, os fãs também desse lugar do MPB. Fiz muitas parcerias com essa galera, né? Porque eu sempre fiz folk, eu vim do folk, né? Herminal, inclusive, ela nasceu de um EP que eu tava até meio desacreditado da música. Eu fui dar uma última chance, assim, o Bruno Martini, que é um dos produtores da Herminal, abriu as portas assim do estúdio, falou: Ziba, vem aqui, vamos tentar, não vou te cobrar nada. E a Herminal era uma música que era um indie rock. Então eu vim desse lugar, assim. Aí o Alok, né, escutou essa versão, falou: cara, vamos lançar uma, né, quero fazer um remix, uma versão mais eletrônica, quero lançar junto, vamos fazer uma coisa juntos. E aí nasceu a Herminal, veio desse lugar. Mas enfim, eu acho que é isso, né? Eu sempre fui do acústico, então aí tem as músicas, o folk brasileiro era a nova MPB, assim. Então tem música com o Pedro Calais, da Lagoon, com a Mariana Nolasco, enfim. Então acaba que eu fui indo por vários segmentos. Tem minha fanbase, né? O Ziba Brasil, que é um fã-clube que tá aqui, que tá sempre me acompanhando em tudo. E agora na turnê, toda cidade que eu vou é muito legal, que sempre tem a galera do Ziba Brasil que chega, me dá um alô, então... Tem essa fanbase, assim, mais nichada. E acho que, assim, a grande maioria dos brasileiros me conhece, porque me viu no Faustão, me viu na virada em Copacabana. Então aí começa a reconhecer a imagem da pessoa que canta a música, que é a música brasileira mais tocada no mundo, né? Então...
3: No mundo, a música brasileira mais tocada no mundo, viu, Baticinho?
1: É, e eu aproveito e pergunto, essas plataformas, com esse tanto de play que já deram na música... Deu pra ganhar um dinheiro, e aí esse dinheiro é metade seu, metade do Alok, ou ele fica com mais?
3: Cara, boa pergunta. Essa é uma dúvida real.
1: É 50-50?
3: Ou 33, porque são três.
4: São três, são três.
1: Tem outro lá também, o Bruno.
4: É 33, é 33% pra cada. Eu, Alok e Bruno Martini.
1: Cara, e um bilhão, plataforma, hein? Essas plataformas, o artista ganha dinheiro. Igual às vezes a gente ouve falando, ai, tal artista recebeu só do não sei o que do Spotify 20 milhões de dólares. É verdade isso?
4: Não, ganha. Pô, não posso. Sou muito grato, assim. Já tipo, trouxe bastante. Ah, mudou minha vida, né? A música mudou minha vida. Acho que comprei
2: deu
4: minha
2: pra
4: casa.
2: Comprar com drone também? Deu pra comprar vários drones também?
4: Aí o Alok que compra. Eu fico
3: tranquilo. Ô, Mini Ruth, você está na presença do cantor Ziba, que gravou com diversas celebridades.
2: Eu adoro.
3: E você, que é a nossa fofoqueira com F maiúsculo, tem que aproveitar essa oportunidade.
2: Eu quero saber o seguinte, Ziba. A gente aqui no Brasil tem muitos festivais musicais, né? Inclusive, Tomorrowland veio pra cá. Temos o Rock in Rio, que o Calvin Harris também vai tocar. Você acha que falta espaço pra galera brasileira? Você acha que eles dão mais importância pra quem é de fora?
4: Ah, eu acho que não. Tem muito brasileiro no lineup do Tomorrow. Se for ver ali, acho que... Putz, eu não sei, assim, exatamente. Eu não acompanhei o último como foi. Mas eu tenho muitos amigos que tocaram lá, assim. Pontifex, uma galera que é ainda... Ah, que tem sua pequena relevância, mas assim, tá... Estão presentes, acho que eles dão espaço, sim, pros brasileiros, né? Que moram no Brasil, tem bastante brasileiro.
6: E a gente tá no Brasil, né? Os artistas se apresentam aqui, ó. Agora quando vem o estrangeiro é que tem que aproveitar.
2: Senão
6: o cara não mora aqui no Brasil, vai vir. Então, por exemplo, se você gosta do Ziba, você tem que ir nos shows dele. Aproveita, vai esperar um grande festival pra ele tocar? Não, vai agora. Dia 7 de junho, que vai ter gravação do show Atemporal no Teatro Claro Mais São Paulo. Ziba, cantor e compositor, tem mais de 1 bilhão de plays no Spotify e também compôs diversos hits. Um deles, o mais clássico pra mim, que é o Hear Me Now, que, como eu disse anteriormente, é música de formatura. Quando o pessoalzinho vai entregar
1: é igual o Frank Sinatra, que é de casamento, New York, New York.
6: Né? Cara, eu não consigo imaginar outra música. Ô, Ziba, a gente tá falando aqui sobre você ter batido vários números e realmente, pra você, ganhar dinheiro com música vem mais do streaming ou dos shows? Ou da venda de ingresso?
4: Cara, é difícil fazer essa conta, porque eu recentemente vendi uma porcentagem do meu catálogo, então, né, veio uma parte considerável, eu acho, ali do meu dinheiro nesse lugar, assim, né, mas acho que meio a meio, assim, talvez, hoje em dia. Às vezes o show mais, na recorrência, né? É, tem que fazer essa... Pô, nunca parei, assim... É que depende, a gente tem, tipo, hoje em dia a gente consegue vender catálogo pra fundos de investimentos, é, né? Uma coisa que tem acontecido bastante.
6: Como assim? Não entendi.
1: Banco Master, essas coisas.
6: Vender catálogo pra fundos de investimento?
4: Ah, o Justin Bieber vendeu, né? Foi uma maior venda de catálogo. Enfim, os fundos agora eles têm investido, né? Então.
6: Peraí, deixa eu tentar entender. Você tá falando vender catálogo é vender o seu álbum, só as músicas?
4: Por exemplo, hoje em dia você ganha, né, cada play que você recebe é uma porcentagem lá, vai 0,0001 centavo.
6: Tá.
4: Então, o banco, ele chega e fala assim, o banco ou o fundo, chega e fala assim, ó, no ano esse cara ganha, sei lá,
1: 5 milhões de dólares.
4: É, tá bom.
6: Tá bom.
4: É, eu vou te dar vezes 10. Agora, pum. Sim. E aí eu vou ficar com seu, e eu quero o seu catálogo pro resto da vida.
1: Então você
4: recebe 10 anos, ele compra.
6: Entendi.
4: Né, como uma aquisição de uma empresa.
1: Como o Michael Jackson fez com os Beatles.
4: É, exato, exatamente.
6: São então, os direitos autorais.
4: Os direitos autorais.
6: Entendi. Você vende esses direitos, mas por um tempo limitado. Entendi. Uma,
4: é isso,
6: uma
4: tem
6: nova
4: esse...
6: forma de se rentabilizar no meio da música. Batista!
1: Ô Ziba, a gente colocou aqui no, na barra de buscas do Google, né? O seu nome, a gente colocou Ziba é... E aí o Google deu algumas sugestões. Boa. E a gente quer confirmar com você se isso é verdade ou não. Mini Ruth.
2: Ziba é o menino do assovio?
4: Sim.
1: É, Ziba é filho do Alok?
4: Não. Filho do Alok é ótimo. Queria, né?
2: Ziba é o DJ?
4: Não é DJ. Ziba é cantor.
1: Ziba é de direita?
4: Ah, Ziba é centrão.
2: Ziba é mulher?
1: Pô, olha, que coisa, hein? Ziba é atacante do Flamengo?
4: Sim, já fui. Agora aposentado.
2: Ziba é careca?
4: Não. Pô, pior é que essa é uma, né? Que a galera fica vivendo de chapéu o tempo inteiro, né?
6: Sim.
4: 33, né? Poderia.
1: Eu ia perguntar isso. Isso não é um Panamá. Qual o nome desse estilo de chapéu aí, hein?
4: Pô, não sei o nome, mas isso aqui é de um cara que chama Nick Fouquet. É um artesão de chapéus de Vênus, da linha LA, que eu sou muito fã. E aí tem alguns chapéus, coleciono.
6: Te falar, ser o Ziba deve ser muito bom. O cara deve ser o cara que só tá ali vivendo de boa. Ele tem condição, vai lá, pega e compra, muito bom. Vai, Miniguti.
2: Ziba é uma marca de vape?
4: Não sei, tem marca de vape,
1: Ziba? Preciso saber. Ziba é uma marca de carro elétrico? Parece, né, o nome?
6: Parece muito.
4: Pô, legal. Não é. Tem uma marca de Vans em LA, né, agora, que... Vans...
6: De carro. De
4: transporte, é carro.
6: Que interessante.
4: Tem uma marca de vans que chama Ziba aí. Tá tudo bem.
2: E a última é: Ziba é o princípio ativo da Tadalafila?
6: Nossa. Porra. Senhoras e senhores, estamos aqui com Ziba, cantor e compositor. Ele que é autor de um grande hit, Hear Me Now, dentre outros. Já gravou música com Manu Gavassi, com o DJ Alok e também com outros artistas que você com certeza já deve ter ouvido. E a gente tá tendo a honra de conversar com ele. E lembrando que o Ziba não é careca. Tá bom?
1: Não é caro.
6: Acabei de anotar.
2: Muito importante isso.
6: É muito importante pra você levar. Da próxima vez que você falar do Ziba, você fala assim: sabia que o Ziba não é careca? Descobri ouvindo
1: sobre mesa. Tem uma vasta cabeleira, você viu? Tem uma cabeleira estilo tira um Paulo Ricardo, tem cabelo pra caceta, o cara.
6: Ô, Ziba, você surgiu numa época que a gente nem sequer poderia imaginar que existiria IA. Que é a inteligência artificial compondo música.
4: Total.
6: Você hoje se amedronta? Você fala, ih, caramba, isso aí vai tirar meu sossego, isso aí vai tirar meu trabalho? Ou não? Ou você tá bem de boa?
4: Ah, eu tô de boa porque eu acho que eu vim de antes já, né? Então a gente já tá mais tranquilo, consolidado de músicas que marcaram épocas. Que, né, a Reminal marcou a época 2010, acho que vai ser um clássico ali. Então, Never Let Me Go, a gente tem outras músicas também que vieram pré... E a pré-pandemia também, né? Eu acho que as coisas, assim, depois da pandemia, tudo ficou mais rápido, né? O TikTok ficou gigante, ficou de consumo rápido e as músicas, elas parece que são fogo de palha, né? Vai, vira um hit, um mês depois já tem outro assunto e é difícil de ter aqueles hits duradouros. Ainda tem, mas é... Qual que foi a última música que ficou um ano inteiro no top 1? Acho que faz muitos anos.
6: Não consigo passar. Pô, interessante. Mas você também, então... falando de IA, você também fez um videoclipe com IA.
4: Fiz. É o Fio. Fiz o clipe da Fio. Mas aí a gente tá falando de audiovisual, né? Porque aí foi uma questão mais pra tirar custos, né? E eu acho assim, não tem como a gente competir com a velocidade da IA em vários aspectos, né? E assim, os produtores que sempre foram muito criativos, eles estão usando já de IA pra, por exemplo, quero um baixo que soe e tal. Quero, né? Estão usando das ferramentas.
6: Entendi.
4: Pra criar. Mas eu acho que assim, ainda precisa de um ser humano... comandando, um diretor, né? Só acelera os processos, né? Como tudo tá ficando cada vez mais rápido e o consumo e a criação, né? Então eu acho que, não sei se ainda não tá me atrapalhando.
6: E você faria alguma música com algum cantor que já se foi através da IA? Você pensa em fazer isso tanto no videoclipe ou até mesmo com o uso da voz?
4: Ah, putz, ainda não parei pra refletir, assim. Nunca chegou essa proposta. Teria que entender, assim, um projeto específico. Vai, pô, vamos fazer uma homenagem. Alguém que já foi, né?
2: Não sei. E alguém vivo? Quem você tem vontade de tocar?
4: Alguém vivo?
2: É.
4: Pô, eu tenho um sonho de fazer alguma coisa com o Chris Martin em algum momento da minha carreira. Coldplay, sou muito fã. Ainda é um último sonho, assim.
1: Irado acho, nada, carreira. Você odeia Coldplay?
2: Você odeia Coldplay?
1: Me fala irado.
6: Eu não gosto de Coldplay. Já gostei quando tinha 15, 16 anos. É. Nem 15, acho 14. Mas é irado ele ter esse projeto com o Ziba. Acho legal pra caramba. É a cara do Ziba.
1: Você não ia consumir, que você ia falar, é ruim a música.
6: Não ia mesmo. Ah, não ia gostar da música. Tá vendo? Não ia consumir. Mas eu acho
4: que, gente,
6: eu
4: legal,
6: tô falando
4: pô.
6: De negócio.
4: Acho legal.
6: É o público, é o mesmo público. Pra mim é um público chato, mas é o mesmo público, entendeu? É o mesmo público, cara.
1: Já você tocou nesse assunto. Você já tocou no Brasil e Estados Unidos. Qual que é o melhor público?
4: Eu sei que você... Brasil, com
1: Brasil?
4: Certeza,
1: né? Claro. Americano é muito...
4: Ah, é mais difícil, né? O americano não é tão quente como o brasileiro, é mais... Ah, ainda mais, sei lá, em Los Angeles, quando eu fiz o show, a galera é mais parada, assim, né? Mas gosto, assim, né? Aprecio o show de outra forma. O brasileiro é mais caloroso cantar junto, né? Quer, né? Pular e faz, é aquela coisa mais energia, assim, e, né? Já o americano é mais frio.
1: O assovio da música, Herminal, é você quem faz? É seu o assovio?
4: Sou eu.
1: Você já pensou em lançar um disco só de assovio? Porque o povo canta tudo ruim, errado, né? Herminal, né? Às vezes os caras não sabem nem falar inglês, né? Fica cantando lá,
6: Herminal. Pô, mas o assovio, pra mim, é a melhor parte da música. É muito legal.
2: Eu gosto muito também.
1: Mas é difícil assoviar, não consigo assoviar direito. Eu só consigo assoviar pra fora.
2: Como então
1: é? É que é tipo.
6: Quem é que subia pra frente?
1: Não, tem gente que faz. Assim, é.
6: Nossa,
1: né? Então. Eu só consigo fazer um. Bom.
2: Vai ter campeonato de assobio, é isso?
6: Peraí, vamos organizar isso aqui. Vamos organizar isso, que o Brasil é o país dos grupos de WhatsApp.
4: Verdade.
6: De assobio. Se a gente tá falando de assobio, vamos falar então com o Ziba. Ziba, por favor, você pode recriar o seu assobio clássico. Para tudo, Cuca! Que o Ziba vai fazer o assobio. Da música,
4: pressão, que pressão. Que... Pô, peraí que eu preciso. O cara rindo. If you get to hear me now.
1: Salve de bola!
6: Olha aí, você viu?
4: Foi grave, músico, né? Foi grave.
6: O assovio.
1: É outra categoria, é outro patamar.
6: O assovio dele é super afinado.
2: É verdade que não pode assoviar à noite, gente?
6: Dizem que sim. Algumas religiões acreditam que dá, é um mau agouro fazer isso.
2: E como que você faz quando tá tocando à noite?
4: Eu não assovio à noite, no show. Só show de dia que eu assovio. Papo é esse de louco.
1: É o papo de louco. Eu falo, esse programa aqui é pior que o Belo e Alcione cantando o hino nacional.
6: Quando a gente disse que o Ziba estaria aqui entre nós, muita gente mandou mensagem. Então, Batista, por favor.
1: Opa. O Tony Marques, ele diz o seguinte: eu tô com o assovio da música. Eu falo que me assoviu. Ele falou: tô com o assovio da música preso na cabeça há uns 8 anos. Como é que faz pra tirar, Ziba?
4: Não tira também, é uma maldição.
2: Marcelo Dias, ele mandou assim, ó: eu ouvi a sua música e ficava querendo pegar a dona dessa voz linda, até que descobri que você é um cara, você não tem mais chances comigo, mas ganhou um fã.
4: Pô, que ótimo. Legal. Pô, isso é muito engraçado, isso rolou muito assim, nessa descoberta. Eu comecei assim, de uns 4 anos pra cá, eu comecei a entender muito o algoritmo de Instagram, TikTok. E comecei a fazer um vídeo que a chamada era... Inclusive, volta e meia eu posto esse vídeo, os meus fãs já não aguentam mais, mas eu sempre capto pessoas novas que não me conhecem da música, e que é... Você conhecia essa música, mas não sabia que eu era brasileiro, né? E aí, nos comentários, tem tantas pessoas que... Caramba, ele é brasileiro, não sei o quê, e, né, tem essa viralização, e tem muita gente que fala... Nossa, achei a minha vida inteira que era uma mulher que cantava, então... a todos os caras apaixonados...
1: Tirem o cavalinho da chuva. Ó, o Maurício Medeiros diz o seguinte: o Alok é super good vibes. Quem é o mais fofo no dia a dia? Você ou ele?
4: Pô, acho que... Ah, que pergunta estranha, né? Mais fofo?
6: Não,
1: é o nível
6: não
1: da nossa audiência.
6: A pergunta.
4: Desculpa, quem é mais fofo? Eu acho que os dois são fofos.
1: Boa.
4: Pô, que estranho falar assim que o Alok é fofo, né? Mas parceiro, a gente é legal.
6: É um cara
4: fofo.
6: Bacana, um cara legal.
4: Porque
6: um
4: na
6: cara
4: mídia fofo. Ele é fofo, a gente é normal atrás da.
2: O Felipe Wagner, ele mandou: você agora é pai, tem medo da sua filha crescer e querer virar DJ?
4: Pô, não me passou pra minha cabeça ela virar DJ, mas eu sempre penso ela ser uma cantora, assim. Acho que a mãe é modelo, o pai é cantor. Acho que ela vai crescer numa casa com bastante música e, enfim.
1: Vai pro meio artístico, certeza, né? Boa. Paulo Oliveira, o Ziba tem cara daqueles músicos que quando vão do Brasil pros Estados Unidos levam queijo Minas escondido na mala.
4: Pode crer. Pô, não levo, mas eu sempre que vou pra Minas, BH, eu pô, compro um monte de queijo canastra, parmesão. Tem um monte de queijo muito bom. Gosto muito de café de Minas também, uma delícia. Café brasileiro é o melhor que tem, né?
2: O Lucas Pereira, ele mandou: acho legal o estilo do Ziba, mas esse chapéu aí com certeza é pra esconder a calvície.
6: Respondeu. Não é.
2: Não é. Não é.
6: Inclusive tem um cabelo lindo, bonito, volumoso. Nossa.
1: Você usa os produtos da sua mulher no cabelo também?
4: A entrada tá aqui, né? Porque os 33 já estão aqui, mas... mas tem bastante cabelo até aqui.
2: Paulo Ricardo que é assim, né? Inclusive o Paulo Ricardo que já regravou música sua também, né?
4: Já regravou, já escreveu uma música pra um disco do Paulo Ricardo também.
2: Que legal.
4: Parceiro, Paulo
1: e Ricardo. Pra fechar, Milena Silva diz: a música é sensacional, a voz é doce, o cara é um sucesso, mas por favor... me explica por que esse nome Ziba, que diabo é isso?
4: Ziba vem do meu sobrenome, que é Zebalos, e aí Zebalos nos Estados Unidos era um nome muito comprido pra falar, então meus amigos me chamavam, me encurtavam assim, os gringos mesmo, falavam: ah, Ziba's here, e aí virou o apelido assim, e aí eu mantive, né, inclusive meu plano inicial era ficar lá nos Estados Unidos quando escrevi as primeiras músicas, e aí depois eu vim pro Brasil... Eu me formei lá em música nos Estados Unidos, em Los Angeles. Tive uma banda que foi uma banda que teve um pequeno sucesso, de uma ascensão. A gente ganhou um Grammy Amplifier, que era um Grammy para bandas independentes que estavam em ascensão. A gente tinha nossos fãs nas faculdades de música e ganhamos um prêmio lá que tinha o Ariana Grande, Hunter Hayes e Kendrick Lamar de jurados. Então a gente fez turnê pelos Estados Unidos. Teve todo um momento ali, e aí quando eu voltei, aí a banda, enfim, me desentendi lá com outro vocalista, eu era backing vocal, olha que louco, tocava violão, então me desentendi, a banda acabou, aí eu vim pro Brasil meio desacreditado, e as coisas deram certo aqui no Brasil, né, na Hear Me Now, que foi meio que a última chance mesmo, assim, vou dar mais um último gás. Meus pais me apoiaram muito. Meu pai é médico, mas ele acreditava muito, assim. Ele gostava, desde os meus 15 anos que eu componho. E aí, uma vez eu gravei um CD, que aí que eles... Ele nunca, não queria comprar minha primeira guitarra, mas depois que eu gravei esse disco, ele me deu uma guitarra, e aí ele investiu e quis apoiar. Assim,
1: e seu pai é um médico famoso, Roberto Zebalos, né?
4: Sim,
1: alguma vez você já pegou um atestado dele de um show que você não tava afim de ir? Você falou: vou meter um atestado, meu.
4: Não, imagina. Nunca. Bom, inclusive, acho que agora... eu nunca cancelei um show, assim.
1: Bom.
6: Próxima vez que isso acontecer, se for a primeira, você já sabe por quê. Como foi? Ziba, agora você pode me explicar como vai ser esse show que você vai gravar dia 7 de junho agora? O show se chama Atemporal e vai ter orquestra. Me explica como surgiu a ideia e como vai ser.
4: Poxa, eu sempre... Bom, eu comecei assim, né, nas redes sociais a tocar e fazer versões acústicas das músicas de forma despretensiosa ali. Então eu ia no piano, tocava e sempre ia muito bem esse conteúdo. A galera gostava muito e me pedia, pô, faz... Lança no Spotify, lança a versão acústica. E aí esse ano agora, né, tá marcando 10 anos de Herminal, 10 anos de carreira, né. Herminal foi a segunda música que eu lancei como Ziba, depois que a banda acabou, né. Então fazia parte desse EP. E aí eu quis trazer uma coisa nova, acho que uma comemoração, queria alguma coisa grandiosa. Pensei, pô, será que eu trazer uma orquestra vai ficar legal? E aí já tinha o contato do maestro Adriano, que é da Orquestra Vila Lobos. E tive essa ideia e também não tenho nenhum trabalho ainda, um registro ao vivo. Então quis fazer um audiovisual, né, numa vibe DVD, pra rodar com uma turnê, né, junto com esse disco. Enfim, foi um disco que eu quis gravar de comemoração, quis deixar ele mais especial com a orquestra, nesse formato mais acústico, né? Apesar de ter a orquestra, são 8 cordas e 2 backing vocals, então vai ser...
6: Legal.
4: Vai ser voz, violão, piano e o octeto, né? Que é violino, viola e cello. Apesar de ser muita gente no palco, são versões mais minimalistas desse sucesso, essas parcerias todas, né? Até a música que a Fio foi uma que pegou o top 1 no mundo de viral, foi uma música que eu lancei ano passado. Coloquei no set, coloquei músicas que marcaram momentos da minha vida. Tudo que importa é uma música que eu escrevi pra minha mulher, né? E escrevi uma música nova, inédita, vai ter no show também, que eu escrevi pra minha filha, que acabou de nascer, tem 2 meses. Então é um show e um disco comemorativo, assim, acho que marcando várias fases dessa trajetória. E já vendeu tudo, né? Inclusive a gente tá falando aí, se você ainda não comprou, a gente vai... Quero fazer uma sessão no segundo semestre aqui em São Paulo também. Então fica ligado, depois acompanha nas redes.
2: Que legal.
1: Aí, ó. Filhinha de 2 meses, agora você vai ver o que você vai ter que trabalhar, meu amigo. Agora você vai ver.
6: Já vai planejando outro sucesso aí, porque vai... Filho, gato com uma grana.
2: Eu quero saber se vai ter a música com a Malu Magalhães também, que vocês, inclusive, sim, estudaram juntos, né?
4: Estudamos, vai ter música com ela. Ela, infelizmente, vai estar em Portugal. A avó dela vai estar comemorando aniversário lá. E ela falou, putz, não vou conseguir. Minha avó vem me visitar bem nessa época, chamei ela com não tanta antecedência assim, então mas vai ter participação especial do Hungria Hip Hop, que a gente tem uma música também, uma música em português e que é um cara que eu gosto porque tem o mesmo, né, apesar de ser outro gênero, ele tem um papo muito massa assim de otimismo, superação, o cara tem uma história de vida muito massa assim, então enfim, vai estar lá a participação do Hungria. E por enquanto é isso assim, de participações especiais, mas tem orquestra.
6: Então vamos lembrar você que nos ouve com seu ouvido que dia 7 de
1: domingo,
6: junho,
1: né? Domingo, né?
4: Domingo que vem.
2: Domingão.
6: Dia 7 de junho, domingo agora, no Teatro Claro Mais, em São Paulo, vai ter a gravação do show Atemporal com o Ziba, o grande cantor e compositor que fez tremendos sucessos como Hear Me Now, Feel, entre outros. Ele vai fazer a gravação do seu show Atemporal dia 7 de junho. Vai ter até orquestra, senhoras e senhores.
2: Ai, vai ser lindo demais.
6: Você disse que os ingressos já estão garantidos, já estão lotados, certo?
4: Já vendeu tudo.
6: Que bom.
1: Sold out.
6: E agora você planeja fazer uma outra apresentação no segundo... nesse segundo semestre agora.
4: Isso, ainda não é. A gente tá vendo, tá planejando, tá, né?
6: Bom, assim, e quem não ainda... puder ir no dia 7 de junho, como é que faz pra ver a gravação do show?
4: Bom, a gente vai soltar essa gravação provavelmente um mês depois ali da data de gravação, que agora é dia 7. Então em julho temos aí, depois da Copa também, né? Vou deixar a gente curtir um pouco a Copa e depois tem o disco. Mas é isso, estamos organizando pro segundo semestre também mais cidades. A turnê foi incrível, esse vai ser o penúltimo show de uma turnê de 8 datas, né? E a gente quer rodar o Brasil aí, né, no segundo semestre, colocar mais cidades, repetir algumas. Acho que repetir São Paulo, eu sempre gosto, porque é a cidade onde eu moro. A gente tem também, né, a base é forte aqui, sempre estão lotados os shows, então com certeza vai ter mais coisa por aqui também, galera.
6: Quando você retornar, volte aqui no Sobremesa, tá bom? Muito obrigado, Ziba. A gente vai para um rápido intervalo e a gente já volta com mais Sobremesa, o seu programa

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1: Caro ouvinte que nos ouve com seu ouvido, estamos de volta com Sobremesa, seu programa favorito aqui na TMC. A gente vai dar agora uma olhadinha na nossa enquete do dia, que traz a pergunta: você quer ter um tempo vago para fazer o quê? Já que o Lula falou que agora, com o fim da escala 6x1, o brasileiro vai ter mais tempo pra fazer amor.
2: Pra namorar.
1: Você vai querer usar o seu tempo vago pra quê? Você manda pra gente no nosso WhatsApp 011 972211001. Batista, o que é que o pessoal respondeu?
2: O Paulo Silva disse o seguinte: se eu usar meu tempo livre pra namorar, eu vou é fazer filho, aí vou ter que arrumar outro emprego. Aí muito já
3: bom,
2: era
3: o pensamento do Paulo. A Aline Moraes, ela mandou: eu vou usar meu tempo livre pra visitar meus amigos ricos e comer por lá.
1: Interessante. Se ela tem amigos ricos, né? Que bom pra ela.
2: Camila Ribeiro: vou usar meu tempo livre pra passear no shopping igual turista pobre, olhando tudo e comprando só uma casquinha. Sabe aquela casquinha? Aquele sorvetinho?
1: R$2 a casquinha. É. Vai, Mini Ruth.
3: Letícia Ribeiro, ela mandou: eu vou aproveitar pra fazer caminhada até a padaria e voltar.
1: Tem mais uma aí, ô Batista.
2: Opa, peraí. Agora, peraí. Deixa eu pegar aqui. A Carla Souza: agora vou ter tempo livre pra namorar. Falta só alguém querer também.
1: Tá vendo? É isso. Se você
3: tem alguma
1: resposta, manda pra gente no nosso WhatsApp: 011 972211001. Queremos saber o que é que você quer fazer com o seu tempo livre. Agora, amigos e amigas, pra você que gosta de usar a inteligência artificial, saiba que aqui no Sobremesa nós temos a nossa própria IA. É a ignorância humana. Senhoras e senhores, começa agora o ChatGPT. Vou fazer uma pergunta para o ChatGPT e depois vou repetir a mesma pergunta para o ChatGPT. Você vai ver como a nossa IA é muito melhor. ChatGPT, como fazer para não surtar com tanta dívida?
3: Não precisa resolver tudo hoje. Lembre-se, até as tempestades financeiras acabam passando.
1: Vamos lá. ChatGPT. Como fazer para não surtar com tanta dívida?
2: Agiota. É a melhor solução.
1: Vou fazer mais uma pergunta. ChatGPT. Como viver mais?
3: Cuide do seu corpo com carinho. Mantenha perto quem faz seu coração sorrir.
1: Bom, ChatGPT. Como viver mais?
2: Não contratar um agiota.
1: Senhoras e senhores, esse foi o ChatGPT. Muito boa, meu. Muito bom, muito bom. Ah, inclusive, tô em busca de um agiota e evangélico. Que só bate.
3: Ah, eu conheço. Depois te passo.
2: Você tem?
3: Tá feio, eu tenho. É ótimo.
1: A gente tem que trabalhar.
3: Cara, na vida, depois, principalmente depois dos 30, a gente sempre tem que conhecer um médico, um agiota, né? Um policial, delegado, um advogado, não? Tudo.
1: Mas é bom deixar claro que a gente não concordamos com essa...
2: Com essa prática
1: controversa e também ilegal de arranjar dinheiro, tá bom?
2: Sim.
1: Nós somos contra isso. Mas se conhecer um, me manda, por favor.
3: Mas quando o nome tá sujo, né?
1: A gente trabalha, é pra isso. A Jota não. Vamos lá, senhoras e senhores, é hora do nosso quadro favorito. O quadro de quem ama este programinha do meu Deus. É hora de trazer informação com diversão. É hora do... Girinho de notícias, vai!
3: Girando, vem pra cá, Batista.
1: Vamos lá, primeira notícia do dia, quem traz é ela, Mini Ruth. Vai, Mini Ruth.
3: Olha só, paramos no tempo, não é mesmo? Ó, inclusive, essa notícia tá lá no site da TMC, tmc.com.br. Entra lá e confira. Afinal, aparece aqui que o Lula tem uma vantagem sobre o Olavo Bolsonaro no segundo turno.
1: De novo, menino.
3: O quê?
1: Não existe Olavo Bolsonaro. É Flávio Bolsonaro.
3: Ah, gente.
1: O que foi dessa vez?
3: Ah, mas é o TP que tá errado aqui,
1: né? Vai, Jonathan Trepton. Tá errado aqui. Vai.
3: O Lula aparece aí com 45% enquanto Flávio aparece com apenas 40%.
1: Boa.
3: É a pesquisa Real Time Big Data.
2: Isso aí parece aquelas corridas do Mario Kart também, né? Daqui a pouco um joga uma bananinha, o outro dá uma escorregada.
1: Eu iria mais uma corrida maluca, né? Todo mundo aí correndo, pelo amor de Deus. Vamos lá, próxima notícia. Quem traz é ele, Marcelo Batista.
2: Olha só. Eu tava dando uma olhada aqui, você viu que os usuários na internet mostram itens caros que são encontrados no lixo, você sabia?
3: Ah, eu já vi vídeo assim, é muito bom.
1: Peraí, mas em qual lixo? Daqui do Brasil mesmo?
2: É, tem uma publicação aí que viralizou, né? Com lista de objetos que já foram encontrados no lixo. Por exemplo, iPhone 14.
1: Que isso?
2: Rolex.
1: Não, impossível.
2: É verdade, é verdade. Que Rolex. Isso? Perfume do Bolsonaro.
3: Eu sou cheiroso, tá ok?
2: Já encontraram dinheiro dentro de air fryer?
1: Que é isso?
2: É.
1: Não, dinheiro quente, quentinho.
2: É, esse aí é pra esquentar, né? Tem uns que usam pra lavar. Esse aí é pra esquentar o dinheiro, é na air fryer. Né? Álbum de casamento já foi encontrado.
1: Isso daí dá até pra entender, álbum de casamento.
3: É, ok.
2: O CD The Best of Roberto Carlos também. Caraca, já acharam.
3: Não acredito que jogaram isso fora.
2: É, livro do Lázaro Ramos.
1: Que isso,
2: por bonequinho do Lula, lembra do bonequinho do Lula?
1: Lembro.
2: Bonequinho do Lula.
1: Que loucura.
2: Tudo isso,
1: cara,
2: encontrado.
3: Nossa,
2: no
3: gente.
2: Lixo.
1: Nossa.
2: Aliás, outro dia acharam 200 e pouco, né? 287 mil reais, não foi?
1: Sim.
2: Em saco de lixo aí na casa de um servidor do.
1: Do INSS?
2: INSS.
1: Ô, coisa boa, hein?
2: Você sabe que eu tenho essa curiosidade?
1: História cabeluda essa.
2: Eu tenho curiosidade, sabia?
3: Do quê?
2: De saber o que, de repente, por exemplo, o que o Faustão joga fora no lixo dele?
3: Vai lá no lixo dele.
1: Na onde? Não tem
3: como chegar. Não, mas você pode mexer no lixo?
1: Sim.
3: Se tá na rua, tá no lixo, você pode mexer no lixo dos outros.
2: É uma curiosidade que eu tenho. O que será? Por exemplo, Faustão, o que será que joga fora?
3: A borda de pizza.
1: A Bárbara Gância teve a mesma ideia e fez uma das reportagens mais icônicas. Que ela pegou os lixos dos presidenciáveis na época, das pessoas que estavam candidatas à presidência, ela foi lá e mexeu no lixo de cada um deles. E levou pra um estúdio, tirou foto. Então dá pra fazer também, né, Miri Ruth?
3: Ah, eu acho
1: adoraria.
2: Que... Eu tenho essa curiosidade. O lixo do Ney, do Neymar. O que será que tem no lixo do Neymar?
1: Boa pergunta. Xandão, e do Xandão?
2: Xandão.
1: Que deve ter?
2: Não sei.
3: Ah, deve ter pente, né?
1: É. Um pente. Não precisa, né? Próxima notícia eu trago pra vocês.
2: Traz.
1: E eu gostaria de dizer que um grande ator da Globo está sendo processado. Bota aí, ó. Urgente na tela. Vai, Cuquinha. Um grande ator da Globo, hein? Sabe quem é, Mini
2: quem?
1: Ruth?
3: Grande ator da
1: grande
3: Globo?
1: Grande ator, aquele que fez aquele
3: Rio do Gado. Raymond.
2: Não. Isso é uma cilada, Bido.
1: Como é que é?
2: Isso é uma cilada, Bido.
3: Nossa, pior que parece mesmo, Antônio Fagundes.
1: Parece o Lula, então parece que o Marcelo Batista imitando o Lula.
3: Não, tá parecendo Antônio Fagundes.
2: Isso é uma cilada, Bido.
1: É isso mesmo, Antônio Fagundes
2: que
1: está
2: aconteceu?
1: Sendo processado. Exatamente, por uma juíza ainda. Uma juíza está processando o Antônio Fagundes.
3: Vixe, por quê?
1: Porque ele não deixou ela entrar no teatro, porque ela chegou atrasada. Olha aí, uma juíza chegou atrasada num espetáculo do Antônio Fagundes. Só que o Antônio não deixa ninguém entrar depois que começa o espetáculo.
2: Toca o terceiro sinal e começa o espetáculo.
1: Toca o terceiro sinal, uma prática comum no teatro. Toca ali a terceira campainha, o teatro vai lá e fecha e começa o espetáculo. A juíza chegou depois desse terceiro sinal e não pôde entrar no teatro. Aí ela tá processando.
3: Ah, mas é... Cara, ué, ele tem razão. Se bater o terceiro sino e não tá lá, tchau. É. Você acha que a juíza ia liberar e entrar depois da hora da audiência?
1: E você, Batista, o que você acha?
2: Eu acho que se a gente puder processar o ator porque não gosta da peça, eu acho que é justo.
1: É? Qual peça? Qual peça você processaria?
2: Não sei. Eu não vou pouco ao teatro.
1: Eu acho que
2: mas não é
1: interessante
2: a
1: prática.
2: Por exemplo, o que diz ali? O ingresso, se eu vou no show na peça do Antônio Fagundes,
1: tá.
2: Geralmente você compra o ingresso pela internet.
1: Sim.
2: Não tem a lei quando você compra pela internet, você tem direito à devolução em até 7 dias?
1: É verdade.
2: Se você comprou pela internet, você foi na peça, achou uma porcaria, você não pode pedir de volta o dinheiro?
1: Acho que nesse caso não, porque ela já utilizou o ingresso, né? Ela poderia
2: comprar. Mas às vezes você compra um negócio que você não gosta pela internet, um secador de cabelo. Você usa e fala, não
1: gosta. Mas aí é objeto. Deve ter uma legislação aí pra essa parada aí.
3: Não, mas eu acho que tá certíssimo. É o trabalho dos outros, velho. Se é o trabalho dele, ele tem que defender mesmo a hora que a galera chega.
2: Porque essas peças desses atores da Globo é tudo um saco. Ninguém gosta dessas porcarias. Aqueles Gregório do Duvieca, aquelas porcarias lá.
1: Próxima notícia, já que estamos falando de artista e de polêmica. Por que não falar dele, do Ed Motta? Traga você, Mini Ruth.
3: Olha só, inclusive tá lá no Instagram da TMC, @TMCNewsBR. Entra lá pra conferir, viu? Porque o mundo, ele não gira, né, galera? Ele capota. Uma fã acabou jogando uma rolha nele, Ed Motta, durante um show no Rio de Janeiro. A apresentação que rolou lá no Circo Voador no Rio foi interrompida após uma fã arremessar, né? uma rolinha no palco.
1: E ele teve, ele deu feedback dele, qual foi?
3: Ele falou o seguinte: caramba, eu perdi a entrada do refrão por causa disso. Deixa eu ver qual é a marca do vinho. Inclusive, ó, o Ed Mota mandou uma mensagem com exclusividade aqui pro Sobremesa.
1: Sério?
3: Falando sobre esse ocorrido no show. Muito obrigada, viu, Ed Mota? Obrigada, Ed Mota.
1: Então vamos ouvir com exclusividade o áudio do Ed Mota sobre o que aconteceu no show do Circo Voador, que tacaram uma rolha pra ele. Por favor, solta o áudio aí, Cuca.
3: Olha, foi muito autoexplicativo, né?
2: Obrigado. E olha que não é difícil errar uma rolha, não é de moda.
3: O alvo é grande, né?
1: Mas posso falar uma coisa? Ele tirou de letra no show. Eu vi o vídeo lá no Instagram da TMC. Ele brinca. Inclusive, o Circo Voador tava lotado. Lotado, assim, todo mundo foi lá ver. E aí eu vi uma frase muito legal, que assim, não dá pra cancelar alguém que não nasceu na internet. O Ed Mota realmente, né? Ele surgiu há muitos anos. Então ele já tem o seu fã, sua fanbase.
3: É, não dá pra cancelar alguém que já é cancelado também, né? Vamos combinar?
1: Vai, próxima notícia, vai, Batista.
2: Você sabe que hoje é dia da imprensa?
1: Sabia.
2: Você sabia?
3: Olha, que legal.
2: Dia 1º de junho é o dia da imprensa. E pra homenagear todos os nossos colegas, os profissionais da imprensa, a gente separou aqui, viu, Mini Ruth? Algumas manchetes importantíssimas do jornalismo brasileiro.
3: Olha!
1: Muito bom.
2: E são verdadeiras, viu?
1: São manchetes verídicas.
2: Você vai ouvir, é verdade. É verdade. Primeira manchete, Mini Ruth.
3: G1 alegou: irmão Leandro e Leonardo são suspeitos de esfaquear Michael Jackson em Belo Horizonte.
2: Tá lendo bem hoje, hein?
1: Vai, traz você, Batista.
2: UOL: homem tem braço deslocado após levar surra de bunda em show do...
1: No Pará, no Pará.
2: É Pará isso aqui,
1: né? Show no Pará.
2: Do Pará. Foi
3: eu que sou burro.
2: Ué, o redator bota uma sigla.
1: Vamos lá,
2: a gente não sabe, porque os caras escrevem tudo errado.
3: Eles acharam que você tinha quarta série.
1: Para, menino, vamos lá. Próxima notícia, ó. Isso aqui que eu vou ler agora é verdade. Uma pessoa da imprensa do jornalismo escreveu. Jornal O Globo. Pais organizam peidaço contra colégio que repreendeu aluno que soltou porra.
2: Olha aí.
1: Pelo amor de Deus.
2: Mais uma grande manchete da imprensa brasileira, Mini Ruth.
3: Olha só, UOL. Yasmin Brunet se envolve em acidente de carro e põe culpa em eclipse lunar.
1: Que não vai, Batista, até a próxima.
2: A lua entrou na frente dela. Terra, portal Terra, Caetano estaciona carro no Leblon nesta quinta-feira.
1: Ah, esse aí, é um clássico, esse é.
3: Tá completando 15 anos já.
1: Ego, irmãs Minerato vão a samba com vestido mais justo que Deus. Qual é o nome do jornalista, da jornalista que escreveu isso? Obrigado, muito obrigado, de verdade. Próximo, vai, Mini Ruth.
3: R7, polícia resgata jacaré do tamanho de Ariana Grande no porão de casa.
2: Era pequenininha.
1: Era Tinoco.
2: Aliás, não sei porque esse nome, Ariana Grande, né? UOL, Sasha Meneghel esclarece rumores de que nasceu sem o ânus. Que isso?
3: Ah, era uma teoria que a gente acreditava na internet, né?
1: Era um mito aí, diziam que ela tinha nascido, mas ela nasceu com ânus.
2: Então, essa foi a nossa homenagem a todos os nossos colegas. Um abraço a todos os nossos amigos jornalistas neste dia da imprensa.
1: Um abraço aos amigos jornalistas e aos inimigos jornalistas também.
2: Também.
3: Tá? É isso aí.
2: Falem mal, mas falem de nós.
1: Fala da gente. Próxima notícia eu trago pra vocês. Porque a filha número 2 de Cenoura Bravanel.
3: Bah, oi.
1: Como é que é?
3: Bah, oi. Qual das minhas filhas? Bah, oi.
1: É, filha número 2, Silvio.
3: Ah, minha querida Silvia Bravanel.
1: Exatamente. A Silvia Bravanel parece que vai virar uma opção do PSD, do partido PSD, para sair como vice do Caiado. Isso, inclusive, notícia que tem lá no site da TMC. Você pode conferir. Não tô tirando da minha cabeça, não. Tem fonte, tá?
2: Vai ser vice do Caiadão?
1: Caiadão.
2: Lá vem a Silvia lá.
1: Caramba. Pô, olha, parecem que os aliados do ex-governador de Goiás passaram a defender o nome de Silvia Bravanel para a vaga de vice. Quem traz essa informação também foi a Daniela Lima, que é aqui da TMC 360. Uma queridíssima, Dena Lima. Bom, eu quero ver se isso vai acontecer ou não. Eu fico bem.
3: Será?
1: Atrás da porta número 2, vem a Silvia Bravanel.
3: Silvia Bravanel, venha pra cá.
2: Vamos abrir as portas,
3: o
2: né?
3: O que você vai fazer para o Brasil, filha?
1: Muito bom. Pô, olha, inclusive, a Silvia Bravanel, ela esteve aqui no nosso programinha de Meu Deus do Sobremesa. E você pode conferir no nosso canal do YouTube, o arroba TMC NewsBR. Bota lá, www.youtube.com/TMC NewsBR, tá bom? Mas ó, espera o programa de hoje acabar pra depois você ver, tá bom?
3: Exato.
1: Vamos lá, próxima notícia, traga Mini Ruth.
3: Olha só, galera, não é porque a gente tá na Copa do Mundo que isso significa alguma coisa, tá? Eu não sei se vocês já encontraram por aí, andando na rua, alguma pessoa chamada Neymar. Já encontraram, Lucas?
1: Eu encontrei o próprio Neymar já.
3: Não, mas alguém chamado Neymar?
1: Não. Fora não. Neymar, não.
3: Nunca?
1: Não.
3: Pois é, mas 307 alunos da rede estadual de São Paulo se chamam Neymar. Tá bom pra vocês?
1: Olha aí.
3: Pois é. Escolas de São Paulo também tem 20 alunos chamados Vinícius Júnior. 53 Hendrix, 273 Casemiros, e os dados são da Secretaria Estadual de Educação.
2: Rapaz, mas tudo isso de Casemiro,
3: muito
2: Casemiro. A criança já nasce velha, né, Casemiro?
1: Nossa, fiquei espantado quando eu vi aqui.
2: Casemiro, Neymar, você imagina o que esses moleques medem de atestado pra faltar, pra faltar no colégio.
1: Cai do ano, cai de ano.
2: Já pensou? E daqui a pouco você vai ver, daqui uns anos, vai ver o que vai aparecer de Virgínia. Pode anotar aí. Pode anotar aí, que
1: olha,
2: você vai
1: ver
2: que vai ter um monte de Virgínia.
3: Isso que é menino Ney, hein, rapaz.
1: Agora, gente, por favor, eu gostaria de pedir uma pausa rapidinho, por favor, parou tudo. É, parece que temos uma notícia importante. Por favor, solta a vinheta, Cuca. Isso mesmo. Agora o mundo para porque Deolane Bezerra retira Mega Hair em cadeia no interior de São Paulo.
3: É, ela que está presa aí desde o dia 22 de maio na penitenciária feminina de Tupi Paulista, em São Paulo. E o procedimento foi adotado por questões de segurança, né? Vai que alguém...
1: Essa é a notícia. Deolane Bezerra retira o seu Mega Hair em cadeia, no interior de São Paulo. Bom, agora que o mundo parou, a gente segue com notícias bem menos cabeludas.
2: Ai, meu Deus.
1: E bem menos importantes do que essa. Vai, Batista!
2: Aquela vai escapar, né? Fazendo aquela Zelza que os caras
3: jogam. Fazendo a Rapunzel, né?
1: Operação Rapunzel.
2: Atenção, inflação da cerveja e da carne.
1: Ih, não.
2: Deixa churrasco mais caro na Copa. É só no nosso. É só no nosso. Me ajuda aí, ó. Tá lá no Instagram da TMC.
1: A cerveja aumentou cerca de 27%.
2: E a carne, 13%.
1: Olha aí.
2: Informações do Instituto Rico. Tá vendo?
1: Tem que ser rico, meu. Pra comprar um negócio dele, tem que ser muito
2: agora
1: rico.
2: O Brasil...
3: Mas pensa pelo lado bom. Pelo menos os jogos da Copa você vai ouvir gratuitamente aqui na TMC.
1: Gostei. Boa. 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
2: É mesmo? E os caras já foram, hein? Os caras do esporte.
1: Já, dominguinho, já pegaram a malinha, ó.
2: É mesmo? Foram torcendo pra ver
3: quem
2: se alguém
3: foi,
2: fica doente,
3: quem
2: pra ver se sobra uma vaga pra mim. Alguém tem um... Não, sei lá.
3: Quem que foi? Eu quero mandar mensagem pra trazer
1: O Magno Navarro foi.
3: É.
1: Magno,
3: eu vou mandar um WhatsApp pro Magno pra ele me trazer umas moamba de lá. Ai, gente, eu adoro.
1: Você vai trazer o quê? Vai pedir pra ele trazer o quê?
3: Ah, eu queria um arquinho do Mickey, sei lá, um perfume. Mas
2: isso tem na 25 de março, pô.
1: O Mickey fica em Orlando ou na Califórnia.
3: Ele foi pra onde?
1: Ele vai pra todos. O primeiro jogo do Brasil.
3: Então, eu quero pimenta do México, eu quero donuts dos Estados Unidos.
1: Que mais
3: e
1: você
3: do
1: quer?
3: Canadá eu quero uma piscina.
1: Uma piscina do Canadá?
3: É.
1: Explica, por que uma piscina do Canadá?
3: Que aí vem Canadá.
2: Meu Deus do céu. Essa menina já tá impossível, né?
1: Pior que essa foi boa. Vem Canadá, essa foi boa.
2: Ai, vai, meu Deus do céu.
1: Próxima notícia, traz aí, vem Canadá, o vai.
3: Olha lá, gente, olha isso aqui. PEC da escala 6x1 provocou 26 bilhões de interações nas redes sociais, né?
1: Caramba.
3: Após sair essa notícia aí. No X, o antigo Twitter, concentrou a maioria das postagens sobre esse tema. Erika Hilton, autora da PEC, foi a pessoa mais citada nas redes também.
1: Não tô lendo a lei. Nossa, mãe do céu.
2: Que coisa, hein?
1: Que coisa boa. E sabe o que essa notícia mudou na tua vida?
3: Nada.
1: Sabe o que ela vai mudar na sua semana? Nada. nada.
2: As interações não, mas a escala vai mudar.
3: É, a escala vai mudar.
2: Vai sobrar mais.

0: apesar de ser uma empresa incrível, cara, eu queria estar na minha cama dormindo, né?
1: Que isso, meu? Você tem que mudar o mindset, mini Ruth. Entendeu?
0: Não, sabe por quê? Porque eu trabalho, trabalho, trabalho. Chega final de semana, eu não tô em Igaratá. Tem alguma coisa errada.
1: Minha filha, você... Final de semana você que mais curte todo mundo. É, teve festa e tudo.
2: Tá lá, fazendo festinha.
1: Próxima notícia eu trago pra vocês, que é o seguinte. A Câmara do Rio vai conceder uma medalha. Uma medalha chamada Medalha Tiradentes ao Felca. Sim, aquele cara que fez vídeo alertando sobre o vídeo das crianças, sobre abuso de uso de criança, né? O Felca vai ganhar uma Medalha Tiradentes dado pela Câmara do Rio. A mesma Câmara que condena o Porchat como persona não grata. O Felca vai receber essa honraria por atuação contra a exploração de crianças nas redes. Nossa, e olha, eu fiquei sabendo que a Medalha Tiradentes é tipo a maior honraria concedida pela Assembleia Legislativa do Rio de Janeiro. Juro, ela é destinada a premiar personalidades e instituições que tenham prestado qualquer tipo de serviço de grande relevância para a causa pública.
0: Medalha é demais, né? Só eu tive que aguentar meus sobrinhos falando: ah, foi xingar o Felca no Roblox. Não dá, cara, não dá. Medalha é um pouco demais, né?
1: Pessoal, os amigos aí da Assembleia, vocês estão com tempo, cara? Eu queria muito saber como é que tá o dia a dia de vocês, pra vocês ficarem pensando nessas ações assim. Eu só que queria saber uma dúvida real. O que vocês fazem assim?
2: Eleição, né? Aí todo mundo quer ser o salvador da pátria, né? Salvamos as suas crianças. Pô,
1: mas é assim, é que um dia vão lá e condenam o Porchat como persona não grata.
2: Aí tá certo.
1: Aí vai outro dia e fala: não, a gente tem que dar o valor aqui pro Felca. Qual é a pauta, a discussão, qual é tudo? Eu queria entender como é que é o dia a dia da Assembleia Legislativa
2: do Rio. Candy Crush, ficam fazendo de tudo lá.
1: Candy Crush.
2: Na Assembleia.
1: Ai, muito bom. Próxima notícia, traga aí, Batista.
2: Ó, o Lula tá lá no site da TMC, hein? O Lula quer que a esquerda use verde e amarelo na Copa, hein?
0: Olha.
2: Provocativo.
0: Se ele não falasse, eu não ia usar,
2: porque ele falou que as cores do Brasil não podem ser abandonadas, não podem ser tomadas por nenhum fascista, né? E a frase foi dita após o Lula ver o prefeito do Rio, Eduardo Cavalieri, vestido com um casaco amarelo da seleção. Então, vai todo mundo usar a amarelinha.
1: É bom que você não sabe, não vai saber
2: vai quem
1: é.
2: Vai brasa!
1: É bom que você não vai saber quem é quem, você trata mal todo mundo. Briga com todo mundo. Não importa. Ai, não, porque quem tá de vermelho é esquerda.
0: Não.
1: Quem tá de verde e amarelo é direita. Não, agora vai estar todo mundo de verde e amarelo.
0: Eu não vou brigar com ninguém, só quem tiver com a camisa
2: da Argentina. Que não tem tamanho, né?
1: Mano, sem tamanho.
2: Ai, usou camisa amarela.
1: Vocês que brigam por política, vocês são tudo trouxa. Trouxa. De verdade, trouxa, vocês merecem o Brasil.
2: Exato. Você
1: vocês
2: que tem político,
1: merecem o Brasil.
2: Você que tem político de estimação.
1: Ah, o Brasil é pra você.
2: Tem mais é que se lascar mesmo.
1: Vai lá e dá uma renovada no seu título, tudo. Mas renova o seu título de cidadão brasileiro. Você que briga por política, você merece o Brasil. É isso. Não mais. Não vá pra outro país. Fique no Brasil. Os outros países não são bons como o Brasil pra você. Fica.
2: Isso.
1: Vamos lá. Próxima notícia, traga você, Mini Ruth, que está fazendo um processo muito bonito.
0: É, um processo de emagrecimento, né?
1: Muito legal.
0: Mas, pelo visto, eu vou ter que engordar de novo, né? Porque manter a alimentação saudável está cada dia mais caro.
1: Tá difícil, né?
0: O que você falou? Fala. Fala na minha cara.
2: Falei que tá lendo bem hoje.
0: Fala na minha cara.
1: Manter uma alimentação saudável no Brasil.
0: Pelo menos eu sei o que é pá, tá?
1: Cada vez mais caro comer bem no Brasil. E não tô falando de comer bem, de comer fora, em restaurante chique, não. É comer legumes, vegetais, proteína, cereal, não é mesmo?
0: Isso. Itens como a cenoura, batata, cebola e tomate aumentaram o preço. Por exemplo, a batata inglesa, ela ficou 26% mais cara. Aí,
2: tá vendo? Em libra também, pô, batata inglesa. Aumenta mesmo.
1: Mas, ó, pra você que ia lá na feirinha e fazia suas comprinhas com 100 reais, que já é muito dinheiro. Agora, infelizmente, você vai fazer as mesmas comprinhas e pode ser que dê 130 reais.
2: Mas isso é uma verdade. Tudo que é comida saudável, você já viu o preço que essas coisas. Vai comprar um negócio orgânico.
1: Caralho.
2: Vai comprar um negócio de uma proteína de não sei o quê. É tudo um absurdo.
1: Tudo.
2: Aí fala: não, você tem que emagrecer, você tem que cuidar da sua saúde. Aí você quer cuidar da sua saúde, você gasta 4 vezes mais do que comendo tranqueira.
1: É muito melhor. Né? Amigos e amigas, infelizmente o nosso programinha de meu Deus vem chegando ao fim de hoje, mas amanhã estamos de volta, não é mesmo, Batista?
2: Sim, amanhã.

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9: Olá, hoje é dia 1 de junho de 2026, agora 3 horas em ponto. Começa agora mais um Link TMC com Tomás Rafael, Rodrigo Alvarez e comigo, Mayara Bastianello.

0: O esporte brasileiro não tem do que reclamar. Aqui e lá fora. Em Paris, João Fonseca fez história em Roland Garros. Levou o Brasil às quartas de final do torneio mais importante do Saibro pela primeira vez em décadas. E fez isso com Gustavo Kitten na arquibancada, de olhos marejados, dizendo, sem usar uma palavra, agora é com você, João. A coroa finalmente passada de mão em mão. Tanto nós quanto o Guga esperamos muito por esse herdeiro. E naquele momento tivemos certeza. Ele chegou. Por aqui, em um Maracanã lotado de olhares esperançosos, a seleção brasileira bateu o Panamá por 6-2, num amistoso que foi, digamos, de dois tempos bem diferentes. Kaique Silva traz os detalhes da partida, os gols e o que a atuação diz sobre o time que vai para a Copa com toda a nação na torcida e na expectativa de uma boa campanha na competição. Mas o Link TMC não é só isso, não é mesmo, Mayara?
1: É, em São Paulo, a ONG do mesmo grupo do filme sobre Bolsonaro virou alvo de uma operação policial, suspeita de desviar 108 milhões de reais por ano da prefeitura num contrato de Wi-Fi. Do cinema para a delegacia, a trama virou outra, mas o roteiro de investigação já começou e cheio de polêmica. Uma pesquisa do Datafolha revelou uma contradição que dói, em especial em nós, sim, nós mulheres. 61% dos brasileiros dizem que violência contra a mulher é o crime mais grave, até aí tudo bem, mas quase a metade não reconhece como violência o homem que controla a saída ou o horário da parceira. E mais, quase 60% das mulheres acreditam que a culpa é da mulher que sofreu a agressão por não saber o parceiro, escolher o parceiro certo. O nome disso tem lei, tem pena, tem definição, mas ainda falta reconhecimento. E ainda tem mais.
2: É, tem mais. 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
0: 3 horas mais 3 minutos e a gente quer saber quem tem mais chances de vencer. João Fonseca em Roland Garros? O Brasil na Copa do Mundo? Nenhum dos dois tem chance? Eu acredito nos dois. Yes, we can. Você vai participar no nosso canal do YouTube, no TMC News BR. Já eu trago o primeiro resultado parcial. Tô curioso para saber se teremos uma goleada ou não, se teremos equilíbrio ou se teremos uma surpresa nessa enquete. João Fonseca em Roland Garros, o Brasil na Copa, nenhum dos dois vai levar. Você acredita nos dois? Participe com a gente, TMC News BR. A enquete está lá, você pode explicar a sua resposta no chat, pode interagir com os outros espectadores e pode mandar também o seu recado pelo WhatsApp no 11 972211001, elementar o nosso WhatsApp, 11 972211001. Alvarez, Mayara, boa tarde. Quero saber a opinião de vocês nessa boa enquete.
2: Eita. Boa tarde, Tomás, Mayara, boa tarde. Eu tô achando interessante essa enquete, porque ela tá híbrida, né? Primeira vez que a gente tá usando, trazendo dois temas aparentemente não conectados, mas desconectados na nossa enquete. Mas faz sentido, né? É o Brasil no mundo, é o Brasil tentando marcar história, fazer história esse ano, com duas chances diferentes. E eu diria o seguinte, Tomás, por que não as duas?
1: Estamos otimistas nessa segundona, eu ia dizer a mesma coisa. Hoje eu quero, não é o que eu acho, tá? É óbvio, eu quero as duas. Não sou daquelas que acham que a seleção tem que se dar mal, que não sei o quê, que muita gente torce contra. Não torço contra. E é isso. Inclusive erramos no placar, né, meninos? Eu botei 3-0.
2: Não,
1: lembra?
2: Eu cheguei do lado, não foi?
1: Você botou 5?
2: Eu falei 6-2.
1: Você falou 6-2? Ah, tá bom. Ai, eu sou muito inocente.
2: Não, eu falei 5-2.
0: Você falou um palpite que eu até brinquei, ousado. Você foi na goleada. Você foi na goleada.
2: Cheguei perto.
0: Chegou perto.
1: Confiou na seleção, quer dizer, confiou no time reserva.
0: É.
1: Né? Enfim.
2: Não confiei, não, gente. Foi só feeling mesmo. Não é que eu fiz a conta, qual jogador que tá entrando. Eu não faço essa conta do Tomás aí, não. No caso do futebol, eu vou no feeling.
1: Muito bem. Qual que é o seu feeling para a Copa do Mundo?
2: Aí não, aí eu tô mais numa quarta de final, quem sabe semi. Não tô assim nessa esperança toda, não. Vocês estão?
0: Eu acho que a chance maior. Até quando a gente tinha jogadores melhores do que a gente tem hoje, a chance maior era sempre de perder. É uma coisa normal no futebol. Você vê que todos os campeonatos, claro. Que qualquer time disputou, ele perde mais do que ganha. Agora, com tantas equipes competitivas, a chance de ganhar é ainda menor. E o Brasil desperta algumas dúvidas. Eu vou votar aqui no João Fonseca em Roland Garros, até porque para ele faltam só 3 jogos. Pro Brasil ainda 8, até por uma questão matemática. Eu acredito que o Brasil tem chance na Copa, mas não é favorito. Eu acredito que o João tem chance em Roland Garros e é um dos favoritos. Vou votar aqui João Fonseca em Roland Garros e daqui a pouco eu trago a primeira parcial com você em todo o mundo, até você aí na capital francesa, nos ouvindo, nos acompanhando pelo YouTube, participando da nossa enquete. 3:06, Mayara.
1: Vamos lá, vamos falar então de Copa do Mundo, já que estamos aí num dos assuntos do dia. E agora começa de verdade, começou pra valer com a vitória sobre o Panamá ainda fresquinha. O grupo já embarca hoje à noite para os Estados Unidos e a base da seleção, né, que foi escolhida ali é Nova Jersey, a menos de meia hora do estádio onde o Brasil estreia contra o Marrocos em 13 de junho. Kaique Silva, nosso... setorista de São Paulo, mas agora é setorista de seleção, todo mundo por aqui, né? Tá ao vivo com a gente, tem mais detalhes. Fala, Kaique, boa tarde.
4: Tudo bem, Mayara? Boa tarde. Abraço pra você, pro Tomás, pro Alvarez, pra todo mundo ligado aqui na TMC. Eu que tive a oportunidade de conhecer muito bem o estádio onde o Brasil estará muito próximo, né? E onde o Brasil vai jogar, inclusive. A gente espera que também a seleção brasileira esteja por lá na grande final, porque é o palco da decisão. O MetLife Stadium, que vai ter um outro nome, uma outra nomenclatura durante a Copa do Mundo, né? Estádio Nova York, Nova Jersey, né? Enfim, e o Brasil, inclusive, já tem a programação definida, né? Depois da goleada de ontem, diante da equipe do Panamá, por 6-2, goleada essa que coloca dúvidas, pontos de interrogação na cabeça do técnico Carlo Ancelotti. Ele falou sobre isso, inclusive, na entrevista coletiva, porque o Paquetá e o Danilo marcaram gols. Jogadores que saíram do banco de reservas. E ele foi questionado se ele pensa em mudar aquela formação, né, de um 4-2-4 com 4 atacantes para 3 meio-campistas. E ele falou que sim. Ele foi muito curto e grosso e sincero também ao dizer que sim, ele pensa numa mudança, até pelo nível de atuação que alguns jogadores estão tendo. O Danilo aproveitou muito bem a oportunidade. O Lucas Paquetá voltou a jogar muito bem com a camisa do Flamengo e ontem, inclusive, entrou bem na partida da seleção brasileira. Então, podemos ter modificações. Depois da goleada, o Brasil teve uma pequena folga para o pessoal aproveitar, curtir com a família, né, os familiares que marcaram presença no Maracanã, inclusive na goleada, né, o estádio completamente lotado, união de torcidas organizadas aqui do Brasil em prol de uma única torcida, né? O movimento verde e amarelo que estava ali com seus uniformes e também com a sua bateria fazendo bastante barulho, incentivando o Brasil. E aí, depois dessa folga, daqui exatamente 50 minutos, 51 para 50 minutos, o Brasil se apresenta em um hotel na Barra da Tijuca, no Rio de Janeiro. Começa ali sua espécie de concentração, porque às 10 da noite a seleção brasileira embarca, portanto, rumo à Nova Jersey para começar, portanto, a sua trajetória nos Estados Unidos, quem sabe em busca da sexta estrela no peito, pessoal.
2: Kaique, não custa perguntar. Mesmo lesionado, Neymar está garantido nesse embarque?
4: Neymar está garantido. O Ancelotti falou sobre isso, inclusive, na coletiva antes do amistoso contra o Panamá. Ele disse que esses serão os 26 convocados, que ele não pretende fazer nenhum corte, que não tem nenhum planejamento, que o Neymar está confirmado. Inclusive, logo depois da coletiva, tivemos a divulgação da numeração e o Neymar foi confirmado como o camisa 10 da seleção nessa Copa do Mundo. E aí o Ancelotti respondeu também nessa coletiva que não existe plano B ou plano C para o Neymar. É o plano A, de fato, camisa 10 do Santos e agora também da seleção brasileira. Ele vai embarcar para os Estados Unidos e está confirmado na Copa do Mundo. Alvarez.
2: Valeu, obrigado, Kaique.
0: Muito bem, fica aí essa expectativa em relação a uma possível mudança de sistema tático. Particularmente, eu não acredito que o Ancelotti vai mudar agora na cara do gol, mas eu gostaria. Eu acho que o Brasil fica com o meio-campo mais forte, com um jogador a mais ali de marcação, Alvarez, Maiara, Kaique, e esse jogador poderia ser o Danilo do Botafogo, que tá pedindo passagem, até porque o Matheus Cunha, coitado, ele sai da área, toda hora tem que ajudar ali a marcação do meio campo, e não fica exatamente na posição dele, embora na Europa ele jogue também um pouquinho mais fora da área, mas sem tantas responsabilidades defensivas. Achei ele um pouquinho perdido, batendo cabeça ontem com o Rafinha, mas isso dá pra acertar também. É que eu acho que o Danilo tá pedindo passagem, Alvarez.
2: Tomás, o Neymar ficou com a camisa 10, tudo bem, simbólico, sim, é importante ele, mas se ficar no banco, é bom pra seleção, camisa 10 no banco, ou não muda nada?
0: Ah, não muda nada, a gente já teve camisa 10 no banco de reservas, o próprio Pelé em 58, ele começa a Copa no banco e só usou a camisa 10 por conta, veja só, de um sorteio antes da Copa, deu a 10 pro Pelé e mudou a história do futebol, porque a partir dessa Copa, o camisa 10 passou a ser o craque do time, isso em qualquer lugar do mundo. Em 90 também, o Silas foi o camisa 10, algo que eu acho inexplicável até hoje, com todo respeito ao Silas, que era um bom jogador, mas não para ser camisa 10. Então isso não atrapalha, não muda. E o Neymar vai fazer história. Vai ser o primeiro jogador, desde o Pelé, a jogar com a camisa 10 em 4 Copas consecutivas com a camisa da seleção brasileira. Só o Zico que chegou perto disso, jogando 3 Copas, 78, 82 e 86.
2: Eu quero, não que ele faça história, eu quero que ele faça história sendo campeão.
0: Claro.
2: Não, isso aí
0: claro,
2: pra mim não vale muito, não.
1: E claro, muito rapidamente, que a gente precisa ir correr aqui com o jornal, mas assim, alguma vez algum jogador não jogou nenhuma partida? Algum camisa 10 não jogou nenhuma?
0: Eu não lembro se o Silas entrou em campo na Copa de 90. Essa é uma boa pergunta. É,
2: Ela tá maldosa hoje, hein, Mayara?
0: Mas pode.
1: Você para com isso, eu tô perguntando, porque vai que o homem não joga.
0: Pode ter acontecido.
1: Tá machucado, sim. Passar a Copa inteira machucado. Não. Aí vai ser. Vamos ver na história se também fazer história. Não quero, tá? Não quero que ele faça história nesse sentido.
0: Muito bem.
1: Mas é isso. Obrigadão, Kaique.
4: Obrigado, gente. Abraço pra vocês. E ó, o Tomás sabe o quanto eu sou supersticioso. Tô sentindo que, inclusive, a gente chega com algumas semelhanças de 2002, o pentacampeonato da seleção, né? O craque com uma lesão ali e tudo mais. Acho que não tem comparação Neymar e Ronaldo Fenômeno, mas uma outra particularidade, tá? Em 2002, o Juninho Paulista foi sacado, entrou o Kleberson e mudou a história da seleção, com o Kleberson indo muito bem na reta final da Copa. Acho que o Danilo será o nosso Kleberson desse ano, viu, pessoal? Abraço.
0: Bem lembrado.
1: Separa esse trecho aí, hein? Vamos separar esse trecho do Kaique pra, se tudo der certo, a gente poder lembrar.
0: É, e a mesma posição, né? Juninho, um jogador, um meia mais ofensivo, como o Matheus Cunha, e o Kleberson, um volante, exatamente como o Danilo. 3-13. Muito bem, 2 casos suspeitos de ebola no Brasil e os 2 descartados. No Rio, um homem vindo de Uganda foi internado com sintomas parecidos com os da doença, ficou em isolamento e os exames deram negativo. Em São Paulo, o resultado chegou nessa manhã. O paciente congolês internado no Emílio Ribas também não tem ebola. A gente conversa ao vivo agora com a repórter Érica Levigard, que tem mais detalhes. Érica, boa tarde.
5: Pessoal, boa tarde para vocês, para todo mundo que está acompanhando a gente. A Fiocruz, então, descartou a suspeita de ebola nesse paciente que está internado no Instituto Nacional de Infectologia Evandro Chagas, que fica no Rio de Janeiro. Esse resultado foi negativo, ele que estava vindo de Uganda, na África, mas ele então deixou o isolamento, mas segue internado porque foi confirmado que ele tem malária. Então, apesar da preocupação aí em outros países, diversos países ao redor do mundo, os especialistas afirmam que o risco de transmissão no Brasil é considerado baixo e que a instituição permanece preparada para receber, para cuidar, diagnosticar eventuais casos suspeitos. O Brasil, ele conseguiu inclusive passar no teste de vigilância após casos suspeitos que foram identificados aqui no país, e segundo a Fiocruz, o paciente, ele deu uma entrada no último sábado com sintomas como tosse, calafrios e diarreia. Essa suspeita surgiu porque ele havia chegado recentemente de uma região com registros da doença ebola. Um exame, então, confirmou que ele está com malária, mas ele segue ali por precaução, isolado, permaneceu isolado até a divulgação do resultado definitivo, que ele não estava com ebola, mas sim com malária. Então, ele está sob cuidados médicos, mas sem o isolamento. Apesar de o ebola ter alta taxa de letalidade, a transmissão da doença é difícil e ocorre principalmente por contato direto com fluidos corporais e com pessoas infectadas. Fica aí o alerta, então, para a população.
1: Obrigada, viu, Érica, pelas informações. É, e continuando por aqui, a Petrobras vai reduzir em mais de 14% o preço médio de venda do querosene de aviação para distribuidoras a partir de junho. A redução ocorre após altas seguidas desde março e reflete um alívio nas cotações internacionais do petróleo diante da diminuição das tensões no Oriente Médio. Ao vivo de Curitiba, o nosso repórter Brian Valêncio traz todos os detalhes. O Brian Valêncio de bigode, Brian, desculpa, gente, foi natural. Eu olhei pra tela, foi na, assim, deu um... Opa! Que isso? Rapaz, o Capitão Curitiba tá que tá, hein? Que bizu.
0: É difícil super-herói de bigode, né?
1: Nossa, gente.
2: Olha o bullying, hein, Mayara?
1: Não, ele tá muito Latin lover, assim. Gostei. Desculpa, gente, não era pra falar sobre isso, ninguém tem nada a ver com isso. O Zorro, é exatamente o Cuca. Pra quem tá na internet, é mais um chamariz, vai lá ver a cara do nosso... E ainda com um topetinho assim, ó. É. Tipo, engana rapaz, assim, é. Ó. Nossa, praia, nosso Zorro. Desculpa, agora pode dar sua informação antes que alguém me mate, vai lá.
6: Eu sabia que o bigode ia ser pauta, mas a pauta principal segue sendo o preço do petróleo, que tá em alta, tá disparado, né, devido à guerra no Oriente Médio. E aí o Brasil tá intervindo, a Petrobras, nessa tentativa de baixar o preço da passagem aérea, anunciou então uma redução de 14,2% no querosene de aviação, mas essa queda representa 93 centavos por litro em relação ao mês anterior. E a Petrobras justificou isso, deu uma melhorada no cenário internacional, o preço do petróleo também deu uma amenizada, por isso deu para reduzir esse valor do querosene de aviação já para início agora em junho. E isso tem chamado a atenção porque as passagens dispararam. Só para a gente entender o valor e como isso tem prejudicado a aviação civil aqui no Brasil, mais de 6 mil voos foram retirados da programação entre maio e agora junho devido à escalada nos preços das passagens, principalmente nas companhias Gol e Azul. E aí com essa queda anunciada pela Petrobras, a expectativa é aí de um alívio, pelo menos parcial, no valor das passagens. O querosene de aviação, apesar disso, ainda acumula 54% de aumento em 2026 em relação com 2025, R$1,98 por litro acima do valor registrado em dezembro do ano passado. Lembrando também que o governo federal prorrogou agora, dia 31 de maio, a isenção, né, de impostos sobre a venda e a importação de combustíveis, mais uma ação do governo federal tentando conter essa alta do petróleo devido ao conflito no Oriente Médio, agora com foco na aviação. Mayara, Tomás e Alvarez.
0: Tá falado, Valêncio. Muito obrigado pelas suas informações direto de Curitiba. A gente faz a nossa primeira paradinha, sem reabastecimento, não vamos sofrer com o preço da querosene, nem da gasolina, nem do álcool, nem do diesel, e já voltamos depois do primeiro bloco da Rádio Uber.
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8: Você já deve ter ouvido falar em Renajude, que é o sistema eletrônico do Conselho Nacional de Trânsito que facilita o cumprimento de ordens judiciais sobre os veículos. Então, tem golpe nisso também. E o Edson Ragazzi explica.
9: Oi, minha amiga parceira da Uber. Oi, meu amigo parceiro da Uber. Eu sou o Edson Ragazzi, jornalista automotivo. Agora, uma dica para você que pretende trocar de carro e vai comprar um usado ou seminovo. Cuidado com o golpe do Renajude, que é o sistema eletrônico do Conselho Nacional de Trânsito para facilitar o cumprimento de ordens judiciais sobre veículos automotores. Este golpe acontece quando um veículo está bloqueado judicialmente, muitas vezes relacionados a processos trabalhistas, cíveis ou até criminais. Esses carros são vendidos sem que o comprador saiba da situação. Na prática, o automóvel pode estar impedido de ser transferido para um novo proprietário ou até ser apreendido durante a fiscalização. O golpe envolve estratégias como o uso de documentos desatualizados e intermediários que ocultam os vendedores. Além disso, a falsa urgência na venda é usada para impedir uma verificação detalhada por parte do comprador. Por isso, redobre o cuidado. Esses são sinais de que o automóvel está irregular. Sendo assim, antes de fechar um negócio com veículo usado ou seminovo, faça uma consulta completa sobre o histórico, o que inclui verificar as restrições judiciais, financeiras e administrativas. Além da checagem do histórico, outras medidas ajudam a aumentar a segurança da negociação, como a conferência da documentação junto aos órgãos competentes, a formalização da compra por meio de contrato e priorizar encontros presenciais. E sem dúvida, faça também com um profissional de confiança uma checagem geral na parte mecânica do automóvel. É isso, até a próxima aqui na Rádio Uber, com as dicas especialmente para você, parceira e parceiro da Uber.
8: Essa foi a participação de hoje do Edson Ragazzi no quadro Universo Uber.
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1: Daqui a pouquinho aqui no Link TMC, a gente vai atualizar a guerra entre Estados Unidos, Israel e Irã, além de falar sobre a operação da Polícia Civil de São Paulo envolvendo a ONG da produtora do filme Dark Horse. Mas agora vamos com as principais... Uai, não é? Depois da Rádio Uber, Isabela?
0: É, mudou hoje. Excepcionalmente, vamos pro Rio de Janeiro. Também só não percebi está... agora, Maiara.
1: Fomos surpreendidos aqui. É. Daqui a pouquinho, então. Ó, as praças já saíram correndo. É. Desculpa, gente, fazer vocês correrem, tá? Mas é isso. É só pra ver se vocês estão, assim, ligados. Se está todo mundo com a musculação em dia e os quadríceps bem, assim, né? Trabalhados pra correr. Bom, a gente agora vai trazer o oitavo dia do júri do caso Henri Borel. É, que tem o depoimento de peritos legistas. A expectativa é de que os especialistas tragam esclarecimentos técnicos sobre as 23 lesões encontradas no corpo da criança, afastando a tese de que a queda foi acidental ou de que os ferimentos foram causados por manobras médicas. Direto do Rio, o repórter Leonardo Rezende tem mais informações. Fala, Léo.
10: É isso, Maiara. A gente chega ao oitavo dia do julgamento do caso Henri Borel, esse que já é o júri mais longo da história do Rio de Janeiro. Até então, o júri mais longo tinha sido da ex-parlamentar Flodelis, que terminou condenada pelo júri à época, só que ali foram 7 dias de julgamento. A gente chega já ao oitavo dia, ainda com testemunhas sendo ouvidas aqui pelo juiz. Hoje, quem está prestando depoimento ainda é o médico legista do Instituto Médico Legal aqui do Rio de Janeiro, Leonardo Tawil. Foi ele o responsável pela elaboração dos laudos cadavéricos da morte, né, do menino Henri em 2021. Inclusive, foi ele quem assinou o primeiro laudo ali da morte quando o menino foi encaminhado para o ML aqui do estado. O que a gente pode destacar até o momento do depoimento dado por Leonardo Tawil aqui ao juízo. Ele descartou a hipótese de algum acidente doméstico ter causado a lesão no fígado que é apontada como a causa da morte do menino. Ali ele sofreu 23 lesões, né, no corpo, mas a causa da morte foi apontada por um termo técnico da medicina chamada laceração hepática, que é basicamente uma lesão profunda no fígado e de acordo com o médico legista, essa lesão não poderia ter sido causada por alguma queda acidental, algum acidente doméstico na casa dele, o que tinha sido explicado primeiramente pela mãe Monique Medeiros, e pelo então padrasto também do menino, o ex-vereador aqui do Rio de Janeiro, Jairo Santos Souza Júnior, conhecido como Jairinho. Outro destaque aqui também desse julgamento é que, apesar dessa indicação, né, do médico legista, dessa impossibilidade de lesão por acidente doméstico, ele disse que o corpo do menino não havia sinais de maus tratos crônicos e que Henri tinha um aspecto de uma criança, de uma pessoa bem cuidada. Sobre as múltiplas lesões identificadas no corpo do menino, afirmou que não é possível indicar tortura só pelo exame necroscópico. A gente segue aqui acompanhando o depoimento dele. A gente ainda aguarda o próximo médico legista, um aposentado chamado aqui pela defesa do Jairinho como uma assistência ali de defesa também para prestar esse depoimento e ajudar na base da defesa do ex-vereador do Rio. E reforçando, a gente chega ao oitavo dia do tribunal de júri desse caso em Borel, aqui no Rio de Janeiro. Maiara e vocês da mesa.
0: Muito obrigado, viu, Leonardo Rezende, e boa sequência de trabalho, se é que isso é possível, porque tem que ter estômago para acompanhar um julgamento como esse. 23 lesões encontradas no corpo do menino. Enquanto o Léo falava, a gente via aqui as imagens do YouTube de um menino cheio de vida, o Henri, antes de ser brutalmente assassinado. E isso é, provavelmente é o que será provado, porque, como o próprio Léo disse, não dá para ser ferimento causado por manobra médica ou queda acidental. 23 lesões encontradas no corpo da criança. Cada vez que a gente fala desse caso, é um soco no baço da gente, é um soco no estômago. É muito triste, mas muito triste mesmo. O que merece um ser humano que causa a morte de uma criança com tanta dor, né? Com tantas agressões? O que merece um ser humano como esse? Aliás, ele não merece nem ser chamado de humano.
1: Fato. Bom, continuando por aqui, um menino de 11 anos foi mordido por um tubarão em uma praia de Pernambuco. É muito comum, aliás, né, naquela região. O incidente foi com um animal da espécie cabeça chata, que costuma nadar em águas rasas em busca de alimento. Repórter Júlio Andrade está ao vivo e traz os detalhes. Fala, Júlio.
11: Olá, muito boa tarde a todos. O menino segue internado no Hospital da Restauração, que é o maior hospital de traumas aqui da região metropolitana, claro, sem previsão nenhuma de alta. Ele sofreu lesões na coxa e na mão do lado esquerdo do corpo, passou por uma cirurgia ainda ontem e, infelizmente, precisou amputar uma perna. João Lucas Castor Nemésio Salles, de 11 anos, foi mordido por um tubarão em Piedade, que é uma praia que fica coladinha aqui no Recife, né, região metropolitana. Hoje, o diretor-geral do hospital, o médico cirurgião Petrus Andrade Lima, falou dos próximos passos do tratamento. Vamos ouvir. Bom, o médico então, né, falou um pouquinho, daqui a pouco a gente tenta escutar, mas ele disse o que precisa fazer a partir de agora, que já passou ali por um período considerado mais crítico e, apesar da evolução, os médicos alertam, né, para o risco de infecção comum em ferimentos provocados por mordeduras de animais. A extensão da lesão exige um acompanhamento contínuo e tratamento prolongado. Inclusive, uma campanha pede doação de sangue para o menino. Ele possui o tipo sanguíneo A negativo, considerado raro nos bancos de sangue, e por isso o médico fez um apelo para que doadores procurem os hemocentros. O tubarão que mordeu a criança na Praia de Piedade é da espécie cabeça chata, e é isso que a Mayara falou, costuma ir até o raso, ou águas rasas, né, à procura de alimento. De acordo com o Comitê de Monitoramento de Incidentes com Tubarões, esse é o caso de número 83 registrado aqui no estado desde 1992, quando começou esse monitoramento. Foram 69 ocorrências na região metropolitana do Recife e 14 em Fernando de Noronha. Eu volto com vocês aí no estúdio.
0: Muito bem, Júlio. A gente reforça aí o seu pedido para possíveis doadores de sangue A negativo aí na capital pernambucana, como o Júlio disse, né? Um tipo de sangue mais raro, infelizmente, nos bancos de sangue. São 3 horas e 30 minutos. Daqui a pouquinho, no Link TMC, a gente atualiza a guerra entre Estados Unidos, Israel e Irã, além de falar sobre a operação da Polícia Civil de São Paulo envolvendo a ONG da produtora do filme Dark Horse. Mas agora, vem aí as principais notícias da sua região.
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5: Opa! Muito boa tarde para você, ouvinte sintonizado, ligado, ligada aqui nos 88,7 FM da TMC Belo Horizonte. Bruno Marum por aqui. Seja muito bem-vindo, muito bem-vinda. Estou chegando para te fazer companhia e, claro, atualizar o noticiário de Belo Horizonte e toda Minas Gerais. Vamos juntos, né? Hoje, 1º de junho, hein? É, o ano tá voando, meu amigo. 1º de junho de 2026, né? Mais um mês aí se iniciando, mais uma semana. Vamos pra cima, vamos com tudo, com muita saúde, vamos em frente. 3h34, de primeira, quem tá comigo também é o Pedro Gonçalves, que tá chegando para atualizar o trânsito, né? Tem destaques de momento pra gente, atualizações de momento. Seja bem-vindo, Pedro Gonçalves, boa tarde, meu amigo.
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7: 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Uma boa tarde para você também, Maru, e pro ouvinte TMC. Começamos destacando nesta segunda-feira a Via Expressa no caminho para Betim. Tem lentidão no Santa Helena em Contagem, indo assim até a Vila Cristina em Betim, por causa de ocorrência por ali. São 4 quilômetros de lentidão, Maru. Esse trecho não compensa e vale mais a pena pro motorista passar pela rodovia Fernão Dias. A Patielli, na altura da Praça Papa João 23, também tem lentidão por excesso de veículos. E o motorista deve ter paciência nesse trecho. No sentido oposto, mais filas na Patielli e a Via Expressa compensa na chegada BH. 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
5: Valeu, Pedro. Pedro Gonçalves volta na próxima hora com outras atualizações. E olha só, pessoal, hoje, segunda-feira, tem uma notícia que não é boa não, viu? Porque a partir de hoje, o valor do crédito eletrônico do estacionamento rotativo, sabe? Aquele que você paga aí para estacionar nas ruas aqui da capital. Pois é, será reajustado. Vai passar de R$ 4,95 para R$ 5,60, hein? É, agora é R$ 5,60 para você estacionar aí aquele período que varia de uma, duas, cinco, né? É, dependendo do local onde você para aí o seu veículo. O aumento foi informado já no Diário Oficial aqui do município. De acordo com a Prefeitura, o último reajuste, né, da tarifa havia sido em outubro de 2023 e, conforme o Executivo Municipal, o aumento do valor reflete a aplicação do IPCA acumulado no período. A Prefeitura informa ainda que o novo valor será cobrado apenas para créditos eletrônicos adquiridos a partir de hoje. Aqueles que foram comprados anteriormente continuam válidos até a utilização total deles, assim como os bônus que são válidos, né, para estacionamento por 30 minutos. Então fica esperto. E o sistema, né, de estacionamento rotativo aqui da capital funciona de segunda a sexta, de 8 da manhã às 6 da tarde, aos sábados de 8 da manhã às 13, à 1 da tarde, em alguns locais. O uso do crédito digital não é exigido aos sábados. Aos domingos e feriados não é necessário pagar para estacionar nas ruas aqui de Belo Horizonte. Portanto, passou para R$ 5,00 R$ 5,60. De R$ 4,95 para R$ 5,60. Não se assuste quando você colocar lá no aplicativo. Mudar de assunto, falar sobre a campanha de multivacinação, viu, que começa hoje aqui em Belo Horizonte. Pais responsáveis por crianças e adolescentes, né, de até 15 anos, terão um mês para colocar a cadeirinha de vacinação em dia aqui em Belo Horizonte. É, começou hoje a campanha estadual de multivacinação e segue, né, até o dia 30 deste mês, com aplicação de doses em 154 centros de saúde aqui da capital e também no Serviço de Atenção à Saúde do Viajante. A mobilização, claro, busca ampliar a proteção contra doenças como gripe, poliomielite, HPV, hepatites, febre amarela e também contra o sarampo. A iniciativa faz parte da campanha estadual de multivacinação e tem como objetivo ampliar a cobertura vacinal e reforçar a proteção contra doenças que podem ser prevenidas por meio da imunização. É, entre as vacinas ofertadas estão as que protegem contra o rotavírus, poliomielite, hepatites A, B, o HPV, a febre amarela, a gripe, a meningite, meningocócica, a CWY, a pneumocócica 10, a pentavalente e também a tríplice viral. Já as doses contra a Covid-19 e a BCG seguem critérios específicos de público e também locais de aplicação. Todas essas informações você confere lá no site do Executivo, o prefeitura.pbh.gov.br. Entra lá para você ficar bem informado e não vacile, né? Leve seu filho, sua filha, seu neto, sobrinho, todo mundo para vacinar. Até 15 anos, está na hora de colocar a caderneta de vacinação em dia, né? Então não perca tempo e procure um dos 154 centros de saúde aqui da nossa Belo Horizonte. São 5 horas, Olá, 5 nada, 3h39, 5 horas é o horário do nosso jornal. É o Minas TMC, segunda edição. E hoje com a novidade, hein? Já tá sabendo? Ah, surpresa para vocês, viu? A partir das 5 da tarde, teremos uma nova integrante, uma contratação de peso aqui, é. Contratamos uma camisa 10, meu filho. Quem é Neymar? É. TMC tá investindo pesado e tá chegando aqui a nossa camisa 10 para, né, fazer parte aqui do nosso elenco, do nosso time. E 5 horas da tarde, se você ainda não sabe, saberá comigo e com o André Rocha aqui quem é esta nova integrante da equipe de jornalismo da TMC Belo Horizonte. Você não perde por esperar. Às 5 da tarde, se liga, né? Continue com a gente aqui acompanhando o Link TMC. Na sequência, Minas TMC, 5 da tarde, 3h40.
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17: Voltando aqui, a Polícia Civil de São Paulo cumpriu 8 mandados de busca e apreensão contra o Instituto Conhecer Brasil, suspeito de fraudar um contrato milionário firmado com a Prefeitura de São Paulo. Além disso, o problema é que a sócia do Instituto também é produtora do filme Dark Horse, aquele que conta a história do ex-presidente Jair Bolsonaro. Quem está por aqui e traz mais informações do estúdio é o repórter Lucas Escórcio. Boa tarde, Escórcio.
18: Muito boa tarde. A suspeita central dos investigadores é o desvio de recursos públicos. Pelo menos R$26 milhões teriam sido pagos a essa ONG, Instituto Conhecer Brasil, sem que os serviços fossem efetivamente prestados. A parceria prevê a instalação de 5 mil pontos de internet gratuita nas periferias da capital, e o projeto se chamava Wi-Fi Livre, o mesmo nome da operação que está rolando esses mandados de busca e apreensão. E depois dos aditivos, o custo subiu para R$157 milhões. Lá o valor inicial assinado em 2024 era de R$108 milhões. Das 5 mil antenas prometidas, apenas 3.200 foram instaladas, mas a prefeitura antecipou os pagamentos, né? E a discrepância de valores chamou a atenção, porque a ONG cobrou R$1.800 de manutenção mensal por cada ponto, e em contratos anteriores da prefeitura, esse custo era de cerca de R$300 mensais. O Tribunal de Contas do município encontrou 22 irregularidades no contrato e recomendou a suspensão contratual, mas a prefeitura decidiu continuar. E a polícia cumpriu 8 mandados de busca e apreensão, investiga fraude em licitação na execução de contrato e possíveis desvios de recursos públicos. A dona do instituto investigado, como disse a Mayara, é a Karina Ferreira da Gama, também é sócia da produtora responsável pelo filme Dark Horse, um longa-metragem aí que conta a história do ex-presidente Jair Bolsonaro. Mais cedo, o prefeito Ricardo Nunes, ele cumpria agenda e foi perguntado sobre essas possíveis irregularidades e uma possível relação da prefeitura com a produção do filme Dark Horse. Vamos ouvir.
19: E falando do filme do Bolsonaro, esse processo foi feito em junho de 2024. A comunicação à SP Cine de que teria a gravação do filme do Bolsonaro foi em outubro de 25, mais de um ano depois. Não existe relação por parte da Prefeitura de São Paulo da nossa contratação do serviço que está sendo feito, prestado. Eu contratei 3.200 pontos, os 3.200 pontos estão instalados. Eu paguei por aquilo que a gente contratou, as pessoas estão tendo o serviço, não tem relação disso com o filme do Bolsonaro.
18: A Prefeitura de São Paulo negou...
20: Só um comentário aqui antes de você
12: seguir, Lúcio, Lucas, porque só porque em cima da fala do prefeito é importante, de maneira nenhuma duvidando da boa fé do prefeito, mas quando o prefeito fala que não havia nenhuma relação com o filme, a gente tem que separar as coisas, só porque não fica claro. E para quem conhece cinema, eu posso dizer com alguma propriedade, o cinema ele é financiado muito antes de haver um pedido à prefeitura para ter filmagem na rua. O prefeito faz uma pequena confusão ali quando ele fala em outubro de 2025 foi feito o pedido para a prefeitura para as gravações, mas isso não tem zero relação com o financiamento do filme, que é feito sempre muito antes. O filme só começa a ser produzido quando tem dinheiro. E o próprio Flávio Bolsonaro disse que os pedidos de dinheiro para o filme tinham sido feitos, pelo menos ao Vorcaro, no começo daquele ano, antes dessa data que o prefeito fala. Então não tem nenhuma conexão aí. Isso aí não impediria que esse dinheiro tivesse sendo usado para o filme, o que não significa que a prefeitura desejou isso.
20: E mais um detalhe, independentemente do uso do dinheiro para o filme ou não, e também acreditando na boa fé do prefeito, eu acho que mais importante ainda é conferir a tal da discrepância citada pelo Lucas Scorsi, porque independentemente desse dinheiro ter ido depois para o filme do Bolsonaro ou para qualquer outro bolso, há de se checar aí por que há essa diferença tão grande entre o valor teoricamente orçado para a compra do Wi-Fi, dos pontos, para a instalação dos pontos de Wi-Fi, e o dinheiro arrecadado. Me parece que há uma diferença muito grande aí em relação ao que foi o que foi conseguido e o que foi gasto.
18: Em nota, a prefeitura negou qualquer tipo de irregularidade e afirma que o serviço está funcionando normalmente e que não pagou os 5 mil pontos, apenas os 3.200 instalados. Então, já tem aí uma contradição pelo que diz o Nunes e o que já dizia o contrato anterior, e obviamente colabora integralmente com a polícia, já entregando todos os documentos previstos nesse contrato.
12: Lucas, vale ressaltar aqui que a Polícia Civil está notando também uma discrepância de valores aqui. Isso é um ponto que chama atenção. Essa empresa aí da Karina Gama, que antes não era absolutamente nada, antes do surgimento do Mário Frias na cena política, antes que ele se tornasse secretário de Cultura, essa empresa fazia eventos pequenos, sem nenhuma repercussão, era uma empresa pequenininha. Ela, de repente, começou a crescer. Ela jamais tinha feito uma licitação, participado de qualquer trabalho relacionado à instalação de pontos de Wi-Fi. Ou seja, não era uma especialidade dela. E o preço cobrado de R$1.800 por ponto é mais ou menos 6 vezes ou 5 vezes o preço que a prefeitura vinha pagando para serviços semelhantes antes. Essa discrepância chama muito a atenção da Polícia Civil. Daí também um outro motivo para essa investigação. Agora, vamos ver algumas questões aqui. Primeiro, já fica claro quando a gente entende que essa Karina Gama não tem nenhuma experiência nem com cinema, nem com pontos de Wi-Fi. Isso chama muita atenção que, de repente, ela surja recebendo contratos milionários. O que que leva? Ela tem uma ONG, é um instituto, ONG, depende do nome que se use. Ela entra numa licitação usando uma ONG para colocar pontos de Wi-Fi em São Paulo sem jamais ter feito isso antes. Outra pergunta. O que que separa essa suposta ONG da produtora Go Up, que é dela também, a mesma dona de uma ONG e uma produtora de cinema que nunca tinha feito um filme, e aí entra, de repente, recebe esse projeto milionário do filme do Dark Horse, abre uma espécie de filial lá nos Estados Unidos, que vai ser a empresa que de fato vai operar o dinheiro. Então, a polícia, né, o delegado de Polícia Civil, Antônio Carlos Munuera Silveira, ele disse o seguinte: há consistentes suspeitas de confusão patrimonial entre a ONG ou esse instituto, chame-se do que quiser, e a produtora. E também tem suspeitas de que os recursos públicos do programa da Wi-Fi Livre SP tenham sido desviados para ir para o filme. Então, o que está se investigando aqui é uma possibilidade de haver um esquema de lavagem de dinheiro em empresa laranja, que no final das contas afunilava o dinheiro lá para o filme. Então isso está surgindo aqui, gente, como uma ponta de um iceberg que a gente só está vendo realmente a pontinha agora, e que vai de novo encaminhando para esse filme problemático Dark Horse sobre a vida do ex-presidente Bolsonaro.
20: Obrigado, Lucas.
18: Valeu.
20: 3:51, seguindo com o Link TMC até às 5 da tarde. O ministro da Fazenda, Dario Durigan, disse hoje que vai se planejar para fazer reuniões com autoridades dos Estados Unidos. Ele vai tratar da decisão do governo americano de designar o PCC e o Comando Vermelho como organizações terroristas estrangeiras. Ao vivo, direto de Brasília, a gente tem o Murilo Hernandes com mais informações.
0: Isso mesmo, pessoal. Boa tarde para vocês e quem está nos acompanhando. A gente lembra que essa medida imposta pelos Estados Unidos, ela começa a valer a partir de sexta-feira, tá bom? E sobre o ministro Dario Durigan, ele vai ter essa reunião ainda essa semana com as autoridades norte-americanas para tratar sobre esse assunto. Ele confirmou que vai se reunir, né? E segundo ele, o Brasil, ele apoia o combate ao crime organizado junto das facções criminosas, só que ele quer evitar que essa medida ela reverbere nos bancos brasileiros ou que crie restrições indiretas ou impostas ao PIX. Durante a entrevista à Rádio CBN, Durigan alertou

0: agora do governo é manter o diálogo com Washington para evitar uma escala de tensões, justamente em um momento em que os dois países eles também discutem as questões comerciais, né? Então, bom, a expectativa é que as reuniões desta semana sirvam para esclarecer os efeitos práticos dessa medida que vale na sexta-feira. A gente segue acompanhando e volto com vocês.
1: Valeu, Murilo. Fala, eu tava fechado.
2: Só precisar algo aqui. A grande preocupação no Brasil é que, não, claro, a gente não está preocupado com as empresas dos narcotraficantes, nem das facções criminosas que se danem. A preocupação é que, às vezes, uma empresa brasileira pode ser implicada num problema grave nos Estados Unidos sem saber fazer negócio com uma empresa que, por exemplo, sirva e atenda ao crime organizado. Então, há um risco de problemas em cadeia no sistema financeiro brasileiro. Essa é a grande preocupação. E aí vai pegar lá uma empresa que não tem absolutamente nada a ver com crime organizado. Ela contrata uma outra empresa que também não sabe, ou sabe, mas essa daqui não sabia, e ela acaba tendo um problema. Então, esse é o grande risco para o sistema financeiro. Porque como o crime organizado está enraizado, inclusive na economia brasileira, preocupa porque muita gente que é inocente pode ser implicada nesse problema.
3: 3:55, o Wilson Pedroso já está com a gente, vai dar pitaco nos principais assuntos da política brasileira nesta segunda-feira. Foi bem de final de semana, Wilson? Tranquilo?
4: Tranquilo.
3: Seu time ganhou na rodada?
4: Só alegria.
3: Gostou da seleção também?
4: Gostei, dá uma certa esperança, né? Vamos ver se o Panamá não era um time tão ruim e a gente fica com a esperança, um sentimento errado.
3: Agora, em relação ao ministro da Fazenda, o Dario Durigan, dá pra gente imaginar alguma coisa dessas reuniões que ele deve fazer com autoridades dos Estados Unidos? Ele pode conseguir alguma coisa, alguma vitória pro governo por lá?
4: O fato importante é que o Brasil está se antecipando a essa questão, né? Deixou de ser algo passivo, esperando uma solução vinda do céu, está se antecipando e tomando uma decisão correta, porque hoje a representante do Departamento de Estado dos Estados Unidos, Amanda Robertson, falou que a questão financeira dessas facções vai ser tema importante nas relações entre Estados Unidos e Brasil. Que o presidente Trump está de olho na movimentação desse dinheiro da facção do Comando Vermelho, do PCC. Então, acho que o Brasil tem esse sentimento, ou já teve essa conversa e está se antecipando a esse problema futuro que o mercado financeiro pode ter.
3: Perfeito. 3:56, voltaremos ao assunto. Ó, a buzina, bloco da Rádio Uber, mais um bloquinho chegando, daqui a pouco a gente volta.
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7: 4:01, segunda metade do nosso Link TMC, também com Rodrigo Alvarez, com Mayara Basti, com o nosso Wilson Pedroso e com o conflito no Oriente Médio, que ganhou um novo capítulo. O presidente dos Estados Unidos, Donald Trump, afirmou que conversou tanto com o primeiro-ministro de Israel, Benjamin Netanyahu, quanto com representantes do Hezbollah, e garantiu que um cessar-fogo está em vigor no Líbano. Segundo Trump, Israel concordou em não avançar com tropas em direção à capital libanesa, Beirute, e o Hezbollah também teria aceitado interromper os ataques. A declaração acontece depois de dias de forte tensão com novos bombardeios israelenses no Líbano e ameaças de ampliação da ofensiva. O governo do Irã, que apoia o Hezbollah, chegou a interromper conversas com mediadores por conta dos ataques. Apesar do anúncio de Trump, líderes iranianos e israelenses continuam trocando acusações, o que mostra que a situação, claro, ainda é delicada, eu diria delicadíssima, Alvarez.
8: Tomás, a gente tem que ver uma coisa que é o seguinte: Netanyahu não quer acabar com a guerra. Quando vai chegando a possibilidade de um acordo, Netanyahu vai lá e bota uma bomba, no sentido figurado agora aqui, mas foram várias bombas, uma invasão, um ataque. E com isso ele consegue adiar o acordo, porque o Netanyahu precisa continuar em guerra para se manter no poder. A gente está vendo, já se formou uma coalizão de oposição lá contra ele. Essa coalizão que tem o Naftali Bennett, que já foi primeiro-ministro, tem o Yair Lapid, que já foi primeiro-ministro, com grande chance de tirá-lo do poder. Ele depende de continuar em guerra. Então ele está simplesmente minando o fim dessa guerra com o Irã, que é um interesse dele. Vamos lembrar que foi Netanyahu quem puxou o Trump para a guerra. Netanyahu não quer deixar o Trump sair. E aí o Trump foi lá e deu um puxão de orelha nele. E agora o que está acontecendo? Em Israel estão dizendo, inclusive esses dois candidatos que eu falei aqui, que juntos vão fazer oposição a ele, o Naftali Bennett e o Yair Lapid, estão dizendo que Netanyahu está entregando a soberania de Israel para os Estados Unidos. Então está se criando uma crise lá em Israel, porque era para continuarem atacando o Líbano, em tese, mas ele está obedecendo o chefe Donald Trump. Deixa eu trazer só mais uma questão que é importante aqui. A gente não está dando tanta atenção no Brasil, tem muita coisa acontecendo no Brasil, mas Israel tomou conta do castelo de Beaufort. O castelo de Beaufort, ele primeiro é muito histórico, ele foi do tempo das cruzadas, construído pelos cruzados no Líbano. Fica a alguns quilômetros da fronteira israelense. Mas esse castelo era o símbolo da ocupação israelense do Líbano até o ano 2000 aproximadamente. Por duas décadas, Israel ocupou o sul do Líbano. E novamente Israel tomou conta desse castelo. O mundo está em pânico. A França convocou uma reunião do Conselho de Segurança da ONU de emergência para hoje para falar disso, porque além de Israel estar atacando o Líbano novamente e aí minando esse acordo que poderia botar o fim à guerra, ocupou o castelo de Beaufort, que é o símbolo da ocupação israelense no Líbano. Está se desenhando um movimento de ocupação de parte do território libanês por Israel e o mundo está muito preocupado com isso.
7: Wilson?
9: Varese, deixa eu fazer uma pergunta. Você sempre diz, eu já peguei algumas vezes você falando, que o Netanyahu não quer que a guerra termine. Mas qual o motivo? É o medo da convenção lá de Genebra, crimes contra a humanidade? Por que ele não quer isso? O que ele enxerga após o fim da guerra?
7: E em cima dessa pergunta, Alvarez, até citando também na discussão que a oposição cresce, como você já mencionou, inclusive com a união de dois líderes da mesma, e as pesquisas mostram cada vez mais os israelenses insatisfeitos com o Netanyahu e insatisfeitos com a guerra. Porque em Israel, ao contrário do que acontece no Irã e em outros lugares do Oriente Médio, você pode se manifestar contrário ao governo.
8: Perfeito. Primeiro, Wilson, por que que Netanyahu quer continuar em guerra? Se a guerra acaba, a grande probabilidade é de que Netanyahu saia do poder. Por quê? Antes de começar toda essa confusão, Netanyahu tem um processo na justiça israelense por corrupção e que praticamente está definido o seguinte: se ele sai, deixa de ser primeiro-ministro, pede qualquer proteção pelo cargo de primeiro-ministro, ele vai preso. Então Netanyahu pode ir preso. A carreira política de Netanyahu pode acabar. E mais do que isso, a vida política de Netanyahu se sustentou na guerra. Ele sempre pregou o medo para os israelenses, ele sempre colocou medo nos israelenses para dizer que ele era a solução. Ele tem, de fato, uma grande habilidade de liderar o exército israelense, de fazer guerras. Ele foi bem sucedido em alguns momentos, e principalmente na Guerra de Gaza, é visto como bem sucedido, apesar do massacre dos palestinos que aconteceu lá. Então ele precisa continuar em guerra para continuar no poder. Agora, o Tomás coloca, a população israelense, gente, a população israelense não quer viver em guerra. A gente tem a extremíssima direita do Ben-Gvir, do Itamar Ben-Gvir, e do ministro Bezalel Smotrich, são dois linha duríssima, que estão manipulando o Netanyahu, porque sem eles também o Netanyahu cai. E esses caras só querem guerra. Mais um motivo aí, Wilson. Sem guerra, a extrema-direita fica pé da vida com o Netanyahu, porque eles querem levar essas guerras até a última consequência para uma ocupação total do território palestino e uma expansão, possivelmente, para o território libanês. E os israelenses comuns, a maioria que está lá, tem uma grande parte ali que não quer isso. Existe israelense mais à esquerda, existe israelense moderado, né? Não tem só os linha dura, muito pelo contrário. Morei lá 4 anos e conheço inúmeros que estão dizendo: gente, chega, a gente não quer viver em guerra. Então, não querem também Netanyahu. Então, é muito provável, as pesquisas estão mostrando que Netanyahu vai perder a próxima eleição. E enquanto ele estiver em guerra, não tem eleição. Fica difícil ter eleição. Durante a guerra, não tem, não pode ter. Então, tem vários motivos, e ele não vai acabar a guerra enquanto ele não for obrigado a acabar com essa guerra.
10: Muito bem. Uma ótima discussão por aqui. Agora, vamos voltar aqui pro Brasil para falar de uma história bizarra. Uma mulher foi engolida por um bueiro após a tampa ceder no Rio de Janeiro. E aí, antes do episódio, uma dupla foi flagrada mexendo na estrutura para furtar a tampa do bueiro. É brincadeira. Jade Marinho, conta essa história pra gente.
11: Maiara, é por isso que eu sempre escutei muito a minha avó que falava assim: menina, vai andar na rua, você não pisa no bueiro não, hein? Você fica andando na calçada, porque coisas como essa podem acontecer, né? É, e aconteceu ali próximo ao Maracanã, né, a zona norte aqui da capital fluminense. O acidente aconteceu exatamente na rua Otto de Alencar, em frente a uma escola. Foi bem cedinho, 7h40 da manhã. É, essa vítima, né, que a gente ainda não tem a identificação dela, desceu. Ó, as câmeras de segurança flagraram toda essa situação, né, inusitada, como você falou, Mayara. Ela desceu de uma moto, estava ali distraída, mexendo no celular, e aí pisou na tampa do bueiro e acabou sendo engolida para o buraco. Os bombeiros, claro, foram acionados, chamados para poder socorrer essa mulher, que foi caminhada para o Hospital Federal do Andaraí, também nessa mesma região, né, da Grande Tijuca. E de acordo com a corporação, ela teria sofrido ferimentos moderados. A gente entrou em contato também com a Secretaria de Saúde para poder entender como é que está o caso atual, e a gente está aguardando aí uma posição de uma atualização, né, do quadro de saúde dessa menina. Fato é que, como você disse, Mayara, horas antes desse incidente, que chama bastante atenção, dois homens foram flagrados por essa mesma câmera de segurança mexendo na estrutura do bueiro. Por volta das 2 da manhã, eles tiraram a tampa, tentaram levar o material, mas acabaram não levando nada. Até colocaram a tampa no lugar, só que a vedação não estava correta, né? O que acabou acarretando nessa queda, nesse vídeo aí que está viralizando nas redes sociais. Inclusive, os nossos ouvintes podem acompanhar nas redes sociais da TMC, né? NewsBR, também TMC Rio de Janeiro. Por lá consegue ver esse flagra um tanto inusitado. A gente também entrou em contato com a subprefeitura da Tijuca, né, que informou que 2 tampas de bueiro deslocadas na região foram identificadas, e a equipe já foi enviada para poder fazer essa troca. Em nota, a subprefeitura afirmou também que já foi realocada, né, e que a gerência de conservação foi acionada para garantir a fixação adequada da estrutura e a segurança de quem passa pela via. Bom, a gente vai acompanhando para poder entender aí o quadro de saúde dessa menina, né, que ela pode ter se machucado, pode ser engraçado. Algumas pessoas estão, né, vendo essas imagens, fazendo alguns memes em relação ao Mário Bros, não é mesmo? Mas a gente segue aqui para poder acompanhar como é que está o estado de saúde, porque é muito perigoso uma situação como essa.
12: Não, é engraçado, mas dá processo aí, né?
10: É.
12: Rola um processinho contra a prefeitura, é SEDAI, né, que cuida da água e esgoto no Rio, né?
10: Pois é.
12: Tem que cuidar, né, gente? Não adianta, não importa se passou o vagabundo lá e mexeu no bueiro, claro. Tem que ter um sisteminha pra proteger, pro negócio ficar no lugar, pra não cair, tem que ter, né?
7: E eu confesso que quando a Jade falou, tem muita gente fazendo graça, eu pensei, eu não tô vendo graça nenhuma.
10: Eu também não.
7: Mas
10: vi
7: quando
10: graça
7: ela citou
10: nenhuma.
7: O Mário Bros, aí você imagina e começa a ver um pouco de graça. Agora, é lamentável, não,
10: ela,
7: né?
10: Ela desaparece,
7: ela,
10: né?
7: Não, ela cai. É um perigo, né? Ela pode ter se machucado de maneira feia, não só na queda, mas até na hora em que ela cai, a gente fica com a impressão que ela bate a cara ali no bueiro. Então pode ter, na tampa, né, do bueiro. Então pode ter machucado ali seriamente boca, nariz, enfim, tomara que não. Tomara que seja só a impressão.
12: E tem um trauma aí também, não tem não? Tem um traumazinho.
7: Lógico, lógico.
12: Cai, opa, rua, né? Isso assim, aí tem um custo, né?
7: E não vai andar mais pela rua. Claro, ela é, pelo amor de Deus, gente, ela é a menor das culpadas. Mas fica o exemplo aí, você não pode andar.
12: Ela estava no celular?
7: Tava olhando pro celular. Eu já fiz isso 500.
10: Eu faço isso o tempo todo.
7: Na melhor das hipóteses, torcer um tornozelo já é muito grande. Então tem que tomar cuidado. Até porque no Rio, em São Paulo, em outras capitais, também você corre o risco de ter o celular furtado. Então o ideal é, na hora de sair de casa, celular no bolso. E se for uma distância curta, vai na padaria ou vai na farmácia, deixa o celular em casa. Porque além de você poder ser assaltado, ainda gera esse risco de você estar desatento a qualquer situação insólita. Até cair num bueiro. 4h12, um levantamento divulgado.
10: Faz isso, não.
7: Olha o Cuca aí. Cuca,
10: que é isso?
12: Faz isso. Agora, que eu pensei agora, que ele ia botar. Eu tava esperando.
10: É. Agora o Alvarez riu. Ele que não tava rindo até agora. Eu dei
12: um sorrisinho. É o seguinte, eu tô com o Cuca num critério.
7: É
12: melhor perder o amigo do que perder a piada.
10: Boa. Muito bem. E graças a Deus ela tá bem, né? Ainda bem que ela tá bem, dentro do possível, é claro.
7: Dentro do possível e fora do bueiro.
10: Exato.
7: Um levantamento divulgado pelo...
10: peraí, vamos resetar, okay, porque agora tem um negócio sério pela frente.
12: Agora então, tinha que fazer mim. o meme bom era a Mayara caindo no bueiro.
10: Ah, ótimo.
12: Aí era o meme bom.
10: O que eu te fiz hoje? Eu não te fiz nada. Que é isso?
12: A sua cara caindo no bueiro ia ser um espetáculo.
10: Mas você sabe que isso aí é uma coisa que acontece, que poderia tranquilamente acontecer. Eu tenho um TDAH danado, que inclusive eu já torci o pé umas 60 vezes. Eu caio em todos os lugares possíveis. Isso é normal, seria muito possível pra mim também. Ainda bem que não estava lá no Rio de Janeiro naquele momento.
8: Então vamos parar de rir, parei de rir.
10: Bora lá, porque agora tem assunto muito sério. Olha, um levantamento divulgado pelo Conselho Nacional de Justiça trouxe mais um retrato sobre a violência contra a mulher no Brasil. Apenas nos três primeiros meses deste ano, a justiça brasileira precisou emitir mais de 255 mil medidas protetivas. Quem traz mais informações sobre esse levantamento é o Lucas Scorsi. Fala, Lucas.
13: Fala, Mayara. Para traduzir mais ou menos esse volume, é como se um juiz assinasse uma ordem de proteção a cada 30 segundos. Nossa. No país. No total foram 255.123 ordens judiciais em apenas 3 meses. É o maior número registrado desde que o CNJ começou a monitorar esses dados em janeiro de 2020. Naquela época, a média era de 20 mil proteções por mês. Hoje, esse volume quadruplicou. Mais de 2026 tornou o mês mais crítico de toda a série histórica, com quase 94 mil medidas concedidas em apenas 30 dias. Maio de 2026 foi então o mês mais crítico. Isso representa um salto de mais de 13% em relação ao recorde anterior, que havia sido registrado em setembro do ano passado. No balanço geral do trimestre, o crescimento foi de 7,5%. Vale lembrar que todas essas decisões são amparadas pela Lei Maria da Penha, com o foco imediato de afastar o agressor de casa e o convívio com a vítima. O Brasil registrou 399 feminicídios no primeiro trimestre de 2026, representa uma média aí de uma mulher morta a cada 5 horas e 25 minutos. Este foi o trimestre também mais letal da história do país. Então, o trimestre com mais ações de medidas protetivas e também o trimestre mais letal na violência contra a mulher.
10: É, vocês querem entender um pouco do retrato? É só ir numa delegacia da mulher.
8: Eu tenho uma pergunta pra você depois.
10: Tá. E aí você senta ali e fica olhando quem passa ali, que foi o que eu fiz esses tempos atrás, fazer uma matéria sobre violência contra a mulher, fiquei lá sentada. Então a gente tem, para vocês entenderem como funciona muito rapidamente uma medida protetiva. A mulher vai na delegacia, ela denuncia, ela leva provas, ela tá num estado deplorável ali, a delegacia acata ali, abre o BO e passa esse BO, relata tudo o que está acontecendo, reúne as provas e manda para o juiz. Aí o juiz expede, em geral, muito rápido essa medida protetiva. Sim. Com base no relato da vítima, com base nas provas que estão ali. Então, assim, dificilmente, tá, gente? Dificilmente, raramente, alguém vai expedir uma medida protetiva sem ter motivo, tá? Porque é isso, a polícia não vai ficar tendo trabalho e o judiciário, muito menos também, quer ficar tendo trabalho que não precisa. Então, se expede essa medida protetiva. E, na realidade, no dia a dia, é tanta denúncia que, uma vez, nesses dias que eu fui na delegacia, Um delegado falou assim pra mim: Mayara, tem mulheres aqui que estão há 2 meses sem conseguir, o juiz expediu, porque se chama medida protetiva de urgência. Tem mulheres há 2 meses sem conseguir ter essa medida valendo, né? Fazer valer essa medida, porque faltam oficiais de justiça para entregar a medida protetiva no Brasil. É tanta medida protetiva que é expedida e tanta mulher agredida, e eu acho que a mulher está criando, e a sociedade aos poucos, a gente vai falar disso daqui a pouco, está criando consciência que as mulheres estão denunciando mais. E, portanto, acabam tendo mais medidas protetivas. Mas o sistema não está segurando. Então, você imagina, uma medida protetiva de urgência, que precisa ser aplicada com urgência, não é, porque o sistema não está preparado. Isso é uma das mostras. Fala, Alvarez.
8: Mayara, sim, as mulheres estão denunciando mais, isso é ótimo, isso vai trazer o número para cima. Mas a impressão que eu tenho é que o número está aumentando ainda assim. Uhum. De maneira absoluta, também está aumentando. Eu fiz uma conta aqui, 255 mil medidas protetivas, se a gente pensar isso com relação à população de homens adultos no Brasil, isso dá mais ou menos uma medida protetiva para cada 300 homens.
10: Nossa.
8: É um número muito alto. Ou seja, de cada 300 homens que tiver num estádio de futebol, um ali vai ser um agressor de mulher. Isso é absolutamente alto. E aí eu pergunto, você, mulher, Mayara, que percepção você tem? Os homens estão mais violentos do que alguns anos atrás? Ou é só realmente aumento de denúncia?
10: Acho que a gente tem essas duas coisas. Eu acho que não diminuiu com o tempo. A gente ainda tem uma coisa intrínseca na nossa sociedade que, por exemplo, a gente vai mostrar daqui a pouco, você mesmo vai trazer aqui pra gente, uma pesquisa mostrando que a maioria das pessoas no Brasil não consideram uma violência contra a mulher o cara segurar o salário da mulher e não deixar ela sair de casa, por exemplo, né? E é uma violência. Então eu acho que a gente, antigamente não era considerada uma violência, eu acho que muitos homens eram agressores, a gente não dava nome pra isso, né? Então, eles estão hoje sendo reconhecidos. Ao mesmo tempo, os homens, boa parte deles, não procura se orientar, entender como que a coisa funciona, entender o que ele está fazendo, que comportamentos são perigosos, que comportamentos não são. Conversando com as... Eu passei muito a conversar com amigas minhas sobre isso, né? Abertamente, né? E aí você começa a ver uns casos que eu não imaginava. Por exemplo, a família Margarina do meu Instagram. Eu descobri que uma das minhas amigas de infância, que era casada há 10 anos com um cara, o cara apontou uma arma pra cabeça dela na frente dos dois filhos. Então, assim, são coisas que vocês não ficam sabendo no dia a dia, porque uma mulher não vai chegar aqui pra você, uma mulher que não te conhece bem, e vai te contar uma história. Ninguém, né? A mulher tem que ter intimidade pra contar, e o que elas estão fazendo comigo.
8: Sim, sim.
10: E eu tô descobrindo casos que eu nunca imaginava, gente. É assustador. É um cara, inclusive um casal que eu conheço desde criança. E o cara aprontou uma... E eles têm dinheiro, eles têm... Não é uma família que você imaginava que, né? Enfim, por mais que não tenha placa dizendo. E aí eu fico sabendo dessas histórias e é muito assustador. É realmente muito, muito assustador. O Wilson quer falar uma...
9: Não. Você contou essa história e fez um adendo que me fez refletir. E outro dia eu dei uma entrevista e eu utilizei essa história. Porque a gente falou, pô, vira e mexe, você aparece com uma amiga que sofreu algum tipo de violência. Eu falo assim, não é, são milhares, é que vocês são homens... E a convivência principal é masculina e não feminina. Eu que tenho convivência, foi mais ou menos isso que você disse. Eu que tenho convivência com mulheres, para nós isso é normal. Nesse momento tem aparecido muito. Vocês não enxergam porque vocês têm uma convivência mais masculina. E esse não é um tema normal pro
10: homem, pro entre homem. Eles. E tinha que ser. Os homens têm que começar a conversar sobre isso, entre eles. Isso não acontece. Nós, mulheres, fazemos. E as mulheres vão se abrindo comigo e eu vou descobrindo. Mas o Alvarez vai trazer um destaque aqui importante, uma pesquisa que me assustou um pouco. Os dados, vamos lá.
8: A pesquisa da Datafolha revelou que 61% dos brasileiros consideram as agressões contra mulheres o crime mais grave do Brasil. Então vamos lá, todo mundo concorda que há uma gravidade imensa nos crimes. Aí vem o lado ruim do que a pesquisa mostrou. Quase metade dos brasileiros não reconhece como violência algumas coisas que são muito violentas, do tipo o homem controlar se a mulher pode ou não sair de casa. Bom, isso aí para mim é cárcere privado, você não deixar alguém sair. O homem controla o salário da mulher, o que ela ganha, controla o dinheiro dela. Então tem contradições, né, no Brasil, que vão bater muito naquilo que a gente fala aqui, Tomás, Maiara, quase que diariamente, aquela questão de aquilo que está na lei é permitido, mas não é moral, e eu não percebo que não é moral. É uma forma de corrupção moral que existe, né? É a chamada violência psicológica e patrimonial que está na lei Maria da Penha, isso há muito tempo já, mas que... Nossa sociedade não enxerga, não acha que isso é coisa de casal. O João e a Maria têm essa questão lá, o João não deixa ela sair, tá? Mas tudo bem, eles se entendem depois eles ficam bem. Porra nenhuma, fica nada, a mulher está sendo abusada. E aí a pesquisa mostrou também que 74% das mulheres entrevistadas já viveram pelo menos uma situação de violência. E que, em média, cada uma passou por 3 episódios diferentes. Então, na média, a mulher não passa só uma vez, não, por um problema, são 3. E aí, mais de 60% dos brasileiros culpam a vítima. A gente sabe disso, né? A estuprada é culpada pelo estupro. Ah, também tava de saia. Exato. Olha a saia que ela tava ali. Você viu? Você viu? Tá vendo? Mereceu. Pediu, não é isso? É o que acontece, né? E dizem também que a mulher é violentada porque ela escolhe o parceiro errado. Mas aí temos um problema, né? Temos 255 mil parceiros errados circulando por aí, que são essas medidas protetivas. Então é justamente esse tipo de pensamento que faz muitas mulheres ficarem em silêncio. E aí não dá para continuar assim. 37% das mulheres que sofreram agressão no último ano não fizeram absolutamente nada. Acharam que é isso mesmo, João tá me batendo, mas eu sou mulher dele e vou aguentar.
10: Ou é assim, Maris. Né? Ou é o seguinte, eu não vou denunciar, porque ou ninguém vai acreditar em mim, o meu agressor, que já é um cara violento, ele pode vir pra cima de mim, eu tenho medo disso, e eu concordo com quem tem medo disso. O meu agressor, ele pode vir me difamar em rede social, que isso é muito comum, várias amigas minhas passam por isso. Então, assim, eu entendo quem não toma.
8: Isso se puder o nude, né?
10: Exato.
8: Se o cara não soltar foto da mulher nua.
10: E muitos ainda ameaçam, falam assim, se você for lá denunciar, eu tenho aqui seus nudes aqui que você mandou pra mim. Claro, casados, né? Às vezes algumas mulheres fazem isso. Eu vou expor. Então a mulher prefere ficar quieta e deixar quieto. E aí muitos agressores, tá? A gente tem 255 mil medidas protetivas. Desse meio aí, a gente tem muito mais agressor que a mulher não denuncia. Então esse cara para a sociedade não é um agressor de mulher, porque ele não foi denunciado. Então você imagina ainda, desses um em 300, eu colocaria um em 150 ou um em 100 talvez. Sabe? Porque muitas mulheres não denunciam.
8: É muito.
10: E quando a gente ouve dizer assim, a culpa é da mulher que escolheu o parceiro errado, aí eu pergunto pra você o seguinte, quem em sã consciência vê um cara na frente dela, agressivo, violento, grosso, vai dizer, eu quero esse cara, ele é o amor da minha vida. Você nunca vai escolher alguém assim na sua vida. Por isso que esses caras, eles geralmente são.
8: Até que eu já vi.
10: Eu nunca vi isso na minha vida.
9: São psicopatas, né?
10: Como é que você, como é que uma mulher, qualquer pessoa, vocês aí, você vai escolher pra namorar? Moleque gosta de
8: homem bruto, eu já vi.
10: Oi?
8: Moleque gosta de homem bruto, eu já vi.
10: Mas bruto é diferente, mas bruto é uma outra questão. É. Mas eu tô dizendo assim.
9: Em outro momento, bruto.
10: Vamos lá, você saiu no primeiro date com um cara, você nunca viu ele na vida, ele te dá um tapa na cara, você vai ficar num relacionamento com ele? Não. Você sai num date com um cara, ele xinga você no meio do date, você vai continuar? Não. Esses caras não fazem isso de primeira. Eles conquistam a mulher. É o mesmo, gente, é o mesmo roteiro pra todos os casos, todos. Começa o relacionamento, o cara te enche de amor, isso se chama de love bombing. É um período em que o cara mostra pra você, ele te fala eu te amo na primeira semana, ele vai morar com você, ele te promete mundos e fundos, ele viaja com você, ele te dá presente, ele te dá jantar, ele não sei o quê. E isso vai durar um tempo. Quando ele vê que você tá ali na dele, que você tá dependente emocional, às vezes financeira, não pode sair de casa, você não tem dinheiro pra sair de casa, aí ele começa a mostrar quem ele é. Um cara agressivo, violento, em palavras, fisicamente, etc. Então, quando você culpa uma vítima, pensa nisso. Que mulher, em sã consciência, vai querer de primeira ficar com um homem desse jeito? Ninguém quer alguém assim pra vida, mas por que que não sai? E aí eu perguntei pra Anne Moraes, que é assistente administrativo, foi uma das minhas entrevistadas, né? Ela, no passado, foi jogada do segundo andar da cobertura, onde ela vivia com o ex-marido, quase morreu. E eu perguntei, Anne, fala pra gente por que que as mulheres ficam em relacionamentos abusivos? E aí ela respondeu, a gente vai rodar pra vocês ouvirem.
14: A mulher que é vítima de qualquer tipo de violência, principalmente dentro de um relacionamento, ela não pode ser responsabilizada por continuar num relacionamento desse ou por estar junto com uma pessoa que a agrediu. Nenhum relacionamento começa com violência, com palavrões, com nenhum tipo de violência. Esses relacionamentos geralmente começam com um homem bastante sedutor, com um homem que atrai a mulher, com um homem que presenteia a mulher. Ele trata a mulher como uma princesa, ele leva até o céu, e aí quando ele vê que a mulher já está ali totalmente entregue, já está dependente emocional, ele afasta ela de amigos, de trabalho. Quando esse homem percebe que a mulher já está ali dentro daquele relacionamento, já está completamente entregue, já está completamente envolvida, é a hora que ele começa a mostrar realmente quem ele é. Ele começa com pequenos tipos de ciúmes, surtos, até que ele começa com a agressão. E quando a pessoa se vê nessa situação, ela já está envolvida, e até ela conseguir se livrar disso demora bastante.
10: É isso, ela resumiu tudo que eu falei. É basicamente isso. E por isso que também muitas mulheres, às vezes é isso, ó, você viu? Três casos, pelo menos, na vida toda. Tem mulher que tem duas, três medidas protetivas, porque é isso. Ela, às vezes, passou por um relacionamento abusivo, não sentiu o que era. Não se tratou, não foi numa terapia, não conversou, não pensou em si mesma. Passa um tempo, ela carente, com a autoestima baixa do outro relacionamento, vem, cai um outro cara igual. Então, gente, infelizmente, o que eu tô falando aqui é uma coisa que eu vivo, que eu vejo todos os dias, de amigas, de pessoas próximas. Eu acho que é importante a gente falar. Eu agradeço a vocês aqui por terem me dado esse espaço para poder falar de algo tão importante e que a gente possa tocar aí um pouco na cabeça das pessoas. E o pior não é isso. Ainda segundo essa pesquisa, né, desses brasileiros que culpam a vítima, 57% são mulheres, 57% das mulheres culpam a vítima. Então, as próprias mulheres não enxergam a problemática de tudo. Elas acham, voltou lá pro agressor, danada, hein? Safada, voltou pro agressor. E não é uma questão tão simples. Se fosse tão simples, minha gente, vou largar um agressor aqui agora, a gente não tinha feminicídio quase, a gente não tinha violência contra a mulher. E só pra terminar a história, né? Você viu que a Anne falou que o cara não começa te batendo, ele começa proibindo de sair, ele começa controlando seu salário, ele começa proibindo você de trabalhar, não trabalha, fica aqui, eu cuido de você. Ele começa a proibir você, a fazer você bloquear os caras na rede social. É assim que começa. E aí, daí pra um tapa, pra um xingamento, pra um soco, é dois palitos, entendeu? Então acho que é importante, agradeço aqui pelo espaço que vocês me deram hoje.
7: Bom, fiquei quieto aqui o tempo todo, eu só queria complementar dizendo que eu espero que todas as mulheres que já passaram por isso, na hora de votar, lembrem-se de votar em alguém que está disposto a endurecer as penas do Brasil. Porque enquanto as penas não forem mais duras, isso infelizmente vai continuar acontecendo. Esse e outros crimes. Por isso que para mim tudo passa por isso, é ponto pacífico. Penas mais duras para qualquer tipo de agressão, para qualquer tipo de violência e também para qualquer tipo de corrupção. Porque aqui no Brasil as pessoas continuam atacando, matando, roubando seu dinheiro, políticos inclusive, e eles, alguns até vão para a cadeia e depois voltam para o poder público. Isso é o que tinha que acabar definitivamente no Brasil para resolver boa parte dos nossos problemas. Penas mais duras, mais rígidas. Mas tem um monte de político que quando chega em Brasília faz questão de evitar, de lutar contra o endurecimento das penas, algo que eu nunca vou entender nesse país.
10: E só para complementar, olha, provando meu ponto aqui, uma amiga minha, não vou dizer o que ela faz para ninguém identificar quem ela é, mas ela é uma mulher que ganha muito bem, tem um bom emprego, é formada na profissão dela há muitos anos, ganha bem e falou assim: às vezes a gente nem se dá conta que tá sendo abusada. Eu fui até afastada da minha família. Me mandou aqui no meu WhatsApp. Tá ouvindo a gente e mandou aqui. Minha amiga, tá? Então é isso pra vocês. Eu nem sabia disso. Depois eu vou conversar com ela sobre isso também. Enfim.
7: 4 horas e 29 minutos. O Conselho Federal de Medicina proibiu a utilização de PMMA por médicos para fins estéticos e reparadores em todo o território nacional. A medida passa a valer a partir de amanhã e representa uma mudança relevante para profissionais, clínicas e serviços de saúde que atuam com procedimentos estéticos. Murilo Hernandes, direto de Brasília, traz mais detalhes para a gente.
15: Exatamente, viu? PMMA, o polimetil metacrilato, né, esse palavrão, ele é um material sintético usado há anos na indústria, nas indústrias, principalmente na aplicação para o aumento de volume em regiões como glúteos, rosto e pernas. Só que, segundo o Conselho Federal de Medicina, os efeitos do PMMA, eles são prejudiciais a longo prazo, né? Principalmente após anos que você fez essa aplicação. E é justamente sobre isso que a conselheira federal do Conselho Federal de Medicina, Graziele Bonin, falou com a gente hoje mais cedo. Vamos ouvir.
16: Predominantemente é o seu uso como preenchedor na região glútea, onde ele é usado em grandes volumes, causa enormes sequelas quando há necessidade da sua retirada e, por vezes, alterações renais importantes que levam o paciente a ficar em diálise ou até mesmo óbito por insuficiência renal. Também nós aporta aqui óbitos relacionados ao uso do PMMA, aí normalmente esses óbitos, exceto da questão renal, eles são por um uso em grande volume que faz embolia, ou seja, o produto é injetado numa região e vai parar dentro dos pulmões do paciente e o leva a óbito.
15: Bom, tá aí o alerta da conselheira, viu? Isso porque, segundo o CFM, eles tentam em 2 anos, né, pelo menos 2 anos, mitigar, né, o uso do PMMA, para impedir essas aplicações em grandes volumes, muitas vezes realizadas de forma inadequada, né? Em documentos enviados à Anvisa, o órgão diz que as complicações podem ser permanentes, como relatou a conselheira. Resolução, ela será publicada oficialmente nesta terça, amanhã, e praticamente veta o uso da substância em todo o Brasil, né? A única exceção será para pacientes com HIV, AIDS, e que apresentam lipodistrofia facial. E mesmo nesses casos, haverá um tratamento em unidades especializadas do SUS. Volto com vocês.
10: Nossa, olha que notícia maravilhosa. Falei disso aqui semana passada, que PMMA tinha que ser proibido para qualquer coisa. Fins médicos, de preenchimento e estético. E fins estéticos também. Então, uma ótima notícia, finalmente, aí. Então, presta atenção. Se teu médico usa PMMA, foge. Já foge hoje, mas tá proibido. Então, não pode mais.
7: Tudo bem. Se o Murilo falou, se você falou, pra mim tá falado.
10: Não vá fazer aplicação no seu bumbum, viu, Tomás?
7: Não, vou fazer aplicação no meu bumbum, nem em lugar nenhum. E até rimou. 4h32. O que, que vai fazer, né, Cláudio Cuca, na nossa sonoplastia?
10: Eu podia ter falado qualquer coisa, né, no peitoral. Eu ando assim, eu meto quinta série é fogo.
7: Daqui a pouquinho, aqui no Link TMC, a gente fala mais sobre a seleção brasileira, prestes a embarcar para a 23ª Copa do Mundo, que, óbvio, você vai acompanhar aqui no gramado bem cuidado da TMC. Também, daqui a pouquinho, o show de João Fonseca em Roland Garros. Mas agora, as principais notícias da sua região.
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18: Você sabia que só um estádio da Copa do Mundo FIFA 2026 já sediou jogos de outras copas? Uma ressalva importante, várias cidades já foram sedes nas Copas de 94 nos Estados Unidos e 70 e 86 no México. Mas os jogos daquela época aconteceram em outros estádios que já foram ou demolidos ou simplesmente substituídos por arenas mais modernas. Em Nova Jersey, nos Estados Unidos, o Giants Stadium recebeu jogos da Copa de 94 e depois virou o MetLife Stadium, local de estreia do Brasil na Copa de 26 e palco da grande final. No México, em Monterrey, o Estádio Tecnológico sediou 3 jogos da Copa de 86 e agora se tornou o Estádio BBVA, mais moderno que o antigo. O único estádio que permanece intacto e já sediou jogos de Copa é o Estádio Azteca, na Cidade do México. Foi lá que tivemos duas finais lendárias, em 70 e em 86, eternizando as conquistas do tri do Pelé e a histórica Taça de Maradona. Em 2026, receberá 5 jogos, incluindo a abertura. Esse será o primeiro e único estádio do mundo a participar de 3 edições do torneio.
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7: Tô de volta agora, 4 horas com mais 37 minutos. De primeira, vamos com o Pedro Gonçalves, que tem atualizações do trânsito nesta tarde de segunda-feira aqui na capital mineira. Chega mais, Pedro, diga lá.
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0: 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Marum, falamos agora da Avenida Cardeal Gênio Pacelli, no caminho para BH. Tem lentidão por toda a sua extensão, por causa de ocorrência entre duas carretas que chegou a bloquear a alça de acesso para o anel rodoviário mais cedo. O turista, nesse momento, pode passar pela Avenida Francisco Firmo de Matos, que tem situação melhor. A Via Expressa também compensa. No sentido oposto, mais filas na chegada à Praça Papa João 23, com reflexos desde a Avenida Amazonas. 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
1: Valeu, Pedro. Pedro volta agora já dentro, hein, do Minas TMC, segunda edição, daqui a pouquinho, às 5 horas da tarde. Comigo, Bruno Marum, André Rocha e também a nossa nova convocada aqui para a TMC. Né? Quem ainda não viu aí nas redes sociais, vai ter o prazer de conhecê-la aqui daqui a pouquinho, às 5 horas da tarde. Olha só, para comemorar o Dia Mundial do Meio Ambiente, que será lembrado na próxima sexta-feira, dia 5 de junho, a Fundação de Parques Municipais e Zoobotânica aqui da capital preparou uma programação educativa ao ar livre em várias áreas verdes aqui de BH, com destaque para as trilhas guiadas por parques aqui da capital. As atividades são gratuitas e as inscrições devem ser feitas por meio de um formulário disponível lá no prefeitura.pbh.gov.br, em vagas limitadas, entra lá no site. Iniciando o feriado prolongado, né, de Corpus Christi, o Parque Municipal Fazenda Lagoa do Nado, lá na Pampulha, recebe na quinta-feira os visitantes previamente agendados para a primeira edição de uma trilha guiada com uma caminhada leve em meio às áreas de Mata Atlântica e Cerrado que compõem a região. Durante o trajeto, os participantes poderão observar elementos da fauna, da flora e da paisagem local, receber orientações dos técnicos e conhecer aspectos importantes da história e da vida lá do Parque Municipal Fazenda Lagoa do Nado. Já no dia 5, sexta-feira, data em que se comemora, né, o Dia Mundial do Meio Ambiente, o cenário para a trilha será o Parque da Serra do Curral, lá no Mangabeiras, né, que compõe os principais patrimônios naturais e paisagísticos de Belo Horizonte. Percurso que vai da portaria do parque até o Mirante 3 permitirá aos participantes conhecer aspectos históricos.

e não recomendado para pessoas com mobilidade reduzida. Além de promover o contato saudável, né, com a natureza e sensibilizar as pessoas para aspectos importantes relacionados à preservação ambiental, as trilhas, segundo a Prefeitura, têm o objetivo de estimular uma ocupação saudável dos parques e um uso sustentável e consciente desses espaços de lazer. Essa trilha aí, né, lá do Mirante, né, do Parque da Serra do Curral, que vai até o Mirante 3, eu já fiz uma vez, é muito legal, vale a pena demais. É um pouco cansativa, mas nada demais, né? Leve sua garrafinha de água, um tênis, né, bem confortável, roupas confortáveis e vá lá curtir, né, esse mirante maravilhoso, esse parque da Serra do Curral. Tem uma vista extraordinária da cidade e você consegue ver atrás da Serra do Curral. Aí você vai ver lá a noção, você tem noção exata do grau de desmatamento, do tamanho de área desmatada, né, pelas minas de minério de ferro ali, de exploração de minério atrás, né, da serra. É triste, mas a visão de Belo Horizonte é maravilhosa. Vá lá para você conhecer um pouco da história aqui da nossa cidade. 4h41, a gente vai agora voltar a reunir toda a rede TMC. Eu volto às 5 da tarde com o André Rocha e com a nossa nova contratada. Daqui a pouquinho, portanto, estaremos juntos com os destaques desta segundona hoje, 1º de junho de 2026. Se você não tem o nosso zap, já anota aí, ó, 999-44-5398, 999-44-5398. Manda pra cá o que você quiser, o comentário que quiser, críticas, elogios, sugestões, denúncias. Fique à vontade para participar e construir a programação da TMC com a gente aqui em Belo Horizonte. 999-44-8870. Tô aguardando, hein, a sua participação. Não vacila, não. Manda pra cá a sua mensagem. A gente vai voltar a reunir então toda a rede TMC. Você segue aí com a reta final do Link TMC com a Mayara Bastianello, o Tomás Rafael e também o Rodrigo Alvarez com o Link TMC. A gente volta em instantes, hein? Não sai daí, continue ligado aqui nos 88,7 FM da TMC Belo Horizonte. Quem escuta sabe. Até daqui a pouco.

0: Ó, só pra adiantar o que, que nós teremos no jornal, tem muita coisa de política, viu? É, tem treta política aí envolvendo Romeu Zema, visita de Flávio Bolsonaro, muita coisa.
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2: Agora são 4 horas e 42 minutos, de volta com o Rodrigo Alvarez, com a nossa Mayara Basti, com o Wilson Pedroso para todo o Brasil, inclusive para você que nos ouve aqui em São Paulo, em 100,1. O futuro dos negócios entra em debate nessa terça, na capital paulista, também conhecida como amanhã. O Conecta TMC reúne empresários e executivos de algumas das maiores empresas de tecnologia do mundo para discutir temas que já estão transformando o mercado, como inteligência artificial, proteção de dados e soluções sustentáveis. O encontro terá participação de lideranças de empresas como Google, Visa, Qualcomm e Motorola. A proposta é traduzir tendências que impactam diretamente o dia a dia das empresas e dos consumidores, desde a segurança das informações na internet até o uso da IA e das chamadas tecnologias verdes, que buscam unir inovação e sustentabilidade.
1: Aí agora a gente fala de pesquisa eleitoral, a Real Time, que saiu aqui, deixa eu só tentar carregar, pronto, que mostra um pouquinho ali a corrida para 2026, que já começa a aparecer, né? Um novo levantamento do Real Time, como eu disse, Big Data, mostra o presidente Luiz Inácio Lula da Silva na frente em um cenário de segundo turno contra Flávio Bolsonaro. Lula aparece com 45% das intenções de voto, enquanto Flávio tem 40%. Em comparação com a pesquisa anterior, que foi divulgada no começo de maio, o senador perdeu 4 pontos e o presidente oscilou para cima dentro da margem de erro do levantamento. O estudo também testou outros possíveis adversários e mostrou disputas mais equilibradas entre Lula e nomes como Ronaldo Caiado e Romeu Zema. Assunto aí primeiro para o comentário do nosso analista de política aqui do Link TMC, o Wilsinho Pedroso. Fala aí, Wilsinho. Bom, mas...

0: Cara, notícia de alerta para a campanha de Flávio Bolsonaro, que passou a semana inteira passada comemorando a questão de Trump anunciar o PCC e o Comando Vermelho como grupos terroristas. Aparentemente isso não deu reflexo nenhum até agora. A pesquisa foi feita na sexta e no sábado, ou seja, essa notícia já estava rolando. Mas, para complementar essa história do Flávio, é importante dizer, essa notícia dos Estados Unidos, nós medimos essa pergunta, o que você acha dessa questão PCC, Comando Vermelho, grupo terrorista? 42% das pessoas acha neutra, acha que não vai dar em nada. E aí vem a polarização, 29 negativo e 29 positivo. Ou seja, a gente vive numa bolha que muitas vezes a gente fica imaginando que o reflexo dos movimentos políticos vão ter reflexo eleitoral. E muitas vezes não acontece, que é o que está acontecendo agora. Para vocês terem uma ideia, na passada, que foi em 5 de maio, o Flávio Bolsonaro tinha 44, estava na frente do Lula. E, lógico, empate técnico, porque o Lula tinha 43. Inverteu. Lula foi para 45, subiu 2, e Flávio Bolsonaro caiu 4. Pode ser que o reflexo da questão da relação dele com o Vocaro tenha sido muito mais forte, porque é o que a gente comentou na semana passada. Pro bolsonarismo, essa coisa de corrupção é algo muito mais pesado do que para a campanha do Lula, para a campanha do PT, porque já estava precificado, passaram pela questão da Lava Jato, e o bolsonarismo foi eleito na esteira do antissistema, anticorrupção. A hora que aparece o Flávio no meio de toda essa turma, ele pede um frescor, parte do eleitor dele começa a encontrar outros caminhos. Para vocês terem uma ideia, no primeiro turno, o Renan do Missão, que é do MBL, passou de 3 para 6. É pouco, mas já é o dobro. E para um segundo turno, ele passou de 26 para 30. Ou seja, começa o Renan ser uma opção de terceira via. Se vai ter fôlego para chegar lá na frente como alguém sólido para competir de forma real com o presidente Lula, só o tempo vai dizer. Mas as pessoas começam a achar um caminho alternativo que não Flávio Bolsonaro. O Caiado subiu só um ponto, e o Zema continuou nos 40%. Mas, vamos lá, fora da margem de erro, Lula ganha do Flávio Bolsonaro no segundo turno, mas empata com o Ronaldo Caiado com 43%, e empata com o Zema em 40%.
1: Avarice. Acho que vale destacar aqui também, Wilson, a pesquisa traz um detalhe, que não é nada detalhe, né? Mas dentro do que você já falou, mas só para a gente botar em números isso. Num segundo turno, o Romeu Zema hoje tem uma performance melhor do que a do Flávio Bolsonaro. Ficaria Lula e ele... Não, Lula 43 com Zema 40.
0: É, o Caiado fica melhor, agora. 43-43.
1: E o Caiado melhor ainda, empata. O Caiado empata.
0: Mas...
1: Então, tanto Zema como Caiado ficam melhor do que o Flávio no segundo turno, no cenário atual.
0: Mas isso é uma fotografia de hoje, porque nós medimos também quem a população considera como terceira via. 26% Renan, 21% Zema e 8% Caiado. Ou seja, aquele eleitor, que aquele um terço que ainda está indeciso entre votar em um e outro, pode migrar muito mais para o Zema do que para o Caiado no primeiro turno.
2: Eu acho esses números super interessantes. Acho que desde que a gente teve a volta das eleições presidenciais, a redemocratização do país, já com a adoção do sistema de dois turnos nas eleições em 1989, isso provavelmente nunca aconteceu. Candidatos que têm uma margem de votação, segundo a pesquisa, irrisória, uma margem irrisória, como Zema e como Caiado, irrisória, eu digo, para bater de frente com os dois primeiros candidatos, terem uma performance tão positiva. Sim. Num hipotético segundo turno, num hipotético quase utópico segundo turno. É impressionante como dois candidatos que têm muito menos votos do que o segundo colocado nas pesquisas aparecem melhor do que esse candidato numa pesquisa, num outro cenário de pesquisa,
0: Mas, tem uma explicação.
1: Se você for ver a rejeição.
0: Mas... é teto. Lula tem 48, sim. E Flávio Bolsonaro tem 48. Esse eleitor que odeia o presidente Lula, que não vota no presidente Lula de qualquer jeito, ele numa escorregada do Flávio ou numa saída do Flávio, ele tende a voltar naquele perfil muito parecido com o do Flávio.
2: Então, mas essa explicação seria suficiente para mim se a gente não tivesse visto esse quadro de rejeição na última eleição, Lula versus Bolsonaro, na penúltima, Bolsonaro versus Haddad, se eu não estiver enganado. Tem sido sempre assim, gente, há muito tempo. A rejeição muito grande à situação, quase sempre encabeçada pelo PT, e à oposição. E mesmo assim, você não vê uma terceira via sendo tão mais forte do que o vice-líder nas pesquisas num hipotético segundo turno. É uma loucura para mim, é uma loucura.
0: É, mas se a gente for enxergar a eleição passada, era o Bolsonaro, era o presidente Bolsonaro, não era o filho do Bolsonaro. E outra, a direita veio mais unida do que hoje, né? Tanto é que o Zema foi candidato a governador, foi a reeleição, Caiado reeleição, Tarcísio saiu governador aqui em São Paulo.
2: Não tinha tanta opção.
0: E a direita estava mais organizada em um nome só. Perfeito. Em um nome só. Agora, a gente não tem isso, a gente tem uma briga que, pode escrever, Zema e Caiado, essa semana deve estar rezando para o Flávio Bolsonaro ter outra escorregada. E o presidente Lula está rezando para ele continuar escorregando, mais de leve.
2: Tá certo. Faz sentido. 4h51, Maiara. A gente volta a falar sobre seleção brasileira?
3: Claro, porque estamos chegando. Tá chegando o grande dia. E a gente volta a falar dela, né? Que tá prestes a embarcar para os Estados Unidos. Faltam 10 dias, gente, para a Copa começar. O repórter Joel Silva está ao vivo em frente ao hotel onde os jogadores estão hospedados aqui no Brasil ainda, tá? Eles não embarcaram, é hoje à noite, né, Joel? Fala pra gente, boa tarde.
4: Muito boa tarde, Maiara, Tomás, Rodrigo, todos os amigos ligados na TMC. Falo aqui diretamente do Hotel Hilton, na Barra da Tijuca, zona sudoeste do Rio de Janeiro. Daqui a pouquinho os jogadores seguem para a sede da CBF, que fica bem pertinho, aqui também na Barra da Tijuca. Está marcado para 5h30 da tarde, como vocês podem observar no ônibus aqui atrás de mim, né? Que tem dois ônibus para a delegação completa, que vai seguindo para a CBF, para a sede da CBF, chegando por volta das 6 horas por lá, e 8 horas da noite eles seguem viagem para o aeroporto do Galeão, aí sim, embarcando 10 horas da noite para os Estados Unidos. O Brasil que venceu ontem o Panamá por 6-2 no Maracanã, dando adeus, né, dando aquele até logo à torcida brasileira, né, que lotou o Maracanã, mais de 70 mil pessoas. Na sequência, eles receberam folga, se reapresentaram aqui 4 horas da tarde, e daqui a pouquinho estão partindo para a sede da CBF, realizando aqueles últimos ajustes, para aí sim ir a caminho do Galeão e na sequência para os Estados Unidos em busca do hexacampeonato.
2: Valeu, Joel, valeu, muito obrigado. Levando, claro, a minha torcida do Alvarez, do Ilcinho, da Maiara, de todos os brasileiros. Vai, Brasil, e você, Tomás, claro.
1: Tira uma dúvida minha aqui.
2: Tiro até duas, Alvarez, manda.
1: Onde vai ser a concentração do Brasil lá?
2: Em New Jersey, próxima ao estádio onde acontece a estreia, como disse o Kaique, onde pode acontecer o último jogo do Brasil, se tudo der certo, o palco da decisão. Mas, claro, o Brasil vai pipocar, vai jogar também na Filadélfia, vai jogar em Miami.
1: Mas o hotel muda ou é até o final mesmo?
2: Não, essa concentração o Brasil fica voltando. Vai e volta, vai e volta. E claro, quando for para outra cidade, eu não sei exatamente a programação, mas possivelmente um dia antes só viaja, faz ali reconhecimento de gramado e joga no dia seguinte no estádio da vez. Depois eu não sei como é que fica, se o Brasil for primeiro, se for segundo, quantas vezes mais vai jogar nessa cidade, se vai voltar para essas cidades, mas a base vai ser em New Jersey mesmo, a terra de John Bon Jovi, a terra da banda Bon Jovi, uma das minhas preferidas, aliás.
1: Pô, ainda bem que você gosta do John Bon Jovi, pelo

0: Posso continuar?
1: Pode,
0: amor. Pelas quartas de final de Roland Garros, 13h15 horário de Brasília. Interessante notar, né? 8h15 horário da França, que tá num um sol, vai até 10 da noite, 11 da noite na França. Então ainda tá meio quente, mas não tá tanto quanto tava. Deu uma baixada no calor na França. Bom pro nosso João, que não vai enfrentar aquele calorão de antes. Um pouquinho menor. E amanhã a previsão de chuva em Paris. Então, o tempo ruim. Vamos ver como é que vai estar. Então, uma vitória coloca o João, que tem 19 anos, na semifinal de um Grand Slam pela primeira vez na carreira dele. Olha só. E aí, Tomás estava comemorando mais cedo aqui, todo mundo, né? Relembrando que a gente viveu em 1997 com o nosso Guga, quando ele foi pela primeira vez campeão na mesma Roland Garros. O adversário é o tcheco Jakub Mencik, de 20 anos, que tem um saque devastador e já bateu o Djokovic numa final importante em 2025. Ou seja, os dois já venceram o grande Djokovic. E eles já se enfrentaram uma vez antes e quem ganhou? Quem ganhou? Fonseca já ganhou, então vai ganhar de novo. Quem vencer já está levando aí no bolso R$1.650.000. Além de, claro, passar de fase, que é o mais importante. Para você ter uma ideia da trajetória do brasileiro, do carioca, João Fonseca. Bom, em grana ele está muito bem. Já acumulou 16 milhões só em prêmios. Mas é pouco. Daqui a pouco ele vai passar dos 100, quando ele for campeão. E depois de eliminar Djokovic e Ruud, dois dos melhores do mundo, o Brasil inteiro está parando para torcer. Está mesmo, não está, Tomás? O
2: sem
0: Brasil
2: dúvida.
0: Está de olho no João.
2: Sem dúvida, sem dúvida. Eu não diria que é uma comoção nacional, mas é de novo o Brasil voltando as suas atenções para o tênis. Ontem, muita gente acompanhando, em dia de jogo da seleção brasileira, muita gente mais preocupada com o jogo do Fonseca contra o norueguês Casper Ruud, que foi um jogaço, especialmente segundo e terceiro sets foram muito equilibrados. O brasileiro ganhou o segundo, o norueguês reagiu no terceiro e depois o João Fonseca conseguiu uma caminhada mais fácil no quarto set, Wilson.
3: Mas legal, um
2: jogo
3: ver o
2: lindo,
3: Guga.
2: Jogo lindo.
3: E legal, o Guga, ver o Guga lá, né?
2: Exato, foi emocionante. Foi emocionante. Como a gente falou na abertura do programa, né? Como passando a coroa oficialmente para o menino carioca, flamenguista, João Fonseca, de apenas 19 anos. Olha, eu queria ter com 50, 20% da frieza que o menino com 19 anos tem dentro das quadras. É impressionante.
1: Muita astúcia, né? Muita astúcia.
2: Muita astúcia para mudar o assunto, né, Mayara?
1: É isso. Você que lê aí, vai lá você.
0: Muita astúcia. Não entendi.
1: Você vai entender agora.
2: É muita astúcia. Não contavam com a astúcia da Mayara para fazer esse gancho. Não lembra?
0: Ah, ela tava fazendo um gancho sensacional. Registra aí a história dos melhores ganchos do jornalismo brasileiro.
1: Não contavam com minha astúcia? Gente, ai, credo. Hoje eu tô sendo...
0: Nossa, com minha astúcia.
2: Não foi sem querer
0: isso.
2: O México anunciou os convocados para a Copa de um jeito que emocionou o mundo, com a voz de Roberto Gomes Bolanhos, o criador do Chaves, recriada por inteligência artificial. O vídeo chamado O Chamado mistura futebol, identidade mexicana e saudade e viralizou com mais de 300 mil curtidas em poucas horas. O filho do Bolanhos se emocionou com a homenagem e disse que o pai teria aceito com um enorme orgulho. Para quem cresceu assistindo Chaves no Brasil, é impossível não se emocionar também. O México estreia no dia 11 de junho no estádio Azteca, histórico, né, na capital cidade do México, justamente no jogo de abertura do torneio contra a África do Sul. Dá pra gente ouvir um pouquinho para fechar o programa, Isa e Cuca?
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1: Não, lindo, tem imagens do Bolanho.
0: Los que abrazan a desconto, gente. O cara tá morto. O cara tá morto. Ele nunca disse essas palavras. Eu sou contra.
1: Se ficar claro que é IA, eu não sou. Mas agora não dá tempo de discutir.
2: A gente discute isso amanhã.
0: Não, mas não tá claro que o cara tá ouvindo na rádio, o cara tá ouvindo sei lá onde. Claro que não tá claro.
1: Amanhã a gente traz isso.
0: Tem essa fala dele.
1: Antes que venha a foice e me corte, aí sim eu não vou poder mais falar nada,
2: polêmica, nem usar
0: meu nome. Se você estiver aqui amanhã, a gente vai botar você em
2: inteligência
0: artificial. A gente bota a tua voz.
2: Tchau, gente. Tchau.
1: Eu tô viva. Beijar assim, tchau, todo mundo. Tchau, falou.
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5: Opa, 5 horas em ponto, hein? É, tá começando Minas TMC, segunda edição. Hoje, segunda-feira, 1º de junho de 2026. E uma edição especial, né? Que na próxima hora você vai ficar comigo, Bruno Marum, e com ele, André Rocha, e também com o nosso reforço de peso, que a partir de hoje estará com a gente aqui na TMC. Mas eu vou deixar para o André a apresentação da nossa nova contratada, camisa 10, hein, André? Boa tarde, meu.
6: Boa tarde, Marum. Boa tarde a todos que estão nos acompanhando por toda a região metropolitana de Belo Horizonte, pelo 88.7 FM, pelo aplicativo TMC e também pelo site. Maru, nós estamos no momento de Copa do Mundo.
5: Exatamente.
6: A TMC tem os direitos da Copa do Mundo. Nosso camisa 10 Pelé foi imortalizado e, como você já falou, né? Nós temos uma camisa 10 agora com a gente. E o Minas TMC, portanto, inicia um novo momento com os três apresentadores, com a chegada de uma jornalista de peso, a Letícia Rena, ela que já passou por grandes emissoras, foi apresentadora da Globo, do Globo Esporte, foi da Band, tem uma longa trajetória no jornalismo mineiro. Mas, Letícia, nós todos estamos muito felizes pela sua vinda. Nas redes sociais, o pessoal comemorou bastante.
5: Bombando, né? Tá bombando.
6: Bombou as redes sociais, todo mundo falando muito bem de você. Então, sinta-se acolhida e seja muito bem-vinda.
7: Obrigada, gente. Tô em casa, viu? Muito obrigada a todo mundo. Obrigada, me sinto em casa. É, quero agradecer muito aos ouvintes que comentaram o post sobre a minha chegada nas nossas redes sociais. Eu tô super feliz por essa oportunidade. Eu nem consegui responder a todo mundo ainda. Vou fazer isso, porque realmente foi uma onda de carinho, assim, muito gostosa. E olha, gente, estou trabalhando com uma equipe maravilhosa, tá? Só tem fera. Olho para um lado, tem fera. Olho para o outro, tem fera. Tá incrível. E, afinal de contas, a audiência maravilhosa também merece, né? Um trabalho feito com todo o capricho. Edições que vêm informar da maneira mais clara, mais objetiva possível, afinal, quem tem informação de qualidade nessa vida se posiciona melhor. Isso eu tenho certeza. E a minha intenção é somar esforços com esse time para fazer o meu melhor para a gente sair com os três pontos. Brincadeira. Só porque por causa da história do esporte, então eu trouxe essa fala esportiva. Mas se isso aqui fosse um jogo, certamente seria o meu objetivo.
6: Agora, Bruno Marum, antes, diga. Quebrando o protocolo, muita gente perguntou, né, por onde andou Letícia Rena, onde anda Letícia Rena, conta pra gente, Letícia.
5: Por onde esteve, né? Do que se alimenta, né?
6: Quase um Globo Repórter, né?
7: Bom, vamos lá. Eu sempre fiz muitos eventos, né? Eu sou apresentadora de eventos, mestre de cerimônias, mas no meu caso eu brinco que eu sou uma mestre sem cerimônias.
5: Sem cerimônias.
7: Eu gosto de levar com leveza, mesmo eventos que são mais formais, mais corporativos, gosto muito dessa atuação. Amo fazer meus podcasts. Aqui na TMC também terei uma coluna sobre o universo feminino.
6: Vai pro ar no primeira edição, Letícia.
7: Primeira edição, às quartas-feiras, conto com vocês. E sou parte da equipe do Minas Cap. É um programa que é transmitido ao vivo, aos domingos, em todas as emissoras. Então a gente sempre se vê, assim, na telinha, estou com o Minas Cap, no rádio estou aqui felicíssima com a TMC e sempre com esse público que me traz muito carinho.
5: É isso.
6: A voz é inconfundível, né? Bruno Maron, o pessoal, né? A Laura já falou, nossa Letícia, a Laura que é a nossa coordenadora de esporte, nós vamos trocar muita ideia, enfim, vamos embora porque hoje é uma edição histórica do Minas TMC, segunda edição. Bora!
5: Bora lá, mais um dia. 5:04, então tá na hora de trazermos as manchetes e começar o nosso Minas TMC, segunda edição. Vem com a gente.

0: Operação contra facções em Minas prende dezenas de pessoas. Quase 3 mil agentes das forças de segurança participaram da ação.
1: Mineira de 27 anos está entre os mortos em acidente com ônibus interestadual nos Estados Unidos.
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1: E também, reportagem especial mostra que o abandono de animais ainda é um grande problema e gera gastos enormes para o poder público.
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2: Bora lá, 5 horas com mais 5 minutos. Vamos começar falando, né, sobre um assunto que a gente trouxe na manchete. Olha só, gente, o governo de Minas prevê um déficit, para variar, né, de 7 bilhões e 670 milhões de reais nas contas públicas para o ano que vem, 2027. A estimativa consta na LDO, né, no LDO, Projeto de Lei de Diretrizes Orçamentárias, encaminhado à Assembleia Legislativa e apresentado nesta semana aos deputados estaduais.
1: De acordo com a proposta enviada pelo governador Matheus Simões, a receita do Estado para o próximo ano está estimada em 142 bilhões e 800 milhões de reais. Esse valor é ligeiramente superior ao previsto para 2026.
0: Já as despesas devem alcançar 150 bilhões e 500 milhões de reais, o que resulta em um rombo projetado em mais de 7 bilhões. Segundo o governo, os gastos obrigatórios, ou seja, folha de pagamento, aqueles investimentos já previstos, eles representam 88,2% de todas as despesas previstas e correspondem a quase 93% da receita fiscal estimada.
2: Pois é, a maior parte dos recursos será destinada ao pagamento de pessoal e encargos sociais, como citou o André, com previsão de 96 bilhões e 200 milhões. Também estão previstos 11,6 bilhões de reais para as despesas constitucionais e outros 7 bilhões e 760 milhões para juros, encargos e amortização da dívida pública.
1: Olha, esses cálculos que estão aí no projeto da LDO já consideram a recomposição inflacionária dos servidores estaduais, que é estimada em 3,74%. Consideram também a realização de novos concursos públicos em 2027.
0: É, o governador Matheus Simões, do PSD, também encaminhou emendas para adequar o texto às mudanças recentes na Constituição Mineira sobre valores e prazos para pagamentos das emendas parlamentares.
2: Estas emendas. Agora o projeto será analisado pela Comissão de Fiscalização Financeira e Orçamentária, lá da Assembleia, e a votação é obrigatória antes do início do recesso parlamentar deste meio de ano. Portanto, deve estar, né, tá chegando a hora de... E todo ano é isso, né, André? Todo ano tem esse déficit, né? Já
0: exatamente.
2: Não é novidade.
0: Só pra gente falar, Letícia e Bruno, desde o governo Pimentel, né, o rombo nas contas do Estado cresceu mais de 150%. Só a União, o governo deve 180 bilhões de reais, o que é impagável. Por isso que existe o PROPAG, que é um plano de renegociação, de venda de recursos do Estado para a União. E como foi dito nessa reportagem, Letícia e Bruno, não tem nenhuma margem para investimento. Não tem nenhuma margem no orçamento do Estado para a construção de rodovias, para a construção de viadutos, porque o orçamento ele está asfixiado. A máquina é muito gigante, Letícia.
1: Pois é, a administração tem dessas, né? E a gente segue aqui de olho, acompanhando e passando todas as informações para os nossos ouvintes.
2: É, e se não fosse, né, é triste dizer isso, mas o rompimento das barragens, né, ele trouxe essa verba, digamos, extra, né, que tudo que tem sido feito é com verba de da Vale, né, do rompimento de Brumadinho. É,
0: mais ou menos, né, porque o Rodoanel não saiu do papel.
2: Não saiu do papel.
0: 30 bilhões de reais que estão parados. Porque não conseguem se entender entre as prefeituras e o governo do Estado.
2: É complicado.
1: É, e por falar em não se entender, o senador Cleitinho Azevedo, do Republicanos, rebateu a proposta do ex-governador Romeu Zema, do Novo, de cobrar uma taxa de 1% sobre o salário de recém-formados em universidades federais. Para Cleitinho, quem deveria ser taxado são os políticos eleitos com recursos do fundo eleitoral e partidário.
0: Em vídeo publicado nas redes sociais, o senador afirmou que estudantes e trabalhadores geram riqueza para o país, enquanto os políticos representam despesas para os cofres públicos. Vamos ouvir o Cleitinho, que como
4: o sempre... O ex-governador Romeu Zema, que quer ser candidato a presidente, quer taxar você, estudante, que assim que você formar numa universidade pública federal e começar a trabalhar, o seu salário seja taxado em 1%. Agora eu quero dar uma ideia aqui, eu quero o apoio do ex-governador Romeu Zema e peço que vocês compartilhem esse vídeo para todo o Brasil, que eu quero ver qual político vai apoiar essa ideia minha. Porque, na verdade, sabe quem tem que ser taxado? Ex-governador Romeu Zema. Essa turma aqui, ó. O Brasil gastará 5 bilhões com fundo eleitoral em 2026. Para vocês terem noção, é suficiente para montar uma estrutura física de 15 mil novos leitos de UTI. Então quem tem que ser taxado de verdade, quem está sendo financiado com dinheiro público agora nas eleições, são os políticos. Porque um estudante, assim que ele forma, ele arruma um trabalho para ele. E ele vai fazer o quê? Ele vai trabalhar e vai pagar imposto para manter isso aqui, ó. Manter isso aqui, inclusive, tem que pagar 5 bilhões para político ter que fazer campanha esse ano. Então, na verdade, quem está sendo financiado com dinheiro público, quem são? Os políticos. Então, assim que ganhar a eleição, qualquer político que usou fundo eleitoral e fundo partidário tem que ser taxado em 10% do salário. Porque fonte de riqueza é o estudante, é o trabalhador, que tem que manter isso aqui. Fonte de despesa de verdade é os políticos. Para fazer campanha, tem que ter dinheiro público, tem que ser financiado com dinheiro público. Então, se ganhou a eleição com dinheiro público, assim que receber o salário, será taxado em 10%.
2: Duvido, viu?
0: Ô, Letícia, né, nós que gostamos de futebol, o Cleitinho tá sempre com camisa.
2: Com camisa de futebol, qual que é esse time? Agora eu não reparei.
0: Time, eu não vi que time que é esse.
2: Acho que era do Operário, eu acho.
0: É, eu acho que é do Mato Grosso, parece o time. É, o Operário é do Mato Grosso, né?
2: Tem no Mato Grosso e tem no Paraná também.
0: Pois é. Agora... existe muito populismo envolvido, né? A gente sabe que não é bem assim. Eu sou totalmente contra a taxação de universitários, não tem nenhum sentido essa proposta do Zema. Agora, o Cleitinho falar que vai taxar político, me ajuda aí.
1: Não vai acontecer nenhuma coisa nem outra.
2: Nem outra. Né, exatamente.
1: Só
0: por barulho
1: mesmo e...
0: só bater de mesa.
1: Que a gente agora, já espera que isso aconteça.
2: Uma coisa que me chama a atenção, eu já falei isso pro André, vou falar agora pra Letícia. Fundo partidário é uma coisa, né? É um dinheiro, assim, que a gente... você pode fazer aí um, como é que chama isso? Um referendo, né? Sei lá como é que chama isso, igual fizeram para as armas, um referendo.
1: Uma consulta
2: popular. Consulta. Pode fazer aí, ó. Eu garanto, pode fazer a consulta popular que você vai ver que nós vamos ganhar de lavada. Ninguém perguntar para um cidadão, né, que paga as contas em dia, você aceitaria da parte do dinheiro que você paga dos impostos para bancar campanha de político? Ninguém ia querer,
0: e
2: não.
0: E nós temos dois fundos. Você falou fundo partidário. O fundo partidário, ele é usado para manter os partidos.
2: Pois é, eu sou contra os dois.
0: E o fundo eleitoral para bancar as campanhas. Ou seja, é muito dinheiro envolvido.
1: É muito fundo, né,
2: gente? Não, e a gente não, né, poxa, né, no dinheiro não tá dando em árvore, não. E não tem... tem que dar dinheiro para político, não.
1: Você
2: quer dinheiro?
1: Não,
2: também não. Pois é, até hoje eu não achei, sabe? É difícil. Mas vamos continuando aqui, ó. Continuar em outro destaque, né, envolvendo o Romeu Zema, o ex-governador de Minas foi intimado pelo Superior Tribunal de Justiça e terá 15 dias para apresentar defesa em um processo que envolve o ministro do Supremo Tribunal Federal, Gilmar Mendes.
1: O caso começou depois que a Procuradoria-Geral da República denunciou Zema por calúnia. Essa acusação envolve vídeos publicados nas redes sociais com críticas e sátiras sobre Gilmar Mendes e outros ministros do STF.
0: É, segundo a Procuradoria, o conteúdo ultrapassou o limite da crítica política e associou o ministro a práticas criminosas sem apresentar provas. Por causa disso, o órgão pediu a abertura da ação no Superior Tribunal de Justiça.
2: Vamos ouvir então, né, o que o Zema disse, o que ele comentou sobre essa situação nas redes sociais. O Zema que agora virou mesmo, né, um influencer mesmo. Vamos ouvir o Zema, ó.
5: Acabei de ser notificado pela Justiça Federal e adivinha quem é o autor? Ministro Gilmar Mendes. Parece que ele não gostou quando eu falei que ele pega carona em jatinho de banqueiro bandido, quando eu falei que outros ministros do Supremo fizeram contratos com esse banqueiro bandido. Acho que todo brasileiro sabe disso. Estou aqui indignado, mas tenho certeza que a justiça vai prevalecer. E se queriam me calar, não vão. Vou continuar mostrando sempre todos esses absurdos que têm acontecido no Brasil. É muita autoridade, é muito político vendido se aproximando de bandido para poder enriquecer. Não podemos tolerar isso.
2: E aí, o que dizer da fala do Zé?
0: Ah, eu acho que até houve uma grande discussão sobre censura prévia, quando falavam em biografia de pessoas, né? Até artistas fizeram movimento para que houvesse essa censura prévia, isso não aconteceu. O Gilmar Mendes tem o direito de não gostar. Mas eu acho que nós vivemos num país democrático, não só o Zema, como todas as pessoas têm direito de fazer sátiras. E ficou criativo.
2: É, eu gostei também, eu acho que é o que você falou, né? Não tá satisfeito, vai lá na esfera, né? Que cabe isso e entra lá contra um processo, faz um processo criminal contra o Zema por calúnia, difamação. Agora, querer vetar, né, esse tipo de trabalho, né? Essas críticas sempre existiram, né, na nossa história, né? Que sai nas últimas décadas passadas aí, a gente tinha programas, né, na televisão que eram muito mais pesados, inclusive, nas críticas, né? E nunca houve esse tipo de problema. Não sei, o que você pensa, Letícia?
1: Eu penso que, considerando que estamos nesse momento de refletir acerca dessas questões, são fatos que têm espaço, sim, e de todo modo, são 15 dias para que se apresente uma defesa, né, no processo. Acho que faz parte do momento que a gente está vivendo de posicionar os limites.
2: Muito bem. Ó, vamos seguindo. Temos agora uma matéria da nossa querida Mariana Reis, meu caro André Rocha.
0: Pois é, a Mariana que esteve no Mercado Central de Belo Horizonte, ela enviou o boletim aí, Bruno Marão, está no nosso grupo.
2: Ah, no nosso grupo.
0: Olha aí, no nosso grupo da TMC. Entendi.
2: Então você vai enrolando aí que eu vou
0: mandar. Eu vou mandar ela aqui. Aí, tá. Pode ficar tranquilo.
2: Deixa comigo.
0: Só pra gente entender, né? O Flávio Bolsonaro, ele está aqui em Belo Horizonte, vai permanecer por 4 dias em Belo Horizonte, até porque nós estamos falando do segundo, Letícia, maior colégio eleitoral do Brasil, e desde a redemocratização, quem ganha em Minas, ganha também no Brasil. Por isso que o Flávio Bolsonaro vai se dedicar tanto tempo a Minas Gerais, exatamente para, né, convencer os eleitores do segundo maior colégio eleitoral, e um colégio eleitoral que decide, de fato, as eleições, né, brasileiras desde 1989, Letícia.
1: Mais um bom motivo para a gente seguir um trabalho sério para informar a população, ainda mais no ano eleitoral, né? Para que todos façam uso do seu voto com muita consciência.
2: Vamos lá, então, né? Conseguimos aqui o contato com a nossa Mariana Reis, que está acompanhando, né, a agenda do pré-candidato à presidência da República pelo PL, o Flávio Bolsonaro. E o primeiro, né, compromisso dele foi no Mercado Central. Foi lá, né, dar aquela circulada no mercado, uma loucura danada, inclusive. E a Mariana Reis está aqui e tem mais detalhes para a gente. Fala, Mari.
6: Nesta segunda-feira, o senador Flávio Bolsonaro, do PL, chegou pela primeira vez a Belo Horizonte desde que foi anunciado como pré-candidato à presidência da República. Com o colete à prova de balas por baixo da camisa verde e amarela, o político foi recepcionado por vereadores e deputados do PL em Minas e começou participando de um tour pelo Mercado Central, onde tomou café rodeado de apoiadores. Nesta terça, Flávio receberá o título de cidadão honorário de Belo Horizonte na Câmara de Vereadores. A casa não vai permitir público nas galerias e articula uma operação conjunta com a Polícia Militar para a área externa, para separar possíveis conflitos, já que apoiadores e opositores marcaram manifestações no local. Mais tarde, Flávio participa de um encontro estadual do PL. A expectativa é avançar na construção de uma chapa ao Palácio Tiradentes, já que a legenda anunciou que vai construir uma candidatura conjunta com republicanos, mas os nomes ainda não foram definidos.
2: E aí?
0: Pois é,
2: já começou a eleição, né?
0: Já começou.
2: Muito tempo.
0: Né? Eu vi até uma entrevista do João Camargo, que é um investidor da TMC, ele falando sobre isso. Ele falando que não tem jeito, essa eleição ela vai ser polarizada, né? Porque de acordo com ele, né, nós temos os dois grandes líderes, inegavelmente, vivos, que é o Lula, por parte da esquerda, da centro-esquerda, e o Bolsonaro, por parte da direita, da extrema-direita, representado pelo filho Flávio Bolsonaro. Então, infelizmente, na minha opinião, mais uma vez, vai ficar Cruzeiro e Atlético, Fla-Flu, e o debate nacional, o debate do futuro do Brasil, vai ficar em segundo plano, na minha opinião. Não sei qual é a opinião de vocês.
2: E aí, Letícia, o que você pensa dessa disputa eleitoral?
1: Eu não consigo entender a coisa do cidadão honorário, gente.
2: Ah, isso aí é...
1: De coração.
2: Isso aí é ano você de eleição,
0: consegue,
2: né?
0: Me explica, André. Vai porque, você. Na verdade, todo parlamentar, em Belo Horizonte, pelo menos, de acordo com o regimento interno da Câmara, tem direito lá
2: a fazer, essas...
0: fazer três indicações por ano. É, ou a cidadão honorário, ou a título de utilidade pública, né?
2: É, foi uma honraria.
0: O apoiador dele lá.
1: Por critérios próprios.
0: Próprios. Ah, não, se eu quiser, eu tô lá, sou vereador.
2: Ah, não, isso aí é.
0: Ah, eu quero
2: é.
0: Que a minha mãe, que é lá do Piauí, isso. Eu não preciso justificar nada. E tudo é pago com dinheiro público.
2: Só tem que ter ali uma meia dúzia de assinatura de, né?
0: Não,
2: de
0: não
2: colégio.
0: Tem que ter nenhum.
2: Não, não tem que ter votação, mas tem que ter ali um certo.
0: Não,
2: pra tem,
0: cidadão,
2: não.
0: Não? Cada vereador tem direito a três indicações por ano, não precisa de aprovação de ninguém.
2: Nada.
1: Respeitarei, então, o direito do
2: então,
1: vereador.
2: Tá bom. Então, nós estamos pagando mais uma farra.
0: Esses dias o Hulk não foi lá, ganhou.
2: Ah, mas o Hulk merece, né? Me ajuda aí, ué. O Hulk, você quer comparar o Hulk com o Flávio Bolsonaro?
0: Não, mas também ó, o Fábio já ganhou também.
2: Fábio já ganhou, exatamente. Não, esse aí tem que ganhar mesmo. Né? Quem faz alguma coisa para um grupo tem que fazer. Agora, isso aí.
0: Não, não. Com toda a razão. É. Eu tenho que concordar com você.
2: Muito obrigado, muito obrigado.
1: Sobre a polarização, penso que é de fato um desafio para todos nós aprendermos a separar, né?
2: Exatamente.
1: O que é paixão, o que provoca brigas e confusões, para a gente ter um mínimo de calma, né? Para tomar decisões que são fundamentais para o futuro dos nossos dias.
0: O mínimo de bom senso, né, gente?
2: Exatamente. Saber o que de bom cada um tem, o que de ruim cada um tem, né?
1: E não brigar.
2: Exatamente.
0: Brigar, isso aí, pelo amor de Deus.
1: Vamos romper com a família.
2: Ah, isso aí. Conversa. Bobagem.
0: E também saber o que é inteligente. A gente, Letícia, antes, hoje é sua estreia, semana retrasada a gente mostrou que tem perfis de IA políticos que as pessoas não sabem que são perfis de IA. Tem uma tal de Dona Maria, como é que é o nome daquela?
2: Dona Maria. Dona Maria é a figura.
0: Ela fica lá falando mal dos e ninguém sabe que é um IA.
2: Todo mundo acha que é uma pessoa mesmo.
0: A pesquisa mostrou que 90% dos usuários não sabem que ela é uma IA.
1: Isso
0: é um IA.
1: Sim, é extremamente preocupante,
2: muito,
1: né?
2: Isso
1: o STE tem batido nessa tecla, tem feito campanhas no sentido de alertar as pessoas pra gente conseguir ter um cenário que todo mundo possa acessar, né?
0: Exatamente. A Dona Maria, ela bate no governo federal. E tem o Zé da Feira que bate
2: na direita.
0: Ou seja, todo mundo erra.
2: Tá tudo.
1: Todo mundo bate, todo mundo apanha.
2: Exatamente. Ó, vamos às 5h23 trazer a primeira participação do Pedro Gonçalves, que nós passamos batido aqui falando de política. E o Pedrão tá por aqui para falar sobre o anel rodoviário, a primeira participação
0: como
2: dele.
0: Sempre, né?
2: Seja bem-vindo mais uma vez, Pedro Gonçalves. Boa tarde, meu amigo.
7: 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Boa tarde para você, Marum, para você, André, para você, Letícia. Seja muito bem-vinda. E pro ouvinte do Minas TMC, segunda edição. Começamos destacando o anel rodoviário no caminho para o Rio de Janeiro. Tem pé no freio do Jardim Montanhas, indo assim até a Praça São Vicente pelo acesso de veículos. Do Califórnia até o Camargos também tem filas por causa de ocorrência. Motorista nesses casos pode passar pela marginal que vale mais a pena. No sentido oposto, do Betânia ao Madre Gertrudes também tem filas, só que nesse caso a Tereza Cristina compensa como desvio. 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
2: Valeu, Pedro. Pedro Gonçalves retorna daqui a pouquinho. Tem mais atualizações do trânsito. E você, se presenciar algum problema no trânsito, manda pra cá, viu? 99944-8870. Vamos ajudar aí os motoristas que estão aqui na nossa escuta.
0: Ô, Letícia, você passa muito pelo anel rodoviário?
1: Evito ao máximo.
2: Eu também.
0: Eu também evito. E todo dia a gente fala desse anel rodoviário, ou é acidente, né? Recentemente tivemos um acidente grave que nós noticiamos. Verdade. Aqui,
2: né? Não morreu ninguém por milagre.
0: Graças a Deus.
1: Gente,
0: que não morreu
1: um milagre.
2: Aquele último, né? Você viu?
0: Inclusive, teve uma ripa de madeira que quase, né, atingiu lá o caminhoneiro. Então, assim, o prefeito fala que o anel é novo.
2: É novo o anel rodoviário agora. Foi
0: não tem nada. É. Ó, Letícia, o nosso colunista Léo tá te dando as boas-vindas aqui.
2: Grande Léo.
0: Amanhã tem coluna dele, coluna de tecnologia.
1: Obrigada, Léo, quero aprender muito com você.
0: É, o Léo Lima, ele fala muito sobre, né, a IA também, inteligência artificial, fala muito sobre golpes digitais. Toda terça-feira o Léo Lima tá conosco.
1: Fundamental essa coluna dele,
2: hein? Ó, vamos passar para outro assunto agora, vamos falar de outro destaque do dia, porque uma força-tarefa que reúne centenas de agentes e equipes especializadas foi colocada nas ruas, viu, André, de Minas Gerais, hoje em uma ofensiva contra o crime organizado.
0: Ô, Letícia, você sabe como é que a gente chama esse repórter que nós vamos falar agora?
2: Você conhece o Júnior de Castro?
1: Como é que você chama?
0: Aquele que, o de óculos.
1: Aham, sei. Eu sei
0: ele trabalha muito, sabe? Então a gente acostumou a apelidar cada um de alguma coisa relacionada ao esporte. Ele, no caso, é o artilheiro da notícia.
1: Olha!
0: Ele era o Romário da notícia.
2: Camisa 9.
1: Que luxo.
0: Vamos ouvir o nosso Júnior de Castro.
2: Chega mais, JR.
8: Uma operação realizada aqui em Minas Gerais contra o tráfico de drogas e as facções criminosas mobilizou nesta segunda-feira forças estaduais e federais de segurança em Belo Horizonte e em diversas regiões do estado. Batizada de Cerco Fechado, a ação tem como objetivo ampliar o combate ao crime organizado e reforçar a presença das polícias em áreas onde grupos criminosos atuam de forma estruturada. Matheus Simões, governador de Minas, fez um balanço parcial da operação.
9: A operação conta neste momento com a mobilização de 2.980 homens. Eu tenho 2.980 homens na rua neste momento. Nós já tivemos até esse momento 46 conduções, dentre elas 4 menores, 38 prisões ratificadas, uma apreensão de recursos que estão sendo contados ainda, a última vez que a gente olhou tinha sido contado R$27 mil. 9 armas apreendidas, 26 territórios em 6 municípios diferentes. Então nós temos operações em andamento em Belo Horizonte, Juiz de Fora, Uberlândia, Uberaba, Manhuaçu e Teófilo Otoni.
8: Simões também elogiou a ação dos Estados Unidos, que classificou o PCC e o Comando Vermelho como entidades terroristas e criticou o Supremo Tribunal Federal.
9: Vocês já me viram mais de uma vez dizendo o desserviço que o STF faz ao Brasil ao manter sem julgamento aquela DPF que impede que a gente faça operações estruturadas nos morros do Rio de Janeiro. É um absurdo aquilo que foi feito lá. Algum líder foi preso? Não, os grandes líderes não sabemos onde eles estão. Eles estão protegidos pelo STF no Rio de Janeiro, onde a gente não consegue fazer operações estruturadas, por conta do não julgamento da DPF pelo Supremo. Mas agora o Supremo fez um outro favor às organizações criminosas, e é por isso que eu estou comemorando o que está acontecendo nos Estados Unidos, que é para ver se a gente diminui o efeito nocivo que está sendo gerado pela decisão do ministro Alexandre Moraes, que não permite que a gente use os relatórios do COAF sem que haja investigação e determinação judicial com análise prévia deles.
8: Durante a coletiva, o governo também lançou a 7ª edição do programa Procura-se, que divulga uma lista atualizada de criminosos foragidos com mandados de prisão em aberto.
0: Olha, gente, eu acho o seguinte, Letícia e Bruno. Hoje, a segurança pública, em todas as pesquisas, ela aparece como a principal preocupação do brasileiro. Eu acho que tem que fazer esse tipo de ação, com certeza. Mas o Matheus Simões tá aparecendo demais junto com a polícia. Será por quê,
2: hein? O homem tá trabalhando, hein?
0: É. Mas tá aparecendo demais. Tudo que é coletiva policial tá o governador. Eu nunca vi isso, né? Eu tinha que estar lá.
2: Ana
0: secretário
2: eleitoral
0: de segurança, a nossa coronel Cleide.
2: Tava lá,
0: a chefe da polícia civil. Só ele que falou. Ai, meu Deus do céu.
2: É difícil.
0: O problema é você fazer da segurança pública, né, populismo. É, e a gente sabe que não resolve só com operação policial.
2: É, tem que ter inteligência, tem que ter muita coisa. Bom, falando em operação, né, vamos para mais uma, olha só, uma operação contra o tráfico de drogas no sul aqui do estado resultou na apreensão de armas e porções de cocaína. A ofensiva aconteceu em Cruzília. Os materiais estavam na casa de dois homens apontados como gerentes do crime organizado lá na região. Os dois, aí ó, são filiados ao PCC, o primeiro comando da capital, e conseguiram fugir.
1: É, de acordo com o tenente Ezequiel, que coordenou a ação, a corporação recebeu informações de colaboradores indicando que os suspeitos estariam em um imóvel no bairro Kennedy.
0: Era o endereço, a presença dos militares foi delatada. É.
2: Ó, oh, cão de guarda,
0: que isso pelos cachorros, pelos cães de guarda dos suspeitos que começaram a latir e chamaram a atenção da dupla. Antes que os policiais pudessem entrar no imóvel, os suspeitos conseguiram fugir por uma área de mata.
2: Pois é, nesse imóvel foram localizados um fuzil, uma pistola, grande quantidade de munições e carregadores. Além disso, os militares também encontraram um colete à prova de balas e pelo menos 1.500 porções de cocaína. Os cachorros treinados, hein? Bem treinados. Gostei disso aí. Pelo menos os cachorrinhos estavam... A cachorro late mesmo, né? Você passa na porta da casa, o cachorro
0: eu
2: vai
0: tenho,
2: latir.
0: Você sabe... A Letícia ainda não sabe. Eu tenho 4 cachorros.
1: Olha, que beleza.
0: Na verdade, assim, eu tenho 3 que hoje estão na casa da minha mãe, que são 2 pugs e uma vira-lata que fugiu. Ela ficou 3... meio sumida fora de casa.
2: E apareceu, você acredita, e voltou?
0: Reapareceu do nada.
1: Que rolezão, hein?
0: É, e tem o lá comigo um maltês, que pensa que é um pitbull. Então ele sai latindo pra...
2: Não, maltês é bravo.
0: Ele é bravo, isso. O bicho bravo.
2: Viu? Branquinho. Nossa. Bravo.
0: Então, assim, a gente sabe que cachorro late mesmo. Mas eu fiquei sabendo que esses eram pitbulls. Eram,
2: mas uma bravo. Coisa importante que você precisa saber, a pessoa que mais ama cães, gatos, animais de uma forma geral, aqui na nossa redação... Chama-se Aida Matos, viu? Qualquer dúvida que você tiver com relação aí, tipo de problema, de dúvidas, né? Com cães, gatos e afins, pergunta pra Aida Matos.
1: Melhor
2: que ela te conta.
1: Pessoa, por isso que ela
2: sabe tudo.
1: Mais um motivo pra ela ser
2: sabe
1: tão maravilhosa.
2: Sabe tudo, adora os animais. Ó, Sigue 31, vou pro primeiro intervalo.
0: Tem intervalo?
2: Tem
0: intervalo,
2: tem que faturar, meu filho, tem que pagar o salário dessa turma aqui.
0: É, bora. Olha só, a Letícia é nosso grande reforço.
2: Exato,
0: de peso. É. Mas nós teremos mais em breve, viu, Letícia?
1: Tá chegando animadíssima, não pode falar ainda,
0: não,
1: né?
0: Não pode falar ainda.
2: Ah, e nós vamos fazer aquele esqueminha na internet? Adivinha quem é? Adivinha quem é?
0: Esses reforços nós vamos botar eles no ringue, um contra o outro.
2: Vai ser legal demais.
1: Vai ser bonito.
2: Ó, 5h31, bora então pro primeiro intervalo. Daqui a pouco a gente volta, não sai daí. 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
0: Já estamos de volta. Hoje um dia importante, um dia de estreia aqui na nossa TMC com ela, com a Letícia Rena. E eu vou deixar a Letícia Rena falar
17: do nosso Danilo Marra, porque a Letícia, do Danilo Marra, que a Letícia tem tudo a ver com esporte, ele vai falar de esporte.
1: Danilo Marra, gente, ele chegou, falei, conheço esse menino, a cara do pai.
17: Você já imaginou que ele era filho do
1: Mário?
17: Do pai dele, do Mário Marra.
1: Eu achei o Xerox.
17: Você tá com tudo, hein? Tá
1: simpático sabe? Igual também. E o Danilo ainda tem o nome do meu pai. Então,
2: tá
1: assim, vendo?
2: Então tá em casa.
1: Tá em casa.
2: O Danilo, falei com ele que eu conheci ele, mas ele não lembrava disso. Ele, com certeza ele não lembrava. Eu conheci ele nas cabines do Mineirão antigo.
1: Achei que você ia falar na barriga da mãe dele.
2: Não. Nas cabines do Mineirão, quando ele ia com o pai dele, de vez em quando, o pai dele estava na Rádio Globo ainda e eu estava na Inconfidência, a gente se encontrava lá. E eu
1: então foi
2: lá.
1: Quase isso, vai. Foi quase isso.
2: Não, ele era um molequinho ainda. Então, peraí, tá aberto aqui, ó, do nosso amigo? Fala no meu aqui, meu filho, ó.
18: Ai, meu querido, agora me escutam? Sim, senhor. Bah, que bom, muito feliz, né? E assim, de fato, me encontrava lá, eu só não sabia que era o Marum, né? Porque eu ainda era apenas uma criança, mas ia muito quando eu era mais novo, nos jogos, no Mineirão, acompanhando meu pai no trabalho. E hoje vamos aqui falar um pouquinho de esporte, né? Um pouquinho, tanto de Atlético, quanto de Cruzeiro e, claro, da Seleção Brasileira. Que, bom, teve um baita de um jogaço nesse final de semana, né? Uma vitória muito importante, um 6-2. Agora já não funciona? Ah, muito bom. Bom, uma baita de uma vitória, 6-2 bem imponente, né? Acho que chama mais atenção a dificuldade que o time titular da seleção acabou tendo no primeiro tempo, mesmo, né, com jogadores extremamente superiores à equipe do Panamá. Acho que isso é evidente para qualquer um que acompanha um pouquinho de futebol, até para quem não acompanha já vai vir com aquele preconceito também de saber, Panamá, pelo amor de Deus, né?
2: Panamá tá na Copa, né? Não se esqueça.
18: Tá na Copa, mas também Curaçao tá também.
2: Ah, mas
18: mais ou menos que consegue
2: se classificar. A Itália não tá.
18: A Itália não tá. A eliminatória europeia é mais difícil.
2: Mas um pouquinho mais.
18: A eliminatória também da CONCACAF, né? Que é a confederação que engloba os países da América Central e também da América do Norte. Ficou mais fácil ainda esse ano porque tanto México quanto Estados Unidos e Canadá, as três principais seleções da confederação, já estavam classificados porque são países sede, né? Mas de toda maneira, continuando a falar sobre o jogo do Brasil, acho que o mais interessante foi observar a mudança tática do Ancelotti no segundo tempo, em que ele coloca um meio campo com três jogadores, o Paquetá, o Fabinho e também o Danilo do Botafogo, e deu uma encorpada de fato nesse meio de campo da seleção, um jogo muito mais leve, né? A gente via no primeiro tempo a seleção meio engessada demais, com aquele 4-2-4 do Ancelotti que varia às vezes para um 4-4-2, mas depende muito da circunstância, porque um 4-2-4 da maneira que ele tenta fazer exige espaço para os jogadores como o Vinícius Júnior correrem em campo aberto, e contra uma seleção como a do Panamá, raramente você vai ter esse tipo de oportunidade.
2: Né? O que a galera tá falando aí, né? O pessoal também é difícil, né? Ninguém tá satisfeito nunca. Que os 6 gols que o Brasil fez, nada de espetacular. Agora, tomar 2 gols do Panamá que é um problema.
1: Isso
2: doeu.
17: Dois gols. Não satisfeitos com nada.
2: Com nada. Pois é, por isso que eu tô falando. O pessoal só reclama.
18: Ah. Eu tava no dia, né, com o nosso querido Bruno Amorelli, tava fazendo o jogo do Cruzeiro logo na sequência, e o Bruno Amorelli é um consagrado hater do goleiro Alisson. Tava bem irritado com o gol que o Alisson tomou.
2: O Alisson que tá meio fora de ritmo, né?
18: Tá meio fora de ritmo. Foi o segundo jogo dele depois de retornar de lesão, né? Mas acho que é um teste positivo para a seleção brasileira. Muitos jogadores tiveram oportunidade. Só não conseguimos ver, de fato, o Neymar e os dois zagueiros que estavam, né, na final da Champions League.
2: Compromisso mais importante, digamos assim.
18: Ô, Danilo, acho que só então, um pouquinho, né?
1: Posso preparar meu lookinho de torcer na Copa?
18: Ah, pode. Inclusive, tem um colega nosso que tem camisa pra vender.
2: Tem camisa pra vender. Depois a gente faça pra ela o corre.
17: É o bazar da TMC. Dizem que é camisa da Tailândia, né?
18: Você não pode sair contando pra muita gente.
2: Não, ilegítimo.
17: Muito é só um...
2: Agora, ainda no sofrimento aí do fim de semana, meu filho, vamos começar por partes. Atlético venceu, mas que jogo ruim, hein, rapaz?
18: Deus do céu. Mas eu acho que no caso do Atlético, simplesmente a vitória
2: fora de casa já conta, né? O que interessava eram os três pontos, né?
18: Porque o Vasco também é um time que vem de uma crise. Renato Gaúcho, alguns jogos atrás, havia até entregado o boné, e aí a direção do Vasco convenceu ele a permanecer.
2: Será que vai cair?
18: Acho que a probabilidade é grande, né? Porque o trabalho vem sendo muito ruim lá no Vasco da Gama. O Renato chega no Vasco, o Vasco tava muito mal no Campeonato Brasileiro.
2: Deu um up, né, no Vasco. Quatro primeiros jogos ali.
18: Ele chega, arruma o vestiário e depois não tem a substância para completar o trabalho. Muito mais no mental do que na questão tática, né? E o Atlético acabou com o Vasco com o principal desfalque, que é o Andrés Gomes, que é um jogador convocado para a seleção da Colômbia e é o cara que faz o diferente pro time do Vasco. O Vasco até conseguiu ser superior ao Atlético na minha visão do jogo, levou muito perigo pro gol do goleiro Everson, mas o Atlético conseguiu, dentro do possível, ser consistente defensivamente. E na bola parada, que também é uma das grandes dificuldades do time, das grandes dificuldades do time do Vasco, acabou conseguindo seu golzinho com o Vitor Hugo, que é um zagueiro que é melhor na bola parada ofensiva do que na defensiva.
2: Sem dúvida.
0: Aqui, deixa eu contar. Agora vamos pro Cruzeiro pra gente
2: finalizar. Claro.
0: Daqui a pouco tem o nosso papo de craque, viu, Letícia? Opa. Hoje o bicho vai pegar.
1: Sou, né? Ouvinte do papo de craque.
0: Eu tava até com vontade de ir no jogo no Mineirão. Amanhã, ontem, aliás, amanhã. Ontem, no, aí eu pergunto pro nosso João, nosso produtor. Ô, João, você é sócio lá do Cruzeiro e tudo mais? Como é que eu compro o ingresso mais barato? Sabe como é que me responde? Me respondeu assim: acessa www.cruzeiro.com.br. Falei, poxa vida.
2: Eu tenho certeza?
0: Aí não, né? Eu sei. Eu queria que você
2: falasse que ia comprar pra mim, eu te pagava, né? Não entendeu a mensagem, João.
0: Esse João
2: não foi. Menino novo, menino novo.
18: Mas acabou que você não foi no jogo?
0: E acabou que eu não fui no jogo.
18: Ah, perdeu.
2: Perdeu, né? Nada, né?
18: Perdeu sim. Foi uma festa legal, despedir do time, né? O Cruzeiro vai voltar a jogar só
2: o Fábio colaborou, né? Para o Cruzeiro não sair derrotado, né?
18: Você sabe que o Cruzeiro tava praticamente há um ano sem fazer gol de falta, né? Até porque.
2: O último tinha sido do próprio Matheus, né?
18: Tinha sido do próprio Matheus Pereira, naquele mesmo gol, numa cobrança de falta num lugar muito parecido.
2: Contra o São Paulo, foi?
18: Contra o São Paulo, em que ele faz a finalização, a bola desvia na barreira
2: mesmo,
18: e entra num gol de um outro goleiro ex-Cruzeiro, Rafael.
2: É verdade.
18: Então, ele gosta desse cenário, né? Uma falta de perto num goleiro ex-Cruzeiro.
2: Mas o Cruzeiro, por incrível que pareça, foi bem, né? Eu não vi o jogo, não, mas eu ouvi os comentários.
18: O Cruzeiro, principalmente no primeiro tempo, foi muito bem, mas a questão é que faltou a qualidade de finalização, de fato. O Caio Jorge não estava disponível para a partida, o titular foi o Neyser Villarreal. Só no primeiro tempo ele teve lá umas, pelo menos, 5 oportunidades para pelo menos finalizar melhor do que finalizou, né? Eu não vou cravar que ele faria o gol, mas pelo menos finalizar melhor do que finalizou. E no segundo tempo o Fluminense de fato melhorou na partida, conseguiu brecar um pouco o ímpeto do Cruzeiro, mas foi exatamente na parte que o Cruzeiro não estava tão bem no jogo que conseguiu o seu gol. Futebol é muito assim, né? Às vezes você faz tudo certo e dá errado do mesmo jeito.
2: Por isso que é bom.
0: É isso aí, daqui a pouco tem o papo de craque com as
2: informações completas. Danilo Marra.
0: Muito obrigado
18: meus queridos, um abraço.
1: Valeu. Danilo, abraço pro seu pai, hein?
18: Pode deixar.
2: Ó, vamos seguindo. Antes da gente acionar a nossa Marina Reis, meu caro André.
0: Tem um trânsito aí, né?
2: Vamos pagar um trânsito aqui, porque senão a turma me mata, viu? Vamos lá, ó, com o nosso querido Pedro Gonçalves, falando agora sobre a MG30. MG30, fala aí, Pedrão.
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20: 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Que trio de ataque em Marunha, agora destacamos MG30 em Nova Lima. Tem lentidão no caminho para BH desde a Mata do Jambreiro, indo assim até o Trevo do Belvedere por causa de ocorrência nesse caminho. São pelo menos 4 quilômetros de lentidão. Motorista não tem desvios que valham a pena e até tem a opção de passar pela Estrada de Macacos, mas é uma rota bem mais longa. No sentido oposto, por ali tem trânsito bom, mas filas também na MGC 356, desde o anel rodoviário, por causa do excesso de veículos. E passar pelo anel, depois vias internas do Buritis, vale mais a pena? 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
0: Hoje um Minas TMC, segunda edição especial, com a estreia esse reforço de peso, a Letícia Rena, que está conosco. Letícia, ó, você está com a cor aqui da fitinha lá, você está de rosa, Letícia está de rosa. Em breve, Letícia, o pessoal vai poder te ver todo dia, porque nós vamos ter um canal no YouTube.
1: Vejo a hora juntar minhas duas paixões, TV e rádio, vai ser ótimo.
0: As minhas também, igual São Paulo aqui, a gente assistindo ao Paulista TMC, né, Bruno Marum?
2: Exatamente.
0: Bruno Marum, ele tá vindo cada vez mais bem vestido.
2: Tô tentando, né?
1: Primeira vez que eu vejo e achei elegantíssimo.
2: Eu gosto de andar mais mal arrumado, mas é ossos do ofício.
0: O Bruno é bem arrumado demais. Agora vamos.
2: Tem uma que é mais bem arrumada ainda, é essa moça aí.
0: Isso que eu ia falar, vamos pra ela. A querida Mariana Reis, que está sempre muito elegante. E agora ela está no bairro Saudade, na região leste aqui da capital, no Hospital da Baleia. Ela acompanha hoje a visita do pré-candidato à presidência da República pelo PL, Flávio Bolsonaro. Agora, Letícia e Bruno Marum, vamos dar boa tarde para Mariana. E eu não sei vocês, mas eu gostaria de saber o seguinte: o que que o Flávio Bolsonaro está fazendo no Hospital da Baleia?
17: Conta pra gente, Mariana.
2: E aí, Mário, boa tarde.
4: Oi, Mariana. Boa tarde, André. Boa tarde, Marum. Boa tarde, Letícia. Seja muito bem-vinda. Pois é. André, na verdade, o senador Flávio Bolsonaro inverteu as agendas. Nós, como outros integrantes da imprensa, chegamos aqui e soubemos, né, que ele, antes de ir para o Mercado Central, como estava previsto, inverteu. Então, veio primeiro aqui para o Hospital da Baleia. Não sabemos, né, o motivo dessa visita aqui no hospital, mas no Mercado Central, que eu posso dizer para vocês que foi um grande tumulto, viu? Porque nessa primeira visita do senador a Belo Horizonte, desde que em dezembro, né, ele se anunciou ali como pré-candidato à presidência, ele foi recepcionado por vereadores, também por deputados do PL em Minas, no aeroporto da Pampulha, por volta de 2:30 PM. Chegou no Mercado Central pouco antes das 16:00 PM, onde dezenas de apoiadores o aguardavam. Então ele foi recepcionado, participou de um tour ali pelo mercado, lembrando que os corredores são muito estreitos, né? Esses apoiadores todos entraram junto com a imprensa e foi realmente muito tumultuada essa visita. A gente percebia a preocupação dos vendedores que muitas vezes tem parte das suas lojinhas ali no Mercado Central, né, para fora, ali pegando parte dos corredores, então eles também muito preocupados com os itens, enfim. Mas no final deu tudo certo, ele tomou um café, não conversou com a imprensa e saiu para seguir a agenda. Amanhã ele recebe o título de cidadão honorário de Belo Horizonte na Câmara de Vereadores. A casa já anunciou que não vai permitir público nas galerias e está articulando, inclusive, uma operação conjunta com a Polícia Militar para a área externa, para poder já pensando aí em antecipar, né, possíveis conflitos que podem surgir, porque o que a gente sabe é que já tem manifestação marcada. A Galoucura já tinha anunciado uma manifestação contra a presença do senador, também contra esse título de cidadão honorário que ele recebe amanhã às 16:30 PM. E o que a gente ouviu desses apoiadores que aguardavam lá a chegada do Flávio Bolsonaro é que também vão marcar presença. Então vai juntar apoiadores e também pessoas, né, que se manifestam ali de oposição, e já pensando nisso, a Câmara está preparando esse esquema de segurança. Também amanhã, antes dessa agenda, o senador visita a Mega Leite, né, um encontro aí já acenando para representantes do agro, porque a Mega Leite é o maior evento da pecuária leiteira da América Latina. Depois dessa solenidade do título aí de cidadão honorário, ele segue para o encontro estadual do PL em Minas e fica a expectativa, né, para que o PL avance na construção dessa chapa, já que ainda não foi anunciado nenhum nome ao Palácio Tiradentes. O que eles só disseram é sobre a intenção de ser uma chapa conjunta com republicanos. Esses nomes ainda não foram definidos. Quem sabe amanhã, a partir desse encontro, a gente já tenha algum nome, né, alguma indicação nesse sentido. E na quarta-feira, o senador segue por Minas Gerais, mas dessa vez visitando a região metropolitana, Contagem e também Betim. Depois ele segue para uma exposição em Patos de Minas. Volto com vocês aí no estúdio.
17: Tá, então, muito obrigado a Mariana Reis com a cobertura dessa visita nesse ano eleitoral, né, Letícia? Tão importante para o nosso país, não é verdade?
1: Importantíssimo.
2: É isso. Vamos seguindo, vamos mudar de assunto, vamos trazer um tema mais leve, tranquilo, né? Mais leve, olha
1: ele
2: só.
1: É até divertido.
2: Esse é muito bom, né? Porque de 4 anos a gente vê. É porque a contagem regressiva para a Copa, né, já começou, tem tempo. Copa prevista para ser iniciada em 11 de junho. E os moradores de Santa Luzia, aqui na Grande BH, já se mobilizam para pintar as ruas de verde e amarelo para torcer pela seleção brasileira em busca do Hexa.
1: Agora que o Danilo Mar me autorizou, vou o meu lookinho, porque em Santa Luzia a galera já está animada. Ó, a ideia por lá é o seguinte: reunir vizinhos numa grande mobilização para pintar asfalto, colocar bandeirinha, fazer iluminação temática, decorações, espalhar tudo pela rua da cidade. Ao todo, 40 ruas distribuídas em 23 bairros de Santa Luzia estão inscritas nessa, que é uma competição.
17: Olha só, e para participar, as ruas precisaram seguir algumas regras, como as pinturas no asfalto, bandeirinhas, elementos decorativos e iluminação temática. As intervenções devem ocupar, no mínimo,
0: 30 metros lineares. Também é obrigatório o uso de tinta à base de água.
2: Ó, que legal. O concurso vai premiar as três melhores ruas decoradas. Primeiro lugar leva 10 quilos de picanha. Opa!
1: Isso é bom demais.
2: Gostei disso aí, hein? Ó, 10 quilos de picanha, 10 quilos de linguiça, 10 caixas de cerveja e 10 vasos de refrigerante. Isso é melhor do que dinheiro, gente.
1: Bem, e aí, para essa votação, vai ter uma comissão julgadora que vai avaliar alguns critérios, né? Como, por exemplo, criatividade, harmonia visual, engajamento da comunidade, né? Que é super importante, e o impacto das decorações, para definir qual vai ser a rua campeã.
2: Nós
1: qual
2: vai podia ser ir lá fazer a matéria, hein, para a rua campeã, para a gente lá filar.
0: É claro. É igual a escola de samba, nota 10.
2: Isso, 10
0: critério de harmonia animado. Visual, 10.
1: E os será prêmios que são assim? Todos assim também, né? Quilos de picanha, 10. Quilos de linguiça.
0: Tudo bem. Muito bom.
2: Gostei vamos que desse vamos. Negócio,
1: Boa sorte aí, gente.
2: Boa sorte. Boa sorte. Antes da gente passar para a próxima notícia, que não é boa, é triste, vamos trazer informação do trânsito.
0: Bora lá.
2: Via Expressa de Contagem agora com Pedro Gonçalves. Fala aí, Pedro.
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21: 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Marum, voltamos a falar da Via Expressa. Tem lentidão em Contagem no caminho para Betim, na altura do Jardim das Oliveiras, por causa de ocorrência por ali. O motorista já reduz a velocidade desde a Arena do Atlético. Uma opção nesse caso é passar pela João César de Oliveira, que tem situação melhor. Ainda na Via Expressa, na chegada ao Perobas, mais filas por excesso de veículos. Já tem reflexos na Helena de Vasconcelos, na saída da BR-040. No sentido oposto aí sim, Via Expressa com pista livre. 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
1: Bom, agora vamos para a notícia muito triste. E é a seguinte, a brasileira Priscila Mafalda, de 25 anos, morreu depois de um grave acidente envolvendo um ônibus interestadual e vários veículos. Foi na madrugada da última sexta-feira, na Virgínia, nos Estados Unidos.
0: É natural de Inhapim, no Vale do Rio Doce, Minas Gerais. A Priscila morava atualmente... Essa cidade é difícil. Como é que é a pronúncia?
2: Worcester.
1: Em Massachusetts.
0: No estado de Massachusetts.
2: Massachusetts.
0: Ela dirigia um dos carros atingidos na colisão, registrada na rodovia I-95 em Stanford County.
2: Segundo a Polícia Estadual da Virgínia, o acidente ocorreu por volta de 2h35 da madrugada, em um trecho que passava por obras na pista sul lá da rodovia.
1: As investigações preliminares apontam que o trânsito estava lento devido ao congestionamento provocado pelas intervenções na via. Mas o motorista do ônibus não conseguiu reduzir a velocidade a tempo e acabou atingindo 6 veículos.
0: E com a força da batida, o carro que era, dirigido por Priscila foi lançado contra outro automóvel, onde estava uma família de 4 pessoas. Gente, infelizmente, as 5 vítimas morreram ainda no local.
2: E de acordo com as investigações divulgadas pela imprensa norte-americana, a família seguia viagem para participar de um casamento na Carolina do Sul. As autoridades norte-americanas informaram que o motorista do ônibus poderá responder por homicídio culposo, quando não há a intenção de matar.
1: E o Conselho Nacional de Segurança nos Transportes dos Estados Unidos, o NTSB, abriu uma investigação para apurar as causas e as circunstâncias do acidente. Nossos sentimentos à família da Priscila.
0: E a empresa responsável pelo ônibus, a EIP, Travel, sediada na Carolina do Norte, também poderá ser responsabilizada, dependendo das conclusões das apurações do caso. Segue sendo investigado, então, o NTSB, que inclusive investiga acidentes aéreos,
2: sim,
0: acidentes com qualquer tipo de embarcação, e também é diferente do Brasil, que aqui a Polícia Rodoviária Federal que investiga um acidente numa rodovia, ou a Polícia Civil, é o CENIPA, um acidente aéreo. Lá nos Estados Unidos não, tudo é o NTSB. Vamos esperar, portanto, por essa apuração.
2: Vamos rezar para que a família tenha tranquilidade, nessa hora assim é difícil. 5h53, nós vamos partir para qual assunto agora, meu caro André Rocha?
0: Vamos amenizar esse... Ô, Letícia, vamos para vacinação de Belo Horizonte? Vamos lá na página 10.
1: Gente,
0: vamos
1: embora. Tema importantíssimo, muito fundamental mesmo.
2: Porque
1: a saúde coletiva. Mais de 8 mil doses de vacinas foram aplicadas em Belo Horizonte durante mais um sábado de mobilização contra a gripe. Foi neste último sábado, dia 30, em que foram registradas 8.272 aplicações em 19 centros de saúde abertos para ampliar o acesso da população à vacinação numa ação promovida pela Prefeitura de Belo Horizonte. Lá atrás,

0: 1.579, né, foram de imunizantes previstos no calendário vacinal, né, pessoas que aproveitaram que estavam lá nos postos para colocar a caderneta em dia. O resultado reforça a importância das ações de ampliação do acesso à imunização.
1: É, e vocês falaram aí nessa imunização de rebanho, apesar da boa adesão, né, no fim de semana, a cobertura vacinal contra a gripe entre o público-alvo da campanha está em 47,3%, só que a meta é alcançar 90%, ou seja, ainda está longe, né,
2: gente? Mas bora, gente, bora que dá. As doses contra a gripe seguem disponíveis para toda a população a partir dos 6 meses de idade. A vacina pode ser encontrada nos 154 centros de saúde da capital, além de postos extras e do serviço de atenção à saúde do viajante. Para se vacinar, o que você tem que fazer? Você apresenta um documento de identificação com foto e o cartão de vacinação, é só isso.
1: Às vezes vai até seu cartão faz também, não precisa, né? Tá, o cartão é bom ter, mas se não tiver, ele vacina do mesmo jeito.
2: Vai com sua documentação, exatamente. Eles jogam seus dados no sistema.
1: Tem que ter um documento, exatamente. É.
2: Só vai,
1: exatamente.
0: Favor, é, os endereços estão lá no site da PBH, pbh.gov.br.
1: É, e falando ainda em vacinação, ó, a partir de hoje, quem circula diariamente pela região central aqui de BH vai ter mais uma opção para se vacinar contra a gripe. A prefeitura vai abrir um ponto extra de vacinação no centro da cidade, ampliando o acesso gratuito ao imunizante e reforçando, como dissemos, as ações para aumentar a cobertura vacinal da população.
2: É de segunda a sexta, das 9 da manhã até as 5 da tarde. A vacinação está disponível no Centro de Testagem e Aconselhamento Hipercentro, que fica no Shopping Caetés, Rua Caetés 466, Piso Caetés, no centro de Belo Horizonte. Mas olha, é importante destacar que neste local, especificamente, a aplicação da vacina é exclusiva para quem tem mais de 16 anos.
0: É, e a vacina contra a gripe ajuda a reduzir complicações, internações e mortes causadas pelo vírus influenza. O imunizante aplicado é trivalente, com proteção contra os vírus H1N1, H3N2 e influenza B.
1: Tem mais vacina, viu? A vacinação tá aí, ó. E com a proximidade da Copa, né? E o aumento da circulação internacional de viajantes, né? Entre os continentes, aqui na América, principalmente, que a Copa será na América do Norte. A BH Airport realiza entre os dias primeiro, né? Hoje e quarta-feira, dia 3, uma ação especial de vacinação preventiva para os passageiros visitantes e toda a comunidade aeroportuária.
2: Em contato com a TMC, o gestor de operações, segurança e experiência do passageiro do BH Airport, Fabiano Reis, explica a iniciativa.
3: O BH Airport dá início aí à campanha de vacinação, né? Uma campanha especial para preventiva para a Copa do Mundo, em parceria com a Secretaria de Estado de Saúde de Minas e as prefeituras de Confins e Lagoa Santa. Essa iniciativa foi planejada e pensada aí para facilitar o acesso à imunização, né, em um ambiente que é o aeroporto, de grande circulação de pessoas, alcançando aí passageiros, visitantes e toda a comunidade aeroportuária. O aeroporto é um ponto estratégico de conexão aqui em Minas Gerais com o Brasil e também com o exterior, né? Temos uma média de 38 mil passageiros circulando por aqui todos os dias. Então é bem oportuno essa campanha aqui no BH Airport.
0: Tá aí, portanto, né, essa campanha no BH.
1: Importantíssima, né?
0: Airport. Aeroporto Internacional de Belo Horizonte em Confins. Letícia, você gosta de animais, né?
2: Eu amo animais. Então, eu sei que o mercado pet vem crescendo no Brasil. Só que, gente, por outro lado, o abandono de animais ainda é um grande problema e, olha, gera muitos gastos para o poder público. Você sabia disso? Pois o repórter Júnior de Castro preparou uma reportagem especial para a gente conseguir entender melhor esse assunto. Vamos conferir.
4: Mas no Brasil deixou de ser apenas uma questão de proteção animal e passou a representar também um problema econômico e de saúde pública. Segundo estimativas divulgadas pela Agência Brasil, com base em dados da Organização Mundial da Saúde, o país tem cerca de 30 milhões de animais domésticos abandonados. Mas antes de a gente entender melhor esses números, é importante saber por que isso acontece tanto. O especialista em comportamento canino, Richardson Zago, explica principalmente no caso dos cães, por que esse número é tão elevado.
5: É a questão comportamental? Isso mesmo. Às vezes a pessoa não sabe na escola.

0: escolha do seu filhote, não sabe exatamente qual é o comportamento que aquela determinada raça tem e o perfil que tem em casa para receber esse bichinho. Isso também acontece nas adoções, porque às vezes, mesmo que não seja de raça, a gente não tem ideia, às vezes, do comportamento, do histórico desse animal. E a gente acaba levando naquela parte mais emocional, mais instintiva, de levar esse bichinho para casa, adotar, querer tirar ele da rua. Só que às vezes eu não faço essa avaliação correta, sabendo qual é o perfil da minha casa, qual é o perfil desse animal e como que eu vou integrar esses dois.
1: Ou seja, é importantíssimo saber se aquele animal cabe na sua vida agora e quais demandas ele vai trazer para você. Essa realidade gera impacto direto nos cofres públicos, com gastos em castração, vacinação, recolhimento de animais, controle de zoonose e atendimento de acidentes envolvendo bichos nas ruas. O próprio Ministério do Meio Ambiente reconhece que o crescimento da população de cães e gatos abandonados afeta a saúde pública, o meio ambiente, exige políticas permanentes de manejo populacional. E o problema não envolve apenas cães e gatos. Em Minas Gerais e outras regiões do país, também são frequentes os casos de abandono de cavalos, burros e outros animais de grande porte que acabam soltos em vias urbanas e rodovias, aumentando o risco de acidentes e gerando ainda mais custos para o poder público com resgate, tratamento e manutenção. Mas não é só o poder público que age nesses casos. Diversas ONGs também trabalham na proteção de animais e, na maioria das vezes, sobrevivendo apenas com doações. São gastos altíssimos, como comenta Silvana Koser, da Basta Adotar, organização que nasceu dentro da Universidade Federal de Minas Gerais.
2: Hoje a gente tem um abrigo e cuida de mais ou menos 100 animais, entre gatos e cães. Nosso gasto mensal médio fica na faixa de 25 mil, às vezes mais. Um animal recém-resgatado fica na faixa de R$ 900 das primeiras despesas, entre consulta, exame, vermífugo e tudo mais.
3: Tá aí, portanto, a matéria do nosso Bruno. E eu quero agradecer demais a Letícia por ter estreado com a gente. Né? Toda estreia tem um pouquinho de tensão, claro, toda estreia tem um friozinho na barriga, mas eu tenho certeza que o pessoal gostou, que foi muito bem sucedido. Olha lá, nosso Le Gravino deve ter mandado até uma mensagem. Manda, né? Um Le Gravino é demais.
4: Ele é uma figura.
3: Ele gosta. Você vai conhecer o Le Gravino depois. Conhecerei. Ele é um ouvinte assíduo nosso.
5: De fato, tive frio na barriga, borboletas voaram pelo estômago. E eu estou muito feliz por fazer parte dessa equipe, estou muito feliz com esse novo projeto. É uma responsabilidade enorme e vocês podem saber que eu vou vestir essa camisa e vou, de fato, me esforçar para desenvolver o melhor trabalho possível com vocês. Eu quero deixar abraços, beijos, obrigada a todo mundo.
4: Vai lá.
5: Que ouviu, a todo mundo, eu recebi inúmeras
4: família,
5: mensagens.
4: A família tá de ouvido aí?
5: A minha família inteira está me ouvindo. Família.
4: Beijo pra todo mundo.
5: Beijo, amo vocês. E muitas família outras Rena. Pessoas. Família Rena tá em peso ouvindo. Isso aí.
3: Hoje a audiência, tenho certeza que explodiu e vai continuar explodindo.
5: Seguiremos juntos, hein, gente? De segunda a sexta no Minas TMC, segunda edição, às 5 da tarde. Obrigada.
4: Valeu.
3: Então, bora. Vambora?
4: Bora.
3: Vamos ficar com papo de craque segunda edição agora.
4: Tá todo mundo aí já.
3: É, com Luiz Soares, com o Marcos Botelho,
4: todo mundo,
3: Danilo Marra.
4: Vamos lá.
3: Abraço, gente.
4: Valeu, tchau, pessoal. Tchau. Saúde e paz, boa semana. Vamos com o Pedro Gonçalves aqui no trânsito para encerrar, falando da BR-040. A gente volta amanhã, se Deus quiser. Valeu, tchau, tchau.
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7: 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Marum, falamos agora da BR-040 no caminho para Brasília. Tem pé no freio desde o bairro Oitis, indo assim até o bairro Cabral por causa do excesso de veículos por ali. Desviar pelas vias internas do próprio bairro Cabral vale mais a pena. Depois disso, trânsito bom. No sentido oposto, quem chega ao anel rodoviário reduz a velocidade na reta do Califórnia. Cortar pela avenida Ápio Cardoso e depois a Via Expressa, nesse caso, vale a pena? 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

0: Boa noite pra você ligado aqui na TBC 88.7. Chegou o meu, o seu, o nosso Papo de Craque nessa segunda edição com Ricardo Carvalho, uma música Mané e a Bola. Estreou hoje em todas as plataformas digitais, porque é mês de plataformas. É mês de Copa do Mundo e o Brasil vai rumo ao Hexa, hein? Rumo ao Hexa, em nome do Senhor Jesus, amém? Então, ó, Gilmar, roda a vinheta, hein, então, da manchete do dia.
1: Roda, roda, roda, Jequiti. Vai rodando, faz o rodamento.
0: Rodando. Vamos começar então com o Galo Forte Vingador que venceu o Vasco da Gama. Vitória por 1-0. Vamos chamar Giovana Oliveira.
2: De temporada e abertura de janela de transferências, Galo fica de olho e está próximo de acertar a primeira contratação da janela do meio do ano. Volante da Turquia vai assinar vínculo com Galo até o fim de 2029. Técnico Eduardo Domingues fala um pouco mais a respeito de jovens das categorias de base.
0: Para falar de Cruzeirão cabuloso, ele, o nosso Mosca Celeste, Marcos Botelho.
3: Agora é férias. Enfim, um descanso para o elenco do Cruzeiro que fecha a primeira perna da temporada com 8 jogos de invencibilidade e com um trabalho de Arthur Jorge com quase 65% de aproveitamento. Enquanto os jogadores vão descansar, diretoria mira e vai trabalhar em cima do mercado.
0: De técnico novo e sem paralisação para a Copa do Mundo, Coelho se prepara para a partida contra o Atlético Goianiense. Contagem regressiva. Ancelotti testa últimas peças antes da Copa do Mundo. Você participa com a gente através do 31999448870, no nosso site tmc.com.br ou no Instagram, viu, meu amigo? 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

0: Chegamos, hein? Agora 6:09 no mais Belo Horizonte. Vamos repercutir esse final de semana. O Cruzeiro, que empatou com o Fluminense ontem no Mineirão, saiu perdendo, né? Gol do John Kennedy, mas aí o Cruzeiro com Matheus Pereira gelado conseguiu um gol de falta para deixar tudo igual. Eu já vou acionar o meu querido Marcos Botelho. Muito boa noite para você, Marcos Botelho. Como é que você está, meu parceiro?
1: Boa noite, Luiz Soares. Boa noite a todos os amigos aqui presentes no Papo de Craque desse segundo tempo. Alô, ouvinte, meu melhor amigo. Meu muito boa noite para você também. Estou bom, bonito, cheio de grana e também estou mentiroso. Brincadeira. Eu continuo bom e bonito, só não tenho dinheiro. Mas daqui a pouco o salário vai cair na conta, eu vou ficar feliz demais. Acabei de enviar a nota pro RH e quase que eu não envio. O RH tem que fazer o quê? Você tá esquecendo de enviar a nota? Obrigado, viu, Bruna? Aquele abraço. O América vai subir.
2: Obrigado por me lembrar, vou fazer isso imediatamente.
1: Tá vendo? Que efetividade, parceiro. E tem uma crítica a fazer também, hein? Nós três.
0: Diga.
1: Já estávamos prontos aqui, né? Pra aquele amistosinho maneiro pra Copa MCE. Pra quem não sabe, Copa MCE é a Copa da Imprensa. O jogo vai parar na Série A, mas na imprensa...
0: É.
1: O melão vai rolar. Aí, o time adversário afinou, não foi pro amistoso, então a gente... Arregou.
0: É aquela lá que, quando você fala assim com... Nossa, eu tenho um apreço por você.
1: Exatamente. Ah, meu amigo. Eles ficaram com medo. Beleza, Luciano Dias?
0: Ai, olha.
1: Beleza, Vinícius Gris? Beleza, Drodo Leal?
0: Olha aí, ó.
1: A Darlino, vocês ficaram com medo, hein? Mas não tem problema, não. A Copa MCE tá chegando.
0: É. Acoparemos.
1: Coparemos.
0: Amém.
1: Os donos da barca. Mas vamos falar do Cruzeiro, né? Que ontem fechou a temporada. Aliás, a primeira parte da temporada, né? E fechou com um empate diante do Fluminense. E com uma série invicta de 8 jogos, 4 vitórias, 4 empates e pegando um recorte de Arthur Jorge, um belo aproveitamento, 65% de aproveitamento no trabalho do Arthur Jorge em 18 jogos, 10 vitórias, 5 empates, 3 derrotas apenas. Lembrando que o Arthur Jorge pega um Cruzeiro que estava pressionado, o anímico lá embaixo e a turma evoluiu muito com o Arthur Jorge. Ao todo, o Cruzeiro disputou 37 jogos oficiais nessa primeira parte da temporada. Foram 18 vitórias, 9 empates, 10 derrotas, quase 56% de aproveitamento, 53 gols marcados, 41 gols sofridos. O artilheiro, para variar, Caio Jorge, 12 gols. Caio Jorge que não entrou em campo ontem, hein? Com um incômodo na parte anterior da coxa esquerda. Caio Jorge foi vetado da partida e o Arthur Jorge já resolveu tranquilizar o torcedor cruzeirense de imediato, ó. Tá vetado por situação médica, clínica, não tem nada envolvendo transferência, porque o Caio Jorge só fez 12 jogos no Campeonato Brasileiro, o limite pra ter ali uma transferência pra qualquer outro clube da Série A. Mas o Caio Jorge só foi vetado por conta de situação médica. E o Cruzeiro ontem fechou essa primeira parte da temporada com esse retrospecto que aqui eu passei, mas de uma franca evolução. E quem chega aqui agora na nossa programação dentro do Papo de Craque segundo tempo são dois craques, um do meio de campo e outro da lateral direita. Vamos escutar Gerson e Fagner falando sobre a evolução do Cruzeiro.
3: A gente sabe do potencial da nossa equipe, a gente sabia que era questão de tempo disso acontecer. Estamos evoluindo passo a passo, agora a gente tem a parada. Temos alguns dias para esquecer um pouco do futebol, como o Mister falou. Mas depois vou estar focado, mais focado do que terminamos agora, para seguir evoluindo, porque com a equipe que a gente tem que brigar por grandes coisas.
4: O time está mais cascudo, claro, nessa primeira
3: claro,
4: parte?
3: Claro, cada dia é evolução, cada dia é um aprendizado e cada vez a gente está ganhando mais caro.
5: Cara, começamos de uma maneira não muito boa, né? Principalmente no Campeonato Brasileiro. E a gente conseguiu em tão pouco tempo, né? Vamos colocar aí 2 meses e alguma coisinha, eu acho. Uma retomada, uma virada de chave importante, que a gente conseguiu, num grupo muito difícil da Libertadores, nos classificar. Conseguimos, né, sair daquela zona incômoda do Campeonato Brasileiro. E o mais importante, não foi só sair, né, a gente conseguiu ter bons desempenhos, boas partidas, jogos grandes, a gente conseguiu ser uma equipe que propôs o jogo e entendeu isso. Então, a gente sai feliz, né, e sabendo da nossa responsabilidade também pro segundo semestre, porque a gente já demonstrou que a gente tem condição de fazer daí para melhor.
6: E, portanto, tudo isso que viveu o Cruzeiro, dá para falar que ele sai maior ou mais cascudo dessa primeira parte entrando na segunda?
5: Sem dúvida, sem dúvida, né? Como eu falei, a gente pegou jogos grandes, jogos difíceis, né? Principalmente ali, você pega Libertadores, dois jogos fora de casa com um jogador a menos. Então, isso vai te moldando, vai moldando a equipe, né? Então, a gente sabe que jogar também o Campeonato Brasileiro não é fácil, né? Você precisar de um resultado e jogar lá em Salvador contra o Bahia, jogar contra o Palmeiras fora. Então, a gente foi uma equipe que soube jogar os jogos, né? Soube ter desempenho também. Então, agora é momento de descansar mesmo, resetar, porque a gente sabe que a segunda parte da temporada vai ser bem puxada também.
1: Aí, portanto, primeiro Gerson falando que sempre confiou na evolução da equipe, sempre confiou no potencial do elenco do Cruzeiro, o Fagner ressaltando o começo difícil da temporada, depois a evolução, e que nesse recorte final, pensando em tudo que viveu o Cruzeiro, o elenco sai feliz e sai mais cascudo, sai maior do que entrou na temporada. De imediato já questiono os amigos, levo esse assunto aqui para a nossa bancada, para o nosso debate, porque, como eu disse, né, quase 56% de aproveitamento em um âmbito geral, mas com o Arthur Jorge ainda melhora o aproveitamento. Então dá para esperar um Cruzeiro mais forte, um Cruzeiro que realmente sai cascudo. É um recorte positivo por tudo que viveu o Cruzeiro até aqui na temporada, meus amigos.
2: Hã? Perdão? Perdão, não sabia? O que foi que você me perguntou?
1: O recorte, tudo que viveu o Cruzeiro, a evolução, começo ruim com o Tite, aí vem o Arthur Jorge, o Gerson falou que sempre acreditou no potencial, na melhora, sim, do desenvolvimento do trabalho, aí vem o Fagner e disse que com tudo que viveu, dá pra sair sim feliz, com um salto positivo, e que sim, um elenco sai mais cascudo do começo até essa parte final da primeira parte da temporada. E de fato, o Cruzeiro entra mais cascudo para a segunda parte da temporada, e de fato o recorte dessa primeira temporada é positivo?
2: Ah, com certeza, eu acho que sim, e assim, você vai se lembrar porque você estava presente no programa no dia, né? Eu cheguei a falar num comentário breve sobre uma análise que eu fazia com relação ao trabalho do Tite, de que em algum momento ele ia precisar de transformar o esquema dele, que jogava com meias ao invés de pontas, para um esquema que de fato utilizasse pontas, mas eu falei naquela oportunidade que eu achava que ele não ia conseguir achar esse time, e de fato, não achou, foi demitido, ainda mantendo suas convicções, utilizando o Gerson como ponta, o Christian também como ponta, e acabou de fato um time que não teve sucesso. A partir do momento da demissão do Tite, a chegada do Arthur Jorge, o Cruzeiro começa a construir um novo futuro, um futuro possível com relação ao elenco que tinha, até porque as escolhas do Tite enfraqueciam o meio de campo do Cruzeiro, tiravam velocidade e criatividade do ataque. O Arthur Jorge chega fazendo o simples, mas não só o simples, né? O lógico. Ele coloca o Gerson, que era o melhor meio-campista, melhor volante, por assim dizer, do Cruzeiro no sentido criativo, para ficar mais próximo da linha de defesa, auxiliando exatamente nessa criação desde lá de trás, e transforma o que eram meias jogando como pontas em pontas de velocidade, o que entrega para o Cruzeiro mais criatividade, mas também mais velocidade para poder explorar as jogadas de contra-ataque. Vira um time muito mais letal a partir das mudanças que o Arthur Jorge fez quando chegou ao Cruzeiro. Então, nesse sentido, eu acho que é muito positivo, até porque era muito claro que o trabalho do Tite
7: não existiu, né?
2: Não ia dar certo, né? Assim, eu mesmo fiz a avaliação naquele momento de que, assim, os caminhos existiam para que desse certo, mas o treinador não parecia caminhar na direção do que era evidente ser necessário para que o time melhorasse. Então, o Arthur Jorge chegou, fez o simples, trouxe moral para o time e aí conseguiu implantar o seu trabalho pouco a pouco, um trabalho que consiste muito na qualidade de criação do time do Cruzeiro, uma coisa que o Tite também tentava implementar, mas com muita dificuldade com o comando do antigo treinador, o Arthur Jorge, fazendo essas alterações de posicionamento, que também foram alterações táticas, né? Conseguiu conferir ao Cruzeiro essa letalidade, essa velocidade necessária para ser um time criativo e efetivo. Agora, com a ausência do Caio Jorge, está sendo menos efetivo, mas continua um time muito criativo e que essa primeira parte da temporada, essa primeira metade da temporada, na minha visão, traz muito mais coisas positivas do que negativas. Eu acho que o negativo já foi superado quando da saída do Tite.
1: E o Arthur Jorge falou isso em coletiva ontem, que ele é sempre um cara de ver o copo meio cheio. Foi questionado em relação à criação, o time cria bastante e tem finalizado mal. Em um recorte especial é o Ney Servidio Real, que em todos os jogos desperdiça no mínimo 3 boas oportunidades. Vem perdendo assim uma quantidade
7: considerável.
1: Considerável, você utilizou uma palavra muito boa. E o Arthur Jorge disse que prefere enxergar pelo lado positivo essa efetividade do Cruzeiro na construção. Então tem tempo para trabalhar e entender o que pode ser melhorado nessa parada, né? O Cruzeiro agora já de férias, jogadores descansam até o dia 21, dia 22 a turma volta a trabalhar na toca. Aí vai ser aí algo de um mês, né, para trabalhar. O Cruzeiro volta a campo somente, provavelmente, no dia 23 de julho. Campeonato Brasileiro, jogo contra o Internacional, jogo este que o nosso queridíssimo Perro Romero estará suspenso. O Romero vai cumprir suspensão nesse jogo e a gente aguarda essa situação, né, meus amigos?
7: Tá certo. Vamos falar do Galo então rapidinho, porque tem Giovana Oliveira. Vai fazer o trânsito primeiro. Antes da gente chamar Giovana Oliveira, vamos saber do trânsito. Qual que é o lugar aí que o nosso querido Pedro Gonçalves está percorrendo, hein? A gente vai falar do trânsito da Pedro II, né? Vamos lá pro trânsito, daqui a pouco a gente fala, porque tem um volante turco.
1: Ó.
7: Rapaz. A Camila. Não foi isso que anunciaram?
2: Mais ou menos!
1: Mais ou menos!
2: Salim!
7: Vamos rodar o trânsito. Salim.
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9: 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Boa tarde para você, Luiz, e pro ouvinte do Papo de Craque. Tem lentidão na Avenida Pedro II, no caminho para Pampulha. O turista já reduz a velocidade do Monsenhor Messias, indo assim até o viaduto com anel rodoviário. A opção, nesse caso, é passar pelas vias internas do Caiçaras, que vale mais a pena. Depois disso, Tancredo Neves com trânsito bom e no sentido oposto, está livre na Pedro II. 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
7: Tá então, né, o trânsito da Avenida Pedro II. Cuidado com a Avenida Pedro II aí, viu? Porque depois aí, meu filho, mais à noite tem um caos, viu? É um caos. Avenida Pedro II. Vamos falar do Galo, não, chamar Giovana Oliveira?
1: Vamos!
7: Pra poder falar a respeito do Fred, né? A gente falou que era um jogador turco, mas na verdade é um brasileiro que jogou na Turquia há muitos anos, né? E agora o Atlético parece que tá avançando. Ô, Giovana, boa noite, vem pra cá.
10: Fala, meus caros amigos do Papo de Craque. Segundo tempo, segundou, meus caros. Ótima segunda-feira a todos. Meus amigos, finalmente a temporada terminou, né? Finalmente estamos tendo, então, início de férias para os jogadores do Galo, porque por aqui não teremos férias tão cedo, tá? Porque temos que informar e noticiar aos nossos ouvintes diariamente as novidades. Mercado de transferência está agitado, meus caros. Vocês estão achando que o Galo entrou de férias? Não. Paulo Bratz está trabalhando, tá? O homem realmente está em serviço e o Galo está muito próximo de acessar e contratar o volante Fred. Pois é, meus caros, um baita reforço, uma contratação de nível mundial. Ele que já jogou pela seleção brasileira, está atualmente no Fenerbahçe da Turquia e, para além disso tudo, meus caros, é Manchester United. Toda vez que eu falar sobre o Fred, eu vou ter que falar sobre o Manchester United. Vocês sabem que eu torço para o Red Devils da Inglaterra, clube gigantesco, maior da Europa. Então, já sabem, né? Fred pôde jogar por lá, ele é meu ídolo e está então muito próximo de acertar então com o Galo, o volante de 33 anos que chega a um acordo para um contrato até 2029, meus caros. Então não seria um vínculo curto não, tá? Um vínculo, uma contratação extensa até 2029, inclusive com possibilidade de renovação por mais uma temporada. O Galo tá abrindo realmente o bolso, quer fazer a contratação do atleta e inclusive vai equiparar o salário que ele recebe atualmente na Turquia, tá? O Atlético já vem sonhando com essa negociação há muito tempo. Na janela do início do ano, inclusive, o Galo foi muito forte em cima do Fenerbahçe, querendo contratar o Fred, porém o clube turco falou, cara, não vai dar, não vai funcionar dessa forma, porque por lá ainda era o meio da temporada. E eles queriam contar com o Fred até o fim do ano. E assim foi. Terminou então a temporada por lá. Fred, inclusive, está em Belo Horizonte, passa férias por aqui. Ele tem uma casa nova, inclusive, na Lagoa dos Ingleses. Família está extremamente feliz com a nova moradia, a nova residência. E aí, meus caros, nada mais impede. Na verdade, impede, né? Impede sim, que é em relação ao Fenerbahçe, porque o Fenerbahçe, eles querem contar ainda com o jogador por lá, inclusive o Fred tem contrato com a equipe turca até o meio de 2027, mas o Galo vai muito firme agora, realmente, em cima do clube turco, e as negociações devem caminhar nestes próximos dias, inclusive informação do nosso grande amigo Pedro Rocha, do GE.Globo, porque deve ocorrer nesses próximos dias, né, meus caros? Porque após a eleição no clube turco, eles desejam uma compensação financeira pela liberação imediata. Então o Galo deve sim arcar também com a questão financeira de pagar para o Fenerbahçe para contar então com o Fred já nessa janela do meio do ano. Quem sabe, né, meus caros? Quem sabe não. Botando aqui muito certo que Fred deve ser então um dos atletas a se apresentar na cidade do Galo no dia 22 de junho. Como eu disse para vocês, né, esta conversa já vem acontecendo há algum tempo, mas agora sim que realmente deve acontecer e selar esta contratação. Nessa temporada, meus caros, pelo Fenerbahçe, o Fred atuou em 30 partidas pelo campeonato turco, tendo sido titular em 15 jogos, com 43 minutos a média por partida, com 3 gols marcados e contribuiu ainda com 4 assistências. O Fred, que como eu disse, né, está atualmente no Fenerbahçe da Turquia, ele que é um jogador muito bom, iria ajudar também o Galo, inclusive na questão de status. O Atlético quer fazer a contratação deste atleta pensando, meus caros, muito por conta realmente da saída do Hulk. Então, para equiparar, né, nesse nível de status em relação ao jogador, ao incrível Hulk que deixou o Galo, então, há 2 meses praticamente, né? 1 mês, na verdade, e que assinou o contrato com a equipe do Fluminense. Bora lá, então, com os títulos. Fred já conquistou, então, pela equipe como profissional, Campeonato Gaúcho com o Internacional 2012 e 2013, no Shakhtar Donetsk da Ucrânia. Foi campeão da Supercopa da Ucrânia 2013, 14, 15 e 17. Campeonato ucraniano das temporadas 13 e 14, 16, 17, 17 e 18. E da Copa da Ucrânia 2015, 16, 16, 17 e 17, 18. Pelo Manchester United, Copa da Liga Inglesa de 2022 e 23. Inclusive, estando na seleção da Liga Europa da UEFA nos anos de 2019 e 2020. Uma baita contratação, um baita reforço vai chegando então no Clube Atlético Mineiro, meus caros.
7: Tá certo, Danilo, tá? Então, agrada esse nome, o Fred? Ó, pelo que, né, tá se circulando também nas redes sociais, é que seria aí um nome, mas não comparando, tá? Mas um nome que substituiria o Hulk no quesito jogador da prateleira de cima. Eu discordo. Porque eu não vi o Fred jogar esse futebol todo aí pra galera tá desse jeito aí falando dele.
2: E o Hulk, antes de vir pro Atlético, você tinha visto ele jogar esse futebol todo?
7: Tinha.
2: Aonde?
7: Na Rússia, no Zenit.
2: Tava vendo o jogo do Zenit?
7: Tava, lógico.
2: Tô sabendo.
7: Sério, eu assisti o campeonato russo, mas depois da guerra eu parei de assistir.
2: Ah, entendi, entendi.
1: Mas é que o Hulk, depois que saiu do Zenit, ele ficou alguns bons anos no futebol chinês.
2: Sim, sim.
1: E verdade. A gente não tinha um recorte dele no futebol chinês. O senhor está mentindo. Você está sendo leviano.
7: Que isso. Aspas fortes, aspas hein? Aspas fortes.
2: Aspas fortes. É, cara, assim, o Fred é um jogador que de fato conseguiu se provar no primeiro nível do futebol mundial, né? Jogando pelo Manchester United, algumas temporadas como um titular. outras temporadas sendo titular e sendo muito contestado também pelo torcedor dos Red Devils.
7: Tava na última Copa e foi criticado naquele gol. O pessoal falava lá do Casimiro, mas muita gente falou que o Fred foi um dos responsáveis ali pelo gol tomado. Não que ele seja o responsável, mas ele tem aquela parcelinha de culpa ali.
2: Eu acho que praticamente todo mundo tem uma parcela de culpa naquele lance, menos o Neymar. Porque o Neymar era o único que tava tipo assim, gente, pelo amor de Deus, para de ir pra frente. Nós estamos ganhando o jogo, segura a bola, tá querendo acelerar o jogo, por quê? E você via, inclusive, a gente não, né, não pode passar as imagens, até porque nem imagem nós temos, mas... De qualquer forma, você vê muito claramente que o Neymar, naquele lance, tava pedindo calma pros jogadores do Brasil antes do... Se não me engano, foi até o próprio Fred, né? Que lança a bola pra frente e acaba sendo um passe errado. E aí o Brasil acaba tomando contra-ataque, puxado pelo Luka Modric, que termina no gol, né? Foi uma falha praticamente completa. Quase de todo o time da seleção brasileira naquele momento... Agora, o Fred, na minha visão, é sim um jogador de um nível superior, assim. Porque, por exemplo, uma comparação até meio besta, porque são jogadores de funções muito distintas, mas é só a gente ver o impacto que o Andrés Pereira tá tendo. O Andrés Pereira era um jogador que era importante pro Fulham, que é um time de meio para baixo da tabela do campeonato inglês. O Fred era titular absoluto do Manchester United, que na época... Não era esse Manchester United titubeante que vem sendo nos últimos anos, né?
7: Sim.
2: Ainda era uma época que o Manchester United brigava ali por Champions League. Esse ano voltou a brigar, mas nos anos anteriores ficou distante, né? Inclusive na temporada de 24-25 quase caiu o Manchester United. Ficou em 15º colocado no campeonato inglês. O Fred já tinha saído. O Fred já estava no Fenerbahçe. Então, cara, é um jogador que com certeza vai acrescentar o plantel do Atlético, se vier de fato. Mas eu não acho que é um cara com o peso do Hulk por uma questão diferente. Ele não é um cara decisivo no sentido de gols e assistências. Diferente do Hulk e também diferente do Andrés Pereira. Até por isso eu falei que é uma comparação um pouco simplista, né?
7: Certo.
2: Porque o Andrés Pereira, ele influencia diretamente em gols e assistências. É um cara que é mais um armador, o Fred não. É um segundo volante num estilo meio Gerson, assim. Um cara que consegue tirar o time... da parte defensiva e fazer a transição pro ataque com um toque de qualidade, ajudando também na marcação. Mas não acho que seja esse cara pra alterar o nível do elenco do Atlético. Por exemplo, o Fred chega, o elenco do Atlético agora vira um dos principais elencos do Brasil. Não acho que seja assim. O Atlético, pra ter essa melhoria significativa no elenco, precisava talvez... de mais contratações que complementassem algo que já existe, porque a estrutura parece estar sendo montada pelo Barba Domingues.
7: Certo.
2: Ele achou uma lógica que funciona dentro do estilo de jogo dele, e aí precisaria de ter jogadores para complementarem esse estilo de jogo, já que o Atlético muitas vezes tem dificuldade. Por exemplo, ontem o único zagueiro de fato, reserva, que estava no banco do Atlético era o Vitão, que é um cara muito jovem. E o Barba joga com três zagueiros, né? Então, assim, se você tem três zagueiros como titular, mas apenas um na reserva, evidencia uma falta de equilíbrio nesse sentido da formatação do elenco. O Atlético, na minha visão, precisa de ser um time mais equilibrado, ter um elenco que as peças de reposição tenham um nível mais parecido com os jogadores que têm sido titular. E, claro, em algumas posições precisa de um reforço técnico também. Até acho que, por exemplo, no meio de campo, se fosse para em algum lugar um reforço que aumentasse qualidade técnica, talvez não fosse nem na posição de volante, talvez fosse mais na função de camisa 10. Apesar de que o Bernard agora vem conseguindo, né, entregar num nível interessante com relação ao que se esperava dele.
7: Tá certo, eu quero ouvir do torcedor.
1: Eu acho que, interrompendo esse seu chamado ao torcedor,
7: diga.
1: Mas eu acredito que quem... está colocando o Fred no patamar do Hulk é mais pela questão salarial. Porque
7: sim,
1: o salário do Hulk, quando ele sai, vai pro Fluminense aliviar a folha do Atlético, aí você contrata um cara que evidentemente vai receber um alto salário, um padrão não europeu, mais próximo do que ele receber lá no futebol europeu. Talvez seja essa a avaliação. Lembrando que o Hulk é um jogador de ataque, que tem mais facilidade para decidir jogos, porque tá sempre mais próximo ao gol. E o Fred é um cara que tem característica, como disse aí o Danilo, de sustentar o meio de campo, né? Então não dá para fazer uma comparação lógica entre Fred e Hulk, porém, no quesito financeiro, aí sim, eu acho que a
7: vai ser comparação
1: dá para equiparar.
7: É, rapaz. Ó, quero saber do torcedor, manda aí a sua mensagem. Você torcedor Cruzeiro, né? Depois da chegada, né, de Arthur Jorge, pode mandar o que você acha que mudou no Cruzeiro e o que precisa ainda mudar, né? Também, hein, no Cruzeiro. E você do Atlético, se você concorda, né? Se você acha que é uma boa, é um bom investimento. O Fred, né? O Atlético gosta muito do jogador, alguns torcedores também gostam muito.
2: E ele gosta muito do Atlético também.
7: Ele gosta muito, atleticano, né?
2: Sim, declarado já, foi assistir jogos no Mineirão, na Arena.
7: Olha aí, ó, manda sua mensagem no 319-9944-8870. A gente vai pra um breve intervalo e daqui a pouco a gente tá de volta pra mais Papo de Craque.
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13: Tamo de volta, Nave Louca, você ligado na 88.7. Tamo de volta com seu papo de craque no segundo tempo agora. 6 horas e 38 minutos no Mais Belo Horizonte. Vamos falar de Coelhão, gente. Porque tem novidade lá no Lana Drummond, né? É, o América anunciando novo treinador, né? Saiu o Roger Silva.
14: Uhum.
13: E assume agora um nome até engraçado, né? Humberto Louser.
14: É.
13: Se fosse no inglês, Humberto Derrota.
14: É verdade. É. Diz muito sobre o que tá acontecendo com o Coelho, né?
13: É, meus amigos. Humberto Louser é o nome dele. Bora conhecer a nova peça, né? A principal característica dos trabalhos de sucesso do Louser é a consistência lá atrás no campo. O maior exemplo disso foi o título da Série B com a Chapecoense em 2020. É. O time foi campeão tendo disparada a melhor defesa do campeonato, sofrendo apenas 21 gols em 38 rodadas. Uma média mais ou menos aí de impressionantes 0,55 gols por jogo. Caramba. Ele costuma montar linhas bem compactas, difíceis de serem infiltradas, priorizando a proteção da área. Louser busca montar um time que seja consistente defensivamente. Isso. E agressivo lá no contra-ataque. Ele começou a sua carreira como treinador nas categorias de base do Paulista de Jundiaí em 2016.
14: Bacana.
13: 17, já assumiu o cargo de auxiliar técnico no Guarani, clube onde recebia sua primeira grande oportunidade como treinador principal no ano seguinte. Guarani de 18, hein? Em seu primeiro ano como técnico efetivo, faturou o título do Campeonato Paulista, Série A2. Olha aí, ó.
14: Isso.
13: Recolocando o Bugre na elite estadual. E falar em Bugre, não posso deixar de mandar um abraço pra Pri Bugrina e pro Chapéu, que também são dois torcedores
14: do Bugre.
13: Do Bugre, que estão morando no Rio de Janeiro, morava do lado do Brinco de Ouro da Princesa. Você vê como era são fanáticos, né? Mas estão vivendo uma temporada lá no Rio de Janeiro. Participou lá da...
14: Você ia falar do Crack Neto, hein?
13: Crack, não, ele tá na Produce, que hoje é aí uma produtora da Vasco TV. Então, um abraço pro Chapéu. e pra Pri, que tá lá de São Paulo. Tá, então, bem. Olha só.
14: Você tira o chapéu?
13: Calma aí. Calma aí, vamos falar do América. Ó, passagens por Vila Nova e Curitiba em 2019. Teve rápidas passagens pelo futebol goiano e paranaense, comandando o Curitiba em 30 partidas durante a disputa do estadual e da Série B. O Sport em 2021 foi vice-campeão pernambucano.
15: Achei que era o Sport em Lisboa.
13: Deixando o clube no segundo semestre após o início do Brasileirão. No Atlético Goianiense, conquistou o título do Campeonato Goiano em 2022 em cima do seu rival, o Goiás. No CRB 2023 e 2025, teve duas passagens marcantes por Alagoas, sagrando-se bicampeão alagoano em 2023 de forma invicta.
15: Alguns títulos expressivos aí, cara.
13: E repetindo o título estadual em 2025, vulgo ano passado.
14: É, ué.
13: Antes de aceitar o desafio gigantesco no América, que é um desafio para um técnico, o treinador passou por uma rotatividade alta, né? Dos clubes, alternando projetos na Série A e na Série B. Teve um bom retorno a Chapecoense, né? E um breve também na passagem pelo Atlético Goianiense também em 2024. Comandou o Novo Horizontino em parte da temporada 2025. Aí qualquer técnico que for pro Novo Horizontino vai ficar em quinto lugar.
15: Isso é um fato.
13: E agora vai ficar em sétimo, né? O sexto é o playoff.
14: É verdade. Então
13: qualquer pessoa...
15: A meta é essa. Bater a porta. Pô, que bater a porta, viu, gente?
13: Voltou o Vila Nova no final de 2025, permanecendo no clube goiano até março de 2026. Foi desligado após a eliminação pro Confiança de Alagoas na Copa do Brasil.
15: Perdeu a confiança.
13: É, perdeu.
14: É verdade.
13: Conhecido pela capacidade de organizar equipes competitivas na Série B, Loser assumiu a América com a missão imediata de estancar a crise, arrumar o sistema defensivo, que é difícil, tá todo mundo machucado, e tirar o time da zona de rebaixamento, que é mais difícil ainda. O América só tem 3 pontos.
15: Meu Deus.
13: 3.
15: De empates.
13: De empates.
15: Não venceu.
14: 0% de vitórias.
13: Exatamente.
15: É aquela situação. Ele chega pra... Porque quando tá tudo bagunçado na casa, fala assim, temos que arrumar a cozinha. Então o Humberto vai chegar, vai lavar a louça e vai arrumar a cozinha toda do América.
14: Que foi? Ai, ai,
15: que
14: ai.
15: Que foi, Luiz?
13: Prossiga.
15: Pra consertar a casa do América.
14: Perfeito.
15: Grande Humberto Lousa.
13: O Humberto Lousa que se envolveu numa polêmica no Cruzeiro, não sei se vocês vão lembrar, que tinham vazado um anúncio dele quando o Cruzeiro Sim. tava na Série B.
15: Perfeito, foi mesmo.
13: E ele deu pra trás, né, no nosso graças linguajar. Quem assumiu foi o Mozart, né, depois, no lugar dele.
15: Não sei
13: dele.
15: Se é tão graças a Deus.
14: Pois é.
13: Mas teve esse...
15: Graças a Deus pra ele, embrólio. Que ele foi queimado no Cruzeiro.
13: Ele, se não me engano, ele estava no Criciúma. Ou na Chape, um dos dois.
15: Foi 2021.
13: 2021, então ele estava na Chapecoense.
15: Ele né? na Chapecoense.
13: É, estava na Chape. Fazia aquela bela campanha da Chapecoense. Tanto que aí eu falo que assim, o ADM tem que, não pode ficar emocionado, viu, ADM? Porque aí você vazou o anúncio. A galera começou a postar e não chegou.
15: Eu não vou, não.
13: Não vou.
14: Não vai, não.
13: Desistiu. Mas agora, brincadeiras à parte, mas eu não vejo uma luz no fim do túnel pro América.
14: Eu acho que nem se trouxesse o Guardiola, gente. Com todo respeito, o América tá com muita dificuldade. O elenco é fraco, né? O elenco do América é fraco. Os jogadores que a gente tinha alguma esperança de que pudessem resolver a vida do América, como por exemplo o William Bigode, ainda numa temporada muito abaixo. O Mastriani chegou fazendo alguns gols, mas também não conseguiu ser aquele diferencial. O América não é consistente defensivamente, é fraco no ataque. O América precisava de uma revolução completa. E eu não sei se vai ser o Humberto Lousa que vai conseguir fazer isso. Eu não sei nem se é possível fazer isso. Pensando principalmente porque o América não tem uma capacidade de investimento suficiente para trazer jogadores que vão mudar a temporada do América.
13: E uma outra questão que a gente poderia colocar aqui também e que poderia ser motivadora para a equipe do América é o seu quesito torcida, né? O torcedor do América também, aí eu só vou pedir para vocês para daqui a pouco falar, porque a gente vai rodar o trânsito, a gente vai falar da região oeste de Belo Horizonte, mas daqui a pouco você vai comentar o torcedor do América, que a gente não consegue entender a magnitude do tamanho, porque quando tá precisando do torcedor do América, o América não tá comparecendo, né? O América faz sorteio de carro, já aconteceu várias vezes. O América faz promoção pra entrada gratuita e não enche o estádio. Daqui a pouco eu quero saber do Danilo que pode fazer, pode mudar, porque a gente vai falar da região oeste. Ô Pedro Gonçalves, como é que tá essa região oeste de Belo Horizonte aí, meu parceiro? Fala com a gente.
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17: 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Luiz, destacamos agora a Avenida Silva Lobo no caminho para o Estoril. Tem lentidão na altura do Nova Granada por causa de ocorrência entre carro e moto que segue bloqueando a faixa da esquerda. Essa ocorrência foi mais cedo, mas ainda tem reflexos desde a Avenida Tereza Cristina na subida do viaduto Itamar Franco. Uma opção nesse caso é passar pelas vias internas do Prado e do Calafate. Amazonas no caminho para Contagem também tem filas. No sentido oposto, mais lentidão na Amazonas. E a Tereza Cristina tem trânsito bom no caminho para o centro. Silva Lobo no caminho para o Calafate, com mais filas e vias internas do Nova Suíça compensam mais. 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
13: Antes do Danilo responder, a gente vai rodar a sonora, porque...
14: Por quê?
13: Vamos saber a situação, porque o Salum, ele vai falar da situação do América, e nessa primeira sonora, ele reclama, né, de como o América está sendo retratado e fala que o clube está no melhor projeto até... Meu Deus do céu, é sério mesmo, Salum? Tá no melhor até agora? Vamos ouvi-lo.
18: Qualquer um que... Se me ligar a qualquer hora, eu não estou pronto para resolver qualquer problema. E resolvo. Então, isto, falar que o América está à deriva. O América está no melhor projeto dos últimos tempos, depois da dificuldade que ele passou. Nós estamos reestruturando o América todo. Tá certo? Então, isso é um absurdo o que está sendo falado aí. Agora, não tem como justificar 3 pontos em 11 jogos. Ninguém consegue justificar isso. Isso é uma vergonha. E eu não preciso do torcedor ficar com vergonha, não. Eu cheguei em Libertadores, eu morro de vergonha. Eu não consigo sair na rua de tanta vergonha que eu tenho desses resultados aqui.
13: Não tenho nada pra dizer, só o silêncio vai falar por mim, Danilo.
14: Ah, assim, que declaração infeliz do Salum, né? Pra dizer o mínimo, eu acho até... Não, pra dizer o mínimo, pra me manter num tom saudável, né?
13: Amistoso,
14: cara. Porque, assim, isso daí me lembrou muito o tipo de declaração que foi dado algumas vezes por diretores do Atlético.
13: É.
14: Quando o Atlético havia perdido as finais de 2024, a final de 2025, e foi tratado, e já estava há 2 anos, brigando contra o rebaixamento, no caso do Atlético, da Série A para a Série B, no caso do América, da B para C, Salum, para a Série C... E tratavam tudo como se tivessem as mil maravilhas. Olha o nosso projeto, como nós pensamos à frente do nosso tempo. É, vai pensar muito bem disputando a Série C.
13: É, pois é. Ô Salum, se tá no melhor projeto, imagina quando tiver no pior, hein? E tomara que esse pior não chegue aí, projeto do América, ainda esse ano, porque tá complicado. Mas ele também... Ele fala na segunda sonora, porque hoje teve uma reunião, né, dos coordenadores, conselho, do Conselho do América, né? A América tem tanto de dono, né, gente? É muito... como é que fala? Muito cacique, né? Pra pouco índio. Vamos falar então, vamos ouvir, porque ele fala que nada justifica 3 pontos em 11 jogos, né?
18: Não porque nós achamos que fizemos errado, não. Nós erramos em muita coisa. No futebol você erra mais do que acerta. E às vezes eu sei que eles ficam colocando erros nossos aqui, mas os acertos eu não vi em página nenhuma. Eu só vi os erros. Tá certo? Os acertos que a gente faz, que são muitos, não aparecem. Então, gente, não tem como uma diretoria de futebol e de gestão e presidente justificar 3 pontos em 11 jogos. Não tem como. É uma aberração.
13: É uma aberração. Ele fala que a imprensa não cita, né, as benfeitorias, né? Os acertos, mas ele não consegue citar também.
14: É, ele cita que existem, né? Ele só não fala quais são, quando foram, o que aconteceu. se ele estivesse referindo aos acertos de 2020, 21, 22, 23, são acertos que já ficaram no tempo passado, né? O time do América hoje não é o time do América de 20, 21, 22, 23. É um time muito ruim. Muito ruim mesmo, o time do América de hoje. Time cheio de dificuldade, mal montado, com peças questionáveis. E aqui, gente, a gente já tentou, né, como disse o Arthur Jorge, citado até aqui pelo Botelho, a gente já tentou ver o copo meio cheio do lado do América várias vezes. Várias vezes. E acho que a única coisa que dá pra se tirar de positivo deste elenco do América no momento são os jovens que têm algum potencial, mas que muitas vezes são subutilizados, menos utilizados do que deveriam, ganham menos oportunidades do que poderiam ganhar, já que, no final das contas, são a solução num médio prazo pro América, porque o América precisa, claro, de se livrar do rebaixamento no primeiro momento. Essa é a primeira missão desse time do América nesse ano, é se livrar do rebaixamento. E depois disso, tem que tentar conseguir projetar jogadores jovens para fazer um caixa, já que a gente sabe que o América toma prejuízo em todos os jogos que manda no Independência. Todos. Todos os jogos que o América manda no Independência tem uma média aí de 60 mil de prejuízo.
13: Pois é, olha aí. E ele termina falando que continua por amor ao clube. Isso é perigoso, hein? Porque eu já ouvi falar que gente torce pro time e acaba prejudicando o time. Mas vamos ouvir o Salum.
19: Eu só tô aqui por amor. Amor ao clube que eu construí. E que construí esse CT com a minha mão. Não foi ninguém que construiu pra mim, não. Tá certo? Com outros americanos, nós fizemos esse CT na mão. Eu tenho amor por isso aqui. Eu não quero ver isso aqui desmoronar, não. Coragem eu tive, foi no dia que eu vim aqui em agosto para pegar o América do jeito que estava, em penúltimo lugar. Esse dia eu tive coragem. E não caiu, e esse ano, sabe o que aconteceu, gente? O América não imprime dinheiro, não. O América estava numa crise, porque se vocês lembrarem as entrevistas do ano passado, eles estavam falando que o América ia acabar, que o América não tinha dinheiro, que o América não sei o que e tal. O América não imprime dinheiro, não. Nós cortamos 50% do orçamento. Por isso que nós estamos passando dificuldade.
13: É, então tá explicada a situação do América ser o último colocado da Série B. Então, ano que vem você vai cortar mais 50 e vai disputar a Série C do Campeonato Brasileiro.
14: Eu não tô conseguindo entender aonde tá a discordância do que ele tá dizendo com o que tá todo mundo vendo em campo. É um time que tem uma folha salarial abaixo do que era no ano passado, sendo que ano passado o time já era ruim e brigou para não cair o campeonato inteiro. E agora você diminui em 50% a folha do América, não só a folha, né, mas as despesas no total, e era pra dar certo? Eu não consegui entender. A gente sabe que o América tem muitas dificuldades financeiras, eu mesmo citei aqui, todos os jogos do América em casa, o América toma prejuízo. Isso daí não é número mágico, não, é só abrir o borderô e ver. Todos os jogos do América em casa, o América toma prejuízo. Então, Salum, qual é a solução? Qual é a solução? A solução é ir pro microfone e pintar uma realidade que não existe? Isso não me parece que resolve nenhum problema. Talvez diminua a cobrança em cima de você. Mas qual diferença isso faz se o América cair no final do ano?
13: Pois é, exatamente. Aí as palavras, né, do Salum. E não falou sobre a SAF, né? Não entrou muito no quesito SAF, porque o América...

0: não vai atrair um investidor.
1: Gente, o América, que nem eu falei, 60 mil de prejuízo por jogo no Independência, 60 mil era coisa de mais 2 mil torcedores. Já uhum. não sairia no prejuízo. Isso. A operação do Independência não é cara.
0: Aí alguém pode virar e falar assim, pô, mas o Energético foi lá e comprou o Bragantino. Nós estamos falando de um time que está configurado numa estrutura de uma cidade.
2: Sim.
0: É o clube da cidade. O América está entre uma. Tá numa cidade polarizada entre um clube e o outro, que é Cruzeiro e Atlético.
2: E que é muito difícil competir com os dois.
0: Muito difícil.
2: Talvez se o América tivesse na cidade de Betim, com a sua tradição, que o América
0: acho que
2: foi
0: década. Isso, viu?
2: Eu acho.
0: Ser sincero, até Betim, eu acho que é um pouco difícil. Betim tá.
2: Qual cidade a gente falaria? Colocaria um Uberlândia da vida, por exemplo?
0: Talvez.
2: Uma cidade de Uberlândia.
0: Pra não ir tão longe, é muito mais fácil um cara olhar com bons olhos pro Vila Nova do que pro América.
1: Ah, com certeza, com certeza.
0: Porque o Vila tá ali inserido na cultura de Nova Lima.
1: Sim.
0: O pessoal gosta,
1: compra. É o time da cidade.
0: É o time da cidade.
2: Verdade.
0: E, cara, Santa Luzia, Betim, Contagem, tá muito inserido nesse contexto de Belo Horizonte. Já é uma cultura.
2: Já tá enraizada a região metropolitana ali. E o América preocupa, porque o América, olha só, gente, hoje, num recorte que a gente tem do Campeonato Brasileiro da Série B, nós temos 11 rodadas já disputadas. O primeiro fora da zona de rebaixamento, e por incrível que pareça, também deu uma queda, né? O Avaí. O Avaí tava brigando lá em cima.
1: Sim, no início do campeonato tava muito bem, chegou até a liderar a competição.
2: Exatamente. Vem de 3 derrotas consecutivas. O Avaí é o 16º colocado e ele tem hoje 10 pontos. Ou seja, o Avaí já tem 7 pontos à frente do...
1: Mais do que 3 vezes a pontuação do América.
2: É, outro que me assusta que eu tô vendo aqui agora é o Botafogo.
1: De Ribeirão?
2: De Ribeirão Preto, que também era líder, até ganhou bem do América também.
1: Sim, sim. Naquele momento o Botafogo tava bem colocado.
2: É. Hoje, mas ainda tem um jogo pra fazer, né? Mas tem aí 6 pontos à frente do América. Então, se o América não conseguir achar, vai ter que achar uma fórmula do milagre, porque realmente, na técnica, como a gente diz, a gente vai tirar um ou outro da base que pode ajudar na técnica.
1: É,
2: os jogadores,
1: principalmente o Paulinho, lateral esquerdo, que tem que ser titular desse time, é muito claro que é um dos melhores jogadores do time. E tem que ser mais aproveitado, é dar só poucas oportunidades que o América tem de fazer algum dinheiro, gente. O América tem muita dificuldade financeira.
2: O América tem o Dalbert, que quando precisa dele, ele machuca. Então, sim, um lateral inconsistente.
1: Inclusive, essa é a carreira inteira dele. Ele conviveu com lesões durante toda a sua carreira.
2: O seu ataque, com todo respeito à história, que a gente não vai estar aqui criticando a história do William do Bigode, mas já tá na idade de...
1: Só se ele quiser te sugerir um investimento, que aí a gente vai criticar.
2: Mas já tá na idade de descer a ladeira. É aquele cara que começa a olhar lá pra frente e já pensar na aposentadoria.
1: A temporada dele no ano passado já não foi tão boa.
2: Sim.
1: Houve a renovação e nesse ano a temporada dele não é que não é tão boa. É ruim, é bem ruim a temporada do William nesse ano.
2: Ou então começa a fazer novamente, Américo. Começa a dar chance de novo pra base, como deu pro Renato Marques, né? A chance... E ó, é mais viável e quem sabe você coloca o menino pra jogar e esse menino vire a mina de ouro pro América. Se o América não tá tirando o dinheiro do seu torcedor, não tá conseguindo extrair dinheiro da sua torcida, que ele consiga extrair o dinheiro, então, de vendas. Que seria a única solução pro América, já que a questão é o dinheiro, você não tem dinheiro pra investir... Investe na garotada, então.
1: Sim, é a única coisa... O América se notabilizou exatamente pelo DNA formador. E é uma das bandeiras do América, inclusive. Agora, nesse momento de tanta dificuldade, vai ser o momento em que o América vai buscar refúgio nos veteranos, que não vão trazer lucro pro time?
2: É, vai ter que ser também. Porque mas tem que ter aquele cara que é veterano, mas tem aquela qualidade que vai entregar.
1: É o
2: Mastriani. Lembrando pra vocês agora, 7 horas. Ó, lembrando que a Voz do Brasil é 8 horas da noite. A gente Daqui a pouco vai pra rapidinha do Cruzeiro do Atlético, mas antes a gente vai de trânsito. A gente vai saber da Rodovia Fernão Dias. Aí, ó, você que quer ir pra Betim, você que tá pensando em ir pra São Paulo agora, você que

0: querendo empregar a pé, pegar essa Fernão Dias. Ô, meu querido Pedro Gonçalves, como é que tá o trânsito aí na rodovia Fernão Dias, hein? Boa noite.
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2: 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Rodovia Fernão Dias com trânsito bem ruim no caminho para São Paulo nesse momento. Motorista que passa na altura da refinaria Gabriel Passos, no quilômetro 484, reduz a velocidade por causa de ocorrência. Tem filas desde o bairro Confidentes com pelo menos 6 quilômetros de filas. A Via Expressa não compensa como desvio o estelentidão da Arena do Atlético até o Jardim das Oliveiras por causa de obras. João César de Oliveira e depois o Expressa vale mais a pena. No sentido oposto, Cardeal Gênio Patelli com lentidão por excesso de veículos. 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
0: Tá, então, informações do trânsito com o nosso querido Pedro Gonçalves. Agora a gente vai de rapidinha, né? Vamos falar da rapidinha do Cruzeirão cabuloso. Ontem teve um empate com o Fluminense. Agora é aquele descanso, mas parece que tem movimentações aí, né, Botelho?
3: Exato, mas vamos falar antes do Matheus Pereira, maestro gelado. Pra muitos, o Matheus Pereirite, porque ele é croata. Aí não pode ser convocado pelo Ancelotti.
0: Ô, Matheus Ditch.
3: Muito bom. Ai, ai.
0: Jesus,
3: perdi até o fôlego.
0: Obrigado.
3: Ele igualou ontem ao, vamos dizer assim, o último bom camisa 10 que o Cruzeiro teve antes dele, né? O último bom camisa 10 que o Cruzeiro teve antes do Matheus Pereira foi o Jorge André Arrascaeta. Matheus Pereira ontem igualou igualou a Arrascaeta em número de gols de falta com a camisa do Cruzeiro. 2.
4: Pô, que trabalho hercúleo, hein, velho? Que trabalho hercúleo, velho.
3: O Arrascaeta fez 2 gols de falta com a camisa do Cruzeiro. Um contra o Santa Cruz em 2016 no Arruda. Inclusive, o Cruzeiro perdeu de 4-1 esse jogo.
0: Nossa.
3: E o outro contra a Poçante Campinense em 2016 pela Copa do Brasil.
4: Pô, só jogaço. Só jogaço.
0: Não fala mal do Santa Cruz, não, porque naquela época o Santa Cruz assumiu a liderança com esse
3: jogo. Foi com esse jogo, né? 4-1. Depois, ladeira abaixo.
4: É.
3: E ele igualou também o Everton Ribeiro, que não era um camisa 10 de fato, era um camisa 17, mas fazia a função de camisa 10, também marcou 2 gols de falta com a camisa do Cruzeiro em 2014 contra o Defensor de Jorge André Arrascaeta, esse jogo no Mineirão, 2-2, e em 2014 contra o Vila Nova no Campeonato Mineiro. E o Matheus Pereira, que tem 200% mais de quantidades de gols de falta do que o Montijo, o argentino Montijo, que pra muitos aí é um dos primeiros ídolos, né? Da uma geração aí da torcida do Cruzeiro. Montijo não fez nenhum gol de falta com a camisa do Cruzeiro.
0: Cara, eu fiquei agora impressionado com essa informação. Matemática. Não, porque realmente quem vê assim, pensa no Montijo, fala, esse cara pelo menos fez gol. Porque ele fez gol de todo quanto é tipo.
3: Exceto de falta.
0: Exceto de falta.
3: E o Matheus Pereira, os 2 gols bem parecidos. O Danilo Marra cantou a pedra no primeiro tempo. Eu até citei antes da falta ser cobrada, mas o Danilo Marra me fez lembrar dessa falta na primeira etapa.
0: Contra o São Paulo, né?
3: Contra o São Paulo.
0: Pau!
3: É.
0: Ano passado.
3: Contra o Rafael. É. Outro
4: dia 30 de agosto do ano passado.
0: Será então que o Matheus Pereira vai fazer gol nos ex-atletas do Cruzeiro? Ex-goleiros, né? Que tem mais algum ex-goleiro do Cruzeiro?
3: Drazão no Santos.
0: Ah, mas tem o goleiro, o Léo Aragão.
3: Ah, mas é Avaí, né? Série B, né, parceiro?
0: Ah, não, perdão, porque achei que tava na Chapecoense. Perdão?
3: Não, tem o Brazão no Santos, Gabriel tá jogando no Vitória. O Gabriel voltou pro Vitória.
4: Foi.
3: O Arcanjo Gabriel, o Cruzeiro tinha 2 Arcanjos na reserva do Fábio, o Rafael e o Gabriel.
0: Olha aí, ó. Sabe o que significa?
4: Nada.
3: Mas o Matheus Pereira igualou Jorge André Arrascaeta e Everton Ribeiro.
0: Olha aí, ó.
4: Confirmando sim, Gabriel está no Vitória.
0: Você vê como é que tá sendo raro o gol de falta no Brasil, né?
3: Gabriel, que é a reserva do Léo Arcanjo.
0: Olha.
4: É verdade.
0: Maravilhoso. Essas informações. Agora a gente vai falar da rapidinha do Galo. Vamos chamar a Giovana Oliveira pra falar. Como é que vai ser? Vai ter aquele descanso? Porque eu vi um pessoal postando: descanso merecido. Tá onde, Giovana Oliveira?
3: Pra quem?
1: Meus amigos, o Galo então está de férias, pois é, a galera merece também um descanso merecidíssimo para esses próximos dias. E ontem mesmo, depois da partida diante do Vasco, os atletas que foram relacionados já foram dispensados já, então cada um já pode seguir seu rumo nestes próximos dias, né? Já podem viajar, porque o retorno à cidade do Galo vai acontecer apenas daqui 4 semanas. Na segunda-feira, dia 22 de junho, o Galo se reapresenta no CT Alvinegro para iniciar então a preparação visando o segundo semestre. O Galo só retorna então a campo na semana do dia 20 de julho, quando enfrenta aqui na Arena MRV o Bahia pela 19ª rodada do Campeonato Brasileiro, meus caros.
3: Ah, pra nós aí, Luiz, porque você fica com o microfone fechado.
0: Ah, verdade, agora sim. Oi, um, dois.
3: Volta a pita, volta a pita.
0: E agora, voltando, vamos falar agora de Cruzeiro. Vamos pro segundo tempo do Cruzeiro? Porque o Cruzeiro tem plano de mercado, que isso?
3: É.
0: Explica.
3: Pintou notificação no seu telefone.
0: Com informação certeza do Cruzeiro. Não é gol do Rony.
3: Com certeza não é. O Rony tá lá no... Esse vestiário do Santos também tá perigoso, hein?
0: Nossa senhora. Gente, eu queria ter o empresário do Rony.
3: E o Cruzeiro tem duas jacas lá no Santos, hein?
0: Olha. É.
3: Lautaro e Gabigol.
4: É verdade.
0: Nossa. Falar que você é assistência que o Gabigol deu pro... Foi o Barreal que fez o gol?
3: Esse eu tenho saudade.
4: O Barreal fez gol no jogo.
3: Esse eu queria.
0: E passe do Gabigol, viu, gente?
3: O Barreal, sem trabalhar pelo lado do jogo. Né? Fernando Diniz, né, parceiro?
0: É, mas aí o Gabigol...
4: Mas o Cruzeiro tinha opção de comprar,
3: mas o Fernando optando por não comprar. Porque o Fernando Diniz falou, não vou utilizar, o Cruzeiro não quis...
4: Aí é difícil.
3: Aí o Fernando Diniz, tragam-me Marquinhos. Dispensou o Barreal, trouxe Marquinhos.
0: É pra aí já, é disse a diretoria do Cruzeiro.
3: Que beleza.
4: Que situação, hein?
3: Falando em mercado, né? Dispensou um, contratou outro... Estão abertas as especulações. Aliás, já, o pessoal já estava especulando bastante no Cruzeiro. Mas agora, de fato, a diretoria do Cruzeiro vai ter que atacar de vez o mercado. E como será feito o trabalho? O técnico Arthur Jorge, ontem, em coletiva, já citou um pouco como esse trabalho vai ser feito. Você, ouvinte, vai conferir aqui agora.
5: Separa 100%. Temos trabalhado exatamente nesse sentido. Vamos e temos um plano definido dentro daquilo que são as condições que nos estão à disposição, e vamos ter que avaliar aquilo que é o mercado de vendas e o mercado de compras. Estão identificados aquilo que nós possamos querer. Temos muitas abordagens também, porque os jogadores, com o desempenho, vão tendo muitos pretendentes, e nós vamos tentar manter a equipa equilibrada e, acima de tudo, tentar com que a equipa possa estar preparada para uma segunda metade mais exigente, não só daquilo que é classificação, copas que temos para disputar, mas também exigência daquilo que possa ser no nosso trabalho para que nós possamos ser melhores na segunda metade do que aquilo que fomos na primeira. Nós vamos ter a oportunidade, porque aí estamos fora, mas dentro daquilo que é o período de iniciarmos os trabalhos para pensarmos no jogo do Internacional. Obviamente que nós com... digamos que serão quase cerca de 30 dias de trabalho, nós vamos ter a oportunidade de fazer alguns jogos particulares, vamos ter a oportunidade de trabalhar mais em cima daquilo que é o nosso conceito de jogo, e nós, com isso, vamos ter a oportunidade de ter alguns jogadores que provavelmente, nesta altura e face às circunstâncias, não só do campeonato, do contexto que a equipa hoje se apresenta, têm pouco tempo ou momentos para se mostrarem. Mas nós estamos bem documentados em relação a isso, sabemos o que temos internamente, sabemos aquilo que cada um de nós pode dar à equipa, e temos também aquilo que já falei aqui convosco algumas vezes, a própria equipa de sub-20, a nossa base, que nós vamos procurar também integrar, olhando sempre para o mercado, que é um mercado de trazer valor. Poderá ser de fora, pode ser de dentro. Vamos ver aquilo que o desempenho e a competência dos atletas nos poderão trazer à equipa, para que nós possamos, dessa forma, no seu todo, eu, o presidente, toda a administração, pensar aquilo que a equipa possa precisar de uma forma mais urgente neste momento.
3: Mr. Arthur, inclusive, estava com uma camisa muito legal ontem, viu, Cruzeiro? Quero uma. Dá de presente, por favor. Nunca te pedi nada. Uma não, camisa... Eu... Nunca pedi nada, Cruzeiro.
0: Toda hora ele fala.
3: Uma camisa azul marinho, escrito Cruzeiro, e embaixo Arthur Jorge.
0: Ó. Oh.
3: Camisa especial pro professor.
0: É só para ele.
3: Por favor, não trair Arthur Jorge.
0: Ó. Oh.
3: Porque nós fomos traídos pelo Leonardo Jardim, seu amigo, hein? nem sei se é amigo, mas é compatriota. Enfim, não vou falar só do Arthur Jorge, mas sim, é legal e interessante que ele começa essa fala citando que, sim, ele vai participar, vai ser efetivo nas tratativas, nessa busca do Cruzeiro de mercado. Aquilo que a gente já vinha destacando, né, amigos? Que sim, o Arthur Jorge seria muito importante daqui pra frente, em qualquer situação de mercado do Cruzeiro. Não só a diretoria, mas a comissão técnica também vai sentar à mesa e analisar os possíveis reforços. E no futebol é assim mesmo, né, gente? Pode ser diferente. Citamos aqui agora que o Fernando Diniz foi lá para a diretoria e disse: ah, não quero utilizar o Barreal, e pediu o Marquinhos. Passa muito por isso, né? Um trabalho entre diretoria e comissão técnica. E o Arthur Jorge está com moral. O Arthur Jorge citou que tem que ter qualidade em reforços. Então, ou seja, não dá para sair contratando por nome.
0: Sim.
3: Por exemplo, o Gabriel Barbosa, que a gente citou, foi contratado por nome. Então tem que atacar o mercado de maneira correta. E foi muito legal, até uma pergunta nossa, da TMC, ele falou que sim, vai ser um tempo para avaliar todo o elenco, e quem sabe o próximo jogador do Cruzeiro ou o reforço seja interno. Por exemplo, o Sinisterra foi um reforço que já estava aí dentro.
4: Sim.
3: Ele
4: praticamente descartado anteriormente, né? Quase não tinha oportunidades também, muito devido às lesões.
3: Exatamente. E deixa eu te falar, Danilo. Sabe, essa minha pergunta, eu tenho que ser sincero.
0: Sim.
3: Eu tive um personagem para fazer essa pergunta. Lucas Vidalba. Uhum. Que vinha atuando pouco com o Arthur Jorge. Eu gosto muito desse jogador. E já se mostrou um cara versátil. Pode atuar, sim, como zagueiro e lateral esquerdo. Deu assistência pro Matheus Pereira. Quem sabe não está aí a reposição do Cauã Prates dentro do elenco. Então, assim, quem sabe, o Arthur Jorge citou a base também, né? Pode tirar esses reforços do sub-20. Mas quem sabe, né, um jogador pegando esse recorte aí do Vidalba, sendo um reforço que já tá dentro ali do elenco do Cruzeiro, que seria super positivo. Porque você evita de gastar dinheiro e ainda utiliza um cara que não tava sendo muito utilizado.
4: Aí, eu vou pedir para você para falar o que você havia falado com a gente agora em off, com relação à possível contratação de um zagueiro, para eu fazer um raciocínio com você.
3: Vamos lá, porque a informação dos colegas João Paulo, do Diário Celeste, um abraço a todos os amigos do portal Diário Celeste, com o Dan Abreu, excelente, nossa camisa 10, inclusive.
4: É verdade, né? Nossa camisa 10.
3: Nossa camisa
6: promete,
3: 10.
6: Promete.
3: Que o Cruzeiro chegou até um certo limite com o Brighton da Inglaterra e, por enquanto, freou as tratativas pelo Igor Júlio, que o Cruzeiro está indo ao mercado em busca de um zagueiro canhoto, um pedido do Arthur Jorge. Não só do Arthur Jorge, mas o Cruzeiro já tinha identificado que precisava de um outro zagueiro canhoto. E apareceu a oportunidade de ir atrás do Igor Júlio, que já era um nome sondado lá no ano passado, quando o Cruzeiro ainda era treinado pelo Leonardo Jardim. Só que o Brighton está pedindo uma grana bem alta, né, meus amigos? Para um zagueiro que não tem tanta rotatividade, não tem tantos minutos,
0: certo,
3: nos últimos anos. E tem 20, tudo bem, 28 anos é o auge físico ali do atleta. E um zagueiro, geralmente, com 30, 32 anos, está performando em alto estilo. Está jogando muito, para traduzir, para simplificar. E, por enquanto, o Cruzeiro freando as tratativas. Se perder um zagueiro no mercado, aí sim o Cruzeiro pode voltar às cargas para o Igor Júlio. Ou se o Brighton facilitar.
4: E aí que eu te faço a pergunta. O Vidalba, sendo efetuado como um lateral esquerdo, não configuraria a perda de um zagueiro?
3: Fica a questão, porque o Vidalba se tornou o quarto zagueiro do Cruzeiro, né?
4: Sim, mas se ele for virar o imediato para a lateral esquerda, você precisaria de algum cara para ser o imediato do zagueiro.
3: Sim, ou o Arthur Jorge depositaria confiança no Bruno Alves, que o Janderson deve sair do Cruzeiro. Tem negociações, emprestado, o Janderson não vai ser aproveitado pelo Arthur Jorge, então o Cruzeiro já está procurando um destino para o atleta. Infelizmente, né? Nem todo garoto da base se torna um cara para o elenco. Então é melhor liberar mesmo, dar minutos em outros clubes para render lá no futuro. Assim como aconteceu com outros, né?
4: Sim.
3: Ou o Arthur Jorge vai depositar confiança no Bruno Alves, que eu acho pouco provável, ou vai ao mercado. Agora, o que preocupa, e poucas pessoas estão falando também, que o João Marcelo também pode sair. João Marcelo já foi alvo. Não, porque o João Marcelo foi alvo de mercado no começo da temporada e quase saiu. O Internacional quase fechou com o João Marcelo. Ficou por detalhes. E João Marcelo, que vem ganhando alguns minutos com o Arthur Jorge. Inclusive, eu acho que não seria legal para o Cruzeiro perder o João Marcelo. É outro cara que também já está ambientado ao clube, à cidade, a todo o contexto do elenco. Acho que seria ruim perder o João Marcelo agora. Quem sabe já para a próxima temporada e trazendo reforço. Mas sim, se o Vidalba ali, ele se tornando um lateral esquerdo, acho que sim, o Cruzeiro teria que ir ao mercado, porque ele, de fato, perderia um zagueiro. São quatro, né? Fabrício Bruno, Jonathan Jesus, João Marcelo e Vidalba. Tudo bem que o Vidalba hoje é o quarto zagueiro, mas o Cruzeiro sim teria que ir ao mercado.
4: Assim, eu acho que a necessidade por um zagueiro já existia, com o Vidalba se transformando em zagueiro ou não, até por isso também o Cruzeiro, o próprio Cruzeiro já sabia dessa necessidade, tanto que a primeira contratação que tenta fazer no ano é a contratação do zagueiro Vitão, que acabou indo para o Flamengo, o zagueiro que era do Internacional. E eu acho que é uma boa saída, assim, você transformar o Vidalba em um lateral esquerdo por alguns motivos, né? Primeiro porque lateral é uma função difícil de você encontrar algum jogador que vá se adaptar e vai conseguir render num nível ok. É uma posição que não tem tido a mesma regularidade na formação, por assim dizer, com relação a anos anteriores, né? A gente vê mesmo até pela seleção brasileira. A gente está levando na lateral esquerda o Douglas Santos, que é um lateral que está jogando na Rússia, e o Alexandro, que é um lateral que joga no Flamengo e é criticado pela própria torcida rubro-negra. Então, um exemplo já está aí vívido na nossa frente, que as laterais têm sido problemas para o futebol mundial. A partir do momento que você tem um jogador já como o Vidalba, que está adaptado ao clube, que já deu demonstrações de que tem essa capacidade para fazer a lateral esquerda ali, pelo menos por alguns minutos, sendo que seja o reserva, mas é um cara que é competente nessa função. Então, muito provavelmente, se eu estivesse na posição de decidir o que fazer com relação ao elenco do Cruzeiro, eu efetivaria o Vidalba, perfeito, muito obrigado, Botelho. Efetivaria o Vidalba como...
3: Hã? Não é de quê?
4: O Vidalba como lateral esquerdo, e buscaria exatamente o Igor Júlio ou algum outro nome, né? Mas aí a gente cita o Igor Júlio porque é quem tem sido mais especulado nesse sentido dentro do Cruzeiro. E aí também tem a outra dúvida que paira no ar com relação ao Kaique, se vai ficar mesmo ou não. E aí vai muito mais para um âmbito de especulação do que essa do Igor Júlio. A do Igor Júlio é uma coisa que já foi noticiada diversas vezes. A do Kaique é uma história um pouco mais nebulosa, por assim dizer, né? Porque no momento que o Cruzeiro recusa a possibilidade de venda dele para o Como da Itália no início do ano, o Cruzeiro anuncia como se já tivesse a um passo de renovar com o jogador, mas a renovação acabou não acontecendo. E aí agora vai se desenhando uma situação no mínimo incômoda, né?
3: Diferentemente do que já saiu aí, não está sendo fácil.
4: Não tá,
3: tem que ser sincero, não tá sendo. Se fosse fácil,
4: Já tava renovado,
3: exatamente.
4: O Cruzeiro tá tentando renovar, pelo que a gente tem de informações, tá tentando renovar desde o primeiro momento. Tanto que foi isso que o próprio Cruzeiro deixou público quando anunciou que não venderia mais o atleta, né?
3: E eu venderia agora.
4: Eu também.
3: Eu venderia agora.
4: Principalmente se fosse para um time europeu de um bom nível.
3: Sim.
4: Betis, Barcelona.
3: O Betis é o que a gente tem informação do staff do CAI, que é um clube que dificilmente vai atingir números que pretende o Cruzeiro.
4: Uhum.
3: E é um clube que vai disputar Champions, né?
4: Sim.
3: Outro que eu também venderia, dependendo da proposta que chegasse, se chegasse ali na casa dos 15 milhões de euros, era o Jonathan Jesus. Tudo bem que tá jogando bem, mas eu acho que o timing perfeito para vender ele é agora. Mas também tem que ter reposição à altura, né?
4: Sim.
6: Olha aí, o torcedor pode mandar sua mensagem, você concorda? Você acha absurdo essa fala do Marcos Botelho?
3: E aí?
6: Talvez o torcedor pode entender isso como um absurdo.
3: Hoje eu vou permitir você discordar.
6: Olha,
3: ouvinte, tem isso.
6: Cara, participa com a gente, mandando 31999448870, diga.
4: Não, é porque assim, às vezes, que nem o Botelho colocou aqui a possibilidade de uma venda do Jonathan Jesus, caso isso aconteça, eu também acho que seria um momento apropriado por alguns motivos, né? Primeiro que essa é a janela de início de temporada lá na Europa, então os times vão estar mais dispostos a gastar um valor maior nesse primeiro momento. E aí, às vezes você pode acabar numa situação parecida à que está sendo a situação do Kaique, que é um cara que o torcedor do Cruzeiro tem muito carinho, que o torcedor do Cruzeiro sabe da importância, mas que, dependendo de como for conduzida essa situação, ele pode acabar saindo de graça ou com valores abaixo do esperado, porque ele vai cada dia que passa, o Kaique se aproxima mais num momento de final de contrato. E aí, para um jogador como o Jonathan Jesus, que é um zagueiro também de projeção, porque não europeia, né? Muito provavelmente o mais inteligente seria aproveitar um momento em que ele está mais valorizado para fazer uma boa venda e aí buscar um atleta para suprir a saída dele, mantendo a roda para girar. Muito provavelmente outro cara mais jovem, que pudesse ganhar minutagem, crescer dentro do Cruzeiro e ser vendido novamente. O futebol brasileiro vem se tornando um futebol de jogadores jovens que ainda não estouraram e quando estourarem devem ser vendidos para a Europa, e jogadores mais velhos que já foram consagrados no continente europeu e retornam aqui para o Brasil já depois de um melhor momento de suas carreiras. Os que ficam, que têm essa idade intermediária entre 23 e 28 anos, geralmente são jogadores que não têm aquele nível tão qualificado assim que não os permitiu ir para a Europa. Tem exceções dessa regra, claro. O Arrascaeta é um deles. O Arrascaeta poderia ter jogado no futebol europeu, tinha qualidade para isso. Acabou fazendo a sua carreira aqui em Cruzeiro e Flamengo, principalmente. Existem exceções, mas a regra é quando você faz ali seus 23 anos no máximo, você acaba indo para um futebol do velho continente, né? E aí acaba, quando já está mais experiente, retornando ou pro seu clube do coração, ou para um clube pelo qual você já teve passagem. Mas vem sendo assim a dinâmica do futebol brasileiro recentemente.
6: Tá certo. A gente vai falar do trânsito agora com o Pedro Gonçalves. Ele vai falar da região do Belvedere. E daqui a pouco a gente vai pro segundo tempo do Galo, hein? Ô, Pedro, como é que tá o Belvedere aí, hein?
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8: 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Luiz, falamos agora da região do Belvedere, que tem trânsito bem ruim nessa noite. O motorista que passa pela MG30 já reduz a velocidade, indo assim até o Trevo, na saída de Nova Lima, por causa de um caminhão com defeito por ali. São 8 quilômetros de filas. Tem opção de passar pela Estrada de Macacos. MGC356, também com filas, com reflexos desde a 040 na Mutuca. Saindo da Nossa Senhora do Carmo, no caminho para o Belvedere, também tem filas, assim como quem passa pela Raja Gabalha. Nesse caso, paciência para o motorista nesse trecho. 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
6: Vamos então, de volta agora às 7 horas e 23 minutos, sem a participação do Renato Rogério. Ele falou aqui, opa, beleza? Renato Rogério aqui do bairro Paquetá, eu deveria ter enviado mensagem. Na quarta imaginei que o Coelho ia errar 13 passes e errou. E ontem imaginei que o Atlético ia ganhar e ganhou. Olha só, hein? Agora, graças a Deus, o Galo está de férias. Melhor plano do sócio torcedor que existe é o do Neymar. O cara vai ver o jogo sentado no banco de reservas. Vamos ver como vai ser na Copa do Mundo, né? Como vai estar na Copa. Seleção que ganha do Panamá não me empolga. Um forte abraço pra você. Ele seria o pai de Ná, que a gente mandou aqui pra ele. Ó, manda o número da Mega amanhã, viu? Ele falou que vai mandar os números da Mega Sena e fiquem atentos, tá? Ô, Renato Rogério, daqui a pouquinho, no próximo bloco, a gente vai falar de seleção brasileira e a gente vai voltar nesse assunto Neymar. Mas antes, eu vou acionar Giovana Oliveira pra falar do Galo. Segundo tempo.
1: Meus amigos, ontem o Galo venceu, né, pelo Campeonato Brasileiro, bateu o Vasco por 1-0 fora de casa, vitória de extrema importância para a equipe atleticana. Por quê, né, meus amigos? Porque o Galo realmente precisava vencer como visitante, fora dos seus domínios. A situação não estava nada agradável, tínhamos aí 9 jogos disputados fora da Arena MRV, com apenas 2 vitórias, e agora então 10 partidas com 3 vitórias, venceu o Vasco em um jogo de extrema importância. Na partida de ontem, meus caros, técnico Eduardo Domingues colocou no segundo tempo jovens das categorias de base, né? Entrou o Mamad Cissé, Cauã Passini e Cauã Soares, 3 jovens que foram formados na base atleticana e que agora vem ganhando então mais minutagem com o técnico Eduardo Domingues. O comandante argentino foi questionado durante a cabine de imprensa pós a partida sobre esses atletas, mas principalmente sobre os jovens jogadores das categorias de base que vem ganhando mais minutagem nesses últimos jogos.
9: Em princípio estávamos muy, muy contentos con los chicos que entrenan con el primer equipo. Caso de Cissé, que fue una apuesta. Bueno, tanto Caguá Suárez como Pacini, con Pacini va al sub-20. Estamos contentos con ellos, pero hay que entender y no mal o mal informar o malinterpretar que en ciertos partidos los podemos usar cuando hay un equilibrio y hay una base importante. Y cada jugador, no importa si es jugador de la base o jugador de experiencia, se gana los minutos dentro del campo de juego. Sí, se tiene que trabajar fuerte en la semana para ganarse la expectativa y ganarse la confianza y el respeto de su compañero. Pero los reales minutos se ganan dentro del campo de juego. Si uno entra y muestra una diferencia, claro que va a dar más confianza a su compañero, al equipo, al entrenador, al hincha, al club. Pero si entra y cuesta que haga la diferencia, y cada vez va a tener menos espacio. Y de nuevo, estamos queriendo... Hay dos tipos de exigencia, y la entiendo. Si traemos 5 jugadores, pero también le tenemos que dar espacio a los chicos de la base. Hay que tener, ser cauto, tener paciencia. Los chicos son chicos, pero cuando crecen y empiezan a desarrollarse, hay que darle el espacio, obvio. Y si no tenemos un equipo sólido, un equipo equilibrado, es difícil que empiece a crecer el chico de la base. Ese es mi pensamiento. Es más, el otro día subieron muchos chicos del sub-17 que perdieron la final a entrenar con nosotros, y realmente lo hicieron en un ritmo que me sorprendió. Y es bueno eso, es importante para ellos y para la institución. Tienen que seguir creciendo, lo vienen haciendo bien. Hay expectativa con muchos chicos del sub-20 también, que bueno, seguramente para la pretemporada elegiremos a algunos para que estén más cerca de nosotros.
1: É isso, meus caros. Este então foi o técnico Eduardo Domingues falando aqui na Rede TMC. Meus amigos, eu acho que realmente o Barba precisa dar mais minutos para esses jovens da base. Ontem, inclusive, além dos 3 atletas que eu comentei com vocês, né, SC, Pacini e Cauã Soares, que entraram ao decorrer da partida em São Januário, tivemos também Vitão e Zep como jogadores de linha, né, sendo relacionados também para o jogo no Rio de Janeiro. Então, assim, demonstra também que a gente sabe que o Galo precisa de fazer boas contratações, caso, né, como claramente precisa, porque quer ser campeão de alguma coisa esse ano, então precisa realmente ser mais incisivo no mercado, mas também olhar com bons olhos nas categorias de base, principalmente, como até o Barba comentou, né, sobre o Sub-17, que acabou perdendo o título da Copa do Brasil da categoria para o Atlético Paranaense dentro de casa, mas que ele já pôde observar alguns jogadores desta base, né, nos treinamentos no principal. Então, assim, é ficar de olho realmente, porque é uma base sólida e que pode dar muitos frutos ao Clube Atlético Mineiro.
6: Tá certo, então, a delegação do Atlético, agora de férias, exceto para os 4 jogadores que vão servir as suas seleções na Copa do Mundo, estão em amistosos. Aliás, o Minga, né, pelo Equador, balançou as redes e tava jogando lá do lado esquerdo, hein?
4: É verdade, no lado que ele é pouco utilizado aqui no Atlético, né? Teve apenas alguns minutos para aquele lado.
6: E aí, o que que o Atlético... Agora a responsabilidade sai dos jogadores e fica para os diretores, a diretoria, nesse mercado da bola que vai precisar, né? A notícia que tá bombando aí no momento é que o Atlético deixou de avançar com o Juan Jesus, né? Parece que tem algumas propostas para ele continuar na Itália, e o Atlético está olhando um outro zagueiro, menos de 30 anos, mas ainda nada de nome revelado. Então, qualquer momento, o Atlético pode esquentar essas conversas. O que que você entende desse Atlético nessa parada, né? Eu sei que o treinador vai dar aquela descansada, entre aspas, mas o telefone vai tocar, né? Porque para contratar, acredito que vai ter que ter aquele aval para saber se o treinador vai ter interesse de utilizar o jogador, né? Enfiar goela abaixo, né?
4: Claro, é, isso daí é natural, né? Geralmente, quando você vai fazer uma contratação de um novo jogador, tem que passar também pelo crivo do treinador, já que ele que vai ser a peça que utilizará o cidadão ou não. Então, é natural que tem que passar por uma avaliação por parte do Barba nesse sentido. E cara, assim, no final das contas, não me preocupa muito qual é o nome deste zagueiro, desde que seja um zagueiro que chegue para assumir a titularidade. Já estava muito claro no final da passagem do Júnior Alonso pelo Atlético que não era mais o mesmo jogador, já não rendia mais da mesma maneira, e o Vitor Hugo, que é o imediato dele, o zagueiro canhoto imediato ali para a posição, também não vinha conseguindo, aliás, até não vem, inclusive, ainda, né, conseguindo ter tanto sucesso assim. Até fez gol no final de semana, mas vem sendo muito mais efetivo na bola aérea ofensiva do que na defensiva, né? O Atlético sofre muito, inclusive, com a bola aérea defensiva. Então, assim, a necessidade pela contratação de um zagueiro é algo evidente, escancarado para todo mundo, principalmente após a saída aí do Júnior Alonso, confirmada pelo próprio. E não só isso, né? Vai precisar de contratar para outras posições também. O próprio Barba fez uma cobrança nesse sentido na coletiva. Falou que precisaria de 4 a 5 reforços e meio que deu a entender também que, se for para contratar apenas reforços na famosa oportunidade de mercado, talvez não dê tão certo assim, que a diretoria seria importante também que tirasse o cifrão do bolso para poder fazer algum tipo de investimento que trouxesse de fato jogadores de maior nível, né, para esse time do Atlético, para complementar esse elenco, transformar um time que é até ok o time titular do Atlético, mas precisa de algumas peças, tanto para o time titular, mas principalmente para complementar esse elenco que é mal montado, né?
6: Pois é, né? O Atlético precisa, não só na zaga, né? Tem alguma outra posição que você entende de urgência ali no Atlético? É somente a zaga mesmo, não teria nenhum meio de assim, campo.
4: Eu acho que é necessário, por exemplo, um volante para disputar a posição ali com o Maicon, porque quando o Maicon fica de fora é notável a queda de qualidade. O Thomas Pérez fez um bom início, mas agora já não está conseguindo se exibir no mesmo nível. É, precisa pelo menos de um jogador de lado de campo, pelo menos um ponta. Eu diria até que precisa de dois, e aí muito provavelmente contando com a saída do Dudu, né? Que é uma coisa que é possível, não é tão provável, mas caso aconteça de fato a saída do Dudu, seria necessário pelo menos dois pontas aí pro Atlético, um pelo lado direito, outro pelo lado esquerdo, para competir aí por posição com a Laminda, com o Cuejo, até mesmo com o Bernard, que às vezes é deslocado ali pelo lado do campo também. E o Vitor Hugo também, né, que em alguns momentos jogou ali pela ponta direita na passagem com o Barba, né? Eu acho que vai ser necessário, e quem sabe até talvez um centroavante também para ficar ali de reserva do Cassier ou para disputar a vaga com o atacante do Atlético, porque neste momento o único reserva de centroavante é o Cauã Soares, né? O Reinier até foi titular no jogo contra o Vasco, depois que o Cassier sentiu uma lesão, mas aí é a opção do treinador. No elenco, que tá lá na página do Atlético, escrito atacantes, os únicos que são camisas 9 de fato são Cassierra e o Calma Soares.
6: Tá certo. A gente vai pra um breve intervalo e daqui a pouquinho a gente vai falar de Copa do Mundo. É o Brasil. E foi uma goleada sonora aí na poderosa seleção panamenha. E dia 6 tem jogo. Mistura de Brasil com Egito. Tem Vini Júnior contra Mohamed Salah. E você vai acompanhar aqui na TMC. Brasil e Egito.
3: Ah, um amistoso.
6: Vini Júnior contra Mohamed Salah. E depois, dia 13, tem a estreia do Brasil e aí contra o Hakimi.
3: E sabe qual que é o melhor? A dona do Plim Plim vai ter a narração do Everaldo Marques.
6: Certo.
3: Que popularizou mais uma vez o termo, né? A mistura do Brasil com o Egito.
6: Olha aí, ó.
3: Nas transmissões da NFL, do basquete. Ele vai narrar a mistura do Brasil com o Egito.
6: Perfeito. A gente vai pra um breve intervalo. Daqui a pouquinho a gente tá de volta, viu? Transamérica agora, ela já é TMC, ó. Tempão, viu, mano? Quem escuta sabe.
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0: Tamo de volta, hein, Nave Louca? Agora 7 horas e 37 me bate. Tá fazendo um frio daqui, né?
1: É o
0: a gente tava falando em off aqui, pode falar?
1: Pode.
0: Tem certeza?
1: Tem.
2: Não tenho, não.
0: A curiosidade que o Botelho trouxe de Copa do Mundo é que os últimos treinadores da seleção brasileira, todos gaúchos. Tite, 2022-2018.
1: Filipão 2014. Dunga 2010.
0: Dunga 2010. 2006.
1: Aí foi o Parreira.
0: Foi o Parreira, é.
2: Mas se voltar pra 2002 de novo, ainda tem
0: o Filipão. Filipão. Tem o Filipão. Olha aí, ó. Muito bacana.
2: Por que vocês estão falando o nome do time do Fred aí?
0: Qual?
2: É o Fenerbahçe?
0: Nossa.
1: Meu Deus.
0: Tem a piada que é assim, né? Olha, agora ele vai.
1: Vai lá, conta a piada. Não comenta, Cris.
0: É, não, claro. Quais são as ferramentas que termina com a palavra T, né? T, por exemplo.
2: Quais?
0: Martelo. É serrote. Cara, já é piada. É serrote, alicate e martelo.
2: É, e por que o martelo?
0: Porque o martelo bate.
1: Nossa senhora. Exato, assim que o jogo entre Bahia e Cruzeiro é o gaúcho comendo sushi.
2: Bah, cru, né?
1: É.
0: Meu Deus. Bate. Depois dessas piadas maravilhosas, pra alegrar a sua segunda-feira, porque ninguém merece trabalhar na segunda-feira e chegar em casa estressado, tem que dar uma risada. Né?
2: Antes de você mudar aí de tema, vou aproveitar pra mandar um abraço pra Renata Colombo, esposa do meu pai, que é gaúcha.
0: Renata Colombo. Era bandeirinha, né?
2: Não. Não.
0: Perdão!
2: Jornalista.
0: Já estraguei o clima. Dia 12 é dia dos namorados, hein?
2: Mas eu não namoro com ela, não. Ela é
0: esposa. Não, eu sei, eu tô falando.
1: Namora a Vitória.
2: É, minha querida Vitória Torres.
1: Ela tem uns 20 anos que eu namoro a Vitória, inclusive.
2: Faz 10, inclusive, dia 12.
1: O cara é malandro, ele pediu em namoro no dia dos namorados pra dar um presente só.
2: Não, eu vou te contar da maior. É aniversário dela também.
0: Pegou no combo,
1: sensacional.
2: Presente de aniversário, presente dia dos namorados e presente de um ano de namoro, no caso agora 10, né?
0: Aí vai pedir pra casar também no dia 12.
2: Você acha que eu vou perder essa oportunidade?
0: Vamos falar da goleada da seleção brasileira?
1: Vamos, claro.
0: Porque o Brasil.
1: Tava ansioso ontem, pra falar disso.
0: Olha aí, o Brasil ontem tiveram mais ou menos 11.
1: Pintou campeão.
0: Pintou. Aspas. Já eu menos clubista no meu momento. O Brasil aqui com o pé nas costas, meu amigo. O pessoal pediu Neymar pra jogar.
1: É só. O pessoal sentiu o cheiro do Neymar, filho. Começou a jogar a bola.
0: Ó, a goleada por 6.
1: Lá, motivou
0: 6, galera. Ladrão. 6. Toma 6. O Brasil chegou lá pra Panamá e falou assim: toma 6, ladrão. 6.
2: É o Panamá correu, né?
1: É. Aí um monte de deputado tava assistindo o jogo, foi embora então, né? Tomando 6 lá. Opa, vamos lá. Opa.
0: É. Verdade. Teve um. Saiu ontem no Fantástico. Eu vou falar, Fantástico, eu assisto. O prefeito que colocou. Não é de rir, não, mas ele pegou o nome da senhorinha. E entre aspas, se colocou como esposo pra receber a pensão da velha.
1: Que isso?
0: Sem conhecer a mulher.
1: Tá sacanagem.
0: Mais de 4 milhões de reais. Já viu aquele vídeo, senhora? Foi perfeito.
1: Que isso?
0: Montou na branqueada e foi embora. Mas aí vai ter que se resolver na justiça. Brasil goleou o Panamá 6-2 no Maracanã.
2: Muito bom.
0: Foi o penúltimo teste da seleção brasileira antes da estreia na Copa do Mundo de 2026.
2: Perfeito.
0: Mais do que o placar elástico, o jogo ofereceu a Carlo Ancelotti um verdadeiro laboratório tático, né? Dividindo aí o confronto em dois tempos completamente distintos que abrem espaço para debate sobre uma mudança estrutural na equipe. Lembrando que ontem poderia ser feito 11 substituições, que foi acordado entre Brasil e Panamá. Nos amistosos, a FIFA libera entre 6 a 11 substituições. O Brasil escolheu pegar já as 11. A circunstância do amistoso e a própria entrevista de Ancelotti após o jogo dão pistas claras de onde essas alterações podem acontecer, né? No primeiro tempo, o Brasil foi a campo com uma estrutura teoricamente titular, mas sem a principal dupla de zaga, Marquinhos e Gabriel Magalhães, que disputaram a final da Champions, e o Neymar, que tá lesionado ainda.
2: Ô, Neymar.
0: Ficou lá no banco de reserva, né?
2: É verdade, tava lá assistindo de camarote.
0: É, embora tenha descido
1: pro no pé.
0: O Renato Rogério falou que é o melhor lugar que tem é o Neymar. Vai assistir a Copa do Mundo no banco de reserva.
1: Concordo com ele.
0: Embora já tinha descido para o intervalo vencendo por 2-1 gols de Vini Júnior e Casimiro, o desempenho coletivo não convenceu o treinador. O meio-campo inicial teve dificuldade para dar sustentação defensiva e sofrer gol, nem sofreu o gol do empate contra uma seleção muito, mas muito inferior tecnicamente. E ligou o sinal de alerta. Aí eu quero saber de vocês, a gente vai rodar o primeiro, a primeira sonora do Ancelotti, ele vai falar sobre a troca no meio de campo. Ô, professor Mister, fala pra gente.
2: Estaval, Neymar.
1: Chelsea. Quanto vai chegando o Ancelotti? Daqui a pouco,
0: ele
1: hein?
0: Tá preguiçoso, tá?
1: O pessoal vai sair lá do hotel, lá. O pessoal vai sair da sede, porque na verdade a delegação já saiu do hotel lá da Barra, né?
0: Dá 8 horas.
1: Não, vai sair da sede.
0: Ah, sim.
1: Eles já voltaram pra sede.
0: Ah, sim.
1: Perdão. E vai pegar voo pra Newark às 10 horas da noite, onde? Horário de Newark.
0: Nossa.
1: Aeroporto de Newark. Fica em Nova Jersey.
0: Ó.
1: Falei certo?
2: Nova Jersey.
1: Aí o Gilmar já desceu lá em Newark.
0: Ele já desceu.
1: É.
2: Aí.
1: Ah,
2: não era isso, perdão.
1: E a chegada prevista para 7 horas, horário de Brasília.
0: Olha aí, ó. Vamos ouvir então, Carlos Ancelotti. Chegou. Ô, mister, perdão acordar você agora nesse momento.
2: Estava. Mas
0: fala da troca aí que o senhor fez.
3: Existe a possibilidade, de repente, em alguns jogos ou contra equipes mais fortes, você tirar um atacante e adicionar mais um meio campista, como a gente viu hoje no segundo tempo? Isso passa pela sua cabeça, mexer assim na equipe?
4: Sim, passa por a minha cabeça, a possibilidade de mudar a equipe, de mudar a estratégia. Eu acho que o jogo da segunda parte mete mais dúvida. Esto para mí es bom, es importante tener dúvida positiva. La verdad es que el juego de la segunda parte me mete más dúvida. Esto es muy bom.
0: Tá, então, né, o Carlo Ancelotti. Vocês identificaram necessidade de mudança? Vocês, no time titular ideal para vocês, vocês fariam alguma troca?
2: Cara, eu faria pelo menos uma. Pelo menos uma. O Danilo tem que ser titular.
0: Olha aí, ó. No lugar do Casemiro?
2: Não, né? O Casemiro é o primeiro volante, o cara certo. Mais pegado ali. Mas eu acho que, assim, o Bruno Guimarães não tem conseguido se exibir no mesmo nível que ele consegue no clube, não consegue ser tão influente no jogo da seleção. Me parece um jogador até mais burocrático quando se vê num ambiente de seleção. E o Danilo é um cara que, assim, o Ancelotti tem uma amostragem muito curta dele. Mas toda vez que ele tá em campo na seleção brasileira, ele joga bem.
0: O Ancelotti, quando foi dar um adjetivo para os atletas como uma palavra, ele colocou o Bruno Guimarães como tudólogo.
2: É?
0: É.
2: Tá fazendo tudo mais ou menos, né?
0: É. E você, mudaria alguma coisa, ô Botelho?
1: Várias situações, não só no meio de campo, mas também no ataque.
2: Igor, Thiago, titular?
1: Por enquanto, não.
2: Eu colocaria.
1: Mas eu até acredito que ele pode sim vir a se tornar titular durante a Copa. E muito pelo que não produz, não vem produzindo o Rafinha. Sim. E a Copa de 2022 do Rafinha foi muito ruim. Ele faz uma pré-Copa boa, ele se destaca na trajetória muito bem. Ele ainda era do Leeds, né?
2: Sim, sim.
1: Chega na Copa, ele não atua bem.
2: Exatamente.
1: Aí ele já começa a cair, isso me traz uma preocupação. Será que vai ser filme repetido? Eu tava depositando esperanças no Rafinha, até pra ser aquele articulador. Ele é bem versátil, né? Isso é verdade. Só que o Matheus Cunha também é. Só que você até comentou, né, que o Matheus Cunha, ele tá conseguindo cumprir uma função que o técnico ama. Ele faz Sim. tudo que o técnico pede. Ele vai de falso 9, vai de falso 9. Ele vai de articulador, vai de articulador. Vai de secretário de lateral, vai de secretário de lateral.
0: Vai fazer gol contra? Vai fazer gol.
1: Tomara que não.
0: Ele fez, Matheus Cunha fez gol contra.
1: Hoje, se fosse pra tirar alguém do ataque da seleção brasileira, para a entrada do Igor Thiago, seria, no meu entendimento, o Rafinha.
0: O Endrick não tá à frente, não?
1: É porque aí eu ia até citar o Luiz Henrique. Pra mim, certo. São dois jogadores de segundo tempo. Não tô questionando a qualidade deles, pelo contrário, eu gosto muito. Só que o Luiz Henrique, pra criar fumaça, pra ser incisivo, pro um contra um, pegando um zagueiro já cansado, maravilhoso. Eu aposto todas as minhas fichas no Luiz Henrique pra um segundo tempo contra uma zaga cansada. E o Endrick tem estrela. Só que ele é muito jovem ainda, não dá Sim. pra criar uma... É o que eu falei ontem do arroz, gente. Trocando em miúdos, não dá pra depositar um protagonismo pra um jovem, sendo que você tem outros jogadores que podem fazer isso. Então o Endrick saindo do banco pra... Pô, todo mundo sabe que ele tem essa capacidade, fez isso no Palmeiras, amistosos da seleção contra a Inglaterra, contra a Espanha.
2: Agora no Lyon também.
1: No Lyon.
2: Não saindo do banco, né, mas jogando muito bem.
1: Jogando muito bem, tanto aberto quanto centralizado. E, poxa, tô com o Danilo nessa, acho que o Igor Thiago pode se tornar titular com alguns jogos da Copa. E eu tiraria o Rafinha.
2: É, no ataque eu faria outra mudança, eu também tiraria o Rafinha.
1: Ah, eu esqueci do Rayan, cara.
2: Você colocaria o Rayan, né, como um titular e não o Endrick nesse caso?
1: Uhum.
2: Eu colocaria o Endrick como um titular, porque o que acontece?
1: Ele e o Igor Thiago?
2: Ele e o Igor Thiago, porque os caras que jogam pelas pontas na seleção brasileira, eles tendem a funilar pra deixar espaço pra passagem dos laterais. E aí o Luiz Henrique, eu não acho que ele é tão interessante jogando mais centralizado, não tão perto da linha lateral. Já o Endrick não. É um cara que tem um pouco mais desse caráter de finalização, um cara decisivo. Uhum. E aí eu gostaria de ver ele vindo da direita pra dentro, mais próximo do centroavante. E o Igor Thiago é um cara de uma característica completamente diferente do Matheus Cunha, que pode também jogar junto, inclusive, né? Eu imaginaria essa seleção, inclusive, com o Matheus Cunha marcando pelo lado esquerdo, Vinícius Júnior e Igor Thiago como uma dupla e o Endrick vindo do lado direito pra dentro.
1: E dá pra falar que é uma característica única nesse elenco da seleção, né?
2: O Matheus Cunha?
1: Não, o Igor Thiago.
2: Ah, com certeza absoluta.
1: É o único centroavante.
2: Com certeza absoluta. É o único que se caracteriza por ser o cara de área, né?
1: É.
2: Ele até faz muito mais do que isso, principalmente quando é lançado em velocidade, mas ainda assim um movimento clássico de atacante. Atacando o gol, recebendo lançamento.
1: Inclusive, meu amigo Lucas Barbosa, ele postou uma foto aqui no Twitter de selecionáveis em 2020 trabalhando na Toca da Raposa 2. O Igor Thiago e o Maurício. Maurício, que foi convocado para a seleção paraguaia. Jogaram juntos no Cruzeiro em 2020.
2: É verdade.
5: E o Igor Thiago, na época, era só conhecido como Thiago, né?
1: Uhum.
5: Foi bem criticado pelo torcedor.
1: Ah, né? Bastante.
5: Nossa.
2: Mas na época ele não
5: mas
2: tava
5: é, jogando. Não, é lógico. Mas é muito bacana, né? Ver a evolução e... Ontem eu fiquei feliz pelo gol e foi, não foi qualquer gol, né, cara? Ah, foi de pênalti, mas a jogada que ele dá uma caneta no adversário.
2: Sofre o pênalti ele mesmo, né?
5: Exatamente.
1: Mas aqui, me preocupa muito a defesa do Brasil, tá?
5: É.
1: Cara, se o Gabriel Magalhães tem uma indisposição, cara, o Brasil tá lascado.
5: É,
1: e pra mim, hoje o Gabriel Magalhães é um dos melhores zagueiros do futebol.
5: Sim, ele jogou, assim, teve a infelicidade de perder o pênalti. Que acontece.
1: Só perde quem bate.
5: É, exatamente. Só não pode deixar bater na decisão do pênalti.
1: Nem ele é uma...
5: Mas, nos 120, né? 120 minutos, o cara foi muito bem, foi muito preciso.
1: Joga demais.
5: Em jogadas perigosas dentro da área que ele poderia...
1: Inclusive, a defesa do Arsenal tem jogadores que vão disputar a Copa. Eu só não sei se o Mosquera vai disputar. Dos titulares.
2: Acredito que sim, mas eu pesquiso pra você.
1: Mas, dos titulares do quarteto defensivo do Arsenal, disparado melhor o Magalhães. Tem o Incapié, que é equatoriano.
5: Sim.
1: O Saliba, que é francês. Disparadamente, o Gabriel Magalhães ali daquele quarteto defensivo do Arsenal, o melhor. Joga muita bola. O Brasil tá muito bem servido com o Marquinhos e Gabriel Magalhães.
5: Sim.
1: É minha humilde opinião. Tá. Só que você olha, as reservas me dão
5: eu
1: medo.
5: Eu acho que o Bremer ainda consegue, não vai manter aquele...
1: Porque o Bremer, ele é reserva imediato do Marquinhos.
5: Sim, mas aí olhando o outro lado, Léo Pereira...
1: É, cara, complicado. Não, sério, é complicado. Não,
5: com todo o respeito ao Léo Pereira, mas eu acho que o Ancelotti... Porque eu acho que só pensando, ele só tinha ele, né, como opção do lado esquerdo ali.
2: Tinha também, por exemplo, o Beraldo, só que o Beraldo fez a maior parte da temporada jogando como um reserva de volante.
1: Eu não entendi porque que o Alexander Ribeiro perdeu a oportunidade.
2: Machucou, ficou quase a temporada inteira.
1: Ah, então não tá explicado.
5: Tá certo. Ó, a grande história
1: tática... Ele me desarmou aqui agora.
5: A grande história tática do jogo aconteceu no intervalo, né, porque o Ancelotti mudou praticamente o time inteiro.
1: Mas rapidinho.
5: Claro.
1: Ontem o Julian Milan provou que machucado ele é melhor que o Igor Rabelo. Então talvez o Alexander Ribeiro, até para um jogador reserva, seja uma opção melhor do que o Léo Pereira.
5: É.
1: Aqui o questionamento.
5: Fica aí as aspas fortes. Ó, o Brasil então teve a entrada de jovens, né? E de peças de rotação que oxigenaram o esquema tático da seleção. O Brasil passou a atuar com mais intensidade, melhor circulação e preenchimento de espaço, aplicando um 4-1 na etapa final. Então, o primeiro Brasil titular ganhou de 2-1, e os reservas parece que estão com mais... Normalmente, né, quem quer mostrar que merece a titularidade. As entradas foram de Lucas Paquetá, fez gol. Danilo, fez gol. Junto com a mudança tática para um time com três jogadores no meio de campo, deram aí uma dinâmica completamente diferente à articulação. Enquanto o meio de campo do primeiro tempo foi mais engessado do que o do segundo, né? O segundo fluiu mais com passes rápidos, infiltração, solidez defensiva e aumentando também por haver mais marcadores. Mas principalmente porque a seleção conseguiu reter a posse de bola e passou a ser muito mais agressiva. A dúvida com relação à formação tática do Carlo Ancelotti, o italiano, para a Copa do Mundo ainda persiste. Mas o fato é que o segundo tempo do jogo contra a seleção panamenha acirra a disputa. O que seria interessante para o Brasil seria ter esse time coeso, tanto os reservas, né, que entrem com vontade, para que ele não se veja obrigado a colocar Neymar num sacrifício maior ali no segundo jogo, terceiro jogo de fase de grupo. Que o Brasil passe tranquilamente e que o Neymar também se sinta...
2: Só um perdão aqui. Você tem alguma dúvida de que o Neymar vai jogar contra o Haiti? Eu tenho certeza que ele vai jogar.
5: Eu também acho que ele vai jogar. É o primeiro jogo?
2: Vai tirar o segundo.
5: Segundo, não, vai jogar. Vai
1: jogar. Tenho certeza que
5: ele
1: vai jogar.
5: Mas você acha que ele vai tirar? Eu acho que não vai ser titular. Eu
2: acho que isso daí só depende da condição física.
5: É, né?
2: Se ele tiver apto fisicamente, eu acho que ele vai ser titular. Se não, não, né?
5: É, porque vai ser a seleção que vai fazer o saldo de gols. É. Tanto de Marrocos quanto da seleção brasileira.
1: E você só pode escolher um. A seleção da Escócia também. Pra... decidir a proteção mundial. Você só pode escolher uma seleção pra defender a paz do mundo. Do Haiti ou do Panamá?
2: Ou você não sabe dessa piada que eu fiz já com alguns amigos, inclusive que estão no nosso time da Copa ECE, é que a nossa camiseta tá parecendo a seleção do Haiti panamenho, né?
5: Meu Deus, Haiti panamenho.
2: É o Haiti panamenho, porque são as mesmas cores, botou uma estrela ali parecida com a estrela do Panamá, nossa camiseta virou o Haiti panamenho. Pronto, pode continuar seu raciocínio.
5: Não, mas é isso, eu fiz uma pergunta. É...
2: De quem que eu botaria pra salvar o mundo?
5: É.
2: Ah, deixa o mundo acabar.
5: É melhor do que aquela seleção que veio pra Copa das Confederações em 2003, Tahiti.
2: Nossa, essa
5: nossa.
2: É ruim.
5: Fizeram
2: não
5: gol.
2: Não o Haiti.
5: É.
2: Tahiti. Eu chego a te dizer, a seleção do Haiti muito provavelmente é melhor do que a seleção do Panamá. Muito provavelmente.
5: Secos. Sério?
2: Sim. Muito provavelmente. Mas não é uma coisa super diferente,
5: Tá. Que bom.
2: É,

0: da chuteira, parceiro.
1: Ai!
0: Não, muito obrigado.
1: Ele pensou essa 3 anos pra soltar. Esperou o coração classificar.
2: Essa daí ele já veio de fábrica com ela. Ele só tava esperando o dia que acontecesse.
1: Maravilhoso. Eles estarão com
0: o Golden no jogo lá, você tava doido pra que o Bruno Amorelli falasse o nome do Gêmeos e o microfone estivesse aberto. Porque toda hora que o Bruno Amorelli falava Gêmeos, meu microfone tava fechado na beira do gramado. Na hora que ele falou Gêmeos, o microfone tava aberto. Eu. Ai.
1: Você tá igual o João Guilherme. É. Né? João Guilherme se perdeu nessa aí.
0: Perdeu a linha, perdeu.
1: Foi maravilhoso. Mas vamos então pros destaques finais do Cruzeiro, Botelho.
0: É isso, férias na Toca da Raposa 2. Cruzeiro iniciando hoje o período de descanso para os atletas. Representação na Toca a partir do dia 22. Aí a turma volta a trabalhar já pensando na sequência da temporada, meu caro Luiz Soares, o bicho papão da apresentação.
1: Gostei.
0: Gostou, né?
1: Gostei.
0: Está na apresentação.
1: Obrigado. Giovana Oliveira, destaques finais do Galo.
3: É isso, meus caros, estamos chegando então ao final aqui do Papo de Craque, segundo tempo, segundou, não teremos mais jogos do Atlético tão cedo, né? O Galo só retorna então às atividades no dia 22 de janeiro. De junho, para pensar então no segundo semestre de 2026. O Galo muito forte no mercado, quer e deseja muito a contratação do Fred, já acertou já todos os princípios com o atleta, com vínculo até o fim de 2029. Agora é só realmente acertar a saída do atleta do clube turco. Tá certo, meus caros? Volto então amanhã no Papo de Craque Primeiro Tempo com muito mais Galo aqui na Rede TMC. Um abraço.
1: Giovana Oliveira. Os princípios já foram fechados. Ó, não roubar.
0: Ah, ouviu? Não, tem um acionista aqui.
1: Tem um acionista aí que vai.
2: Que não cumpriu os princípios, né?
1: Exatamente. Mas se cumprir os princípios, o Atlético vai fechar. Porque turco é difícil, né? Vai negociar com o turco, meu amigo.
2: Negociar com
1: tá turco. Maluco, né? Ó, a gente vai ficando por aqui nesse papo de craque no segundo tempo. Lembrando pra você que o jogo do Brasil e o Egito, né, dia 6 que a gente tá falando, né, o Botelho, vai ser aqui na TMC com o grande narrador Éder Luiz, a galera que já está lá nos Estados Unidos da América, meus amigos, a equipe da TMC estará em loco. O que é em loco, Luiz? No local, no estádio, em todos os jogos da seleção brasileira, na Copa do Mundo de 2020, é a TMC, meu parceiro. É só isso. É, meus amigos. Exclusivo para você, ouvinte, que merece a qualidade. Então, por isso que a TMC comprou os direitos de transmissão da Copa do Mundo FIFA 2026. Você vai acompanhar tudo aqui com a gente. Teremos matérias. Ó, ia dar um spoiler aqui, mas não posso falar do Marcos Botelho, que ele já tá preparando aí o negócio, viu? Esse foi o Papo de Craque no segundo tempo, numa produção dela, Laura Dolabella. Nos comentários de Danilo Marra, reportagens de Giovana Oliveira e Marcos Botelho, apresentação minha, Luiz Soares, e nos trabalhos técnicos de Gilmar Play. Este foi o Papo de Craque no segundo tempo. Fui!
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Neste exato momento, 8:02. Seja muito bem-vindo, muito bem-vinda. Começa agora o nosso Expresso TMC. Hoje é segunda-feira, semana só começando, dia 1º de junho. A gente segue juntos aqui até as 9:00 PM. Também não se esqueça, você também pode acompanhar a nossa transmissão do YouTube. 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Para você que sintoniza também no seu dial em São Paulo e Brasília, é o 100.1. Rio de Janeiro, 101.3, Curitiba, 100.3, BH, 88.7 e também em Recife, no 92.7. Meu nome é Alexia Marília e estaremos juntos na próxima hora com o noticiário completo do que importa para você nessa segunda-feira. 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

0: É, vem você também se informar no nosso Giro TMC, porque a Polícia Civil de São Paulo realizou nessa segunda-feira a Operação Wi-Fi Livre, que investiga suspeitas de fraude em um contrato firmado entre a Prefeitura de São Paulo e o Instituto Conhecer Brasil. A ONG pertence à Karina Ferreira da Gama, apontada como uma das sócias da produtora responsável pelo filme Dark Horse, cinebiografia do ex-presidente Jair Bolsonaro. Horas após a operação, o senador Flávio Bolsonaro negou qualquer ligação entre a investigação e a produção cinematográfica. Segundo ele, a apuração policial não tem relação com o filme. O deputado federal Mário Frias também aparece no contexto das investigações, embora as autoridades ainda não tenham detalhado qual seria a sua participação no caso. Até o momento, o parlamentar não se pronunciou sobre a operação. O contrato investigado previa a instalação e a manutenção de pontos de internet sem fio em comunidades da capital paulista. Após sucessivos aditivos, o valor do acordo chegou a 157,1 milhão de reais. De acordo com a investigação, recursos públicos teriam sido repassados à ONG sem que os serviços contratados fossem integralmente executados. Então, ou seja, aí prevê que nem todos os pontos de Wi-Fi foram então instalados, né? Segundo os investigadores, o projeto previa a implantação de 5 mil pontos de acesso à rede pública de Wi-Fi. As autoridades apuram agora se houve irregularidades na execução do contrato e na destinação dos recursos envolvidos. Agora, 8:05 e o deputado federal Sóstenes Cavalcante afirmou que nesse momento não pretende disputar uma vaga ao Senado pelo Rio de Janeiro. Segundo o parlamentar, a definição do nome que substituirá a candidatura do ex-governador Cláudio Castro caberá ao ex-presidente Jair Bolsonaro. Então, Sóstenes disse que se sente honrado por ter o nome cogitado, mas ressaltou que segue focado em sua pré-campanha à reeleição para a Câmara dos Deputados. O líder do PL também afirmou que pretende disputar a presidência da Câmara caso seja reeleito deputado e o senador Flávio Bolsonaro vença a eleição presidencial. Ele acrescentou que só mudará seus planos políticos se houver um pedido direto de Jair Bolsonaro. Além de Sóstenes Cavalcante, outros nomes mencionados nos bastidores para a disputa ao Senado são os deputados Eduardo Pazuello e Carlos Jordi. A necessidade de escolher um novo candidato surgiu após Cláudio Castro anunciar a retirada de sua candidatura ao Senado. O ex-governador tomou a decisão depois de ser alvo de operações da Polícia Federal que investigam supostas irregularidades no setor de combustíveis e possíveis fraudes envolvendo investimentos do governo estadual, no caso do Banco Master. E o ministro da Fazenda, Dario Durigan, afirmou nessa segunda-feira que o governo brasileiro acompanha com preocupação e possibilidade de os Estados Unidos ampliarem tarifas sobre produtos do Brasil. Em entrevista ao SBT News, Durigan disse que uma eventual aplicação de sanções comerciais com base na chamada Seção 301 da legislação americana seria adotada, apesar dos argumentos e esclarecimentos apresentados pelo governo brasileiro. A investigação foi aberta pelos Estados Unidos em julho do ano passado para apurar supostas práticas comerciais consideradas desleais. Segundo o ministro, o processo pode estar próximo de uma conclusão e o governo espera receber uma definição nos próximos dias. Paralelamente, Brasil e Estados Unidos mantêm negociações para tentar avançar em um acordo comercial. Durigan afirmou que as conversas ganharam força após o encontro entre o presidente Lula e o presidente americano Donald Trump, que aconteceu no mês de maio. Sem detalhar os termos na negociação, o ministro indicou que temas como o etanol e bens de capital estão entre os assuntos discutidos pelos dois países. O chefe da equipe econômica também comentou a decisão do governo americano de classificar o primeiro comando da capital, Comando Vermelho, como organizações terroristas internacionais. Segundo Durigan, a medida pode trazer reflexos para o sistema financeiro brasileiro. Entre os possíveis impactos citados estão o aumento dos custos de conformidade para bancos, eventual repasse desses custos aos clientes por meio de tarifas mais altas e dificuldades operacionais para instituições que venham a ser atingidas por sanções. O ministro também alertou para o risco de aumento da percepção de risco sobre o Brasil no mercado internacional. E olha, uma passageira morreu após cair da escada de uma aeronave durante o desembarque no aeroporto de Congonhas, na zona sul de São Paulo, na última sexta-feira. A mulher estava no voo LA3785 da Latam, que partiu de Ribeirão Preto com destino à capital paulista. Segundo a companhia aérea, a passageira caiu enquanto descia a escada da aeronave após o pouso. Equipes de atendimento médico prestaram os primeiros socorros ainda no aeroporto. Em seguida, a vítima foi encaminhada para um hospital na região, mas infelizmente não resistiu aos ferimentos e morreu. A identidade da mulher não foi divulgada e, de acordo com a Latam, uma funcionária da empresa acompanhou todo o atendimento até a chegada dos familiares. A companhia informou que seguiu os protocolos previstos para esse tipo de ocorrência e manifestou solidariedade à família da passageira. As circunstâncias da queda ainda não foram esclarecidas. O nome do hospital para onde a vítima foi levada e a causa exata da morte também não foram divulgados. Agora, 8 horas mais 9 minutos, vamos para o noticiário internacional, porque o presidente dos Estados Unidos, Donald Trump, afirmou nessa segunda-feira que as tropas de Israel não avançariam sobre Beirute. Em publicação na rede social Truth Social, Trump disse que conversou diretamente com o primeiro-ministro israelense Benjamin Netanyahu e que as forças que se dirigiam à capital libanesa foram detidas. O presidente americano também declarou que manteve contatos indiretos por meio de intermediários com representantes do Hezbollah. Segundo Donald Trump, houve um entendimento para interromper os ataques entre as partes. De acordo com o relato do presidente, Israel deixou de atacar o Hezbollah e o grupo por sua vez, então suspenderia os disparos contra o território israelense. Apesar da declaração, as operações militares israelenses continuam. Em nota conjunta, divulgada também nessa segunda-feira, Benjamin Netanyahu e o ministro da Defesa de Israel, Israel Katz, anunciaram novos bombardeios na região sul de Beirute. O comunicado informa que as forças de defesa de Israel seguem realizando ataques contra alvos ligados ao Hezbollah em diferentes áreas do Líbano. Agora, 8 horas, mais 11 minutos.
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0: É, e toda semana é aquela mesma história, né? Chega na segunda-feira, dá uma preguiça, folga ali, sábado e domingo. E aí, a semana tá só começando. Mas, estamos aí nos encaminhando pro finalzinho da segunda-feira. E eu sempre trago aqui, no Expresso TMC, a previsão do tempo para o dia seguinte. Ou seja, pra terça-feira. Assim você consegue já programar a sua rotina, já ter uma noção se vai fazer frio, calor. Então, vem comigo que eu te explico, região por região. Começando pela região sul, a lua aí pro curitibano. O dia na terça-feira é nublado, mas o sol também aparece. A máxima vai ser de 18 graus e a mínima de 11. É, e sem previsão de chuva, então, em Curitiba. E de Curitiba, nós vamos para a região sudeste. Em São Paulo, o cenário é parecido, viu? Mas pode garoar à noite. Então, aí, São Paulo, a nossa terra da garoa, previsão à noite de chuva. Máxima de 20 graus e a mínima vai ser de 12. E vamos agora para o Rio de Janeiro. A lua aí para o Carioca, porque é a terça-feira, então, o sol aparece entre nuvens. E olha só, chove rápido durante o dia e também à noite. Já coloca o guarda-chuva na mochila. Máxima vai ser de 24 graus, com mínima de 17. E ainda no sudeste, vamos para Belo Horizonte. A terça-feira, então, o sol aparece entre as nuvens e a chuva também está prevista em BH. Máxima de 24 graus e a mínima vai ser de 14. E agora vamos para o centro-oeste. Em Brasília, o sol aparece no dia nublado. Não tem previsão de chuva. Máxima vai ser de 26 graus e a mínima de 16. E fechando aqui com chave de ouro a nossa previsão do tempo para essa terça-feira. Vamos agora para o Nordeste. Em Recife, tem o dia nublado com um pouquinho de sol. Chove durante a tarde e também à noite. Então, previsão de chuva em Recife. Máxima vai ser de 29 graus e a mínima de 24. 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
0: 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E agora a gente movimenta a nossa reportagem em Brasília para falar de um caso muito importante. Tivemos desdobramento, então, o governo brasileiro quer entender os impactos da decisão dos Estados Unidos de classificar, né, o PCC e o Comando Vermelho como organizações terroristas. Nesta semana, o ministro da Fazenda, Dario Durigan, deve se reunir com autoridades norte-americanas para debater este tema. E direto de Brasília, a gente fala ao vivo agora com o Murilo Hernandes, que tem detalhes, então, desta reunião. Boa noite, Murilo.
2: Oi, Alexa. Boa noite para você e para quem está nos acompanhando aqui pelo Expresso TMC. Isso mesmo, viu? O ministro da Fazenda, da Dario Durigan, né? Ele terá reuniões com autoridades dos Estados Unidos nesta semana, né? Para discutir justamente essa decisão dos Estados Unidos de classificar PCC e Comando Vermelho como organizações terroristas internacionais. Essa medida, a gente lembra que essa medida ela passa a valer a partir dessa sexta-feira e preocupa o governo brasileiro, né? A preocupação é entender quais são os reflexos para bancos, instituições financeiras e operações realizadas aqui no país. Segundo Durigan, o objetivo das conversas é obter esses esclarecimentos e evitar que eventuais sanções ou restrições adotadas pelos Estados Unidos acabem atingindo o financeiro brasileiro. Ainda, segundo o ministro, a equipe econômica teme prejuízos como essa classificação dos norte-americanos. Sobre os aspectos financeiros, o professor César Bergo, ele comentou os impactos e deu avaliação. Vamos ouvir.
3: Os Estados Unidos hoje é o maior investidor no Brasil. Então, empresas americanas que investem no Brasil podem sofrer sanção e também as empresas brasileiras, sobretudo do mercado financeiro que atuam nos Estados Unidos, em função da globalização, podem também ser objeto de sanções. Além disso, países aliados aos Estados Unidos podem também atribuir sanções ao Brasil. Além de tudo isso, o preço na Bolsa cai, porque as empresas vão gastar mais com compliance, controles internos, e também podem ser prejudicadas caso os Estados Unidos aumentem as tarifas comerciais e os produtos brasileiros podem ser taxados.
2: Bom, o ministro, ele ainda falou que mantém um diálogo permanente com o Brasil e Washington, né? Ele garantiu que há esse diálogo entre Brasil e Washington e defendeu o fortalecimento da cooperação internacional em combate ao crime organizado e à lavagem de dinheiro. Durigan destacou também que o presidente Lula já tratou do tema com o presidente Donald Trump, né? E demonstrou disposição para ampliar a cooperação entre os dois países para enfrentar essa questão. Os bastidores, integrantes da equipe econômica, eles avaliam a classificação das facções, né? Se elas podem abrir espaço para investigações mais amplas ou até mesmo restrições envolvendo operações financeiras consideradas suspeitas. Por isso, a estratégia do governo brasileiro é justamente reforçar esse diálogo diplomático e buscar garantias de que as medidas não provoquem efeitos sobre as instituições nacionais, né? O ministro ainda criticou a investigação comercial aberta pelos Estados Unidos contra o Brasil e afirmou que a iniciativa ela tem uma motivação política. Só fechando, nas reuniões previstas para os próximos dias, o governo pretende defender ações conjuntas de combate ao crime organizado, mas sem impactos para o sistema financeiro e principalmente para o funcionamento do PIX. Volto com você, Alexia.
0: Obrigada, Murilo. A gente segue acompanhando, então, esse encontro com as autoridades dos Estados Unidos para debater, então, né, esses supostos impactos econômicos, né, para que não ameace nem prejudique, então, o PIX e o nosso país. Agora, 8 horas mais 17 minutos.
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0: E agora a gente movimenta a nossa reportagem do Rio de Janeiro, porque o Tribunal de Contas do Estado do Rio emitiu um parecer prévio contrário à aprovação das contas de governo do ex-governador Cláudio Castro, referentes ao exercício de 2025. E a gente conversa agora ao vivo com a Rebeca Renzi, que nos traz então os detalhes dessa nova atualização envolvendo então o ex-governador Cláudio Castro. Boa noite, Rebeca.
4: Boa noite. Só para a gente explicar rapidamente, para quem não sabe, o TCE é responsável por analisar de forma técnica o balanço financeiro de uma gestão. E assim ele avalia e diz se condiz ou não com a previsão orçamentária que foi foi divulgada pelo governo antes, né, do ano começar. Ele tem, então, um caráter opinativo. Então, o TCE votou e divulgou um relatório contrário, ou seja, ele foi contra a aprovação das contas do governo do ex-governador Cláudio Castro durante o exercício de 2025. Durante o relatório foram citadas algumas incoerências, principalmente relacionadas aos investimentos no Banco Master. Isso chama atenção porque foi citada uma superavaliação de R$1 milhão. Isso quer dizer que o Estado deixou de registrar perdas associadas a esses ativos. Então a gente investiu e não considerou que ia perder. E até mesmo o projeto de lei orçamentária anual, que foi apresentado com um déficit também bilionário. Foram ao todo 17 ressalvas identificadas no documento, além de outras recomendações do Tribunal de Contas. A sessão especial foi realizada hoje, depois de um adiamento, e a decisão foi tomada por maioria de votos. Foram 3-1, seguindo a decisão do relator. Agora o TSE vai encaminhar essa decisão, esse relatório, né, para a Alerj, Assembleia Legislativa aqui do Rio, e os deputados estaduais vão ser responsáveis por fazer o julgamento definitivo dessas contas. Então agora a Alerj pega a sua opinião do TCE e diz se aprova ou não as contas do ex-governador. Isso pode ter consequências sérias para Cláudio Castro, que agora está inelegível.
0: Obrigada, Rebeca. Então, a gente aguarda, né, essa decisão, que não é definitiva. Depende, então, da aprovação da Alerj. Qualquer atualização, você volta com a gente aqui no Expresso TMC.
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0: Agora, vamos falar sobre o Conecta TMC. Olha só, o cenário empresarial paulistano se prepara para receber mais uma edição do Conecta TMC, evento que se consolidou como um importante ponto de encontro e debate para a inovação corporativa. Nessa terça-feira, então amanhã, dia 1, grandes empresários e lideranças do setor de tecnologia se reúnem na capital paulista com um objetivo claro: debater o impacto da inteligência artificial, da segurança de dados e das tecnologias verdes nos negócios do futuro. Inclusive, a gente está aqui na nossa transmissão youtube.com/@tmcnewsbr e temos essa notícia disponível no nosso site, na palma da sua mão, aí o tmc.com.br. E o evento será liderado pelo empresário e acionista da TMC, João Camargo, e pelo presidente executivo da companhia, Neneto Camargo, e servirá como palco para discussões estratégicas divididas em 3 painéis de alto nível, com mais de 10 especialistas que estão moldando o mercado digital. Agora são 8:21.
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0: E olha, o combate ao crime organizado ganhou força em Minas Gerais nessa segunda-feira. Forças estaduais e federais atuam de forma simultânea em 6 cidades da maior ação de segurança já realizada no estado. O repórter Júnior de Castro tem todos os detalhes.
7: Uma operação realizada aqui em Minas Gerais contra o tráfico de drogas e as facções criminosas mobilizou nesta segunda-feira forças estaduais e federais de segurança em Belo Horizonte e em diversas regiões do estado. Batizada de Cerco Fechado, a ação tem como objetivo ampliar o combate ao crime organizado e reforçar a presença das polícias em áreas onde grupos criminosos atuam de forma estruturada. Matheus Simões, governador de Minas, fez um balanço parcial da operação.
8: A operação conta neste momento com a mobilização de 2.980 homens. Eu tenho 2.980 homens na rua neste momento. Nós já tivemos até esse momento 46 conduções, dentre elas 4 menores, 38 prisões ratificadas, uma apreensão de recursos que estão sendo contados ainda. A última vez que a gente olhou tinha sido contado R$27 mil. 9 armas apreendidas, 26 territórios em 6 municípios diferentes. Então nós temos operações em andamento em Belo Horizonte, Juiz de Fora, Uberlândia, Uberaba, Manhuaçu e Teoflotone.
7: Simões também elogiou a ação dos Estados Unidos, que classificou o PCC e o Comando Vermelho como entidades terroristas, e criticou o Supremo Tribunal Federal.
8: Vocês já me viram mais de uma vez dizendo o desserviço que o STF faz ao Brasil ao manter sem julgamento aquela DPF que impede que a gente faça operações estruturadas nos morros do Rio de Janeiro. É um absurdo aquilo que foi feito lá. Algum líder foi preso? Não, os grandes líderes não sabemos onde eles estão. estão protegidos pelo STF no Rio de Janeiro, onde a gente não consegue fazer operações estruturadas, por conta do não julgamento da DPF pelo Supremo. Mas agora o Supremo fez um outro favor às organizações criminosas, e é por isso que eu estou comemorando o que está acontecendo nos Estados Unidos, que é para ver se a gente diminui o efeito nocivo que está sendo gerado pela decisão do ministro Alexandre Moraes, que não permite que a gente use os relatórios do COAF sem que haja investigação e determinação judicial com análise prévia deles.
7: Durante a coletiva, o governo também lançou a 7ª edição do programa Procura-se, que divulga uma lista atualizada de criminosos foragidos com mandados de prisão em aberto.
0: E olha, nessa semana acontece na Inglaterra uma versão britânica do famoso Festival de Inovação, que nasceu em Austin, nos Estados Unidos. E o nosso colunista Arthur Igreja fala sobre um dos temas mais comentados do evento. Vamos ouvir.
9: Nessa semana acontece aqui na Inglaterra o SXSW, South by Southwest, famoso festival de inovação que tem a sua primeira edição no ano lá em Austin, nos Estados Unidos, e agora chega aqui no Reino Unido. E logo de cara eu quero chamar a atenção para um tema que foi longamente debatido e que sinceramente eu fiquei perplexo. Olha só, um estudo mostra que mais de 80% dos jovens já tiveram uma interação de mais de 40 minutos com a inteligência artificial. E interação eu não estou falando aqui com o ChatGPT ou qualquer ferramenta como o Claude da Anthropic. Eu estou falando de uma conversa. Conversa que pode ter acontecido por chatbot, ou seja, texto, mas ela também pode ter acontecido através de uma ligação, seja de áudio ou vídeo. Se você não sabe, isso é plenamente possível hoje. Então, o que acontece? Em alguma medida, aquilo que se chamava de vício online, ou seja, o longo período que as pessoas ficavam nas redes sociais, está sendo paulatinamente substituído pela inteligência artificial, inclusive a substituição dos relacionamentos. Muitas pessoas afirmando que se sentiram mais íntimas, mais confortadas e inclusive estabeleceram laços emocionais com a inteligência artificial. Ela foi mais capaz de ouvir, de não interromper e foi mais capaz de manter a pauta, aquela pauta que interessava para a pessoa, e depois dessa conversa ela se sentiu, enfim, mais acolhida. E aí fica a minha pergunta: será que isso é uma evolução da inteligência artificial? Como foi muito debatido aqui, será que algumas empresas estão percebendo essa falta, esse vazio, e estão explorando, especialmente no modelo de assinatura? O que eu vi aqui foi muita gente falando que, por exemplo, para continuar essa conversa, muitas vezes inclusive aparecia o pedido para aumentar a subscrição, a assinatura, ou seja, subir o plano justamente para ter mais disponibilidades, mais minutos. Perceba o quanto que isso pode soar bizarro. E a minha pergunta é: será que o que está acontecendo não é exatamente o contrário? Será que isso não é meramente o sinal do quanto que as relações foram degradadas nos últimos tempos, ao ponto em que as pessoas, ao conversar com a inteligência artificial, não só se sentem confortáveis, mas para além disso, se sentem confortadas? Então, quer dizer, parece que por vezes nós simplesmente passamos a interagir muito mais pelo WhatsApp, mas parece que tem algo de muito mais profundo nisso. Ou seja, o tema da solidão, que parece recorrente, não só entre os jovens, mas em várias faixas etárias, e também a busca pelo conforto e menos atrito. Ou seja, a tecnologia, ela acaba espelhando o usuário e respondendo e interagindo exatamente da forma como a pessoa buscaria, da forma como ela gostaria que o mundo fosse, sem esse atrito entre os seres humanos que sempre nos definiu. Ou seja, são questões do ponto de vista antropológico, do ponto de vista social, bastante preocupantes, mas que de forma inevitável passam a fazer parte da nossa vida. Eu acho que isso tem muito menos a ver com tecnologia e tem muito mais a ver com o comportamento atual das pessoas.
0: É muito interessante essa análise feita então pelo nosso colunista Arthur Igreja, trazendo então elementos ali de reflexão. Tem aquele filme, inclusive, chamado Her, né? Que fala um pouquinho ali sobre um rapaz que acaba se apaixonando pela inteligência artificial. E isso nos faz refletir, né? Sobre os avanços da tecnologia. Agora, 8 horas mais 28 minutos.
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11: O passaporte da Copa de hoje desembarca no norte da África para conhecer um dos adversários do Brasil na Copa do Mundo de 2026, o Marrocos. O país chamou atenção no Mundial de 2022, ao se tornar a primeira seleção africana da história a chegar em uma semifinal de Mundial. Fora do futebol, o Marrocos é conhecido pelos mercados tradicionais, cheios de especiarias, tapetes e lanternas coloridas. A cidade de Marrakech é um dos destinos turísticos mais famosos do planeta, com construções históricas e ruas que parecem cenário de filme. Outro destaque é a culinária. O cuscuz marroquino e o tagine, prato cozido lentamente em panela de barro, são símbolos da gastronomia local. E tem também um detalhe curioso. Parte do deserto do Saara fica no território marroquino, atraindo turistas do mundo inteiro para passeios entre dunas gigantes. O Brasil deve encontrar um adversário muito técnico e cheio de histórias em sua estreia na Copa do Mundo FIFA 2026.
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0: 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Agora, 8 horas mais 32 minutos. Meu nome é Alexia Marília e seguimos juntos no Expresso TMC até as 9 horas da noite. E vamos para mais um giro de notícias, porque a partir dessa segunda-feira entra em vigor uma nova regra para o trabalho em feriados no comércio brasileiro. A mudança afeta supermercados, lojas, shoppings, farmácias, concessionárias e diversos estabelecimentos que funcionam nessas datas. A principal alteração é que as empresas não vão mais abrir nos feriados. Agora será apenas com acordos individuais entre patrões e empregados. Serão necessárias autorizações previstas em convenção coletiva, negociada entre sindicatos patronais e sindicatos dos trabalhadores. Com a proximidade do feriado de Corpus Christi e as discussões sobre o possível fim da escala 6x1, a mudança tem gerado dúvidas entre trabalhadores e empresários. Na prática, as empresas vão precisar verificar se existe convenção coletiva autorizando o funcionamento em feriados. E agora, 8 horas mais 33 minutos. Dados divulgados nesta segunda-feira pelo Centro para Rankings Universitários Mundiais apontam que 45 das 52 universidades brasileiras caíram de posição no ranking nesse ano. Então, a queda atingiu 87% das instituições. O cenário de retração foi quase generalizado entre as instituições brasileiras. Então, apenas 5 universidades melhoraram o desempenho em relação à edição anterior, enquanto 2 permaneceram estáveis. A USP continua sendo a mais bem colocada do Brasil, mas caiu uma posição, ocupando agora a posição de 119º lugar do ranking, né, com 81,2 pontos. Em seguida, vem a UFRJ, né, Universidade Federal do Rio de Janeiro, na posição 346, e a Unicamp no lugar no número 379. Então, no ranking geral, o top 5, né, é composto por 3 universidades norte-americanas e 2 britânicas. E olha, um homem foi preso no caso, né, o homem procurado pela justiça por suspeita de envolvimento na emboscada contra torcedores do Cruzeiro, né? A ação deixou um morto e dezenas de feridos na rodovia Fernão Dias, em 2024, em Mairiporã, na Grande São Paulo. Segundo a polícia, o suspeito foi identificado pelo sistema de reconhecimento facial do Muralha Paulista. O ataque aconteceu quando o ônibus que transportava integrantes de uma torcida organizada do Cruzeiro, então, foram interceptados, né, por meio de uma torcida palmeirense. Os veículos foram depredados e incendiados, enquanto os torcedores foram agredidos. Agora, 8 horas mais 35 minutos. E agora vamos para São Paulo, porque a Polícia Civil e o Ministério Público realizaram nessa segunda-feira uma operação que investiga suspeitas de desvio de recursos em um contrato milionário de internet da Prefeitura de São Paulo. O Ricardo Sparvoli, nosso repórter, traz todos os detalhes.
1: O foco da investigação é uma ONG ligada à produtora responsável pelo filme Dark Horse, aquele que conta a história do ex-presidente Jair Bolsonaro. Segundo as autoridades, há indícios de irregularidades no contrato de instalação e manutenção de pontos de Wi-Fi gratuito aqui na cidade de São Paulo. Segundo o prefeito da capital, Ricardo Nunes, não há qualquer irregularidade no contrato. Entretanto, ele disse que está aberto a correções caso as falhas sejam comprovadas.
2: Eu não tenho problema nenhum de ter alguma situação ali, isso aqui está errado, vamos corrigir? Óbvio, com certeza, vou agradecer se alguém puder me provar que tem alguma coisa. Mas até agora, até o presente momento, de tudo que eu vi, não existe absolutamente nada de errado nesse processo. Nada.
1: O prefeito também rejeitou qualquer relação entre o contrato investigado e a produção do filme sobre Bolsonaro.
2: E falando do filme do Bolsonaro, esse processo foi feito em junho de 2024. A comunicação à SPCine de que teria a gravação do filme do Bolsonaro foi em outubro de 25, mais de um ano depois. Não existe relação por parte da Prefeitura de São Paulo da nossa contratação de um serviço que está sendo feito, prestado. Eu contratei 3.200 pontos, os 3.200 pontos estão instalados. Eu paguei por aquilo que a gente contratou. As pessoas estão tendo um serviço, não tem relação disso com o filme do Bolsonaro.
1: Vale lembrar que esse é o mesmo filme que o senador Flávio Bolsonaro teria pedido para o dono do Banco Master, Daniel Vorcaro, ajudar com os custos. A Prefeitura de São Paulo reforça que o contrato seguiu as normas legais, com chamamento público ainda em 2024. Agora, a Polícia Civil segue as investigações.
0: E o senador Flávio Bolsonaro comentou na tarde dessa segunda-feira, durante visita ao Hospital da Baleia, em Belo Horizonte, sobre a operação. Vamos ouvir.
3: Foi uma operação contra a produtora, né? Foi com relação a algo que foi feito alguns anos atrás, um contrato com uma entidade que tratava de levar Wi-Fi gratuito para a população. A notícia que eu tenho, que foi que a prefeitura publicou, e o contrato foi 100% cumprido, nada de errado. E, inclusive, foi um contrato feito muito antes até de começar a ter alguma ideia de filme. Então, assim, em tese, não tem nada a ver com filme.
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0: 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Agora é hora de economia aqui no Expresso TMC. E olha só, os Correios registraram um prejuízo de 3,16 bilhões de reais no primeiro trimestre de 2026. O resultado é quase o dobro do rombo de 1,7 bilhão de reais registrado no mesmo período do ano passado. Trata-se do pior início de ano da história da estatal, que já havia encerrado 2025 com o maior prejuízo anual de sua trajetória, ali no valor, no número, né, de 8,5 bilhões de reais. A empresa acumula resultados negativos desde 2022. E segundo os dados divulgados pela companhia, então a piora das contas foi provocada pela combinação de queda na receita, aumento das despesas financeiras e crescimento das obrigações judiciais. Entre janeiro e março, a receita bruta com vendas e serviços somou 4,04 bilhões de reais. O valor representa uma queda de 2,2% em comparação com os 4,13 bilhões de reais registrados no mesmo período de 2025. O segmento de encomendas foi o principal responsável pela retração. Então, a receita dessa área caiu 5,5% e ficou em 2,2 bilhões de reais. Já as postagens internacionais tiveram a maior queda proporcional, recuaram 60,3% e movimentaram apenas 156 milhões de reais no trimestre. Apesar do resultado negativo geral, alguns segmentos apresentaram crescimento. Então, a receita com mensagens aumentou 11,4% e alcançou 1,2 bilhão de reais. Outras fontes de receita também avançaram, com alta de 48%, chegando a 465 milhões de reais. Agora são 8 horas mais 40 minutos.
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0: A redução no preço do querosene de aviação, anunciada pela Petrobras, interrompe uma sequência de altas que vinha pressionando o setor aéreo desde março. O combustível chegou a representar quase metade dos custos operacionais das companhias e já impactou a oferta de voos no país. Os detalhes você confere agora com Brian Valêncio.
5: A Petrobras anunciou uma redução de 14,2% no preço médio da venda de querosene de aviação para distribuidoras. O reajuste já está em vigor e representa a queda de 93 centavos por litro em relação ao mês anterior. De acordo com a estatal, a redução ocorre após altas consecutivas desde março e reflete a desaceleração dos preços internacionais do petróleo, pressionados nas últimas semanas pelas tensões no Oriente Médio. Como o querosene de aviação acompanha as oscilações do petróleo, o aumento recente elevou os custos operacionais das companhias aéreas. Dados da Associação Brasileira de Empresas Aéreas, ABAER, indicam que o combustível passou a representar cerca de 45% das despesas do setor. O impacto já foi sentido na malha aérea brasileira. Levantamento da ANAC aponta que mais de 6 mil voos foram retirados da programação entre maio e junho, após a disparada do combustível, com cortes puxados principalmente por Gol e Azul. Com a queda anunciada pela Petrobras, a expectativa é de alívio parcial para o setor e menor pressão sobre reajustes nas passagens. O querosene de aviação ainda acumula alta de 54% em 2026 e segue R$ 1,98 por litro acima do valor registrado em dezembro do ano passado. E também, para a gente lembrar, o governo federal prorrogou até 31 de julho a isenção de impostos sobre a venda e a importação do combustível, medida que faz parte do pacote criado para reduzir os impactos da alta do petróleo sobre o setor aéreo.
0: E olha, um alerta então para esse procedimento estético: o Conselho Federal de Medicina proibiu o uso do PMMA em procedimentos estéticos em todo o país. A decisão foi tomada após anos de alertas sobre os riscos da substância e casos de complicações graves em pacientes. Os detalhes você confere agora com Murilo Hernandes.
6: O Conselho Federal de Medicina proibiu o uso do PMMA em procedimentos estéticos em todo o país. A decisão foi tomada após anos de discussões sobre os riscos associados à substância e uma série de relatos de complicações graves em pacientes. O PMMA, sigla para polimetilmetacranilato, é um material sintético usado para o preenchimento corporal e era aplicado principalmente em regiões como glúteos, rosto e pernas para aumentar o volume e corrigir contornos. Segundo o Conselho Federal de Medicina, os problemas relacionados ao produto podem surgir meses ou até anos depois da aplicação. Entre as complicações estão inflamações crônicas, infecções, necroses, deformidades permanentes e, em casos mais graves, comprometimento de órgãos e insuficiência renal. A conselheira federal do CFM, Graziella Bonin, explica os riscos associados ao uso da substância.
7: Predominantemente é o seu uso como preenchedor na região glútea, onde ele é usado em grandes volumes, causa enormes sequelas quando há necessidade da sua retirada e, por vezes, alterações renais importantes que levam o paciente a ficar em diálise ou até mesmo óbito por insuficiência renal. Também nós aporta aqui óbitos relacionados ao uso do PMMA, aí normalmente esses óbitos, exceto da questão renal, eles são por um uso em grande volume que faz embolia, ou seja, o produto é injetado numa região e vai parar dentro dos pulmões do paciente e o leva a óbito.
6: O Conselho afirma que tenta restringir o PMMA há quase 20 anos. A avaliação da entidade é de que as normas em vigor não foram suficientes para evitar aplicações em grandes volumes e procedimentos considerados de alto risco. Em documentos encaminhados à Anvisa, o CFM destaca que a retirada do material costuma ser complexa e muitas vezes não conseguem reverter totalmente os danos causados ao paciente. A nova resolução será encaminhada oficialmente nesta terça-feira e passa a proibir o uso do PMMA para fins estéticos em todo o território nacional. A única exceção prevista é para pacientes com HIV ou AIDS que apresentam perda severa de gordura facial. Nesses casos, o procedimento deverá ser realizado exclusivamente em serviços especializados do Sistema Único de Saúde.
0: Agora, 8 horas mais 45 minutos e a Copa do Mundo tá chegando. Tá ansioso também? Vamos falar de esporte, então, aqui no Expresso TMC, porque a seleção brasileira goleou o Panamá ontem por 6-2. E quem conta os detalhes desse jogo e os próximos passos da seleção é quem tá aqui comigo no estúdio, Lucas Scorcio, nosso especialista em esporte. Boa noite, Lucas.
8: Boa noite, Alexia. Realmente um passeio da seleção brasileira, 6-2. O jogo foi no Maracanã e o Carlo Ancelotti teve a opção, né? O técnico da seleção brasileira teve a opção de colocar os titulares no primeiro tempo e os reservas no segundo tempo para dar tempo de todo mundo jogar um pouquinho, todo mundo deixar suas marcas, e foi o que aconteceu. O jogo começou a milhão, com o Vini Júnior já achando um gol, tirando um gol da cartola ao 1 minuto de jogo, aos 59 segundos, já fez um golaço de longe, numa roubada de bola do Matheus Cunha. Logo em seguida o Panamá empatou, com um gol de falta que desviou e o Alisson simplesmente aceitou a bola. E aí a gente foi pro segundo tempo, pouco antes teve ainda o gol do Casemiro e um cruzamento do Vinícius também, gol de cabeça do Casemiro. E aí o time titular saiu. Beleza, o time titular do Brasil joga num 4-2-4, 4 atacantes lá na frente, 2 meio-campistas e uma linha de 4 defensores. E aí, pra volta, o Carlo Ancelotti mexeu em todas as peças e botou todos os reservas possíveis ali, jogou num 4-3-3, 3 meio-campistas e 3 atacantes. E aí, a diferença do Brasil foi gigantesca. O primeiro tempo a gente ganhou, a gente fez 2 gols e tudo mais, mas não tinha tanto a posse da bola, não comandava tanto o jogo. O Panamá, que é uma seleção bem da fraquinha, conseguiu ter algumas escapadas, inclusive até chance de empatar ou até mesmo virar o jogo, que seria realmente um desastre em pleno Maracanã, lotado pré-Copa do Mundo. E aí, voltou pro segundo tempo. Gols de Rayan, Paquetá, Danilo e também gol do Igor Thiago, todos em teoria reservas, mostrando suas habilidades e conseguindo colocar ali à prova um pouquinho do porquê foram chamados para a seleção brasileira. O Carlo Ancelotti na coletiva de imprensa ainda até foi questionado: pô, o time reserva jogou melhor do que o titular? Ele é, e agora ele tem muitas dúvidas boas. É bom você ter essa dúvida positiva, né? É, pelo menos você tem mais opções pra escolher, então bastante pulgas atrás da orelha do nosso técnico. Panamá ainda diminuiu com um golaço, inclusive, de fora da área, indefensável, 6-2 no agregado, e agora no momento tá rolando o Aerobrá, que era pra ser o Aerobrasa, mas o Brasa caiu em desuso por conta do problema da camisa. Mas o avião da seleção brasileira está indo em direção a Nova York, Nova Jersey, às 10 horas da noite. Daqui uma horinha, mais ou menos uma horinha e 12 minutos, o avião deve decolar rumo aos Estados Unidos em busca do Hexa. A previsão é que a seleção desembarque às 6 da manhã do dia seguinte, né, do horário de Brasília, no aeroporto internacional de Newark, em Nova Jersey. E antes ainda vai se preparar para mais um amistoso antes de estrear na Copa do Mundo. O jogo será contra o Egito no dia 6 de junho, às 7 horas da noite, lá em Cleveland. E aí depois o Brasil volta para Nova York e aí sim estreia de fato contra o Marrocos no Mundial. Esse jogo e mais um montão de jogo da Copa do Mundo, obviamente, você acompanha aqui na TMC, rádio oficial da Copa do Mundo FIFA 2026, Alexia.
0: É, então, seleção brasileira aquecendo os motores aí, e contagem regressiva, né? Faltam 10 dias.
8: 10 dias. Daqui a pouquinho faltam 9 dias. E aí, quando você vê, estará todo mundo maluco pelo Hexa.
0: É, e você acompanha tudo aqui na nossa programação da TMC, a Rádio do Esporte. Agora, 8 horas mais 49 minutos. 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E agora vamos para Brasília, porque a gestão dos débitos com o FGTS inscritos na dívida ativa da União passou a ser feita pela Procuradoria-Geral da Fazenda Nacional. Com a mudança, empresas que têm pendências vão passar a usar o portal da Procuradoria para consultar débitos, emitir guias de pagamento e negociar dívidas. As informações você confere com Rafaela Soares.
9: Na prática, a Procuradoria passa a concentrar a gestão dessas cobranças, que antes era compartilhada com a Caixa Econômica. A expectativa do governo é simplificar os procedimentos e acelerar a recuperação dos recursos do Fundo de Garantia. Segundo o Procurador-Geral Adjunto, Theo Lucas Borges, a mudança foi planejada para tornar a cobrança mais eficiente.
10: Com a mesma agilidade, com a mesma tecnologia que a gente cobra os créditos fazendários, a gente vai cobrar os créditos agora fundiários, os créditos que pertencem ao trabalhador e estão inscritos na dívida do fundo. Mas esses créditos já estão em cobrança, a gente só vai incrementar essa cobrança e cobrar de uma maneira mais inteligente, mais moderna, mais rápida, facilitando inclusive para quem quer pagar.
9: A recuperação desses valores vem crescendo. Nos últimos 5 anos, quase 5 bilhões de reais em débitos de FGTS foram recuperados. Só em 2025 foram 2 bilhões de reais. Nos 2 primeiros meses deste ano, a recuperação chegou a 142 milhões de reais, acima dos 138 milhões registrados no mesmo período de 2025. O governo também reforça que eventuais descontos em negociações serão aplicados apenas sobre valores devidos à União. Os recursos dos trabalhadores não sofrem redução.
10: Mundo, veja só, o nosso compromisso legal, inclusive, é jamais dar desconto sobre os valores que pertencem ao trabalhador. Mas os valores que pertencem à União e que pertencem ao fundo, esses a gente pode dar desconto para garantir que haja pagamento mais célere do que é devido ao trabalhador.
9: Além disso, a Fazenda aposta na individualização dos créditos com a identificação precisa do trabalhador que tem direito aos valores. Com isso, o detalhamento dos montantes devidos a cada empregado também passará a ser feito diretamente pela plataforma da Procuradoria.
0: Agora vamos para o Rio de Janeiro para atualizar mais um capítulo desse caso horrível. O julgamento do caso Henri Borel chegou ao 8º dia consecutivo e já se tornou o mais longo da história do Tribunal do Júri do Rio de Janeiro. Nessa segunda-feira, o médico legista responsável pelo exame cadavérico prestou depoimento e descartou a hipótese de acidente doméstico. As informações chegam agora com Leonardo Rezende.
11: No 8º dia de júri do caso Henri Borel, o médico legista Leonardo Huber Tawil, do Instituto Médico Legal, afirmou à justiça que a lesão constatada no fígado do menino, apontada como uma das causas da morte, não seria possível por queda acidental. Ele informou que participou de uma reprodução simulada do crime no quarto do garoto e não havia nenhum objeto ou móvel capaz de dilacerar o órgão, como no caso de Henri ter caído da cama, por exemplo, como foi a primeira explicação dada pelo ex-vereador Jairinho e Monique Medeiros, padrasto e mãe da criança. Tawil foi responsável por elaborar o primeiro laudo cadavérico de Henri em 2021. A declaração do perito endossa o depoimento de dois médicos legistas arrolados pela acusação, Luiz Carlos Leal Prestes e Luiz Ayrton Saavedra. Ambos afirmaram que Henri sofreu lesões por ações contundentes. Tawil foi questionado pela defesa do ex-parlamentar, que explorou erros nos laudos cadavéricos, como a descrição de olhos castanhos de Henri e a hospitalização no Lourenço Jorge. O menino tinha olhos azuis e foi atendido no Hospital Barra D'Or, na zona sudoeste da capital. Leonardo Tawil justificou as falhas por lapso de digitação. A defesa também questionou se o perito teve acesso ao prontuário de atendimento da unidade de saúde particular, mas ele disse que não se lembrava. O perito disse ainda que não identificou sinais de maus tratos crônicos em Henri e que a criança tinha o aspecto de uma pessoa bem cuidada. Sobre as múltiplas lesões identificadas no corpo do menino, afirmou que não é possível indicar tortura só pelo exame necroscópico. O médico legista foi a 21ª pessoa a ser ouvida no julgamento. A previsão é que o depoimento das testemunhas termine nesta segunda-feira e a partir de terça comece o interrogatório dos réus Jairinho e Monique. A sessão foi marcada novamente pela ausência de Monique Medeiros. Ela se retirou do plenário enquanto as imagens de Henri no ML eram passadas no telão. Na sexta-feira, Monique pediu atendimento médico após passar mal durante o depoimento do perito Luiz Carlos Leal Prestes, no mesmo momento em que se analisava as imagens da perícia. A defesa afirmou, no entanto, que nesta segunda a cliente estava com fome e frio.
0: E a gente continua no Rio de Janeiro, porque o caso suspeito de ebola foi descartado depois de um paciente que veio de Uganda, país da África Oriental, passar por exames na Fiocruz. Ele foi diagnosticado com malária e segue internado. As informações são do Rafael Alves.
12: A Fiocruz descartou a suspeita de ebola em um paciente que está internado no Instituto Nacional de Infectologia Evandro Chagas, aqui no Rio de Janeiro. O homem que veio de Uganda, na África, teve resultado negativo para a doença e deixou o isolamento que estava por precaução. Apesar do resultado, ele segue sob acompanhamento médico, já que foi diagnosticado com malária. Apesar da preocupação em outros países, especialistas afirmam que o risco de transmissão do ebola no Brasil é considerada baixa e que a Fiocruz permanece preparada para atender e diagnosticar eventuais casos suspeitos. A presidente da Sociedade Brasileira de Infectologia, a doutora Luana Araújo, destacou que o Brasil conseguiu passar no teste de vigilância após casos suspeitos identificados no país.
13: Também tiveram uma função muito importante nesse momento para o nosso país, que foi a de testar o nosso sistema de vigilância, nossa capacidade de triagem de pacientes, de encaminhamento dentro do sistema de saúde, de robustez diagnóstica, e acho que nós tivemos uma nota muito positiva nesse sentido.
12: Segundo a Fiocruz, o paciente deu entrada na unidade no último sábado, com sintomas como tosse, calafrios, e a suspeita surgiu porque ele havia chegado recentemente de uma região com registros da doença. Um exame já tinha confirmado que ele estava com malária, mas por segurança ele permaneceu isolado até a divulgação do resultado definitivo para a ebola. Apesar de a doença ter alta letalidade, a transmissão do ebola é difícil, já que ocorre principalmente por contato direto

0: apreendido por suspeita de ter cometido o crime. Isso porque ele foi localizado pelas autoridades, pela polícia militar, escondido embaixo de uma mesa do balcão dessa joalheria que fica dentro de um dos maiores shoppings aqui da capital paranaense, na região sul da cidade. Ele foi encontrado com as joias. A gente está falando de 74 peças de ouro que foram encontradas com ele, inclusive estavam nas roupas íntimas dele. Ele teria invadido a joalheria pelo telhado do shopping. Segundo a polícia militar, a invasão ocorreu durante a madrugada. Equipes de segurança privada foram alertados após as câmeras de segurança da loja serem desligadas. Buscas foram feitas até que o adolescente fosse encontrado. Com ele, inclusive, todas essas peças que totalizaram cerca de 350 gramas, parece pouca coisa, mas a gente está falando de ouro, tanto que elas foram estimadas em 763 mil reais. Além das joias, várias ferramentas foram encontradas, usadas para que essa invasão pudesse ser feita. A polícia militar encaminhou o adolescente para a delegacia do adolescente aqui na capital paranaense. A polícia civil tenta entender como este menor de idade conseguiu invadir o shopping.
1: E a gente vai desacelerando o nosso Expresso TMC. Ficamos por aqui com um compilado completo do que mais importa para você nesta segunda-feira. No Expresso TMC, com muita informação, jornalismo, dinamismo, esporte e interação. E às 10 horas, você tem um encontro marcado comigo, Alexia Marília, aqui também na TMC, no nosso Resumo TMC. Lembrando que Transamérica agora é TMC. Até daqui a pouquinho. Tchau, tchau. 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
1: Boa noite.
2: Boa noite para você que nos acompanha em todo o país.
1: Segunda-feira, 1º de junho de 2026.
2: Vamos ao destaque do dia. Medidas para conter a alta no preço dos combustíveis.
1: O governo oferece auxílio a refinarias nacionais e aos importadores de diesel e Petrobras anuncia desconto na venda do produto.
2: E são intensificadas ações contra preços abusivos e para garantia da qualidade dos combustíveis.
1: E ainda, saúde.
2: Em um dia de mutirão, hospitais universitários realizam mais de 52 mil procedimentos entre cirurgias e consultas.
1: Quem vai falar com a gente sobre esse trabalho é Arthur Chioro, presidente da HU Brasil.
2: Vamos saber mais também sobre o Tela Brasil.
1: Filmes, séries, desenhos animados, uma nova plataforma de streaming gratuita e com conteúdo 100% nacional.
3: Sejam muito bem-vindos e bem-vindas. O cinema é nosso, minha casa é sua.
2: Hoje, na apresentação da Voz do Brasil, Mariana Jungmann e Luciano Seixas.
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2: Para conter a alta dos preços dos combustíveis desencadeada pela guerra no Oriente Médio, o governo do Brasil decidiu prorrogar por 2 meses uma série de medidas.
1: Entre elas, uma nova subvenção para conter a alta nos preços do diesel e novas ações de fiscalização.
2: A repórter